me com lágrimas e me pedir licença para me abraçar pela primeira vez. Porque o verdadeiro amor tem o toque. Esse toque, que é uma transmissão de vida, são milhares de palavras sem uma frase. Então ele me abraçou ternamente. Merci, mon père. Merci. E a semana de Natal passou rápida. Naquele domingo, eu estava preparando o pato para meio-dia receber o meu filho. Às 10 horas, eu percebi que o meu cachimbo estava sem fumo. E fui ali, à oficina de Pierre, uma porta que vende material para fumantes. E quando eu cheguei, Pierre descia a porta de metal. Eu disse, Pierre, hoje é o dia de Natal. Eu sei, doutor. E o senhor está ainda aqui, doutor? O senhor não soube? Não, não soube. Não soube da desgraça? Desgraça? Na noite de Natal? Oh, aquele monstro, quer dizer, aquele seu amigo. É melhor o senhor procurar o abade. O abade pode lhe falar o que aconteceu, mas ele deu ordem que todas as casas comerciais do nosso bairro fechem as suas portas, porque hoje é um Natal diferente. Diferente? É, vá saber dele a respeito de Golan. Eu atravessei a rua correndo. Cheguei à sacristia, à catedral gótica, com seus dedos de pedra pontiagudos formando cruzes, apontando os céus inclementes que cuspiam neve sobre a cidade. Então eu corri à sacristia e lá eu pude vê-lo. Era um homem de 70 anos aproximadamente. A cabeleira branca, o corpo vigio, ele caminhava com os braços para trás. Era um ritmo para lá e para cá. Eu me acerquei com todo respeito e disse, abade, eu sou um pastor da Igreja Presbiteriana Holandesa. Sou o Dr. Pierre Van Passen. Eu ouvi dizer que aconteceu algo ao meu amigo Ugolin. Ele me olhou e disse, mas o Golan não tinha amigos. Sim, eu sou amigo de Golan. Mas se o senhor era amigo de Golan, por que o deixou a sós na noite de Natal? Bem, eu fui levar à sua casa o presente de Nossa Senhora, porque naquela madrugada, quase minutos após a meia-noite, terminado o meu culto, eu corri com um par de sapatos marrom e branco, 40, 41. E sobre a cama, que estavam colocadas como tábuas, um colchão, uma Madonna que foi queimada, uma vela acesa, uma vela sobre um velho baú. Era a casa do meu filho. Eu coloquei o presente de Nossa Senhora sobre o travesseiro. Havia tido ideia de mandar-lhe uma carta, mas ele não sabia ler. Coloquei um ramilho das flores perfumadas do campo e ele não chegou a receber. Mas que houve? Eu voltava da missa do galo. Devia ser meia-noite, uma hora. E quando atravessava aquele parque, eu vi um grupo de jovens cantarolando uma música de Natal. As lâmpadas estavam feericamente iluminadas, mas o poste parecia queimado. E eles faziam uma roda em torno daquele poste. E com esses ouvidos, acostumados à confissão auricular, eu escutei um gemido dolorido, aproximei-me. E um homem quase nu, amarrado ao poste, a cabeça derreada, os jovens embriagados cantarolavam e chutavam-no. Miserável, os aleijados pertencem a Satanás e batiam-lhe.
Então, a fúria tomou conta de mim. Eu retirei os cordões da cintura e expulsei-os aos malditos que saíram gargalhando embriagados. Ergui a calça do desnudo, cobri-lhe com um pedaço de tecido rasgado. Carreguei-o nos meus braços, encostei-lhe a cabeça no meu ombro. E ele somente perguntou: Padre, hoje é a noite de Natal. Ei, meu filho, mas Jesus não nasceu. É mentira, não é, padre? É mentira. Tudo isso é mentira. Eles também são mentirosos. Por que fazem isto comigo? Porque sou deficiente. Mas o que posso fazer? Por que, padre? Não sei, meu filho. Não me atormente. Eu não sei. Simplesmente eu não sei. Está bem, padre. Só quero que o senhor saiba que é mentira. Nunca existiu Jesus. Eu até acreditei nele. Ele não nasceu. E se nasceu, foi num berço de ouro para os potentosos da terra. Não blasfeme. Ele calou. Eu trouxe para aqui a sacristia, aquele divã. Forrei o divã. E disse: deite, meu filho. Você necessita de algumas horas de sono. Amanhã, ou daqui a pouco, às 7 horas, eu sairei da casa sacerdotal e virei para celebrar a missa do dia santo de Natal. Ele não disse uma palavra. Parecia um cordeiro que estava sendo imolado. Sentou-se. Eu coloquei um cobertor de lã. Ele olhou e eu percebi a sua face marcada pelas bofetadas dos covardes. De um olho corria sangue, das fossas nasais, da boca um filete e uma palidez de morte que ele colocava um pouco de azul sobre os olhos. Ele estava como uma criança assustada. Eu disse: durma, meu filho. Como é o seu nome? O Golã. Então eu o fiz deitar-se. No dia seguinte, hoje, pela manhã, eu vim. Mas ele não estava aí. A cama estava perfeita. Quando eu saí, ele levantou-se. E eu fui celebrar a missa. No momento do ostensório, quando eu ergui a Santa Eucaristia e apresentei: esta é a minha vida, meu corpo. Duas crianças entraram correndo pela igreja e gritaram: Abade de La Ruder, ali no rio tem um corpo flutuando. Eu deixei Nosso Senhor para lá, saí correndo e encontrei sob os sargaços o corpo de Ugolã. Ele foi assassinado. Bem, assassinaram-no através do suicídio dele. Ele pôde suportar tudo, menos a vergonha, a perda da dignidade. E o soldado foi para dar notícia, caso ela conhecesse o rapaz extinto. Ele foi. Chegou ao pior antro de Paris, a um pardieiro fétido. No terceiro andar, ele viu uma jovem penteando os cabelos com óleo, preparando-se para o comércio carnal. E então, ele perguntou: como é o nome da senhorita? Marie? Sim, Marie. Eu venho em nome do Abade de La Ruder para perguntar se a senhora, senhorita, mademoiselle, tem algum vínculo com o rapaz enfermo de nome Golan? O Golan? Que fizeram com ele?
Não, senhor Lipe, não fizemos nada. O abade manda lhe dizer que se a senhorita puder dar um salto agora comigo lá da igreja, porque o Golan, ele suicidou-se. Ela deu um grito, empurrou o policial pela porta, bateu a porta. Quando ele começou a descer a escada, ouviu-se o estampido de uma arma de fogo. Ele correu. Ela estava numa poça de sangue. Havia detonado uma bala na cabeça. A igreja condena o suicídio. Mas eu mandei buscá-la. Ela foi assassinada também. Não há nela vestígio do suicídio. Ela, como seu irmão, foram suicidados pelas mãos perversas da nossa indiferença. E ela vai ser sepultada ao lado do seu irmão. Venha ao velório, que daqui a pouco estaremos celebrando, até às 15 horas, quando sepultaremos os dois no jardim da catedral. Eles ficarão lado a lado, já que lhes foi negada a vida na terra. O Senhor Jesus faz-lhes a ressurreição no reino dos céus. Era uma utopia, mas... e eles gozarão de vida eterna. Eu não pude me locomover. Disse. Sentei-me numa cadeira. E esperei. Às 15 horas. A igreja estava referta. Na parte central estava erguida a essa. E sobre ela... dois caixões alvinitentes para simbolizar a virtude. Quando o coral cantava o salmo, ó Israel, Israel, que fizeram com teu nome? O abade veio, subiu a galeria do lado, e dali de cima ele olhou a multidão, os dois esquifes cobertos de flores miúdas do campo. E o sino plangendo, então ele disse com a voz mais clara que eu jamais ouvi: oh, meu Deus, quando eu morrer e for chamado para vos prestar depoimento, vós me perguntareis: abade de La Roudère, que fizeste das ovelhas que eu te confiei? Eu então olharei para ele e não direi nada. Ele então me perguntará pela segunda vez: abade de La Roudère, que fizeste das ovelhas que eu te confiei? Eu menearei a cabeça e não direi nada. Mas quando pela terceira vez, última vez, ele perguntar: abade de La Roudère, que fizeste das ovelhas que eu te confiei? Eu direi: não eram ovelhas, senhor, eram lobos vestidos de ovelha. Desceu do púlpito e segurou na alça dos dois caixões, acompanhados por outros homens, e inumaram em uma cova larga ao lado da igreja Marie e o seu irmão Golan. A história real está num livro publicado no ano de 1970 em Paris, que se chama Estes Dias Tumultuosos. Narrei-a ao sabor da minha própria emoção, para dizer que nós estamos vivendo a grande noite que antecede ao dia novo. Nós estamos vivendo o apagar das luzes e a saída da treva da ignorância desde 1857,
quando começou lentamente a era do espírito imortal. Se o abade de La Roudère tivesse recebido a dádiva do espiritismo, e o Goulin, quando lhe perguntasse por que, padre, eu nasci assim, ele recorreria à reencarnação, a mais notável conquista da filosofia universal, a mais antiga proposta que os gregos, os etrúrios e os primeiros povos, desde as canções longínquas de Siddhartha Gautama, asseveram que a vida não é o breve espaço entre o túmulo e o berço. Certo dia, Buda perguntou a um discípulo: qual é o oposto de vida? E ele disse: morte. E Buda sorriu: não, renascimento. Porque nada, ninguém morre, tudo se transforma. Se tivesse penetrado nas obras clássicas do mundo dos mistérios, teria ouvido o guru no alto da montanha dizer: é necessário nascer de novo para entrar no reino dos céus, repetindo a frase de Jesus a Nicodemos. É necessário semear, mas ter cuidado com o joio, que não vá misturado com o trigo, para que o bem seja legítimo e a fraternidade verdadeira, para que as palavras sejam acompanhadas da suave música dos atos, porque o mundo está cansado de ouvir discursos e necessita de ouvir e ver exemplos. Se o abade de La Roudère houvesse ouvido falar que Jesus, diante de um homem que fora recuperado, respondera aos discípulos que o queriam: Senhor, quem pecou para que ele nascesse cego? Ele ou seus pais? Porque a tradição do Talmud, uma das obras sagradas dos judeus, assevera que o pai, o avô, peca, principalmente o avô, e o neto resgata. Teria meditado melhor do primeiro mandamento: eu sou o Senhor teu Deus, que te tirou do Egito, da casa da sujeição. Perante mim não tereis outros deuses, nem daquilo que está nos céus, nem da terra, nem sobre as águas, nem abaixo delas, porque eu sou um Deus justo e bom, que perdoa até a centésima geração, mas que pune, que educa a partir da terceira geração. Porque o avô se pode reencarnar como seu neto, mas o pai não. É ilógico. Então, no primeiro mandamento da lei de Deus está a reencarnação, cujo texto é este, e foi sintetizada: amar a Deus acima de todas as coisas, e Jesus teria completado: e ao próximo, como a vós próprios. Em verdade, se o abade de La Roudère conhecesse a comunicabilidade dos espíritos e a interferência deles em nossas vidas, exultaria e diria: bendize a dor. A dor é o prêmio que Deus oferece aos seus eleitos, como está incerto no Evangelho segundo o Espiritismo. Quando o coral nos deliciava com a sua música transcendente, eu vi chegar entre muitos espíritos uma senhora de idade avançada, os cabelos brancos partidos ao meio em uma polpa para trás, duas outras senhoras mais jovens e um cavalheiro honorável, que vinham para a grande festa da 25ª conferência.
representando uma comunidade espiritual aqui próxima da terra. E então, curiosamente, eu perguntei mentalmente, porque a senhora esplendia de luzes como uma fada. E ela me disse, Adelaide Schleder, eu venho dos primórdios desta casa, desde quase a primeira geração, com minhas filhas e meu filho Lauro, nós vimos para participar do banquete da imortalidade da alma. E aquele rosto que me fazia lembrar uma boneca de porcelana sorriu e me disse, nós participamos, meu filho, das primeiras atividades de assistência e de caridade da nossa veneranda federação, desde antes de João Guignone ser o presidente da casa com a Bibeisfer, o seu vice-presidente. E então eu vi o desfilar desses espíritos espíritas que estiveram nos gloriosos dias desse século, desde um jovem, muito jovem, que também participara das atividades doutrinárias desta casa. E então eu vi destacar-se o venerável espírito de Arthur Lins de Vasconcelos, que se tornou presidente espiritual desta reunião, falando-nos a todos. E à medida que o tempo ia passando, entidades venerandas de nossa querida Curitiba, mas não apenas de Curitiba, do Paraná, mas não só do Paraná, eu farei descer estrelas sobre a terra, como está no prefácio do Evangelho segundo o Espiritismo. As estrelas cairão sobre a terra. Ai, se o abade de La Ruder tivesse dito, Goulin, tem paciência, tudo é breve na terra. A noite mais longa faz-se bordar de sol. Às vezes é meia-noite, mas já é amanhecer um segundo depois da meia-noite. Tudo são trevas, mas já há luz. Então, nesta noite, moral que se abate sobre a terra neste século, desde aquele 1857, que amanhece um novo mundo, o mundo da imortalidade da alma, da reencarnação, da ressurreição dos mortos, da comunicabilidade dos espíritos, aquele mundo extraordinário, que tem provas, mas que tem expiações, mas que também sublima, quando passe para mundo de regeneração. Nesse capítulo 14, que foi lido pelo presidente, e que Allan Kardec fala da nova era, estamos vivendo a nova era. É claro que ainda há sombras que serão diluídas, porque nós marchamos da sombra para a luz, da ignorância para a sabedoria, do instinto para a razão, da perversidade para o sacrifício, para o holocausto. Ai, se Pierre Van Passen, ele que leu a Bíblia tantas vezes, ele teria ouvido Jesus dizer, e não passará esta geração, anotada pelo apóstolo, sem que tudo o que eu falei aconteça. A que geração ele se referia? À física? Passaram-se já quase 40 gerações de corpos, dando-se 50 anos em média a cada geração. Então, essa geração somos nós, os espíritos que ouvimos a palavra dos 500 da Galileia. Deus a todas as criaturas. Pisareis em serpentes que vos não farão mal. Curareis enfermos. Libertá-los-ei do demônio, do espírito treva,
dar-lhes-ei a oportunidade do demônio

Batista, que era impossível, porque João tinha morrido há menos de um mês. E aí Jesus olha bem para Pedro e pergunta: e tu? Quem dizes tu que eu sou? Pedro, então, emocionado, eu digo que tu és o Messias que havia de vir, o Filho de Deus vivo. E Jesus dá a mais bela resposta sobre a mediunidade: Simão, não foi a carne nem o sangue que te revelaram. Foi meu Pai que está nos céus. Isto é, não foi o cérebro. Foi uma intuição. Foi a mensagem divina que falou pela boca de Pedro. Se o abate de La Roudère ou Pierre Vampassen tivessem tido a oportunidade de ler o Consolador que Jesus prometeu, e ali mesmo em França, desde o seu nascimento em Lyon até o momento da sua desencarnação em 69 em Paris, 1869, compreenderiam que desgraçado, infeliz, não eram Goulin, Marie. E isto me leva a um salto quântico. Quando num dia de muita emoção, eu terminava a conferência, e o Espírito Bezerra de Menezes veio e disse: Senhor, eu não te peço pelos que choram, mas por aqueles que provocam as lágrimas. Eu hoje não te suplico pelos que têm dor, mas sim por aqueles que são responsáveis pela dor. Pai de misericórdia, eu não ergo a minha voz para rogar pelos que são infelizes. Eu peço licença para suplicar pelos que infelicitam os outros, porque em verdade, ditosos sois vós, quando vos perseguirem, quando vos maldizerem, quando vos maltratarem por amor do meu nome. Bem-aventurados sois o Golens, Barris, pessoas deste momento de prova e de dor. Bem-aventurados sejamos nós, os obreiros da era nova, que passaremos a agir, a conjugar o verbo atuar, e falaremos através das ações, dizendo que estes são os dias que estão anunciados. Irmãos da alma, irmãs do coração, cantemos a nossa maravilhosa sinfonia de bênçãos, agradecendo a Deus por tudo que nos deu, por tudo que nos dá, pelo ar, pelo pão, pela paz. Muito obrigado, Senhor, pelos olhos meus, que podem ver o céu, a terra e o mar, acompanhar a ave que corre ligeira neste mundo fagueira sob o céu de anil, e as criaturas cegas que se debatem em toda parte. Eu sei que depois da sua morte também enxergarão a bênção divina do teu amor. Muito obrigado pelos ouvidos meus, que me foram dados por Deus. Ouvidos que ouvem a música do povo que desce do morro na praça a cantar. A melodia dos imortais que se ouve uma vez e não se esquece nunca mais. A voz melodiosa, canora do boiadeiro. E a música sublime que nos embriaga ao mundo inteiro. Pela minha fidelidade de ouvir, pelos surdos eu te quero pedir, porque eu sei que depois desta prova, na vida nova, eles também escutarão. Muito obrigado pela minha voz, mas também pela sua voz, pela voz que ama, que canta, que poetiza, que ilumina, que murmura uma canção, e o teu nome pronuncia com dulce da emoção. Diante da minha faculdade de falar, eu te rogo pelos que sofrem de afasia,

0: Eles não cantam de noite, eles não falam de dia. Oro por eles, porque eu sei que depois deste sentir, eles também poderão viver e cantar depois de morrer. Muito obrigado, Senhor, pelas minhas mãos, mãos que aram, meus que semeiam, meus que agasalham, mãos de ternura, mãos dos adeuses, que limpam feridas, que enxugam lágrimas das vidas, pelas mãos que apertam mãos, mãos de poesias, mãos que atendem à velhice, à infância e à dor, mãos que no seio embalam o filho de um corpo alheio sem receio. E por aqueles que têm dificuldade, eu rogo gratidão por caminhar diante daqueles que são aleijados, desesperados e não podem andar. Eu sei que depois desta expiação, eles também bailarão. Muito obrigado, por fim, pelo meu lar. É tão maravilhoso ter um lar, um doce cantinho, um ninho, onde estão a família, o coração, a mulher e a vida. Mas se por acaso eu não tiver ninguém para me amar, ninguém para me ajudar, mas a sós não me encontrar, eu te direi obrigado, Senhor, porque eu nasci. Obrigado porque eu creio em ti, pelo teu amor. Obrigado, Senhor, pela sua atenção. Muito obrigado, senhores.
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2: Nós estamos agradecendo você que acompanhou conosco mais esse evento que nós transmitimos para você. E olha só, você já se manifestou, deixou seu recadinho aí no nosso livro de visitas? Se não deixou, por favor, se manifeste. É muito importante nós termos o feedback de vocês, termos o retorno de vocês, porque nós vamos encaminhar para o expositor, para a expositora que trouxe esse tema para nós e também para os organizadores. Esperamos o seu recadinho, esperamos a sua mensagem aqui conosco. E continue ligadinho aqui com a gente, porque a programação da Rádio Fraternidade é 24 horas no ar, com mensagens, música, programas e você aqui conosco. Um grande abraço a todos vocês que estiveram com a gente, que se manifestaram em nosso livro de visitas, o nosso carinho e a nossa gratidão. Que Jesus abençoe e ampare todos vocês.
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6: 21 horas y 36 minutos.
7: Olá, amigo da Web Rádio Fraternidade. Eu sou Saulo César Ribeiro. Convido você para refletirmos juntos sobre mais uma passagem do Evangelho comentada pelo benfeitor Emmanuel. Espero que goste da passagem escolhida para hoje. A frase para a nossa reflexão de hoje é: nossos pensamentos são paredes em que nos enclausuramos ou asas com que progredimos na ascese. Como pensas, viverás. Com essa frase, somos levados a refletir sobre a força que possui o nosso pensamento, atuando como mecanismo de criação ou destruição. Emanamos aquilo que pensamos, e o que projetamos encontra, pela lei de afinidade, os elementos que se harmonizam com o pensamento projetado. Através desse processo, construímos a nossa morada mental e nela viveremos. Podemos, dessa maneira, restringir os nossos horizontes ou alargá-los ao infinito. De todos os direcionamentos que podemos dar aos nossos pensamentos, a prece se destaca. Com ela, nos conectamos com a obra do Criador, renovando-nos e fortalecendo-nos para conquistas e superações. Orando, canalizaremos os potenciais infinitos para iluminar nossas ações e santificar nossos esforços. Vamos ouvir a seguir o versículo e a íntegra do comentário do qual a frase foi retirada. E tendo eles orado, foi abalado o lugar em que estavam reunidos. Todos se encheram do Espírito Santo. Atos dos Apóstolos, capítulo 4, versículo 31. Comentário intitulado No Culto à Prece. Todos nós lançamos em torno de nós forças criativas ou destrutivas, agradáveis ou desagradáveis, ao círculo pessoal em que nos movimentamos. A árvore alcança-nos com a matéria sutil das próprias emanações. A aranha respira no centro das próprias teias. A abelha pode viajar intensivamente, mas não descansa a não ser nos compartimentos da própria colmeia. Assim também, o homem vive no seio das criações mentais a que dá origem. Nossos pensamentos são paredes em que nos enclausuramos ou asas com que progredimos na ascese. Como pensas, viverás. Nossa vida íntima, nosso lugar. A fim de que não perturbemos as leis do universo, a natureza somente nos concede as bênçãos da vida de conformidade com as nossas concepções. Recolhe-te e enxergarás o limite de tudo o que te cerca. Expande-te e encontrarás o infinito de tudo que existe. Para que nos elevemos com todos os elementos de nossa órbita, não conhecemos outro recurso além da oração, que pede luz, amor e verdade. A prece, traduzindo aspirações ardentes de subida espiritual por meio do conhecimento e da virtude, é a força que ilumina o ideal e santifica o trabalho. Narra os Atos que, havendo os apóstolos orado, tremeu o lugar em que se encontravam e ficaram cheios do Espírito Santo. Iluminou-se-lhes os anseios de fraternidade, engrandeceram-se-lhes as mentes, congregadas em propósitos superiores, e a energia santificadora felicitou-lhes o Espírito. Não ouvides, pois, que o culto à prece é marcha decisiva. A oração renovar-te-á para a obra do Senhor, dia a dia, sem que tu mesmo possas perceber.

0: Esse foi mais um trecho do Evangelho comentado pelo benfeitor Emmanuel. Esse material foi retirado da série O Evangelho por Emmanuel. Eu sou Saulo César Ribeiro. Espero que tenha gostado do programa de hoje. Se desejar conhecer um pouco mais sobre os comentários e reflexões de Emmanuel acerca da Boa Nova de Jesus, acesse facebook.com/ O Evangelho por Emmanuel. Aguardo você no próximo programa. Até lá.
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1: 21 horas e 50 minutos.
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3: Jesus e os dias de hoje. Aqueles dias nos quais esteve Jesus cantando as glórias de Deus pelas terras da Palestina, eram dias de grandes dificuldades morais. As aflições, dramas pessoais, dificuldades de relacionamento, de entendimento entre povos e culturas, faziam-se constantes. A incompreensão, o preconceito, a preocupação com a aparência externa e com o aspecto social era a tônica nos relacionamentos, principalmente nas classes mais abastadas. Não muito diferente dos dias de hoje. Em termos morais e valores íntimos, ainda somos muito parecidos com aqueles que encontraram Jesus durante seu périplo de amor. Os dramas vivenciados há mais de 2000 anos, na intimidade daquele povo, se assemelham muito aos desafios emocionais que hoje enfrentamos. Por isso, os conselhos de Jesus são ainda tão atuais. Ele falava para um povo que vivia em um mundo sem recursos tecnológicos. Utilizava de analogias e comparações que pudessem ser compreendidas pela gente simples. Não obstante, seus conceitos e orientações são ainda atuais. Jesus não se preocupava com as coisas do mundo, ensinava as coisas da alma. Sem preocupar-se com os valores temporais, era por excelência o sábio dos valores da alma que os conhecia em profundidade. Assim, seus conceitos atravessaram os séculos, chegando até nós com atualidade arrebatadora. Nestes dias onde o estresse emocional e a ansiedade são doenças crônicas, Jesus nos aconselha a deixar a cada dia suas próprias preocupações e necessidades, sem nos afligirmos com o futuro desconhecido. Ensina-nos a ter confiança e fé em Deus. Serve-se do exemplo das aves dos céus, que não semeiam nem ceifam, e dos lírios do campo, que não tecem nem fiam, mas têm uma beleza incomparável, para falar da providência divina. Alerta-nos a não termos atitude inercial, esperando um salvacionismo ilusório, dizendo-nos que é necessário buscar para achar e bater para que as portas se abram. Nestes dias onde muitas vezes nos colocamos como omissos e descomprometidos com nossa vida em sociedade, Jesus nos fala que somos o sal da terra. E o sal deve atender a sua finalidade de preservação e de sabor. Quando se mostra tão frequente o descrédito com o ser humano, Jesus nos alerta que somos a luz do mundo e que devemos fazê-la brilhar em nós, através das boas obras que somos capazes de executar. Nestes dias onde o ter costuma sobrepujar o ser, onde a cobiça e o comprar são as grandes sensações, é Jesus que nos alerta para não nos preocuparmos com tesouros que a traça e a corrosão consomem. E mais, que onde estiver nosso tesouro, aí estará nosso coração. Os conceitos de Jesus talvez jamais tenham sido tão importantes como nos dias desafiadores que registra a humanidade. Nestes dias, onde os valores e as instituições são questionadas e abalam-se perante a sociedade e os homens, Jesus prossegue como modelo e guia. É Ele a referência indispensável para bem atravessarmos os mares encapelados da atualidade, para que sua luz seja o farol que nos haverá de conduzir ao porto seguro que nos aguarda após a tempestade.

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1: 22 horas e 2 minutos.
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12: Que são 2 milênios, Senhor, no relógio da eternidade? As palavras de Emmanuel são ideais para traduzir a história que se repete a cada dia. Há 2000 anos, a inveja já existia. Corrupção, sequestros, adultério, assassinatos, vingança, chantagens e ganância já faziam parte da mente humana há 2000 anos. Você vai comprovar na alma que a história dos desafios humanos se repete desde as eras mais remotas. Será testemunha de que a vida material nada mais é do que uma passagem, um portão de entrada para abrigar dentro de si a maior esperança que existe. Uma força interior chamada fé. Veja com os ouvidos, ouça com o coração. Aqui começa uma história antiga, mas verdadeira. Triste, mas humana. Longa, mas com ensinamentos que vão tocar sua mente a cada dia. Voltaremos a uma das épocas mais fascinantes da humanidade. A Roma antiga, dos monumentos grandiosos, das expressões políticas que fizeram escola no mundo, do poder imperial, detentor da fortuna e da inteligência. Voltaremos 20 séculos. Um lugar corruído pela ganância dos homens, mas que recebeu um castigo supremo. Um terremoto de mudanças cruéis, ruínas que transformaram o luxo em pobreza, os circos em lágrimas, os senhores mais ricos em escravos da miséria. Aqui começa a saga espiritual de Públio Lentulus, um senador romano que viveu todos os obstáculos da estrada da vida. Um ser que teve o privilégio de passar por este mundo e conversar pessoalmente, mesmo por apenas alguns minutos, com o maior mestre da história, Jesus Cristo. Venha comigo. Esqueça tempo e espaço. Transporte sua mente para 2000 anos atrás. Palácio de Jerusalém, Sulpício ainda está a sós com Lívia, vigiados de perto pelo olhar maldoso de Fúvia.
13: Por favor, senhor Sulpício, o assunto que tenho a tratar com o governador é de profunda urgência.
14: Sem dúvida. Por isso, para deixá-los a sós, a fim de não serem incomodados nesse importante diálogo, encaminharei a senhora ao gabinete privativo de Pilatos.
13: Mas
14: por favor, queira me acompanhar.
13: Mas não seria melhor avisá-lo antes? Diga que prometo não incomodá-lo por muito tempo.
14: Não se preocupe. Tenho certeza que o governador irá atendê-la com o máximo prazer durante o tempo que a senhora, ou melhor, que os dois desejarem. Venha comigo, por favor.
12: Sabendo que o senador Públio se encontra em animada palestra no salão de reuniões, Sulpício conduz Lívia a um gabinete distante, repleto de perfume, onde estão dispostos preciosos vasos de flores orientais, cheias de aromas profundamente insinuantes. É aqui que Pilatos recebe regularmente a visita secreta de mulheres convidadas a participar de seus prazeres libidinosos. Caminhando às proximidades do palácio de Flamínio Severus, Saul e Agripa retornam ao lar, na agradável tarde da cidade imperial.
15: Mas me conte essa história com detalhes, Saul. Quem é o senador romano que torturou seu pai?
16: Eu ainda não sei. Mas tenho certeza que, assim que descobrir, irei me vingar.
15: Por acaso, está pensando em sair à procura desse homem?
16: De modo algum, senhor Agripa. Jamais imaginei ser tratado tão indignamente por uma tradicional família romana como a sua. Espero ainda permanecer muito tempo por aqui, enquanto merecer a incomparável confiança de seus pais e a sincera amizade do senhor e do seu irmão Plínio.
15: Ah, falando em irmão, vamos entrar logo. Talvez haja alguma notícia do paradeiro daquele desajustado.
12: Os dois entram pelo suntuoso portão do palácio e Saul, mais uma vez, sente-se aliviado por haver conseguido envolver o coração generoso de Agripa com a falsidade das suas palavras. Em Jerusalém, ignorando completamente as artimanhas de Sulpício, Lívia estranha a ornamentação do gabinete de Pilatos, permanecendo naquele ambiente perfumado pela luxúria, refletindo, sozinha, em sua mente pura e caridosa.
13: Deus da misericórdia, permita-me ter fé suficiente para implorar ao governador da Judéia sua inestimável interferência a favor do Messias.
12: Fúvia, profunda conhecedora deste gabinete, está agora escondida numa passagem secreta, observando a esposa de Públio Lentulus no interior do aposento, a esperar, angustiada, a chegada de Pilatos.
14: Bem próximo dali, no salão de reuniões, Sulpício Tarquínios faz um sinal familiar ao governador, que o acata prontamente, partindo ao seu encontro num extenso corredor mal iluminado.
17: O que houve, Sulpício? Espero que seja alguma coisa importante. Não vê que estou recebendo a nata do Império Romano?
14: Desculpe, governador, mas creio que a nata do Império Romano não é tão primordial quanto a essência do prazer.
17: Está delirando, guardião! Diga logo o que deseja. Eu não tenho tempo para o seu jogo de palavras.
14: Lívia Lentulus, em pessoa, o aguarda em trajes provocantes no seu ninho de amor.
17: Lívia? Tem certeza que é ela, Sulpício?
14: Com todo respeito, governador, uma mulher como Lívia Lentulus é inconfundível. E parece que também é insaciável, pois já o espera sozinha e ansiosa no gabinete privativo.
18: Desculpe-me, senhores. Por acaso viram meu marido?
17: Fulvia, o que faz por aqui?
14: Bem, vamos voltar ao salão. Eu creio que seu marido ali se encontra, senhora Fulvia.
19: Os três regressam à suntuosa sala de reuniões. Fulvia deixando transparecer levemente a satisfação sinistra da sua alma por haver presenciado todos os preparativos para o encontro secreto entre Lívia e Pilatos. O governador, no entanto, está indeciso, assustado com os olhares penetrantes e desconfiados da antiga amante, que já começa a traçar na mente mais um de seus planos terríveis. Porém, o desejo é mais forte que o medo. Pôncio Pilatos não resiste ao apelo da paixão.
17: Meus amigos, espero que me concedam alguns minutos para atender a uma entrevista urgente que eu não esperava nesse momento.
20: Algo relacionado ao profeta, governador?
19: No salão de reuniões, todos aguardam a resposta de Pilatos, que está visivelmente ansioso, mas consegue ocultar a verdade com a habilidade de costume.
17: Sim, meu amigo. Agora que já está mais do que consumada a crucificação do profeta, ainda aparece por aqui alguns velhos sacerdotes exigindo uma última confirmação oficial. Mas não se preocupem, meus caros. Pretendo não me estender por muito tempo nessa palestra inoportuna. Com licença.
19: Pilatos se retira, com o consentimento de todos, enquanto Fulvia o acompanha com os olhos transbordando de ciúme. Enquanto isso, na varanda da residência do senador, a pequena Flávia recebe a visita da prima, Aurélia, que chega junto com a escrava Semele.
21: Veja quem chegou, Flavinha!
22: Ai, Aurélia! Que bom que você veio!
23: Você sabe que mamãe não gosta da nossa amizade, minha prima. Mas minha saudade foi mais forte. Consegui despistar as servas e fugir do palácio. Ah,
21: menina levada!
22: Quem é ela, Flávia?
23: Ah, não se preocupe, minha amiga. Ela é Semele, serva de confiança da mamãe. Os olhos dela não me despertam muita confiança.
19: Já em companhia de Lívia, em seu gabinete privado, Pilatos ouve as palavras angustiadas da esposa do senador.
13: Senhor governador, mesmo sem a permissão do meu marido, venho até aqui a fim de suplicar vosso auxílio político para a liberdade do profeta de Nazaré. Que mal teria praticado aquele homem humilde e bondoso para morrer assim, de modo tão vergonhoso, entre dois ladrões?
17: Senhora Lívia, tudo fiz para evitar a morte de Jesus, vencendo todas as minhas obrigações de governador. Mas, infelizmente, a sentença está consumada. Nossas leis foram vencidas pela ira da multidão.
13: Então não é justo esperarmos mais nenhuma providência em benefício desse homem incomparável, condenado como miserável malfeitor? Será o Messias crucificado pelo crime de praticar a caridade e plantar a fé no coração dos seus semelhantes?
17: Infelizmente, nada mais posso fazer, senhora. Sinto muito. Mas não fique desconsolada. Vamos conversar sobre assuntos mais agradáveis.
19: Ao mesmo tempo, no salão do palácio, o senador Públio conversa com um grupo de civis romanos e Sulpício troca algumas palavras com Sálvio, enquanto Fulvia despede-se da irmã Cláudia apressadamente.
24: Por que vai embora tão cedo, minha irmã?
13: Porque não me sinto muito bem, Cláudia. Eu preciso de repouso. Hoje tivemos um dia bastante agitado devido ao julgamento desse profeta criminoso.
24: Quer que alguma serva acompanhe até a sua casa?
13: Não é necessário. Nos vemos amanhã. Boa tarde.
24: Boa tarde.
19: Fúvia parte apressadamente para o ponto estratégico de observação. Mas antes, se aproxima do senador Publio que está entre os civis.
0: Senador, desculpe-me interromper a palestra, mas eu preciso de sua atenção por alguns minutos.
2: Seja breve, por favor, Fúvia.
0: O assunto é particular.
2: Com licença, senhores.
19: Publio, mesmo a contragosto, sai do salão, ao lado de Fúvia, que não vê a hora de contar-lhe tudo o que sabe ou imagina saber. No aposento secreto, Pilatos contempla Lívia por alguns segundos, em silêncio, enquanto ela medita sobre o futuro do profeta. Diante dos olhos apaixonados do governador, a única mulher que resistiu aos seus impulsos, uma personalidade simples e caridosa, mas que por isso mesmo representa um novo desafio ao instinto de um homem acostumado ao prazer da conquista. Mais do que nunca neste momento, Pilatos deseja possuí-la, tornando a esposa do senador Lentulus como as outras que ali estiveram, um objeto de suas paixões passageiras.
17: Lívia, jamais me esqueci daquela noite repleta de estrelas em que revelei pela primeira vez a minha ardente paixão. Esqueça por alguns instantes a sentença de Jesus. Escute as palavras sinceras do sentimento profundo que guardo em meu coração.
0: Não se aproxime, senhor!
19: No corredor principal do palácio, a alma caluniosa de Fúvia acaba de revelar ao sobrinho do marido tudo o que está se passando no gabinete privado do governador. Publio recebe um choque terrível na alma, mas ainda hesita em acreditar na infidelidade da esposa.
3: Lívia, aqui!
19: Enquanto isso, Pilatos não resiste aos impulsos e se aproxima ainda mais de Lívia, tomando-lhe as mãos decididamente.
0: Para trás, governador! Por acaso é esse o tratamento de um homem de Estado para com uma cidadã romana, esposa de um senador ilustre do Império? E mesmo que eu não pertencesse à nobreza, o senhor não deveria jamais faltar-me com o respeito que qualquer homem deve dispensar a uma mulher!
19: No corredor deserto e escuro, Fúvia lança a última gota de seu veneno na consciência do senador Lentulus.
0: Senador, tenho noção do quanto é penoso para um homem acreditar no adultério de uma esposa tão dedicada como a sua. Mas peço-lhe que me acompanhe através destas salas, a fim de descobrir a chave do enigma, verificando a leviandade de Lívia com seus próprios olhos.
2: Está louca, Fúvia? Um chefe de família como eu não deve conhecer as intimidades domésticas de um lar que não seja o seu próprio.
0: Concordo plenamente, Públio. Então vamos nos aproximar de uma dessas janelas. Tenho certeza que poderá observar através de uma delas a veracidade das minhas palavras quando observar a saída da sua mulher do gabinete privado de Pilatos.
19: Ainda na extensa varanda, as pequenas primas estão em companhia da serva Semele.
22: Sinto tanta saudade do meu pequeno irmão.
0: Não fique triste, Flavinha. Marco será encontrado em breve.
22: Se a serva fosse mesmo de confiança, não teria permitido que a criança desaparecesse.
19: Lançando um olhar doloroso e amargurado ao governador Pilatos, Lívia abandona o gabinete profundamente angustiada, com a alma mergulhada nos mais confusos pensamentos. Ao mesmo tempo, Publio e Fúvia, no seu posto de observação, veem a porta do aposento se abrir e de lá sair a esposa do senador, nos seus disfarces galileus, com a fisionomia amedrontada, caminhando rapidamente, fugindo de uma situação que jamais desejou ter vivido. Publio Lentulus sente a alma dilacerada para sempre. Todos os seus sonhos estão agora mortos e as esperanças perdidas no abismo da vergonha. Ele consegue apenas vislumbrar um ponto de felicidade no meio da tempestade de ódio. A lembrança suave dos filhos, que deveriam ser, daqui em diante, a razão da sua vida e a força de toda a sua fé.
0: Então, o que é que me diz, senador?
2: Você venceu, Fúvia. Você venceu.
19: Thank you. Júlio consegue reunir forças para suportar a pressão dos nervos e retornar ao salão do palácio procurando disfarçar os sentimentos que atormentam sua mente.
4: Senhores, me desculpem, mas uma leve indisposição começa a me incomodar. Eu preciso repousar por algumas horas em minha residência.
5: Públio, espere um momento. O governador ainda não voltou de sua palestra particular.
4: Por favor, meu tio, transmita minhas desculpas ao governador. Boa tarde.
19: O senador se retira, desanimado, enquanto Fúvia, escondida entre os pilares do edifício, observa Públio sair do palácio, ostentando nos olhos traidores o falso brilho da vitória. Lívia já está de volta à praça, em companhia de Ana e Simeão.
13: Meus amigos, infelizmente nada pude fazer. Tudo está perdido. Senhor, divino Pai, por que existem almas tão perversas e cruéis neste mundo? A sentença foi consumada. Não há mais nenhum recurso. O profeta carinhoso de Nazaré jamais nos acolherá novamente com suas consolações de fé e amizade. A cruz de hoje será o prêmio desse povo ensandecido à sua bondade inesgotável. Seja feita, então, a vontade do Pai que está nos céus.
7: Nas sombras da minha velhice, reconheço agora que o Messias nunca nos ocultou a verdade dos sacrifícios entre os martírios que o aguardavam na terra, a fim de nos ensinar que o seu reino não se encontra neste mundo.
13: Será tão doloroso suportar a saudade daqueles olhos sagrados e confortadores. A felicidade radiante que suas palavras conduziam aos corações mais amargurados.
7: Honras e glórias, mocidade e fortuna, bem como as alegrias passageiras do plano terrestre, de nada valem. Pois tudo aquilo em ser ilusão que desaparece nos abismos da dor e do tempo. Não, Lívia, você não deve sentir saudade de alguém que jamais irá partir, que estará sempre presente nas almas mais humildes e sensíveis, porque a única verdade é que seguiremos todos o caminho do reino eterno.
19: Caminhando por uma rua estreita, próxima ao Palácio de Salvio Lentulus, Aurélia está acompanhada da serva Semi, que a leva de volta para casa, a mando da pequena Flávia.
8: Sua mãe não vai gostar quando descobrir que você foi sozinha visitar a prima.
23: Ela só vai descobrir se alguém lhe contar.
8: Não me olhe assim, Aurélia. Você sabe que não faria isso com uma menina tão boazinha como você. Mas se a senhora Fúvia já estiver no palácio, o que poderemos fazer?
23: Isto não lhe interessa, escrava. Vamos logo, eu preciso entrar escondida em minha casa antes que as servas de mamãe retornem do Gólgota.
8: Que mal lhe fiz para me tratar de modo tão rude, menina?
23: Nada. Apenas não gosto de você.
19: Na enorme praça central de Jerusalém, Lívia, Ana e Simeão ainda estão profundamente emocionados, com os olhos úmidos de lágrimas, refletindo os últimos raios de sol deste dia inesquecível.
13: Meu tio, nunca mais veremos Jesus.
7: Não diga isso, filha. A presença consoladora do profeta será sempre inalterável entre os que se reunirem em seu nome. Mas agora não percamos tempo. Vamos seguir para o Gólgota e receber ainda uma vez as bênçãos do Messias.
13: Eu gostaria muito de acompanhar os meus amigos, mas preciso voltar para casa, onde a pequena Flávia aguarda o meu retorno. Mas acreditem, estarei em pensamento junto à cruz do Mestre, meditando nos seus martírios e provações. Acreditem, estarei em pensamento junto à cruz.

0: desejo da pequena Flávia de chegar ao lar antes da mãe não é realizado a tempo. Logo na entrada do palácio, ela e Semele deparam repentinamente com a presença austera de Fúvia, que também acabara de chegar.
1: Mamãe, o que é que você está fazendo ao lado dessa serva desconhecida, minha filha? Não me diga que saiu sozinha do palácio.
2: Ah, sim, estava com saudade da minha prima e fui até a casa do senador visitá-la.
1: E você, o que é que tem a dizer, escrava?
3: A culpa é toda da pequena Flávia, senhora. Foi a filha de Lívia Lentulus que induziu a Aurélia a fugir de casa para que as duas se encontrassem.
2: É mentira! Serva traidora! Eu tenho certeza que você não merece a confiança dos patrões. Vou delatá-la ao senador Lentulus.
1: Vá para o seu aposento imediatamente, Aurélia. Quanto a você, escrava, volte para suas obrigações ao lado daquela menina infeliz. E continue sendo, como acabei de notar, a serva fiel que Lívia imagina ter ao lado da filha.
0: A pequena Aurélia entra no palácio aos prantos, quando surge a figura imponente de Sulpício Tarquínios, que se dirige à Fúvia sem reconhecer a fisionomia de Semele.
4: Fúvia, preciso falar com você.
3: Sulpício, pensei que jamais iria vê-lo novamente.
0: Chegando ao lar, o primeiro cuidado de Lívia é vestir novamente a túnica habitual, buscando um aposento mais tranquilo para orar ao Pai Misericordioso. Ao mesmo tempo, o senador Públio atravessa a praça de Jerusalém sozinho, numa liteira conduzida pelas mãos fortes dos escravos do governador. Ele está visivelmente abatido, derrotado, com os olhos perdidos em um horizonte de dúvidas e incertezas. A pequena caravana passa rente aos pés de André de Gioras, que observa à curta distância a expressão desanimada do senador. O judeu fica ainda mais orgulhoso, feliz, ao ver com os próprios olhos o êxito do seu plano de vingança. Certificando-se de que Públio Lentulus não notou e já se distancia, André dirige a palavra em tom reservado à sua inseparável mula de carga.
5: Viu como está a aparência do pomposo senador, minha amiga? Parece mais triste e amedrontado que o pobre profeta beira da morte.
0: À frente do palácio de Salvio Lentulus, o triângulo das almas perversas da nossa história está mais do que completo, com Fúvia, Sulpício e Semele, que não consegue ocultar a felicidade ao rever o guardião conquistador.
1: Conhece esta miserável criatura, Sulpício?
4: Jamais vi esta criada em minha vida. Deve estar me confundindo com outra pessoa.
3: Não se lembra de mim? Sou Semele, da residência campestre do senador Lentulus em Cafarnaum. É claro que se recorda, Sulpício. Você me disse, aquela noite, que eu era inesquecível.
1: Sua vida íntima não me interessa, guardião. Mas quero que fique sabendo apenas de uma coisa.
6: Ora, ora, eu vejo que está vendo aqui uma palestra importantíssima no portão de meu palácio. Posso participar da reunião, senhores?
0: O marido de Fúvia chegou de repente, ainda meio embriagado pelo vinho do Palácio de Pilatos, a ponto de ter conseguido ouvir apenas as últimas palavras da esposa, que fica completamente sem ação.
3: Bem, eu já vou indo. A senhora Lívia deve estar me aguardando em casa.
0: Semele desaparece como um relâmpago, enquanto Sulpício toma a iniciativa de encontrar mais uma boa desculpa.
4: Senhor Salvador, que surpresa agradável. Pensei que já estivesse no interior da residência.
6: Não, não, meu caro Sulpício, eu estava, como sabe, em reunião com Pilatos, que aliás ficou bastante irritado quando notou a sua saída repentina.
3: Desculpe-me, Sol, mas eu não me sinto muito bem. Vou me retirar para os nossos aposentos.
6: Por que falava tão energicamente com o nosso amigo Sulpício, minha esposa?
4: Impressão sua, senhor. Estávamos apenas comentando sobre a crucificação daquele profeta lunático.
3: Boa noite, meu marido. Boa noite, guardião.
0: Fúvia se retira, amparada pelo bom argumento do amante, que agora está sozinho diante de um marido traído e cada vez mais próximo da verdade.
6: E então, ela desconfiou de alguma coisa?
4: Quase. Por pouco sua esposa não descobre que a estava espionando o amante do senhor.
6: Bom trabalho, Sulpício. Sinto que logo, logo, vamos descobrir se realmente ela está derigando a minha honra com outro homem. E se isso for verdade, prometo matar o infeliz com as minhas próprias mãos.
0: Sozinha, num quarto afastado da residência, Lívia ouve os ruídos do portão principal se abrindo. Publio é.

0: completamente desolado, recolhendo-se ao interior de seu gabinete, onde irá permanecer durante horas martirizantes para sua existência. Enquanto isso, ao fim da tarde do mesmo dia, a embarcação que leva o jovem Plínio finalmente se aproxima do porto romano. O rapaz está fraco, mal se levanta, mas consegue avistar entre os escravos que se encontram à margem a figura do velho marinheiro que o havia levado a Jerusalém.
1: Escravo! Escravo! Não me reconhece? Sou eu, Plínio Severus.
2: Senhor Plínio, mas o que aconteceu?
1: Eu não tenho forças e nem motivos para explicar. Agora, leve-me para minha residência o mais depressa possível.
0: O servo rapidamente consegue uma biga conduzida por um jovem centurião, que acomoda Plínio da maneira mais confortável e o conduz a toda velocidade em direção ao palácio da família Severus. Na casa do senador Lentulus, a pequena Flávia está agora com a mãe, que observa de uma das janelas da residência os movimentos no Monte do Gólgota, onde as três cruzes já estão sendo erguidas, ante uma multidão aglomerada ao seu redor.
3: Por que está tão triste, mamãe?
4: Porque hoje, algumas almas invejosas destruíram o único sonho de um povo sofrido e carente.
3: Uma daquelas três cruzes que estamos vendo é a do profeta de Nazaré?
4: Sim, filhinha. Infelizmente é verdade.
0: De repente, Lívia sente-se tocada por uma onda de sensações indefiníveis, como se o ar sufocante de Jerusalém estivesse repleto de vibrações desconhecidas. Completamente fora de si, a esposa do senador consegue vislumbrar, através dos olhos espirituais, a grande cruz do Calvário, cercada de infinitas luzes brilhantes, moldadas por nuvens escuras e uma atmosfera pesada a pronunciar uma intensa tempestade. No entanto, em seguida, Lívia contempla uma visão maravilhosa, um longo caminho aberto entre a terra e o céu, de onde descem ao Gólgota legiões de anjos iluminados que se concentram ao redor do monte, transformando a cruz do Mestre em uma incrível fonte de claridade eterna. No fundo da alma, ela consegue ver o Messias, rodeado pelos poderosos mensageiros e com o coração invadido pela maior emoção de sua vida. Nota que Jesus desvia levemente o olhar em sua direção, numa onda de ternura e misericórdia, como se o Mestre, do alto de sua glória, transmitisse uma mensagem exclusiva para os seus ouvidos desesperançosos.
5: Filha, aguarda as claridades eternas do meu reino, porque na terra é assim que todos nós devemos morrer.

0: horrível visão que contempla na alma. Deseja responder às palavras suaves do Messias, mas tem o coração sufocado por um sentimento radiante de espiritualidade. Mesmo assim, muito timidamente, ela busca forças para responder a si mesma.
1: Jesus, concedam-me fé e esperança para cumprir os teus ensinamentos e alcançar um dia o reino supremo de amor e de justiça.
2: Lídia!
0: Já no conforto do seu aposento, o jovem Plínio repousa no leito, observado pelos pais, pelos irmãos e pelo escravo Saul.
1: Tenha forças, meu filho. O médico já está chegando.
3: Que isso, Calpurnia? Nosso filho não está morrendo?
4: Sim, meu pai. Graças aos deuses, eu consegui sobreviver ao ataque violento dos ladrões. E graças também a um velho judeu que afugentou os criminosos e salvou a minha vida.
3: Velho judeu?
4: Sim. A dor era insuportável. Mas, inacreditavelmente, aquele homem me acomodou numa mula de carga e me levou à sua própria casa. Um sítio afastado do centro, onde bebi uma mistura de ervas palestinas que foram a minha salvação e alívio durante a viagem de volta.
1: Precisamos recompensar essa nobre alma, meu marido.
4: Ah, não, não se preocupem. Eu já entreguei ao judeu tudo o que me restava. 2.000 sestércios.
3: Mas isso é uma pequena fortuna.
4: Eu não tinha escolha, Agripa. Ou entregava ao miserável meus últimos pertences, ou ele não me conduziria de volta ao porto de Jerusalém.
5: Sítio? Mula de carga? Por acaso, Sr. Plínio, sabe o nome desse homem?
0: Enquanto isso, na casa do senador, Lívia desperta de sua visão maravilhosa para observar a figura impressionante do marido enciumado. Depois de muito refletir na tradição de suas crenças, Públio quer apenas descarregar todo o ódio que acumula na consciência.
6: Papai! Que bom que você voltou!
5: Vá para o seu quarto, minha filha. Eu preciso conversar com sua mãe.
0: A pequena Flávia se retira, fitando os olhos de Lívia cheios de lágrimas, recordando ainda na memória a visão abençoada de Jesus e dos mensageiros celestes. O senador, mesmo tocado pela ira, jamais havia visto a esposa tão espiritualizada e tão bela como neste instante. Mas o demônio da calúnia o convence de que o pranto de Lívia nada mais é que um sinal de arrependimento por haver traído a honra do marido.

0: Lívia. As lágrimas são inúteis neste momento doloroso dos nossos destinos. Porque todos os laços de amor que nos uniam estão agora partidos para sempre.
1: O quê? Mas o que é isso, Publio?
0: Fique quieta. Não diga nem mais uma palavra. Eu pude ver com os meus próprios olhos o seu crime imperdoável.
1: Crime?
0: E agora conheço a verdadeira razão dos teus disfarces de mulher humilde. A senhora irá ouvir tudo o que eu tenho a dizer sem direito a nenhuma resposta. Porque uma traição como essa só poderá encontrar punição justa no silêncio profundo da morte. Eu não quero matá-la. Não porque haja piedade em minha alma, mas porque tenho uma filha que sofreria demais com o meu gesto. Ainda respeito o meu nome e as tradições da minha família. E não pretendo ser um pai desnaturado e criminoso. É por isso que desprezo, em face das provas concretas da infidelidade, toda e qualquer expressão da sua personalidade indigna, para conservar viva nesta casa apenas como uma figura materna que é sagrada até entre os seres irracionais.
2: Lívia expressa nos olhos suplicantes todos os martírios que começam agora a dilacerar seu coração carinhoso e sensível. Ajoelhada aos pés do marido, com humildade, ela procura buscar na realidade dos fatos alguma explicação para este pesadelo, enquanto lágrimas dolorosas descem sobre seu rosto incrivelmente abatido. No meio do sofrimento, porém, a esposa do senador parece sentir ainda a bênção das mãos de Jesus, lavando sua alma de todas as preocupações mundanas, anestesiando seu coração aflito, enquanto tenta esclarecer o motivo da grande calúnia.

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2: 22 horas y 41 minutos.
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1: 22 horas y 51 minutos.
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3: O bem mais precioso. Conta o folclore europeu que há muitos anos atrás um rapaz e uma moça apaixonados resolveram se casar. Dinheiro eles quase não tinham, mas nenhum deles ligava para isso. A confiança mútua era a esperança de um belo futuro, desde que tivessem um ao outro. Assim, marcaram a data para se unirem corpo e alma. Antes do casamento, porém, a moça fez um pedido ao noivo. Não posso nem imaginar que um dia possamos nos separar, mas pode ser que, com o tempo, um se canse do outro, ou que você se aborreça e me mande de volta para meus pais. Quero que você me prometa que, se algum dia isso acontecer, me deixará levar o bem mais precioso que eu tiver então. O noivo riu, achando bobagem o que ela dizia. Mas a moça não ficou satisfeita enquanto ele não fez

promessa por escrito e a assinou. Casaram-se. Decididos a melhorar de vida, ambos trabalharam muito e foram recompensados. Cada novo sucesso os fazia mais determinados a sair da pobreza e trabalhavam ainda mais. O tempo passou e o casal prosperou. Ambos conquistaram uma situação estável e cada vez mais confortável e finalmente ficaram ricos. Mudaram-se para uma ampla casa, fizeram novos amigos e se cercaram dos prazeres da riqueza. Mas, dedicados em tempo integral aos negócios e aos compromissos sociais, pensavam mais nas coisas do que um no outro. Discutiam sobre o que comprar, quanto gastar, como aumentar o patrimônio, mas estavam cada vez mais distanciados entre si. Certo dia, enquanto preparavam uma festa para amigos importantes, discutiram sobre uma bobagem qualquer e começaram a levantar a voz, a gritar, e chegaram às inevitáveis acusações. "Você não liga para mim", gritou o marido. "Só pensa em você, em roupas e joias. Pegue o que achar mais precioso, como prometi, e volte para a casa dos seus pais. Não há motivo para continuarmos juntos." A mulher empalideceu e encarou-o com um olhar magoado, como se acabasse de descobrir uma coisa nunca suspeitada. "Muito bem", disse ela baixinho. "Quero mesmo ir embora. Mas vamos ficar juntos esta noite para receber os amigos que já foram convidados." Ele concordou. A noite chegou. Começou a festa com todo o luxo e a fartura que a riqueza permitia. Alta madrugada, o marido adormeceu exausto. Ela então fez com que o levassem com cuidado para a casa dos pais dela e o pusessem na cama. Quando ele acordou na manhã seguinte, não entendeu o que tinha acontecido. Não sabia onde estava. E quando sentou-se na cama para olhar em volta, a mulher aproximou-se e lhe disse com carinho: "Querido marido, você prometeu que se algum dia me mandasse embora, eu poderia levar comigo o bem mais precioso que tivesse no momento. Pois bem, você é e sempre será o meu bem mais precioso. Quero você mais que tudo na vida, e nem a morte poderá nos separar." Envolveram-se num abraço de ternura e voltaram para casa mais apaixonados do que nunca. O egoísmo muitas vezes nos turva a visão e nos faz ver as coisas de forma distorcida. Faz-nos esquecer os verdadeiros valores da vida e buscar coisas que têm valor relativo e passageiro. Importante que no dia a dia façamos uma análise e coloquemos na balança os nossos bens mais preciosos e passemos a dar-lhes o devido valor.

0: amiga. Vivendo o dia de maior dor, procurei a proteção no brilho dos teus olhos e vi com espanto toda a multidão que ali estava retratada em tuas lembranças. Mães, filhos, jovens e crianças. 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Prossegui.
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2: Queridos amigos, caríssimos ouvintes da Web Rádio Fraternidade, a emissora do bem na internet. Aqui é Graça Teles, falo de Uberlândia, Minas Gerais, Brasil. E venho com muita alegria convidar a todos para mais uma reflexão sobre o Evangelho de Jesus. E antes eu convido a todos para que juntos em prece, em vibrações positivas de amor, busquemos a companhia dos benfeitores amigos, que através da nossa súplica possa acolher os nossos corações, nos auxiliar na caminhada do bem. E principalmente, rogamos nesse instante, em favor de toda a humanidade encarnada e desencarnada, em favor de todos os trabalhadores do bem, em especial rogamos pelo Congresso Espírita que acontecerá em Uberlândia em janeiro de 2027, por todos aqueles que já compreenderam que Cristo é o caminho, a verdade e a vida, e que, portanto, precisamos nos aprimorar nesta caminhada para estarmos juntos, juntos ao Mestre. Que possamos um dia alcançar esse pódio, se podemos assim dizer, estar junto de Jesus. Enquanto isso não acontece, nós vamos aqui, uma gotinha por vez, uma sementinha por vez, mas chegaremos lá. Então, vibremos em favor de todos. E com esse pensamento, convido aos irmãos para ouvirmos essa leitura que está no livro Caminho, Verdade e Vida, coleção Fonte Viva, a lição 64, O Tesouro Maior. Onde será

0: que está o tesouro maior. O que nós consideramos realmente de valioso? Então Jesus disse, e Lucas registrou no seu Evangelho, no capítulo 12, 34, a seguinte fala: Porque onde estiver o vosso tesouro, ali estará também o vosso coração. Que coisa maravilhosa, que narrativa maravilhosa. Essa fala de Jesus retrata para nós onde nós depositamos o nosso tesouro. E aí a gente pensa, como está o nosso coração? Lucas também fala em seu evangelho que a boca fala do que está cheio o coração. Se é do que está cheio o coração, significa que o nosso tesouro também está na nossa fala. Então vamos à leitura para entendermos um pouquinho desta fala de Jesus, de acordo com a mensagem, com a explicação de Emmanuel, nesta psicografia de Francisco Cândido Xavier. E ele inicia dizendo assim: No mundo, os templos da fé religiosa, desde que consagrados à divindade do Pai, são departamentos da casa infinita de Deus, onde Jesus ministra os seus bens aos corações da terra, independente da escola de crença a que se filiam. Ora, fica muito claro para nós nessa explicação que não é o título religioso que importa, mas a maneira como nós entregamos os nossos corações a essa escola de crença que nós escolhemos. Os templos religiosos precisam de respeito, e todos nós, independente do credo religioso, ou até que não tenha nenhum credo, nenhuma crença, né? Precisamos respeitar. E tem um livro chamado Novas Utopias. O médium é Carlos Pereira. E ele fala para nós, o espírito Dom Helder Câmara, as reflexões que ele faz para nós depois do seu desencarne. E uma das falas que me chamou muita atenção nesse livro foi: se soubéssemos o trabalho que a espiritualidade tem para preparar uma missa, nós entraríamos no templo religioso com outra disposição. Veja bem, em todos os templos religiosos há a presença da espiritualidade, né? A essas subdivisões do terreno, do eterno santuário, comparecem os tutelados do Cristo em seus diferentes graus de compreensão, cada qual instintivamente revela ao Senhor onde coloca o seu tesouro. Então, onde quer que estejamos, porque esses tutelados somos nós, a humanidade, nós mostramos ao Senhor os nossos corações e o que guardamos dentro dele. E mostra, então, a nossa idade espiritual, não é mesmo? Muitas vezes, por isso mesmo, nos recintos diversos de sua casa, Jesus recebe sem resposta as súplicas de inúmeros crentes de mentalidade infantil, contraditórias ou contraproducentes. Nessa nossa conversa com Jesus, que nós temos pedido? O que nós temos mostrado? E Emmanuel continua. O egoísta fala de seu tesouro, exaltando as posses precárias. O avarento refere-se a mesquinhas preocupações e o gozador demonstra apetites insaciáveis. O fanático repete pedidos loucos. Ora, ora, cada qual apresenta seu capricho ferido como sendo a dor maior. E aí a gente vê que muitas vezes acontece até mesmo a competição entre nós, chamados crentes aqui, em todas as religiões, para apresentar os problemas ao mundo maior. Vira uma competição de dor, de problema, de dificuldades. Cada qual apresenta o seu capricho. E Cristo ouve-lhes as solicitações e espera a oportunidade de dar-lhes a conhecer o tesouro imperecível. Cristo espera o fruto amadurecer. É a mesma coisa que a gente já ouviu na parábola, né? Dar pérolas aos porcos. Não adianta querermos ensinar quando o aprendiz não está pronto. Ouve em silêncio, porque a erva tenra pede tempo destinado ao processo evolutivo e espera, confiante, porquanto não prescinde da colaboração dos discípulos resolutos e sinceros para a extensão do divino apostolado. No momento adequado, surgem esses, ao seu influxo sublime, a paisagem dos templos se modificam. Olha só, já está começando a transformação. Por isso que o Cristo espera, porque ele vê mais além. Ele vê do que somos capazes, do que somos capazes, em que nos transformaremos. E aí, não são apenas crentes que comparecem para a rogativa, para o peditório insistente, né? Peditório insistente. São trabalhadores decididos que chegam para o trabalho, cheios de coragem, dispostos a morrer para que os outros alcancem a vida. Exemplificam a renúncia e o desinteresse. Revelam a vontade do Pai em si próprios e, com isso, ampliam no mundo a compreensão do tesouro maior, sintetizado na conquista da luz eterna e do amor universal, que já lhes enriquece o espírito engrandecido. Aí nós vamos buscar isso para a nossa vida. Lembra quando nós começamos? Quando nós descobrimos o Cristo e partimos então para essa caminhada de elevação espiritual, então é isso. Cada um de nós vai ter o tempo de despertar. E eu deixo aqui o meu abraço a todos vocês com essa lição maravilhosa, o tesouro maior. Lembrando que o Cristo espera por nós e que não importa a religião que professemos, mas que nós busquemos sempre o amor como o melhor caminho. Precisamos, como diz no livro, o nosso lar na introdução. Nós precisamos de espiritualidade. Um forte abraço e até o nosso próximo encontro, se Deus quiser. E Ele quer.
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3: 23 horas e 12 minutos. 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
1: Você acompanha agora a palestra. Eu vim para que todos tenham vida em abundância. Expositor Haroldo Dutra Dias, conferência ocorrida no dia 13 de outubro de 2012, na cidade do Rio de Janeiro, durante o 3º Congresso Espírita do Estado do Rio de Janeiro. Você acompanha agora a palestra Eu Vim para que Todos Tenham Vida em Abundância. Expositor Haroldo Dutra Dias. Conferência ocorrida no dia 13 de outubro de 2012 na cidade do Rio de Janeiro, durante o 3º Congresso Espírita do Estado do Rio de Janeiro.
4: Para fechar o ciclo de palestras desse segundo dia de congresso, anunciamos o companheiro Haroldo Dutra Dias, que participou ainda há pouco de nossa mesa redonda.
5: Isso aí, Haroldo Dutra Dias também junto conosco.
4: A exposição que Haroldo desenvolverá a seguir terá como tema Eu Vim para que Todos Tenham Vida e Vida em Abundância.
6: E é com imensa satisfação que recebemos Haroldo Dutra Dias.
5: Nosso irmão Haroldo Dutra Dias vai falar para nós. Haroldo Dutra Dias vai abordar a temática dentro do 3º Congresso Espírita do Estado do Rio de Janeiro. Agora, a última palestra do dia de hoje, né? Já à noite, nós vamos ter Eu Vim para que Todos Tenham Vida em Abundância.
7: Meus amigos, a nossa proposta, nesse tempo que nos cabe, é fazer uma reflexão sobre essa passagem de Jesus que está no Evangelho de João, capítulo 10, versículo 10. E como nós já tínhamos sugerido no livro Parábolas de Jesus, Texto e Contexto, é importante ressaltar uma característica do evangelista João. João Evangelista costuma compor a sua obra não como se fosse um livro da época, mas como se fosse uma peça arquitetônica. Tanto o Evangelho de João quanto o Apocalipse representam uma estrutura tridimensional, um prédio, uma construção. E ler qualquer desses dois livros é como fazer uma visita a um grande monumento da arquitetura. Eu vou tentar ser mais claro. O Evangelho de João tem a forma arquitetônica do Templo de Jerusalém. Quem percebeu isso foi um padre franciscano, escreveu um comentário, Frederic Mans, um padre franciscano francês. E ele sugere que o Evangelho de João possui três partes, que são as três partes do Templo de Jerusalém. Ora, sabe-se que o Templo de Jerusalém era dividido numa parte inicial chamada Átrio dos Gentios, ou o Pátio de Toda Gente, onde podiam entrar qualquer pessoa, mesmo que não fosse um hebreu. E lembrando que naquela época as mulheres não poderiam participar das cerimônias religiosas, elas poderiam chegar até essa primeira parte do templo. As outras duas partes, os outros dois compartimentos do templo, não era permitida a entrada de mulher. Na verdade, só era permitida a entrada nas outras duas partes de sacerdotes. Então nós temos o átrio dos gentios, o lugar santo, onde estava o candelabro de sete velas, a mesa com pão, o incenso, e 24 horas por dia aquele candelabro precisava continuar aceso, o incenso precisava ser renovado, etc, etc. E no terceiro compartimento, que era o chamado Santo dos Santos, esse do meio era chamado de Lugar Santo, e o terceiro, Santo dos Santos, somente o sumo sacerdote entrava uma vez por ano. Então nós temos aqui uma sequência. Todas as pessoas entram no primeiro compartimento, no pátio. Nesse primeiro compartimento, nesse pátio ao ar livre, eram realizadas as cerimônias de se matar os animais e todo aquele processo da ritualística da época. Depois, para entrar no lugar santo, eram selecionados sacerdotes daquela semana que poderiam, depois de passar por todo um ritual de purificação, e esse ritual envolvia lavar as mãos, lavar os pés, fazer preces, todo um, realmente um ritual de purificação. Eles entravam no lugar santo e mantinham o incenso aceso, o candelabro aceso, trocavam os pães, etc, etc. E uma vez por ano, no dia de Yom Kippur, ou chamado Dia do Senhor, ou Dia do Juízo, o sumo sacerdote entrava naquele lugar chamado Santo dos Santos, que é onde estava a Arca da Aliança. E lá ele fazia um ritual pedindo perdão pelos próprios erros e pelos erros de toda a sua nação, de todo o povo. O professor Frederic Mans sugere que o Evangelho de João, da primeira parte até o capítulo 8, desculpem, até o final do capítulo 12, da primeira parte até o final do capítulo 12, é o átrio dos gentios. É Jesus encontrando com a mulher samaritana, atendendo a toda a gente, fazendo aquele trabalho geral. Do início do capítulo 13, ele sugere que nesse momento é como se Jesus entrasse no lugar santo. E depois, no capítulo 18, é como se Jesus agora sozinho entrasse no Santo dos Santos para fazer a expiação. E por que ele diz isso? Se você tomar o Evangelho de João nas mãos e ler do capítulo 1 até o final do capítulo 12, nós vamos de fato ver isso. Jesus conversa com Nicodemos, conversa com a mulher samaritana, sírio-fenícia, atende a todos. No início do capítulo 13, o que acontece? Acontece que Jesus reúne os apóstolos e eles começam a discutir quem é o maior. Lembrem, são 12. O que Jesus faz? Se cinge a cintura com uma toalha, toma uma bacia de água e começa a lavar os pés dos discípulos. Como se naquele ato simbólico ele não apenas desse uma lição de humildade, mas sugerisse um processo de purificação espiritual para o que viria a seguir. Preparando apenas os 12 para o que aconteceria a seguir. E quando Pedro se sente constrangido diante da atitude de humildade de Jesus, ele fala: não, mestre, não lavarás os meus pés. Jesus responde a ele: se eu não te lavar, não tens parte comigo. E aí ele disse, então pode lavar tudo, a cabeça, a mão, pode dar um banho completo. E Jesus dá uma nova lição. Basta que lave os teus pés. E você inteiro estará purificado. Porque se você purifica as bases, o resto se purifica. Basta o trabalho nas bases da alma. Depois que ele lava os pés, sugerindo aquela cerimônia de purificação, o que acontece? Jesus começa a conversar em particular com os 12 apóstolos. É nessa conversa que ele fala do Consolador Prometido. É nessa conversa que ele fala, eu sou o caminho e a verdade e a vida. Olha, imagina, ele não disse isso para a multidão. Ele disse para os 12. E é nessa conversa íntima que ele fala do sacrifício que o aguardava. E tranquiliza os apóstolos. Diz, não, vocês não vão agora. Quem vai sou eu, sozinho. Porque o santo dos santos era a cruz. O lugar santíssimo era o maior, o mais supremo ato de renúncia que já houve na Terra. O maior exemplo de renúncia que o mundo já viu. E esse, ele foi sozinho. Foi só o Cristo. E quando se dá a entrada de Jesus no Santo dos Santos? No capítulo 18, quando ele é preso. Então, do capítulo 1 ao final do 12, é o átrio. Do capítulo 13 até o final do 17, são todos os discursos, todas as conversas que Jesus tem em particular com os apóstolos. E no capítulo 18 em diante, é o processo da crucificação. Essa frase, eu vim para que todos tenham vida e vida em abundância, ocorreu nessa conversa íntima de Jesus com os apóstolos. E eu contei toda essa história apenas com uma finalidade. Essa fala de Jesus não é um discurso para a multidão. É uma confidência. É uma confissão. Daquelas que você faz ao pé do ouvido para corações que você confia integralmente. É uma confidência que você faz para pessoas capazes de entender o seu coração. Então nós temos aqui uma fala, que é a fala do governador espiritual do orbe, que começava a tarefa de regeneração do mundo, montando a primeira equipe, 12 colaboradores. E diz a eles, eu vim para que todos tenham vida. O que ele queria dizer? No mundo da época, as pessoas tinham uma ideia, sobretudo no povo hebreu. Kardec ressalta isso no Evangelho segundo o Espiritismo. As pessoas tinham uma ideia da vida futura. Mas elas não conseguiam compreender os detalhes. Se há uma vida futura, se há uma sobrevivência, com que corpo que eu vou? Mais ou menos a música aqui, né? Com que roupa eu vou? Com que corpo? Eram dúvidas. Será que eu vou com esse corpo físico? Ou terá um outro corpo? E os grupos religiosos da época se dividiam e perdiam tempo E os grupos religiosos da época se dividiam e perdiam tempo

não acreditavam na imortalidade da alma e se perdiam em raciocínios. Se perdiam. Porque quando você não quer aceitar uma coisa, você faz de tudo para provar que está certo. E consegue. Porque aquilo que você busca, você encontra. Ou dizendo melhor, você só encontra na vida aquilo que está buscando. Quando os saduceus colocam essa questão para Jesus, se havia ou não essa chamada imortalidade, e utilizo uma palavra da época, que é uma palavra ambígua, ressurreição. A ressurreição podia significar tanto a volta de um profeta, quanto a imortalidade da alma. Então eles confundiam, eles não tinham duas palavras para descrever reencarnação e imortalidade. Usavam uma só. Por isso é preciso ler e saber qual o sentido que tem naquele contexto específico. Nesse, eles perguntam para Jesus no sentido da imortalidade. A ressurreição dos mortos, eles brigavam com os fariseus por causa disso. Se há ou não imortalidade. E Jesus fala para ele, o que está escrito na lei? Eu sou o Senhor Deus de Abraão, de Isaac e de Jacó. Vocês concordam com isso? Concordamos. Tem certeza que vocês concordam com isso? Concordamos. Tem certeza? Bom, agora o senhor está perguntando, já não tem tanto. E aí Jesus, fugindo do intelectualismo infantil, do intelectualismo bobo e tolo, vai na essência e pergunta, ora, Deus é Deus de Abraão, Isaac, Jacó, vocês acreditam nisso? Deus não é Deus de mortos, mas de vivos. Se ele é Deus de Abraão, Abraão está vivo. Se ele é Deus de Isaac, Isaac está vivo. Se ele é Deus de Jacó, Jacó está vivo. Deus é um Deus vivo. E os seus filhos são filhos que vivem. E eles ficaram surpresos com a simplicidade e com a profundidade da fala de Jesus. E foram-se embora. Mas eu pergunto, quando Jesus diz, eu vim para que todos tenham vida e vida e abundância, será que ele está falando de imortalidade da alma? Vamos deixar essa pergunta no ar. No prefácio do livro Vinha de Luz, Emmanuel diz assim, a abelha busca o néctar das rosas. O abutre reclama despojos. A semelhança dos outros seres da criação, o ser humano também se alimenta de algo. Que algo é esse? E Emmanuel diz, o ser humano se alimenta de emoções. E ele escreveu isso antes da música do Roberto Carlos. Vamos falar que é um plágio. O ser humano se alimenta de emoções. Mas ele detalha. Ainda que há gradações.

como a sugerir que há criaturas semelhantes às abelhas que gostam de emoções semelhantes ao néctar. E há criaturas como os urubus que adoram emoções como as carniças. E ele começa a descrever. Há criaturas que se alimentam invariavelmente da tristeza. Ô, Franco, por que você está triste? Está chovendo no Rio. Quando chove no Rio, todo carioca fica triste. Fala, sol, por que você está triste? O sol está muito forte. Então o sujeito está sempre triste. A questão é que ele passa a se alimentar da tristeza. Se não houver tristeza, ele não fica feliz. Parece contraditório. Tem outros que se alimentam da maledicência. A criatura, às vezes, ela está tão viciada na maledicência, ela tem tanta gula de maledicência, que você não consegue contar nenhum caso para ela. Você começa a contar, ela já começa a falar mal dos personagens. Você fala, olha, encontrei, você sabe o fulano lá do nosso bairro? Encontrei, ih, a pessoa horrível, você não conhece. Aliás, esse bairro também é péssimo. Você fala mal tudo de todos. Porque o alimento dele é a maledicência. É uma emoção. E essas emoções alimentam. Cada criatura em evolução no orbe, cada um de nós tem as suas emoções prediletas. Tem gente, se não tiver assim, no máximo da adrenalina, ele não está bem. Tem outros que gostam de pouca adrenalina. Então, todos estamos em busca de emoções. Por quê? Porque as emoções representam a matéria-prima da experiência. A experiência humana é feita das emoções que você experimenta, que você sente ao realizar algo, ao relacionar-se com alguém, ao participar de algo. Por que estamos dizendo isso? Porque Emmanuel vai dizer assim, no livro Palavras de Vida Eterna: todos os seres da criação existem. Esse microfone existe. Você existe. Essa mesa existe, essa cadeira existe, tudo existe. Mesmo que você não acredite na imortalidade da alma, você vai desencarnar e vai chegar lá. Tá existindo. Eu tenho um amigo que é dirigente de reunião mediúnica, dialoga com os espíritos. Eu já vou dizer o nome dele. É o Gladson Lage, que faz as letras do Tim da Vanessa. O Gladson foi atender o espírito. E o espírito, assim, muito, muito fechado, muito teimoso. E ele falou assim, meu amigo, você acredita na imortalidade da alma? E o Espírito falou para ele assim, não acredito. E aí ele falou... Aí ele falou assim, olha, você tem muitas razões para acreditar. Os outros participantes da reunião mediúnica não aguentaram, todo mundo começou a rir baixinho. Olha, você tem muitas razões para acreditar. Então, isso é existir. Quer você queira, quer você não queira, quer você acredite, quer você não acredite, você existe. Existe agora num corpo e vai perder o corpo e vai continuar existindo. Mas aí diz Emmanuel, vida, vida não é existir.
E aí ele vai definir: a vida é a experiência digna da imortalidade. A vida é a experiência digna da imortalidade. Então, repara comigo. O sujeito aqui no Rio de Janeiro pega uma arma, assalta outra pessoa, rouba tudo dela e vai embora. Ele teve uma emoção? Teve. Teve. E que baita emoção. Uma forte emoção. Esse conjunto de emoções construiu uma experiência? Construiu. A experiência do assalto. Tanto para quem foi assaltado, quanto para quem assaltou, né? Construiu. A pergunta é a seguinte: essa experiência é digna de durar para sempre? É digna da imortalidade? Não. Tanto não é que ele vai ter que reencarnar para refazer a experiência. De modo que o resgate reencarnatório é ter que repetir as experiências que não são dignas de durar. Aí complicou. Porque imortalidade não significa apenas existir no mundo espiritual. E não é essa vida que Jesus está falando. Ele está falando de vida em abundância. Vida plena. Então, Jesus está falando de experiências que vão durar para sempre. Para sempre. Aquelas que você vai guardar no seu coração por toda a eternidade, sem precisar refazê-las, sem precisar repeti-las, corrigi-las. São aquelas pérolas, aqueles tesouros que você acumula no cofre da alma. É por essa razão que no livro Vinha de Luz, mais uma vez o benfeitor Emmanuel vai dizer: enquanto na carne tememos a morte do veículo físico, é o maior medo de todo encarnado, a desencarnação. Mas quando situados no mundo espiritual, o maior medo, o mergulho na carne. Então, está uma situação agora constrangedora aqui nesse congresso. Estamos nós aqui encarnados morrendo de medo de desencarnar. E os desencarnados morrendo de medo de encarnar. Mas morrer de medo de encarnar por quê? Porque você perde memória. Você vai esquecer o nome de todas as afeições que você deixou no mundo espiritual. Vai esquecer de onde você está vindo. De onde você veio. Vai esquecer tudo que você conversou lá. Vai guardar só a essência da experiência, que são as emoções que você experimentou quando estava lá. Mas o invólucro da experiência você vai esquecer. E eles estão aí morrendo de medo. E Emmanuel complementa: para nós, quem dera para nós, hein? Para os espíritos que atingiram a própria iluminação, só há um gênero temível de morte.
Qual? A morte da consciência culpada. A morte da consciência culpada. Por quê? Porque morte é imobilidade e vida é movimento, é fluxo, é liberdade. Isso é vida. Eu vou falar algumas coisas aqui. Se alguém não se sentir bem, a gente vai chamar o Alberto Almeida. Nós vamos chamar o Alberto Almeida. Então, 200 anos atrás, você veio com um corpo. Que beleza de corpo! Saudável. Saudável. Podia comer de tudo, não sentia dor, fazia, não tinha nada, nada, nada. Um corpo saudável. Aí o que você fez? No desregramento, no desrespeito ao veículo físico, num ato de rebeldia e ingratidão a Deus, você destruiu o seu corpo físico. Aí você chegou no mundo espiritual. Quando você olhou para o seu perispírito, ele estava deformado. Então você sentou com seus benfeitores espirituais e falou, você vai ter que renascer. Eu vou trabalhar com o quê? Não, não preocupa com profissão, não. Não preocupa. Está tranquilo. Nessa área você não tem problema. Não, não. O que você quer fazer? Não, eu queria variar um pouquinho. Tem umas 4 encarnações já que eu estou vindo como médica ou como médico. Eu queria variar. Agora eu queria ser bailarino. Não, não tem problema. Você é trabalhador, responsável, um profissional digno, todas as profissões que você passou, você honrou. Sem problema. Profissão. Está ótimo. Vida, você está vendo? Nossa, que maravilha. Dá aquela emoção, aquela sensação de liberdade. Quer dizer que eu posso escolher, então? Pode. E na área do relacionamento? Não, você não, nessa área também você não tem problema. Cara, você está boa. Está bem. Nos últimos 500 anos, você teve relacionamentos afetuosos, você é uma pessoa afetiva, generosa. Não vai ter problema. Não vai ter problema. Olha aqui. Temos aqui 4 espíritos aqui que você vem variando. Ora encarna com um, com outro, com esse. Aí você combina de vir com alguém. Aí você fala, nossa, que essa encarnação vai ser boa. É nessa que eu vou me dar bem. Não tem problema profissional, não vou ter problema de dinheiro, não vou ter problema de afeto. Já pensou, gente? E meu corpo? Aí o benfeitor abaixa a cabeça. Assim. Olha, nesse setor, você não pode escolher nada. Mas como assim? Você já esgotou todas as escolhas. Essa será uma encarnação em que você colherá os frutos dos enganos cometidos com o corpo físico. Misericórdia. Não é possível. Não, não me fala que eu vou ter problema de estômago. Vai. Problema de coluna.
Não, pelo menos o coração. Eu estou morto, então, nessa área eu estou morto, não posso escolher nada. Exatamente, agora você entendeu. Nessa área você está imobilizado. Você está morto. Você é um Lázaro. E já está com cheiro ruim. O que eu vou fazer? Lázaro, sai do túmulo. É Jesus te chamando. Eu vim para que tenha vida e vida em abundância. Porque na área do corpo físico, você terá que construir experiências dignas da imortalidade. Ou seja, você terá que corrigir as experiências desastrosas que você teve. Aí sabe, vem o outro. Aí vem o outro. Já chega meio temeroso, né? Fala, meu Deus, e agora? Meu corpo. Não, você pode escolher. Pode escolher. Nós temos aqui modelo Giannettini, modelo Brad Pitt. Temos as mulheres, né? Apresenta aquelas beldades, né? Não, assim. Esse modelo Gisele Bündchen tá bom, mas eu tô achando muito magrinho. Eu quero uma. Não, tem esse outro modelo aqui. Pode escolher, você não tem problema. Corpo não é o problema. Aí você já fica tenso. Será que eu teria assim, algum problema de dinheiro? Não, dinheiro, não. Você está usando bem, é responsável. Da vez que você teve recurso financeiro, você usou muito bem, não teve nenhum problema. Está em uma situação boa. E na área afetiva? Olha, essa área não está muito boa. Essa área não está muito boa. Na verdade, nessa área você está morta. Nessa área você não tem vida. O que eu estou querendo dizer? Você pode se sentir morto no mundo espiritual. Você pode estar aqui agora sentado se sentindo um defunto. E essa vida que Jesus está prometendo não é simplesmente a imortalidade da alma, porque isso ele não precisa prometer. Você já foi criado imortal. Esse é o teu patrimônio inalienável. Quer você queira, não queira, acredite, não acredite, goste, não goste, você é imortal. O que Jesus está perguntando é, você quer se sentir vivo? Você quer experimentar vida? E vida é liberdade. É poder escolher. É poder transitar. Mas para isso, nós precisamos educar o nosso processo de alimentação. E eu não estou falando de alimentação física. Alimentação emocional. Para isso, é preciso construir novos gêneros de experiência. É preciso aprender a agir com vistas à eternidade. Então, quando alguém me fere, eu vou perdoar, porque o perdão é eterno. Se você perdoar alguém hoje, essa experiência você não vai precisar repetir. Ela é eterna. Essa vai ser um tesouro que você vai guardar. Mas se você revidar, se você
você alimentar o ódio, você precipitou-se na morte. De modo que, quando o Espiritismo fala do Evangelho, ele não está falando de uma cartilha de orações. Embora as cartilhas de orações sejam úteis, nós não estamos criticando nenhuma cartilha de oração. Mas não é só isso. O Evangelho não é um tratado de teologia, embora todo o nosso respeito à teologia, porque ela educa o pensamento religioso. O Evangelho é um código de experiências. Experiências. E quem veio nos ensinar essas experiências? Um espírito que está bilhões e bilhões e bilhões de anos na frente de todos nós aqui. O Espírito que veio trazer o Evangelho para a Terra, diz Emmanuel, no Caminho da Luz. Os sistemas solares onde ele evoluiu não existem mais. Sabe quanto tempo dura um sistema solar? Em média, 15 a 20 bilhões de anos. Emmanuel não diz que o sistema solar onde Jesus evoluiu não existe mais. Ele fala os sistemas. Os, no plural. Os sistemas. Então faz a conta comigo aí. 15 mais 15 mais 15 mais 15. Você está aqui. Jesus está há uns 60, 70, 100 bilhões de anos na nossa frente. Quem você acha que tem mais experiência? Não precisa dar a resposta agora. Pode ser final por escrito. Então, quando alguém procura ele e ele impõe as mãos sobre a pessoa e diz assim: presta atenção no que eu vou te dizer, a tua fé te salvou, não fui eu, foi a tua fé. Ele está falando de uma experiência de bilhões de anos. Querem ver? Ok. Para os céticos, vamos. Livro, há 2000 anos, o encontro do senador romano Públio Lentulus com Jesus na Galileia. A filha leprosa, e ele procura Jesus e está no caminho. Como é que eu vou falar com ele? Porque eu não sei o aramaico, só sei falar o latim. Vai ser difícil a comunicação, eu vou de noite, ninguém pode ver, eu sou um senador, ele é um carpinteiro, não fica bem, um homem do meu nível, conversando com uma pessoa desse nível, baixo. Deixa eu ir de noite. Está lá esperando, aí, tá aquela encostada, meio que cochilando, chega Jesus diante dele. Senador, por que me procuras? Eita. E aí ele disse assim: uma coerção irresistível me fez ajoelhar. Mas olha só, o que, que Jesus fala com ele? Não venho procurar o homem de estado superficial.
superficial e orgulhoso, que somente os séculos de sofrimento encaminharão ao regaço de meu pai. Mas eu já ia embora. Só desculpa, hein? Só desculpa incomodar. Estou voltando. Não venho falar ao homem de estado superficial e orgulhoso que somente os séculos de sofrimento encaminharão ao seio do meu pai. Venho por causa de uma alma fervorosa na tua casa. Porque a fé é divina e basta apenas um dos seus raios para se alterar a superfície de toda a terra. Você quer mais? Vá, pode ir. Tua filha já está curada. Enquanto eu estou conversando com você, que ela já está curada. Mas não é por causa de você, não. É por causa de uma dona de casa que não tem cargo nenhum, que não ocupa posição política nenhuma, que não tem fama, não tem poder, fica apenas dentro da casa servindo toda a família e que vocês, nessa sociedade machista, consideram de menor importância. Acontece que esse coração que está dentro da sua casa já desenvolveu uma potência divina, uma potência da alma que é 1 milhão de vezes mais poderosa do que a usina de Itaipu. Essa potência se chama fé. E bastou ela fazer um pedido a Deus que eu recebi uma ordem de meu pai para curar a filha dela. E aí? É uma experiência. A experiência e a emoção da fé. Abundante. Abundante. Querem ver Jesus falando de vida de novo? De vida plena, de vida abundante. Quando prendem ele, Judas dá o beijo da traição, tudo parece, é como se a praia de Copacabana ficasse nublada. 45 dias chovendo. Qual que é a primeira reação de Pedro? Tira a espada e fala: deixa Deus fora disso, o negócio agora é comigo. E corta a orelha do soldado. Jesus pega um pedacinho da orelha, coloca no lugar, cura a orelha do funcionário público, está só cumprindo ordem. Vira para Simão Pedro e diz: meu filho, guarda essa espada. Você acabou de perder uma orelha. Para que você não perca outras partes do corpo, guarde essa espada. Porque aquele que com ferro fere, com ferro será ferido. Você acabou de pisar nos umbrais da morte. Não avance. Recua. Porque eu vim para que tenham vida e vida em abundância. Vida plena. Plena. Então, quando se debruça sobre o Evangelho do Cristo, nós estamos em busca da maior felicidade que
se pode experimentar. Porque estamos falando da felicidade real, genuína. É fazer uma vez só. Só repetir o que for bom. Não ter que ficar corrigindo. Não ter que ficar corrigindo. Nós nos recordamos do caso curioso. Já contamos isso várias vezes, mas ele se encaixa perfeitamente no tema que nós estamos estudando. Que é o caso de Humberto de Campos sobre as duas fazendas. Sabemos disso. O sujeito morava na fazenda, jovem, e herdar com os irmãos a fazenda do pai, olha para a fazenda do vizinho e fala assim, essa cerca não está certa. Estou achando que essa cerca é para cá. Esse rio aqui é da nossa propriedade, tem que passar isso para lá. O que, que ele faz? Vai lá e muda a cerca de lugar. Aí dá briga, na época que se resolvia no tiro. Hoje não tem mais isso. Coloca a cerca, dá tiro, é assassinado, chega no mundo espiritual. Sim. Aí está lá o benfeitor que cuida do processo evolutivo dele. Isso, meu filho. E agora? Agora você vai nascer de novo, né? E qual que vai ser a missão da minha encarnação? Mudar a cerca. Oh, mas a missão do Santos Dumont é descobrir o avião, do Chico é receber 420... Meu filho, quem mandou você invadir terreno dos outros? Mas não é possível. Eu já perdi uma encarnação quando eu mudei a cerca. Agora, mais uma para voltar lá para o lugar? Ele falou, e tá bom. Confia em mim. São só duas. Só 200 anos que você vai perder na sua evolução. Aí ele reencarna. Reencarna onde? Na família dos adversários. 13 anos de idade. O menino olha assim, essa cerca não está certa. Voltar ela para cá. Fala, pelo amor de Deus, não mexe com essa cerca, já deu brigas, família brigada, deram tiros, seu bisavô morreu não sei quem, não mexe com isso. Não, essa cerca não está certa, vai lá e volta a cerca, tiro de novo, briga, desencarna, com tiro. Chega no mundo espiritual. E agora? Agora, meu filho. Agora, você teve morto por 200 anos. Você quer vida em abundância agora? Você vai reencarnar de novo. Na família de origem. Você vai gravar uma coisa só, meu filho. Não precisa mais nada, não preocupa com mais nada. Concentra. Foco. Vamos focar. Não mexe nessa cerca.

0: reencarna. Quando ele faz 15 anos, o que ele fala para o pai? Essa cerca não está certa. Aí Humberto Campos chama assim, no sono, ele é tirado do corpo, arrancado do corpo. O benfeitor dá um sabão de uma hora e meia nele. Se você mexer nessa cerca, a minha carta de demissão de espírito protetor já está assinada. A questão, Humberto de Campos, como era um membro da Academia de Letras, como era um homem da arte, da literatura, e sabe descrever com esse encanto, com essa alegria, para nos conscientizar de uma triste realidade. Se fosse só 3 encarnações, estava bom. Tem certas áreas da nossa vida que nós estamos repetindo aqui há 20, 30 encarnações. Repetindo. Ou seja, nós entramos num ciclo repetitivo. Não que você não progrida, é claro que se progride. Mas se progride muito pouco com muito sofrimento. Então, a relação de custo e benefício ruim. É como se você pagasse num Fusca 67 o preço de uma X6 da BMW. Então, você obtém muito pouca experiência a custo de muito sofrimento. De muito sofrimento. E a proposta inaugurada pelo Cristo é a de máximo aprendizado com mínimo de sofrimento. Mínimo de sofrimento. Mínimo possível. Por isso que ele disse, tudo na vida tem um peso. Tudo na vida tem uma responsabilidade. O que eu estou propondo, o peso é leve e o jugo é suave. É o maior benefício com o menor custo. Custo espiritual. Espiritual. Então, me recordo aqui de um caso do Arnaldo Rocha, amigo do Chico e Pedro Leopoldo, quando ele sofreu uns reveses lá, e uns desaforos, e ele tinha um estupim muito curto, né? E aí chegou para o Chico, olha, Chico, sofreu isso, não sei o quê, me disse isso, que humilhação. Aí o Chico falou, nossa, filho, eu estou tão feliz por você. Mas como assim, Chico? Estou feliz demais. Antes você só batia, agora você está apanhando. Mas era para mostrar que agora tinha se alterado. Aquilo que ele julgava uma experiência desagradável, uma experiência que feria, era, na verdade, uma experiência libertadora. É dessa vida que nós estamos falando. Vida plena. Construir experiências que serão guardadas para sempre. Para sempre. Nós nos recordamos aqui de um caso que vai ilustrar isso. Já foi contado pelo Divaldo, nós vamos ocultar os nomes, fazer referência para não ferir suscetibilidades. O casal tinha uma vida comum, com os percalços naturais do casamento, de todo casamento, mas viviam relativamente bem, até que um dia, esse marido encontrou com uma alma que devia ser uma alma ligada a ele do passado, de muitas vidas. E é daquelas que você bate o olho assim, começa a dar relâmpago e chove, nuvem. E ele começou a ter um caso extraconjugal com essa moça. E a paixão foi se intensificando, foi ficando intensa, aquilo foi ficando sério, sério, as emoções, né? Tipo, olhar para o casamento, aquela trempe, aquele fogo brando. Olhava para aquele relacionamento, aquelas labaredas, emoções intensas, como todo início de paixão. E ele então procura a esposa e fala, olha, não tem jeito, eu estou apaixonado por outra pessoa. E eu quero me divorciar de você e eu quero viver essa paixão. E ela, muito triste, com aquela situação toda, e falou, você vai conversar com a sua filha. Aí ele chamou a filha, falou, filha, eu queria te falar uma coisa, mas antes eu vou te dizer algo. Vou te contar uma coisa, mas eu preciso te dizer algo antes. Minha filha, se algum dia alguém que você ama muito te magoar demais, se alguém que você ama muito, muito, muito, muito, filha, te magoar demais e você não conseguir perdoar, pelo menos desculpa. Tá bom, filho? Tá bom, papai. O papai tá separando da mamãe, vai sair aí aquela choradeira, aquela situação. E ele foi viver a paixão. Como toda boa paixão, 6 meses depois acaba. Aí ele começou a perceber o que não percebia quando você está apaixonado. E resolveu procurar a esposa e pedir para ela assim, olha, eu estou sentindo muita falta da minha filha. E será que eu não podia, com toda a privacidade, pelo amor de Deus, não me interprete mal, que eu estou sentindo muita saudade dela, será que eu não poderia, às quartas-feiras, dormir no quarto com ela? E a mulher falou, olha, às quartas-feiras ele ia para lá, para um cantinho, dormia no quarto com a filha. Passou uns 15 dias, um mês, chegou, olha, a saudade está muita mesmo. Será que eu não podia dormir aqui com a minha filha nas segundas e quartas? Pode, não tem problema. Mulher sabe, né? Depois, segunda, quarta e sexta, segunda, terça, quarta e sexta, segunda, terça, quarta, quinta e sexta, quando passou a dormir nos fins de semana, a amante, que agora era a atual, falou, assim não dá. Ele falou, olha, não tem jeito, eu quero voltar para minha esposa e nós temos que terminar esse relacionamento. Essa mulher ferida, já acostumada a acompanhá-lo na vida, nos movimentos que ele tinha, sociais, um belo dia vai até a escola e busca a filha do casal. E a professora entrega, porque é a madrasta, a tia vai pegar, e ela cadava a menina, e a menina gostava dela, não, é a tia, não sei o quê. E ela pega a criança. E assassina a criança. E essa é a típica experiência que você quer jogar fora. Essa é a típica experiência que você quer dormir e nunca mais lembrar dela. é aquela experiência que não é digna da imortalidade. Você quer apagar ela da sua história, mas não tem jeito. Ele então, a amante é presa, ele coloca uma arma, esconde uma arma no corpo e vai fazer uma visita ao filho e propósito de descarregar a arma na cabeça dela. Mas quando ele passa pela revista, ele descobre que ele está com a arma e vê o desequilíbrio emocional daquele homem. E ele então vai a Uberaba com a esposa e é atendido por Francisco Cândido Xavier. Francisco Cândido Xavier recebe uma carta da filha. A criança que havia sido assassinada. E aquele casal com tudo destruído. Você existe, mas não está vivo. Entende? Você existe, mas não está vivo. Então você almoça, mas o almoço não tem sabor, você não está vivo, você não está vivo. Você toma café, mas não tem sabor. Nada que você faça tem sabor. Tudo perde a razão. É como se você fosse um cadáver, uma múmia ambulante. E a filha escreve e fala com a mãe, e consola a mãe e tudo. E o Chico e fala que não tomasse cuidado com aquele ódio, que não revidasse, que fizessem algo que ela pudesse se orgulhar, que construíssem uma obra de benemerência em nome dela, que fizesse algo que a deixasse feliz no mundo espiritual. E deixa, no final da carta, ela se dirige ao pai. Papai, eu queria te dizer uma coisa. Quando alguém que você ama muito te magoar demais e você não conseguir perdoar, pelo menos desculpa. Esse casal fundou uma instituição em nome da filha e passou a construir uma vida, agora uma vida em abundância, é a vida que o Evangelho tem a nos oferecer. Eu desejo a todos vocês muita vida, muitas experiências, mas daquelas experiências que você possa guardar para sempre no seu coração de cabeça erguida, porque serão experiências com o Cristo, experiências dignas da imortalidade. Muito obrigado.
1: Brilhante a exposição do nosso irmão Haroldo Dutra Dias. Ele, direto do Rio de Janeiro, do Congresso Espírita do Estado do Rio de Janeiro, nos brindando, trazendo pra gente essas belas palavras, palavras que nos emocionam bastante. Um fraternal abraço a esse irmão querido, Haroldo Dutra Dias.
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1: Meia-noite e 28 minutos.

Falar sobre Jesus, não é? Afinal de contas, não importa a idade, todos nós precisamos nos alimentar desse pão espiritual. E agora a gente está no mês de dezembro, chegando a época do Natal, e é um momento em que as pessoas acabam se mostrando, de certa forma, mais sensíveis. Em que você venceu mais um ano letivo, talvez tenha feito o Enem, ou esteja caminhando para enfrentar esse desafio no próximo ano. Então é claro que nessa época sempre vem aquela fadiga, aquele cansaço. E a reflexão que a gente quer fazer hoje nesse nosso encontro na Web Rádio Fraternidade, a emissora do bem e da paz, é sobre a necessidade desse pão espiritual. Não é? Certamente na tua família, ou se não existe na sua família, dentro do seu círculo de amigos, de pessoas conhecidas, existem aqueles que professam essa ou aquela religião, não é verdade? Você pode ter amigos católicos, budistas, muçulmanos, não importa. Todos são caminhos que nos levam para uma comunhão com o sagrado e para uma comunhão com Deus. Mas aqui nesse nosso espaço a gente quer falar um pouquinho acerca do Espiritismo, que é aquela doutrina que traz o pão espiritual e traz também o esclarecimento e o consolo. Pois é, a vida aqui na Terra, e isso independe da idade, pode ser na infância, na adolescência, na adultez ou já lá na terceira idade, a vida aqui na Terra ela é muito desafiadora, né? E existem situações em que a gente às vezes fica perdido, sem saber em que direção olhar, para onde caminhar, e não faltam atrativos no mundo para que a gente possa ser arrebatado para buscar a ilusão, para buscar o gozo que esse mundo oferece. Acontecem também as lutas naturais de garotos, garotas, de passarem pelas perdas, né? E vamos colocar a palavra perdas entre aspas, porque a gente não perde o que a gente não tem, né? Às vezes nós amamos tanto as pessoas, os nossos pais, as nossas mães, amigos, seja lá quem for, que toque o nosso coração com a emoção do amor, da presença, né? Aquela referência que nós buscamos sempre nos momentos mais difíceis. Mas a vida ela é surpreendente, né? E nós não viemos aqui para criar raízes nessa vida. Viemos aqui para passar por essa vida, que em outras palavras, agora há pouco eu disse que chegou o final do ano letivo, e a vida é um ano letivo. Nós somos espíritos imortais e viemos aqui para a escola chamada Terra, vivenciar esse momento. E chegando aqui a gente se depara com tudo que é bom e também com as lutas que não são fáceis. E essas lutas podem permear o ambiente da família, os desafios, as questões da inadequação que muitos garotos e garotas apresentam, e como psicanalista, né, que cuida de adolescentes, eu já me deparei com muitos garotos e garotas que não conseguem aceitar a si mesmos, aceitar os próprios corpos, e isso causa um sofrimento muito grande. Mas isso a gente vai falar de uma maneira mais abrangente num próximo encontro nosso aqui na grade da Rádio Web Fraternidade. Eu quero falar especificamente do Natal, né? Desse momento que a gente parece que puxa o freio de mão e começa a refletir em tudo que o ano representou. E é possível que durante esse ano algumas pessoas tenham se despedido da gente, né? Algumas pessoas tenham partido, não deu nem tempo de se despedir, mas elas partiram e a vida é assim, é surpreendente. Então é claro que seja qual for a lição, a luta, a dificuldade, o desafio que você tem experimentado no decorrer de 2022, é importante que agora a gente pare um pouco para respirar fundo, não é? Reorganizar os nossos pensamentos, agradecer por tudo, né? Pelas coisas boas e por aquelas que não foram tão boas. Vale a pena sempre ressaltar, nós somos espíritos imortais vivendo uma experiência humana. E dentro dessa experiência humana, os desafios acontecem e não são fáceis de lidar com eles. E é nessa hora, né,

se vive uma época como essa. E embora os homens terminem por distorcer, né, ou se esforcem para distorcer a mensagem do Evangelho, a gente precisa ter em mente que Jesus é o cara, é aquele que tem uma mensagem para nós, que com o seu Evangelho chega como um roteiro, um mapa da mina, um GPS, um jeito de caminhar no mundo, segundo aquilo que ele propõe, para que a gente possa não ferir tanto o nosso coração e também não ferir tanto os nossos pés. Então a mensagem de Natal para você, garoto, garota, para você também, papai, mamãe, educador e educadora que nos acompanha, os amigos da Web Rádio Fraternidade, é que a gente possa realmente voltar o nosso coração, buscar esse alimento espiritual que muitas vezes nós deixamos de lado. Nós não nos permitimos viver dentro desse contexto que nós temos necessidade. Então nós temos o corpo, temos a mente e temos o espírito. O corpo a gente cuida com uma boa alimentação, com exercícios. A mente a gente precisa cuidar também com boas leituras, boas músicas, meditação, prece. E o espírito é realmente a essência, a nossa essência, e essa essência nascida de Deus, que segundo os Espíritos nos criou simples e ignorantes, mas é o Pai amoroso e bom para o qual nós devemos nos voltar, principalmente nos momentos de maior dor e maior dificuldade. Dificuldade com os pais, dificuldade na escola, dificuldade com os amigos, dificuldades principalmente com a gente mesmo. E aí eu venho te abraçar nessa mensagem para falar para você que nesse momento em que a gente se volta, né, retorna o nosso olhar para Jesus, voltando a nossa mente para a mensagem do Evangelho, que nós possamos efetivamente nos conectar. É, colocar pausas nos nossos dias, separar 3 minutos pela manhã, 3 minutos à tarde, para se desconectar de tudo aquilo que normalmente ocupa a nossa mente e que nos absorve, para se conectar e buscar esse alimento espiritual, seja através de uma prece, seja através de um processo de meditação, não é? De uma conexão com a natureza. Os Espíritos nos ensinam que Deus se encontra em tudo que não foi feito pelo homem aqui nessa nossa casa planetária. Então o Divino se manifesta na floresta, no riacho de águas borbulhantes. O Divino se manifesta na praia, no mar, no marulhar das ondas, no riacho de águas cristalinas, numa flor. Mas é importante que a gente abra as portas, estabeleça uma conexão para que o menino Jesus possa nascer aqui na manjedoura da nossa alma, na intimidade do meu coração, do seu coração, garoto, do seu coração, garota. É fundamental que a gente tenha essa compreensão. Diminuir o espaço da prepotência, da arrogância, para que Deus, através da mensagem de Jesus, possa ocupar mais espaços na nossa alma. Aproveite bem agora as férias que chegam. Passeie, dance, namore, divirta-se. Mas ao final de cada momento do dia novo, ao final de cada dia, conecte-se com Deus. Busque o alimento espiritual para ajudar a tua alma a enfrentar as lutas desse mundo. A gente vai se encontrar novamente aqui na programação da Web Rádio Fraternidade. Garoto, garota, um excelente Natal. E que Jesus possa ser aquele jovem também que revoluciona a tua alma, o teu coração, te fazendo mais feliz e te fortalecendo para as lutas da vida na Terra. Feliz Natal!

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1: Meia-noite e 43 minutos.
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3: Olá, meus irmãos, aqui é Nicola Frattari. Estamos começando mais um Refletindo com Jerônimo Mendonça, aqui na sua Web Rádio Fraternidade. Vamos, meus irmãos, trazer mais um trecho, mais uma frase dos pensamentos de Jerônimo Mendonça. Essa frase está contida no livro Crepúsculo.

0: Músculo de um coração. Vamos ver o que Jerônimo nos disse. Seja perseverante no ideal superior que te acalenta o espírito. Recorda-te que o soberbo Jequitibá da floresta foi apenas um sonho que dormia na semente. Veja vocês, meus irmãos, cada planta maravilhosa um dia foi uma semente que dormia e desabrochou. Inclusive o Jequitibá, figura trazida pelo nosso irmão Jerônimo Mendonça. E assim também Jerônimo analisava a alma humana, nos fazendo compreender a grandeza da vida quando nós nos dispomos ao bem, a amar e a perdoar. Devemos, meus irmãos, fazer o melhor todos os dias, o que conseguirmos fazer de melhor, sem comparações. Nós não devemos estipular metas e ficar nos comparando com as pessoas que estão à nossa volta. Nós temos que entender qual é a nossa potência, o que nós temos que podemos oferecer a quem está ao nosso lado. O que nós conseguimos fazer de bom para as pessoas, materialmente e espiritualmente. Nós temos que entender este processo conosco mesmo e não ficarmos nos comparando. Porque se olharmos para alguém, nós podemos nos frustrar, porque essa pessoa pode estar fazendo mais coisas e com certeza ela tem condições para isso. Ou então, podemos até desacelerar a marcha, porque acreditamos que estamos fazendo muito mais que outras pessoas. Nada disso. Nós devemos nos perceber. É aquilo que nós podemos fazer, que nós temos que dar conta de fazer. Quanto todo bem que nós fizermos, tudo de bom que nós plantarmos, eu estou falando de um pensamento positivo, de um sorriso, de uma oração, de um copo d'água estendido, de um conselho dado, ou de um ombro amigo que nós ofertamos somente para ouvir a dor de outra pessoa. Todas as vezes que nós agimos com sinceridade, com paixão verdadeira pelo nosso próximo, é uma semente que nós plantamos. Talvez nós podemos achar que estamos vivendo num verdadeiro deserto. Talvez nós construímos esse deserto com as nossas atitudes, seja nesta existência ou em existências passadas. Nós sabemos, né, que tudo que nasce é porque é resultado de um plantio. Então, se estamos num deserto, se estamos num lugar árido, sem vida, sufocados, é porque este lugar foi construído por nós mesmos. E fazer o bem é plantar uma semente. Muitas sementes, elas demoram para nascer. Então, quando nos dispomos a este plantio, gradativamente, lentamente, nós vamos começar a perceber que o cenário à nossa volta irá mudar. A paisagem vai melhorando gradativamente, em todos os sentidos, em todos os lugares por onde nós transitamos. É por isso que nós não devemos fazer as coisas esperando retorno e agradecimento daquelas pessoas às quais nós estamos fazendo. Toda vez que a gente faz o bem para alguém, é uma oportunidade de melhorarmos a nossa existência, independente se aquela pessoa vai ser grata ou não, se ela vai retribuir ou não. O importante é que nós fizemos e automaticamente uma nova semente foi plantada. Então nós não devemos importar de maneira alguma se houve retribuição. Nós devemos fazer. Se a pessoa está com boas intenções, se ela está nos enganando, se ela está mentindo para nós, isso não importa. Porque o que vai ser contado é aquilo que está no nosso coração. O que vai ser levado em conta a nosso favor é a compaixão que está dentro de nós, nos movendo a auxiliar alguém. Isso é o que vai ser levado em consideração. Isso é o que vai fazer com que nós possamos ter mérito suficiente para que as nossas dores mais profundas sejam tratadas. Às vezes nós buscamos especificamente a cura para determinada questão da nossa existência. Pode ser uma doença física, pode ser uma perda de alguém querido, alguém que desencarnou e nós estamos vivenciando aquele luto. E nós buscamos a cura muito específica para isso. E o que é que nós aprendemos nas obras de André Luiz? Quando os espíritos estão na espiritualidade, que eles têm problemas ainda associados à Terra, parentes em dificuldade, questões outras que os oprimem do lado de lá, o que é que os espíritos aconselham para eles? Porque muitos não têm merecimento para resolver aquelas questões. Não plantaram. Então eles se engajam em equipes do bem e vão socorrer, vão trabalhar para plantar sementes de luz. E assim, automaticamente, em pouco tempo adquirindo merecimento, eles vão começar a colher e as suas mazelas, as suas dores serão confortadas. E os problemas serão resolvidos, encaminhados da melhor maneira possível. Então, meus irmãos, hoje nós ficamos com essa reflexão. Não vamos ficar presos à nossa dor. Não. Vamos fazer o bem e deixar com que Deus, com que Jesus cuide dessa dor, que no momento certo, de acordo com o merecimento que conquistarmos nesta nova jornada de trabalho, tudo irá se organizar, se acomodar e entrar no equilíbrio. Que Jesus nos abençoe e que assim seja.
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1: Uma hora e três minutos.
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5: 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Frase de Cosme Ferreira de Lima, da cidade de São Paulo. 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
9: Uma hora e 8 minutos.

0: Olá pessoal, estamos iniciando mais um episódio do Pode Ser. Aqui é Thiago Franklin e Caim, onde está teu irmão Abel?
1: Pessoal, aqui é Júlio Adriano e a minha frase hoje, inspirada pelo Gladstone, é: o bem que fizermos será nosso advogado em qualquer lugar. É uma frase de Chico Xavier.
2: Meus amigos, aqui é o Tim. Sejamos um e cada um de nós se sentirá maior na tradução do amor maior que vibra em nós.
3: Bem, Gladstone, a frase que me ocorre é de Paulo, né? Paulo de Tarso, quando ele nos assegura, porque tem consigo, que nada

0: nos pode separar do amor de Deus, nem os abismos, nem as enfermidades, nem as potestades e nem a morte.
1: É isso aí, pessoal. Estamos aqui de novo com Gladstone Tim. Recebemos aí muitos e-mails de pessoas que gostaram muito do episódio número 5 que foi gravado. E hoje estamos gravando na casa do Gladstone, que nos recebe de coração aberto. Né? Assim, eu vou contar pra vocês. É a segunda tentativa de gravação desse podcast. Nós gravamos 20 minutos pra espiritualidade. tá registrado em vídeo. Mas, bom, vou deixar essa turma aqui falar que o papo aqui vai ser muito gostoso. Nós recebemos muitos e-mails do pessoal elogiando, gostou muito do trabalho que foi feito no quinto episódio com as músicas Chamas e Veredas. E tem uma surpresa para vocês. Esse trabalho agora ele vai ser feito um por mês com o trabalho do Tim e do Gladstone. E vem muita surpresa boa por aí, viu? Hoje nós estamos aqui com o Gladstone, com o Tim, com o Júlio Adriano para poder trazer um trabalho maravilhoso. E o tema de hoje é a concepção. E vamos para mais um episódio.

0: É um trabalho até tendencioso, né? Porque você tem músicos aqui, né? Tem um poeta músico, tem um músico aventurado a poeta, e tem um músico e compositor, que é o Júlio Adriano também. Tiago, você tem também dotes artísticos?
1: E eu,
0: Thiago,
1: que não tenho dote nenhum, eu tô aqui só para falar.
2: Ah. Não, eu...
1: eu tô aqui para ouvir.
2: Eu vou voltar na questão do Tim Soda.
0: Aliás, no podcast
2: poeta,
0: passado, eu falei que você trocava três músicas. Poeta, você não vai me
2: poeta
0: desmentir.
2: Poeta, músico? Não, diga, porque depois a vida continua. Depois do programa, alguém acredita, entrega um violão numa das palestras aí. Mas nós gostamos das palavras. E a gente até dizia que as palavras nos trouxeram e serão o sentido da nossa conversa, escritas e hoje faladas, né?
1: Mas Tim, conta pra gente, como é que vai ser esse projeto?
0: Pois é, nós temos a intenção aí de trazer várias canções dentro daquelas que a gente já teve a oportunidade de compor, dentro de um ordenamento que a gente julga que vá abranger, né, os temas mais interessantes. Hoje nós começaremos com a música Concepção Astral, a música Luzes da Luz e a música Duplo Eterno. São canções que nós já fizemos há um tempo, elas constam no CD Senhor das Estrelas, e nós começaremos com uma abordagem dentro da temática, né? Mas nos aventuraremos aí por outros terrenos à medida que a gente for avançando no tema.
3: É legal porque essa ideia surgiu da gente convidar o Tim, porque a gente já viu. E o Gladstone? A gente convidou o Tim, né? Porque a gente sabia que para chegar no Glass tinha que passar.
0: Olha só, eles me usaram.
2: É porque convidaram o Tim. O pessoal tá ouvindo, não sabe que está na minha casa. Na verdade, foi uma invasão. Eu disse que a minha agenda era impossível, eles convidaram o Tim. Vieram em grupo de três.
0: Eu sabia o caminho, né? Distância.
3: Então, o convite foi feito ao Tim, porque era através dele que a gente chega no... né? Diz o Willi que não sabe como é que Vitor Hugo tá arrumando lá em cima sem o Gladstone, não sabe. Mas, enfim. É porque a gente entende que o trabalho hoje tem referência nacional. Muita gente ouve, é uma semente plantada. E como o ser tem um enfoque muito definido na questão do evangelho, do Cristo, né? E na doutrina, né? Nas obras do Chico, nesse estudo em cima dessa temática, a gente entende que essa semente que foi plantada pelo Tim através da melodia, da música, ela está adormecida como conteúdo em muita gente. E despertar esse conteúdo, essa vinculação com o evangelho, esse despertar essa semente dentro das pessoas, é fazer essa árvore crescer, né? Porque muitas vezes a gente não compreende na sua profundidade tudo que uma letra dessa traz. E a gente tem certeza que a gente vai ter outro relacionamento com essa obra a partir desses podcasts, porque eles vão trazer tanto essa questão artística da beleza da música, mas também um conteúdo que ela está trazendo para a gente. E isso é muito importante para que o evangelho floresça através de outros veículos, que a gente bem sabe que o canal do entendimento das artes, né, da percepção da arte, é um canal diferente da palavra falada, muitas vezes. Os hemisférios, né, Gladys, eu não sei se você que entende mais disso, tem a ver, né, essa questão da arte está mais ligada ao hemisfério do cérebro e a questão do aprendizado formal a outro, tem a ver isso?
2: Fala-se isso, tem essas correntes, sim. Aí até no sentido de almas, isso já começamos a entrar no campo do Haroldo, né? Mas o extremo, às vezes o pessoal chegou até àquela questão da frenologia, né? Que se estudava os formatos para tentar se estudar o temperamento e se pesavam, inclusive, os crânios para tentar saber o volume de inteligência. Isso é o radicalismo, mas realmente se fala isso. E o próprio Givaldo, Joana de Ângeles, concorda com isso.
3: Sim. É porque, sendo ou não fisicamente, né? A gente entende que na ciência tem isso, né? Crianças que aprendem com música ou que não aprendem com a verbalização.
0: São as várias inteligências.
3: São as várias inteligências. A Sheila tem um caso de uma criança com paralisia cerebral que não falava nada. E um dia ela começou a trabalhar com música e essa criança começou a verbalizar, mas através do canto.
2: Dentro da cultura oriental, inclusive, é porque a gente tem as portas de entrada, né? Como te citou aí, a questão das inteligências múltiplas abre um campo muito interessante para a gente perceber a parábola dos talentos. se a gente der um salto, né, a gente cai na questão da cultura oriental, em que eles consideram que os nossos centros de força, eles até poeticamente eles chamam o centro coronário superior, né, de o centro das mil pétalas. E pressupõe até que essas aproximadamente mil pétalas que os videntes atestam, né, que cada pétala dessa estaria relacionada a uma virtude. E a gente conta umas oito, a gente tenta ser humilde, caridoso. Dá umas oito, assim a gente já perde a conta.
3: É.
2: Então esse coronário vai levar um tempinho para que a gente se ilumine. Isso é natural. É.
3: E dentro dessa proposta, né, Tim, a gente quer aprofundar, né, sair, sair da superficialidade, né, da harmonia, da melodia, para penetrarmos num universo mais profundo da mensagem, né?
0: Perfeitamente. A gente descobre, à medida que a gente vai entrando nesse campo de uma forma de musicalização, de uma forma de escrita um pouco diferenciada, um pouco mais profunda, mais reflexiva, isso de uma certa forma separa muitas pessoas, se afastam, mas outras tantas começam a fazer uma reflexão junto conosco, e a gente não vai querer trazer aqui nenhuma solução, nenhuma resposta pronta para cada uma das coisas que são escritas, apenas apontamentos para que cada um tire as suas conclusões e busque o seu caminho de entendimento. Assim, Glass, ninguém não temos essa pretensão de fechar ideias. Não,
2: e mesmo assim, tem um momento de produção que tem um conjunto de forças. Hoje, até pessoas que estudam as línguas, a linguagem, alguns sustentam que tudo isso é produção coletiva, porque é produção histórica. Então, se a gente for pensar essa produção, nós não sabemos por quantas instâncias espirituais as produções de letra e música passam para chegar até aqui. São as migalhas que caem das mesas dos altiplanos, né? Aí a gente, tudo bem, a gente pega e fica aquele detalhe de produção. Aí tem esse outro processo de divulgação, de difusão. E tem um sentido, que é o que a gente vai conversar um pouco aqui da letra. Mas tem uma outra questão importante, que é a internalização. É como cada um recebe. É aquela questão de você olhar uma obra de arte, né? Sai de nós com um sentido e o outro internaliza com um sentido muito mais profundo do que quem produziu.
0: Isso é muito comum.
2: Às vezes nós não aproveitamos a riqueza que passa pelas nossas mãos espirituais, né? E alguém num olhar, né, que é um pouco o que passa por aquela mulher hemorroíça, por exemplo, é o que passou por Zaqueu. Eles criaram momentos, né, que ficaram marcados para a história do cristianismo nos textos, né? Eles criaram momentos. Então, algumas pessoas fazem isso com letras e músicas muito singelas. Algumas pessoas pegam letras muito complicadas aqui e de um sentido tão simples, elas aprendem a essência, que eles percebem Cristo nelas.
1: Então, aproveita que você está fazendo esse mergulho e mergulha para a gente em concepção astral.

0: Vamos ao tema. A gente até, retomando, que a gente até fez um ensaio aqui, né? Então vamos relembrar o que a gente comentava, que o concepção astral era um desafio de a gente explicar esse aparente nada que se torna alguma coisa. Porque Deus sempre existiu, sempre existe, sempre existirá, por isso ele é eterno. E comentávamos, inclusive, entre nós aqui, que Emmanuel no Consolador, ele cita que esse é um dos temas mais pesquisados, porque os espíritos mais evolvidos, mais ilustrados, mais conhecedores, também pesquisam sobre uma escola que eles já encontraram pronta. Eles querem a origem da escola que já estava pronta. Então esse tema, ele é assim, muito para nós, muito nebuloso. Por isso é até interessante começar pela nebulosa. Isso eu não tinha pensado, não. Eu fiz um jogo de palavras sem que...
1: Tá, ó, nebulosa, né? Implodiu.
0: Agora... É um nada que se torna alguma coisa, e que é num sentido inteligente. E o motivo inicial da letra, ele surgiu, aliás, as letras em regra foram essa questão do IMEP, primeira foi C, a gente comentou aquela vez, depois COMEB e tal, e foi num tema de lá que veio a proposta de vida e sexo, e a gente observava hoje, né, com mais concentração, mais foco, que... A letra ela é toda marcada por essa proposta no sentido muito divino. Então, com a licença das palavras, os mantras, né? Eles estão muito com o sentido da proposta de vida e sexo. O tema, o título, que é a concepção astral, é o sexo no universo, inclusive. Nebulosa implodiu. É um estado, é um sentido, é uma estação, uma fertilidade. É pólen de luz, o pólen com esse sentido de disseminação da flora. Foi até bom me repetir que a primeira vez que eu falei isso eu gaguejei. É, cosmos jardim, porque o jardim também é essa questão que ela é atrativa, né, da natureza. Primavera, a primavera ela é prenhe, né, ela tem cores, ela tem aromas, ela tem uma espera, né, uma esperança. Mundos quais borboletas, né, as borboletas em volta das flores lá e a questão de lidar também com o néctar. É, cortejaram astros reis, esse sentido também da cativação. Deus, fogo e água casou, questão dos temperamentos. É, na estação da cria, também com um sentido, um mantra que é bem dessa questão da vida e sexo. Gestou, se abriu, concebeu, crias e proles, completamente dentro do tema de vida e sexo. Sêmen, teou, porque dizíamos é a seiva da vida. Um sentido profundo com a maravilha científica de Deus. Homem surgiu, vida uniu. Éter no ar, por essas questões até dos aromas, por essa questão do ambiente.
1: O jogo do eterno ar e éter no ar, né?
0: Sim. O clima, né? É, homem cresceu e multiplicou, crescei e multiplicai-vos. Bíblico, literal. O bem floriu, aflorou. Quando a gente fala que o bem contagia, né? A gente está falando disso. Alma, animal, animou toda essa nossa esteira evolutiva. Vida viveu, acasalou, mantra. O amor teceu, então dizia também. Gerou vida, regerou vida de amor. Homem viveu e regenerou. Então o que a gente está dizendo é de que a gente está permeado por esse sentido e que a criação é essa sacralidade. Quando na Bíblia consta que... Não sei se é Paulo aí, teria. Aí Haroldo depois nos socorre, mas quando cita que tenho comigo que nada é impuro senão para aquele que vê como tal. Nós é colocamos impureza e sempre estamos em Deus e Deus em tudo é puro e bom.
2: Ei, Gladson, já que você me chamou, meu amigo, estou aqui para citar o versículo e a epístola que você citou. Trata-se da epístola de Paulo a Tito. Capítulo 1, versículo 15. Todas as coisas são puras para os puros, todavia para os impuros são impuras. É isso aí. É a Epístola a Tito, capítulo 1, versículo 15. É importante isso que você falou, Gladys, porque nós transferimos a nossa impureza, a nossa maldade e a nossa malícia para as coisas. Tudo que Deus criou, tudo que Ele colocou à disposição do ser humano é, na essência, puro, porque provém de Deus. O uso que o homem faz, a forma como ele utiliza, a maneira como ele usufrui desse patrimônio divino, revela a sua inferioridade moral ainda. Mas dia virá em que nós atingiremos um estágio de conexão com as leis divinas, em que saberemos aproveitar todas as dádivas que a providência divina coloca nas nossas mãos, imprimindo um tom

0: O que nos ilumina espiritualmente é o que provém da nossa intimidade, é a nossa forma de lidar e de nos relacionar com as coisas e com as pessoas.
1: Eu queria que o Júlio contasse pra gente aí um pouco de como foi a questão dessa canção, que ela surgiu para o movimento da Mocidade Espírita, o precursor. É assim, Júlio?
2: Você vai me ajudar a lembrar,
1: te
2: né?
1: Ajudo. Gente? É porque no início, só te interrompendo um pouco, no início todas as nossas canções eram, no início e depois continuou, claro, eram sugestões, eram pedidos, né? Que chegavam, ficávamos eu e Gladys lá no Consolador, né? E às vezes chegava uma proposta, o Gladys chegava para mim, como foi a primeira, né, Gladys? O Gladys chegou para mim e falou, Tim, você faz música? Você gostaria de fazer uma canção? Eu falei, Gladys, eu não escrevo, eu só toco violão, só sou um mero executor. Ele falou assim, eu vou te dar uma letra para você fazer uma música, para a gente entrar participar de um concurso da Mocidade Espírita Precursor, que eu nem sabia qual era. E assim nós fizemos, né? Nós contamos isso no último podcast. Foi muito interessante. E essa música, Júlio?
2: Você está me lembrando, né? Você está me lembrando.
3: Eu acho que os ouvintes, principalmente os contemporâneos, vão perceber que nós envelhecemos muito.
2: Demais! Ele está falando
3: a maneira como o Tim chamou, olha, o Júlio vai lembrar, e você, não, mas vocês vão ter que me ajudar.
2: Eu não sei se ele acha que eu estou lembrando, ou se ele quer que eu lembre a ele disso, né?
1: Os dois.
2: Porque o que eu me lembro, não me lembro. Lembro de detalhes, que era muita produção na época, né, Tim? A gente...
1: Graças a Deus, era muito produtiva.
2: Mas foi uma época que floresceu muita coisa mesmo. A gente estava chegando na Universidade Mineira e reformulando um bocado de coisa no aspecto da música espírita, né? Que nós chamamos de música espírita, mas ou a música à luz da doutrina espírita, como a gente preferir. E nesse contexto é que foi chegando, né, os artistas, porque as coisas foram ficando mais organizadas, mais criativas e consequentemente aconteceu. Mas eu não vou te responder o que você está falando, eu vou só dizer que eu me lembro de você em altos apertos com as palavras que o Gladson colocava nas músicas, que ele falou assim, como é que eu vou musicar essa palavra, né?
1: Exatamente.
2: Então, exatamente. Mas o EMEP tinha um concurso, né, que era uma amostra de músicas, né, e...
3: Antes você podia explicar o que é o EMEPRE.
2: O EMEPRE é o Encontro da Mocidade Espírito Precursor, que é um encontro da federativa aqui de Minas, né, União Espírita Mineira.
1: Hoje ele já não existe mais, porque...
2: Ele se uniu com a Comeb,
1: se uniu,
2: né?
1: Com a Comeb, exatamente, que é...
2: Um encontro que acontece durante o carnaval, né, a gente fala... durante o período de carnaval, os jovens das mocidades espíritas de Belo Horizonte, como acontece no Brasil todo, se reúnem e aqui o nosso chamava EMEPRE.
1: Você estava lembrando do dia que a gente apresentou lá. Que a apresentação, para quem, né, não conhece, logicamente, era o quê? O convite era um concurso para logomarcas. Você lembra, Gladys? Eu, como programador visual... Eu achava, isso é até interessante contar.
2: Eu tenho essas imagens.
1: Eu ficava todo garboso, porque eu sou um programador visual, então eu achava que eu chegando lá com meu desenho, eu ia ganhar o concurso para as camisetas, né? Aí eu falei, nossa, já pensou todo mundo usar uma camiseta com um desenho meu? E fazia com muito esmero, né? O desenho da camisa. A música, eu suava em bicas, porque eu custava entender o que o Glass estava dizendo. Mas pelo menos se eu ganhar a camiseta, tudo bem. Vale registrar que eu nunca tive um desenho nem classificado.
2: Não, eu tenho.
1: Teve,
2: acho
1: não?
2: Que teve.
1: Teve, não?
2: Um desenho que tinha umas pecinhas embaixo assim, meio verde da mão, que era...
1: Qual?
2: Uma mão que imitava aquela obra de arte, eu não sei, de Michelangelo?
3: Da criação.
2: Da criação?
1: Imitando, tá vendo? Imitando.
3: Eu também só
1: muito obrigado.
3: Só um detalhe no retorno.
2: Imitando não, se referindo a...
1: Perfeito, bem.
3: Eu também, só uma vez eu fui para uma escolha de música tema, que foi a Aurora, que ficou em segundo lugar.
1: Nós somos
3: lugar.
1: Juntos.
3: Foi a única vez que eu fui também, ficou em segundo lugar.
2: Vocês sentiram o nível que eram as músicas lá, né? Porque a Aurora ficou em segundo lugar, né?
1: A Aurora ficou em segundo lugar. Nosso amigo Cássio, né? Ganhou o primeiro lugar.
2: Ele foi com que música que o Cássio?
1: É aquela Avatares, Querubins, como chamava essa música? Avatar.

0: No EMEPRI? Ah,
1: não, foi no Caravana de Luz.
0: Ah, tá. Foi pra outro encontro.
1: Pro Comeb. Comeb.
0: Pra Comeb. Ah, a Aurora concorreu na Comeb.
1: Na Comeb, não foi pra EMEPRI.
2: Ei, Tim, você falou da música? É, a música chama-se Um Só Rebanho, Um Só Pastor. É uma composição minha com meu irmão, Cláudio Fajardo. É, ela... Bom, é incrível pensar que ela ganhou de Aurora, né? Isso pra mim é quase que sim. É uma honra e ao mesmo tempo um sacrilégio, né? Pensar que essa música ganhou de Aurora, né? Desde daquele concurso que acho que foi pra música tema da 13ª Comeb, algo assim, não tenho certeza não. Que lá na época do concurso, você já lembra, né, Tim? Quando o pessoal tava querendo votar nessa música, não, gente, pelo amor de Deus, não vota nela, não vota na Aurora, que é muito melhor, né? Mas não teve jeito. O pessoal, acho que envolvido ali pela presença, que já era conhecida, minha, né? Acho que eles se empolgaram e escolheram essa música. Mas é isso aí, Um Só Rebanho, Um Só Pastor, de Cláudio Fajardo e Cássio Fajardo. Abração pra vocês.
0: É porque a gente cantava tudo no Estradas e tomava posse, né? Eu tinha compunha e podia concorrer onde fosse, mas a gente...
3: Nós estamos contando nossa vida, agradecendo os ouvintes. Nós estamos muito satisfeitos com vocês nos ouvirem, né?
0: Pois é, mas a gente corta.
1: Bem, vale
0: tudo
1: o registro, que... então. É, a Aurora, realmente, ela nunca foi tema, assim, escolhido para... Ela sempre foi cantada, mas nunca foi
0: é que eu estou me lembrando aqui desse dia da...
1: Concepção Astral.
0: Concepção Astral, que você já me lembrou e vai contar a história aí, mas eu me lembro que você deve me falar assim, que apesar de ter feito uma música que já era Concepção Astral, que você estava agoniado, assim, tipo assim.
1: Ah, perfeito.
0: Ele falou assim, mas eu não contive, eu tinha que fazer essa. Sim. E tal, e aí ele fez o Duplo Eterno, né?

0: já que você entrou no assunto, é porque eu estava, minha esposa estava grávida, eu estava na casa da minha sogra, porque eu achava tranquilo que eu poderia sair para trabalhar, deixar minha esposa, né, os cuidados da minha sogra, qualquer coisinha era só me ligar, né, eu ficava mais tranquilo. Nesse dia era um domingo, o Glaucio já tinha me passado a letra da música, Concepção Astral, e eu entrei para dentro do quarto e fiquei ali fazendo a música, fazendo, tentando entender, e maravilhei-me, né, com o que estava escrito. À medida que eu ia jogando, o jogo de palavras do Glaucio é uma coisa assim fantástica, porque nos remete a um mundo diferente. Você entende duas coisas e traz uma terceira reflexão, é muito interessante. E eu acabei de fazer a melodia para o poema, chamei a Ruth, minha esposa, a Tuti. Sentei, olha, amor, acabei de fazer a música, o que você acha? Ai, não, amor, gostei muito, que bacana e tal, tal. Aí, beleza, sentei, fiquei feliz e tal. Aí me vê com um sentimento assim de incompletude, de falta alguma coisa. Falei, meu Deus, mas a música está pronta, o que é que falta para eu fazer nessa música, né? Aí li, reli a música de novo, falei com ela, está faltando alguma coisa. Entrei para dentro do quarto novamente, fechei as portas, peguei um pedaço de papel e comecei a escrever o que eu achava que eu gostaria, ou eu, né, vamos dizer assim, que eu gostaria de dizer sobre vida e sexo. Não era o tema, vida e sexo? Porque eu não entendia nada do que o Glaucio estava falando. Qual que era o meu entendimento sobre vida e sexo? Aí eu comecei a escrever o que eu pensava, o que eu gostaria de dizer também, com um acréscimo, que o Glaucio colocou uma coisa astral.
1: O
0: uma
1: estrangeiro
0: coisa assim,
1: aqui está... Não, é disso para chegar o microfone, porque o estrangeiro está tratando a indignação aqui. Pode continuar.
0: Mas ele escreveu vida e sexo de uma forma mais astral. Eu, como sou mais, né, terra a terra, eu quis dizer sobre vida e sexo de uma relação a dois. Aí, naqueles... instantes, então, foi feita a música Dupla Eterna. Então, para a música tema, nós participamos com duas músicas, Concepção Astral e Dupla Eterna. E desse momento em diante, o Glaucio tomou isso como uma afronta, né, Glaucio?
1: Tomou, inclusive, aquele empate lá, eu tive que comprar uns votos lá na hora, votei duas vezes, porque teve um empate técnico.
0: Teve um empate técnico, realmente. Você lembra disso?
1: É.
0: Dupla Eterna, é porque é o seguinte, para quem não sabe, as músicas eram tocadas, mas ninguém... sabia quem os donos, né?
2: Quem eram os compositores?
0: Os compositores, para não ser uma coisa tendenciosa.
3: Depois de um tempo, não tinha jeito, né? Quando aparecia aquelas letras cabrosas lá.
1: Gente, mas como eu estou sendo ofendido em minha própria casa? Gente, vocês não imaginam o clima que nós estamos deparando.
3: A gente sabia quando a música era do Tim do Glaucio, quando era porque a gente não entendia algumas palavras, né?
1: Isso, eu estou sendo ofendido em minha própria casa, porque eu estou depurando muita coisa. Que estavam dizendo aqui que a letra fica difícil de entender, mas acontece, realmente acontece. Às vezes é meu trabalho, o pessoal falava assim. Graças às vezes, quando entrava um novato aqui, eu não sei se entrava ou se entra, como que é, mas o pessoal falava assim: não, no início você não vai entender nada que ele fala, mas com o tempo você vai acostumando, verdade. Isso aconteceu comigo também. É ótimo ouvir isso, né?
3: Ô, gente, a gente vai falando assim dos dois, mas e fica parecendo uma coisa pessoal, mas isso é legal, porque essas coisas acrescentam muito pra gente conhecer o próximo, né? Torná-lo mais próximo da gente. E vamos trazer, se é pra gente dar boa notícia, a gente já vai trazendo, né, Thiago? E essa coisa da gente não entender, às vezes, o que o Gladson escreve, isso ele mesmo já assumiu. Porque tanto que ele fez, a gente tem um trabalho que vai sair ainda pelo C, em breve, que é o Paulo Estevam em sonetos.
4: Vai sair o livro até que enfim, Glaucio. Vou dar uma notícia pro Glaucio. Até que enfim o seu livro vai sair. Você lembra que 5 anos atrás, quando você falou comigo, o livro tá aqui, pode editar.
3: Espiritualidade não deixou sair, claro.
0: Glaucio, Júlio, o que é o Paulo Estevam em sonetos?
3: Você quer que eu conte ou que você quer contar?
0: Não, por favor.
3: Não,
0: eu me emociono.
3: Paulo Estevam, então você que tem que contar. Porque eu também, assim, vocês me corrijam se eu estiver errado. Mas é o seguinte: esse rapaz releu o livro Paulo Estevam, não é isso?
0: Várias vezes.
3: Várias vezes. E nessa, se não me engano, essa vez que você fez o soneto, você estava relendo em Esperanto, não é isso?
1: Isso.
3: Muito bem.
1: Não entendi nada, mas foi tipo você lendo minhas letras e eu lendo Esperanto. Eu senti a mesma sensação.
3: Ele não entendeu nada. Então, como ele não... Ele sentiu uma vontade... né, um ímpeto, ele fala assim, né, o que o move é escrever, e assim, e reescreveu, ou trouxe uma interpretação, uma nova, uma leitura, trouxe uma leitura do livro em sonetos, não é isso?
1: Isso, estou aí.
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Aprendem aos sorvos do sofrimento, sem queixas, apesar do abatimento, os mártires a adubar as profecias.

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0: E, na verdade, eu nem premeditei que faria isso, não, porque eu escrevi um primeiro soneto sobre um dos capítulos, né, do pai lá de Gesiel, e depois eu escrevi um segundo, aí um terceiro, e eu lembro que chegou lá pro quarto, houve um pânico, foi uma sensação de pânico. Sabe quando você... Eu fico pensando aqueles alpinistas, quando eles sobem aqueles picos, cheio de neve, você pensa agora, assim, o cara está com o carro no pé assim, o que eu vim fazer? Que eu saio lá do outro lado do mundo, eu vim pro meio dessa neve para subir, assim, e ele olha para baixo.
1: E fala assim, meu Jesus, agora eu só posso subir.
0: Quando chegou lá para o quarto soneto, eu pensei assim, eu não acredito que eu estou começando a fazer isso. Sinceramente, pensei ainda... E o desespero do tamanho, porque você ainda pensa assim, não vai ter palavra para escrever isso tudo em soneto, aí você começa a achar, né? Sim, mas é exatamente isso, a gente sente que realmente é conduzido e ao mesmo tempo depois se torna uma compulsão, que aí você não consegue interromper.
1: Pode falar.
2: É o que é belíssimo no soneto, não é apenas a questão métrica, né?
1: Lógico.
2: Que ele fez com muito esmero também, mas a emoção que ele sintetiza em cada trecho, em cada... Né, nas histórias ali. Então ele consegue sintetizar em alguns versos aquela emoção. É aí que está o diferencial, é aí que está a beleza. Que inclusive a Companhia Espírita Laboro já traduziu a primeira parte dos sonetos em teatro. Quem puder assistir, que assista, que é muito bacana também.
1: E o que o Tim falou é verdade, porque é difícil você pegar uma obra como Paulo Estevão, que é uma obra consagrada, no, né? E uma obra, você fala assim, como é que se supera a beleza como está escrito ali? E tal. E meu objetivo não era superar, mas eu senti ao ler os sonetos assim, uma emoção. Sabe? Teve um momento de eu chorar mesmo lendo aquilo. De não perder, de que houve tamanha sintonia com a obra, ela foi. Que era, a gente se emociona ao ler os sonetos de tal forma, né? Que é impressionante, né?
0: É, e aí olha só, dentre as obras de Emmanuel, naturalmente cada um tem suas identificações e é muito natural também que num momento ou no outro a gente tenha preferência por um versículo, por um trecho, por um personagem, por uma obra, é muito natural. Paulo Estevão, ele é, do ponto de vista de Emmanuel, para mim, é a mais lapidária, a mais extraordinária. E o que deixa muito claro para mim essa preferência por Paulo Estevão, são romances históricos, a modalidade que Emmanuel escreve são romances históricos, que são fatos verídicos, com os costumes, com os títulos, com as características da época, que podem ser até investigados. E Paulo Estevão, na verdade, é recontar os Atos dos Apóstolos, né? É a história de Paulo, porque de repente o ouvinte não leu a obra, não tem noção do que se trata, mas Emmanuel já começa explicando que se não houvesse Estevão, nós não teríamos o grande Paulo. Nós não teríamos Paulo. Qual era a preocupação essa? Se o Júlio sentiu isso, então o objetivo foi atendido, porque a preocupação era não deslustrar a essência, porque é meio assim, alguém pega uma e fala assim, nossa, tem uma matéria-prima ótima ali para o escultor. A matéria-prima de Paulo Estevão, ela vai sozinha, a gente só não pode estragar, né? Então ela não inventa, na verdade, ela tenta representar numa outra modalidade literária, que é o soneto.
2: O Glass até havia dito, né? Quando eu li, eu falei, Glass, maravilha. Você vai publicar? Ele falou assim, eu não tenho essa pretensão porque eu não vou trazer nada de novo na obra. Na verdade, ele trouxe.
1: Claro,
2: ele
1: traz, que trouxe.
2: Que a emoção é o seu, né, é o seu toque ali que vislumbra, né, para quem vai ler, né, é uma outra forma de inclusive de elevar a poesia ao seu verdadeiro patamar.
1: É verdade. E eu vejo, Tim, assim, eu não sinto que o Gladstone teve essa intenção. E às vezes a gente não tem intenção mesmo. Mas que é uma homenagem a essa obra. É uma homenagem a essa obra. É um tributo de gratidão a uma obra. Alguém escrever ou fazer uma música. Porque ela já é linda, mas como agradecer a existência daquela obra, como você jogar mais ainda, né, o foco para ela, porque é meio que fazer as pessoas relerem a obra.
0: É, e olha só, na verdade o ouvinte se surpreende com algumas questões do programa e a gente me é surpreendido, porque eu não sabia que teríamos esse tema, né? Então é bem assim, é bem resgatado. Não, mas diga, é interessante.
1: Eu ia dizer
0: porque...
1: que nós estamos
0: não,
1: no tema.
0: Porque eu queria dizer exatamente o seguinte, olha, aí sem improviso, sem nada, mas eu lembro que no prefácio que a gente estava propondo para essa adaptação dos sonetos, a gente mesmo cita o seguinte, uma das intenções ali era valorizar a dramaturgia, porque ela poderia ser encenada, e a Laboro concretizou isso num sentido. Uma outra era resgatar o sentido poético, embora o sentido poético, assim como a gente já falou no outro programa aqui, o que a gente chama de médiuns está com profetas no Antigo Testamento, então é muito cheio de manifestações mediúnicas com outro nome, a poesia está muito presente nas músicas, nas letras de músicas em geral, as populares, as mais assim, elaboradas e tal. Agora, ao mesmo tempo, é fato que poesia não é uma questão mercadológica, mas ela é de cultura, é domínio público. Né? Uhum. A gente tem um sentido poético. Assim. Então, outra era resgatar o sentido poético. E uma outra finalidade era sintetizar para a pessoa relembrar quem leu, lembrar da obra. E a outra era remontar para a matriz, era as pessoas lerem e terem a intenção de... Como diz com o Pedro, não pega água de regato não, vai na fonte. Então a finalidade do prefácio era essa. Eu digo aqui se eu lembro das questões do prefácio, mas de improviso, porque é grata surpresa falar de e Paulo Estevam.
1: Eu estava falando que a gente não saiu do tema, porque talvez a gente custa compreender que nós estamos falando sobre a concepção.
2: Sim, sim.
1: E o processo, se nós queremos tratar de uma obra que hoje, não falo por vocês dois que estão envolvidos na concepção dela, mas de quem vê a obra, é de que ela é de suma importância, saber o que é a matriz, qual é a nascente dos projetos, é importante para que a gente possa ir lá e beber água limpa.
0: Uhum.
1: Porque sim. Nós, quando sabemos que alguém... bebeu em alguma fonte que trouxe, a gente quer lá beber. Né? E a fonte é essa, né, Glass? Uhum. E a concepção do trabalho é essa. O que nos motivou é um conjunto de coisas. A conceber esse programa, a conceber esse episódio. E concepção tem a ver com isso, né? Nós estamos concebendo aqui hoje.
0: Sim.
1: Né? E por isso que eu acho que esse tema surge com tanta veemência. E eu ia brincar com a história do soneto, porque ele tanto sabe que ele escreve de uma maneira... ele já estava tão prevenido com essa coisa com as palavras, que nos sonetos ele colocou um glossário, né?
2: Glossário,
0: isto.
2: Adquirir o livro futuramente, eu sabia ler... Para cada capítulo vai ter um glossário.
1: Ele falou assim, eu acho que essa palavra aqui o pessoal vai ficar com dúvida.
2: Os neologismos são vários.
1: E nós, quando começamos a diagramar, né? Aí o pessoal fala, como é que vai fazer? Coloca esse glossário na mesma página? Não, coloca o glossário sozinho de um lado da página. Porque certamente alguém vai querer anotar uma ou outra palavra que também não soube, né?
0: Isso.
2: Vale a pena registrar que algumas canções que eu comecei a fazer com o Gladys, logo no início, eu queria mudar todas as palavras, que eu falei, ninguém vai entender, não tô entendendo, vamos trocar. Aí eu cheguei pra ele, e ele assim, meio que, né, educadamente, falei assim, eu não tenho outra palavra pra exprimir esse sentimento.
1: Bem, eu imagino que o dia que você chegou pra ele,
2: você
1: falou...
2: Lembra disso, Gladys? Então, assim, ele... educadamente, não mexa.
0: Sabe por que eu tô tranquilo?
2: Eu cresci muito, eu cresci muito meu vocabulário, a minha forma de ler, graças ao Gladys.
1: Não,
2: ele não ter me deixado interferir.
0: Olha,
2: tanto,
0: só para os ouvintes músicos, eu tô tranquilo de eu te falar isso, não porque eu seja um espírito vingativo, mas eu troco o Senhor das Estrelas só com Sol em sétima e Dó maior. Acabou com duas posições. Eu também toco do meu jeito.
1: Eu fico imaginando a cara do Tim quando ele pegou lá e falou assim, agora eu tenho que musicar um vagido corusco ou luto. Não é? Ligou pro Glass
2: e falou assim, Caim e Abel.
1: Caim e Abel, não é isso?

0: E para o pessoal entender, o que, que acontece? É uma questão da imagem. Da outra vez a gente falou isso e volta. Aconteceu em Senhor das Estrelas e aconteceu em Caim e Abel.
1: Em Concepção Astral também. Agora, não sei
0: o tema de Caim e Abel era a família. Eu poderia fazer uma coisa, tem a família universal, tem umas músicas tão assim, tão gostosas, tão leves, né?

0: Mas uma das questões ali é que vem imagem, e aí você, essa coisa realmente ela acontece, você se torna refém do motivo artístico. Então eu lembrei de Caim e Abel, lembrei de Esaú e Jacó, lembrei de Adão e Eva, e pensei, não, eu vou trazer um realismo da família com o sentido pedagógico de Deus na reencarnação. Primeiro é isso, a essência a gente tenta trazer como ela vem. E quando vai para a questão das palavras, uma preocupação minha, porque hoje se comenta assim em termos de alguns estudos também de linguagem, inclusive o que se fala nos parâmetros curriculares nacionais e tal, é o desafio de nós conseguirmos aprender a usar a nossa língua nas suas diversas modalidades. Então hoje existe muita produção de gíria, existe muita produção de dialetos e tal. Aí quando eu penso na questão da letra, eu imagino uma letra que vai acrescentar, em vez de trazer apenas lugares comuns. Porque os lugares comuns são aqueles que quando você está numa letra, você já sabe o que que virá no final da frase, né? E quando você pensa uma letra para ser estudada, é porque você está trazendo a preocupação assim, né? Para mim fica muito isso. Quando ficou a questão do vagido, Corusca, o luto, eu pensei realmente um espírito naquela treva, naquele desespero, com um choro assim que estridente. Eu ia falar estrídulo, mas eu falei estridente.
1: Trídulo,
0: Não, deixa o
1: anotei.
0: glossário para lá. Mas o que eu imaginei foi realmente um choro de criança ferindo as trevas mesmo. É um desespero, a necessidade premente da reencarnação. Então era isso, sabe? Caim e Abel
1: Vocês
0: desse
1: terem
0: modo.
1: uma ideia do que vem por aí, né, gente? Então, vamos voltar à
2: Vamos
1: letra, porque eu
2: voltar
1: creio
2: ao
1: que esse, o,
2: duplo eterno. Nós
1: é o duplo.
2: paramos no duplo
1: Ah, a gente estava contando o
2: eterno.
1: caso do duplo eterno,
2: Duplo
1: né?
2: eterno.
3: É, exatamente. Aí
1: Isso.
3: daí surgiu a música Duplo Eterno. Aí eu saí do quarto todo feliz, que eu, aliviado, porque eu tinha, primeiro, que eu tinha feito uma música, música e letra.
1: Foi a
3: Libertei-me do
1: primeira, não?
3: Gladstone.
1: Não foi a primeira, não, né?
3: Acho que foi a primeira que me lembro,
0: Ficou sem
3: foi.
0: conversar comigo um tempão. Resolveu fazer produção independente,
1: Ah,
0: carreira
1: sim.
0: solo.
1: Carreira solo.
3: Carreira
1: Tá
3: solo.
1: certo.
3: Aí eu mostrei pra ela, mozão, vem cá pra você escutar uma música, o que você acha? Aí mostrei pra ela. Mas ela gostou também, bacana. Então, muitos, inclusive, me perguntam: ah, você fez essa música pensando na sua esposa? Sim e não. Sim, porque está no contexto todo do que eu aprendo com ela, da questão da relação entre nós dois. Mas não necessariamente foi um poema dedicado a ela, mas sim da questão, né, do duplo eterno, um trocadilho com o duplo etéreo, né, da questão das nossas vestes espirituais. Bem, então surgiu a música, nós levamos as duas canções, a questão mais astral e a questão mais da relação a dois. E que eu acho que, inclusive, só veio acrescentar melhorar, né, vamos dizer assim, enriquecer as propostas todas que estavam lá sobre a questão do livro Vida e Sexo. Então, as duas foram aproveitadas como foram até hoje. E Duplo Eterno era, deixa eu ver, assim, relembrar com a letra, que as pessoas. É interessante a questão do nome das músicas, né? Quando você vai colocar o nome das músicas, o Glass algumas vezes já vem com o nome pronto, né? Justamente para não mexer. Né, Glass? Já começa
0: Que
3: pelo título.
0: massacre! Você é um massacre.
3: Mas, né, é muito legal. Duplo Eterno, eu já lancei o nome quando eu fiz, mas as pessoas não falam Duplo Eterno. Falam assim: ah, toca aquela música Sejamos Um. Não é assim,
1: É,
3: Júlio?
1: desse jeito.
3: Toca Sejamos Um. Bacana também, o performance, olha, eu acho assim, muito legal. Mas é na questão, a parte da música, particularmente, que eu gosto é da tradução, que assim, quando fala que. Do amor, da tradução do amor maior que vive em nós, pelo dom que Deus nos deu de sentir a vida com prazer. Muitas vezes você falar em sexo, falar na relação a dois, é um tabu, você mexe em campos, assim, às vezes difíceis de traduzir. Então, a forma de dizer dessa relação, tanto do campo sexual, quanto do campo energético, do campo vivencial, né, de relação de construção, ela o sexo, como disse o Glasson na questão do sêmen, né, é uma coisa como é que você disse, divina, não é isso? Então, quando a mente é sã, quando o olhar é puro, quando a voz é um canto e quando as mãos são formas de dizer que te aceito, eu pensei justamente nisso, que o toque, a minha esposa sempre me fala que a gente tem que estar sempre se tocando, se fazendo carinho, porque isso mantém as nossas energias no nível que a gente no futuro, de futuro assim, às vezes em níveis espirituais que a gente ainda não vislumbra, mas prescindiremos da questão sexual, É uma questão ainda muito, como diz Emmanuel, o atrito dos corpos ainda é necessário para nós. Mas a gente treinando essa questão da energia, do olhar, do contato visual, do carinho, da relação das palavras, as palavras carinhosas, a gente aprendendo, né, às vezes até com palavras mais difíceis, né, Gladys? A gente vai estar amando de uma forma mais sublime. E por que não começar a treinar isso agora, né, na questão da vida a dois, a três, familiar e por aí vai.
0: Agora, um outro detalhe também, tem duas matrizes nessa questão da concepção astral, que eu esqueci de citar novamente uma. Uma foi essa questão do motivo, vida e sexo. E outra é a questão da própria gênese, que até que a gente tinha citado aqui no momento, que a gênese ela faz como? É uma questão tão complicada que ela magistralmente explica de maneira simples. Então ela se vale de alegorias, algumas metáforas, algumas comparações, alguns signos, né? A árvore do conhecimento, o fruto, a fábula, porque é a serpente. Então, de certo modo, na concepção astral, além de ter essa tônica, assim, esses verbos que são relacionados ao tema, de certo modo ele fala dessa sequência da criação, fala dos elementos, cita da sequência, e a Bíblia, ela sem politicagem, né? Ela é suprema, porque acho que quando a gente passa a conhecê-la, a gente vê quantos livros, na verdade, a Bíblia é aquele crisântemo, né? Na verdade é uma flor, mas são várias flores, né? De certo modo. Então a Gênesis, por exemplo, quando ela fala da questão do firmamento e da terra firme, a terra e as águas, a flora, depois a fauna, depois a criação de Adão, de Eva, do desafio, do conhecimento, a maneira como Caim e Abel, se a gente for pensar num sentido só para explicar, como que vê essa questão da inveja, de querer destruir o outro, de sentir o remorso. Quer dizer, a Bíblia vai tratando de temas de tal complexidade, não é só a questão da criação dos corpos, dos seres e das matérias, não. Ela vai falando das nossas emoções, do surgimento, né? Dessa nossa luta de uma maneira muito interessante. Então, concepção astral se inspira nisso. Da maneira como Caim e Abel, se a gente for pensar num sentido só para explicar, como que vê essa questão da inveja, de querer destruir o outro, de sentir o remorso. Quer dizer, a Bíblia vai tratando de temas de tal complexidade, não é só a questão da criação dos corpos.
3: Exilados de Capela, né, do livro Emmanuel, A Caminho da Luz.
0: Ela vai falando das nossas emoções, do surgimento, né? Dessa nossa luta de uma maneira muito interessante. Então, concepção astral se inspira nisso.
1: Você me falou aí, Gladson, como é gravado, editado, eu senti a vontade de falar besteira aqui, né? Mas porque a concepção astral tem até a ver, não sei, você falou, foi me lembrando a questão dos exilados, né? Dessa concepção que vem do astral, né? Seja, vamos dizer assim, dos exilados de Capela. E do caminho da luz, dessas raças e que foram concebidas novamente aqui, né, no aspecto de um renascimento, né, para novas oportunidades. Teria algum link, nada a ver?
0: Agora eu acredito que sim, esse é que é o detalhe interessante. Hoje, por exemplo, antes aqui de a gente ter o programa, eu peguei ali, eu fui estudar a matéria. Aí é claro, dessa vez eu fiquei feliz, porque eu acho que eu tinha todos os CDs. Isso é um momento muito importante na minha vida.
3: Parabéns.
0: Além de unir as apresentações, é muito comum também eu não tê-los. Como também eu me vanglorio também de não saber as letras. Então, muito comumente, eu leio as letras e me surpreendo com elas. Esse sentido, por exemplo, se for pensar, ele não foi preconcebido, mas eu acredito que tem esse sentido, sim, de que esteja relacionando com a vinda desses espíritos, né, de outros planos. Acredito que tem a ver, sim, eu vou ler com esses olhos, né?
3: Inclusive, ao final fala, né? Gerou vida, regerou vida de amor, homem viveu, regenerou. Então, é uma tônica das músicas, das letras que ele sempre me traz, é nada de negativismo, sempre coisas positivas, sempre terminando de uma forma de alento.
0: A a evolução ela é um princípio que deve ser muito considerado. Ele é muito otimista. Ele é a confirmação de que nós nos aperfeiçoamos, que todos vamos nos angelizando, de que o bem prevalece, de que mesmo que a justiça não seja deste mundo, ela é de outros planos, a continuidade, o elo aparentemente perdido, e que ela é exercida com misericórdia. Né?
3: Muito bom. E temos mais uma canção aqui para a gente...
0: completar o ciclo de
3: completar
0: hoje.
3: O ciclo, né, Gladys? Luzes da Luz. O que você tem a dizer para a gente sobre Luzes da Luz?
0: Bem, Luzes da Luz é que nesse emaranhado, então, na Gênesis, né, os seres existem e nós estaríamos desorientados se nós não tivéssemos a máxima expressão, a personificação do bem na Terra, que foi Jesus. Então, quando a gente vai tentando falar aqui que a gente então está no meio desses seres aí, e mesmo quando nós pensar que a nós foi dado, então tá, a gente toma do fruto do conhecimento, segundo consta na Gênesis, nos foi dado governar tudo que se move sobre o céu e a terra, mas se a gente não tiver um modelo superior, aí vira um governo de força, um governo de brutalidade. Até hoje a gente depara com isso, se for pensar, olha, como que a gente lida com o meio ambiente? De uma maneira exploratória. Né? Como que a gente lida com o conhecimento? De uma maneira mercantilista. Como nós lidamos, às vezes, com nossos grupos familiares? No sentido da troca. Quer dizer, se não tiver um sentido da virtude, nós vamos ficar desorientados. E é o que aconteceu depois da Gênesis, for pensar com as figuras do Antigo Testamento. Companheiros que foram referências daquele povo hebreu, que aí vem a questão dos companheiros que vieram de capela, mas dentro do grupo hebreu lá, se a gente for pensar, por exemplo, existe uma grande consideração, acho que a gente até citou isso no programa anterior, né? Mas algumas figuras ali que tiveram a liderança importante, mas que tiveram limitações muito importantes, a gente nota a necessidade de Jesus mesmo para ser o perfeito exemplo, né? Salomão, se pensar, podemos pensar alto, né, gente? Que é só para exemplificar, né? Salomão tem todo o sentido da arquitetura, da construção, da liderança, da organização dos povos, mas foi um povo que escravizava, que tributava com impostos e que era poligâmico. Se a gente pega a questão de Davi, que tinha toda uma questão de consideração de fraternidade com Saul, que tinha a questão da arte, que tinha uma série de bondades, mas também poligâmico, um estrategista de guerra também. A gente pega a questão de Moisés, que teve a importância, aplainou muito caminho, teve muita firmeza, muito poder de magnetizador, mas que era duro. E que começou a primeira fuga dele é por causa de, por impulso, um homicídio. Quer dizer, se a gente fica nesse emaranhado, nós ficamos perdidos. Então, quando a gente fala de luz da luz, ao mesmo tempo que a gente, que esse final aqui, aí eu queria lembrar uma questão que muitas vezes ela não é entendida.

0: O final dessa letra, por exemplo, diz assim: eis o roteiro, segue Jesus, a luz das luzes, luzes da luz. Bem, tem uma questão de maiúsculo e minúsculo, desde que isso aqui foi escrito a primeira vez, que ficava assim.
1: Aliás, cabe registrar que o Gladson, ele corrige, né, Gladson?
0: É por causa do sentido. Então, olha só, ficava assim: segue Jesus, a luz da luz. Estava a luz, L minúsculo, com a luz maiúsculo. Por quê? Jesus de Deus. Para deixar claro que Jesus, Espírito incomparável para os nossos padrões terrenos, mas criado por Deus, e Deus é um, tá? A luz das luzes, aí essa outra luz aí que é Jesus, está em maiúsculo, e as luzes que somos nós, minúsculos, mas luzes, vós sois deuses. Luzes da luz, aí estava luzes, aí eu não lembro se estava maiúsculo, não, estava minúsculo. Luzes da luz, que é Deus, Deus sempre é maiúsculo. Jesus maiúsculo perante nós. Nós minúsculos, mas nós somos luzes. Então o que a gente está dizendo aqui, de certo modo, é que existe uma finalidade nesse emaranhado, nessa diversidade de seres, e que Jesus nos mostra para nós o ponto mais alto lá da pirâmide evolutiva. E olha só, quando você fez referência, Júlio, à questão Caminho da Luz, eu fui relendo a letra, porque tem um momento da leitura também, né? Primeiramente, assim, ela tem didaticamente aquela teoria da evolução também, né? Porque a questão do mineral, do vegetal, do animal, do estado hominal, então tem essa caminhada, esse nosso percurso está presente aqui num sentido. E realmente essa questão do Caminho da Luz tem uma marca aqui, se a gente for pensar, porque quando a gente imagina que uma das questões do Caminho da Luz é que Jesus anuncia que ele viria. Para quem também é mais leigo na questão, né? Jesus anuncia para aqueles espíritos que estavam chegando à Terra, que foram exilados e que representaram algumas grandes civilizações, né? Jesus anuncia que viria, e a partir disso o povo hebreu passa a escrever, a comentar, a cantar nos salmos a vinda do Messias, do esperado. Então tem isso. E quando a gente pensa na letra, tem não apenas para os espíritos que progridem nessa condição, que esses estágios de consciência cada vez mais elaborado, mais complexa, né? Mas também faz referência nesse sentido que os espíritos anseiam a mãe luz. Isso aí é universal, é uma questão muito instintiva nossa, muito natural. Mas quando fala de luzes perdidas a Serenai, aí realmente já faz aquele sentido que Jesus vai cumprir a promessa, que o pastor vai buscar aquelas ovelhas desgarradas, né?
1: É como está aqui no início, que eu acho belíssimo, né? Eu adoro essa frase. Sustentar a vibração divina tornou-se o nosso afã. Essa busca da nossa luz, eu acho que isso é muito profundo, né? Isso traz uma reflexão que realmente é um afã. O dia que nós descobrimos que o amor realmente é esse nosso afã, da gente se encontrar, de se sintonizar, achar o nosso caminho, se tornar luz, né? Luzes da luz, a gente vai viver mais intensamente, menos estressadamente, né? Não vai viver a vida, vai viver para a vida.
0: A dificuldade de sustentar a sintonia.
1: Não viver para a vida, mas a vida, é isso.
0: Lembrando que o Divaldo, ele conta uma das histórias dele lá, essa questão de sustentar a sintonia, dizendo que ele ganhou um relógio de um espírito aí que ele conheceu, que também muito evoluído e tal, e que o espírito fez uma brincadeira com ele, passou para ele esse espírito aí que ele conheceu, que também

0: na luz da luz e no plano da consciência. E quando a gente pensa essa questão binária, assim, né? Quando a gente fala, surgiu a bipolaridade, não só homem e mulher, mas é ter, não ser, ser, não ser. Aí, se você for pensar, até espíritos que se consagraram com as suas, seus traços de genialidade literária, né? Quando Shakespeare fala da impossibilidade, né? Da impossibilidade de não ser. A gente, quando chega na questão de não pensar, que a gente não consegue, só os muito iniciados conseguem umas tréguas assim, que é um outro tipo de pensamento, a gente não sabe o que é. Nós estamos no alfabeto da consciência, né? Nós estamos tentando responder nesse sistema binário, sim. Quando Jesus então fala, seja o nosso dizer sim, sim, não, não.
1: Né? Os rudimentos da informática espiritual.
0: Nós estamos tentando dizer sim, nós estamos tentando ser verdadeiro, nós estamos tentando falar eu vou. É aquela questão de Mateus, né? Quando ele foi chamado, né? Largando tudo, o seguiu. Quando a gente pensa Madalena, esses chamados e essas respostas, né? Nós estamos tentando nesse alfabetozinho aqui binário, tentando acertar a hora de dizer sim, a hora de dizer não.
1: Sobre essa música Luz da Luz, eu estava me lembrando um caso assim interessante, que eu fui a Comic Con há uns anos atrás, e tinha um expositor lá, que eu gosto muito, um grande companheiro aí.
2: Qual é o nome?
1: Simão, pode falar o nome?
2: Pode,
1: Simão, claro. Pedro.
0: Agora, só para deixar os ouvintes curiosos, você também vai querer deixar, agora é assim.
1: Ele é lá de Patrocínio.
2: Simão Pedro já escutou lá o nosso Pode Ser.
1: Sim, sim.
0: Esse nome não é estranho, não.
2: Simão Pedro.
1: Então, eu fui convidado a fazer uma apresentação musical lá. Fui a Comic Con e estava sentado lá assistindo a palestra dele. E ao chegar, ele projeta lá a música Luzes da Luz e foi trazendo os apontamentos, sabe, da música, de uma forma assim brilhante. E eu falei assim, nossa, o Glasgow podia estar aqui, que a gente, né? E fiquei lá atrás olhando a exposição do Simão Pedro. E o pessoal fazendo sinal para o Simão Pedro, assim, e fazendo assim. Aí, a hora que ele parou assim, falou, o dono da música tá ali, tá aí.
2: O dono da música é ótimo.
1: O dono da música, como se eu tivesse escrito, né? Ele ficou assim, não. Aí ele olhou, eu me levantei, ah, eu tinha e tal. Aí que nós nos conhecemos pela primeira vez, ele ficou assim um pouco desconcertado, mas continuou a palestra, vai ser meu amigo, não foi eu que escolhi ele, não, que escrevi a letra, fique à vontade, eu tô aprendendo junto com todos aqui.
3: Alô, gostaria de falar com o Simão Pedro?
4: Ah, só um minutinho.
3: Tá jóia, obrigado.
5: Alô?
3: Simão Pedro, Thiago, tudo jóia?
5: Tudo bem, Thiago?
3: Tudo jóia. Simão Pedro, nós precisávamos de um comentário seu sobre a música Luzes da Luz, do Tim e do Gladstone. Você poderia fazer pra gente?
5: Tudo bem.
3: Ok, já estamos gravando.
5: Então, eu digo que as letras de música, na grande maioria, são inspiradas, quer seja pelo o seu autor, né, em função da sua própria intuição, e muitas vezes por auxílio externo, né, auxílio espiritual. E a letra da música Luzes da Luz, eu digo que é uma letra que trata da evolução humana, da evolução espiritual, porque ela traz a ideia, logo no início, né, um frêmito da grande luz, e luzes jorraram em profusão, mostrando esse momento da criação, né? A grande luz Deus, e um frêmito dessa grande luz, luzes menores, luzes outras, jorraram em profusão. Já mostrando que nossa origem divina, por criação, ela nos assemelha ao próprio Criador. E logo em seguida na letra, ele vai dizer que houve um tempo na eternidade, espaço na imensidão. Quando se fala em eternidade, o elemento básico da eternidade é a atemporalidade, ou seja, não há tempo na eternidade. A eternidade, ela é atemporal. E o tempo que surgiu nessa eternidade foi justamente quando fomos criados. É como se fosse dito, em outras palavras, que tudo se fez parado porque estava havendo a criação de uma individualidade. É como se Deus dissesse, olha, para tudo que eu estou fazendo a pessoa X, estou fazendo esse ser, mostrando que nós ocupamos um tempo, nós somos um tempo na própria eternidade. E a imensidão é a ideia de coisas incomensuráveis. E na letra da música diz que houve

0: espaço na imensidão. Então, além de nós ocuparmos um tempo, nós ocupamos um espaço. Isso é o que dá a individualidade. É o que dá a cada um senso de individualidade, ou cada um é um para o próprio Criador. Cada um é um na própria criação. Então, essa introdução da música, ela justamente fala isso. Né? Houve um frêmito da grande luz e luzes jorraram em profusão. Houve tempo na eternidade, espaço na imensidão. Mas uma criação que não foi feita para o nada. O que a letra da música vai nos trazer, o motivo dessa criação. Sustentar a vibração divina tornou-se o nosso afã. Veja o que está dito na letra. Sustentar a vibração divina tornou-se o nosso afã. Surgiu a bipolaridade, agora há homem e há mulher. Qual o propósito da nossa criação? Se somos luzes jorradas em profusão, em função de uma grande luz, ou seja, se trazemos em nós a essência do próprio do Criador, a nossa função é sustentar a obra do Criador. É aquilo que André Luiz chamava de co-criadores. Então, sustentar a vibração divina, naquela fala de Jesus, brilhe a vossa luz. Então, a sustentação dessa vibração divina é fazermos, por mostrar a essência que nós trazemos, a própria essência da divindade. Então, esse é o afã, esse é o objetivo da criação. Não que sejamos deuses na ideia de igual a Deus, mas somos deuses em potencial divino. Deus é a perfeição e nós somos a perfectibilidade. A perfeição é Deus e nós os seres perfectíveis. Então, tornarmos-nos perfeitos, aperfeiçoarmos-nos, melhor dizendo, é o sustentar a vibração divina. E a bipolaridade que surge na letra da música, surgiu a bipolaridade, agora há homem e há mulher. Presença, ausência, luz, não luz, calor, frio, ato e nação. Esse jogo de palavras, esses aspectos dicotômicos que estão colocados na letra, é justamente o que simboliza para nós a escolha. Somos dotados de arbítrio livre para fazermos a escolha. A bipolaridade agora, a homem e a mulher, ou seja, duas naturezas de uma mesma essência. A homem e a mulher, a peremptoriedade, a sensibilidade, a racionalidade, a intuição, ou seja, os diversos sentimentos que poderemos desenvolver, a homem e a mulher, presença, ausência, os contrários, luz, não luz, calor, frio, ato e inação, são justamente as nossas escolhas, as ações, as contraposições, as atitudes com as suas respectivas consequências. Então mostra esse aspecto que o crescimento, a aprendizagem, ela se faz por escolhas e nós temos sempre duas opções de atitudes, cada uma delas gerando as suas reações, mas nós temos as opções da escolha. E é justamente pelas opções e pela escolha que nós desenvolvemos o nosso aprendizado. Então essa sustentação da vibração divina a partir do nosso crescimento, pelo nosso aprendizado, pelas nossas escolhas. E aí depois, na sequência, quando mostra essas escolhas, quando mostra esse aprendizado, ele vem dizendo, o homem se ergue na figura de Adão, ama e aprende a ser o rei da criação. Veja, o homem se ergue na figura de Adão. Adão, mito, mas o mito que nos remete ao erro. Porque Adão, lá na estrutura gênica, ele aprendeu a partir do erro. Naquela ideia mítica do fruto proibido, da desobediência, ou seja, o erro, é que lhe concedeu a condição de crescer. Como foi dito no mito, comerás com o suor do teu rosto. Ou seja, fruto do teu trabalho é a tua evolução. Fruto do teu esforço é a tua recompensa. Então, erguer-se na figura de Adão é justamente no processo do erro e acerto, em função das escolhas que fizemos. Então, justamente, o homem se ergue na figura de Adão. E nesse processo de aprendizagem, mesmo que pelo erro e o acerto, a consequência sama, ou seja, o aprendizado que nós fecharemos é quando entendemos a essência do amor. Então, por isso está dito, o homem se ergue na figura de Adão, ama e aprende a ser o rei da criação. Então, ama e aprende o sentimento, a sensibilidade, precedendo o próprio raciocínio, precedendo o próprio conhecimento, mas mostrando que até mesmo pelas atitudes erradas, nós temos oportunidade de reaprendermos se estivermos expostos ao sentimento divino do amor, e aí cresceremos. Se observarmos bem, é a característica de um mundo provacional e expiatório, quando vemos lá no Evangelho segundo o Espiritismo, na caracterização dos mundos, o mundo de prova e expiação é aquele em que há predominância do mal. Ou seja, aquele em que o erro é em maior proporção do que o acerto. É a típica figura de Adão. E é justamente nesse mundo de erros que nós aprendemos com os erros a acertar também, é que vamos nos erguendo, ou melhor, soerguendo, porque vamos num trabalho próprio, pessoal, de esforço, vencendo as más tendências e desenvolvendo os bons sentimentos. Então o homem se ergue na figura de Adão, ama e aprende a ser o rei da criação. E aí, num fechamento de letra, ele diz: queremos voltar a ti, ó Pai. As luzes querem, anseiam a Mãe Luz. Veja o processo. Um frêmito da grande luz, começa a letra, ou seja, a criação, o início. E encerra: queremos voltar a ti, ó Pai. Como se no processo da evolução sentíssemos uníssonos a Deus. Sentíssemos ligados a Deus, queremos voltar a ti, ó Pai, voltar ao próprio Criador. É quando desenvolvemos na nossa perfectibilidade a perfeição. E aí retornamos ao seio de Deus, não no sentido panteísta, não é isso. Mantemos a individualidade, lógico, mas é quando então, naquela resposta dos Espíritos, se um dia o homem compreenderia Deus, eles disseram que sim, quando mais não tivéssemos obnubilados, em outras palavras, pela própria matéria, pelo próprio sentimento material. Então eles disseram, assim, nesse momento o homem compreenderá Deus. É justamente no dizer da letra da música, queremos voltar a ti, ó Pai. As luzes querem, anseiam a Mãe Luz. Isso mostra o determinismo evolutivo, o determinismo da evolução, que é algo inexorável. Todos evoluiremos, mesmo que pelos erros e acertos, mesmo que pelo processo dos erros. E aí, a música caminha para um aspecto de dizer qual é o roteiro, qual é então o caminho para que possamos chegar a esse retorno ao Pai, retorno a Deus, esse processo da evolução. E aí a letra da música diz: luzes perdidas, serenai, eis o roteiro. Segue Jesus. É interessante mostrar luzes perdidas, aquelas luzes, aquela ideia do homem que se ergue na figura de Adão, ou seja, no erro, luzes perdidas, serenai, fiquem serenos, quer dizer, acalmem-se, há um caminho, há um roteiro. Então ele diz, luzes perdidas, serenai, eis o roteiro, segue Jesus. Isso coaduna com a questão 625 do Livro dos Espíritos. Qual é o tipo perfeito que Deus ofereceu ao homem para servir de guia e modelo para a humanidade? Jesus. Então, nesse processo evolutivo, nesse mundo de provas e expiações que vivemos, no nosso caso, o nosso roteiro é Jesus. Esse Espírito que assumiu a tutela, por assim dizer, dessas crianças que somos no processo evolutivo, desses menores que somos no processo evolutivo. Então, para nós, que estamos nesse soerguimento a partir da figura de Adão, do erro, nós então temos o roteiro, Jesus, seguir as suas ideias, as suas palavras, os seus ensinos, que é o que nos disseram os Espíritos justamente nessa questão 625. Então essa letra, essa música, ela retrata esse processo evolutivo, ela retrata a nossa origem e o nosso destino, e entre a origem e o destino, a nossa função, que é manter a vibração divina. Ela retrata os processos pelas dicotomias, presença, ausência, luz, não luz, calor, frio, ou seja, pelos contrários, pelas atitudes, pelas escolhas. Ela nos dá um indicativo que a evolução é inexorável e passa a ser um desejo nosso. voltar a Ti, ó Pai, voltar a Deus, voltar ao Criador. E nos dá o caminho para que isso tudo seja feito. Eis o roteiro, segue Jesus. Então é uma letra, como outras que tive a oportunidade de avaliar, do mesmo autor, que é do Gladstone, que eu não conheço pessoalmente, não tirei desse prazer, trazem sempre essa característica de reflexão. Então é uma letra que eu desconheço o processo pelo qual ela foi criada, ela foi escrita, mas é uma letra altamente inspirada na ideia da evolução. E é interessante, porque eu havia esquecido, no momento da letra, quando fala do seu erguimento na figura de Adão, a letra traz um pensamento de Léon Denis, quando ele diz lá na letra da música, dorme mineral, desperta vegetal, segue instinto no animal. E aí que vem, o homem se ergue na figura de Adão. Então ele mostra primeiro esse processo autômato da evolução, do mineral, do vegetal, do animal, mostrando as características, dorme mineral, desperta vegetal, segue instinto no animal. E quando vai entrar para o hominal, é que ele então trabalha com a ideia de o homem se ergue na figura de Adão, mostrando que nesse processo evolutivo, a tomada de consciência na figura de Adão, na figura da escolha. Então é uma letra muito bem ajustada e que foi muito bem musicada. Porque vem um outro aspecto, a musicalidade que foi colocada na letra, que se não me engano, salvo engano de minha parte, foi feita pelo Tim.
1: Isso.
0: O ritmo da música, a melodia, ela muda de ritmos à medida que a fala também muda na letra. Ela vem de uma forma mais a gente diz, horizontalizada, né? Um pouco mais longa em notas. E quando vai falar da dicotomia, da presença, da ausência, da luz, da não-luz, ela muda um pouco o ritmo, fica um pouco mais rápida, mais de jogo de notas. E depois, quando fala do seu erguimento, quando fala do retorno a Deus, quando fala de voltar a Ti, ó Pai, ela volta a ter aquele estilo mais horizontal, mais sereno, e vem aquele jogo de notas que são mais cadenciadas. Então, tudo isso... Eu conversava até uma vez com o Tim, e ele disse assim, é interessante porque essa observação eu não tinha percebido, mas porque também é intuitiva, é inspirada, é esse aspecto da sensibilidade. Então é uma junção, ou foi uma junção perfeita, de uma letra que trata da evolução com a melodia que segue o ritmo da própria evolução. E aí é onde nós então, eu particularmente, parabenizo os dois, o autor da letra e o autor da melodia. Que, volto a dizer, salvo engano, foram Gladstone e Tim. E aí vai os nossos parabéns. E até já antecipando outras letras que também pude ler da mesma autoria de Gladstone, e algumas de Tim, e a musicalidade também constante nessas letras, como em outras músicas, como a música Pedro, como a música Médiuns, são músicas que tratam do elemento histórico, religioso, contido nos textos bíblicos, mas bem ajustados à lógica existencial. E aí é que está a beleza dessas letras.
1: É fantástico, Simão Pedro. Muito obrigado. A gente está fazendo uma série com o Tim e com o Gladstone, a gente está gravando um podcast com eles. Exatamente, eles falam sobre o processo de criação, sobre o processo de trabalho dos dois, né? Com uma dupla que tem feito músicas maravilhosas, né?
0: Pois é, eu que te disse, eu não conheço o processo pelo qual eles trabalharam, sabe, passaram, mas a gente percebe que não são letras propositadamente criadas, mas tiveram propósito de criação.
1: Ah, sim. Inclusive nós estamos aqui com uma letra fresquinha do Gladstone para o seminário A Caminho da Luz, que o Haroldo vai fazer dia 1º de outubro, né?
0: Sim.
1: Vou te passar a letra dela depois por e-mail.
0: Ah, ótimo. Eu, quando analisei a letra Médiuns, também um espetáculo, a forma que ele trabalhou, né, amarrando hoje Médiuns, antes Profetas, Faculdades Não Mais Ocultas, coisa muito bem ajustada, né?
1: É,
0: o diálogo que criou de Jesus com Pedro, que ele criou, o diálogo existente, a forma que ele criou para retratar isso. Eu acho, não conheço o Gladstone, realmente não conheço pessoalmente, mas eu acho que é um dos autores, dos compositores mais afinados com a sensibilidade inspirada para as letras, sabe? Eu acho perfeito o que ele faz.
1: É fantástico. Em breve a gente vai entrar em contato com você para poder comentar outras letras dele. Eu acho que vai ser fantástico a gente mostrar esse outro lado das músicas para os ouvintes, né?
0: Lógico, acontece muito. O próprio autor pode dizer, olha, eu não pensei em nada disso quando eu criei. Mas quando a gente ouve, nos desperta esse tipo de pensamento, esse tipo de análise, sabe?
1: Exatamente.
0: Um dia até conversava com a poetisa lá de Divinópolis, né, a dona Adélia Prado. A gente conversava com ela e a companheira disse assim, o que você acha das análises que eles fazem dos seus poemas? Ela falou, olha, quando escrevi, eu não pensava aquilo que eles estão analisando. Mas depois de ler o que eles analisaram, eu passei a pensar como eles. É uma coisa interessante, quer dizer, é inspirado, foge, né?
1: Ah, é fantástico.
0: E olha, você encontrando com o Gladstone, com o Tim, cumprimentos em meu nome, porque eu tinha até tido com ele recentemente, sempre que eu encontro com ele, encontrei com a Vanessa agora lá em Vitória da Conquista. E sempre quando encontro, eu estou parabenizando, sabe? Não canso de dizer isso para eles. Mas com o Gladstone eu nunca tive a oportunidade de conversar com ele. Então vai, transmita para mim os parabéns, que é fantástico. Sabe? Eu gosto muito da forma que ele trabalha.
1: Pode deixar. Todos nós gostamos. Pode deixar que eu transmito para ele, sim.
0: Obrigado, viu?
1: Tá, ok. Muito obrigado a você. Fica com Deus.
0: Você também. Tchau.
1: Tchau.
2: E aí ele continuou discorrendo sobre a música Luz da Luz, e a partir desse dia eu fico sabendo que sempre que pode, né, ele cita as nossas canções, ele tem todos os trabalhos que eu sei, e ele leva pouco tempo, o pessoal de Goiânia mandou e-mail, olha, o Simão Pedro esteve aqui, falou sobre suas canções, né, fez uma propaganda pra gente lá, eu achei muito bacana, e ele assim, eu acho que a arte deve ser assim, é para todos, né? A gente tem que estar sempre divulgando e compartilhando aquilo que a gente acha bom, acha proveitoso para todo mundo. E a Simão Pedro aqui, mais uma vez, eu quero agradecer aí o empenho, o interesse e a colaboração com os nossos trabalhos.
3: E só um detalhe, porque o programa ele tem um aspecto que é lúdico também, quanto a casa e tal, né? Eu quase não viajo, praticamente não viajo. Eu até comento com o pessoal que a razão para mim é muito clara, eu já saí do umbral com a pena alternativa, né? Eu tenho a liberdade vigiada aqui na cidade, eu saio do umbral direto para cá e fico aqui no... Mas uma vez eu viajei para um lugar, hein? Claro que eu viajei para um lugar, o ouvinte despreza isso, então vocês corrigem na edição, né? Mas eu me recordo que a gente estava ouvindo uma música, o pessoal falou assim, nossa, tem uma música aqui que você tem que ouvir, não sei se você conhece o pessoal do Belo Horizonte lá. Aí acabou que eu fui lá, fiz a palestra, saí com a descrição, porque a gente já não se sente dono mesmo, e a música era Pedro. Então, você conhece? Eu falei, mais ou menos. Mas eu falei assim, Deus me ajude a essa graça, né? Essa coisa gostosa de... Tá ouvindo a música, conseguir sair, a pessoa nem saber da coincidência e voltar, é ótimo.
4: É uma pena, assim, eu não saber contar com a riqueza de detalhes. É um caso que eu assisti com o poeta amazonense. Vai lembrar?
3: Suspense?
4: Tiago de Melo.
3: Ah, tô bem. Uhum.
4: Não sei se você conhece a obra do Thiago de Mello. O Thiago de Mello é um poeta amazonense e ele veio ao Belo Horizonte fazer uma palestra e ele tem um poema, não sei se esse poema se chama É Escuro, Mas Eu Ando, é um poema que foi, na época da ditadura foi um poema muito conhecido e tudo. E esse poema era um poema de alguém com esperança, né?
3: O título? Verdade.
4: E ele foi preso durante a ditadura. E ele foi para uma cela muito escura à noite, ficou muito deprimido, muito assim. Ficou arrasado, né? Assim, tava numa dificuldade muito grande e uma cela muito alta assim, e lá em cima uma janelinha, e passou a noite. E quando o dia foi clareando, ele começou a ver que a cela onde ele estava era uma cela toda assim, escrita na parede, já tinham passado muita gente por lá preso e tal. E quando foi clareando o dia, ele começou a identificar algumas inscrições na parede, e uma das inscrições que ele leu na parede era o poema dele, É Escuro, Mas Eu Ando. E ele falou assim que foi emocionante, ele se emocionou contando pra gente isso, e a plateia também, né? Não tinha nem porquê, que ele falou assim que foi a hora que a obra veio ao encontro do seu autor, né?
2: Muito bacana.
4: Não é? E assim, ele foi resgatado pela própria obra dele.
2: É, justamente. E isso acontece muitas vezes, não raras vezes, eu diria até que comumente. Uhum. É, eu e Vanessa, quando estamos no palco, ontem mesmo nós fizemos uma apresentação, e quando a gente canta, a gente entra dentro da música, e a gente percebe a música, e cada vez mais é como se estivesse cantando com várias pessoas cantando conosco, e aí vem o sentimento, e como diz um texto que nós lemos há pouco ali, no livro
4: Vinha de Luz.
2: Vinha de Luz, nós lemos uma mensagem antes, fala do sentimento que nos move, e o sentimento vem, e não raras vezes nós nos emocionamos na hora de cantar, e às vezes a gente nem consegue cantar, porque a garganta, né, aquilo para na garganta da gente, e o pensamento vai longe, a gente começa a sentir coisas assim que... maravilhosas. Então a música, a arte, ela tem esse poder de nos emocionar e nos colocar assim no terceiro céu. A gente visita planos melhores e quando retorna, né, nós nos sentimos melhores e mais animados, né? Faz escuro, mas eu ando. Nós nos sentimos animados a continuar. Eu acho que é essa a função do artista, é estimular, é trazer notícias do plano, num plano melhor, é a gente caminhar, trazer, mostrar a parte bela da vida, né? Não com falsos céus, falsos lugares que não existem, com fantasias, mas sim com estímulo, ânimo. Eu acho que a gente tem que trabalhar assim. Porque o que não é belo, nós já vivenciamos ele o tempo todo. Não que ele não deva ser citado, mas não precisa, a gente já convive. Então, vamos trabalhar aquilo que nos eleva, vamos experienciar momentos diferenciados, letras diferenciadas, musicalidade diferenciada, para a gente possa, né, exercitar, sair do lugar comum, como diz o Gladson, e utilizando a arte para isso. E eu sempre falo que o artista, quando está no palco, ou na casa espírita, ou no que é que for que ele esteja se apresentando, ele não é sozinho. É ele e a plateia, que tem o mesmo papel que ele. E os dois juntos fazem um ambiente harmônico. Né? Ninguém canta sozinho.
4: Mas, ô Tim, aí a gente tava falando aqui de Luzes da Luz, né? E a gente falou de Jesus, e tem mais alguma coisa pra gente tirar aí? Dá pra espremer, tem caldo pra tirar pra caramba aí, hein?
3: Eu acho que uma questão que eu acho que é muito importante, é pedagógica, é que as pessoas se sintam convidadas realmente a interpretar, porque o que nós estamos fazendo aqui, nós até que participamos mais ativamente do primeiro momento físico do processo, né? É até difícil explicar o que é isso. Nós estamos sempre redescobrindo sentidos. Então, nesse sentido, o que a gente sugere sempre é que o ser humano ele tem essa qualidade. É uma questão diferente. A gente cantar é como cantar uma música estrangeira. E a gente não sabe o que está cantando, né? E as letras que a gente canta, as expressões que a gente usa também, muitas vezes é sem reflexão, não é o tema aqui. Mas eu, particularmente, é uma questão que eu tenho me detido um pouco. E me concentrado em algumas expressões que atravessam os tempos e viram automatismos, e que se a gente for pensar bem, a gente vai excluí-las, porque elas não correspondem ao nosso pensamento, ao nosso gosto, isso acontece muito. Às vezes a gente canta essas letras de uma maneira repetitiva, né? Automatismo e tal, e não pensa no sentido. O que, que a gente propõe? É que a construção continua. É aquilo que a gente falou do modo de internalizar, a maneira de reinterpretar, né? E a maneira de enriquecer o sentido. Sem forçação de barra também, claro, né? Porque às vezes a gente insiste tanto em colocar um sentido numa coisa que não combina. É um enxerto que não cabe, né?
4: Na verdade, é? O exercício não é colocar um sentido, é tirar o sentido.
3: Exatamente,
4: daí, né?
3: Exatamente, é interpretar.
1: Outra coisa, quanto é importante você cantar a música lendo encarte, né?
4: Porque
1: eu tô vendo aqui umas palavras ali que eu cantava achando que era outra coisa.
2: interessante.
4: Isso ocorre também. Essas brincadeiras mesmo, né? Éter no ar, né?
2: Para quem não teve a oportunidade de conhecer a letra ainda, a letra da Concepção Assol tá assim: sêmen, três pontinhos, teu éter no ar. É bem separado. Amor, reticências, teceu. Então, que dá uma conotação que a gente fala do duplo sentido. E outra, essas letras, Luz da Luz também tá aqui na nossa frente, ela traz questões, inclusive são citadas nos livros como André Luiz, que fala, dorme mineral, desperta vegetal, segue instintos do animal, aquelas questões evolutivas, né? Fala a questão de Gênesis. Então, o Gladstone tem essa facilidade de mexer com Antigo Testamento, Novo Testamento, literatura espírita, literatura não espírita, universal, búdica, e histórica. Então, isso é legal porque a gente não fica...
1: Fica preso, né?
2: Preso a nada, bitolado a nada, porque tudo, né? O conhecimento é de todos.
3: E um detalhe isso que deve nos... Desculpe, até um jogo que a gente faz para comparar é o que acontece conosco, Brasil, nesse tempo aqui, sobre o hino nacional, né? Chega um momento em que a gente pensa assim, olha, eu nem sabia que ouviram do Ipiranga as margens plácidas. Se a gente for pensar, tem cada inversão na letra do hino nacional e ela perdura sempre com descobertos, no sentido é isso.
4: É verdade.
3: Às vezes nós falamos, cansado, assim, não, bacana, porque agora aprendi a cantar, decorei a letra. Como se isso fosse um desafio, um troféu, né? Beleza. Saí sem entender o sentido. E tem um grupo que simplifica mais e simplesmente não sabe, não canta e acabou. Fala assim, eu não vou. Então, de certo modo, é esse jogo, né, Tim? Há razões para a maneira como as letras aparecem, como alguns jogos têm. Tem uma questão que você chama de neologismo. E tem uma questão que é uma arbitrariedade. Quando você cria uma palavra, às vezes, e ela passa a fazer parte do vocabulário, você cria um neologismo. E outras questões são uma questão lúdica, uma brincadeira que você faz com a linguagem. Mas é uma brincadeira que faz sentido em algum lugar. Então, quando está sementeou, é imaginando que seria muito legal sementear. Não é uma questão que... É uma proposta para um sentido que você quer falar. Que não será oficializada, mas que se torna domínio público. Não é isso? Desculpa, Tati.
2: Não, muito bom, é isso mesmo.
4: Eu acho que o legal da brincadeira com as palavras é como se você colocasse algo além, né? Para que a pessoa startasse um processo de curiosidade também sobre aquilo, né? E quando você cria cria praticamente um verbo, né? Ou você cria uma sensação, não, o que ele quis dizer? Você pega a letra, né? Deixa eu entender. Porque, mas o que é teu? Não é isso? Então, isso é importante, é o aroma, é o perfume, é o algo mais, é que é oferecido junto com a mensagem, né, Tim?
2: Da questão musical, eu tenho até um pouco a acrescentar que muitos me perguntam, como é que você faz a música, como é que você encaixa, faz a música primeiro, depois ele coloca a letra.
4: Como é que é a concepção?
2: Como é que é a concepção, exato. Eu tenho um profundo cuidado de... interferir o máximo, né? Aliás, interferir o mínimo. Eu tenho o máximo cuidado de interferir o mínimo, né? Haja entendido. Porque justamente para não perder esses sentidos. Porque eu vejo muitas vezes amigos nossos fazendo as canções e forçando palavras dentro da frase para manter a métrica da música. Ou, não é assim? Então você, às vezes, encavala a forma de cantar, ou encavala é uma palavra meio feia, né? Às vezes atropela a forma de falar, terminar a frase para isso. Então os acentos tônicos às vezes ficam sacrificados para que a música possa aparecer. E há uma pressa em compor. Eu particularmente não tenho pressa. Eu tenho canções paradas porque eu ainda não consegui uma frase final. Eu já disse isso, né? Ainda preciso do Gladstone. E teve uma vez também, vale colocar, que eu tentei interferir numa música. Essa música era, eu acho que Alívio. Em que no final, não, Zaqueu, música Zaqueu. No final, eu criei uma fase lá, peguei um negócio assim, coloquei lá no final da música, eu achei fantástico. Nossa, a música agora fechou. Mostrei pra minha esposa, ela escutou, mas essa parte final ficou estranha. Era a minha parte, né? Eu fiquei calado. Não, mas tá bacana, porque eu tentei insistir. Aí escutou.
4: O Gladstone foi tão bem, né? Chegou
2: no final,
4: aqui.
2: Olha, tá lindo, mas essa parte final você pode tirar que não vai fazer igual nenhuma. O meu desgosto foi tanto que eu tentei macular a obra dele. Ele nem ficou sabendo disso. Acabou que a música saiu sem a minha parte.
4: É mesmo, Gladstone,
2: ficou muito melhor, não fez falta nenhuma.
3: Um detalhe também, um desafio, até essa questão da letra. Nós que trabalhamos com esse processo, nós temos que nos vacinar sobre uma série de riscos, né? Com poesia a gente tem muito isso. Teve um período aí que havia um grupo que era parnasiano, né? E que os parnasianos, às vezes, alguns tinham uma neurose. A gente tem uma típica neurose, né? da rima, da métrica, e aí se torna, você perde até o sentido, às vezes, para que a forma fique do jeito que você quer falar. Né? É aquela questão de a gente aprende uma palavra e quer usá-la de toda maneira. A gente usa até fora de contexto, mas quer usar a palavra. Não, se eu falar, eu vou me lembrar dela. Mas às vezes a palavra já está tão fora de uso, mas às vezes a gente pensa mais na forma do que no fundo. É o que aconteceu também com os rituais, né? E como a gente já falou de Shakespeare, propôs umas coisas pessoais, já falou de Tiago de Melo, né? Só lembrar que tem Monteiro Lobato, tem umas coisas muito gostosas de ler. Tem um conto dele que chama O Colocador de Pronomes. Quem ler esse conto vai saber do que a gente está falando, o que é uma neurose.
2: É, o Glass, ele se preocupa realmente com essas coisas. Tem uma canção, não sei se posso citar, mas já citei. Senhor das Estrelas, logo que nós fizemos, mostrei para ele e aprovou, ok, começamos a cantar.

0: Mas da terceira vez ele chamou a atenção, olha, ao final da música, tenta cantar de uma forma diferente. Você lembra disso? Da canção do perdão? A canção Senhor das Estrelas, ao final, fala assim: força do perdão, lição derradeira. E nós cantávamos assim, a forma de cantar, sem nos preocupar, eu e Vanessa, nós cantávamos assim: força do perdão, lição derradeira.
1: Reforçado.
0: É um outro sentido, forçado perdão. Então, aí chamou a atenção, é força do perdão. Então, olha para você ver, o que é, a letra pode estar perfeita, né? Porque, né? Mas na hora de cantar, você não vê as maiúsculas, as minúsculas, aquilo vai a sua ideia da forma de cantar. Então, há também esse cuidado para que você não atropele palavras, para que a música seja, né, saia da melhor forma possível.
1: É uma questão que um outro, de minha parte, para fechar o que eu lembro, né, porque vem umas três vezes o caso aqui, eu lembro que 1991, né, a gente tinha uma ideia, da outra vez eu não contei isso, não foi fora do ar que a gente estava dizendo, havia uma ideia de um trabalho que a gente participa nele, né, o albergue, e havia um projeto social que precisaria acontecer e tal. Aí o pessoal falou assim: precisa fazer um projeto a respeito disso, para ver com quem que vai haver um convênio. Aí eu comecei a fazer um projeto, tá divagando, mas é assim mesmo, é contação de caso. Aí o pessoal, primeiro o pessoal fica curioso, né? Fiquei sabendo de umas coisas. Aí eu lembro que eu fiz o projeto lá e pensei: se vai ser desse jeito, vai colocar aqui, o pessoal vai ter esse banheiro, vai ter esse refeitório, vai ter esses quartos. E quando eu fui escrevendo o projeto lá, eu vou encurtando, porque eu fui parar nessa reunião, sabe Deus por quê lá e tal, e comecei a escrever o projeto. Eu peguei e falei: para quantas pessoas? Que a gente não tem dinheiro, mas a gente vai fazer esse convênio, vou colocar para 200. Aí eu coloquei lá, 200 pessoas. Passou um tempinho, eu voltei, olhei e falei assim: não, 200 não. O pessoal vai achar que nós estamos sendo muito pretenciosos, então eu vou colocar para 100. Aí eu risquei e coloquei 100. Mandamos os projetos, os outros grupos mandaram. Aí no dia o secretário nos recebeu lá e falou assim, o secretário de assistência social na época, né? Ele disse assim: olha, o projeto do Consolador é que tem a ver com o que a gente está querendo, que foi selecionado. É praticamente o mesmo projeto que a minha assessoria havia feito. Então é exatamente o objetivo. A única diferença substancial entre o nosso projeto e os seus é que nós pensamos para 200 pessoas e vocês propuseram para 100. Então não tem como dizer que somos nós.
0: É isso aí.
2: Mas é, e aí?
3: Aí você abre o livro aí, você queria...
2: Não, eu abri aqui, tá escrito: Na Intimidade do Ser.
3: Nossa, essa lição me persegue, eu li ela essa semana 4 vezes.
2: É mesmo?
4: A gente fala de internalização, vocês vão ter que ler
2: assim. É: vós, pois, como eleitos de Deus, santos e amados, revestivos de entranhas de misericórdia, de benignidade, humildade, mansidão, longanimidade. Essa aqui é digna do Glasson, viu? Sinceramente.
4: É, eu tô me sentindo.
2: Você entendeu?
0: Tá,
2: você
0: em casa,
2: entendeu,
0: né,
2: isso aqui?
0: Tá,
2: clareia pra nós aqui, ó. Clareia. Vamos salvar o rapaz aqui.
1: Vinha de Luz, lição 89. Na intimidade do ser. Vós, pois, como eleitos de Deus, santos e amados, revestivos em trans de misericórdia, da benignidade, humildade, mansidão, longanimidade. Paulo, Carta aos Colossenses, capítulo 3, versículo 12. Indubitavelmente, não basta apreciar os sentimentos sublimes que o cristianismo inspira. É indispensável revestirmos-nos deles. O apóstolo não se refere a raciocínios, fala de profundidades. O problema não é de pura cerebração, é de intimidade do ser. Alguém que possua roteiro certo do caminho a seguir, entre multidões que o desconhecem, é naturalmente eleito para administrar a orientação. Detendo tão copiosa bagagem de conhecimento acerca da eternidade, o cristão legítimo é pessoa indicada a proteger os interesses espirituais de seus irmãos na jornada evolutiva. No entanto, é preciso encarecer o testemunho, que não se limita à fraseologia brilhante. Imprescindível é que estejamos revestidos de entranhas de misericórdia para enfrentarmos com êxito os perigos constantes do caminho. O mal, para ceder terreno, compreende apenas a linguagem do verdadeiro bem. O orgulho, a fim de renunciar aos seus propósitos infelizes, não entende senão a humildade. Sem espírito fraternal, é impossível quebrar o escuro estilete do egoísmo. É necessário dilatar sempre as reservas do sentimento superior, de modo a avançarmos vitoriosamente na senda da ascensão. Os espiritistas sinceros encontrarão luminoso estímulo nas palavras de Paulo. Alguns companheiros, por certo, observarão em nossa lembrança mero problema de fé religiosa, segundo o seu modo de entender. Todavia, entre fazer psiquismo por alguns dias e solucionar questões para a vida eterna, há sempre considerável diferença. Esclarecer aos ouvintes que a mensagem não foi preparada, né? Por nós, no plano físico, né?
5: Não abri o livro.
1: Né?
0: Ele se abriu aí na frente.
2: Estava aqui mexendo no livro.
1: Isso.
2: Eu tinha aberto uma outra lição e por algum motivo eu folheei e parei de mexer quando... O Thiago falou assim, que você mexeu tanto no livro aí.
1: Essa questão da cerebração e fraseologia, mano, não é jogar indireta, não, é? Não, tudo Paulo, bem, então... deixa pra lá.
2: Não, não, mas é
0: que falou até neologismo.
2: Eu acho, não, viu? Mas eu achei bacana. Até vale o comentário do Gladstone aí, né, Gladstone?
1: Claro, vale. Então, basicamente, a gente pensou muito nisso que nós falávamos, acerca do fundo e da forma.
2: Uhum.
1: E do sentido de que quanto mais detivermos esse mapa do caminho, assim, de buscar a virtude, de tentar fazer o bem, mais a espiritualidade concentra acima das palavras naquilo que Paulo fala, né? Nós podemos falar todas as línguas, nós podemos conhecer a ciência, conhecer as filosofias, mas se nós não tivermos amor, isso não se nos aproveita. Aproveita às vezes para quem ouve, conforme dissemos, né? As músicas têm pessoas que escrevem assim, às vezes e-mail, liga, tá, e fala assim, nossa senhora, escuta essa música, eu me sinto elevada. Outra pessoa fala, nossa, isso aqui mudou esse meu caminho. Eu me reconciliei com tal companheiro do caminho. Aí nós pensamos que as pessoas aproveitam tanto mais do que nós, né? E nós somos então responsáveis pela obra. É claro que os mediadores respondem tanto pelo mal que eles ocasionam, quanto o bem que eles originam, na frase que o bem será advogado em qualquer lugar. Mas só que nós vamos precisar muito desse advogado se nós não vivenciarmos isso profundamente.
2: E, Thiago, a gente podia já deixar, né? A gente já tinha falado sobre a proposta da participação do público, né? Mas...
3: Ah, sim. Você fala do...
2: De convidá-los, inclusive. A gente, em breve a gente vai ter uma plataforma no site de colaborativa, sim. Né?
3: Quer que eu fale sobre isso?
2: Pode. Eu falei pra caramba hoje.
1: E eu já lanço, antes de mostrar que não está presente, um quadro Haroldo Responde.
2: Haroldo Responde.
1: Já propõe, avisa pra ele.
0: Pois é, mas aos amigos que nos ouvem, que né, já se detiveram nessas letras, tiverem alguma dúvida, quiserem trazer alguma contribuição, alguma dessas frases, alguns apontamentos, o Gladys está à disposição para responder.
2: Nós vamos criar uma
1: é o momento de encerrar. O Thiago, eu pediria ao pessoal da mesa aí, a gente percebe quando a sintonia já vai longe, né? E que é o momento, aliás, passou do momento de encerrarmos.
3: Bom, respondendo a pergunta do Júlio, nós vamos ter no site aliás, já está no ar. Clicando aí no Pode Perguntar, vocês vão ver que vai ter aí, por exemplo, o próximo episódio nós vamos gravar com o Gladys e com o Tim, que vai chamar A Gênese. Então, escutando as músicas Éden, Caim, Abel e Médiums, vocês podem fazer perguntas sobre essas músicas, sobre as letras,
2: contar
3: sobre o tema, contar experiências sobre as experiências de vocês ao ouvirem as músicas, que vão alimentar. Pode ser.
2: E quem não conhece as músicas...
3: É uma oportunidade de conhecer
2: pode,
3: no site do
2: pode
3: Tim.
2: Adquirir o CD e no site do Tim também ele disponibiliza para você ouvir as músicas, né?
3: E na loja do CER tem os CDs do Tim para comprar,
2: Tim e Vanessa.
0: www.timevanessa.com.br
2: E o Tim, só pra não esquecer, ele já tá fazendo um trabalho maravilhoso com um vídeo ensinando a tocar as músicas, viu? Porque se o Gladson escreve algumas coisas assim também, nós vamos perdoar o Tim, não. Que tem uns acordezinhos lá também que eu vou te falar um negócio.
1: Eu passei o tempo inteiro do programa evitando falar isso e pensando, as pedras falarão. Obrigado, viu? Obrigado.
2: Mas eu ia falar justamente das experiências, porque a gente vai ter futuramente várias possibilidades interativas no site, no aspecto de criação de conteúdo, né? E a gente já propõe, sabendo que muita gente já viveu experiências com essas músicas do Tim, escutando na sua casa espírita, né? Do Tim e do Gladstone. Sempre que eu falar que é a música do Tim, é do Tim e do Gladstone. As músicas foram feitas pelo Tim, as letras pelo Gladson. E então o pessoal trazer essas experiências, compartilhar isso para quem sabe a gente retirar daí também o aprendizado que o Gladson estava falando, né? Muitas vezes a pessoa aproveitou o conteúdo da letra até mais do que os próprios autores, e esse feedback é super bacana, né? Você deve ter vários, né, Tim?
1: Só outro detalhe importantíssimo que não pode faltar, né? A voz da Vanessa.
3: Ah, eu já ia falar isso aqui. A letra é do Tim.
1: Vanessa.
3: A letra é do Tim.
2: A letra é do Gladson. Não, não.
3: A letra é do Gladson, a música do Tim e a música da Vanessa.
2: Ela que canta.
6: Eu não sei se eu já contei. O que você quer falar, Gladson? Pode falar, fica à vontade.
1: Não, não, pode contar.
6: Eu já cortei mesmo? Fala. Não, porque teve uma vez. Não sei se eu já contei esse caso, mas teve uma vez que eu falei, vou fazer uma música, mas essa é pra mim, pra eu cantar. Eu vou cantar e tal. Aí me esmerei na música e tal, fiz, cheguei,
2: cantei e tom. Tal.
6: Aí a Vanessa veio, como é que é a música? E a Vanessa tem uma facilidade incrível de aprender as letras, né, Júlio? E de decorar. E eu cantei a música pra ela e tal. Daí a pouco ela começou a cantar a música. Mudou a música toda. A música ficou maravilhosa. Eu falei, pra quê que eu vou cantar?
2: Aquela
6: pra
2: de irmão, você me atrapalhou.
6: Ela eleva uma música pra um estágio, assim, muito belo, né? Então, realmente... a participação dela no trabalho é fundamental, pela vibração, pela forma de cantar, pela simplicidade e por aí.
2: Aí ela tá convidada. Segunda-feira, se ela quiser vir aqui participar com a gente, né? Isso. Puxa vida.
1: Cantar, a gente ouve.
6: Ela também vai cantar, né, Gladys?
2: Se ela vier, ela vai poder até cantar, né, tio?
6: E por falar nisso, eu queria até contar que uma vez o Gladys subiu ao palco, sim.
2: É mesmo?
6: Você lembra disso,
2: Gladys? E cantou? Gladys?
6: Hã?
1: Não, eu tô preocupado com o que vem.
6: Ele foi encenar ele foi fazer uma peça, e o Gladson é muito interessante. Não sei se você lembra.
2: Lógico que eu não lembro.
6: Não é isso?
1: Sim.
6: Foi.
3: Como é que é o negócio?
1: Foi o Cornélio Pires.
6: Cornélio Pires,
1: desculpa. Tem Herculano Pires também.
6: Exatamente, Cornélio Pires. Então, ele foi encenar. Então,
1: imagino.
6: Ele subiu no... subiu ao palco e começou e contou uma me parece uma anedota.
2: O Cornélio Pires também.
6: Contou uma anedota. E o público ficou olhando pra ele assim, né? Ele é complicado até pra contar. Né?
1: Isso. Tinha a minha cara. Eu lembro que quando o pessoal... Eu tive a ideia. Na verdade, eu tinha uns personagens simples. E uma vez eu fui levar um soneto de Cornélio Pires. Eram três, né? Aí quando eu fui falando primeiro, eu fui falando mais rapidamente ainda. E soneto tem inversão, tem um fechamento de sentido. Você lendo, você entende, mas você ouvindo é muito difícil. Eu descobri isso no ar.
6: Em cima do palco, sozinho.
1: Em cima do palco. Aí quando eu vi que o público não respondia, o pessoal estava solidário, mas estarrecido, assim, com a estátua, eu falei para esse, gente, nós temos um grande problema. Não sei qual dos problemas que é maior. Primeiro deles, são três sonetos. Segundo, esse aqui já acabou. E terceiro, esse era o mais simples dos três. Eu vou voltar duas vezes.
6: Esse era o mais engraçado.
1: Foi um tempo doloroso.
2: E você lembra o soneto assim?
1: Não, infelizmente não, mas eu não vou repetir aquela experiência, não.
2: Não, a gente promete que a gente vai rir.
1: Porque para ler Cornélio Pires tem coisas deliciosas para
2: com certeza.
1: Através do Chico.
2: Eu ainda tenho vontade de... Porque tem essa coisa...
1: A famosa aposta errada.
2: Ele é meio que constrangedor, tem hora, né? Cornélio Pires tem hora que você fala assim, cara, e tal... Eu fico ligando o Cornélio Pires ao samba de break, sabe? Eu falo assim, que o único estilo que talvez caberia pra ele seria um samba de break, porque ele é...
1: Não, eu fiquei naquela situação de quem tem que explicar a piada, né? Mas era isso, o soneto ele tem um sentido, e o pessoal não conseguiu acompanhar, quer dizer, a produção foi errada, eu estava lá em cima, ia voltar duas vezes, eu não queria voltar, mas eu voltei.
7: Thank you.
6: A gente leva as impressões, deixa a coisa andar, uhum. mas tem outras, né, outras vertentes que podem ser exploradas e quem quiser, né, como a gente já disse, quiser trazer outros, né, outras visões aí pra gente trabalhar, nós voltaremos a essas canções e a outras, sem problemas, né, Glauco?
1: E particularmente aí, nem por chamariz nem nada não, mas eu achei legal a classificação que foi proposta e acredito que quanto mais o pessoal tiver conhecimento sobre as matrizes dessas outras letras aí, né, mais eles vão aproveitar e muitas vezes vão nos explicar o sentido. Depois eu conto algumas histórias de Éden.
2: Muito bom. A gente vai tentar ao máximo nos organizar para que tenha no site, né, os conteúdos, para o pessoal se organizar com as perguntas, que tem muita gente que vai realmente ter coisas a falar e a perguntar, né? E isso enriquece também, aqui dá para a gente um roteiro. Como primeiro, acho que valeu, né, Thiago?
3: Ah, com certeza. E Éden fica pro próximo episódio.
2: É, a Aruda adora Éden. Então já riga.
3: Pois é, com certeza. É isso aí, pessoal.

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1: 3 horas e 28 minutos.
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1: Muito boa tarde aos nossos ouvintes, internautas espalhados pelo Brasil, pelo mundo, o pessoal que sintoniza aí a Web Rádio Fraternidade, pessoal que está aí também no Instagram, também está no YouTube, no Facebook, no Twitter, o nosso carinho, a nossa gratidão, obrigado pela presença. Hoje, uma tarde de sábado, dia 19 de setembro de 2020, a gente vai até os Estados Unidos, até o estúdio da Kardec Radio, é isso mesmo?
2: É isso aí, Rubens, é a Kardec Radio.
1: Vanessa, nosso carinho, a nossa gratidão por aceitar o convite para a gente trabalhar essa temática do Setembro Amarelo. E eu queria agradecer também a nossa querida Elza Ross, porque de certa forma a Elza nos colocou junto. E a pandemia também, né? A pandemia não tem só coisa ruim, não, tem coisa boa, porque a gente acabou fazendo muitos contatos e o trabalho que você faz aí nos Estados Unidos com a Kardec Radio é muito bacana, divulgando a mensagem do codificador em inglês, isso é muito legal. Mas eu queria que você se apresentasse para a gente, vamos lá.
2: Ai, nossa, Rubens, é uma alegria estar aqui com vocês. A gente sempre admirou sempre o trabalho da Web Rádio Fraternidade. Tantos corações amigos estão ligados sempre. E a Elza Rossi, que é essa ponte, essa verdadeira ponte de amizade aí no mundo, nos conectando a todos com esse coração tão amoroso dela. E é uma alegria estar aqui com o nosso querido Brasil e o mundo, porque o Espiritismo é tão bom que não pode ficar só com a gente, onde a gente está dentro de casa. Aqui nos Estados Unidos, Rubens, a gente tem trabalhado na Seara Espírita há 22 anos, desde Baltimore, quando nós fundamos um centro espírita, a Sociedade Espírita de Baltimore, que ainda está lá. E a partir daí, porque é um deserto, né, do Saara aqui, a gente, onde vai, tem que tentar criar um oásiszinhos ali, para a gente poder respirar melhor, poder tomar uma água, água viva do Cristo. Então, aqui, faz 13 anos, nós também temos o Centro Espírita da Virgínia, no estado da Virgínia, e o Centro Espírita de Washington, há 3 anos. Nesse percurso, nós fomos convidadas há 12 anos, na época, por Nestor Mazotti, como presidente da FEB e secretário-geral do Conselho Espírita Nacional, junto a César Pérez de Carvalho, na época, nos convidaram para fazer o trabalho com a revista Espírita em inglês, a Spiritist Magazine. Então, há 12 anos, nós trabalhamos na coordenação como editora-chefe, e há 9 anos no trabalho da Kardec Radio, que é a rádio de Kardec no mundo, tudo em inglês, 24 horas, tanto para a revista quanto para a rádio. Quem quiser ler a revista ou escutar a rádio, que é 24 horas, tem os aplicativos. Então, basta colocar Kardec, de Kardec, rádio, e puxar de graça, e escutar 24 horas, ou ir lá na revista, e também na revista, que é o spiritistmagazine.org. Esses são alguns dos trabalhos que a gente tem realizado com uma equipe linda, que está espalhada no mundo, e com certeza tem mais pela frente, né?
1: Com certeza, sim. Eu acho que isso é que é bacana, que a gente vai se dando as mãos e vai possibilitando que a mensagem realmente ela desbrave caminhos e chegue aos corações, porque o Consolador tem muito a acalentar corações. A Vanessa vai falar hoje pra gente de um tema muito bacana: fica, a vida vale a pena. Então a gente combinou que ela vai falar durante um período e depois a gente vai abrir espaço para que você que está nos acompanhando possa mandar sua pergunta aí pelo chatzinho do YouTube, do Facebook, ou também no WhatsApp da Web Rádio Fraternidade, para que a gente possa trocar ideias, possa conversar. E eu queria dizer que você está em casa, viu, Vanessa?
2: Sim.
1: Olá, viu? É.
2: Por que que você está falando isso, Rubens?
1: Você está em casa. Você está em casa. Fique-se à vontade, sabe? Aquela coisa, fique à vontade, entendeu? Sim.
2: Fica à vontade e fica na vida.
1: É com você, viu?
2: Muito obrigada, Rubens. Nós vamos falar de um tema muito importante. Como psicólogo,

0: e neurocientista da dor, tendo trabalhado há quase 2 décadas na Universidade de Maryland, fundadora do School of Emotion, nós temos trabalhado diretamente com essas questões que tangem o suicídio, a depressão, a ansiedade. Então, nós gostaríamos de iniciar dizendo o seguinte: Kardec trabalhou essas questões em todas as suas obras. Particularmente, nós vamos lembrar de um relato que está em Céu e Inferno, na segunda parte, no capítulo sobre espíritos suicidas. É o caso de um sapateiro chamado Luiz. Luiz era um sapateiro que se namorou de uma moça chamada Victorine. E nas visitas à sua casa, eles começaram a namorar e depois de alguns meses, intencionando o casamento, eles conversando durante o jantar, tiveram um desentendimento. Nesse desentendimento, Luiz levantou-se de sobremaneira e disse que não voltava mais. Saiu. Deixou passar uma noite. Na outra, falou: vou voltar, porque agora tudo deve ter se acalmado. Ele bate na porta, chama por Victorine. Victorine diz que não vai atender. Ele explica que está ali para a reconciliação. Mas Victorine, que não estava 100% interessada, percebeu naquela noite da discussão que realmente ela tinha todos os motivos para terminar um relacionamento que não ia gerar nenhum tipo de alegria. Então ela diz para ele que tudo se acabou. Ele insiste e insiste, batendo na porta, conversando com ela, ao ponto de que ele diz finalmente: está bem, você vai ver, sua cruel. E ela só escuta um grito abafado. Não sabe o que é. Mais tarde, quando ela vai abrir a porta, ela vê o corpo de Luiz no chão, morto. Ele pegara uma faca e colocara no próprio coração. E se suicidaram. A posteriori, Kardec recebe informações, e se você for no livro do Céu e Inferno, quem não tem a cópia física, basta ir na internet. Por exemplo, no site da Federação Espírita Brasileira, você vai encontrar os compêndios em PDF e você pode ler. Você vai encontrar exatamente o relato dentro da Sociedade Espírita de Paris, em agosto de 1858. Quando o espírito guia das reuniões daquele centro coordenado por Kardec, diz, ele responde a uma pergunta feita a ele: essa moça, ela tem responsabilidade sobre o suicídio de Luiz? E o espírito superior diz sim, porque o não amava. E nós vamos ver no diálogo entre o grupo de Kardec com o grupo de espíritos que coordena esses trabalhos, nos relatando que a moça Victorine não tinha sentimentos reais para com ele, que estava com ele pensando em se desligar e encontrou uma ocasião, e que por isso, por ser descuidada com o sentimento dos outros, por não ter tido aquele zelo para com aquilo que ela cativou, todo mundo sabe aqui da música, né? Cativar é amar. No caso dela, ela cativou, mas não percebeu a responsabilidade. E por isso, perante as leis divinas, ela se torna a maior responsável pelo suicídio de Luiz. E ele é responsável? Sim, dizem os espíritos. Mas ele tem os atenuantes. E diz porque ele ficou desvairado por um sentimento, pelo afeto, que não fora correspondido. Depois, o grupo de Kardec vai conversar com Luiz, o suicida. E Luiz, que foi evocado, vem e diz: Victorina é uma ingrata, mas eu fiz mal em me suicidar. Porque não só ela não merecia, mas porque eu estou sofrendo hoje, vendo que não valeu a pena desistir da vida por causa dela. Ele diz: estou ainda perturbado, ainda me vejo à porta onde me suicidei. E diz mais, ele diz mais: um dia eu vou chegar a compreender, Victorine, quando eu sair dessa perturbação. Ou seja, ele está perturbado. Ele diz: fiz mal, deveria resignar-me. Fui fraco e sofro as consequências da minha fraqueza. A paixão cega, o homem, ele reconhece que não amava. Ele reconhece que tinha uma paixão. É o ego. Nós, então, estamos aqui refletindo. Não para colocar culpa em ninguém, porque a culpa não serve de nada. Mas de quem é a responsabilidade de nossa vida? Quem é que nos sustenta? Somos nós mesmos? Não. Quem te criou? Quem me criou? Foi Deus? Para quê? Ah, não sei, Vanessa. Para que que Deus me criou? Boa pergunta. É um bom objetivo de vida. Passar a vida inteira descobrindo você mesmo como criatura de Deus, como um cientista que observa a natureza e fica cada vez mais mesmerizado de ver as nuances da natureza, as capacidades nunca observadas. E assim podemos ser nós. Nós não temos educação emocional para isso ainda. Na Terra, muito antes de uma espiritualização consciente, há que se fazer um trabalho emocional. Eu diria, como cientista da área de comportamento ligada às emoções, que a humanidade na Terra é analfabeta emocional. Por quê? Porque na Terra, a maior parte das pessoas não tem a menor ideia do que passa dentro de si mesma. Se você passar e perguntar para alguém: o que você está sentindo? A pessoa fala assim: sei lá o que eu estou sentindo. Ah, acho que eu estou sentindo isso. Não sei, não tenho certeza. Para que você quer saber? O que importa? Hoje, o analfabetismo emocional é tão complicado que ele poderia ser correlato daquele analfabetismo intelectual da época das cavernas ainda. Se você chegasse aos homens das cavernas e chamasse o centro da família e falasse: eu quero levar suas crianças para uma escola para que elas possam aprender a ler e escrever, imediatamente nós teríamos uma resposta. Para quê? Porque ler e escrever faz bem. Para quê? E o homem das cavernas não vai entender nada. Vai achar inútil. E capaz que ele ainda até nos mate, achando que a gente já está atrapalhando ele, tirando os filhos dele dali. É assim que muita gente se sente quando a gente fala: vai num psicólogo falar das suas emoções. Tem gente que fica altamente ofendida. Vai trabalhar com psiquiatra o que você tem sentido? Vá num centro espírita fazer um atendimento fraterno para entender o seu quadro. Para quê? Então, nós estamos aqui, nesses instantes, para tentar compreender onde é que nós estamos. Porque ninguém chega a tentar o suicídio sem ter contemplado, de alguma maneira, o cenário. Ninguém tenta ou pensa no suicídio e chega a se suicidar do dia para a noite. Há um processo. Então, hoje, em que nós estamos vendo até crianças mergulhando nas tentativas de suicídio, jovens aqui nos Estados Unidos, o CDC teve uma estatística recente a partir de dados coletados em maio deste ano, durante a pandemia, mostrando o aumento do suicídio durante a pandemia entre jovens. Por quê? O desespero, o maior uso de álcool, maior uso de drogas e também a ansiedade, a depressão. E nós, que somos espíritas, podemos declarar, sem sombra de dúvida, falta de Deus. A gente não precisa ficar falando 10 horas para descobrir que a base de se entregar ao suicídio é a falta de Deus. Mas, Vanessa, eu conheço gente que acredita em Deus e se suicida. Olha, depende o que a gente diz que é acreditar em Deus. Porque acreditar em Deus não é simplesmente eu chegar e falar para... Ah, eu acredito em Deus. O que, que é esse Deus para você? Para muitos de nós, e vamos fazer um checklist aí, vocês. O que, que é Deus para vocês? E eu não vou falar quem é, porque Deus não é uma pessoa, como Kardec coloca no Livro dos Espíritos. Pergunta 1. Que é Deus? Não é uma pessoa. Não é um espírito. Deus não é um espírito. Deus não é um ser. Deus é a suprema inteligência, é a origem de tudo. Então, se alguém fala, eu acredito em Deus, então você acredita que Deus seja o quê? Para muita gente. Deus é um escravo, que é como aquele gênio da lâmpada do Aladim, que está preso ali na nossa vida, e a gente faz assim, ó. Olha, eu estou precisando de um carro novo, hein? Faz assim. Olha, eu estou precisando agora de uma esposa. Ó, ajuda meu filho aí a passar de ano. E a gente faz esse diálogo com Deus. Um diálogo como se a gente fosse o Senhor e Deus fosse o nosso escravo. Ou como se Deus fosse algo satélite, como a Lua para a Terra, que não tem tanta relevância quanto o Sol. A gente passa a ser o Sol e Deus é a Lua. Então, Deus passa a ser o reflexo da gente. Por isso que o Deus de muita gente é muito pequeno. Muito fraquinho. Muito impotente. Porque ele é um reflexo da nossa luz interior. Nós não somos autótrofos. Se a gente for estudar a biologia, nós vamos ver aqueles seres capazes de se autoalimentar. Nós somos heterótrofos. Nós necessitamos da luz externa. Nós necessitamos e sempre necessitaremos de Deus. Então, o primeiro passo para a gente hoje é lembrar que a vida é tão boa, que Deus é tão grande, que ele não cabe na lâmpada de Aladim. Ele não cabe numa lua. Porque Deus é maior que o universo criado por ele. Imaginem vocês um ser tão poderoso. Eu vou falar um ser figurativamente. Uma força tão poderosa que cria continuamente sem parar. Tanto é que os astrônomos chegam à conclusão de que o universo continua se expandindo, eles não conseguem ver o fim até hoje. Eles têm as hipóteses de encontrar um fim, mas nunca encontraram. É um universo em expansão contínua, como disse Jesus. Se o Pai ainda trabalha, como que a gente vai parar de trabalhar? Quando a gente vai lá no livro Boa Nova, Jesus dando um relato de que Deus sempre trabalha. E ele é o mais velho de todos no universo, ele diz. Quem é o mais idoso de todos nós? É Deus, entre aspas. E ele não para de trabalhar. Quantas pessoas vão cometer o suicídio quando se aposentam? É o caso de uma família de Nova York. Saiu essa reportagem no New York Times meses atrás. Viveram muito bem, eu falo entre aspas, pelo que fala a reportagem. Era um casal, já de 70 para cima, e aposentados. E um dia a esposa, foi diagnosticada com Alzheimer. O marido continuou cuidando dela, mas a saúde começou a deteriorar muitíssimo. A ponto de um dia, apesar de ter filhos, netos, ele tem a ideia infeliz de terminar com aquele sofrimento para todos. Ele pega, tira a vida da esposa e tira a sua própria vida. Para muitos que leram a reportagem, os comentários até dos familiares eram: ele fez o melhor que ele achava que podia. Ninguém vai julgar, porque nós não sabemos. Mas o que nos falta quando nós achamos que temos essa soberania sobre nós mesmos? Você acha que você é dono de você? Qual é a prova de que nós temos, de que somos donos de nós mesmos no aspecto de sermos autossustentáveis? Nenhuma. Por quê? A minha respiração não depende de mim. Ainda que eu seja um yogi e eu treine a aprender a controlar batimento cardíaco, minhas medidas fisiológicas básicas, eu não consigo me sustentar além dessa pequena manipulação fisiológica, que a maioria não consegue. Mas, ainda assim, nós não conseguimos controlar a própria respiração. Nós não conseguimos manter a própria vida. Conclusão: eu não sou o dono da minha vida no aspecto de autossustentação. Eu sou responsável pelo meu corpo físico, por mantê-lo como o maior patrimônio que Deus nos dá numa encarnação. É o corpo físico. Mas é uma concessão temporária, porque a morte é o outro lado da moeda da vida. A morte, ela não é ruim. Recentemente, nós refletimos: se Deus criou a porta da vida e da morte, é porque não é uma morte. É a porta da vida para o plano encarnado e a porta para o retorno para a casa espiritual. Nós, na Terra, denominamos morte. Mas não é uma morte. É, na verdade, a grande oportunidade que nós temos de retornar à pátria espiritual, mas de uma maneira natural, não provocada, não autoimposta. A mesma reflexão para o aborto. Não podemos, de maneira alguma, achar que a vida que está dentro de nosso ventre é nossa. É uma concessão divina temporária. Tanto que esse ser nasce e não é mais parte da nossa constituição física. É a maior prova de que nós temos, de que esse ser é um ser à parte que não podemos jamais pensar em cortar essa vida. Se eu for olhar na psicanálise, nos estudos da mente, Freud vai nos dizer que o suicídio vem como uma força dessa expressão do impulso de morte. Porque nós temos o impulso de morte e o impulso de vida. E lá no Espiritismo, para entender essa reflexão muito melhor, nós vamos ver nas leis divinas a lei de preservação e a lei de destruição. A lei de destruição, que é desse impulso de morte é da transformação. Por isso que quando a gente fica aqui muito agarrado a tudo, é bom mesmo que venha essa pandemia para a gente falar assim, ó, desapega, desapega, desapega, desapega, desapega, desapega, desapega. Essa pandemia está sendo um show de desapego. Desapego às festinhas, desapego ao externo, para a gente poder mergulhar dentro de nós mesmos. E tem gente que fala, poxa, mas Vanessa, é tão difícil. Tão difícil, a vida material é tão mais fácil. Esse negócio de me espiritualizar, eu tenho que renunciar a tanta coisa. Será? Pensa bem. Se você viver de festa em festa, de viagens e viagens, você vai ver que existe um desgaste. Um desgaste físico, emocional. Comendo a esbanjo, há uma deterioração. O abuso que existe hoje em dia das bebidas alcoólicas. Então, nós vamos vendo o quê? Que a gente também vai pagar um preço por ser materialista. Tudo tem um preço. A gente só tem que ponderar. Jesus falou isso no livro Boa Nova. Falou para os discípulos. Vai se pagar um preço por ser materialista ou por se espiritualizar. Sim, você vai sacrificar certas coisas para escolher a porta estreita. Está lá o capítulo 5 do livro Boa Nova, por Humberto de Campos, Chico Xavier. Ele fala, escolham a porta estreita. Porque a porta larga é fácil no começo, mas depois dá trabalho. É como a gente, vai lá, abre a geladeira, come, come, come. Aí depois olha no espelho, para perder tudo aquilo que comeu, muito complicado. É mais fácil segurar, para não ter a dor de cabeça, de depois ter que perder. É difícil? O que é mais difícil? Ir no médico e ter que lidar com as doenças porque a gente não soube se disciplinar. Hoje nós vemos muita gente triste, muita gente frustrada, deprimida, porque vai do trabalho para casa, da casa para o trabalho. Tem a família. Tudo era para estar fluindo, mas a pessoa está com vazio interior. Por quê? Porque a gente acredita que Deus nos criou só para isso. Para essa coisinha pequena. Mas, Vanessa, não é importante para o trabalho? Claro. Mas você acha que Deus te fez reencarnar, ou a mim, somente para que a gente faça esse movimento mínimo de sustentação da vida como os animais fazem? Pega o livro Fonte Viva de Emmanuel. Um capítulo que chama Humanidade Real. E ele relata que Jesus, modelo e guia, veio à Terra para nos convidar a sermos humanos. Ser humano não é só sobreviver, pagar as contas, comer, beber, dormir, fazer sexo. Ser humano é aquilo tudo que Jesus fez. Ah, mas eu achei que aquilo fosse anjo. Não, não é não. Jesus não veio na Terra para ensinar ninguém a ser anjo. Ufa! Fica mais fácil. Aquilo tudo que ele fez chama ser humano. Então você e eu estamos convidados a sermos humanos. E o que é ser humano? Ser útil em todas as ocasiões. Estarmos conscientes de tudo que estamos fazendo, administrarmos a nossa liberdade com sabedoria. Se tem duas coisas que é importantíssimo, pais ensinarem para os seus filhos desde pequenininho. é que a gente precisa administrar a nossa liberdade. E também, é o que a gente fala aqui, freedom management, administrar a nossa liberdade e autocontrole. Tanto é que na Universidade de Stanford, anos atrás, fizeram um estudo brilhante que chama o teste do marshmallow. E vocês, se não conhecem, vai lá no Google, no YouTube, e coloca o teste do marshmallow e vocês vão ver. Eles fizeram um estudo longitudinal, ou seja, de muitos anos, acompanharam crianças pequenas até que se tornassem jovens adultos, para ver o que aconteceu. O primeiro teste era pegar um marshmallow e colocar na frente da criança e falar, olha, eu vou te dar um tempo, vou sair da sala. Se você não comer o marshmallow, quando eu voltar, eu te dou outro marshmallow, você vai ter dois. Aí você pode comer. E eles deixaram filmando. E depois, com o tempo, foram observando aquelas crianças que não esperaram e comeram, versus aquela criança que esperou o outro vir e dar o outro marshmallow para poder comer. E eles viram, num estudo fabuloso, que as crianças que sabiam se autocontrolar, de pequenas, elas eram adultos mais estáveis emocionalmente, se davam melhor no emprego, tinham uma qualidade de vida socioeconômica muito melhor do que os outros. Conclusão. Precisamos aprender a nos autocontrolar. Sem sombra de dúvida, a disciplina é o caminho para uma vida saudável. Não temos dúvida. Um dos maiores problemas hoje é a falta de disciplina. É a falta de controle, de autocontrole. Como é que eu posso trabalhar isso? Então vamos agora, nesses próximos 15 minutos, trabalhar alguns aspectos dessas causas, dos efeitos, para a gente poder entender como remediar ou prevenir. Se a causa que gera esse sentimento de não ficar na vida vem da minha falta de administrar a minha liberdade, a falta do autocontrole, que vai gerar na minha vida problemas financeiros, porque eu não vou saber administrar, problemas nos relacionamentos, porque eu não vou saber controlar minhas emoções, não vou saber ter paciência, esperar, ter calma. Então, eu necessito o quê? Treinar esse passo de autocontrole. Como fazer isso? Certo? Primeira coisa, respiração. O Dr. Herbert Benson, da Harvard University, que foi entrevistado pela Kardec Radio várias vezes, ele relata nos seus estudos de 30 anos, 30 anos de estudo, ele foi o primeiro a cunhar o termo da respiração relaxante. Primeira coisa para quem está encarnado é aprender a respirar. Não tem como eu controlar emoção, palavras, nada, atos, sem controlar minha respiração. Então é treinar a respiração relaxante. Uma vez que eu estou na respiração relaxante, eu oxigeno mais o meu cérebro, eu consigo pensar melhor com o meu córtex pré-frontal, discernindo as situações, porque eu desbloqueio o meio do meu cérebro, da parte da amígdala, que estava comprimido em emoções de fuga e luta por causa do estresse. O estresse nos convida a um estado de alerta para nos proteger alguma coisa que ameaça. Mas nós, que temos a compreensão do cristianismo redivivo pelo espiritismo, nós sabemos que não há nenhuma ameaça real, porque até na morte do corpo existe a vida que continua e a ciência de Deus sobre tudo que passamos. Vide no livro Paulo Estevão. A morte do primeiro mártir do cristianismo, Estevão, e como ele conseguiu manter a calma, sendo apedrejado, ele vê que o Cristo, Cristo Jesus, acompanhava toda aquela atrocidade, claro que atenuando, mas dando liberdade para os algozes. E ele ainda assim conseguiu manter aquele autodomínio na hora mais extremada, uma serenidade incomparável depois da serenidade do Mestre Jesus. Então nós vamos ver que para que nós possamos treinar o controle emocional, a administração dos atos, das palavras, nós precisamos primeiro comandar a respiração. A respiração relaxante é muito simples. É uma respiração abdominal. Então, ó, você inspira inflando o seu abdômen, não infla aqui no peito, não, assim, ó. Não, é lá no abdômen. Põe a mão na barriga e sente ela inflar. Pensa, 4 segundos. Segura, 7 segundos. Expira, desinflando o abdômen o mais que você puder, 8 segundos, no mínimo. E repetindo isso 3 vezes. Escuta a sua respiração, parece até o mar. Escuta. Se você fechar os olhos, parece que quando você está respirando é como uma onda que vai e que vem. Que vai e que vem. Quando a gente está fazendo esse movimento, diz o Dr. Herbert Benson da Harvard, nos estudos maravilhosos, que se a gente fizer isso todo dia, por 40 dias seguidos, poucos minutos por dia, nós vamos mudar a nossa expressão gênica. E o que, que isso quer dizer? Muda a nossa saúde. Tem muita gente que está deprimido porque não sabe respirar. Está com uma respiração curta, que gera uma ansiedade. E em contrapeso vem a depressão. Tem que aprender a respirar. Tem muita gente que está passando pela vida encarnado, mas vivendo como desencarnado, sem se preocupar com o corpo físico, sem se preocupar com os cuidados com os seus pertences. Você vai entrar na casa da pessoa, abre um armário. Dificilmente você vai encontrar alguém deprimido com o armário arrumadinho, limpinho, com tudo organizadinho. A gente vai acumulando coisas, a gente vai deixando sujeira, a gente vai descuidando da vida que nos é apresentada, e o resultado realmente é uma tristeza muito grande, às vezes uma melancolia imensa, e algo que vai criando associações espirituais que vão nos levar às obsessões. Aqui, a parte do tópico mais complexo. Eu aprendo a respirar, me torno presente. Revejo. Se Deus me ama e quer que eu esteja aqui, eu vou descobrir o tesouro dessa vida. Eu vou descobrir o que, que Deus quer tanto que eu faça aqui. Eu vou descobrir uma maneira de tornar tudo isso aqui lindo, um oásis no deserto da terra. Para que esse oásis vá se espalhando a cada pessoa que entrar em contato, até que um dia a terra vai ser um oásis para todo mundo, onde a água viva de Deus vai ser tomada a cada pensamento e sentimento. É descobrir Deus em tudo. Ó, Deus está fazendo a gente respirar. Vamos dizer que você está muito triste porque você está se sentindo culpado de coisas que você fez e você não aprova. Realmente, a culpa é complicada. Por isso que tem que ensinar as crianças desde pequeno a lidarem com a culpa. Capítulo, tá lá, ó lá, capítulo 22 do livro Pensamento e Vida do Emmanuel. Ele fala a culpa. Como é que eu lido com a culpa? Ele diz, humildade. Gente, se Deus permitiu você escolher aquilo, é porque Deus sabe que tem uma saída. Se você ficar remoendo, cheio de remorso, você está querendo mais Deus. Deus está te dizendo, mais uma respiração, continua. E a gente, não mereço continuar, porque quem sou eu? Mas Deus está te falando, seja humilde. Ele está falando, eu estou aqui para você. Continua, vem comigo, fica. A vida vale a pena. A vida vale a pena. Porque veja bem, se hoje a vida de um Chico Xavier tivesse sido desvalorizada por ele mesmo, porque perdeu a mãe, porque não tinha o dinheiro para sustentar a si ou a família, porque estava sempre sendo bullied pelas outras pessoas, de pequeno. Se ele tivesse desistido, a gente não estaria aqui hoje. Eu não teria Kardec Radio conosco. A gente não teria Web Rádio Fraternidade. Não teria muita coisa. Ele não foi essa criança que foi bullied e desistiu. Então, quando o seu filho é bullied, não fica com pena dele, não. Porque tem gente que fala, tadinho. Não, não tem tadinho, nada. É falar assim, vem aqui. Pensa quem é essa criança que está bullying você. É uma criança que talvez o pai e a mãe fica bullying em casa, que aprende isso e agora está bullying você. Vamos orar por essa criança? Vamos pôr o nome dessa criança no centro espírita? Porque é uma criança que está precisando de carinho. Você, meu filho, minha filha, você sabe que você é filho de Deus. Por isso que desde a barriga, quando eu estava grávida de Virgínia, que vai fazer 7 anos esse ano, os mentores sempre falaram, cante para ela. Eu sempre cantava, inspirada em Joana de Ângeles. Cantava, querida Virgínia, filhinha do coração, tu és a luz que vem de Jesus para servir a Deus na terra. Você é luz, você é paz, você é a alegria de viver. E eu falo sempre isso para ela, falo para mim mesma. Quando eu não estou sentindo bem, vou ao espelho, põe a mão no meu coração e falo, você é luz, você é paz, você é a alegria de viver. E eu vou repetindo isso. E pego ela e faço a mesma coisa. Faço a mesma coisa com meu marido, sem ele ver. Às vezes ele vendo, às vezes ele não vendo. Eu falo, você é luz. E quando eu encontro as pessoas, vou dirigindo, às vezes de um caminho, de um lado para o outro, pensando nos motoristas do lado, o mentor Joseph sempre me diz, Vanessa, não simplesmente dirija um carro, seja humana. Eu falei, o que quer dizer isso? Eu não estou dirigindo um carro, eu já sou um ser humano, porque um ser humano é que dirige carro. Ele falou, não, o robô também pode dirigir um carro. Você tem que dirigir com consciência. Eu falei, mas eu acho que eu estou com consciência. Ele falou, não. Aproveite e vá emanando coisas positivas para os outros motoristas. Então eu comecei a cantar para os outros motoristas. Você é luz, você é paz, você é alegria de viver. E aí para o outro, e desejando que quando cada um chegasse ao seu destino, que ele possa chegar bem, que ele possa chegar em boa disposição, tomar boas decisões, porque a gente não sabe. No percurso de um lado para o outro, a gente começa a pensar muita coisa. Porque como dizia Chico, e quem me contou essa foi um amigo querido, Geraldinho, quando Chico entrava no carro, ele sempre falava, vamos fazer a maioria do bem. Por quê? Porque a gente nunca está em lugar nenhum sozinho. Então a gente precisa conectar. com espíritos que nos amam, que nos tutelam, que nos cuidam. Nós todos somos cuidados com tanto carinho. São os nossos anjos guardiães. Como nós vamos ver no livro Sexo e Destino, quando Marita, por uma desilusão amorosa, decidiu tirar a sua própria vida, sentindo-se péssima, a gente vê que por detrás tinha toda uma equipe espiritual ajudando para que ela não fizesse aquilo. Mas tem um limite do livre-arbítrio. Eles conseguiram ajudar até um certo ponto. E se você for ver o livro, vai ver os milagres do amor que estão em dois mundos. Para fechar esse momento e abrir para as perguntas, nós vamos fechar com um momento junto a Jesus, que está relatado no livro Jesus no Lar. Quando Jesus, numa reunião, e esse é o capítulo 39 do livro Jesus no Lar, ele fala de um homem que ajudava muitas pessoas. Mas os gênios do mal não estavam felizes. E porque eles não estavam felizes, eles estavam fazendo de tudo para essa pessoa desistir de fazer o bem. Tentaram de tudo. Foi aí que a tentativa mais eficaz foi quando o gênio do mal chegou no ouvido do homem e disse assim: você é um zero na criação. Quem é você para fazer o bem? E a pessoa parou de ajudar o próximo, de ser útil, de servir, de trabalhar. Se deprimiu, adoeceu, desencarnou. E Jesus diz: até que tenhamos os últimos recursos para trabalhar, trabalhemos. E vamos lidando com esses sentimentos interiores, porque ninguém é zero na criação. Somos luz, somos paz, somos alegria de viver, porque somos filhos de Deus. Nós vamos fazer a pausa para que nós possamos agora responder as perguntas.
1: Muito bem, Vanessa. Pessoal que está aí nos acompanhando, se quiser mandar pergunta, fique à vontade. A Vanessa pode tomar um copo d'água também, se quiser.
0: Ah, estou tomando a minha água.
1: Olha, vamos lá, Vanessa. Tem um comentário que chegou aqui. Deixa eu ver aqui. A Rita de Cássia: controlar a respiração, iremos para o estado de calma e não temos desânimos?
0: A nossa Rita de Cássia, de Atlanta. Um abraço para a Rita. Olha, você vê bem, a respiração relaxante, o que que ela faz? Cientificamente falando, ela vai nos tirar desse estado de fuga e luta, que é o estado de estresse. Nós temos um sistema nervoso autônomo e ele tem duas vertentes. Ele tem o simpático e o parasimpático. Quando a gente precisa ficar alerta, que é a resposta do estresse, a gente precisa lutar para sobreviver. Ele está lá ligado. Mas a gente não pode viver nele ligado o tempo inteiro, porque o estresse crônico gera um desgaste que vai levar à depressão. Tem muita gente que dá deprimido por causa disso. Cada caso é um caso, mas esse é um deles. Está muito esgotado, esvaído. Então, aprender a respirar, a gente vai sair desse estado. Por isso que fazer caminhada é bom, fazer yoga é bom. Não ficar comendo doce, porque o doce, o açúcar, estimula todo aquele sistema de estresse do nosso corpo, fisiologicamente falando. A gente vai estressar o corpo. E é aí que a gente vê muita gente tendo ataque de pânico. Depois que come um doce, toma bebida alcoólica, porque estressa o corpo. Uma coisa é comer um docinho, e a outra é ficar comendo um monte de doce. Nós estamos falando isso porque existe toda uma gama de recursos que a gente pode utilizar para entrar nessa respiração ritmizada, pausada, longa, que é a respiração relaxante. Ela vai gerar uma oportunidade da gente refletir. Porque uma vez que a gente está no estresse, se a gente pensar que esse é o nosso cérebro, aqui é o nariz, tá? Vou virar aqui para vocês, tá? Aqui no meio do cérebro, quando a gente está na resposta de alerta, essa parte do córtex, que é a parte humana, ela fica travada, fica bloqueada. A gente só responde aqui, reagindo. Então, muitos dos nossos problemas, eles advêm porque a gente fica reativo. Então, tem que sair da reatividade. Respirando, a gente sai dessa reatividade, abre campo para a área mais humana, pré-frontal, poder circular o oxigênio, pensar, discernir. Peraí, para que eu vou brigar com fulano? Não vale a pena. No fundo, no fundo, a gente não é inimigo, a gente é filho de Deus. Tem alguém no trabalho que está competindo com a gente? Não se deprima, não fique com medo, não se sinta ameaçado. Ore por esse companheiro. Deixa a pessoa, deixa. Então, por isso que a gente vai ver, quando a Rita de Cássia fala da calma, lembra o capítulo 5 do Livro dos Espíritos, do Evangelho segundo o Espiritismo, item 14, a calma e a resignação. A respiração relaxante vai nos proporcionar essa calma, aí a gente tem que dar um pulo consciencial, que só quem é humano pode, que é escolher emoções saudáveis. Sempre pensando, eu posso escolher o que eu sinto. Mas para fazer essa escolha, eu tenho que sair do estresse. Porque tem gente que fala, eu não consigo respirar, eu não consigo respirar. Então vamos fazer bastante exercício de respiração. Até você conseguir controlar. Depois, a gente vai conseguir perceber que emoção eu vou querer escolher para substituir a raiva, a tristeza, o ódio, aquele impulso de vingança, etc, etc. Então, nós diríamos, a respiração é o começo, porque a gente está encarnado. O nosso corpo é o melhor instrumento para segurar a gente e não deixar a gente desbancar em emoções avassaladoras. Eu diria que é por aí.
1: Nós recebemos hoje pela manhã um comentário de um ouvinte, até a gente falava antes de entrar no ar, e eu falei para ele que ele pudesse acompanhar a gente, que a gente teria um evento abordando a temática suicídio. E eu vou colocar aqui, eu queria que você fizesse um comentário. Ele nos escreveu assim: bom dia, sou ouvinte assíduo da rádio, me traz paz e equilíbrio. Quando novo, há uns 25 anos, tentei suicídio 2 vezes. Hoje tenho uma família, fiz uma faculdade e passei em concurso público em 1999. Tenho 53 anos e ando muito sem ânimo. Vejo muita coisa ruim no meu trabalho. Ele trabalha no órgão da justiça. Fiz terapia por 3 anos, tive que parar por conta da pandemia e minha esposa ficou desempregada. E assim resolvi direcionar o valor do tratamento para um plano de saúde para ela. Ainda tomo medicamento que o psiquiatra passou, porém só consigo dormir com medicamentos. E a ideia do suicídio voltou de maneira intermitente e o desânimo é quase total. Parece que trabalho no modo automático, sem ânimo e sem fé. Então, eu queria que você pudesse falar alguma coisa para esse nosso irmão que está ouvindo a gente.
0: Primeiro, muito carinho para você, porque sinta-se acolhido nessa hora. Realmente, nós estamos na Terra para aprender isso. O que fazer nessa situação? Primeira coisa, trabalhar o auto-amor. Quando a gente começa a fazer tudo automático na vida, a gente não está se amando. Porque quando a gente está se amando, a gente curte. Até a gente vai tomar um banho, come, fala que bom respirar, que bom poder ver, que bom toda hora, é um momento de alegria. Você acha que Jesus ia falar para a gente que a alegria é o tom da boa nova se não tivesse como se alegrar a todo momento? Que bom que eu posso estar aqui agora, vivendo essa experiência. Então a gente precisa sair do automático. Por isso que Jesus convida a gente a ser humano, botar consciência em tudo. Diz a ciência, e já existem muitos relatos científicos nisso, que uma das curas da depressão é se tornar presente. Em inglês a gente chama mindful, é ficar no presente. Quem fica fazendo tudo no automático está se dividindo energeticamente. Está com o corpo aqui e a mente em outro lugar. E onde fica o perispírito? O perispírito que envolve o espírito, ele está totalmente complicado nessa hora, né? Vamos dizer assim, porque eu estou com a mente num lugar e o corpo no outro. Isso gera uma tensão multidimensional, vamos dizer assim. E com isso as consequências. Sem contar que a gente precisa fazer uma força para curtir a vida, para querer viver. Ninguém vai fazer isso por nós. Ninguém. Você pode ter Jesus do seu lado, como Judas teve. E Judas conseguiu botar os pés pelas mãos. Por quê? Porque o esforço é de cada um. Jesus é um mestre e um modelo. Mas ele não vai fazer por mim nem por você o que a gente tem que fazer. Então, eu preciso fazer esse esforço de me auto-amar. O que quer dizer isso? Tem como se amar sem amar a Deus? Não. Então, a gente precisa se reconciliar com Deus. Olhar para Ele, falar, nossa Deus, você me criou. Que coisa, hein? Por que será? Eu vou descobrir. Me ensina, me mostra. E a cada momento ele vai mostrando como que a gente é único e ao mesmo tempo tão igual a tanta gente, mas único. E vai nos mostrando o quanto é importante a gente fazer a nossa parte, o quanto a gente não pode se isentar do cuidado com a vida e da família universal. Muita gente hoje está deprimida porque esqueceu dos que sofrem mais que eles. E aí a gente fica tão em si mesmado que a gente cai nas garras dos espíritos que não nos querem bem. Porque a gente esqueceu, ficou centrado no egoísmo e não está buscando o sofrimento alheio para saná-lo. Então, uma boa medida para sair de tudo isso é fazer afirmações positivas. Reprogramar a mente, que talvez venha de séculos com sentimentos de culpa, de não aprovação a si mesmo, de não aceitação de si mesmo, como é a maioria das pessoas, e saber que nós somos uma criatura de Deus. O que quer dizer isso? Você e eu somos uma obra-prima para Deus. Tão sagrado que ai da gente de não cuidar dessa obra-prima. Nós estamos sendo convidados a nos esculpirmos, como Michelangelo fazia. Então é olhar para si e nunca se apedrejar, nunca se criticar, mas se amar, falar, nossa Deus, você me criou, eu me amo, eu me aprovo. Eu me amo e eu me aprovo porque Deus é meu pai, porque sou filha de Deus, simplesmente por isso. Tem gente que fala assim, quem é você? Eu sou filha de Deus. E você? Filho de Deus também. Quem não é? E por sermos filhos do Todo-Poderoso, a vida é tão sagrada, tão preciosa, que a gente precisa cultivar essa potencialidade e expandir. Buscar o sofrimento alheio. Então nós vamos dizer, a melhor terapêutica nessa hora é pensar que você é filho de Deus, busque o sofrimento do outro, para que você, em ajudando o outro, redescubra o valor da sua vida. Nunca vou me esquecer de Divaldo Franco, que um dia falou para uma moça para assistir aquele filme antigo americano que chama, eu acho que A Vida é Bela, de aquele filme

0: Tudo bem, Vanessa? É isso mesmo. Também eu tenho uma pergunta da Juliana. Olá, Vanessa, obrigada. Você pode comentar um pouco sobre como lidar com a culpa na fase adulta?
1: Ah, eu estou tão feliz de ver os amigos aqui. A Juliana, lá da Flórida, do Alan Montanari. O Alan Montanari é da Kardec Radio. Juliana, um abraço. Que alegria, né, Rubens?
0: Muito bacana.
1: Você vê, a culpa, nossa, a culpa é um. A gente precisa realmente mudar muito como a gente cria a nossa geração. As crianças, a educação, trazer esse conteúdo da educação emocional, porque quando chega na fase adulta, a gente vai lidar constantemente com a culpa, né? Quem é que vai dormir um dia sem ter alguma coisa que gere esse sentimento de culpa? É muito difícil, a menos que a pessoa esteja completamente anestesiada. E é, talvez é até por isso que a pessoa se anestesia, para fugir da culpa. Como lidar? Primeira coisa, diz Emmanuel, não sou eu não, porque eu sou papagaio do que a gente lê na literatura espírita. Vamos lá, Emmanuel pegou um livro fino, 1958, Pensamento e Vida. Esse livro é um dos tesouros que existem na Terra. 30 capítulos, mas é fino o livro. 30. E Emmanuel diz no prefácio que ele está trazendo ali diretrizes básicas para se suceder, para que a gente se suceda numa reencarnação, como eles ensinam nas escolas de regeneração. Olha que privilégio, nós já temos na Terra um compêndio que resume as diretrizes de como se dá bem numa reencarnação. É só pegar aquele livro. E um dos capítulos chama culpa. Claro, claro, porque reencarnou, não é verdade? Está lá na Bíblia, o pecado original. Ah lá, culpa desde o começo, o povo sentindo, né? Culpa disso, culpa daquilo. Como lidar? Tem culpa que vem ancestral. Como que a gente lida com a culpa? Pensa bem, você tomou uma decisão, não foi boa. E agora? Pergunta: quem que te criou? Foi Deus. Quem que te deu a liberdade de ter escolhas? Foi Deus. Se ele deixou você escolher, é porque podia escolher. Ninguém falou que Deus falou: é, sim, vai lá e faz isso. Mas, se você pôde escolher, é porque ele sabia que dali você ia continuar aprendendo. Eu ia continuar aprendendo. A gente vai continuar aprendendo. Esse processo chama humildade. Em reconhecer que o único que nunca erra é Deus. Eu vou errar. E daí? Mas eu vou consertar. Eu vou abaixar a cabeça. Eu vou me arrepender, porque faz parte. Tem gente que não quer nem se arrepender. Ai, mas meu Deus, não consegue lidar com aquilo. Mas a gente vai ver no Kardec, no livro Céu e Inferno, que a escada para a regeneração, que é exatamente isso, é nascer de novo, é gerar de novo, é recomeçar. Começa com um degrau que chama arrependimento. Isso é um passo consciencial, ser humano. Então, eu percebo, bom, Deus me permitiu escolher. Eu não gostei dessa escolha. Que escolha triste. Em seguida, vem a expiação. Mas ela já começa já logo ali que você se arrepende. Porque dói. Dói. Tem que lidar com as consequências. Vai levar um tempo. E a partir daí, o passo de reparar, inevitavelmente. Quando a gente percebe que alguma coisa ficou fora do eixo, a gente assume a responsabilidade

0: e fala: Deus, me perdoa. Eu quero recomeçar. Paulo de Tarso é o exemplo. E Jesus, como um ser divino, tão maravilhoso, permitiu que fosse Paulo a nos trazer essa boa nova para os povos mais distantes do judaísmo, os gentios, que somos nós, que não temos nenhuma herança judaica. Graças a alguém que foi criminoso, porque Saulo de Tarso se tornou criminoso, perseguindo, executando as pessoas, sendo em nome de Deus ou não, é crime. E Jesus veio e o convidou. Você está arrependido? Então vem comigo. E ele foi. E porque ele foi, ele não ficou parado, querendo se punir, se sabotar. Leia Paulo Estevão e a gente vai ver como lidar com a culpa, buscando o bem. E aí, para arrematar essa pergunta, Juliana, uma receita fantástica que Emmanuel nos traz no capítulo 10 do Pensamento e Vida, que virou um slogan no Centro Espírita da Virgínia. Ele diz: para retirar as algemas do passado que tem a culpa, a gente precisa buscar o bem, sentir o bem, visualizar o bem, fazer o bem com todos os recursos que nós temos em mãos. Então, buscar o bem quer dizer ter boa vontade e se esforçar para ver o bem e falar: bom, eu vou sair dessa, vou passar pela vergonha de mim mesmo, mas eu sou filho de Deus, sou filha de Deus, eu não posso me jogar no lixo. Se Deus me permitiu fazer essa escolha, eu vou renunciar à minha vaidade de estar certo o tempo inteiro para recomeçar. E foi isso que Paulo fez. E assim, ele venceu. O principal que ele venceu foi a si mesmo. A culpa, a própria autocrítica, a desaprovação de si mesmo, porque ele colocou tudo na mão de Deus. Como é bom viver! E aqui eu lembro, para a gente fazer a prece, não tem como, estando tão ali no Triângulo Mineiro, sentindo esse carinho de Chico Xavier, ele que cultivava essa alegria de viver, apesar de tudo, gente, apesar de tudo, ele sempre cantava aquela música, né, que era a preferida dele, o High Lily High Low, né? Que a gente também possa cantar. Eu vivo a vida cantando. Hi Lili, hi Low. Por isso sempre contente estou. O que passou, passou, passou. E Deus está com a gente e tem sempre um novo começo. A vida é tão linda e pra gente que conhece o Espiritismo, nossa, a vida é muito mais linda. Então vamos orar sentindo esse amparo do alto, exaltação à vida. Senhor Jesus, quanto amor, quanta luz. Sentimos nessa hora, nessa rede de fraternidade, nesse calor humano, o Senhor que se fez humano para nos humanizar. Temos tanto a aprender e por isso nos alegramos. Temos tanto que amar e por isso queremos viver muito, profundamente, vivendo cada momento como um hino de louvor a Deus, nosso Pai, e gratidão a Ti por ter nos dado a vida imortal. Nos seus exemplos, no seu modelo, que que possamos olhar para Ti todos os dias, a cada nascer do sol, e reconquistar a nós mesmos, repetindo a todo momento: somos luz, somos paz, somos a alegria de viver. Que possamos nos comprometer mais profundamente com Deus e com o dom da vida, multiplicando nossos talentos. Conte conosco, Jesus. O Senhor que nos ama há tanto tempo e nós que há pouco tempo descobrimos o nosso amor por Ti, e que assim nos ensinara a amar a Deus muito mais e acima de todas as coisas. Que a humanidade na Terra sinta esses eflúvios maravilhosos, renovando seus seres, e que os suicidas, no vale dos suicidas, possam sentir o carinho da Mãe Santíssima a recolher-lhes no seu colo maternal, no processo de reabilitação, e aqueles que contemplam o suicídio escutarem sua voz doce e amiga a dizer: tudo passa, isto também passará. Que assim seja.
1: Assim seja. Vanessa, muito obrigado, viu? A gente vai te amolar depois de novo. A gente vai publicar aí, ó, tá no chatzinho. A Vanessa, nesse período de pandemia, desenvolveu um trabalho muito bacana com a gente, as reflexões espíritas. E o conteúdo a gente está subindo para o SoundCloud. E está disponibilizando aos poucos lá. E foi muito bacana. Olha, Deus te abençoe. Gratidão. Continue firme aí com a Kardec Radio. Bacana. São quantos anos? Nove?
0: 9 anos.
1: Legal, parabéns. A gente que faz rádio sabe do desafio, mas chegar aos 9 anos é bacana, e levando um conteúdo em outra língua, olha, isso faz com que a mensagem ultrapasse fronteiras, viu? Muito bacana mesmo.
0: Obrigada, muito obrigada. A gente agradece a você, Rubens, por apoiar esse trabalho, por nos dar esse incentivo, encorajamento, e por a gente estar nessa união fraterna, nesse trabalho tão importante nessa hora crítica na Terra. Muito obrigada.
1: Conta com a gente. Se precisar, tiver ao nosso alcance, a gente está junto. Afinal, a gente é fraternidade, né? Deus te pague. Com Deus, viu?
0: Muito obrigada.
1: Você acompanhou o trecho do seminário Fica, a vida vale a pena, em referência ao setembro amarelo, expositora Vanessa Anceloni, dos Estados Unidos. Conferência ocorrida no dia 19 de setembro de 2020. Uma realização da Web Rádio Fraternidade.

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1: 4:45.
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Olá, queridos e queridas ouvintes. Nós, da Web Rádio Fraternidade, gostaríamos de enviar o nosso abraço a você que faz aniversário no mês de setembro. E o nosso abraço especial vai para a Miss Leila de Anápolis, em Goiás. A Rosilene Lemos, de Cachoeira do Campo, em Minas Gerais. A Maria Francisca Tempo de Amaral, de Jequitinhonha, em Minas Gerais. A Gerlane, de Areia, na Paraíba. Ao Leandro, de Minas Gerais. Ao Renato, de Uberaba, também em Minas Gerais. A Dani Almeida, de Janaúba, Minas Gerais. A Joelma, de Morro da Fumaça, em Santa Catarina. A Simone Carvalho, do Rio de Janeiro. A Neide Maria Matheus da Silva, de Limoeiro, em Pernambuco. A Josinha Barbosa Jordão, de Itapissuma, em Pernambuco. A Marisa Gomes, de São Paulo. A Maria Inês, do Rio de Janeiro. Ao João Alfredo, de Volta Redonda, no Rio de Janeiro. A Silvia Bastos Almeida, de Salinas, em Minas Gerais. A Sara Freitas, de São Paulo. E a Selma Assis. E se você também desejar ouvir o seu nome neste momento de felicitações, entre em contato conosco através do e-mail faleconosco@radiofraternidade.com.br, informando o seu nome e a data do

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2: 4 horas e 52 minutos.
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1: Muito bem, nós estamos já voltando e dando sequência ao Domingo Especial na apresentação desse seminário que você estava acompanhando e que nós tivemos esse pequeno momento de intervalo para você poder relaxar um pouquinho. Vamos continuar ouvindo e acompanhando e prestando bastante atenção nessa exposição que nós estamos acompanhando. E aproveite também, deixe o seu recadinho, deixe a sua mensagem no nosso livro de recados, no nosso livro de visitas, no site da Rádio Fraternidade. E também, claro, curta a nossa página no Facebook, Web Rádio Fraternidade, no Facebook também. É fácil você curtir, acesse o Facebook, facebook.com/webradiofraternidade. Aguarda a sua curtida lá pra gente, tá bom? Vamos continuar então ouvindo o seminário.
7: Vamos ouvir agora o jornalista André Trigueiro na abordagem do tema Valorização da Vida e Prevenção ao Suicídio. Palestra proferida dia 1 de setembro de 2018 no Cine Teatro Odete, em Araguari, Minas Gerais.
8: Bem, meus irmãos, nós vamos então passar, sem mais delongas, a palavra ao nosso amigo André Trigueiro.
9: Bom dia. Eu estava muito curioso vindo para cá, quem é que vai trocar um sábado luminoso de sol para vir aqui, sabendo que de antemão o assunto é prevenção do suicídio e valorização da vida. E fico feliz de ver que nós temos aqui uma plateia importante, de encarnados e desencarnados, todos bem-vindos, por favor, obrigado pela presença, espíritas, representantes de outros credos ou de nenhum credo, todos bem-vindos. Nós, na largada, precisamos lembrar que é uma honra estar abrindo o Setembro Amarelo de Prevenção do Suicídio por aqui, em Araguari, nessa parte de Minas Gerais. É importante dizer que nós vamos compartilhar conteúdos e recursos, posto que, nesse mês de setembro, a gente está muito feliz de completar 50 mil exemplares já vendidos da obra Viver é a Melhor Opção, cuja totalidade dos direitos autorais vai para o CVV. O CVV já arrecadou, por conta dessa obra, aproximadamente R$ 40 mil. que tornaram possível a instalação de um telefone que funciona 24 horas por dia e a ligação é gratuita em todo o território nacional, 188. Para este serviço de apoio emocional e prevenção do suicídio, que é reconhecido como de utilidade pública, e que, estranhamente, numa região densamente povoada de Minas Gerais, não há um posto do CVV por aqui. Então, os meus amigos do CVV, presentes, estão distribuindo panfletos aqui para quem queira criar um núcleo de atendimento nessa direção da escuta amorosa, guardando sigilo, não sendo pretensioso de dar receitinha ou informações sobre como a pessoa deve resolver seus problemas, mas a escuta amorosa produz milagres. É impressionante. Esse ano, o CVV, em um ano, 2018, vai fechar com 3 milhões de atendimentos, sem nenhuma grande divulgação desse serviço nas mídias. Isso dá uma ordem de grandeza da demanda. Muita gente precisando desabafar, muita gente precisando falar sem medo de ser julgado, de ser criticado. Isso é muito importante. O que eu vou fazer aqui? Eu estou no meu fim de semana de folga. Por que eu vim para cá? Eu vim para cá porque eu sou jornalista, eu ganho a vida com informações, e há 20 anos atrás eu iniciei meus estudos na área da suicidologia, convencido de que havia uma cultura na área da comunicação quando o assunto é suicídio. Como explicar isso há 20 anos atrás? Que, sendo o suicídio caso de saúde pública no Brasil e no mundo, esse assunto fosse invisível. Que as pessoas não soubessem que esse problema existe, que aflige milhões de pessoas pelo mundo. Essas pessoas não sabem como lidar com sofrimento e dor. Nessa ordem de grandeza que leva a criatura a pensar que a solução possa ser desaparecer, a ideia, o suicida não quer morrer. Ele quer resolver um problema. A gente daqui a pouco, dentro do recorte espírita, vai explicar ou compartilhar algumas informações sobre como não é possível resolver o problema dessa forma. Comecei a pesquisar o assunto e descobri outra contradição. Não é possível falar de saúde, promoção da saúde, sem informação. E o suicídio era um problema que se refugiava nos grotões sombrios do tabu. Ou seja, na área da saúde, como combater suicídio sem falar sobre o problema? Porque é falando sobre vários problemas na área da saúde que você reduz estatística de mortalidade ou incidência de hanseníase, de tuberculose, de doença transmitida por mosquito, que tá aí. Dengue, zika, chikungunya, malária. Como é que eu me previno do mosquitinho? Com informação. O que produz mosquito por aí? Como é que eu combato focos de mosquito? Preciso saber. Por quê? Porque mosquito mata. Ou deixa sequelas terríveis, dependendo da doença. Informação de utilidade pública. Como eliminar mosquitos? Quem vos fala é ambientalista, hein? Se tiver mosquitinho por perto, mata. Pode matar. Tem problema, não. Há aspectos importantes a serem considerados nessa relação com esses seres alados. Eles não são bem-vindos se ameaçam a nossa saúde. DST, AIDS. Vocês estão vendo a epidemia de sífilis no Brasil, voltou a crescer, os jovens estão descuidados nas relações íntimas. Voltou a aparecer no radar da saúde pública, sífilis. Como é que a gente previne, reduz a estatística de sífilis? Falando abertamente sobre isso. Vai transar? Usa camisinha. Proteja-se. Porque voltou a ser um problema de saúde pública na área das DSTs, sífilis. Como é que eu faço com suicídio? Eu tenho que falar sobre o assunto, desculpa. E tem um jeito certo de falar sobre suicídio. Então, em primeiro lugar, muito rapidamente, as estatísticas. A gente precisa entender por que é importante falar desse tema. Porque, segundo a Organização Mundial da Saúde, aproximadamente 800 mil pessoas morrem por ano por suicídio, o que dá uma média de 2.200 casos por dia, ou um novo óbito a cada 40 segundos. Desde que eu comecei a falar aqui, algumas pessoas já precipitaram o retorno à pátria espiritual pelas portas do suicídio. Tem mais suicídio oficialmente registrado no mundo, isso é muito impressionante, do que homens ou óbitos em conflitos armados, guerras. É a segunda causa mais importante de morte entre jovens. Para cada tentativa, ou melhor, para cada suicídio consumado, 20 tentativas. O que numa conta grosseira dá 16 milhões de tentativas por ano. É ou não é um assunto importante? E todos nós sabemos, porque a notícia ruim corre rápido, quando na nossa família, no nosso ambiente de trabalho, na vizinhança, ocorre tentativa. Alguém realizou uma tentativa ou consumou o ato. Esses números já preocupantes não expressam a realidade. O número é maior. Por quê? Em boa parte dos casos, o suicídio não aparece oficialmente como suicídio, porque é um problema de registro.

chamam na área médica de subnotificação. Ou seja, muitos casos de suicídio são maquiados. Quedas acidentais, acidente com arma de fogo, acidente de trânsito. Aí quando você vai rastrear, mas como é que foi o acidente de trânsito? A pessoa teve um comportamento completamente irresponsável ao volante, de forma que levanta-se a suspeita. Essa pessoa deliberadamente tentou realizar uma tentativa ou a consumou. Qual é o jeito certo de falar sobre suicídio? Segundo a Organização Mundial da Saúde, a gente deve evitar, por exemplo, na imprensa, comunicadores, falar de suicídio no varejo. Ah, uma pessoa hoje, vocês não vão ver por aí. Vocês estão vendo, a mídia é irresponsável. Você não vai dizer, hoje uma pessoa se matou em Araguari. Isso não vai virar notícia. Por quê? Não é prudente que o faça. Quando falaremos de suicídio? Hoje. Como? Primeiro dia do Setembro Amarelo. E o que é o Setembro Amarelo? O viés é de alta. Falar dentro da perspectiva de saúde. Então a gente tem que lembrar que o suicídio existe, não na perspectiva derrotista, só falando de como se fosse um assunto de interesse público. Morreu fulano. Não. Nós precisamos falar sobre esse tema com o cuidado de inseri-lo dentro de um contexto positivo. Eu não estou aqui para falar de morte com vocês hoje. Eu estou aqui para falar de vida em abundância. E se as estatísticas de suicídio são preocupantes, a gente vai falar como sobre esse assunto. Ainda dentro da área da notícia. Em não sendo possível deixar de reportar casos de suicídio, vocês se lembram daquele ator, humorista, comediante Robin Williams? 2014, faz 4 anos. Se suicidou nos Estados Unidos, você não vai fingir que não aconteceu, vai ter que falar. O que, que a Organização Mundial da Saúde sugere como protocolo cuidadoso de abordagem? Não abrir generosos espaços para falar desse assunto na mídia. Manchete, foto. Não detalhar o método empregado para se matar. Você não vai ensinar, você não vai didatizar suicídio. E aí entra em particularidades. No livro a gente conta. Por exemplo, é muito comum assim no registro biográfico da pessoa. Excelente pai, notável companheiro de trabalho, voluntário, não sei o que. Enaltecer as qualidades morais do suicida é um problema para pessoas que estejam perturbadas e leiam a notícia e estão com a ideação suicida. Elas fantasiam, isso é um aspecto de uma mente em desequilíbrio. Elas veem elogios a quem se matou e falam assim, eu já estava pensando nisso, e se eu consumar ainda vão falar bem de mim. A mente humana ela é caprichosa. Temos ciência por trás das recomendações sobre como abordar o assunto. O que, que precisa estar claro quando a gente fala sobre suicídio? Um, é falsa a tese que uma pessoa que pensa em se matar vai fazê-lo mais cedo ou mais tarde. Falso. E o que, que a gente construiu com convicção? Em pelo menos 90% dos casos consumados de suicídio no mundo, ou seja, de cada 10 casos, 9 estão associados a patologias de ordem mental, que são diagnosticáveis e são tratáveis. Principalmente a depressão. Tem gente que tem depressão e não sabe que tem depressão. E sofre. Tem gente que tem transtorno de ansiedade, tem gente que tem síndrome do pânico, mas não sabe que tem e sofre. Então nós temos um recorte importante que é, precisamos de diagnóstico, quando estamos em sofrimento, precisamos procurar ajuda. No encontro com o Bial, que eu participei há 3 meses atrás, mais ou menos, ele teve a coragem de fazer um encontro com o Bial só sobre o tema do suicídio. A parte minha que foi ao ar, que a gente falou para burro lá, eles editam todo mundo. Eu fiquei feliz da parte que eu falei isso ter ido ao ar. Eu falei, nós vivemos numa sociedade onde as pessoas têm vergonha de sofrer. Feio sofrer. Que sociedade é essa?
onde há a ditadura da eterna alegria. Rede social selfie, estou de boa hoje, tô, que legal, estou feliz. É ou não é? Qual é a imagem que você quer divulgar publicamente de você? Nas redes sociais, todo mundo é feliz da vida. Ninguém vai na rede social dizendo assim, que dia horroroso hoje. Eu não estou me sentindo bem hoje. Aliás, faz tempo que eu estou de mal com a vida. Você não vai ver isso. Ninguém faz isso. Então, é a ditadura da eterna alegria. E não é só essa ditadura. É a ditadura da eterna juventude. Você tem que sempre se mostrar exuberante. Eu não envelheço. O tempo não passa para mim. A ditadura do consumismo. Feliz daquele que pode acumular bens e posses. O mundo é seu. Era o slogan publicitário de um cartão de crédito. Se lembra? Use o cartão de crédito. O mundo é seu. Depois você vira. Eles deram um nome para inadimplente agora. Não é como é que eles chamam? Negativado. É um nome horroroso que dão. Então, o mundo é seu até você virar negativado. É uma cultura que nos distrai, nos dispersa, nos aliena. E aí tem uma frase do Krishnamurti que eu acho tão bonitinha. Tem que pedir licença quando espíritas me convidam. Eu falo assim, vou falar de Krishnamurti aqui, uma frasezinha. Que a frase é interessante. Olha que bonitinha a frase. Não é sinal de saúde estar bem adaptado a uma sociedade doente. Então nós estamos numa cultura que propriamente estigmatiza, não tolera, não tem paciência para a tristeza, para a decepção, para a frustração, para a dor e para o sofrimento. É feio sofrer. E as pessoas vão fingindo que o problema é com ela. Ela se sente culpada. Estou sofrendo. Culpa minha. É, no meio espírita, você vai ver gente assim. Nossa, mas eu sou espírita. E vamos combinar, espírita, quando fala de si próprio, não economiza. Dá licença, eu sou espírita. Por quê? Não, eu sou a terceira revelação. Falta humildade. Depois de Moisés e de Jesus, é nós. Nós somos o Consolador Prometido. Nós somos o cristianismo redivivo. Moral da história, você não se permite sofrer. Você se julga o super-homem. Vai no velório do outro sorrindo. Lagarta virou borboleta. Está fora de sync. Aí você diz assim, quem tem fé não sofre. Quem tem fé não tem depressão. Quem tem fé não pensa em suicídio. Falso. Hoje eu estou publicando nas redes uma entrevista que o padre Fábio de Mello me deu na TV Globo uma semana atrás. A entrevista para a TV Globo vai ao ar segunda-feira no Bom Dia Brasil. 4 minutos falando de depressão na rede aberta. Agora, depois da entrevista eu falei, padre, meu celular, fala para mim agora, se o senhor topar. Setembro Amarelo está chegando, você pode dar um depoimento? O que ele falou? Enfrenta a depressão, pensou em morrer, mas está na luta e está de boa. Porque ele não teve medo de procurar ajuda, não teve receio de se perceber numa crise aonde sozinho com a fé não seria possível reverter esse estado mórbido de tanta dor e sofrimento. Ele diz isso assim, ó, olhando para a minha câmera. A gente vai botar no YouTube, eu vou divulgar nas redes sociais por agora, esse fim de semana. Fiquem ligados, porque ele deu quase 2 minutos de um testemunho. Que é uma palavra bonita. Sem nenhum pudor, sem nenhum constrangimento. Ele que é uma liderança espiritual. Ah, mas é só ele. Não, não é. Padre Marcelo Rossi, já que na Seara Católica, e pode escrever, muito espírita por aí também. Vamos separar, já que eu estou falando de depressão como um dos principais fatores de risco suicida. A maioria absoluta dos depressivos nem tenta suicídio. Só para deixar claro, quem tem depressão, e muita gente tem, não tem que ficar preocupado, dizendo assim, ih, estou na lista. Não. A menor parte, tem pesquisas que dizem de 2 a 4% das pessoas portadoras de depressão, mas depressão aguda, tem a ideação suicida, ok? Muito bem. Vamos separar o joio do trigo.
Primeira informação de utilidade pública quando o assunto é depressão. Separar depressão de estado depressivo. O que é estado depressivo? É da vida. Quem está vivo passa por vários episódios até o final da existência. Difíceis. Dor, tristeza, frustração, desalento, desânimo, falta de esperança, abalo sísmico da fé, isso é da vida. Bem-vindo ao clube, ele é numeroso. Todos estamos no mesmo barco. Você quer explicar para uma criança que sofre, e fala assim, mas eu não estou entendendo, filho, calma, é que nem uma montanha-russa. Quando você está subindo a montanha-russa, você se deslumbra com a paisagem e fala, nossa, eu poderia desencarnar hoje. Que lindo, que bênção, maravilha. Aí estabiliza o carrinho. Aí você, nirvana, estou no ápice, no apogeu, no Olimpo. Eu não sou digno de tanta beleza e contemplação. Subitamente, sem aviso prévio, o carrinho despenca num abismo, dá aquela compressão no estômago. Você fala, para onde eu vou? Não sei. Eu sei que eu estou indo na banguela para algum lugar que eu não sei onde vai dar. É ou não é? A vida não é assim? Ah, André, metáfora de montanha-russa, que pobreza. Ok, vamos então dar exemplos. Desemprego. Diagnóstico de um problema grave na área da saúde. Casamento desfeito ou relacionamento amoroso que se fragmenta, de repente se estilhaça. Nada disso sem que você tenha se sentido suficientemente preparado para lidar com a situação. Meus amigos, feliz daquele que descobre a tempo que a vida é assim. E Deus não é contra nós. A gente vai buscar em diferentes tradições religiosas ou filosóficas explicações ou fundamentos incríveis sobre o sentido da dor e do sofrimento na nossa existência. Cada um com seu cada um. Mas todos tentam explicar porque sofremos. E é lindo quando você ressignifica a dor e o sofrimento na sua vida. Porque são agulhões, são estímulos para você aprender a dar a volta por cima, a sublimar, a tentar buscar saídas. Quem gosta de ler biografias, literatura biográfica, alguém que no final da existência resolve falar... Quem fui eu? É um pouco ególatra isso, né? Assim, minha vida. Tem pessoas interessantes que vale a pena a gente conhecer a trajetória. Reparem, para quem gosta de ler biografia, todas as pessoas que se expuseram de público, contando quem foram, como resolveram, fizeram certas escolhas, enfrentaram certos problemas, todas elas são muito gratas aos momentos extremamente difíceis da vida. É incrível como algumas trajetórias só foram bem-sucedidas a partir de um sofrimento atroz. Trabalhando em televisão, eu tenho meus colegas cinegrafistas que transportam 12 ou 13 quilos de câmera no ombro. É duro. Boa parte deles vai para o estaleiro de vez em quando para fazer fisioterapia, porque não é brincadeira, é pesado. Boa parte dos meus colegas diz assim, quando voltam ao trabalho, voltam com outro semblante. Rejuvenescidos. De boa. Por quê? Sofreram longe do trabalho, porque eles são apaixonados pelo trabalho. Mas em boa parte dos casos, na agitada vida de um jornalista, pressa, correria, vai entrar no ar, opa! Ele teve a bênção da trégua. E na bênção da trégua, quando você não dá vazão à angústia, à ansiedade, queria estar trabalhando, não pode trabalhar, relaxa. Entregue e confia. Tem aquela frase espírita que é tão abençoada, o acaso não existe, resolve tudo, né? Você diz assim, o acaso não existe, significa que as peças do tabuleiro, ainda que você não entenda a lógica do encaixe, têm o seu sentido e a sua função. Então, se eu estou hoje alijado do trabalho, pelo desemprego, por um problema de saúde, o que seja, em vez de ficar praguejando contra Deus, o destino, pare e pensa. Qual é o ensinamento, a lição que essa experiência, em princípio dolorosa, me traz?
E quando você consegue ressignificar isso,

a vida segue diferente. E invariavelmente melhor. E você lá na frente lembra, nossa, naquele período de vacas magras, no auge da minha crise conjugal, quando eu já não tinha quem pedir dinheiro, já estava no agiota, surgiu um momento em que eu comecei a ter outra perspectiva, outra cosmovisão. Eu comecei a construir o meu destino de uma forma completamente diferente do que vinha sendo. E eu não me arrependo disso. Pelo contrário, eu sou grato a isso. Vocês estão entendendo onde eu quero chegar? Isso é sabedoria, não é fácil, é conquista. É a gente aprender o significado embutido em cada experiência dolorosa. Porque é quando a dor nos visita, aí é o papo espírita, que para mim faz sentido. O agulhão da dor que te empurra, ó, para frente. É para frente que se anda. E quando a gente estaciona, a dor é amiguinha. Porque vida é movimento, e tem que ser movimento na direção que nos convém. Estado depressivo, bem-vindo, o clube é numeroso, tamo junto. Terapia de grupo. E depressão? Hashtag outra coisa. O que é depressão? Depressão é uma patologia de diferentes matizes. Tem a depressão leve, que eventualmente se resolve sem a necessidade de uma terapia mais consistente. Uma boa definição para depressão que eu ouvi dos especialistas é tristeza persistente. Tristeza persistente. É aquela tristeza que não dá trégua. E que faz sofrer ainda mais quando você não sabe direito a causa. Olha que situação difícil. Eu estou sofrendo muito. Começa a afetar meu apetite, a qualidade do meu sono. Eu já não tenho vibração, eu não vibro. Eu não tenho mais projetos pessoais. Eu não estou nem aí para nada. Eu sou um cadáver insepulto. Eu sou uma existência sem vida. Quando chega nesse nível, procure ajuda. Procure ajuda. E se você conhece alguém que esteja passando por isso, faça o que tiver ao teu alcance para que ela procure ajuda. Vamos aos protocolos definindo. Depressão. Um problema na bioquímica do cérebro, sinapses cerebrais lentas. Então, os protocolos de resposta, os estímulos, vão determinar uma resposta lenta. A pessoa não quer se levantar da cama, a pessoa quer dormir, não quer mais acordar. A pessoa está em desacordo com a vida. Quais são os protocolos de resposta? Um, procurar ajuda especializada. Eu estou falando de psicólogos, eu estou falando de psiquiatras, cada caso é um caso e haverá uma terapêutica específica para cada um. É falso dizer que toda pessoa com depressão tenha a mesma dinâmica depressão ou vá determinar a mesma rota terapêutica. Cada caso é um caso, ok? Eu sei que Araguari, como no Rio de Janeiro, a gente já passou da fase de achar, por exemplo, que psicólogo é coisa para maluco. Estou certo ou não? Há dúvidas sobre isso? Este que vos fala está em terapia. E eu não tenho nenhuma patologia de ordem mental diagnosticada até agora. Ah, o que você está fazendo então na terapia? Então estamos passando para outro protocolo importante para quem tem depressão. O que é a terapia psicológica? A ciência psicológica nos ajuda em quê? O psicólogo é um espelho de você. Ele é um facilitador. Ele ajuda você a perceber-se em dimensões que normalmente sozinhos nós não acessamos, principalmente aquelas que aludem ao seu inconsciente. Consciência, estamos nós aqui em estado consciente, lúcidos, despertos, em vigília. Quando você dorme, assume o comando, aquele que você desconhece, que é o seu inconsciente. Mas ele determina muitas das escolhas, muitas das reações que você tem ao longo da vida. Inclusive a roupa que vocês escolheram vir para cá hoje. Por que eu escolhi azul? Inconsciente determina várias escolhas que a gente toma. O psicólogo é aquele que é o facilitador, é o espelho. E um dia que você conseguir, você,

por mérito teu, entender o que lhe aflige. Normalmente é o dia da catarse, é o dia que você elabora e diz assim, já entendi por que eu sofro em relação à minha mãe. Já entendi por que eu não gosto de festa surpresa. Sabe essas coisas? Faz festa surpresa, todo mundo doido para te surpreender, parabéns, você chora. Fala, não gosto disso. Tem alguma coisa aí. É bom saber o que é. Né? Psicologia é para isso. Ajudar a gente a descobrir quem somos. É magnífico viver na atual encarnação e na atual fase evolutiva da humanidade, onde nós temos a ciência psicológica como ferramenta importante do autoconhecimento. Então vamos lá. Não estou de boa, tristeza persistente, estou de mal com a vida. Procura ajuda, vai descobrir o que você tem. Eventualmente, nem sempre, poderá ser importante o uso de certos medicamentos. Não se aflijam, não tenham preconceito com as drogas que tornam a vida, as drogas com prescrição médica, que tornam a nossa vida mais suave e doce. Se elas tornam a minha vida melhor no momento de crise, por que eu vou dizer, não, não uso drogas? Tem gente que fala isso. Bebe Coca-Cola. Há controvérsia. Na área da nutrição, mas não usa droga? Bebe Coca-Cola. Bom, deixa para lá. Vamos lá. Terceira forma da gente responder a momentos difíceis como esse, de uma depressão diagnosticada. Se eu estou para uma plateia espírita, eu falo uma coisa. Se eu estou para uma plateia híbrida, eu falo outra. Então, eu vou falar outra. Cuide bem das suas energias. Bem subjetivo, assim. O que é cuidar bem das suas energias? Por exemplo. E poderia ser cuidar bem da sua espiritualidade, porque a espiritualidade não tem nada a ver com religião. As religiões contêm fragmentos da espiritualidade. A espiritualidade contém todas as religiões. Cuida bem da tua energia, da tua espiritualidade, significa presta atenção no uso que você faz do seu tempo. Você está se cercando das pessoas que você gosta, que te fazem bem. Você está conseguindo visitar locais que te alimentam energeticamente. Paisagens, uma floresta, um rio, uma praia, uma praça, um lugar que te recarrega. Você está prestando atenção nisso? Quando você liga a televisão, você é o senhor do seu destino com controle remoto ou você é passivo? Está vendo uma reportagem que está te deprimindo e você não muda de canal. E vai afundando junto com a reportagem. Você é passivo diante do que te faz mal ou você consegue se proteger? Ouvir música, você está conseguindo se nutrir das músicas que você gosta, como as belas músicas que foram executadas aqui hoje? Vocês perceberam? Eu estava aqui na frente me nutrindo, vibracionalmente. Eu já tomei café da manhã. Estou bem nutrido. Vocês estão vendo. Agora, do ponto de vista energético, a gente teve um aperitivo importante hoje aqui. A prece deu sequência a essa nutrição. Não posterguem, não adiem a nutrição espiritual. Faz parte. Agora, se o papo é reto, é espírita, a gente vai direto ao assunto. Fluidoterapia. O que é fluidoterapia? É o passe magnético. Aí passe, o pessoal lembra de passivo. É só chegar lá, senta, fecha o olho. E alguém faz alguma coisa ali, tá resolvido. Falso. Falso. Eu me lembro sempre do livro do Martins Peralva, ensinando tecnicamente, a técnica do passe. Significa, na hora que você está sendo contemplado por fluidos medicamentosos transportados pelo médium, na tua direção, fazendo uma faxina, uma profilaxia, um saneamento básico espiritual na tua psicosfera, que é isso que acontece, um derrame de luz na sua direção. Se você tem uma postura refratária, porque você está pensando na morte da bezerra, como dizia minha avó, você está dizendo assim, e hoje tem almoço na casa do Carlão. E aquela reportagem de manhã não sai da minha cabeça. Tecnicamente, o que está acontecendo? Esse trabalho na sua direção não tem efeito. Você vai sair da instituição como você entrou. Tem um livro do André Luiz, psicografado por Chico, que ele narra o que houve numa igreja, onde um padre
sinceramente vocacionado para o exercício sacerdotal, ele estava tão inspirado na homilia que André Luiz e o seu mentor estavam ali olhando como o padre estava imantado de luz e transportou essa energia para as hóstias. Ele imantou as hóstias de luz. E aí veio a hora do sacramento da comunhão. O povo fez fila. Aí André Luiz, vamos ver o que vai acontecer com a hóstia iluminada. Tinha o povo que entrou na fila, que estava na frequência e na sintonia do que o padre falou, estava sinceramente tocado por aquelas palavras inspiradoras. E na hora de ingerir a hóstia iluminada entrou na boca e a iluminação da hóstia se propagou pelo corpo. Corpo de Cristo. E o corpo de Cristo irradiou luz. Entretanto, segundo André Luiz, o resto da fila, a maior parte dos fiéis estava ali, católico de fachada. Vim aqui bater ponto. Existe o espiritismo de fachada também que vai bater ponto. Hoje é dia de palestra, depois passe, depois água fluidificada, zerei. Zerei, pronto para mais uma semana, livre, leve e solto. A gente trouxe isso do catolicismo, essa coisa conveniente. Espiritamente correto. E André Luiz narra, em boa parte dos fiéis, que não estavam na frequência, na sintonia do que estava acontecendo naquele encontro espiritual, a hóstia iluminada se apagava na boca. Corpo de... Acabou. Cuida da tua espiritualidade, cuida do que te faz bem. Nós não somos só matéria. Aliás, a matéria é energia condensada. Cuida do que você lê, do que você vê, do que você escuta, do lugar onde você está, da paisagem que você consome. Faça bom uso dos recursos à sua volta para se nutrir espiritualmente. Isso é ciência. Saindo do território da depressão, muito rapidamente, eu vou entrar na parte do segundo fator de risco, segundo a Organização Mundial da Saúde, para a ideação suicida, que é o uso de drogas. Drogas lícitas e ilícitas. O que é droga? Qualquer substância que tenha o poder de alterar o funcionamento do seu sistema nervoso. Maconha faz isso? Faz. Crack, cocaína, êxtase, fazem? Fazem. Álcool faz? Faz. Cigarrinho da Souza Cruz faz? Faz. Qualquer substância que tenha o poder de alterar o sistema nervoso é uma droga. Uso de drogas lícitas ou ilícitas significa: droga, por princípio, pode causar dependência. E a dependência é um pesadelo espiritual. Por quê? Nós espíritas falamos do livre-arbítrio. O livre-arbítrio é o nosso ex-espiritual. É um aplicativo danado de bom. Por quê? Porque ele nos capacita a realizar com autonomia e soberania as escolhas que nos convêm. Você é o senhor ou a senhora do seu destino. Evolução é mérito. Pessoal e intransferível. Fiz a escolha boa? Opa! Sabe aquele barco que o navegador está caçando a vela, como eles dizem no iatismo? Eu estou procurando o vento. Se você encaixou, por mérito seu, o vento na vela e o barco andou, parabéns. Mérito. Se você ficou esperando ventar, dizendo assim, vou esperar ventar e vamos que vamos. E você vai estacionando. O barquinho fica ali, meio à deriva. Você fala, ah, daqui a pouco venta. Ok, é uma opção. Mas você escolheu. Qual é o problema da droga? É o vírus que inabilita a ferramenta do aplicativo do ex-espiritual. Por quê? Você não tem mais autonomia absoluta. Você não é mais o senhor ou a senhora do seu destino. Se você já tem a armadilha da dependência, significa que você vai precisar consumir precioso tempo e energia para reverter esse estado de coisas e expulsar o vírus. Porque enquanto a dependência existir, a sua única certeza a cada dia, quando amanhece, a única certeza. Como é que está o teu dia? Não sei, vamos ver. Mas tem o momento que eu vou precisar pagar um tributo. A única certeza.
Como é que está o teu dia? Não, não sei, vamos ver. Mas tem o momento que eu vou precisar

Rivotril. Atenção, clube do Rivotril, não quero deixar ninguém preocupado, não. Qual é o problema? Rivotril é droga. Sem medicação, você está alterando o funcionamento do seu sistema nervoso em troca de uma serenidade artificial. Entrou nas gotinhas do Rivotril para sair, não é fácil. Eu não quero aterrorizar ninguém, mas a gente disseminou certas drogas como sendo bênçãos de Deus. E você não sabe o tamanho da encrenca que é fazer isso sem um médico responsável e sem entender o fenômeno da medicalização da dor. Já ouviram falar desse termo? Significa, eu acho sofrer tão insuportável, qualquer experiência de dor e sofrimento é tão angustiante para mim que eu podendo buscar outros meios, se é que me entende, para anestesiar, para driblar, para buscar um atalho e essa dor não me incomodar, eu não hesitarei em fazê-lo. Cuidado com o vírus que desarma o aplicativo da autonomia. Não há nada mais precioso do que a autonomia. Eu sou o senhor do meu destino. Nelson Mandela, eu visitei em Joanesburgo a prisão onde ele ficou mais de 30 anos. Ele citava um famoso escritor americano cujo poema falava exatamente isso. Eu sou o senhor do meu destino. Foi o lema que permitiu que aquele homem que colocou abaixo o apartheid na África do Sul suportasse 32 anos de prisão. Eu sou o senhor do meu destino. Eu faço as minhas escolhas, não meu carcereiro. Eu escolho o que me convém. Nelson Mandela. Bom, eu estou com tempo exíguo, eu vou correr um pouquinho. O que é importante a gente saber? Existem fatores sociais que podem precipitar desalento, desânimo. E aí não tem a ver com patologia de ordem mental. Vocês não vão estudar isso na faculdade de psicologia. Mas jornalista é livre para fazer pesquisa. Fora da área da saúde pública. Eu fui buscar num dos pais da sociologia, contemporâneo de Kardec, Emile Durkheim. Um dos pais da sociologia, século XIX, Ele escreveu um livro chamado O Suicídio. Aí você vai perguntar, o que, é que um sociólogo tem a dizer sobre suicídio? Ele é autor daquela frase, atribui-se a ele a autoria da frase, o homem é produto do meio. Já ouviram falar? Ou seja, o meio em que estamos inseridos determina muito das nossas escolhas, valores, inclinações, certo? O que é interessante quando a gente estuda Durkheim? É que, por exemplo, num país como o Brasil, só vou ter tempo para dar um exemplo, tem outros. Nós estamos vendo isso na campanha eleitoral, mas eu não quero entrar em detalhes. O que é ser mulher no Brasil? Bom, primeiro vamos definir Brasil como um país machista, onde os valores da sociedade patriarcal determinam desigualdade. Ah, André, está exagerando, não é bem assim. É, quem é mulher sabe. Não ganha o mesmo salário que o homem na média, mesmo tempo de escolaridade, mesma formação, com a mesma habilidade específica adquirida na sua formação, no mercado, na mesma cidade, trabalhando com a mesma carga horária, na média. Isso é IBGE 2018. Não ganham o mesmo salário. Ser mulher no Brasil não é só ganhar menos que o homem na média. Ser mulher no Brasil é estar sujeita ao risco de morte. Porque a maioria dos homicídios de mulheres ocorre a partir da ação violenta de maridos ou ex-maridos, namorados ou ex-namorados. Portanto, o homem, num relacionamento íntimo, se julga superior, controlador, tutor, vai se eu quiser, vai fazer se eu deixar. Aqui quem manda sou eu, quem põe dinheiro em casa sou eu. E aí a mulher, com suas razões, já tenho filhos, eu não sabia que ele era desse jeito. E quando bebe ele fica terrível, mas depois ele fica bonzinho. A gente vai vendo por que, que esse país precisa ter lei Maria da Penha, lei do feminicídio, e que não resolvem totalmente o problema de uma situação social em que ser mulher significa largar em condição de desvantagem a cada encarnação. Ah, André, você está dizendo então que as mulheres estão mais inclinadas a cometer suicídio do que os homens? É curiosa a estatística.

as mulheres realizam muito mais tentativas do que os homens. Mas a maior parte do suicídio consumado, homens. Os homens são mais eficientes, usando métodos mais dilacerantes e invasivos. Mas as mulheres realizam mais tentativas. Significa dizer que ser mulher não é a mesma coisa que ser homem. Se homem e mulher têm que carregar fardo numa existência, o do homem no Brasil tem rodinha. Na largada, não é a mesma coisa. Vocês estão vendo o mercado de trabalho? Homem e mulher trabalhando. Normalmente são as mulheres que se incumbem. Isso é hora extra não remunerada? Dos afazeres domésticos. Dupla jornada. Cuidar dos filhos. E o homem diz assim, isso é coisa de mulher, pô, é contigo. Isso é ser mulher. Ah, André, você está dizendo então... É, estou dizendo. Do ponto de vista sociológico, ser mulher em países como o Brasil implica numa carga maior. Eu não saberia dimensionar, aí cada caso é um caso, o quanto maior e em que circunstâncias, mas é maior. Se é duro para a mulher, imaginem para gays. Os índices de suicídio entre homossexuais, transexuais, é avassalador. Por quê? A mesma sociedade machista de valores patriarcais que não aceita igualdade em relação à mulher, o que diz em relação a outras orientações sexuais? Estigmatiza, humilha, bate, faz bullying. E a quem tem orientação sexual distinta da maioria, se sente o quê? Oprimido pela existência. Fala assim, não me aceitaram em casa, não me aceitaram na escola, não me aceitaram na rua, não me aceitaram no trabalho, não me aceitaram no ponto de ônibus. Para o planeta que eu quero descer. Os suicidólogos, vejam que existem os suicidólogos, tem muitas perguntas a serem respondidas, essa é uma ciência nova, mas tem algumas respostas importantes que eu já vou compartilhar com vocês. Por exemplo, não há verdade quando se diz que uma pessoa se mata por apenas uma razão. Matou-se por descobrir-se traído pela companheira ou pelo companheiro. Os suicidólogos dizem, não é bem assim. Este pode ser o fator prevalente, o fator preponderante. Entretanto, se todas as pessoas que se descobrem traídas se matassem, eu não estaria aqui. Vamos combinar que acontece com alguma frequência. As pessoas ficam dilaceradas, não gostam, não é aprazível. Mas a vida segue. E não falta gente interessante por aí. Certo? Você vai ficar refém, prisioneiro. O meu amor. É. Durante um tempo foi, agora ele que deu mole, ele que perdeu. Você começa a usar aquelas frases de efeito que favorecem a autoestima. Elas ajudam mesmo. No mundo com mais de 7 bilhões de pessoas, eu vou ficar refém de uma? Não, não tem chance. Por que que aquele ou aquela se matou? Aí o suicidólogo usa a ciência e diz assim, vamos rastrear o histórico daquela pessoa. Vamos fazer algumas perguntas sobre seu passado. Por exemplo, este que se matou por descobrir-se traído. Tinha ou teve na infância, principalmente de 0 a 7 anos, quando se forjam caráter, valor, sensibilidade para a vida, cidadania, valores. Teve nessa fase da vida atenção, amor, afeto, colo, um ambiente de cumplicidade, acolhimento. Não é aquela coisa, momento família junta, sentado no sofá vendo televisão. Falso. Ninguém está junto ali. Estão todos hipnotizados. Olhando para a telinha. Ninguém está compartilhando nada. Ou então tem pai ou mãe que chega em casa no final do dia, pouco tempo para o filho. E não tem problema ser pouco tempo, desde que o pouco tenha alto rendimento. Eu tenho meia hora com meu filho, que é o que eu aguento, que eu estou chegando em casa tão cansada. Aproveita a meia hora. Não dispersa com televisão, rede social ou qualquer outra coisa. É o momento do filho. E isso

é a nutrição amorosa, emocional, que te acompanha para o resto da vida. Não é o tempo cronológico. Se eu tenho pouco tempo, mas meu filho se sente no pouco tempo valorizado, amparado, acolhido, alvo da minha atenção absoluta. Você agora é minha prioridade. Pensei o dia inteiro em você no trabalho. Me lembrei de você em vários momentos. Que bom estar aqui agora com você. Me conta como é que foi o dia na escola. Mas é olhar mesmo com interesse. Me conta como é que é o dia na escola. E agora, já tem namorado? Não, não. Troca. Troca. Ah, André, você está dizendo que quem tem infância com amor reduz risco suicida? Sim. Ah, mas tem tanta gente que teve amor na infância e se matou? É, não é uma ciência exata. Mas estatisticamente, quem teve amparo, colo, afeto, acolhimento, sabe lidar melhor com os momentos em que a montanha-russa, ó. Por quê? Porque esse amor fica. Meu pai e minha mãe já desencarnaram, vocês não sabem quantas vezes por semana, espontaneamente, memórias deles me visitam. E eu digo para vocês, são memórias muito mais, não do que eles falavam, é do que eles demonstravam, de amor, afeto e acolhimento. Isso não me abandona. Isso fica no coração. E isso chega nos momentos difíceis. É muito interessante. Não sei se acontece com vocês. O estoque de memória, de lembrança que nos visita, e você fala, como é bom ter lembranças boas de quem foi tão importante na vida da gente em vários momentos. Outra pergunta que o suicidólogo haverá de fazer. Este que se matou por se sentir traído, possui alguma crença numa força superior? Veja o cuidado que eu não estou chamando de religião. Nem estou falando a palavra fé. Porque para mim a palavra fé é hashtag outra coisa. Quando a gente fala da fé que remove montanha, a gente não está falando de crença. A gente está falando de um poder. Eu respeito muito a palavra fé a ponto de entender por que, que o suicidólogo diz assim, este que se matou por descobrir-se traído, possui alguma crença, uma força superior, seja ela qual for. Ah, André, você está dizendo que religiosos não se matam? Não. Eu estou dizendo, isso é fato, não precisa ter pesquisa para isso. Se eu estou sofrendo a ponto de pensar em me matar, mas eu tenho alguma crença numa força superior, qual é a lógica? Antes de elaborar um plano para desaparecer, como se isso fosse possível, eu vou pedir ajuda. Ou não vai? Você vai recorrer à força superior. Por exemplo, lá no Rio, é curioso, você vai lá na igreja da Penha com aquela escadaria, está lá o povo lá, subindo de joelho a escadaria. Você vai conversar com ele falando, não, no momento mais difícil da minha vida, eu fiz uma promessa. É a forma de lidar com o Criador. Você se fixou na promessa e disse, me tira dessa, salva o meu filho dessa doença, faz isso que eu suba a escadaria. No nível espiritual em que aquela criatura se encontra, recorrer à força superior se resolveu nesses termos. E provavelmente ajudou, deu força, falou assim, eu vou fazer a minha parte, mas faz a tua. Você vai ter, eu às vezes durmo tarde, tem televisões, canais de televisão à noite, TV a cabo então, farra, com transmissão ao vivo com sacerdotes e padres e pastores de diferentes denominações, ao vivo, acolhendo pessoas na madrugada. Certa vez eu estava zapeando, parei numa pessoa, uma determinada denominação cristã, que estava defendendo o seguinte, quando estiver em dificuldade, grita com Deus. Fala alto! Para ele escutar. Eu falei assim, se esse programa tem audiência, essa madrugada seria inesquecível. Imagina. Espírita é mais complicado. Por que, que espírita é complicado no momento de dor e sofrimento? Bom, primeiro que a gente é reencarnacionista. Segundo que a gente sabe que a gente não é flor que se cheire. Que a perfeição não é desse mundo. Reencarnou num mundo com essa configuração é porque o teu fichário traz páginas difíceis de ler. E tem uma frase linda
do meu amigo espiritual responsável pelo trabalho em relação à prevenção do suicídio, Marcelo Ribeiro. Divaldo me confirmou a parceria com ele. Foi irmão consanguíneo em algumas vidas. Hoje, no plano espiritual, está encarregado de apoiar prevenção de suicídio entre jovens. Marcelo Ribeiro, parceiro do Di. Marcelo tem uma frase que o Divaldo psicografou já há muitos anos, que é a seguinte: não somos outros espíritos, somos os algozes do passado, travestidos de vítimas do presente. Vai gritar? Vai pagar a promessa? Para a gente, o papo é outro, com o espírito. É um entendimento racional dos processos que resultam em dor e sofrimento. Lei de causa e efeito. E o que é lindo no Evangelho de Jesus é lembrar: nenhum de nós recebeu em vida carga superior à nossa capacidade de suporte. O jugo é suave, fardo é leve e a vida segue. Por vezes a gente tem a ilusão de que a gente não vai dar conta. É hora de recolher o orgulho e pedir ajuda. Está no pacote evolutivo. Vou baixar minha asinha, eu que me acho autossuficiente. Não, eu não preciso, não quero ajuda. Aí a corda rói e você fala: bom, agora é o seguinte, ou eu peço ajuda ou eu afundo de vez. Temos aí uma experiência evolutiva. Vejam como a terceira idade, ou a melhor idade, ou a idade do acúmulo de informação e de experiência, representa em si mesma um desafio para a humildade. Por quê? Não importa o quão forte eu fui na juventude, resiliente, imune a qualquer outro problema, a idade paga-se um preço. Eu já passei dos 50, estou começando a sentir essas coisas. Qual é a questão? Idade avançada significa: eu preciso de mais ajuda para enxergar, escutar, subir no ônibus, descer do ônibus. Eu preciso de algum recurso, ou lidar melhor com o sono que antes era tranquilo, duradouro, agora é intermitente. Eu já não posso comer tudo o que eu gostava de comer. Todos aqueles doces mineiros. Aliás, a comida mineira é um desafio civilizatório. É uma tentação em si mesma. Como é que você abre mão, abdica da culinária mineira? Eu não posso comer, mas só um torresminho aqui. Você vai? Não é um desafio? Vocês que se virem aqui. Oh, nasceu em Minas, tem que se virar com essa culinária aí gostosa. Portanto, é um exercício de quê? De humildade, no sentido de: eu não vou retroalimentar um suicídio indireto. Ou seja, não vou me boicotar em vida. Eu não vou precipitar o meu retorno à pátria espiritual porque eu adoro comida mineira. Se o médico já falou: olha, cuidar de diabetes, colesterol, não vai comer isso aí não. Não vai comer. Por quê? Porque a vida é um valor em si mesma. O que diz o Espiritismo? Eu estou avançando porque eu acho melhor falar do que depois, tá? Me perdoem. Pode ser? O que diz o Espiritismo a respeito do suicídio, e é importante a gente reforçar, eu sei que a maioria de vocês é espírita e conhece a história. O último capítulo do livro, que é basicamente sobre ciência, é totalmente reservado à visão espírita sobre suicídio. Primeira coisa muito impressionante da pesquisa que eu fiz é que todas as grandes religiões ou doutrinas espiritualistas, do Oriente ou do Ocidente, todas as grandes, afirma a mesma coisa em relação ao suicídio. Divergem no varejo em relação a que é Deus, existe reencarnação ou não, céu ou inferno, cada um diz um cada um. Mas na hora que o assunto é suicídio, todas dizem a mesma coisa. Em nenhuma hipótese o suicídio significa alívio ou solução para os problemas. É muito impressionante. Eu, se fosse ateu, materialista ou agnóstico, e fizesse uma pesquisa sobre suicídio, eu ficaria impressionado, falando assim: nossa, essas religiões se degladiam em tantos aspectos, mas quando o tema é suicídio, ó, não vai nessa.
que diz o Espiritismo? Em primeiro lugar, não é o que diz. O Espiritismo é a filosofia espiritualista

que mais compartilha informações detalhadas sobre a realidade do suicida no plano espiritual. Então, quem é espírita, vocês, aqueles espíritas, por favor, se quiserem, façam essa aferição. Eu não encontrei em outra religião ou doutrina filosófica, religiosa, mais informação sobre a realidade do suicida no plano espiritual do que no espiritismo. Primeiro probleminha enfrentado pelo suicida quando consuma a morte física: descobrir-se vivo. Descobrir-se vivo nos seguintes termos: se eu me matei, aqueles meus amigos, familiares, conhecidos, que registraram a partir do meu autoextermínio dor, no movimento, a gente sabe no espiritismo que pensamento e emoção não são abstrações, tem força e direção. Tem força e direção. Você está sofrendo, você está irradiando sofrimento. Você está feliz, você está irradiando felicidade. Significa dizer, meus amigos, que quem comete suicídio será alvejado por petardos espirituais disparados involuntariamente por aqueles que estão sofrendo na Terra e que, ao sofrerem pela sua perda, fazem com que você sinta a dor deles. Se você já estava em desequilíbrio a ponto de querer se matar para resolver o problema, entre aspas, esse problema é agravado exatamente por essa situação que lhe é hostil, porque oprime o peito, estilhaça o coração. Segundo probleminha, esse relatado em detalhes por Dona Ivone Pereira, em Memórias de um Suicida. Por que que o suicida tem enorme dificuldade em se desvencilhar dos seus despojos carnais? São relatos que se repetem. Todos nós, quando reencarnamos para executar um projeto. Existe um projeto de vida. A vida não é um estalar de dedos, a vida é um projeto. 16 ou 17 desencarnados participam da ajuda para confeccionar o projeto da próxima encarnação. Em que momento você vai reencarnar, em que país ou cidade, filho de que pai e de que mãe, que DNA você vai ter, tudo isso já foi estabelecido. Isso não tem nada a ver com livre-arbítrio. Isso já é o pacote. Bem pronto. E quando a gente retorna, isso eu estou falando da cosmovisão espírita, ok, gente? Quando a gente retorna, nós temos um prazo de validade. Ele é negociável, mas ele é pré-estabelecido. André vai viver 135 anos? Ok. Eu vou precisar de combustível que alimente o corpo físico na jornada terrena. O nome do combustível, que eu acho bonitinho, é fluido vital. Eu vou precisar de fluido vital compatível com o tempo da jornada pré-estabelecida. Ok? Se eu cometo suicídio, eu rasguei o contrato. Rasguei o contrato. Livre-arbítrio é soberano. Eu fiz a escolha. Rasguei o contrato. Ah, agora fui. Não, peraí, não é bem assim. Não é bem assim por quê? A carga residual de combustível ou de fluido vital, que tem a única função de promover o elo, a ligação do corpo denso, físico, com o espírito, essa carga residual mantém a sensibilidade do espírito em relação às ocorrências do corpo físico. Dona Ivone diz: não há palavras conhecidas no vocabulário que descrevam o que é a sensação de estar atrelado a um corpo de um cadáver. Ok? Chico Xavier, isso também está no livro, a gente publica o resultado de uma entrevista, sabe para quem que ele deu? Hebe Camargo. Sensacional. E ele explica as sequelas espirituais do suicídio a partir do abalo causado no corpo físico pelo gênero de morte que o suicida escolheu. Por exemplo, uma pessoa que resolve estilhaçar o centro do sistema nervoso. Ok?
ela está estilhaçando não apenas o corpo físico, mas o perispírito. O perispírito fica sequelado, há um impacto na forma do perispírito. Desencarnou com o ferimento. Qual é a solução para o ferimento deixar de existir na forma, no perispírito? Nas encarnações vindouras, não raro, pode se resolver em uma ou mais encarnações, cada caso é um caso. Certos casos, não todos, de loucura ou idiotismo, têm origem, certos casos, não todos, de idiotismo ou loucura, têm origem na reprodução no corpo físico do que a forma variada pelo abalo causado pelo suicídio registrou. Então, para sanear o espírito, o corpo funciona como um fio terra. Drena o ferimento. Está claro? Significa dizer que certos casos de enfisema ou perda brutal de capacidade respiratória não associada a tabagismo pode ter origem, em alguns casos, a asfixia por inalação de gás ou afogamento em águas doces ou salgadas. Entrou gás, entrou água doce ou salgada nos alvéolos pulmonares, determinando a morte física, eu tenho uma sequela espiritual nessa parte do corpo, no meu perispírito. Como é que eu dreno a sequela? Encarnação futura, uma debilidade na capacidade respiratória. Está claro? Existem casos incríveis. Por exemplo, uma pessoa que resolve se enforcar. Quebrou o pescoço. A vértebra T, não sei das quantas, T4 lá. Nem sei se eu estou falando uma besteira aqui. T6. C6. C4, pode ser? C4. Obrigado, doutora. C4. Estilhaçou. Ah, mas e aí? O que, que acontece, André? Bom, temos um problema causado pela motivação suicida que estilhaçou a C4, a cervical. Segundo os espíritas, houve uma vulnerabilidade determinada pelo ato voluntário do suicídio nessa parte do corpo. Na encarnação seguinte, o que, que pode acontecer? No noticiário tem um operário que cai do 9º andar e ficou só com um tornozelo fraturado. E tem uma pessoa que cai da cadeira e fica tetraplégica. Em alguns casos, de sequelas graves causadas por quedas bobas, a gente vai ver aí uma relação de causa e efeito por algo que, tragicamente, se estilhaçou, quando na maioria absoluta dos casos isso não é um problema, naquele foi. O que é dramático para o suicida é perceber, já esclarecido, depois daquele período muito difícil de trânsito em ambientes espirituais onde a culpa, o remorso, o arrependimento é atroz, e você é precipitado no eixo gravitacional e magnético para esses lugares, onde você compartilha da mesma vibração, é uma sintonia comum. Todos aqui partimos antes da hora, e a consciência registrou isso como algo doloroso. Resolvida essa parte, resgatado e amparado pelo plano espiritual, nós poderemos descobrir que se persistíssemos por mais alguns minutos por vezes, às vezes horas, às vezes poucos dias, na carne, a solução tão almejada, o alívio tão desejado, apareceria. Isso é muito doloroso. Muito doloroso. Porque a providência divina não nos abandona. Nós nunca estamos sós. É incrível. No momento de dor, eu entendo isso, não é uma crítica, não. No momento de dor, a gente não consegue ver luz no fim do túnel. E a gente não consegue imaginar que Deus está presente. Aliás, Deus está dentro de nós. É a mesma dificuldade de um céu nublado em que a pessoa diz assim, hoje o sol não apareceu. Não, falso. O sol está lá, acima das nuvens. Quando a gente anda de avião, é bonito. Passa aquele bololô de nuvem e você vê aquele colchão de nuvens brancas e o sol sempre brilhando. O sol nunca deixa de brilhar. Nós não enxergamos, mas ele está lá. Os nossos guias e mentores ficam muito tristes quando a gente se esquece que eles estão por perto. Aí alguém vai dizer, se está por perto, por que que não me ajuda? Não é a pergunta que a gente faz?
Aí o pessoal da plateia diz assim,

0: É verdade. Não eu, mas eu vejo o pessoal fazendo. Faz a pergunta, porque a dor não permite que a gente enxergue acima das nuvens. Por vezes a gente fica obnubilado, míope, a gente não percebe, mas está lá. O que você queria que teu guia e mentor fizesse? Soprasse no teu ouvido? Tudo vai dar certo, calma. Daqui a pouco resolve. Vai perder o mérito da conquista espiritual, da sua escolha. O que vocês acham que é a vida? A vida é o Enem espiritual. Estamos prestando exame. Aí você está no Enem falando assim, não sei resolver essa questão. Chama lá o Bedel, não sei o nome que dão. Fulano, terceira vez que eu estou tentando medicina aqui para a Federal, cara, eu passei o ano todo estudando. Dá uma força aí, velho. Qual é a questão? Não vai rolar. E não vai rolar por quê? Evolução é mérito, pessoal, intransferível. Seu guia em respeito a você vai fazer o quê? Eu estou aqui vibrando, eu estou aqui puxando no seu fichário, no sono, situações, momentos em que você, no despertar em vigília, vai se lembrar e vai te dar coragem. Você vai falar, a fibra está forte, eu vou suportar, eu vou tocar o barco. Mas ele não pode soprar no teu ouvido, se materializar na sua frente, oi? Por que está chorando? Só hoje, hein? Anota aí. Não vai rolar, desculpa. Só o obsessor aparece para dar jeitinho. E normalmente são dicas que não prestam. Desconfie. Isso aí é incrível. A decepção das pessoas em casa espírita. Vai lá na mediúnica. Espera meses. Que tem o protocolo, não é chegar na mediúnica assim. Quando chega, tem mensagem para mim? Não. Putz, grilo, não sei o que. Não. Tem mensagem para mim? Ainda não. Pô, eu não volto mais aqui. Semana que vem eu vou. Tem mensagem? Tem! Graças a Deus. Aí vem a mensagem, vai ler a mensagem. A mensagem para você é a seguinte. Mantenha a fé, tenha serenidade. Tudo vai dar certo. A pessoa fala, perdi meu tempo vindo para cá esperando ajuda. Não resolveu. O que eu faço com as minhas dívidas? Como é que eu faço em relação à saúde? Como é que eu faço em relação à minha desilusão amorosa? O espírito não falou nada. Se não falou nada, medalha no peito do guia. Que não é para ele falar das miudezas, do varejo. Evolução é mérito pessoal intransferível. Todos estamos no Enem espiritual. Estamos prestando concurso. Estamos nos graduando a dar mais um passo na senda evolutiva. Espiritismo em si mesmo não é a condição para a gente evoluir. É ferramenta. O que você faz do espiritismo é que pode ajudar. Reparem, Kardec teve esse cuidado. Reconhece-se o verdadeiro espírita pela sua transformação moral e pelos esforços que realiza para dobrar suas más inclinações. O que isso significa? Quando vocês desencarnarem espíritas, hein? Vocês vão chegar cheio de orgulho dizendo assim, passei a minha vida inteira indo ao centro espírita. Li todas as obras básicas, sei de recitar de cor todas as leis morais. Fui dirigente de casa espírita. Cuidei de um monte de coisa lá. Ajudei a divulgar a doutrina, etc, etc. A minha pergunta com toda franqueza é, vocês acham realmente que basta isso para passar no Enem espiritual? Qual é a condição fundamental que não ser espírita eventualmente propicia? Não é o espiritismo em si que carimba o teu passaporte para um mundo melhor e mais justo. É como o espiritismo transformou você. Você é uma pessoa melhor? Mais justa, mais paciente, tenta exercitar o perdão, não se deslumbra com tanta facilidade pelos apelos da matéria, se desdobra na direção do outro sem querer recompensa ou visibilidade ou remuneração. Você está trabalhando a caridade. Fora da caridade não há salvação. Significa o quê? Eu estou pronto para renunciar progressivamente. Não dá para fazer isso de uma vez, porque o hospedeiro, com tanto parasita, quando tira todos os parasitas de uma vez, pode cair duro. Evolução é passo a passo. Cada encarnação a gente vai se desvencilhando dessas amarras e vai se sentindo mais livre, leve e solto na direção da luz, que simbolicamente expressa a ausência de imperfeições. Meus amigos, para terminar, é preciso dizer o seguinte. Não basta que a gente se sinta bem, íntegro, equilibrado e sereno. Aqueles que se sentem assim estão abençoados num mundo tão difícil. Para o espírita, esse não é o objetivo. Não é o único objetivo. A gente fala do consolador prometido. Para consolar quem? Bom, primeiro a mim. Fato. Se lembra da cabine do avião, quando era aeromoça, ninguém presta atenção, tadinha, na aeromoça, todo dia. Todo voo ela fala, se houver qualquer problema, as porra. E aí diz assim, se houver descompressão da cabine, surgirão máscaras de oxigênio para você fazer uso. É assim que se faz. Se você estiver, essa informação que ninguém presta atenção, acompanhado de alguém, criança ou dependente sua, caem as duas máscaras. A primeira máscara é para quem? Para você. Depois você vai ajudar. Espiritismo é a mesma coisa. Você descobre, se encanta com a doutrina. Faça bom uso. Para você. Não é feio, não. Use e abusa da doutrina. Estou entendendo. Nossa, como está bom. Que legal. Faço prece. Estou estudando. Estou me sentindo mais disponível para o voluntariado. Que legal. Passo o segundo e mais nobre. Estou pronto para ajudar. Aí começa a parte nobre do nosso aprendizado. No mundo em que suicídio é caso de saúde pública, e isso alcança o Brasil, não basta que a gente se sinta mais protegido do risco suicida. Importa, quando recuperamos o prumo, a serenidade e o equilíbrio, que a gente ajude o outro em sofrimento a cruzar a linha de chegada. André Luiz usa a expressão completista. O que é o completista? Aquele que cruzou a linha de chegada no tempo previsto. Nós não podemos cruzar a linha de chegada sozinhos. Por isso que eu estou aqui. Eu gostaria muito de deixar, apesar das minhas muitas imperfeições, a energia amorosa que foi compartilhada com informações que eu tentei apurar em 20 anos de pesquisa e que aludem à seguinte ideia síntese. De um mineiro que deixou esse legado. Isso também passa. Vai passar. Confiem na vida, não esqueçam de Deus, dialoguem com seus guias e mentores, reúnam força, coragem e fé, que tudo vai dar certo. Obrigado pela atenção.
1: Acabamos de ouvir o jornalista André Trigueiro na abordagem do tema Valorização da Vida e Prevenção ao Suicídio.
2: 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Foi muito bom ter você aqui conosco. E não acabou, não. Ainda tem mais daqui a pouco. 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
4: 6:11.
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4: Quando a luz nasce, ela não precisa lutar contra a escuridão. Ela simplesmente ilumina. Assim é o amor de Jesus, uma luz que transforma tudo ao seu redor.

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Minutos de Sabedoria, por Carlos Torres Pastorino, mensagem 227. Saiba dominar-se e vencer-se a si mesmo. Vitorioso não é aquele que vence os outros, mas o que se vence a si mesmo, dominando seus vícios e superando seus defeitos. A vitória sobre si mesmo é muito mais difícil, e quem consegue isto pode ser classificado como um verdadeiro herói. Aprenda a dominar-se e jamais desanime. Se desta vez não conseguiu, recomece e um dia sairá vitorioso. O nosso verdadeiro destino é a sabedoria e o amor. Que assim seja. Paz e bem.

0: queridos irmãos, amigos ouvintes da Web Rádio Fraternidade, aqui é a Divina. E nós estamos aqui para o nosso momento de preces, hoje, neste domingo de manhã, que também vai ao ar, né, com reprise às 12 também, às 18 horas. E hoje conosco estarão aqui a Simone, né, com os pedidos de preces, a Manuela, com a leitura do livro Caminho, Verdade e Vida, a Samara, com a leitura do Evangelho, e a nossa prece final com o nosso querido irmão Vinícius. E é com alegria que eu gostaria de convidar a todos vocês que pudessem nesse instante fechar os seus olhos, agradecer a Deus, a Jesus, por esta oportunidade de aqui estarmos reunidos com essa vibração, com essa prece. Vamos ouvir os pedidos de preces que a Simone vai trazer para nós. Com certeza, a espiritualidade envolve a cada um desses pedidos, assim como o teu, né? Que você faz aí através dos teus pensamentos, através do teu coração. Cada um destes pedidos serão atendidos de acordo com a necessidade de cada um destes nossos irmãos. Vamos ouvir os pedidos trazidos pela Simone, que nos chegaram aqui.
1: Pedindo a Deus, a Jesus, o amparo e a proteção e as bênçãos para cada um desses pedidos que nos chegaram. Nos chegou um pedido de prece para o nosso irmão Antenor de Paula Neto, para Daniel Cordeiro de Barros e para Júlio Machado. E também nos chegou um pedido para nossa irmã Maria de Lourdes Rodrigues. Se você, meu irmão ou minha irmã, não ouviu o seu pedido, tenha certeza que a espiritualidade já recolheu de acordo com sua necessidade. É com gratidão a Deus, a Jesus, que agradecemos as bênçãos que aqui foram derramadas a cada um desses pedidos. Que assim seja. Paz e luz para todos.
0: Obrigada, querida irmã Simone. É uma alegria te ouvir e tê-la aqui conosco. E agora eu quero convidar você para ouvir, continuar, né, ouvindo a leitura do Evangelho segundo o Espiritismo, no capítulo já de número 4, Ninguém pode ver o reino se não nascer de novo. Esta conversa aí que Jesus explica, né, a Nicodemos, traz essa lição, né, para todos nós, né, o que a gente precisa fazer, esta renovação, precisa vir novamente, né, e ter esta oportunidade de melhorar os nossos caminhos, a nossa vida. Então vamos ouvir a nossa querida irmã Samara.
2: Continuação da leitura do Evangelho segundo o Espiritismo, capítulo 4. Ninguém poderá ver o reino de Deus se não nascer de novo. Item 9. O Espírito sopra onde quer, ouve-lhes a voz, mas não sabes nem de onde ele vem, nem para onde vai. Pode-se entender que se trata do Espírito de Deus, que dá vida a quem ele quer, ou da alma do homem. Nesta última acepção, não sabes de onde ele vem, nem para onde vai, significa que ninguém sabe o que foi, nem o que será o Espírito. Se o espírito ou a alma fosse criado ao mesmo tempo que o corpo, saber-se-ia de onde ele veio, pois que ele conheceria o começo. Como quer que seja, essa passagem consagra o princípio da pré-existência da alma e, por consequente, o da pluralidade das existências.
0: Obrigada, querida irmã Samara. É uma alegria te ouvir, né, com essa valorosa leitura do Evangelho segundo o Espiritismo, este que deve ser o nosso consolo, o nosso livro de cabeceira, né, que a gente consegue ler, e cada lição a gente consegue fazer uma nova interpretação, né, fazer, não uma nova interpretação, mas a leitura nos traz, né, consolo, né, para a nossa vida, aprendizado, né, e a gente se torna cada vez melhor. Então, a gente pode ler o Evangelho por muitas e muitas vezes. E agora, pessoal, eu queria pedir a você que possa ouvir essa leitura hoje trazida pela Manuela, do item 9 do livro Caminho, Verdade e Vida, capítulo 117, Terra Proveitosa. Este livro, né, foi psicografado por Chico Xavier, através do Espírito de Emmanuel, vem trazer para nós, né, muitos ensinamentos para o nosso dia a dia. E em especial, esta mensagem que nos traz o quanta bênção recebemos de Deus todos os dias da nossa vida. Quantas vezes, né, erramos ou fazemos algo que não é legal, não é bacana, e a gente tem a oportunidade de deitar as nossas cabeças, né, nos nossos travesseiros, fazer as nossas reflexões, a nossa prece, e estar pensando, né, nessas oportunidades que Deus nos dá. Mas ainda somos tão egoístas, né, que às vezes não conseguimos ver essas bênçãos, essas dádivas que são derramadas, né, sobre nós. Se a gente parar para pensar, a gente vai observar desde o momento em que acordamos, né, quando a gente respira, toma o nosso café da manhã, abraça o nosso filho, quando vai e sai para o nosso trabalho. E assim é durante o tempo todo, o dia todo. Às vezes coisas materiais, mas que também estão ligadas às espirituais, ao nosso crescimento. Então, que a gente possa agarrar de unhas e dentes, né, tudo isso que o Cristo, que Deus nos dá no nosso dia a dia, que Deus nos envia para que possamos, né, melhorar, para que possamos trabalhar dentro de nós essas oportunidades, não deixando que a vaidade, que o egoísmo, né, possa imperar nos nossos corações. Porque somente aquele que abre o coração com humildade ao trabalho no bem, ó, a receber todos esses frutos, né, esses ensinamentos do Cristo, que pode enxergar, né, e utilizar da maneira correta tudo isso que Deus nos oferece. Porque foi dito aqui, as coisas materiais, né, às vezes, mas os ensinamentos, o apoio espiritual, né, tudo isso é nos dado a todo instante. E Deus, gente, Ele usa da nossa boa vontade, Ele usa do pouco que nós conseguimos dar e transforma esse pouco em muito, né? Ele transforma esse pouquinho que a gente tem, que a gente pode dar, né, em bênçãos. Então, que nós possamos conseguir enxergar da melhor forma possível todas essas bênçãos, todos esses ensinamentos que Deus nos oferece. Eu queria agradecer a todos vocês pela paciência de estar aqui conosco neste momento de prece, convidar você para que possa estar conosco no céu. Vai ser uma alegria imensa ter você aqui conosco. Então, não deixe de vir, se você puder, esteja aqui conosco. Acompanhe aí os trabalhos da Web Rádio Fraternidade, né? Que estes trabalhos possam chegar de encontro a tantos irmãos que nos ouvem. E também a gratidão, né? Pelo carinho, pelo amor que cada um traz, né, dentro de si. Então, meus queridos irmãos, eu queria pedir para que vocês possam aí escutar essa leitura, né, que a nossa querida irmã, a Manuela, vai trazer para nós. E aproveitar-se, né, toda essa vibração, este momento, aqui, neste momento de preces.
3: Leitura do livro Caminho, Verdade e Vida, autoria do Espírito Emmanuel, psicografia de Francisco Cândido Xavier, lição 117, Terra Proveitosa. Porque a terra, quem bebe a chuva que cai muitas vezes sobre ela e produz erva proveitosa para aqueles por quem é lavrada, recebe a bênção de Deus. Paulo, Hebreus 6.7. Os discípulos do Cristo encontrarão sempre grandes lições em contacto com o livro da natureza. O convertido de Damasco refere-se aqui à terra proveitosa que produz abundantemente, embebendo-se da chuva que cai incessantemente na sua superfície, representando o vaso predileto da recepção das bênçãos de Deus. Transportemos o símbolo ao país dos corações. Somente aqueles espíritos atentos aos benefícios espirituais que chovem diariamente do céu são suscetíveis de produzir as utilidades do serviço divino, guardando as bênçãos do Senhor. Não que o Pai estabeleça prerrogativas injustificáveis. Sua proteção misericordiosa estende-se a todos, indistintivamente. Mas nem todos a recebem, isto é, inúmeras criaturas se fecham no egoísmo e na vaidade, envolvendo o coração em sombras densas. Deus dá em todo o tempo, mas nem são em sombras densas. Deus dá em todo o tempo, mas nem sempre os filhos recebem de pronto

0: é a terra. Cumpre-nos, portanto, compreender que não se lavra o solo sem retificá-lo ou sem feri-lo, e que somente a terra tratada produzirá erva proveitosa, alimentando e beneficiando na casa de Deus, atendendo de estarte a esperança do horticultor. Emanuel.
1: Obrigada, querida irmã Manuela, né, pela leitura valorosa que nos trouxe. E aqui também já me despedindo, pedindo a você que possa continuar aí no domingo especial com essa programação tão bacana, né? Divulgasse esse trabalho, que você possa também participar aí deste momento de prece final com o nosso querido irmão Vinícius. Um abraço, né, a todos vocês, e venha para o céu você também. Um beijo.

Senhor Jesus, aqui nos encontramos sob os teus cuidados para darmos início ao momento de oração, aonde muitos irmãos encarnados e desencarnados em todo o espaço terrestre se ligam nesse momento para uma só ideia, para um só sentimento. Momentos de crise estão vindo à tona, muitas verdades estão aparecendo, muitas máscaras estão caindo devido à ambição da conquista, da posse, do mandato, do querer, do poder, da tola vaidade, do egoísmo sem freio. Isso ainda temos muito ainda dentro de nós e por isso estamos enfrentando tudo isso. Mas a ti pedimos, Mestre querido, que nos influencie diretamente em nossos corações para que desapeguemos dessas coisas materiais e possamos focar e valorizar os teus ensinamentos. Somos tão gratos pela doutrina espírita e o seu clarão que nos traz efetivamente todas as ideias, todas as direções precisas do bem e da verdade, aonde o único objetivo é trilhar pela terra, mas fazer morada no plano celestial. Estamos exaustos, estamos cansados, pedimos força e proteção para nós, seguimos em frente, mas em especial pedimos pelos aqueles que ainda não reconhecem a mudança que precisa fazer. Que a tua luz abençoada, Senhor, o teu amor misericordioso alcance esses irmãos que ainda lutam nas sombras, nos abismos. Senhor, alcance a cada um desses que sofrem intimamente por causa de pessoas que cometem essas besteiras. Guerras, fome, doença, destruição. Nosso planeta pede socorro. Nossos irmãos, a humanidade, todos nós pedimos socorro. Que a tua falange benfeitora estimule cada vez mais esses bárbaros de outras vidas que ainda persistem no mal e na miséria de luz. Abençoe, Senhor, nosso planeta, a nossa humanidade. Que assim seja. É muito bom estarmos juntos e cada vez mais nos fortalecemos, porque estamos nos proliferando.

na medida que vamos nos unindo e unindo mais pessoas. Esse é um dos nossos deveres, sermos multiplicadores da boa nova. Não precisa fazer muito, mas o pouco que se faz, vamos fazer com qualidade. Olhar para o nosso semelhante, as calamidades ocultas, é o primeiro, um dos primeiros passos a se fazer, começando dentro de casa, do ambiente doméstico, ambiente de trabalho, aonde quer que a gente se relacione. Com a nossa conduta, aos pouquinhos vamos dando exemplo e modificando também as pessoas que precisam, assim como nós. Espalhem a boa nova, divulguem a Rádio Fraternidade, essa bendita que nos agasalha todo santo dia. Temos encontro marcado. Até a próxima. Um grande abraço.

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13: O Conselho Espírita Internacional é uma instituição voltada a representar o movimento espírita de todos os países e em todo o mundo. Basicamente, ela foi criada com o propósito de promover o estudo, a difusão, a prática da doutrina espírita, permitindo que os conhecimentos espíritas, as ideias espíritas, possam ser levadas a todas as partes e colocada ao alcance e a serviço de todos. O Conselho Espírita Internacional surgiu em 1992, em Madrid, Espanha, basicamente pela ação de 9 países que o constituíram no momento da sua fundação. Esses países, na época, e ainda hoje participam do Conselho, são a Espanha mesmo, a França, Portugal, a Inglaterra, Itália, da parte da Europa, e da América. Participaram também dessa fundação o Brasil, a Argentina, Guatemala e Estados Unidos. O trabalho do Conselho Espírita Internacional tem sido no sentido de intensificar esse relacionamento entre todos os espíritas de todas as partes e trabalhar no sentido de dar um apoio cada vez maior junto aos núcleos espíritas, também de todos os países, visando, acima de tudo, oferecer a esses núcleos espíritas condições para promover um programa de estudo constante, metódico, cada vez mais aprofundado da doutrina espírita, desempenhar trabalhos voltados à divulgação da doutrina espírita e também proporcionar nesses mesmos núcleos a oportunidade do estudo e da prática da doutrina espírita, voltada, acima de tudo, no atendimento às necessidades humanas, às necessidades de todos aqueles que batem às suas portas buscando orientação, esclarecimento, ajuda e também consolação.
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10: 7:07.
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16: Olá, amigos da Web Rádio Fraternidade. É com muita alegria que nós iniciamos o nosso Evangelho no Lar. Essa reunião tão importante, junto aos nossos amigos espirituais, para falarmos das lições de Jesus. Hoje, na nossa reunião, teremos a participação de...
17: Oi, meu nome é Micaele, mas podem me chamar de Mica.
18: Oi, meu nome é Giovana.
19: Amigos, eu sou o Gustavo.
16: E eu sou o Vitor, o menino. E é com muita alegria que a gente está aqui para falarmos desse Evangelho de Luz. Esperamos que você, na sua casinha, se sinta enormemente acolhido e possa orar junto conosco para somatizarmos as nossas energias do bem e estendermos aos recintos domésticos essa mensagem que nos tem reavivado as esperanças, preenchido de paz os corações e iluminado a fraternidade para imperar na nossa convivência. Para darmos início, então, iremos pedir alguém para fazer a prece inicial. Você pode fazer, irmãozinho?
20: Posso fazer.

0: Então, quem se sentir à vontade e puder, fechar os olhos. Ou se não puder, se não estiver em condições, que possa, nesse momento, pensar em Jesus junto conosco, para que, emanados no mesmo sentimento, no mesmo intento de aprendizado, de interiorização do Evangelho, possamos orar em conjunto. Mestre amado, aqui estamos mais uma vez para realizar o nosso Evangelinho, esse momento de comunhão, de paz, em que buscamos com o nosso espírito, com o nosso melhor sentimento, aprender um pouquinho, conhecer um pouquinho mais, compreender um pouquinho mais e sentir um pouquinho mais dessa mensagem que há 2000 anos nos acompanha, sabendo das nossas deficiências, te pedimos, por acréscimo de misericórdia, permita aos nossos protetores e benfeitores amigos estarem ao nosso lado nesse momento, que possamos extrair daqui o melhor para a nossa vida, para o nosso dia a dia, para que no detalhe do cotidiano possamos testemunhar a nossa fé e levar ainda mais longe a sua mensagem. Muito obrigado pela oportunidade de estarmos aqui. Que assim seja.
1: Capítulo 17, intitulado Seres Perfeitos. Do item 4, Os Bons Espíritas. O Espiritismo, bem compreendido, mas sobretudo bem sentido, conduz forçosamente aos resultados acima que caracterizam o verdadeiro espírita como o verdadeiro cristão, que são a mesma coisa. O Espiritismo não criou nenhuma moral nova, facilita aos homens a inteligência e a prática da moral do Cristo, dando uma fé sólida e esclarecida àqueles que duvidam ou que vacilam. Mas muitos daqueles que creem nos fatos das manifestações não compreendem nem as suas consequências, nem o seu alcance moral, ou, se as compreendem, não as aplicam a si mesmos. A que se prende isso? A uma falta de precisão da doutrina? Não, porque ela não contém nem alegorias nem figuras que possam dar lugar a falsas interpretações. Sua essência mesma é a clareza, e é o que faz seu poder, porque vai direto à inteligência. Nada tem de misteriosa, e seus iniciados não estão de posse de nenhum segredo oculto ao vulgo. É preciso, pois, para compreender, uma inteligência fora do comum? Não, porque se vê em homens de uma capacidade notória que não compreendem, enquanto que inteligências vulgares, de jovens mesmos, apenas saídos da adolescência, a aprendem com admirável exatidão em suas mais delicadas nuances. Isso vem do fato de que a parte de alguma sorte material da ciência não requer senão olhos para observar, ao passo que a parte essencial exige um certo grau de sensibilidade que se pode chamar a maturidade do senso moral, maturidade independente da idade e do grau de instrução, porque é inerente ao desenvolvimento, no sentido especial, do espírito encarnado.
2: Em alguns, os laços da matéria são ainda muito tenazes para permitir ao espírito se libertar das coisas da terra. O nevoeiro que os envolve lhes furta a visão do infinito. Por isso, eles não rompem facilmente nem com seus gostos, nem com os hábitos. Não compreendem algumas coisas melhor do que aquilo que têm. A crença nos espíritos é para eles um simples fato, mas não modifica senão pouco ou nada nas suas tendências instintivas. Numa palavra, não vem senão um raio de luz, insuficiente para conduzir e lhes dar uma aspiração poderosa capaz de vencer os seus pendores. Eles se apegam aos fenômenos mais do que à moral, que lhes parece banal e monótona. Pedem aos espíritos para os iniciar sem cessar nos novos ministérios, sem perguntarem se se tornaram dignos de serem colocados nos segredos do Criador. Esses são os espíritas imperfeitos, dos quais alguns permanecem no caminho ou se distanciam dos seus irmãos em crença porque recuam diante das obrigações de se reformarem, ou reservam suas simpatias para aqueles que partilham suas fraquezas ou suas prevenções. Entretanto, a aceitação do princípio da doutrina é um primeiro passo que lhes tornará o segundo mais fácil numa outra existência. Aquele que pode ser, com razão, qualificado de verdadeiro e sincero espírita, está num grau superior de adiantamento moral. O espírito que domina mais completamente a matéria lhe dá uma percepção mais clara do futuro. Os princípios da doutrina fazem vibrar nele as fibras que permanecem mudas nos primeiros. Numa palavra, ele é tocado no coração. Também a sua fé é inabalável. Um é como um músico, que se comove com certos acordes, ao passo que o outro não ouve senão sons. Reconhece-se o verdadeiro espírita pela sua transformação moral e pelos esforços que faz para dominar suas más inclinações. Enquanto que um se compraz em seu horizonte limitado, o outro, que compreende alguma coisa de melhor, se esforça para dele se libertar e sempre o consegue quando tem vontade firme.
0: Esse primeiro parágrafo que Kardec fala sobre mais do que compreender, sentir o Espiritismo, é muito importante, né? Embora o que se segue dessa fala de Kardec seja um tanto que óbvia, né? Porque diz assim que o verdadeiro espírito e o verdadeiro cristão são a mesma coisa. E ele diz assim: o Espiritismo não criou moral nova, facilita aos homens a inteligência e a prática da moral do Cristo, dando uma fé sólida e esclarecida àqueles que duvidam ou vacilam. Isso é importante porque, infelizmente, a gente vê assim, no movimento espírita, até no Brasil, mas sobretudo fora, né, do país, uma resistência muito grande ao nome mesmo de Jesus. Seja pela questão histórica, ou seja pelo medo de tornar a doutrina um dogma, né? Fazer da doutrina espírita o que nós fizemos do cristianismo primitivo, vamos dizer assim. Mas aqui Kardec deixa muito claro, né, a presença de Jesus no Espiritismo. E esse parágrafo, na verdade, retoma uma questão que está no Livro dos Espíritos, que é a questão 627. Quando Kardec faz essa pergunta, né, porque se o Espiritismo não cria nenhuma moral nova, por que os Espíritos vêm ensinar, então? E o que eles vêm ensinar, né? E aí os Espíritas vão dizer algo que também está confirmado nesse item, pelo que Kardec coloca, que o Espiritismo, ele não trouxe nada novo, ele apenas aprofundou em tudo. E deu uma linguagem mais clara, porque Jesus, a seu tempo, não apenas tinha uma linguagem pobre de vocábulos, como também falava a pessoas muito de inteligência mesmo, de condição intelectual muito rudimentar, dada os avanços científicos da época, dada as possibilidades da própria língua hebraica, enfim. Então os Espíritos vêm aclarar os ensinos e dar profundidade, dar o verdadeiro sentido, né, do que Jesus falou. Mas de maneira nenhuma o Espiritismo está distante do Evangelho, de forma que nós Espíritas precisamos igualmente estudar e aprofundar no Evangelho, conhecer a mensagem de Jesus, meditar, né, como Alcione coloca, porque o verdadeiro Espírito e o verdadeiro Cristão são a mesma coisa. E porque a gente ainda não aprofundou em 2000 anos, nós precisamos agora despertar, né, para os verdadeiros valores da mensagem do Cristo.
3: Esse ponto que o irmãozinho levantou, ele é muito importante. Por exemplo, e vamos dar a sua textura prática. Quando a gente ouve Jesus falar sobre perdão, a gente ainda pode ficar com dúvida. Mas será que eu perdoo? Aí os espíritos, essas vozes imortais, eles vão descortinar novos olhares para a gente. Então, há uma lição, se a gente for olhar no Evangelho, chamada Inimigos Desencarnados, em que Allan Kardec vai trabalhar motivos da gente perdoar, visto que, né, não só há um benefício direto na vida presente, mas igualmente na vida futura, visto que como a gente estabelece as nossas relações influencia daqui e de lá. Adversários que a gente cria, em algum momento a gente tem que reparar. Porque os espíritos nos mostraram mais prontamente que o objetivo desse ser é a perfeição, é uma completa integração com toda a criação. E desse modo a gente não vai poder manter nenhuma malquerência com ninguém. A gente vai precisar cultivar o melhor. Então, tardar esse processo, não perdoar, é a gente ficar, de certa forma, entravando a própria felicidade. Porque o objetivo ideal de toda a criação está no amor. Por isso que Jesus, como esse sol imenso que abençoa as nossas vidas, que ele trouxe, os espíritos só vão esmiuçar, dar detalhes para a gente perceber e se dar conta, né? Conforme está falando aqui, facultando uma fé inabalável e esclarecida. Ou seja, vai ficar tão claro quando a gente começa a estudar, que a gente começa a compreender o grau de certeza. Não existe um outro caminho senão esse. Então a gente começa a se dar conta. E Emmanuel lindamente vai dizer que o Espiritismo é o cristianismo redivivo. Ou seja, é o Cristo de novo. É o Cristo de novo.
0: E aí o Kardec vai colocar um ponto muito importante, que tem a ver com a primeira frase, né? O Espiritismo bem compreendido, mas sobretudo bem sentido, porque ele vai dizer que o verdadeiro espírita, ele é tocado no coração. E a gente fica pensando, né? Se não sentir, a gente para na compreensão. É o sentir que nos facilitará a vivência, porque é o sentir que permite uma certa continuidade, uma certa perenidade, vamos dizer assim, naquilo que a gente compreende, naquilo que a gente tenta vivenciar, né? E como é tocado no coração, Kardec vai dizer brilhantemente, né? Não precisa de uma inteligência incomum. Não precisa de uma inteligência incomum. Porque, como também os Espíritos vão dizer na 627, livro dos Espíritos, a linguagem dos Espíritos é clara. Ela quer você permaneça numa superfície, quer você aprofunde, ela é carregada de clareza. Daí André Luiz dizer, né? Se você já tem uma semana de Evangelho, você já sabe o que deve ser feito. Então a mensagem é muito clara, mas ela deve tocar o coração, porque se não tocar o coração, a gente vai ficar discutindo interpretações e leis, mas não vamos perceber, não vamos notar as diversas oportunidades que a gente tem de viver a mensagem. Então, nós, enquanto integrantes da parábola do Bom Samaritano, permaneceremos sacerdotes e levitas. Enquanto filhos, continuaremos sendo o filho que reclama. E assim a gente precisa perceber a essência da doutrina.
3: Kardec, nessa mensagem, ele coloca dois tipos de espírito: o imperfeito e o verdadeiro. O imperfeito é o que somente se esclarece, porque ele vai se atentar ao caráter das manifestações. Mas o evangelizado é aquele que se permite tocar pela mensagem e se coloca à disposição da vida para aprender. Né, Benzinho?
2: Eu estava refletindo esses dias a expressão de ser espírita. E eu estava pensando, eu posso me considerar um espírita? Porque estudando o evangelho, A gente sabe que tem que amar a Deus sobre todas as coisas e o próximo como a ti mesmo. A gente ama a Deus sobre todas as coisas e o próximo como a ti mesmo. Estudando o Evangelho, a gente sabe que não é legal julgar o outro. E a gente deixa de julgar o outro por isso. Então, eu fiquei refletindo muito. Será que não seria hipocrisia minha me intitular como espírita? E essa partezinha do Evangelho, dessa lição, que fala, reconhece-se o verdadeiro espírita pela sua transformação moral e pelos esforços que faz para domar suas más inclinações. Então, eu acho um pouco consolador nessa parte, no sentido que fala domar suas más inclinações. Porque se você analisa e vê que você tem alguma má tendência, talvez, em julgar o outro, ou de, enfim, não querer o bem pro próximo, e você reconhece isso, a sua consciência te traz isso. Então, se você reconhece isso, é um pontinho importante para a gente começar a tentar mudar. É um pontinho para a gente refletir e pensar, olha, não é bem assim. A nossa consciência traz isso, né? Porque a gente vai ter que aprender a amar aqui ou em outro momento. Então, por que a gente não pode aproveitar esse momento agora para amar? E nos esforçar verdadeiramente para isso. É o equilíbrio, assim, né? A nossa consciência traz, mas verdadeiramente a gente precisa sentir isso no nosso coração. E eu acho que começa a partir daí. Enfim, um pontinho.
0: É isso que a nomenclatura é perfeita, né? Porque qual que é o contrário de verdadeiro? Falso. Só que Kardec não chama espírita falso. Ele chama de espírita imperfeito. Porque o imperfeito é aquele que se vislumbra com um pedaço, né? Mas para se considerar espírita, a gente não pode ficar com um pedaço, né? Porque quando a gente diz que o espiritismo é ciência, filosofia e religião, a gente não quer dizer que o espiritismo tem três partes. A gente quer dizer que o espiritismo tem três aspectos. Não significa que eu posso ir lá e falar assim, não, eu vou ficar só com a ciência espírita. Porque não existe essa possibilidade. Quem quer que tente ficar só com uma parte, está segregando o que não deve ser segregado. Por isso ele é imperfeito. Nem sempre ele está nutrido de falsos propósitos ou de um intento ruim. Mas ele é imperfeito, porque ele ainda não viu a totalidade, ele não viu a atomicidade da doutrina espírita. Agora, o espírita verdadeiro, aquele que pode se dizer espírita, ele já compreendeu o todo. E aí ele avança nesse sentido. Não porque se tornou um espírito puro, mas porque já percebeu a doutrina no seu justo valor.
2: E essa transformação moral é um processo, né? Não é que hoje já julguei, beleza, amanhã eu vou estar amando a pessoa. Não, é um processo que a gente precisa ir trabalhando dentro da gente.
3: Porque a principal característica do verdadeiro espírito é a disposição de aprender. É a abertura que tem no coração. É aquilo que sensibiliza os sentimentos e que permite ir muito além daquilo que naturalmente a gente vai. Porque há duas coisas centrais que entravam a nossa marcha evolutiva: orgulho e egoísmo. E são aquilo que nos impedem a nos transformar e a nos domar, nos colocando numa condição ainda muito imatura. Então essa disposição de aprender, ela como que desata esses dois ferrolhos, abrindo os nossos corações para uma verdade mais digna e mais sincera. Nós iremos para a nossa parte final, felizes pelos comentários, pelas contribuições que cada um trouxe no coração e no pensamento, envolvendo a atenção maior ao nosso mundo interior, esse templo divino. Peço licença para fazer a prece. Obrigado, mestre querido e amado, pela bondade com que nos assiste sempre que nos devotamos, seja um pouquinho, para entender essas lições de vida eterna. Sob a ótica espírita, os nossos corações possam aprender cada vez mais, aprofundando nessa ciência imortal que nos fala da grandeza de nosso Pai, que nos faz perceber a criação sob olhos mais amorosos e sensíveis, que nos envolve de força, de paz e de esperança. Sim, Mestre, fomos presenteados enormemente. Ajuda-nos na caminhada diária, a tocados por essa mensagem, na fé inabalável e robusta, partilharmos dessas mensagens qual compartilhamos o alimento, nutrindo-nos assim daquilo que nos enche de esperança e confiança no Todo-Poderoso. Abençoa os nossos lares diante das injustiças, dos conflitos. Que o vosso amor se derrame, o vosso espírito transpareça e nos ofereça paz, para a gente reconciliar e reencaminhar para o curso bendito do amor e do carinho. Que os espíritos protetores de cada grupo familiar possam estar sempre ativos, intuindo e inspirando, para que a gente faça dessa célula

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1: 7:36.
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3: Olá, internautas, ouvintes da nossa emissora do bem, a Web Rádio Fraternidade. Uma alegria poder estar aqui com você. Nós estamos em Uberaba, novembro de 2024. Adriane Bacarim. Muito bom ter você aqui.
4: Eu que digo, muito bom.
3: Você viu, você é bem mineiro.
4: Adoro.
3: Então, a Adriane esteve participando com a gente aqui do Congresso Espírita de Uberaba. Eu queria que você falasse um pouquinho do trabalho que você está desenvolvendo. A Rádio Fraternidade é uma das que retransmite. Fala um pouquinho desse trabalho que você está fazendo.
4: Ah, sim. É, bom, nós temos uma linha de trabalho, Kardec, Jesus, Joana de Ângeles, né? Eminentemente essa trilogia, né, que traz para a gente muito conteúdo importante, para que a gente se verifique mais, se acolha mais. Estamos na era da psique, na era das situações difíceis, dos transtornos mentais, dos conflitos. É a fase da transição planetária que a gente vai sentindo, então a gente está trabalhando mais nessa linha. Os trabalhos que nós fazemos é o Momentos com Joana, diariamente, de segunda a sexta.
3: É um compromisso esse negócio, né? Todo dia, né? Tem que fazer, né?
4: Mas isso, para mim, foi um divisor de águas. Eu tinha um sentimento de que eu precisava fazer uma exaltação com todas as aspas em relação a endeusamento, uhum. Mas algo assim de pôr à luz esse trabalho dela,

0: Joana de Ângeles na série Momentos, que é aqueles, só aqueles livrinhos bem pequenininhos,
1: uhum, uhum.
0: E que assim, a gente às vezes passa batido, não dá importância, e aí eu comecei a ler aquilo, primeiro eu, e aquilo fazia tanto sentido pra mim, aquilo me representava, me respondia tantas perguntas, e a intuição foi me levando pra seguir isso, mas não só, compartilhar. E como eu amo compartilhar, então fechou a fome com a vontade de comer. Então, mesmo que tenha esse compromisso, que a gente sabe, né, da responsabilidade que é, e também é uma alegria, não tem dúvidas nisso, né? É, fora isso, a gente também tem um trabalho a quatro mãos, né, vamos dizer assim, em que, na companhia do queridíssimo Jorge Larrá, a Jane Nixon e a Ana Carla Anjos, nós trabalhamos com o programa Iluminação nas segundas-feiras, às 19 horas. E temos também, eu e Jorge Larrá, daí, no outro programa, nas terças-feiras, às 18h15, que é chamado Peregrinação Interior, que aí a gente trabalha um pouco mais a jornada, né? A jornada de cada um de nós, nesse processo de evolução, em que a gente passa um período assim meio sonolento e nas realidades, e aí depois vai despertando a consciência, vai olhando para outros pontos e vai vendo que isso é importante, né? Que olha, para você ser feliz, você precisa fazer um caminho de volta. E caminho de volta é esse, né? Rumo a Deus. Então, é esse andarilho.
1: E é interessante, né? É interessante isso, porque nós estamos num mundo muito conturbado, muitos desafios batendo a porta de todo mundo. E assim, às vezes as pessoas não encontram uma saída. E eu acho que a proposta que se tem, claro que ninguém vai lá e vai tirar o problema da vida do outro, porque depende da gente. Mas aí eu acho que entra esse conteúdo que nós temos nas mãos, que salva vidas, para poder auxiliar. E assim, eu vejo que, às vezes, como foi dito no evento aqui, às vezes as pessoas têm dificuldade de entender, às vezes, aquilo que Joana traz. E aí eu acho que vocês podem ajudar a gente a entender, e aí com isso aperfeiçoando no ponto de vista do conteúdo. Mas eu queria te perguntar, é porque num mundo como esse, de tantos desafios que a gente tem tido, e eu falo porque a gente recebe na rádio muita coisa desse, né, nessa linha, é ansiedade, é depressão, é pensamentos suicidas. Eu queria que você falasse um pouquinho como enfrentar situações como essas do cotidiano das pessoas.
0: Bom, uma coisa que a Joana trabalha muito bem é sempre olhar para os transtornos mentais, seja eles quais forem, né, mentais ou emocionais. Existe uma divisão didática, mas basicamente é a mesma coisa. Sempre olhar isso como uma via psicodinâmica, ou seja, ela está para além da doença que se apresenta, né, para além do sintoma. Então, esse olhar psicodinâmico, ele, quando você entende o que ele está querendo dizer, ele tem um caminho de retorno. Então, ou seja, o caminho que você fez para chegar até ali, que foi de dispersão das leis que estão escritas na consciência, uhum. É um caminho de retorno para aquilo que se te deixa em paz com a consciência, que é seguir as leis, né? O próprio Livro dos Espíritos faz essa fala, e Joana de Ângeles não poderia falar diferente, porque ela está extremamente em consonância com isso. Ela fala assim que a pergunta, né? O que o homem só é infeliz quando da lei de Deus se afasta. Então, o retorno para a lei de Deus é o que vai nos dar essa segurança, essa tranquilidade, essa confiança. Confiança em si, confiança em Deus, confiança no futuro. E aí a gente vai passando pelas tormentas sem se deixar contaminar tanto. Então, tá tendo a dor, tá tendo dificuldade, mas eu não entro naquele desespero. Eu não fico desesperada, eu vou suportar a vida. Então, o intuito é dar um suporte para que a gente fique. E Jesus falava, né? Quem ficar até o fim, perseverar até o fim, será salvo. Mas salvo de quê? Salvo da gente mesmo, né? Daquilo que a gente se coloca como um castigo, como uma autopunição, porque a gente, às vezes, muito enviesado na questão da culpa, no comportamento assim, que a gente adota como autolesivo. Ah, eu não mereço, Deus não me ama, eu não sou alguém digno de amor. E isso nos coloca muito para baixo, né? Então, o movimento é ao contrário, é você olhar para si com as características que tem, do jeito que é, com a sua essência, com a sua, com aquilo que você tem de particularidade, e isso vira à tona, né? E aquilo assim, vai lá, isso é o que você tem de poder, porque cada um é único e esse é o nosso poder mesmo.
1: Tá, né? Certo. Agora, o que eu sei que você tocou nesses pontos, pra gente encerrar essa nossa conversa, eu queria que você pudesse direcionar uma palavra de esperança para quem estiver nos acompanhando. Que a gente faz assim, a gente tira o recorte, deixa tocando na rádio, disponibiliza depois também o vídeo. Mas eu queria que você pudesse olhar na quem estiver acompanhando, quem estiver ouvindo a gente, pudesse. Às vezes a pessoa está tão triste, está tão difícil, está tão dolorido. Então que agora a Adriana pudesse falar para essa pessoa que está acompanhando.
0: Bom, Jesus sempre nos alertou, né? De que no mundo teríamos aflições, tribulações, dificuldades, mas que tivéssemos bom ânimo, porque Ele mesmo venceu o mundo. Então Jesus é aquele que vai antes, né? Então naquela passagem que mostra sobre aquele espírito esplendoroso que Ele é, que acalma as tormentas, Ele entra primeiro no barco, os discípulos vêm depois, e os discípulos se perturbam diante das tormentas, e Jesus acalma a tempestade. Então essa imagem a gente pode carregar com a gente no coração, que independentemente de qual seja a tormenta que a gente esteja vivenciando, que seria um contrassenso, um antiético, a gente ser retirado disso, né? Porque isso também é a nossa salvação, isso também é o que nos faz sair desse propósito de equívoco, enfim, dessas escolhas, para que a gente confie na espiritualidade, né? A nossa vida, ela está sendo, de certa forma, muito bem conduzida por essa espiritualidade. Então Jesus vai antes, sendo para nós esse exemplo, sendo para nós esse modelo, esse guia, que sabe por onde caminhar, sabe por onde ir, e é a Ele que a gente deve referenciar, né? Então essa confiança, porque ninguém vai ao Pai senão por mim, é o que Ele diz. Então é por meio dEle que a gente consegue fazer a conexão com o divino, que é o nosso grande e maior propósito, essa ligação com o divino, para que nada nos perturbe em exagero, a ponto de a gente se sentir acuado, da gente achar que não tem mais salvação, que não tem mais retorno. Sempre tem, né? Qualquer coisa tem retorno, qualquer coisa tem justificativa. Então esse é o grande legado do Cristo, né? Para que a gente confie, né? E Ele, pelo fato de ter confiado e ter feito o trabalho dEle, hoje está nessa condição do Cristo, servindo para nós como modelo.
1: Gente, foi muito bom, obrigado, viu?
0: Eu que agradeço. Ai, já vou estar aqui ano que vem, mas antes vou lá para Uberlândia.
1: Ah, você vai para Uberlândia?
0: Já vou estar lá em janeiro.
1: Então, que bom, você vai ver como que é o negócio lá, viu?

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2: 7:46.
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4: Seja inteligente. A questão de número 780 de O Livro dos Espíritos propõe: o progresso moral acompanha sempre o progresso intelectual?
3: Espiritualidade em gotas. Estamos sobrando inteligência intelectual. O mundo desenvolveu essa habilidade que se mostra com uma extraordinária cognição e se espraia com seus subprodutos na sociedade, fazendo com que a inteligência brilhe fulgurantemente. Todavia, há necessidade de avaliarmos de que nós não somos só cabeça. Nós somos igualmente ética, somos coração, somos, portanto, um ser de uma múltipla complexidade. E se há inteligência cognitiva, há inteligência matemática, há inteligência musicista, enfim, várias habilidades que precisamos desenvolver. Todavia, falece nesses dias, em nossas vidas e no mundo, a inteligência que aponte na direção ético-moral, ou seja, o progresso moral se ressente da deficiência que nós apresentamos de seguirmos valores e princípios que possam ser norteadores do bem. E com isso, podemos alocar a nossa inteligência cognitiva, a nossa intelectualidade, servindo à humanidade. Portanto, a combinação dessas duas possibilidades nos carece, dentre tantas outras inteligências. É que conseguimos colocar o avião com a nossa percepção intelectual, com essa habilidade cognitiva, colocando no céu. No entanto, usamos para bombardear os outros. Desenvolvemos com a nossa inteligência a dinamite, conseguimos abrir uma rocha para construir um túnel. Todavia, usamos esse mesmo artefato para poder, de forma beligerante, destruir uma nação, um povo. Assim, a nossa intelectualidade por si só é uma grande conquista da civilização, mas não é suficiente, porque sem a inteligência moral, sem o progresso ético, nós corremos o risco de alocarmos toda essa habilidade loucamente, portanto, para o mal. É necessário desenvolver uma moral que não é a moral social, que não é dos bons costumes, simplesmente. É a moral que focalize na atitude que leva o homem para o bem. Quando conseguirmos desenvolver esse movimento individual e coletivo, estaremos contribuindo para que a humanidade desenvolva a segunda asa para que possa desferir um grande voo civilizatório. Intelectualidade e moralidade. Inteligência que está a serviço do bem. Conquista do ser no campo das suas habilidades de cabeça, mas um coração afetuoso que faça com que essa cabeça se oriente para o benefício de si e dos outros. Portanto, inteligência cognitiva, sim, mas inteligência ética que nos incline para o bem, estamos em falta. Qual é a inteligência de que falta em você e de que falta no mundo? Essa é a grande reflexão desses dias.

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3: 7:52.
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5: No capítulo 19, versículo 5 de Atos dos Apóstolos, está escrito: e os que ouviram foram batizados em nome do Senhor Jesus. O batismo sempre gerou muitas discussões e debates no seio do cristianismo. Encontramos várias referências à palavra no Evangelho, ou mesmo ao ritual simbólico de imersão em água. Mas, pela ótica da doutrina espírita, precisamos voltar um pouco às origens do sentido e da essência primordial desse ato ou dessa palavra. Com o passar dos séculos no cristianismo, o batismo foi adquirindo uma conotação de um ritual, de um sacramento, algo que marcasse aí um processo de purificação do indivíduo. Mas, à medida que vamos entendendo a evolução espiritual pela ótica da doutrina espírita, o processo de reencarnação, enfim, a mudança gradual e sucessiva do espírito para estágios de compreensão, de purificação cada vez mais elevados, nós temos de entender o batismo com um novo olhar, com uma nova perspectiva. Adiantaria apenas um processo exterior sem efetivamente um compromisso do espírito em se renovar, em se transformar? Logo, a gente vai percebendo que o batismo, na real acepção e significação do termo, deve estar muito mais relacionado a algo interior ao indivíduo do que propriamente ao ato exterior, embora ele seja importante para muitas denominações religiosas. Na doutrina espírita não temos o batismo, principalmente porque entendemos o batismo de uma maneira diferente. A chave para essa compreensão encontra-se aqui mesmo no versículo: e os que ouviram foram batizados em nome do Senhor Jesus. É como se o narrador aqui, Lucas, fizesse um vínculo entre o fato daqueles indivíduos terem ouvido a mensagem do Cristo e, após terem ouvido essa mensagem, terem acolhido essa mensagem em seu interior, eles foram então batizados em nome de Jesus. Ou seja, ele está de certo modo nos dizendo que o batismo real estará relacionado com o acolhimento pelo nosso mundo interior da mensagem de Jesus. Quando essa mensagem penetra o nosso interior mais profundo, levando-nos à transformação, conduzindo-nos realmente à purificação do nosso espírito, não simplesmente um ato exterior. Tanto é assim que a palavra batismo vem do verbo grego bapto, que nada mais significa do que mergulhar. Então, o batismo, na acepção profunda do Evangelho, é justamente esse processo de mergulho em nós mesmos, de mergulho íntimo, reconhecendo as profundezas do nosso ser e acolhendo lá no mais íntimo da nossa alma a mensagem de Jesus, quando ela é ouvida realmente com interesse, quando ela é ouvida e acolhida realmente com disposição de renovação. Quando assim o fazemos, podemos dizer que de fato estamos mergulhando em nós mesmos. Estamos passando por um processo de purificação espiritual. estamos, aí sim, cumprindo esse batismo que vamos encontrar muitas vezes no Evangelho. Então é importante que renovemos essa concepção para entender que essa é a transformação primordial. Os atos exteriores, para algumas denominações, poderão ser importantes para auxiliar ali no processo de interação, de conexão com Deus, mas não são a essencialidade, não são a finalidade última. Porque a finalidade última para o espírito imortal em evolução, eternidade afora, é sempre a da transformação de si mesmo. Aquilo que diz respeito ao nosso corpo, a algo que fazemos fora de nós, como um ato exterior, não necessariamente gera elevação, mas sim uma disposição íntima em purificar os nossos sentimentos, em lavar o nosso coração, em lavar a nossa alma, preparando aí um processo de renovação, um processo de transformação, esse sim, o verdadeiro batismo em Jesus. É o que Emmanuel nos diz também no capítulo 158 do livro Caminho, Verdade e Vida, quando ele diz de maneira sucinta: aí reside a sublime verdade. A bendita renovação da alma pertence àqueles que ouviram os ensinamentos do Mestre Divino, exercitando-lhes a prática. Muitos recebem notícias do Evangelho todos os dias, mas somente os que ouvem estarão transformados. Meditemos nisso e que Jesus nos abençoe sempre.
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1: 8 horas e 1 minuto.
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5: Você no primeiro céu virtual. Frase de Helenise Maldonado Bertacco Queiroz, da cidade de Campinas, São Paulo. Através dos trabalhos dos irmãos dedicados, temos no primeiro Congresso Espírita de Uberlândia uma oportunidade de estudo. Agradeço a Deus por estar aqui neste momento e ter à minha disposição a Web Rádio Fraternidade para poder nos tranquilizar.
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0: sua abrangência. Trazendo conceitos novos sobre o homem, tudo o que o cerca, o Espiritismo toca em todas as áreas do conhecimento, das atividades e do comportamento humanos, abrindo uma nova era para a regeneração da humanidade. Pode e deve ser estudado, analisado e praticado em todos os aspectos fundamentais da vida, tais como científico, filosófico, religioso, ético, moral, educativo e social.
1: O Espiritismo é uma doutrina sui generis, porque normalmente as doutrinas surgem de uma teoria à busca de um fato. O Espiritismo nasce da experiência do fato e ele próprio se explica. Foram os Espíritos que nos explicaram a realidade do ser transcendental. E se utilizando no começo das denominadas mesas girantes ou dos reps em Heidersville, afirmaram tratar-se de fenômenos produzidos por seres inteligentes. Trata-se, portanto, de uma ciência de investigação que possui a sua própria metodologia. A metodologia científica acadêmica não dispõe de recursos para confirmar os postulados do Espiritismo. Somente através da mediunidade é que isso se torna exequível. Como consequência, os Espíritos apresentaram revelações filosóficas e na abrangência dos conceitos filosóficos estão embutidas outras doutrinas. Recordamos-nos, por exemplo, do evolucionismo que Charles Darwin apresentou em 1859, quando 2 anos antes, ao ser apresentado o Livro dos Espíritos, Allan Kardec já se referia a este processo da evolução, naturalmente informado pelos Espíritos excelsos. Mas a doutrina espírita tem um caráter fundamental de educação, porque procura remover os velhos hábitos e proporcionar ao indivíduo hábitos saudáveis. Educar é oferecer à criatura humana o conhecimento, mas também um comportamento dentro dos padrões ético-morais de cada sociedade. Não fica apenas aí, porque é uma doutrina profundamente psicológica. Ela procura investigar a psique humana e interpretar os valores que dizem respeito à evolução. Enquadra-se, portanto, nessa imensa gama das doutrinas que dizem respeito à vida sob o ponto de vista espiritual.
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2: 8:08.
4: Olá, amigo da Web Rádio Fraternidade. Eu sou Saulo César Ribeiro. Convido você para refletirmos juntos sobre mais uma passagem do Evangelho comentada pelo benfeitor Emmanuel. Espero que goste da passagem escolhida para hoje. Episódio número 4. A frase para a nossa reflexão de hoje é: se o discípulo não atende às diretrizes que servem à paz edificante no lugar onde permanece, e se não aproveita os recursos em mão para concretizar a verdadeira fraternidade, seu reino interno estará dividido e atormentado. Com essa frase, somos levados a reconhecer que muitas vezes encontramos criaturas a desperdiçarem possibilidades e recursos, crendo-se desprovidas de condições de ajudar, servir e amparar. Tal concepção é certamente equivocada e desprovida de sentido. A posição em que nos encontramos, seja ela qual for, revela em si mesma a confiança de Deus em nós para que façamos algo dentro das possibilidades que nos são confiadas. Negligenciar a tarefa que a vida nos oferece é abrir portas ao desequilíbrio e à frustração. Por isso, observemos com a lente da boa vontade as circunstâncias em que estamos inseridos, e elas nos revelarão a parte que nos cabe na obra do infinito. Vamos ouvir a seguir o versículo e a íntegra do comentário do qual a frase foi retirada. Procuremos, portanto, o que favorece a paz e a mútua edificação. Romanos, capítulo 14, versículo 19. Comentário intitulado No Reino Interior. Não devemos esperar, por enquanto, que o Evangelho de Jesus obtenha vitória imediata no espírito dos povos. A influência dele é manifesta no mundo, em todas as coletividades. Entretanto, referindo-nos às massas humanas, somos compelidos a verificar que toda transformação é vagarosa e difícil. Não acontece o mesmo, porém, na esfera particular do discípulo. Cada espírito possui o seu reino de sentimentos e raciocínios, ações e sentimentos, possibilidades e tendências, pensamentos e criações. Nesse plano, o ensino evangélico pode exteriorizar-se em obras imediatas. Bastará que o aprendiz se afeiçoe ao mestre. Enquanto o trabalhador espia questões do mundo externo, o serviço estará perturbado. De igual maneira, se o discípulo não atende às diretrizes que servem à paz edificante no lugar onde permanece, e se não aproveita os recursos em mão para concretizar a verdadeira fraternidade, seu reino interno estará dividido e atormentado sob a tormenta forte. Não nos entreguemos, portanto, aos desequilíbrios de forças em homenagens ao mal, causados pelos comentários alusivos à deficiência de muitos dos nossos irmãos, cujo barco ainda não aportou à praia do justo entendimento. O caminho é infinito e o Pai vela por todos. Auxiliemos e edifiquemos. Se és discípulo do Senhor, aproveita a oportunidade na construção do bem. Semeando paz, colherás harmonia. Santificando as horas com Cristo, jamais conhecerás o desamparo.

0: Esse foi mais um trecho do Evangelho comentado pelo benfeitor Emmanuel. Esse material foi retirado da série O Evangelho por Emmanuel. Eu sou Saulo César Ribeiro. Espero que tenha gostado do programa de hoje. Se desejar conhecer um pouco mais sobre os comentários e reflexões de Emmanuel acerca da Boa Nova de Jesus, acesse facebook.com/oevangelhoporemmanuel. Aguardo você no próximo programa. Até lá!
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3: 8 horas e 14 minutos.
4: Caríssimos irmãos do Ideal Espírita, internautas e ouvintes que nos seguem através da Rádio Fraternidade, a emissora do bem, que Jesus nos abençoe. Continuamos lendo o livro Paulo e Estevão, recebido mediunicamente por Francisco Cândido Xavier, ditado pelo Espírito de Emmanuel. Estamos agora já lendo a segunda parte do livro e temos hoje a narrativa de Paulo a partir do momento em que ele confessou aos seus amigos, para Áquila e Prisca, que ele seria aquele perseguidor que inclusive os fez a deixar o seu lar e se encontrava agora no deserto, servindo de forma humilde e sem nenhuma prerrogativa especial. Após a confissão de Paulo, houve um momento de muita ternura, aonde eles dedicaram a vitória do amor exatamente a Jesus. E sentados os três sobre a relva rala do oásis, ao sopro do vento que abrandava os rigores da tarde quente, irmanados na sublimidade da fé comum, então o moço tarsense narrou-lhes o sucesso inolvidável da jornada de Damasco, revelando assim as profundas transformações da sua vida. O casal chorou de emoção e alegria, ouvindo o feito da misericórdia de Jesus, que a seus olhos piedosos não representava apenas um gesto de carinho ao servo desviado, mas uma bênção de amor para a humanidade inteira. Daí por diante, a tarefa lhes parecia bem mais leve, as dificuldades menos penosas. Nunca mais passou um crepúsculo sem que comentassem a dádiva gloriosa do Cristo às portas de Damasco. Agora que o Mestre nos reuniu, exclamava Áquila satisfeito: saiamos do deserto, proclamemos os favores de Jesus pelo mundo inteiro. Eu e Prisca não temos muitas obrigações de família. Com a morte de meu pai, estamos sós no tocante aos deveres mais pesados. E é razoável não perdermos o ensejo de auxiliar a difusão da Boa Nova. Além das lições de Levi, temos agora a visão de Jesus ressuscitado para ilustrar a nossa palavra. Depois de muito tempo, às vésperas de retornarem à luta nos grandes centros populosos, ouvindo-lhes os apelos entusiásticos, Saulo indagou dos projetos que acalentavam. Desde a sua revelação, exclamou o tecelão confiante e esperançoso, alimento um grande ideal. Parece incrível à primeira vista, mas antes de morrer, sonho ir a Roma e anunciar o Cristo aos irmãos da velha lei. Tua visão no caminho de Damasco enche-me de coragem. Narrarei o fato aos mais indiferentes e darei um pouco de luz aos mais insensatos. Como servidor humilde dos homens, saberei dedicar-me aos interesses do Salvador. Quando pretendes partir? Quando o Mestre rasgar o caminho com o primeiro ensejo. E suposto, abandonaremos Palmira. Depois de uma pausa em que Saulo se conservava pensativo, o outro murmurou: Por que não vais conosco a Roma? Ah, se eu pudesse! Disse o ex-rabino, dando a entender o seu desejo. Julgo que Jesus desejará ver, irá querer ver-me antes de tudo, inteiramente reconciliado com quantos ofendi em Jerusalém. Além disso, preciso rever meus pais, matando a saudade do coração. Com efeito, depois da passagem da grande caravana que lhes trazia os substitutos, servidos de um camelo, os três irmãos do caminho deixaram o oásis em direção a Palmira, aonde a família de Gamaliel os acolheu com desvelado carinho. Áquila e a mulher ali ficariam algum tempo ao serviço de Ezequias, até que pudessem realizar o formoso ideal de trabalho na poderosa Roma dos Césares. Mas Saulo de Tarso, agora resistente como um beduíno, depois de agradecer a generosidade do benfeitor e despedir-se dos amigos com lágrimas nos olhos, tomou novamente o rumo de Damasco, radicalmente transformado pelas meditações de 3 anos consecutivos passados no deserto. Encerra-se aqui o segundo capítulo da segunda parte do livro Paulo e Estevão e iniciamos imediatamente a leitura do terceiro capítulo, que Emmanuel intitulou Lutas e Humilhações. A jornada se fez sem incidentes. Entretanto, em sua nova soledade, o moço tarsense reconhecia que forças invisíveis proviam-lhe a mente de grandiosas e consoladoras inspirações. Dentro da noite cheia de estrelas, tinha a impressão de ouvir uma voz carinhosa e sábia a traduzir-se por apelos de infinito amor e de infinita esperança. Desde o instante em que se desligara da companhia amorável de Áquila e sua mulher, quando se sentiu absolutamente só para os grandes empreendimentos do seu novo destino, encontrou energias interiores até então imprevistas, também desconhecidas. Não podia definir aquele estado espiritual. Mas o caso é que ali, ou de ali por diante, sob a direção de Jesus, Estevão conservava-se ao seu lado como companheiro fiel. Aquelas exortações, aquelas vozes brandas e amigas que o assistiram em todo o curso apostolar, e atribuídas diretamente ao Salvador, provinham do generoso mártir do caminho, que o seguiu espiritualmente durante 30 anos, renovando-lhe constantemente as forças para a execução das tarefas redentoras do Evangelho. Jesus quis, de sarte, que a primeira vítima das perseguições de Jerusalém ficasse para sempre irmanada ao primeiro algoz dos prosélitos de sua doutrina de vida e redenção. Em vez de sentimentos de remorso e perplexidade em face do passado culposo, ao contrário da saudade e desalento que às vezes lhe ameaçavam o coração, sentia agora radiosas promessas no espírito renovado, sem poder explicar a sagrada origem de tão profundas esperanças. Não obstante as singulares alterações fisionômicas que a vida, o regime e o clima do deserto lhe produziram, entrou em Damasco com alegria sincera na alma, agora devotada absolutamente ao serviço de Jesus. Com júbilo indefinível, abraçou o velho Ananias, pondo-o ao corrente de todas as suas edificações espirituais. O respeitável ancião retribuiu-lhe o carinho com imensa bondade. Dessa vez, o ex-rabino não precisou insular-se em uma pensão entre desconhecidos, porque os irmãos do caminho lhe ofereceram franca e amorosa hospitalidade. Diariamente, repetia a emoção confortadora da primeira reunião a que comparecera antes de recolher-se ao deserto. A pequena assembleia fraternal congregava-se todas as noites, trocando ideias novas sobre os ensinamentos do Cristo, comentando os acontecimentos mundanos à luz do Evangelho, permutando objetivos e conclusões. Saulo foi informado de todas as novidades atinentes à doutrina, experimentando os primeiros efeitos do choque entre os judeus e os amigos do Cristo a propósito da circuncisão. Seu temperamento apaixonado percebeu a extensão da tarefa que lhe estava reservada. Os fariseus formalistas da sinagoga não mais se insurgiam contra as atividades do caminho, desde que o seguidor de Jesus fosse, antes de tudo, fiel observador dos princípios de Moisés. Somente Ananias e alguns poucos perceberam a sutileza dos casuístas que provocavam deliberadamente a confusão em todos os setores, atrasando a marcha vitoriosa da boa nova redentora. E assim o ex-doutor da lei reconheceu que, na sua ausência, o processo de perseguição tornara-se mais perigoso e mais imperceptível, porquanto as características cruéis, mais francas, do movimento inicial sucediam às manifestações de hipocrisia farisaica que, a pretexto de contemporização e benignidade, mergulhariam a personalidade de Jesus e a grandeza de suas lições divinas em criminoso e deliberado esquecimento. Coerente com as novas disposições do foro íntimo, não pretendia ele voltar à sinagoga de Damasco para não aparecer um mestre pretensioso a pugnar pela salvação dos outros antes de cuidar do aperfeiçoamento próprio, mas diante do que via e coligia com alto senso psicológico, compreendeu que era útil arrostar todas as consequências e demonstrar as disparidades do formalismo farisaico com o Evangelho. O que era a circuncisão e o que era a nova fé? Expondo a Ananias o projeto de fomentar a discussão a respeito do assunto, o velhinho generoso estimulou-lhe os propósitos de restabelecer a verdade em seus legítimos fundamentos. Para esse fim, o segundo sábado de sua permanência na cidade, o vigoroso pregador compareceu à sinagoga. Ninguém reconheceu o rabino de Tarso na sua túnica rafada, na epiderme tostada de sol, no rosto descarnado, no brilho mais vivo dos olhos profundos. Terminada a leitura e a exposição regulamentares, franqueada a palavra aos sinceros estudiosos da religião, eis que o desconhecido galga a tribuna dos mestres de Israel e, buscando interessar a numerosa assistência, falou primeiramente do caráter sagrado da lei de Moisés, detendo-se apaixonado nas promessas maravilhosas e sábias de Isaías, até que penetrou o estudo dos profetas. Os presentes escutavam-no com profunda atenção. Alguns se esforçavam por identificar aquela voz que lhes não parecia estranha. A pregação vibrante suscitava ilações de grande alcance e beleza. Imensa luz espiritual transbordava dos raptos altiloquentes. Foi aí que o ex-rabino, conhecendo o poder magnético já exercido sobre o vultoso auditório, começou a falar de Messias Nazareno, o Messias, comparando inclusive a sua vida, feitos e ensinamentos com os textos que o anunciavam nas Sagradas Escrituras. Quando abordava o problema da circuncisão, eis que a assembleia rompe em furiosa gritaria. É ele, é o traidor, clamavam os mais audaciosos depois de identificar o ex-doutor de Jerusalém. Pedra ao blasfemo, é o bandido da seita do caminho. Os chefes do serviço religioso, por sua vez, reconheceram o antigo companheiro, agora considerado trânsfuga da lei, a quem se deviam impor castigos rudes e cruéis. Saulo assistia à repetição da mesma cena que quando se fazia ouvir na seleta reunião com a presença dos levitas de Chipre. Enfrentou impassível a situação, até que as autoridades religiosas conseguissem acalmar os ânimos turbulentos. Após as frases mais agudas do tumulto, o arquissinagogo, tomando posição, determinou que o orador descesse da tribuna para responder ao seu interrogatório. O convertido de Damasco compreendeu de relance que toda a calma de que necessitava para sair-se com êxito daquela difícil aventura e obedeceu de pronto sem protestar. Só Saulo de Tarso, o antigo rabino em Jerusalém, Perguntou a autoridade com ênfase. Sim, pela graça de Jesus Cristo, respondeu em tom firme.

Tuala, esclareceu o pregador. Diante daquela atitude enérgica, houve um movimento de admiração geral. Por que relutais? O que só vos cumpre é obedecer. Saulo de Tarso fixou com decisão, explicando: nego-me porque, não obstante modificado minha concepção religiosa, sou ainda doutor da lei. E além disso, quanto à situação política, sou cidadão romano e não posso entender as ordens, não posso atender às ordens verbais de prisão. Mas estás preso em nome do Sinédrio. Onde está o mandato? Perguntou Saulo. A pergunta imprevista desnorteou a autoridade. Havia mais de 2 anos, chegara de Jerusalém o documento oficial, mas ninguém poderia prever aquela eventualidade. A ordem fora arquivada cuidadosamente, mas não podia ser exibida de pronto, como exigiam as circunstâncias. O pergaminho será apresentado dentro de poucas horas, acrescentou o chefe da sinagoga, um tanto indeciso. E como a justificar-se, acrescentava: desde o escândalo da vossa última pregação em Damasco, temos ordem de Jerusalém para vos prender. Saulo fixou com energia e, voltando-se para a assembleia que lhe observava a coragem moral, tomada de pasmo e admiração, disse então, alto e bom som: varões de Israel, trouxe o vosso coração o que possuía de melhor, mas rejeitais a verdade, trocando-a pelas formalidades exteriores. Não vos condeno. Lastimo-vos, porque também fui assim como vós outros. Entretanto, chegada a minha hora, não recusei o auxílio generoso que o céu me oferecia. Lançais-me acusações, vituperais minhas atuais convicções religiosas. Mas qual de vós estaria disposto a discutir comigo? Onde o sincero lutador do campo espiritual, que deseja sondar em minha companhia as santas escrituras? Profundo silêncio seguiu-se ao que Saulo disse. E encerramos aqui, meus irmãos, o nosso programa de hoje, desejando que Jesus, nosso mestre e amigo, possa estar sempre conosco. Muita paz.

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2: 8:39.
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4: Caros ouvintes da Web Rádio Fraternidade, as nossas saudações em Jesus. Estamos iniciando mais um programa da série Gotas de Luz, momentos de reflexões em torno dos ensinamentos espíritas. E o tema de hoje será o imperioso convite da fé. Impõe-te valentia para desfazer-te do homem velho e referta-te com os estímulos da fé, ressarcindo dívidas remotas e próximas, diz-nos Joana de Ângeles. Afirma um espírito protetor: a fé é humana ou divina, conforme o homem aplica suas faculdades à satisfação das necessidades terrenas ou das suas aspirações celestiais e futuras. O homem de gênio, que se lança à realização de algum grande empreendimento, triunfa se tem fé, porque sente em si que pode e há de chegar ao fim colimado, certeza que lhe faculta imensa força. O homem de bem, que crente em seu futuro celeste, deseja encher de belas e nobres ações a sua existência, aure na sua fé a certeza da felicidade que o espera, a força necessária, e ainda aí se operam milagres de caridade, de devotamento e de abnegação. Enfim, com a fé não há maus pendores que se não chegue a vencer. O magnetismo é uma das maiores provas do poder da fé posta em ação. É pela fé que ele cura e produz esses fenômenos singulares, qualificados outrora de milagres. Repito, a fé é humana e divina. Se todos os encarnados se achassem bem persuadidos da força que em si trazem e se quisessem pôr a vontade a serviço dessa força, seriam capazes de realizar o a que até hoje eles chamaram prodígios e que, no entanto, não passa de um desenvolvimento das faculdades humanas. Complementa José, espírito protetor: para ser proveitosa, a fé tem de ser ativa, não deve entorpecer-se. Mãe de todas as virtudes que conduzem a Deus, cumpre-lhe velar atentamente pelo desenvolvimento dos filhos que gerou. A esperança e a caridade são corolários da fé e formam com esta uma trindade inseparável. Não é a fé que faculta a esperança na realização das promessas do Senhor? Se não tiverdes fé, que esperareis? Não é a fé que dá o amor? Se não tendes fé, qual será o vosso reconhecimento e, portanto, o vosso amor? Inspiração divina, a fé desperta todos os instintos nobres que encaminham o homem para o bem. É a base da regeneração. Preciso é, pois, que essa base seja forte e durável, porquanto, se a mais ligeira dúvida a abalar, que será do edifício que sobre ela construirdes? Levantai conseguintemente esse edifício sobre alicerces inamovíveis. Seja mais forte a vossa fé do que os sofismas e as zombarias dos incrédulos, visto que a fé, que não afronta o ridículo dos homens, não é fé verdadeira. A fé sincera é empolgante e contagiosa, comunica-se aos que não a tinham, ou mesmo
5: não desejariam tê-la. Encontra palavras persuasivas que vão à alma, ao passo que a fé aparente usa de palavras sonoras que deixam frio e indiferente quem as escuta. Pregai pelo exemplo da vossa fé, para incutirdes nos homens. Pregai pelo exemplo das vossas obras, para lhes demonstrardes o merecimento da fé. Pregai pela vossa esperança firme, para lhes dardes a ver a confiança que fortifica e põe a criatura em condições de enfrentar todas as vicissitudes da vida. Tende, pois, a fé com o que ela contém de belo e de bom, com a sua pureza, com a sua racionalidade. Não admitais a fé sem comprovação. Cega filha da cegueira, amai a Deus, mas sabendo por que o amais. Crede nas suas promessas, mas sabendo por que acreditais nelas. Segui os conselhos, mas compenetrados do futuro que vos apontamos e dos meios que vos trazemos. Para o atingirdes, crede e esperai, sem desfalecimentos, os milagres são obras da fé. Aprendemos com Joana de Ângeles. Permitir-se a fé é um ato de coragem. Abandonar os vícios e imperfeições é uma atitude estoica perante a vida. Superar impedimentos da própria leviandade é esforço hercúleo de elevação. Facultar-se consciência de dever é atingir a maioridade espiritual. O ato de crer implica, inevitavelmente, no dever de transformar-se, abdicando dos velhos atos, para impor-se disposição impostergáveis na tarefa da edificação interior. A comodidade da negação, a permanência da indiferença, a prosaica atitude de observador contumaz, encontram na fé religiosa o seu mais temível adversário, porquanto esta impele o homem a modificações radicais, arrancando-o da inércia em que se compraz para a dinâmica relevante que conduz à felicidade real. Refletindo nas lições do Evangelho, compreenderás o imperioso convite da fé e experimentando as atitudes espíritas mediante o intercâmbio dos habitantes dos dois mundos, o espiritual e o material, perceberás o porquê da urgência de incorporar-se à falange dos que creem e lutam, dos que amam e servem, dos que, morrendo, nascem para a vida verdadeira e ditosa. Além de libertar-se das fúteis querelas e exibições que oferecem no picadeiro do corpo físico, a fé te concederá visão reconfortante e plenitude em todos os seus dias. Valoroso, mantém-te confiante nos postulados evangélicos e permite-te sem titubeios à fé, com a resolução de quem está disposto a pelejar infatigável até a vitória final com Jesus. Em sublime peroração, finaliza Luiz. Ide, portanto, meus filhos, bem-amados, caminhai sem tergiversações, sem pensamentos ocultos na rota bendita que tomastes. Ide, ide sempre, sem temor. Afastai cuidadosamente tudo que vos possa entravar a marcha para o objetivo eterno. Viajores, só por pouco tempo mais estareis nas trevas e nas dores das provações. Se abrirdes o vosso coração a essa suave doutrina que vos vem revelar as leis eternas e satisfazer a todas as aspirações de vossa alma acerca do desconhecido. Agora, meus amados, a morte desapareceu dando lugar ao anjo radioso que conheceis, o anjo do novo encontro e da reunião. Agora, vós que haveis bem desempenhado a tarefa que o Criador confia às suas criaturas, nada mais tendes de temer da sua justiça, pois ele é Pai e perdoa sempre aos filhos transviados que clamam por misericórdia. Continuai, portanto, avançai incessantemente. Seja vossa divisa a do progresso contínuo em todas as coisas, até que finalmente chegueis ao termo feliz da jornada, onde vos esperam todos os que vos precederam. Estamos chegando ao final de mais um programa Gotas de Luz. Voltaremos na próxima semana com um novo tema, se assim Deus o permitir. Que a paz do nosso Mestre Maior prossiga em nossos corações, hoje e sempre, e que assim seja.
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7: 8 horas e 50 minutos.
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9: Olá, ouvinte Fraternidade, muito obrigado pela sua audiência. Estamos aqui hoje, domingo, uma programação toda especial para você, dentro do domingo especial da Web Rádio Fraternidade. E eu convido você para acompanhar mais este seminário especialíssimo que nós preparamos para apresentar a você. Durante a apresentação, o seminário, envie a sua opinião, registre a sua mensagem no nosso livro de recados, o nosso livro de visitas. A manifestação de vocês, a opinião de vocês é muito importante para nós. Vamos lá? Vamos curtir esse nosso domingo especial? Muito obrigado pela sua sintonia.
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11: Que é isso, sempre uma alegria. Primeira vez eu entrei na emergência, você lembra? E hoje a gente está fazendo um pouco disso também, tendo a alegria de estar aqui em substituição, que é insubstituível, do nosso querido Divaldo Franco. Na minha participação seria amanhã, mas dado ao fato que ele está em cirurgia e as milhares de pessoas que estão nos assistindo, eu solicito que elas façam coro durante todo esse semestre em preces pela pronta recuperação desse nosso querido irmão, pelo papel que ele tem nas nossas vidas, pelo papel que ele tem nessa doutrina, por tudo que ele fez e que faz ainda por esse movimento de divulgação da doutrina, por uma vida que é muito pautada numa busca constante de coerência entre aquilo que fala e aquilo que faz, né? Que ele nos inspire também. Então, é uma alegria estar aqui com você. A gente tá, nenhum de nós imaginou fazer um dia um semestre assim. A gente tá meio como se cada um tivesse numa colônia espiritual diferente, fazendo uma chamada de videoconferência. Então tem sido uma experiência para todos nós nesse momento. É uma alegria muito grande a gente estar aqui e estou à disposição de vocês para a gente começar a hora que vocês quiserem, Raul.
12: Então, amigo, vamos aí, aproveitar já a sua presença e passar a palavra. Você faz a nossa palestra de abertura, esse momento maravilhoso. Rossandro, olha, a gente tem se encontrado um bocado nesses eventos virtuais, né?
11: Verdade.
12: Já é o terceiro já em pouco tempo, né?
11: É,
12: que coisa boa, Rossandro.
11: Uma alegria.
12: Então, amigo,
11: né?
12: A palavra está com você. Satisfação muito grande.
11: Tá bom, obrigado.
12: Fico daqui
11: de boa noite. Tá jóia. Tá bom. Então, boa noite a todos e boa noite a todas. É uma alegria a gente estar junto aqui nessa noite, a gente estar podendo estar passando por um período como esse, desafiador para todos nós, mas de um modo que a misericórdia divina nos permitiu viver isso com conexões. Você imagine quem passou a pandemia da gripe espanhola, a gripe russa, e não tinha essas possibilidades de continuar conexões. Isso tem aliviado muito nossos corações. Claro, não tem como negar que seria muito mais alegre, muito mais gostoso estarmos no centro de convenções de Olinda e Recife, agora lotando aquele centro de convenções como sempre, se abraçando, se confraternizando nos bastidores, na feira de livros, conversando uns com os outros. Isso sim é muito importante, mas isso já mostra uma das grandes lições que a pandemia tem trazido para todos nós. De uma forma muito dolorosa, ela tem mostrado o valor imenso das relações humanas, o qual nós necessitamos um dos outros para ser nós mesmos. E como essas conexões, quando elas são perdidas e ameaçadas como agora, nos dá uma vontade profunda de se reconectar. Estamos aqui nessa noite falando de um tema que é muito propício, uma jornada de amor em tempos desafiadores. E sempre o amor é a resposta em qualquer época, sobretudo em tempos desafiadores. Tivemos Nando Cordel cantando para a gente, Dona Rita fazendo a prece, o Mário também fazendo essa prece. É uma forma da gente perceber a importância disso. Eu queria começar com uma história de desafio que tem a ver com o tempo que a gente está vivendo. Estava assistindo então a TV quando de repente a gente vê a imagem de um jovem chamado Jihad Al-Sawait, que vigiava a sua mãe, que tinha testado positivo para coronavírus, no Hospital Estadual de Hebron, na Cisjordânia. Como ele não podia entrar para ver a mãe, ele todo dia escalava o hospital e ficava velando a mãe pela janela. É uma jornada, era uma escalada de amor, e uma retribuição de uma mãe que certamente velou por Jihad, que velou por cada febre, por cada dor, por cada angústia. Ele sendo filho caçula, talvez, recebendo já os cuidados de uma mãe que já tinha cuidado de tantos outros filhos e filhas, estava ali cuidando da mãe, para que ela tivesse o melhor tratamento. Mesmo que a mãe não tenha sobrevivido, ele sente que fez o seu lugar, porque em qualquer época a gente tem que responder com amor. Nós não podemos nos deixar contaminar pela angústia que toma conta dos corações, sempre anunciando caos, sempre prenunciando aquilo que não é o mais digno humano, porque nós estamos vendo, nesse momento, várias manifestações, das mais indignas, das mais descompromissadas, das mais que mostram um profundo desvalor à vida humana, mas nós também estamos vendo a manifestação das pessoas que entendem o seu papel e que com muita altivez cumprem um papel nesse momento que a gente está vivendo. Por isso, o diálogo de Bartolomeu com Jesus, que Dona Rita nos leu, trata desse compromisso. Compromisso que nós temos de estarmos recebendo essa espécie de promessa do Evangelho que Jesus se materializa para que a gente pudesse estar aqui. Primeira coisa que a gente percebe é que, às vezes, há uma atualização tão grande de notícias a cada minuto que a gente desfoca daquilo que é essencial. Muitas vezes, quando a gente dá muita atenção aos eventos que estão fora do nosso controle, nós perdemos de vista aquilo que está dependendo do nosso controle. Tem muitas coisas que estão sob nosso controle. A gente fica muito mais conectado a essas circunstâncias. As pessoas ficam perdidas sobre a pandemia, a imunidade de rebanho, a crise econômica, a vacina. Não depende de nós essas coisas, pelo menos não de mim, porque eu não sou pesquisador, mas depende de nós a forma como nós reagimos no nosso pequeno universo. Sabe aquele universo que a gente tinha fugido? A gente tinha fugido desse universo. Vamos levar em consideração que isso tem sido eu tenho dito insistentemente, não tem sido um convite da vida, mas tem sido intimação da existência. Porque convite eu posso recusar, a intimação não. A gente, quando perde de vista aquilo que não depende da gente, a gente começa a ter um olhar sobre o que depende de nós. E o mais importante, mesmo em meio a essas circunstâncias, podemos escolher tratar as pessoas com amor. A começar neste lugar sagrado chamado lar, na família. Essa família que a gente tinha se ausentado por várias formas, de várias maneiras. O mundo tinha nos atraído para que a gente saísse. E era tantas coisas, tantas baladas, tantas festas, tantas compras, tantas coisas por fazer que a gente estava se ignorando mutuamente. Muitos de nós já viviam uma espécie de isolamento social tecnológico. Quando depois de passar o dia todo, ou aos final de semana todo, fora, quando a gente voltava sem voltar para dentro de nós mesmos, nem muito menos voltar para dentro da família. Estávamos cada um no seu smartphone, vendo sua série, sua novela, seu jornal, completamente desconectados. E a vida, ela sempre ensina, não importa como, se é uma experiência de dor, uma experiência de amor, mas sempre ela ensina. Então a gente sempre sabe que independe de qualquer religião, de qualquer afiliação religiosa, todos nós podemos optar por amar em tempos difíceis. E sobretudo agora, porque o amor ganha ainda mais importância, porque ele passa a ser profilático, ele passa a ser um resgatador de nossas almas cansadas, ele é a esperança para que a gente dá para quem a gente, que quem olha para a gente com um sentimento de confiança. Tá? Cada um de nós vive essa experiência e percebe que essa jornada que nós estamos passando tem que ser construída através dessa pauta. Obviamente que não se trata de um amor na concepção clássica do amor romântico, mas de um amor muito maior. E a gente não teria como viver essa experiência, né? Levando em consideração que o nosso foco é o Cristo, não há como a gente não perceber que ele não apenas nos dá uma direção, mas ele também é uma experiência pessoal a ser vivida no cotidiano. No momento em que ele é aquele que se manifesta na vida como modelo e guia para o nosso comportamento, para a nossa conduta e para a nossa vida, e aí, de fato, a profunda manifestação do amor de Deus. Sempre existiu tempo em que as pessoas estavam com medo. Sempre existiu circunstâncias em que as pessoas se sentiam vulneráveis. Nós estamos passando por uma profunda tempestade, que com o início da pandemia as pessoas diziam que estávamos no mesmo barco, até que alguém percebeu que não, as muitas injustiças sociais que se tornaram mais explícitas, que ganharam mais contorno, que ficaram mais vívidas e inegáveis, deixou bem claro que nós não estávamos no mesmo barco. Estávamos na mesma tempestade. E mesmo assim, por estarmos em barcos diferentes, experimentamos essa tempestade de um modo muito particular. Mas independente de você estar no iate ou num bote, assim também houve um momento em que os discípulos estavam com medo de afundar num barco com Jesus. E o medo deles era tão grande até que o Cristo acalmou a tempestade. E assim como na época dos discípulos, estamos nós aqui nesse momento, nessa grande tempestade, com medo de que ela faça com que a gente naufrague. Mas certamente, mais uma vez, aquele que dirige essa nau, né, o Cristo Jesus, continuará esperando que, de nossa parte, façamos também a participação para acalmar a tempestade. Não deve ser uma lição, que não deve ser uma exigência somente para o mestre, que pode, mas ele espera que a nossa conduta, o nosso comportamento, faça perceber que essa nau é o planeta Terra. E que esse planeta Terra não pode ser mais visto tão somente como recursos para que a gente destrua. Natureza para ser destruída, porque é exatamente por isso, por não levar em consideração a natureza das coisas e viver destruindo, encarar o planeta Terra, nossa casa, nosso lar, como recurso, que nós estamos sentindo uma resposta dessa natureza. Era como se a gente pegasse a nossa casa, onde a gente mora, e dissesse assim, isso aqui é meu recurso, então todo dia eu tirasse um tijolo, um arame, uma telha, uma viga, afinal é meu recurso, óbvio que se eu fizesse isso na minha casa, ela ia desabar. A sensação é mais ou menos essa. É que a gente tem desrespeitado essa casa porque a gente tem dado o nome de recurso infinito e não é. É a nossa casa que nós temos que cuidar. São os nossos irmãos que vivem ao nosso redor, não somente os homens e mulheres do planeta, mas também os animais e a natureza de modo geral. De forma que a gente tem que aprender a amar todo o contexto da criação, todo esse presente que nos foi dado. E aí talvez exatamente por isso a Terra precisou de um respiro. Eu moro no 20º andar e nunca tinha subido nenhum inseto aqui. Bastou os primeiros 30 dias da pandemia que começou a subir grilos, gafanhotos. Começou a aparecer um monte de animais que estavam podendo sobreviver, porque não tinha poluição, não tinha trânsito, não tinham pessoas. A natureza começou a se manifestar com golfinhos aparecendo nos canais de Veneza, tartarugas na Baía da Guanabara, lugares onde a gente não via mais a natureza. De repente, em menos de 3 meses, ela mostrou que precisava respirar. Mostrou que a nossa casa precisava respirar. Portanto, podemos acolher e encorajar um ao outro, apoiar um ao outro, amar a todos e seguirmos com esse exemplo do Cristo. E de que maneira nós podemos fazer isso? Nós podemos incentivar uns aos outros. Em Provérbios, diz assim, Provérbios 3:27, nunca se afaste de alguém que merece ajuda. Sua mão é a mão de Deus para essa pessoa. nós temos que perceber que essa forma de manifestar o amor é através de nós, mas não através de um discurso tão somente. Não é através apenas de uma manifestação política tão somente. É através de uma atitude. E é por isso que, na terceira revelação, a salvação é prática. Fora da caridade, não há salvação. E a caridade se manifestou profundamente nesses dias. Corações se tocaram, percebendo as diferenças, as angústias e as dores começaram a se mover, seja pessoalmente ajudando vizinhos, seja através de uma organização não governamental, seja através da sua instituição religiosa, as pessoas começaram a se movimentar, começaram a entender que nós somos a manifestação dessas mãos de Deus a ajudar uns aos outros. Esse aprendizado, que para muitos já era concreto, porque muitos já viviam uma vida pautada em viver e ajudar os outros, para alguns despertou, deve ficar para muitos. Outros tantos, nós sabemos, vão voltar a dormir. Assim que tudo voltar, aspas, a funcionar, vão voltar para suas baladas, para suas compras, para suas viagens, indiferentes à dor do mundo. Mas nós precisamos entender que não é mais essa resposta. Talvez o esgotamento do planeta e da história como a gente tem construído tenha nos chamado a atenção para a necessidade de viver a construção de um sistema que permita o respeito, que permita a preservação da vida nas suas maiores manifestações. Por isso nós temos que nos apoiar também, apoiar um ao outro, né? No Evangelho de João, no capítulo 3, no versículo 18 a 19, nós não vamos apenas dizer que nos amamos, vamos mostrar a verdade em nossas ações. Nossas ações se mostrarão que nós pertencemos à verdade. Olha que João está dizendo aí que a manifestação da nossa verdade não passa mais por um discurso tão fácil de ser feito. Nós podemos dominar retórica, lógica, filosofia e usar a palavra para encantar. Usar a palavra para gerar emoções, usar a palavra para gerar sentimentos, usar a palavra até para falar de mentiras e convencer pessoas do que não é verdade. Mas as ações, elas não são passíveis de segundas leituras. A prática do bem é muito explícita. Ela mostra que aquelas palavras não são uma mera repetição de ensinamentos evangélicos. Vivemos um momento em que, ironicamente, o conhecimento meio que se esgota, né? E a gente tem que construir novas características. O conhecimento se esgota a ponto de que há pessoas que dominam profundamente as passagens evangélicas, mas têm uma vida extremamente pobre, infantilizada, porque vivem a falar daquilo que não vivem. E essa dissonância da alma, essa diferença, essa desconstrução, essa distância tem gerado um mundo que decepciona as pessoas, porque a disfarçatez de muitas almas manipula e usa uns aos outros, quando nós deveríamos viver uma experiência concreta de entrega de amor. E é por isso que as pessoas que mais marcam são pessoas que fazem, mais do que falam. As pessoas que marcam os corações e a história humana são pessoas que fazem. Mesmo os ganhadores do Prêmio Nobel da Paz, eles eram caracterizados muito mais pelas ações do que pelo discurso. Mesmo quando tinha um discurso fantástico, mas era um discurso que tinha ressonância com práticas e ações. É nesse momento que a gente percebe essa busca de se amar, essa necessidade de construir esse amor. A gente vê isso muito quando Paulo vai dizer lá em Romanos, no capítulo 12, que se amem de forma genuína e com afeição e se deliciem em honrar um ao outro. Veja que coisa incrível. Se deliciar e honrar um ao outro, de se deliciar e se amar e perceber e sentir a alegria de construir na vida do outro algo feliz. Sabe, traduzindo assim, você poderia nessa encarnação finalmente ser uma pessoa legal? Uma pessoa que não pesa para a vida das outras? Uma pessoa que não torna a vida dos outros tóxicas? Uma pessoa que não tenta diminuir alguém para se sentir maior perto dela? Um esposo que não tenta destruir a autoestima da esposa, e vice-versa. Um pai e uma mãe que tenta construir possibilidades nos filhos e não tolhê-los, nem muito menos ignorá-los e terceirizar toda a educação. Dá para ser uma pessoa legal? Dá para ser o que Chico diz assim quando perguntaram qual é o seu objetivo na encarnação? Ele diz, chegar no túmulo um pouquinho melhor do que eu cheguei no berço. Dá para ser um pouquinho melhor? Dá para ter essa possibilidade de construção. E aí as pessoas ficam talvez dizendo, eu meio que perdi o norte, eu não sei exatamente para onde eu vou, são tantos os caminhos. Mas o caminho traçado para a gente está lá. A gente sabe disso quando se pergunta na questão clássica, qual é o tipo de mais perfeito que Deus ofereceu ao homem para servir de guia e modelo? Vide Jesus. Às vezes tem dúvidas, né? A gente tem dúvida quando a gente quer ter como modelo, sei lá, o jogador, a cantora, o cantor, a celebridade, mas quando a gente pensa assim, num modelo que tem a ver conosco mesmo, que é aquele padrão excélsio do Cristo, a gente não fica se perdendo. E a gente percebe que é a vida esperando que a gente tenha esse processo de esperar, confiar e trabalhar. Nessa construção do amor, nessa construção de relações baseadas no afeto, nessa construção de possibilidades que dependem de nossas ações, esperar, confiar e trabalhar. A gente vê isso quando Paulo diz em Romanos, alegra-te na esperança, seja paciente na tribulação e seja constante na oração. E muitos de nós ampliou o contato com o sagrado. Nós fizemos mais evangelho, nós estivemos mais juntos em família, muitos de nós desenvolvemos uma intimidade maior com Deus nesse processo. Alguns de nós, talvez pela primeira vez, desenvolveu intimidade com o Pai. Que fique esse aprendizado. Que fique o aprendizado da importância de um lugar chamado família, que nós fugimos, que a gente possa se reconectar. Que a gente possa olhar para o nosso lar e se perguntar o que foi que eu fiz? O que eu posso corrigir? Quais construções eu posso fazer? Eu sei que algumas famílias estão passando por várias dores, separações, decepções, angústias, medo, luto, perda de emprego, medo do futuro. Todas essas tribulações, elas nos fortalecem e devem nos apontar para aspectos da nossa vida que nós não estávamos olhando com a devida importância que tem que ter. Eu categorizaria, então, assim, três tipos de famílias. Aquelas que estão chegando em casa agora, no processo inicial do isolamento, olhando uns para os outros e dizendo assim, que bom, que maravilha que é com você que eu estou vivendo essa experiência. Não seria outra pessoa no mundo que eu escolheria para estar aqui agora comigo, durante todo esse tempo. Alguns estão olhando e percebendo que, por exemplo, tem coisas a serem corrigidas. Que bom estarmos juntos, mas aquele perdão que não foi dado talvez seja a hora. Aquela angústia que eu não acolhi sua, agora vai ser a hora. Aquela escuta que eu não me dei, talvez seja agora a hora. Muitas pessoas estão nesse intermédio de perceber a alegria de estar junto, mas ao mesmo tempo as dores daquilo que ainda não foi trabalhado, do luto que não foi processado, do perdão que não foi dado ou não foi solicitado, da mágoa que não faz mais sentido, daquela briga do passado que agora parece tão superficial e sem sentido. Entretanto, lamentavelmente, outras tantas famílias estão em desespero. Porque se encontraram e eles não viviam do encontro, viviam do desencontro, do esquivo, das saídas e dos subterfúgios. E agora tiveram que se chocar e se encontrar. E o desespero bateu. Porque comportamentos e condutas que não se imaginava se explicitam, mas se explicitam para se transformar. Não é lugar de, não é o momento nem o lugar para se culpar. Não é o momento nem o lugar para se jogar culpas uns nos outros, ou se justificar, ou simplesmente não se corrigir. É lugar para encontrar, diagnosticar e seguir. Esse primeiro momento de dor é um momento de diagnóstico, um diagnóstico que a gente vinha se negando, porque a gente vivia mundo afora. E agora, dentro de casa, a gente está podendo se perceber como nunca, tanto a nós mesmos como aos outros. Nunca a gente imaginou que isso pudesse acontecer, e agora estamos aqui, vivendo essa experiência juntos. A gente precisa olhar para esse lugar, para esse momento, para essa vivência total e se perguntar por que, que eu não posso fazer diferente agora. Alguns podem até pensar que é tarde, né? Existe um ditado chinês que diz que a melhor época para plantar um carvalho, afinal um ser humano, ele não é uma plantação de melancia que acontece há alguns meses. É um carvalho que delonga anos, séculos de construção. Mas não é uma vida presente, numa única encarnação. A melhor época para plantar um carvalho, dizem os chineses, é há 20 anos atrás. Essa é a primeira melhor época para plantar um carvalho. A segunda melhor época é agora. Se você não plantou até aqui, planta daqui para frente. Lembrando a música de Emmanuel, que o Roberto Carlos cantou, Mas ainda é tempo de plantar, trazer dentro de si a flor do bem, crescer para lhe entregar quando ele aqui chegar. A qualquer momento nós somos convidados a viver essa experiência do amor, a perceber que uma jornada de amor em tempos desafiadores continua sendo fundamental em nossas existências. A qualquer momento nós temos que olhar para a vida e fazer diferente, aceitar um convite, escalar como fez Jihad Sawit, encontrar a mãe, cuidar e velar dela à distância. É hora de velarmos uns pelos outros. É hora de apagarmos as luzes para nos encontrarmos. Talvez esse grande apagar de luzes que representa voltar para casa me lembra muito aquela época que faltava energia e a gente, todo mundo ia para a sala, acendia uma vela e conversava e se encontrava e tocava violão e cantava uma música. E aí a gente se sentia tão bem que quando a luz chegava a gente fazia, a gente lamentava, porque a gente ia se desconectar. E olha que naquela época cada um de nós íamos todos para a mesma sala juntos ver o mesmo programa de TV. E agora cada um vai para um canto diferente ver uma coisa diferente. Esse é um momento único para todos nós que a gente precisa construir essas possibilidades. Viver a experiência desse amor. Viver uma experiência de encontrar as pessoas, se desafiar. Quando você visita a Mansão do Caminho e você percebe aquele oásis de luz e nem uma comunidade carente, você entende o que é a palavra desafio e entende o que é a palavra amor estando juntas na mesma frase. Desde o início até hoje, ali há um grande desafio de amor. Até hoje, Vivaldo tem vivido uma grande jornada de amor. Até hoje ele tem inspirado muitos de nós, uma geração inteira de nós. E mesmo depois, quando ele não estiver mais aqui, continuará nos inspirando, como o Chico fez, como o Madre Teresa fez, como tantas pessoas queridas que têm uma vida tão caracterizada pela prática de viver da experiência concreta. A gente percebe isso, por exemplo, com a Fraternidade Sem Fronteiras, que está aqui ao meu lado sempre, né? Aqui eu deixo o símbolozinho da fraternidade para as pessoas verem. Sempre que eu faço live para as organizações, para qualquer empresa, para qualquer grupo escolar, eles se perguntam o que é, e eu puxo, aproveito e falo. Wagner Moura. Ou seja, pessoas que fazem, pessoas que olham para a existência e percebem que é preciso se desafiar. E a melhor forma de desafiar a existência é um desafio de amor. É esse momento que a gente percebe que reconstruir a própria existência, reconstruir a própria família, olhar para tudo isso com esperança. Vamos lembrar de alguns detalhes históricos. Vamos esquecer por um segundo que somos reencarnacionistas e vamos pensar apenas na vida presente, historicamente falando. Todas as maiores angústias que a humanidade passou, nós superamos enquanto projeto civilizatório. Nós passamos pela pandemia da gripe espanhola, da gripe russa, a peste negra, tantas e tantas outras. Nós passamos pela Primeira e pela Segunda Guerra Mundial. Há pouco tempo atrás, gente, 1945, 72 milhões de pessoas estavam mortas no chão da Europa, da Ásia. E não estavam mortas porque um vírus matou. Estavam mortas porque uns mataram os outros. Eram nações que se destruíram na Primeira e estavam se destruindo na Segunda Guerra Mundial. E embora o espírito humano às vezes seja resistente, tem uma hora que ele acorda. E foi sobre os escombros da guerra que os europeus se entreolharam naquele dia D de 1945, e logo após se reuniram e pensaram: se nós continuarmos a nos destruir, se nós continuarmos desunidos, nós iremos nos destruir novamente. E ali começou a incipiente Comunidade Econômica Europeia, hoje a União Europeia. Começou ali a incipiente ONU, UNESCO, OMS, organismos multilaterais, o que significa dizer que quando a gente olha historicamente, cada processo de dor aprimora a sociedade, aprimora o conjunto dos nossos pactos coletivos. Que seja também assim nesse momento, que muitas novidades, muitas transformações, que a lei de destruição que está operando agora aconteça para que o novo venha. Embora algumas pessoas fiquem sempre apenas olhando tudo que de ruim está acontecendo, esquecendo da lição que está sendo dada nesse momento, porque mesmo quem entra num processo de luto porque alguém que ama desencarna sabe que é temporário, e mesmo que a gente vá também é temporário, porque nós somos eternos, no universo criado por Deus, pelo Deus de amor, que é o meu Pai, que é o teu Pai. É um universo onde só existe vida, física ou não, é sempre vida. Encarnado ou desencarnado, é sempre vida. E por maior que seja a dor do desencontro temporário, ela jamais se comparará à alegria do reencontro certo que nós teremos uns com os outros. Portanto, nós sempre vencemos tudo isso. Nós sempre nos aprimoramos depois disso. E não vai ser diferente agora. Essa é uma outra jornada desafiadora em que o amor chega nos nossos corações com força para construirmos um novo tempo, uma nova sociedade. Não, nada de mágico vai acontecer. Não tem saltos na natureza, embora existam momentos que elas se acelerem, como Kardec pergunta, se a evolução se dá sempre do mesmo jeito, existe uma evolução que acontece assim processualmente, mas tempos em tempos é necessário a injunção de forças para que processos se acelerem. Então, sim, provavelmente esse é um dos momentos. Mas não vamos imaginar, fantasiosamente falando, que ao final da pandemia nós estaremos de mãos dadas já no mundo de regeneração cantando Imagine de John Lennon. Ou Aurora de Tim Vanessa. Não, ainda está longe esse tempo. Mas nós estamos construindo essa jornada de amor para chegar a esse lugar, esse mundo regenerado. Nós estamos construindo essas possibilidades. Então, para muitos que ainda acham que não, que talvez ainda tenha muito caos, acreditem, enquanto a gente pensa isso, a luz acontece. A única coisa que temos hoje é que o mundo somente ainda dá ibope ao mal. O mundo ainda somente quer escutar o caos. O mundo ainda se deixa mesmerizar, se hipnotizar pela tragédia. E o amor é silencioso. O amor acontece serenamente. Ele acontece enquanto nós reclamamos. Ele acontece. Ele acontece enquanto nós lamentamos. Ele acontece. Ele acontece enquanto nós brigamos. Ele acontece. Ele acontece enquanto tem o discurso de nós contra eles. Mas ele acontece. O amor vai acontecendo. Porque a força atrativa do Cristo é inevitável. Mais cedo ou mais tarde nós vamos ser atraídos por essa força gravitacional, por esse amor completamente arrebatador em nossos corações. Por isso que, certamente, Guilherme Arantes foi muito feliz quando fez a música Amanhã, quase como uma profecia sobre aspectos da regeneração. Amanhã, mesmo que uns não queiram, será de outros que esperam ver o dia raiar. Amanhã a luminosidade alheia a qualquer vontade será plena. Mas nós, queridos irmãos e queridas irmãs que estão aí aos milhares hoje, nesse momento, nesse semestre virtual, nós somos convidados não para ser telespectadores da regeneração. Nós somos trabalhadores da última hora, convidados para agir. Entenda isso. Nós estamos aqui não para se espantar com as notícias. Nós estamos aqui para consolar, usando o consolador que nos consolou. Nós estamos aqui para levar a pessoa com angústia, a esperança e a certeza. Nós estamos aqui para dizer que a morte não existe. Nós estamos aqui para dizer que o Cristo está no leme. Nós não estamos aqui para pregar o caos, para distribuir fake news. Nós estamos aqui para falar da verdade. Nós não estamos aqui para erguer bandeiras de homens e mulheres falidos no campo da política. Nós estamos aqui para erguer a bandeira do Cristo. Nós já fizemos isso no passado. Nós já nos dividimos. Nós já competimos. Nós já tivemos as noites de São Bartolomeu e agora é um convite para viver consolação. Para ser aquele que traz essa doutrina luminosa, que transformou você. Eu sei que para você, como para mim, ela é um ponto de inflexão. É um ponto que divide sua vida de um antes e um depois. E isso que te consolou tão profundamente precisa ser levado a tantos outros corações. E não é com discurso, não é com pregação, não é com posts na internet. É com atitude. É quando as pessoas olham para você e percebem a doçura de alguém que está buscando o teu Cristo como modelo. É quando as pessoas olham para você e percebem que não há indiferença como o sacerdote e o levita que passou ao largo do homem caído, mas o mover-se de compaixão do bom samaritano. É quando as pessoas olham para você e percebem não alguém perfeito, mas alguém que busca todo dia combater as más inclinações conforme o Evangelho, segundo o Espiritismo, define o verdadeiro Espírita. É quando é alguém que vive sob a égide da verdade, alguém que todo dia respira o Cristo, como na prece de Ismalha, no livro que vem depois de Nosso Lar, que os nomes esqueci agora, diz assim, que seja para teu coração todo dia o nosso primeiro pensamento de amor. É esse sentimento que nos move, ou pelo menos deveria nos mover. É para isso que nós viemos aqui. É porque nós temos esse compromisso, porque antes mesmo, muitos de nós de encarnar, nos conhecemos doutrina espírita e viemos com compromisso de divulgá-la. Divulgar doutrina espírita não é fazer palestra, isso é fácil, você lê o livro, tem um pouquinho de domínio de oratória, foi professor um dia, e você consegue falar, isso é muito simples. Escrever um livro, isso também não é complicado, gente. Não tem complicação nisso. A proposta é mais radical, é viver isso. É viver, é pegar todo esse conceito, pequeno que seja, por mais que seja uma página de Pão Nosso, e viver aquilo ali. É simplesmente cansar de repetir, cansar de decorar questões, cansar de ficar apenas citando, vomitando o livro dos Espíritos, sabendo fazer conexões, e essas conexões são apenas no plano simbólico, literário, mas nunca no plano prático e concreto. É entender um evangelho vivo, é entendê-lo como um manual de sobrevivência, é entender o amor como um instrumento de ação, e não como uma expressão literária e que apenas é metafórica e simbólica. É finalmente entender que Cristo é definido por João como o verbo que se fez carne, porque não tinha distância entre o que falava e o que fazia, e sendo então nosso compromisso é de finalmente viver coerência emocional. Finalmente abandonar os discursos ou fáceis ou encantadores ou extremamente ricos intelectualmente, mas de uma vida completamente infantilizada e pobre. Teve um psicólogo norte-americano que se tornou budista, estudando muito o fato de que muitas pessoas se elevavam espiritualmente, conseguiam fazer meditação profunda, ou planificação, mindfulness, mas ao mesmo tempo não resolviam suas questões emocionais e continuavam infantilizadas. Ele, nesse estudo, descobriu um comportamento padrão de muitos religiosos que ele chamou de bypass espiritual, que é um gato. É como se eu saísse da minha infância e fosse para a excelsitude espiritual sem resolver minha essência. Aqui há um profundo conhecimento e uma pobre prática de Cristo. Há muita capacidade de empolgar, mas o coração é completamente empobrecido. Se esgotou esse modelo. Se esgotou o modelo de conhecimento, por si só é uma resposta. A ciência que está buscando a vacina está mostrando que não é tão rápida como a gente imagina. Ela continua sendo importante, o conhecimento sim, ela prenuncia, como diz o Livro dos Espíritos, é uma condição, o desenvolvimento do conhecimento é uma condição para o desenvolvimento do amor, porque o conhecimento aumenta a nossa abstração e vontade do bom e do belo, mas aí chegou um limite em que não dá mais para ampliar a carga do intelecto com um coração extremamente empobrecido na prática do bem. Portanto, sim, é uma jornada de amor em tempos desafiadores. Uma jornada de amor de você para com você mesmo, para com você mesma. Uma jornada de amor desafiador de você para com quem você vive na relação afetiva a dois. Uma jornada de amor na educação dos filhos. Uma jornada de amor na construção de uma sociedade melhor, uma jornada de amor para podermos nos tolerarmos mutuamente e vermos irmãos onde nós vemos diferenças religiosas, de gênero, de culturas, de identidades, vermos irmãos, vermos para além das aparências e vermos filhos e filhas de Deus. É somente essa jornada que vai garantir a construção de um novo tempo. Esse novo tempo é um tempo em que o amor será o sentimento buscado diariamente, diuturnamente, por cada um de nós. A sociedade do conhecimento, de fato, se esgota. Tudo agora vai acontecer porque criamos as coisas que criam. A machine learning, né, a computação quântica, ela mesma, por si só, vai criar novos e mirabolantes coisas incríveis que vão chamar nossa atenção. E que sobre tempo, agora que as máquinas vão se recriar a si mesmas, que a computação vai desenvolver a si mesma, que sobre tempo, para finalmente a gente viver a experiência do amor um pelos outros. Um bom semestre a todos, é uma alegria estar aqui, e mais uma vez volto a fazer voto de que continuemos em prece juntos, pela recuperação do nosso querido Di, e que possamos, em 2021, estarmos juntos, com ele abrindo o nosso CIMESP em Recife, na Olinda, e a gente juntos para se abraçar e se congraçar novamente nesse encontro maravilhoso. Um beijo no coração de todas e de todos.
12: Que delícia ouvir Rossandro, né? Se a gente tivesse nesse instante, Rossandro, naquele auditório ali do Centro de Convenções, ia estar todo mundo. Tem gente em casa agora batendo palma, eu tenho certeza, assistindo você, amigo. Que bom poder lhe ouvir, Rossandro. Que bacana.
11: Alegria, obrigado. Meu irmão. Beijo no coração, tá?
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9: Olá, amigos da Web Rádio Fraternidade. Você está acompanhando o domingo especial. Toda uma programação feita com muito carinho para vocês. Nós vamos para um intervalo neste momento de seminário. Voltamos já já. Enquanto isso, você aproveite também, deixe o seu recadinho, deixe a sua mensagem no nosso livro de recados, no nosso livro de visitas, no site da Rádio Fraternidade. E também, claro, curta a nossa página no Facebook. É Web Rádio Fraternidade no Facebook também. É fácil você curtir. Acesse o Facebook, facebook.com/webradiofraternidade. Já já a gente volta na sequência para acompanhar o desenrolar deste nosso seminário dentro do domingo especial.
7: 9:30.
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Queridos e queridas ouvintes, nós da Web Rádio Fraternidade gostaríamos de enviar o nosso abraço a você, que faz aniversário no mês de setembro. E o nosso abraço especial vai para a Tati, de Florianópolis, em Santa Catarina. A Débora Michel Souza, do Grupo de Bate-Papo número 2.

colaboradora, voluntária, Manuela Ricciardi, de Portugal. O nosso abraço, Manu. A Sandra Regina Stuttgart, da Alemanha. A Rafaela, de Volta Redonda, no Rio de Janeiro. Ao Pedro Teste, de Petrópolis, Rio de Janeiro. Ao Ladson Pereira da Cunha, de Uberlândia, em Minas Gerais. A Tatiana Pedrosa, de Itabirito, em Minas Gerais. Ao Israel Inácio Berta, de Chapecó, em Santa Catarina. Ao Fabiano, de Recife. A Normélia, de Aracaju. E a Cleide Maria, de Divinópolis, em Minas Gerais. E se você também desejar ouvir o seu nome neste momento de felicitações, entre em contato conosco através do e-mail faleconosco@radiofraternidade.com.br, informando o seu nome e a data do seu aniversário.

0: você sentiu o desejo de pegar uma câmera para filmar e construir um pequeno vídeo que fale sobre algum tema da seu estudo da juventude, da sua experiência dentro da Casa Espírita, se você sentiu vontade de cantar, de dançar uma canção espírita, de fazer uma cena de teatro, faça, porque essa vontade não vem ao acaso. 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
2: 9h40.
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4: Muito bem, nós estamos já voltando e dando sequência ao Domingo Especial na apresentação desse seminário que você estava acompanhando e que nós tivemos esse pequeno momento de intervalo para você poder relaxar um pouquinho. Vamos continuar ouvindo e acompanhando e prestando bastante atenção nessa exposição que nós estamos acompanhando. E aproveite também, deixe o seu recadinho, deixe a sua mensagem no nosso livro de recados, no nosso livro de visitas, no site da Rádio Fraternidade. E também, claro, curta a nossa página no Facebook, é Web Rádio Fraternidade, no Facebook também. É fácil você curtir, acesse o Facebook, facebook.com/webradiofraternidade. Aguarda a sua curtida lá pra gente, tá bom? Vamos continuar então ouvindo o seminário.
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6: Bom dia para todas, bom dia para todos. Que bela apresentação, né? Recitação, com a música, parabéns. Eu queria agradecer também a direção da universidade por nos proporcionar não somente o espaço físico, mas a possibilidade de falar sobre esse tema tão importante, sobre esse tema que deve merecer de todos nós uma atenção muito séria, muito séria. É uma jornada com várias participações, então muito já se falou sobre a depressão, sobre os transtornos mentais, vi vários psiquiatras, psicólogos já estiveram aqui, mas apenas para contextualizar a nossa fala, eu queria trazer uma pesquisa que foi publicada pela Lancet. E essa revista fez um estudo sobre prevalência da depressão. Nós tínhamos, segundo essa pesquisa, mais ou menos 198 milhões de pessoas deprimidas em 2020. Estima-se que esse número tenha subido pós-pandemia para 350 milhões de pessoas. Os últimos dados da OMS apontam que 1 bilhão de pessoas sofrem de algum transtorno mental na atualidade. Nós temos aqui um outro dado que é sobre a ansiedade. A ansiedade subiu ainda mais do que a depressão. E aqui eu estou falando sobre o transtorno de ansiedade. No transtorno de ansiedade, nós tivemos um aumento de mais de 32%. Há uma associação muito profunda entre ansiedade e depressão. O DSM-4 catalogava um transtorno misto de depressão e ansiedade. Isso foi retirado. E agora ele prefere trabalhar vários tipos de depressão, mas no finalzinho da depressão maior, o próprio DSM-5 fala dessa associação com a ansiedade. E há um dado que me chama muito a atenção, que é o dado
7: sobre o distúrbio do sono. 1 em cada 4 pessoas tem distúrbio do sono. Isso significa que a pessoa não consegue dormir ou dorme muito mal. Incluindo aquelas que somente conseguem dormir com a utilização de algum medicamento. Eu trago os dados da Lancet, são os seguintes. Transtornos depressivos, 193 milhões. Isso é prevalência global. 193 milhões em 2020. Só com a pandemia subiu 53,2 milhões. Transtornos de ansiedade, 298 milhões de pessoas. Era a prevalência global em 2020. Depois da pandemia, 76,2 milhões de novos casos. Agora um dado curioso. 67% dos casos de depressão, dos novos casos, são mulheres. 68% dos novos casos de ansiedade são mulheres. É algo para a gente refletir sobre esse adoecimento. Outra coisa que eu gostaria de trazer, especialmente para os espíritas aqui presentes e que nos ouvem. A Organização Mundial da Saúde propõe um modelo que é biopsicossocial. Todo transtorno mental tem uma base biológica, uma base psicológica e determinantes sociais. A Associação Médico-Espírita ainda propõe uma nova dimensão, biopsicossocioespiritual. Mas aqui há duas observações a serem feitas. Duas. Cuidado para você não reduzir as 4 dimensões em uma só. Então, isso significa que você não trata 10 milhões de esquizofrênicos levando para casa espírita e dando passe. Cuidado. Isso é fanatismo. Isso não é fé raciocinada. Esse não é o legado que Allan Kardec nos deixou. A nossa fé é raciocinada. E nós devemos agir com responsabilidade. Esse é o primeiro ponto. Cuidado. Então você tem casos graves em que o paciente em surto, ele precisa ser medicado. Da mesma maneira que, quando você está com cálculo renal e tendo uma crise aguda, o que que você faz? Vai fazer culto no lar? Faz um culto no lar. Você marca um almoço de família, uma pessoa está tendo um infarto. Dá um passe. Ou você está dentro de um avião, uma pessoa tem um AVC. Vamos ler o Evangelho segundo o Espiritismo. Cuidado. Então, um paciente numa depressão grave, por exemplo, um transtorno depressivo maior, ele precisa de um atendimento médico. Médico. Porque, embora nem todos os casos de suicídio sejam de deprimidos, você tem, ao menos na depressão maior, ideação suicida. No agravamento do quadro de depressão, surge a ideação suicida. Está integrado no quadro da depressão. Pelo menos, eu não digo da depressão leve ou moderada, mas ao menos na depressão maior. Então, gente, muita atenção com isso. E eu quero contar aqui...
8: Então, evoluam.
7: Nova passe.
8: É melhor também eles diante da vida. E compromisso...
7: O maior legado de Kardec para o pensamento religioso da humanidade se chama fé raciocinada. Dizem...
8: Ainda não amamos aquele ente querido que nos acompanha, nós temos que ter a sensibilidade, a grandeza de nos comportarmos amorosamente. Ou seja, não colocando...
7: Fanatismo e muito...
8: ...que estavam esquecidas.
7: Ele faz vítimas, milhões de vítimas, e elas não sabem que estão infectadas. Por quê?
8: Espíritos com histórias diferentes.
7: Então, se você já explicou o universo,

0: temos...
1: Ser com que as pessoas percebam a boa vontade em relação umas às outras é fazer a coisa certa. E fazer a coisa certa é o quê? É exatamente colocar em exercício aquilo que Jesus nos pediu, não é? Amar a Deus sobre todas as coisas e amar ao próximo como a nós mesmos. Apesar do que nós sentimos interiormente. É importante que nós saibamos diferenciar o
0: sinônimo de obsessão. Onde? A obsessão enquanto relação de mentes, sejam encarnadas ou desencarnadas, é um ponto da imensidão da espiritualidade. Porque no fenômeno espiritualidade existe, por exemplo, a sua memória espiritual. Você, como um espírito imortal, herdeiro de um patrimônio espiritual, possui essa memória que está ativa em você. E essa memória pode te deprimir. Mesmo que não tenha nenhum obsessor. Porque ao contrário da perspectiva que enxerga no obsessor uma entidade demoníaca que precisa ser exorcizada, eu, que há 30 anos trabalho com diálogo, sou dialogador.
1: São coisas que são levadas para o lado do inferno e que depois de muito tempo, quando já conseguimos vislumbrar um pouquinho mais as coisas à nossa frente através da ajuda dos benfeitores espirituais, quando nós nos candidatamos e quando nós nos oferecemos como pessoas para reencarnar, nós ainda trazemos dentro de nós e muitas vezes nós trazemos sentimentos e ressentimentos para cá.
0: Mínimo de depressão. Então, tem muita gente obsidiada aqui que não está deprimido. Especialmente os fascinados.
1: Em primeiro lugar, nós vamos deixar os ressentimentos de lado e vamos começar a entender o outro. Começar a entender o outro.
0: O teu espetacular...
1: Nos desagradar em algum momento de nossa vida. E por que será que as pessoas nos desagradam de vez em quando? Porque todos nós somos limitados. Todos nós somos pessoas que têm as suas limitações. Se nós compreendemos que nós...
0: Espírita para a fé raciocinada. E aqui vale um caso engraçado. Mineiro adora caos. Em Belo Horizonte tinha o Leão Zalho. Era uma pessoa fã. Fundou o Grupo Emmanuel com Honório Abreu. E o Leão...

0: Olha a sabedoria. Olha a sabedoria. Né? Então, tem que saber o limite da atuação. A dimensão social.
1: Ei, irmão.
0: Você estava bem, fazendo culto no lar.

0: não abençoariam o casamento. Então, casamento deprime? Deprime. Casamento deprime. Casamento deprime. Herança deprime. Herança deprime. Nós estávamos falando sobre isso. E aqui mistura um aspecto psicológico com um aspecto social. Que no Brasil é curioso. As pessoas acumulam riqueza, mas elas não têm disposição nenhuma de devolver para a comunidade. Então, não se cria fundação, não se investe em projetos. A pessoa simplesmente acumula dinheiro. Acumula muito, muito, muito dinheiro. E aí ela morre, e aí vai para a gente, da vara de sucessões. Que aí os filhos ficam tudo inimigo, brigando por herança. Isso quando já não briga, a pessoa doente já tem a briga da herança. Não é? Quer ver, ó, briga de sucessão começa o seguinte: você interditando o quase morto. É o pai que está quase morto, a mãe que está quase morta, já está tendo interdição para poder administrar o patrimônio. Por que não resolveu isso? Por que não criou uma hold? Por que não profissionalizou? Por que não deu uma solução? Por que não vinculou esse patrimônio? Imprevidência. E aí você começa a atender uma família inteira com depressão. Por que a família está deprimida? Porque vai receber dinheiro. Você está deprimido? Então vou receber a herança. Estão brigando, briguei com o irmão. Só deprime porque vai receber a herança. Aí a pessoa sai, entra o próximo. E está deprimido porque está sem recurso financeiro. Um está deprimido porque está casado. O outro está deprimido porque não tem casamento. Um está deprimido.
1: Essa casa. Queçada, queçada. É o seguinte, companheiro. Vamos conversar com o papaizinho, que o mamãezinho, que Deus precisa tanto de estar nos ouvindo com relação a essa problemática, esse caos que tem invadido os lares, está aqui uma epidemia, está um trem assim terrível, está uma coisa desastrosa que é a droga. A droga é o vício demais nas nossas adolescentes, nas nossas crianças.
0: Espiritual é mais amplo. Então vamos lá para a depressão. Primeira coisa que a gente, de forma leiga, pensa: depressão é tristeza. Não. Todo dia eu fico triste. Todo dia eu fico triste. Aliás, eu tenho uma receita. Se você quiser ficar muito triste, no final da palestra, você vem aqui, nós vamos fazer uma agenda.
2: Não é, Mauro? E que...
0: Do Pará. Eu falo assim: mãe, tem 8 bilhões de pessoas no mundo, todo dia tá morrendo milhares, mãe. Se a senhora for fazer o obituário, a senhora não levanta da cama. Né? Então, depressão não é tristeza. Porque a tristeza está ligada à nossa dimensão afetiva, mas a tristeza, ela é disparada, a tristeza surge pela perda ou pela escassez de algo valoroso. Deixa eu explicar. A perda é: perdi o emprego, fico triste. Na maioria das vezes. Às vezes você pode ficar alegre, né? Graças a Deus perdi esse emprego, né? Tava sem coragem, agora que eu já perdi, tô livre, né? Então, a perda de um recurso financeiro, a perda de um ente querido, perda de...
2: Para conversar sobre alguma.
0: Eu não sou valorizado pela minha mulher. Eu não sou valorizada pelo meu marido. Meu marido não me valoriza. Então, a valorização, que é algo importante num relacionamento você busca ser apreciado. Para isso você se relaciona. Se isso está escasso, você fica triste. Está faltando. Então, falta de carinho, falta de atenção, falta de cuidado, inclusive sexual. Então, a escassez de algo que é importante leva à tristeza. Mas, na tristeza, o sinal amarelo se acende. Amarelo. Porque a tristeza, ela te mobiliza a olhar para o que está insuficiente ou para o que você perdeu. Percebe? Então, por exemplo, vou dar um exemplo aqui da dimensão social. A pessoa fala assim: ah, vou sair de Uberlândia.
2: Se for necessário as internações.
0: Hora para voltar. Fica um ano e meio, tá triste. Fala: o que foi que você tá triste? Nossa, eu era feliz.

0: Não sabia.
1: Eu era feliz, não sabia. Por exemplo, para eu pegar o avião em Confins, eu tenho que sair 2 horas antes de casa. Aí eu estava aqui com o Rodolfo, desesperado, falando assim, Rodolfo, é tal hora. Ele falou, não, você está em Uberlândia. Vão sair 5 minutos antes e chega no horário. São mais impressionantes.
2: Os limites sejam cumpridos, viu, Mauro?
3: Muito bem, companheiro. Ô, Queixado, o problema é o seguinte. É porque não, a morte só não resolve. Porque se ficar amando, amando, amando e não pôr limite.
1: Não há ninguém capaz de me ajudar nessa dor. Perceberam a lógica? Não há nada a ser feito. E por fim, para que viver? Para que carregar esse fardo que nunca será retirado dos meus ombros? Eu quero colocar um fim, eu quero colocar um ponto final nessa história. Vou morrer.
3: Era uma luta incansável para colocar o filho na universidade. Hoje não basta só isso.
2: Não.
3: Hoje ele tem que, o pai e a mamãe tem que trabalhar para que o filho chegue aos 18 anos, aos 20 anos, sem ser usuário de droga. Porque se ele for usuário de droga, atenção, papai e mamãe, olha o que eu estou te falando. O inferno vai estalar dentro do seu lar, dentro da sua casa, na sua família. Vai ser o inferno dentro da sua família.
1: Eu fecho a porta, fecho as janelas e eu começo a soltar uma fumaça aqui de cor vermelha ou cinza ou azul, não importa. E o salão fica tomado por essa fumaça. No quadro de
3: É brincadeira. Como que o Quezada, da onde vem essa cultura de soltar fogos? E da onde vem isso? Isso é um bando de espírito atrasado, primitivo.
1: pessoa, nenhum evento, eu não gosto de mais nada. Nada, nada, nada mais me dá prazer e alegria.
2: De passagem para mostrar que a moça já é uma mulher. Já é uma mulher adulta, já foi apresentada à sociedade, já pode, enfim, assumir uma série de coisas na sociedade. Temos também na civilização judaica o bar mitzvah, onde o rapaz com, se não me engano,
1: Aqui que tem endometriose, gosta de tudo.
2: vura, enfim, todos esses rituais. E passou errado, ficou para trás, espantando os maus augúrios, espantando as más ações, as outras necessidades. E mostrando que o novo ano é festejado com muita alegria, com muitos bons propósitos. Tirando os rituais à parte, é mais ou menos o que todo mundo deseja, né, Mauro? Porque nós, quando passamos de um ano para o outro, nós normalmente temos que fazer um balanço do que fizemos. É como uma empresa qualquer, nós somos uma empresa importante para Deus nosso Pai, né? Nós temos que fazer um balanço do.
1: Perna. Não é ir para academia, ficar mais. Não. Subir escada. Subir morro. Abaixar. Você já viu algum deprimido malhando perna? Você já viu algum ansioso fazendo caminhada de 2 quilômetros? Subindo escada? Já viu um ansioso? Nossa, estou ansioso. Deixa eu subir aqui. Moro no 17º andar. Vou subir.
2: E seria impossível ver onde erramos, ver o que acertamos e procurarmos. Isso é uma questão de muito trabalho, de muito autoconhecimento, de muita autocrítica para.
1: Alimentação dela. Quase não tem açúcar, quase não tem carboidrato. É só dar um risinho assim de canto de boca, né? É bem equilibrado.
2: É basicamente isso, um ritual de passagem. E os fogos de artifício foram inventados na China, né, através de toda a criatividade e sabedoria desse povo, e realmente era usado para isso, para que
3: Ô, Queixada,
2: manifestasse a alegria.
3: Queixada. O coitadinho dos animais, hein? Coitadinho dos animais.
2: Ah,
3: Tem, existe
2: por quê,
3: tantos,
2: Mauro?
3: hein? Tem uns que chegam a falecer,
2: É,
3: entendeu?
2: do barulho, né,
3: Do
2: Mauro?
3: barulho,
2: Sim.
3: da dor no ouvido deles, são muito
2: Sim.
3: sensíveis. Pai, mamãe, olha que atraso de vida você passar.
1: Quem sofre mais? O divorciado espírita ou não espírita? Igual. Quem sofre mais? A mãe espírita que perdeu um filho ou uma outra mãe que perdeu o filho? Não, sofre a mesma coisa. Então, nenhum milímetro, nem

0: grama da sua dor será tirada. O consolador tira o desespero. O desespero. Então chega o adolescente e fala assim:
1: a evolução está existindo, existe assim, mas ela está amorosa, ela está apática, né? Nós estamos apáticos no questão de evolução, porque queremos imitar os outros, queremos comprar tudo quanto é presente, queremos comprar tudo quanto é coisa, mas não queremos mudar. E assim, ficar bebendo, é uma bebida de Natal, é dia de comemorar o aniversário de Jesus. Enche a barriga de comida e de bebida, né? Ainda vai fazer ruaça. E passar a noite jogando baralho e bebendo. E depois quer que as crianças, aí no futuro nós teremos crianças viciadas, né? O usuário de droga. E a culpa foi de quem? De quem foi a culpa? Dos próprios pais. Então, atenção papai, atenção mamãe. Olha, estamos iniciando o ano. Hora de você procurar aí mais próximo da sua casa uma casa espírita. Procura uma casa espírita próximo da sua casa e leve seus filhos para aulas de evangelização. A evangelização é a vacina contra o mal.
0: Quase falindo, ela entra com a recuperação judicial. E essa pessoa, esse empresário, uma pessoa muito honesta, o caso foi de imprevidência, de imprudência, uma série de fatores. Não foi por má fé. Então esse empresário estava desesperado. Estava desesperado. Eu lembro que numa audiência, ele falou assim: olha, tem hora que eu penso...
2: Se fôssemos abençoados, transferindo assim exemplos bons para os nossos filhos, né, Mauro? É claro que não vai aqui nenhuma...
0: Como esse jovem vai construir um casamento sólido?
1: Você precisa dialogar, precisa conversar, porque a polícia militar não dá conta. As autoridades não dão conta, não tem nem lugar de colocar esses indivíduos. O tratamento, a recuperação é 0,1%. Quem entrou...
0: Quer intimidade? Prepara para ser ferido. Não, eu não quero ser ferido. Eu conheço uma ilha deserta, nós vamos te naufragar lá. Ninguém vai te ferir, a não ser a natureza. Perceberam, gente? Então... nós temos que construir com a pessoa um primeiro elemento de espiritualidade, que tem nada a ver com conversar com o espírito, tem nada a ver com obsessão. O primeiro elemento da espiritualidade é construção de significado e sentido. Qual o sentido da sua vida? Qual que é o sentido da sua vida? Qual que é o significado do seu casamento? Qual é o propósito do seu casamento? Gente, você pode perguntar. Não vou fazer isso aqui, não. Fiquem tranquilos. Chega pro casal e fala assim: qual é o propósito do casamento de vocês? Qual é, bem? Qual que é mesmo, amor? Não é? É igual eu tava num hotel na praia, aí tinha um self-service, aí um sujeito chegou, olhou assim, restaurante cheio. Ele falou: bem, qual que é a comida que eu gosto mesmo?
2: Então, parte de dentro...
0: os valores que você vai desenvolver. O que que ela vai despertar em você?
1: Uma livraria espírita, é isso?
0: Não, agora eu vou descobrir o significado. Você tem certeza que ele vai cair aqui?
2: Não. 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
1: Você tem algum CD de música espírita?
2: Ah, temos sim, Mauro. Nós temos CDs do momento espírita.
0: Você controla os elementos externos da sua vida? Não. Você controla o significado que você dá para aquilo que te acontece. Eu vindo para Uberlândia, do meu lado, uma jovem com uma perna mecânica. A perna, e ela com uma perna, gente, uma perna toda colorida, rosa, brilhando. Eu nunca vi uma pessoa tão feliz. Eu fiquei com vergonha. E olha que eu sou feliz, hein? Eu sou alegre. Eu fiquei com vergonha. Eu falei: nossa, eu tô com duas pernas. E um quinto da alegria dela. E ela com a perna, tem aquela perna brilhosa. Eu falei: oi, você pega minhas pernas ali, reserva. Você pega para mim essas e essas pernas. Oi, pega essas pernas. Você quer que te ajude? Não, eu consigo. Que história que você conta?

0: Eu não tenho a perna. Eu sou amaldiçoado por Deus. Eu não tenho a perna. Você pode contar essa história. Isso é espiritual. Porque espiritual tem a ver com sentido, com significado. Agora tem um outro aspecto do espiritual. E agora eu vou falar para a espírita. Se a gente tivesse uma...
1: Participa ali, ajudando os nossos vários pessoas portadoras de transtornos mentais e também agora as pessoas da terceira idade. Manolo, olha, agradecemos muito a sua participação, aprendemos muito, ficou gravado. Em outras oportunidades irei ligar para você para que você venha com outro tema. Tudo bem, companheiro?
2: Ô, Mauro, eu é que agradeço a oportunidade, viu, Mauro? Obrigado pelo convite e estou à tua disposição. E vamos desejar de novo a todos os ouvintes da Rádio Fraternidade, através da internet ou ao vivo também, através das ondas, e de um relacionamento cada vez melhor, viu, Mauro?
1: Um abração, muita luz em seu coração. Nós vamos retornar domingo às 13 horas com um outro orador espírita de outra cidade, com outro tema muito importante. Começa a divulgar, informar aqui pela Rádio Araguari 930, emissora Luz do Triângulo Mineiro. Estamos indo embora. Você fica agora.
0: Falei, lembra? Lembra? Já vamos arrumar um hospital para você. Tem noção? Os colegas psiquiatras já estão prontos. Fica tranquilo, já tem seu leito te esperando. Você acha que você dá conta? Você está achando que lembrar a vida passada é lembrar de fato? Ah, tinha um cavalo comendo capim, um cavalo branco em frente a um café. Você acha que é isso que é lembrar? Você acha que isso é que é lembrar? Não. Lembrar é experimentar todos os sentimentos de raiva, de ódio, de abandono, de desespero, de tristeza. Você dá conta de acessar esse conteúdo emocional? Você dá conta? Não. Você não dá conta. Nosso lar, Dona Laura, começou a ter lembrança espontânea, foi no Ministério do Esclarecimento, eles imprimiram um livro para ela, era o livro das duas últimas encarnações dela, para ela ler primeiro. Só para romance. O romance de mim mesmo. Aí ela leu o romance. Depois ela foi para o equipamento sentir as emoções. O que que aconteceu com Dona Laura? Eu não consigo mais ficar em nosso lar, tem que encarnar. Não deu conta. Perceberam? Então é o seguinte: existe um oceano de memória espiritual em você. Cuidado para você não mergulhar no abismo. Não vai. Não vai. Quando emoções, quando sentimentos estranhos começarem a invadir você, vai subir escada, vai comer queijo, tomar café, pamonha. Vai passear. Não mergulha. Não mergulha. Você não sabe o que tem nessa gaveta. Se você mergulhar, vai ser difícil tirar você daí. Perceberam, gente? Esse é o elemento espiritual da depressão. Esse é o elemento espiritual da depressão. O elemento espiritual da depressão é a memória afetiva que você tem de espírito imortal. E tá cheio de tragédia na sua história. A sua história tá repleta de tragédia. Mas tá todo mundo aqui? Presta atenção. Você tá aqui? Tá vivo? Vale para os desencarnados também. Tá todo mundo vivo, não tá? Você não chegou aqui? Você não tá vivo? Então, o pior já passou. O pior já passou. O pior já passou. Então, eu proponho o seguinte: se você está achando que a morte vai pôr fim aos seus problemas, eu tenho uma péssima notícia para te dar. Se você tem 100 problemas, com a morte você vai ter 101. Então, vamos fazer o seguinte: troque o ponto final por uma vírgula. Você não precisa de um ponto final, você só precisa de uma vírgula. Muitos temores nascem do cansaço e da solidão. Muitos temores nascem do cansaço e da solidão. Descansa. Busca ajuda. Esteja ao lado de pessoas que possam contribuir. E para terminar, isso é importantíssimo. Deixa eu dizer uma coisa. Você, nessa vida, hein? Não vou nem falar das encarnações, não, nem, não. Nessa vida aqui, você só aprendeu a falar porque você viu um ser humano falando.

Porque se no momento que sua mãe deu à luz eu tivesse colocado você no meio de cachorros, você estaria latindo. Você aprendeu a falar porque você viu seres humanos falando. Inclusive aprendeu a falar errado porque viu gente falando errado. Você aprendeu a comportar-se porque viu gente se comportando do seu lado. Olha, isso é garfo. Mamãe, então o menino está lá espetando o garfo no olho. Fala, não, meu filho, pelo amor de Deus, o garfo é para comer. Tudo que você tem, tudo que você aprendeu, foi porque tinha seres humanos ao seu lado. Inclusive a profissão que você tem, foi por causa das professoras e dos professores que estavam ao seu lado. Porque mais do que informação, eles te ensinaram a ser. A ser. Então, se você fez medicina, você aprendeu a ser médico com as professoras. Então, quem te disse que a sua vida é só sua? Para você tirá-la. Quem disse que a sua vida é só sua? Tem uma série de seres humanos gravitando em torno de você. Tem sua mãe, tem seu pai, ficante, namorada, namorado, crush. Tem um tanto de gente girando em torno de você. A sua vida não é só sua. Então vamos fazer o seguinte. Tira essa ideia de ponto final. Não tem ponto final. André Luiz, a vida não cessa. Não tem ponto final, só tem vírgula. Ai, eu perdi tudo, perdi meu dinheiro, perdi a empresa, vírgula. Continua escrevendo. Ai, perdi meu casamento, vírgula. Ah, fiquei doente, vírgula. Ai, eu vou desencarnar, você não está entendendo? Eu vou desencarnar amanhã, vírgula. Vírgula. E se você acha que isso é o caso mais grave, eu lembro do meu amigo de Portugal. A mãe estava na UTI, os médicos ligaram e falaram, vem, sua mãe está partindo. Sua mãe está partindo. Ele foi, era o único espírita. Todos não eram. A mãe, muito católica, sempre criticou o fato dele ser espírita, porque isso é coisa de demônio. Está lá na UTI, de repente a mãe abre os olhos, pega na mão dele e fala, meu filho, me perdoa, você tem razão, é tudo verdade. Mamãe está aqui, papai está aqui, seu pai está aqui. É tudo verdade. Filho, continua. Fui. Então, muito obrigado pela sua atenção. Tira o ponto final, põe uma vírgula na sua vida.

0: Bom, agora a gente vai passar para o momento de perguntas e respostas. Tem um QR Code aqui no painel. Quem quiser fazer a pergunta, manda para o WhatsApp. É, tá? Por favor. E convidamos então o Dr. Rodolfo Gadia para participar aqui da mesa e intermediar.
1: Obrigado. Primeiramente, obrigado, pessoal. É um esforço legal de estar todo mundo aqui reunido, a todo mundo que ajudou, o esforço de trazer, materializar o Haroldo aqui nas terras do Triângulo Mineiro. Ele gosta. E é interessante que eu falo, calma, Haroldo, aqui é tempo Uberlândia. Ele vem no templo Belo Horizonte, região metropolitana de São Paulo. Eu falei, aqui é tempo Uberlândia, é um pouco mais tranquilo, e ainda tem um tempo ainda mais tranquilo, ainda por incrível que pareça, é o tempo África. Lá, você fica alucinado. Você olha e fala, meu Deus, é para onde? Calma, aqui a gente tem o nosso tempo. Mas, enfim, agradecer a todo mundo que compareceu aqui, mas vamos ter agora um momento de perguntas e respostas, e a nossa amiga Pri, o Beto, vai passando, quem quiser perguntar alguma coisinha, mais ou menos relacionada ao tempo. E antes eu só vou, porque eu peguei uma aqui da internet, Aurélio, que ele pergunta assim: a pergunta aqui, ó, tá no escuro, né? O deprimido, ele corre a maratona Rio Santos, tipo, espiritualmente, a maratona Nosso Lar, Nova Alvorada, brincadeira à parte, né? Das correrias, e o deprimido, quando chega lá em Nosso Lar, né? Encontrará André Luiz, o Caiba Schutter, falando: haverá um ponto final na maratona da vida eterna?
2: Eu acho que na depressão, não importa onde você está, nem com quem você se encontra, porque você desistiu de ver. Então, esse é um ponto importante. Então, ao menos nos quadros de depressão grave, a gente vê alguém andando num círculo, mas é um círculo de 2 centímetros. Então, veja, gente, existe uma coisa muito importante na vida, que se chama abertura. Abertura. Então, quando você é criança, o que a gente gosta quando é criança? Docinho, não é? Já vi uma criança falando assim: nossa, que jiló delicioso! Ai, Quando você fica adulto, adulto emocionalmente, você vai para um prato, você fala: nossa, que azedo gostoso! Que amargo! Me dá um pouquinho mais desse amargo aqui. Não é? Então você quer o azedo, você quer o amargo, você quer o picante. Às vezes até demais, né? A gente põe as pimentas assim, você fala: misericórdia. Porque você entendeu que todos os sabores fazem parte da vida. É. Então quando a gente se fecha num sabor só, num único sabor, você está caminhando talvez por um processo que vá desembocar numa depressão. Então tem um aspecto aqui explorando a dimensão psicológica da depressão, tá? Não estou considerando nem a biológica, nem a espiritual, nem a social. Explorando apenas a questão psicológica da depressão, existe um mecanismo de pensamento. Eu quero só um sabor, eu só quero um tipo de experiência, eu não admito que a minha vida tenha experiências diferentes. Eu quero controlar. Então não pode. Então não, na minha vida não pode ter término de namoro. Eu vou viver sem ter término de namoro. Não vai. Não vai. Porque se não for o seu, vai ser de alguém que você ama. Você pode não ter passado pelo término de namoro, mas sua filha adolescente, seu filho adolescente vai passar. Seu afilhado vai passar. Não é? Então a nossa vida, ela é um prato com muitos sabores. Tem coisas que são apimentadas.

0: intervir para ajudar. A moça teve uma crise porque perdeu o avião. Uma crise porque perdeu o avião. É. Então, nós estamos construindo uma sociedade e nós estamos formando pessoas que não estão sendo preparadas para se tornarem seres humanos e que não estão preparados para ter uma vida humana. Percebe? Então, eu conto esse caso aqui, que era o seguinte, meu pai estava no velório, o marido da irmã da minha avó, que é a mãe do meu pai. Já, agora já estão todos na parte espiritual. E o nome dele é Chiquinho. O Chiquinho tinha 98 anos de idade e jogava tênis. Gente, mas jogava muito, mas jogava tênis todo dia. Uma vitalidade, o Chiquinho é a minha meta. Assim, eu estou mirando nele, eu quero chegar a 98, bem, né? Não jogando tênis, porque já rompi dois meniscos, fazendo palestra. E jogando tênis. E aí, desencarnou o irmão do Chiquinho, 96. Aí meu pai está lá no velório, de repente, o Chiquinho entrou em desespero. Chorar convulsivamente, ele chegava e falou, Chiquinho, o que, que foi? Que... Ele falou assim, meu irmão, mano, morreu tão novo. Eu confesso que eu tive que segurar. Eu falei, mas ele deve estar fazendo alguma piada, não? Não deve ser alguma brincadeira. Gente, não era brincadeira. Ele estava falando sério. Aí eu fui, escuta, eu tive que fazer uma intervenção na família, a irmã da minha mãe desencarnou, 86 anos de idade, o meu primo, que é da minha idade, dois filhos, queria suicidar. Porque perdeu a mãe, de 86. Então, existe um sinal de amarelo. Nós temos que ter uma atenção para qual é a natureza da vida humana. Tem uma questão, e eu deixo só para encerrar isso, principalmente para quem está aí com uma ideação suicida, quem está pensando nisso, deixa eu dizer uma coisa. Está lá no Livro dos Espíritos. Tem algo que é da natureza da encarnação. Vicissitudes da vida corporal. Vicissitudes da vida corporal. Se tudo der certo, se a sua vida, tudo, nada der errado, nada, nada, nada deu errado. Tudo deu certo. Você vai nascer e vai morrer. Vai envelhecer e vai adoecer. Isso é se tudo der certo. Deu tudo certo. Você vai envelhecer, envelhecer, envelhecer, envelhecer, envelhecer. Vai chegar uma hora que você não vai conseguir levantar. E vai adoecer. E vai morrer. Gente, não estou rogando praga, não. Mas você vai morrer. Você vai morrer. Tem que pensar nisso. Eu vou morrer. Eu vou morrer. Bom, deixa eu pensar aqui, né? Morrer, como é que eu tenho que resolver aqui? Morrer. Vicissitudes da vida corporal. Vamos pensar nisso. Que esse é um preparo mínimo para a encarnação. O mínimo que você tem que preparar para a encarnação é isso. E o curioso é que todo dia você tem um treinamento para morrer, quando você dorme. Será que é por isso que as pessoas não estão conseguindo dormir?
1: Então, eu vou fazer um potpourri aqui, porque chegou muitas perguntas e a gente tem que, agora tem que dar as notícias mais amargas, salgadas, porque também chegou uma informação aqui diretamente de Tupaciguara, que é verdade, Haroldo, uma informação de que ele tem que sair daqui um pouquinho, porque tem um festul, está tendo um festival espírita em Tupaciguara, e ele tem que participar lá no começo da tarde. Então, a gente vai mudar um pouco o plano estratégico, a questão dos autógrafos, né, pelo tanto de pessoas, e a questão de ter que sair correndo com ele na estrada, é difícil, a gente ainda não tem um aeróbus, nem um
0: disco. Hoje eu não posso desencarnar, hein?
1: Apesar, né? Então, a gente faz esse momento, estende um pouco aqui, um pouco as perguntas, e depois a gente finaliza, faz algumas fotos e pega e sai acelerado aqui, mas eu garanto, só até o trevo, tá, Haroldo? Depois eu vou devagarzinho. Então, eu vou juntando as perguntas, porque chegam muitas perguntas comuns aqui. E aí você falou essa questão do dormir, e aí essa também, ó, não estou inventando, Haroldo, olha aqui, ó. Como você consegue tempo para fazer tudo isso? Você falar, fazer isso...

0: assistir documentário ainda, defender uma tese de doutorado em depressão e ainda fazer malhação na perna.
1: Oh, disciplina, disciplina, disciplina. Diz o Chico, a disciplina é a chave da porta, não é a prisão. É a chave. Você entra e sai quando você quer. É? Porque na indisciplina você está preso. Você está sempre apagando incêndio, né? Então, é realmente uma disciplina que a gente vai adquirindo, vai fazendo. E também, gente, não vamos fantasiar, não. Eu brinco que administrar atividade é igual aqueles malabaristas de prato do circo. Você coloca 10 pratos girando. Tirou, girou. Quando você olha para o primeiro, você fala, tá caindo. Aí você vai lá e percebeu? Às vezes a esposa liga e fala assim, o prato tá caindo. Misericórdia. Pera aí, amor. Vamos jantar, então, sexta-noite. Vamos assistir um Netflix. Né? Aí vou lá e dou uma... no prato. Depois, é isso. Então, você tem que... A regra é, o par balança, mas não cai. O prato pode balançar, mas não pode cair. Você vai lá e aí você vai harmonicamente administrando isso. Mas não tem mágica, não. Né? Tem que... O que a gente não pode é assumir atividades que não estão alinhadas com o nosso propósito. E aí você tem que ter uma segurança íntima para dizer não. Né? Porque se você diz sim para agradar, aí você não vai dar conta. Não tem como, né?
0: Juntando também, essa interessante nesse tema aqui das questões de pacientes às vezes irredutíveis ao tratamento, vou juntar três perguntas aqui, ó. Como ajudar uma mãe, Haroldo, como ajudar uma mãe deprimida após fim de relacionamento LGBT, sendo que a mãe não dá nenhuma abertura para conversar sobre o assunto? E aí, seguindo, e também como ajudar um deprimido que está muito irredutível ao tratamento?
1: Gente, foi muito boa essa pergunta. Então, primeira coisa que eu quero falar, gente, não importa qual relacionamento é relacionamento. Não precisa qualificar. Relacionamento é relacionamento. São dois seres humanos. São as almas que se relacionam, não são os corpos. Relacionamento é relacionamento. Agora, gente, procure ajuda de quem pode dar, não de quem você quer receber. Eu vou repetir. Procure ajuda em quem pode te dar ajuda, não em quem você quer receber. Porque às vezes você está procurando ajuda numa pessoa que não tem recursos internos para te ajudar naquele caso. Perceberam? Então, eu sempre gosto de citar aqui o caso de meu pai, o sujeito fez supletivo, ele concluiu o segundo grau porque fez supletivo, sempre foi comerciante, tem uma pizzaria em Posto de Caldas. A minha mãe, analfabeta, nunca estudou. Então, vocês acham que eu vou procurar o meu pai, a minha mãe, para me ajudar na minha tese de doutorado sobre depressão? Eu vou procurar minha mãe quando eu estou querendo dengo. Comida de mãe. Eu vou procurar meu pai quando eu estou querendo um apoio. Entrar em contato com a força do meu pai. Com a experiência dele. Então, eu sei onde eu vou pedir. Então, gente, não sobrecarregue as pessoas pedindo uma ajuda que elas não têm como te dar. Né? Então, busque ajuda, mas identifique. Então, vou dar algumas dicas aqui. Você que é novo de casamento, tem só 10 anos de casamento. Qual casal que você vai chamar para jantar? Casal que tem 40 anos de casado. Esse é o casal que vai te ajudar. Porque, rapaz, isso aí é ex-combatente. 40 anos de casado, gente. Pode colocar na Ucrânia, a pessoa passeia no meio das bombas. É esse casal que você tem que jantar. Perceberam? Então, você tem que procurar ajuda naquelas pessoas que têm conquistas naquela área que você está precisando da ajuda. Agora, o que nós construímos? A gente acha que pedir ajuda é encontrar um palpiteiro. Palpiteiro. Então, você quer fazer um risoto, aí você procura um palpiteiro. Como é que faz risoto? Ah, o risoto, você pega... Peraí, você já fez algum risoto? Não, nunca fiz. Então, tchau e benção. Tchau e benção. Quer fazer risoto? Procura alguém que já fez pelo menos 20 risotos. Essa pessoa sabe. Ela não é palpiteiro. Ela sabe. Sabe fazer. Então, procure experiência. Não palpite. Não aparência. Não propaganda. Experiência. Vá lá e peça ajuda. Vá lá e peça ajuda. A pessoa que tem experiência. E veja, gente, a vida é tão bonita porque as pessoas têm experiências diferentes. Então, tem até um caso engraçadíssimo, né? Esse caso é muito engraçado. O Chico Anísio escreveu um livro e tinha uma parte do livro dela que era sobre casamento. O Chico Anísio casou 7 vezes. E aí estava na fila e chegou o seu João. O seu João veio com o livro, já estava. Pediu o autógrafo e falou assim: eu acho um absurdo o senhor escrever sobre casamento. O senhor que já divorciou 7 vezes. Ele falou: por quê? Como é que é o seu nome? João. Por quê, seu João? Eu sou casado há 40 anos com a Maria. O Chico Anísio espirituoso falou assim: seu João, o senhor entende da dona Maria, de casamento o senhor não entende. Mas é uma piada, né, gente? Isso é uma ironia, tá? Claro que o seu João entende de casamento, é óbvio. Ele fez uma ironia, né? Humorista, né? Não podia perder a chance, né? Mas veja, procure a pessoa que tenha experiência. Então, você tem uma aqui que tem experiência numa área, você tem um outro aqui que é experiente em algo, você tem uma aqui. Perceberam? É isso que nós estamos perdendo. Então, nós estamos numa sociedade que, assim, só tem valor ser jovem, só tem valor ser rico, só tem valor ser famoso. E aí, o que que acontece? O que que acontece? Acontece que sua vida está sendo dirigida para o palpiteiro. Entendeu? Porque eu pego a pessoa aqui que é rica, eu quero vê-la, se ela vai manter a riqueza até o final da vida. E hoje eu penso mais. Quantos inimigos ela vai fazer na família com a fortuna dela? Eu quero ver a pessoa bonita hoje daqui 40 anos. Daqui 50 anos. Perceberam? Então, uma sociedade que não valoriza experiência, uma sociedade que não valoriza legado, chega alguém aqui na faculdade, a pessoa deu aula aqui 50 anos, e a gente não tem um mínimo de reverência com essa pessoa, pelo amor de Deus, gente. Pera lá. Você pode ser muito criativo, mas você não tem a experiência dessa pessoa. Então a gente, né, vamos procurar, abre, escuta, escuta. Porque eu acho que esse tem um, eu estou falando muito, estou insistindo muito nessa resposta aqui, tornando ela longa, porque esse é um padrão que eu vejo na depressão. A pessoa acha que não tem nada para aprender com ninguém. E o problema dela é o único no mundo e não há nenhum seu outro ser humano que possa ensinar. Ei, pera lá. Levanta a cabeça e olha para o lado. Né? Como diz a... Para perceber que olhar só para frente é o maior desperdício. Porque o amor pode estar ao seu lado.
0: Essa aqui é só, eu acho que não é uma pergunta, eu acho que é só uma colocação, ó. E eu tinha que saber dessas coisas antes de casar, pois bem. Agora é uma pergunta boa, dentro da universidade, eu acho que tem muitos profissionais de saúde aqui, e para você também que vai ser psicólogo logo ali, né? O psicólogo acolhe, mas nem sempre é acolhido. Como buscar forças para seguir acolhendo, né? Aquela coisa de se proteger aquele que está ajudando, né?
1: Essa é uma reflexão profunda. Eu acho que ela não vale só para o psicólogo, não. Ela vale para todos os profissionais, né? E a grande pergunta que a gente tem que se fazer é quem cuida do cuidador, né? Então, existe uma lógica na aviação que é coloque a máscara primeiro em você. Não, você está aí na psicologia, gente, você precisa ter alguém mais experiente, você tem que estar numa supervisão, numa terapia.

0: terapia, você tem que estar buscando ajuda. Você tem que estar amparado, né? Porque ninguém é tanque de combustível inesgotável. Não é. Então, eu abasteço, mas eu preciso ser abastecido. Tem uma metáfora judaica que eu acho muito linda. Eles dizem o seguinte, que o mar da Galileia é alimentado pelas águas do degelo das colinas de Golã. Então, há um degelo na montanha, gera água, é a nascente do Jordão, e vem para o mar da Galileia, que é um lago. Esse lago recebe as águas e entrega as águas para o Rio Jordão. Ele recebe e ele doa. Aí as águas do Jordão vai para o Mar Morto, que só recebe, por isso que ele é morto. Então eu tenho que saber receber e dar. Quer ajudar? Quer aconselhar? Quer servir? Perfeito. Mas você tem que aprender a receber. Receber conselho, receber ajuda, receber acolhimento, receber afago, receber carinho. Porque senão você vira um mar morto. Ou você só recebe, ou você só doa. Vai esgotar. Né? Isso é importante. Gente, olha. Agora eu vou aproveitar meu amigo aqui. Vou aproveitar meu amigo, que é o seguinte. Ó, profissional de UTI, hein? Profissional de saúde e cuidados paliativos, hein? Eu estou muito preocupado com essa turma. Essa turma não cuida de si. E todo dia está vendo alguém morrer. Coloca a máscara primeiro em você. Que aí você vai poder ajudar por longo prazo.
1: E encerrando, tem ficar algumas para trás, mas é sempre assim, a gente sempre tem que trabalhar também as frustrações, né? A vontade é deixar ele aqui até terça, quarta, quinta, no tempo nosso aqui, né? Mas, enfim, encerrando, aí eu acho que essa aqui, que eu também escolhi de proposta, eu acho que deve ter sido feita por algum desses que está aí de amarelinho, bonitinho, ou com essa camisa da mãozinha tão bonitinha, né, Haroldo? Porque o índice de suicídio em países na África, às vezes naqueles mais paupérrimos, miseráveis, com tanto sofrimento, é bem menor do que no nosso mundo civilizado, tecnológico, em comparação a essa nossa sociedade.
0: Esse é um estudo que eu gostaria de ver alguém fazer. Uma pesquisa séria, acadêmica, bem feita. Eu gostaria de ter esse estudo, para que pudesse dar um embasamento para a gente. Eu acredito, a minha hipótese, o meu palpite, eu iria nas questões sócio, as questões sócio-psicossociais. Porque veja, gente. Muitas vezes a gente palpita assim, ah, está com ideação suicida, porque está passando dificuldade. Então, os maiores índices de suicídio deveriam ser na África, que Fraternidade Sem Fronteira atende. Mas aí, quando você chega lá, as pessoas não têm tempo de suicidar. Né? Elas não têm tempo de pensar em suicídio, porque ela tem que pensar em sobreviver. E aí, quando você chega, por exemplo, na Suécia e na Suíça, em que o maior salário nunca é mais do que 10 vezes o menor salário, em que a desigualdade social está bem equacionada, não está resolvida, mas está bem equacionada, em que os aparelhos sociais, a estrutura da sociedade, saúde, educação, está resolvida, infraestrutura, os maiores índices de suicídio. Então, eu tenho uma pista. Aliás, eu não. Emmanuel. O Emmanuel diz no capítulo 10 do livro Coragem. Veja, ele diz assim: a mente é a casa onde cada um de nós reside, segundo as nossas próprias concepções. A imaginação é o arquiteto de nosso verdadeiro domicílio. Então, o que que significa isso? Quem te falou que ambiente é o que está ao seu redor, apenas. O primeiro ambiente do espírito é sua mente. Quer sentir esse ambiente? Hoje à noite, você vai deitar na sua cama, pede para o marido, para a esposa, 10 minutos. Fica aí bem, não é briga não. 10 minutos. É que o Haroldo pediu para fazer isso lá na palestra. Fecha o olhinho, deixa tudo escuro, arejado, fecha os olhos. Pronto, não estou vendo mais nenhum ambiente externo. Vai ao banheiro, nada para o seu corpo. Come antes, tem que estar tudo bem. O corpo está bem. Fechou o olhinho. Do nada, vai passar um tanto de pensamento. Pagar o boleto segunda-feira. Nossa, fulano, essa vizinha é fofoqueira, hein? Nossa, tem que ir lá no meu irmão, tem tempo que eu não vou ver ele. Um minuto. Vai passar uns 20 pensamentos. Do nada, você vai lembrar do velocípede que você ganhou no Natal quando tinha 5 anos. O que esse diabo desse velocípede está fazendo aqui na minha mente? Então, memórias começam a assaltar, começam a entrar. É como se fosse um auditório, sua mente. Começa a entrar memória, pensamentos. Aí, te dá vontade de chorar. Gente, mas por que eu estou com vontade de chorar? Dá vontade de rir, emoções. Então, a sua mente é uma casa. Ela tem nome, se chama casa mental. Então, eu posso te colocar num paraíso. Se a sua casa mental for um inferno, você vai abraçar o capeta. Eu não estou dizendo que não tem que resolver as questões sociais. Pelo amor de Deus, tá? Só tem gente inteligente aqui. É óbvio que nós temos que atacar as mazelas sociais. E precisamos resolver com inteligência e com estratégia. Com inteligência e com estratégia. É óbvio, mas não basta. Porque tem uma casa mental que é onde você mora. E nessa casa você tem que arrumar ela. Você tem que viver em paz. Então tem memórias que você vai ter que visitar. Você vai ter que visitar. Eu sempre gosto de dizer, perdão não é esquecer, perdão é lembrar sem sentir dor. Eu vou ter que aprender a lidar com a minha casa mental. Então, gente, olha, claro que o assunto merece uma pesquisa multidisciplinar para que a gente tenha dados e uma resposta mais concreta. Mas a gente não é bobo. Nenhuma pesquisa começa sem hipótese. A gente tem algumas hipóteses, né? Então, eu resumiria isso da seguinte maneira. Adão fracassou no paraíso. Jesus venceu no deserto.
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3: Olá, amigos da Web Rádio Fraternidade, você está acompanhando o domingo especial, toda uma programação feita com muito carinho para vocês. Nós vamos para um intervalo neste momento de seminário, voltamos já. Enquanto isso, você aproveite também, deixe o seu recadinho, deixe a sua mensagem no nosso livro de recados, no nosso livro de visitas, no site da Rádio Fraternidade. E também, claro, curta a nossa página no Facebook, é Web Rádio Fraternidade no Facebook também. É fácil você curtir, acesse o Facebook, facebook.com/webradiofraternidade. Já a gente volta na sequência para acompanhar o desenrolar deste nosso seminário dentro do Domingo Especial.
4: 10 horas e 59 minutos.
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2: 11 horas e 3 minutos.
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4: Muito bem, nós estamos já voltando e dando sequência ao domingo especial na apresentação desse seminário que você estava acompanhando e que nós tivemos esse pequeno momento de intervalo para você poder relaxar um pouquinho. Vamos continuar ouvindo e acompanhando e prestando bastante atenção nessa exposição que nós estamos acompanhando. E aproveite também, deixe o seu recadinho, deixe a sua mensagem no nosso livro de recados, no nosso livro de visitas, no site da Rádio Fraternidade. E também, claro, curta a nossa página no Facebook, é Web Rádio Fraternidade no Facebook também. É fácil você curtir, acesse o Facebook, facebook.com/webradiofraternidade. Aguarda a sua curtida lá pra gente, tá bom? Vamos continuar então ouvindo o seminário.
5: Você acompanha agora a palestra Desafios para a Vivência do Evangelho, com a expositora Sueli Caldas Schubert, de Minas Gerais. 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
6: Participar desse congresso, onde desde o primeiro momento sentimos as luzes da

espiritualidade superior a nos envolver. E sobretudo no carinho, na vibração, na presença de cada um aqui nesse instante, que durante esses 3 dias externaram exatamente essa vibração amorosa, que cada um está sendo enriquecido por essas vibrações. Eu quero agradecer pessoalmente a Federação Espírita Brasileira, quero agradecer a Federação Espírita do Estado do Espírito Santo, porque me propiciaram esse momento tão importante na minha vida. Nesse instante também, rogamos a Jesus que permaneça conosco, que nos proteja e ampare. E toda essa corte de espíritos que sempre nos tem sustentado, sempre nos tem amparado e inspirado. Nós ainda pequenos aprendizes que somos, mas que já estamos buscando no caminho certo alcançar algo maior e melhor nas nossas vidas. Também quero saudar aqueles que nos estão assistindo pela internet e pela web Rádio Fraternidade. E outros mais que possam estar sintonizando conosco. Quero falar, em primeiro lugar, o seguinte. Se o nosso tema é exatamente desafios para a vivência do Evangelho, está inserido no módulo relacionado com a família. Então, nós, Jacobson e eu, estaremos citando aspectos ligados a essa importante e fundamental vivência que é a do núcleo familiar. Mas antes de passar exatamente para essa parte da família, vamos mencionar um pouquinho a respeito desse código divino que é o Evangelho. Então vamos apresentar inicialmente o seguinte. Gosto sempre, ultimamente, de começar com esse trecho em que Jesus vai falar sobre o reino dos céus, o reino de Deus. Interrogado pelos fariseus sobre quando vem o reino de Deus, em resposta disse-lhes, o reino de Deus não vem de modo visível, nem dirão, vede aqui ou vede ali, pois o reino de Deus está dentro de vós. Isso está em Lucas 17:20 e 21. É importante nós meditarmos a respeito dessa questão do reino. Jesus fala inúmeras vezes, nas várias passagens, parábolas, ensinamentos que ele deixou para nós, esse legado de luz. Mas ele menciona muito a questão do reino. E é uma questão assim que às vezes nós ficamos um pouco intrigados a nos questionarmos, afinal, qual a importância do reino. E é isso que nós estamos, nesse introito aqui, nesse primeiro momento, mencionando para uma reflexão. Porque nós necessitamos sentir o reino de Deus dentro de nós. E aí vamos lembrar da questão 621 de O Livro dos Espíritos. Kardec faz uma pergunta fenomenal, eu digo assim. Por quê? Uma pergunta de quem sabe a resposta. Kardec, o missionário da terceira revelação, é claro que ele veio com todos os atributos, com toda a sua condição, para que pudesse exercer a missão tal como exerceu. Portanto, aquele que tem um cabedal de conhecimentos para ser um missionário dentro da terceira revelação de Deus à humanidade, é claro que teria que conhecer aquilo que ele estava apresentando, que ele estaria ali concatenando, reunindo as perguntas, as respostas dos espíritos superiores para compor toda a codificação e, inicialmente, o Livro dos Espíritos. E eu fico a pensar, o que levou Kardec, aí na época ainda, professor Rivaio, professor Hipólito Leon Denizar Rivaio, ele estava no momento de compor, de reunir todo o material, não é? As questões foram sendo feitas, as respostas dos espíritos maravilhosas, precisas, e depois ele vai lançar em 1857, como nós sabemos, o dia 18 de abril. Portanto, Kardec
estava naquele momento caminhando dentro das leis morais, a terceira parte de O Livro dos Espíritos. E aí, na questão 621, ele formula essa pergunta. Mas por que que faz uma pergunta dessas? De onde sai, assim, alguma coisa para perguntar onde está escrita a lei de Deus? Ou a lei divina? Onde está escrita? Bom, onde está escrita, não é? Que situação, que pergunta, por que ele fez a pergunta? Aí vamos olhar a questão, as três questões anteriores, não é? A 620, 619, 618, porque há todo um encadeamento de ideias para chegar, então, nesse ponto, porque é uma das questões mais importantes, na minha opinião, de toda a codificação. Onde está escrita a lei divina? E os espíritos têm uma resposta sucinta na consciência. Pronto, acabou. Mas depois, nós vamos encontrar em Lucas esse momento em que Jesus está dizendo que o reino de Deus está dentro de cada um. Dentro de cada ser, de cada espírito, de cada filho de Deus. Nós trazemos escritas, esculpida, íncita em nós, todos esses preceitos da divina lei. E aí, então, nós vamos chegar a esse código divino que está na introdução de O Evangelho Segundo o Espiritismo. Porque, já foi dito aqui muito bem por vários companheiros que me antecederam e que mencionaram essa maravilha que é O Evangelho Segundo o Espiritismo, esse livro Luz, que felizmente tem sido aquele que um grande número de pessoas, milhões de pessoas, já adquiriram essa obra. E que se imaginarmos numa família, um livro desses que pode passar ali para outras mãos, para outras mentes, nós poderemos chegar a um número fabuloso de pessoas que estão já com essa apreensão e que talvez não estejam se aproximando propriamente do movimento espírita, mas já sabem a respeito dos princípios básicos da doutrina, que na verdade são aqueles do Evangelho do Cristo. Vejamos então o seguinte. Abrindo o Evangelho Segundo o Espiritismo, na introdução, logo de imediato Kardec vai falar que ele escolheu apresentar na obra as passagens que estão trazendo a parte moral dos ensinamentos de Jesus. Claro que ele teria que fazer uma escolha, claro que ele teria que optar, e ele vai exatamente naquele ponto que seria o necessário, absolutamente necessário. E aí que ele diz, diante desse código divino, a própria incredulidade se curva. Só de ler essa frase eu arrepio, porque eu acho assim uma coisa fantástica ele trazer essa explicação e falar código divino. O que é um código? Vamos pensar assim, olhando o dicionário, o que é um código? Não consultando o Google pode, propriamente disso, mas olhando o dicionário, aquele nosso velho amigo. E ele vai dizer que um código é uma seleção de ensinamentos, uma coleção de diretrizes, de regras para a conduta humana. Nem sempre, mas usados muitos aspectos para isso, para a conduta humana. E é aonde Allan Kardec vai basear o trabalho. Muito bem. Então ele diz assim, é terreno onde todos os cultos podem reunir-se, estandarte sob o qual todos podem colocar-se, quaisquer que sejam suas crenças, porquanto jamais ele constituiu matéria das disputas religiosas, que sempre, por toda parte, se originaram das questões dogmáticas. Bem, ele já está expondo o motivo pelo qual ele já está trazendo a parte moral dos ensinamentos de Jesus e dizendo que constituem o código divino. Poderia ter uma expressão mais bela do que essa? Então, nós já começamos a ficar entusiasmados com o livro. Quem está lendo ali a introdução, bom, então, eu vou começar a conhecer o código divino. E na sequência, ainda na introdução, mais coisa ainda Kardec vai dizer, que esse código divino constitui uma regra de proceder que abrange
todas as circunstâncias da vida privada e pública é o princípio básico de

todas as relações sociais que se fundam na mais rigorosa justiça. Roteiro infalível para a felicidade vindoura. E aí acrescenta, finalizando esse texto, significa o levantamento de uma ponta do véu que nos oculta a vida futura. Muito bem. Aqui, nós já estamos com a regra de procedimento, aqui de uma forma, claro, bem sintética, mas já abrangendo aquilo tudo que nós necessitamos. Porque esse código divino, ele abrange todas as circunstâncias da nossa vida pessoal, da nossa vida individual e também da nossa vida pública e da pública de maneira geral, de uma sociedade, de uma nação. Esse é o código que abrange isso tudo. Mas ele é também o princípio básico de todas as relações sociais que se fundam na mais rigorosa justiça. Quando nós ouvimos falar de justiça, nós começamos a pensar a importância da justiça divina. A importância também da justiça dos homens, que embora cheia de falhas, como nós sabemos, e nem sempre é preservada, respeitada, mas como deveria ser, mas é importante esse entendimento, porque quando vai Allan Kardec abordar em O Livro dos Espíritos, na questão da lei moral, das leis morais, essa parte da justiça, ele fala que a justiça está íncita, está inerente à nossa condição humana, porque todos nós queremos justiça, que a justiça esteja pautando a vida de todas as criaturas e presente na vida. E mais adiante, finalizando o roteiro infalível para a felicidade vindoura. Por que vindoura? Porque não é uma felicidade imediata, uma felicidade de hoje para agora, para o minuto que nós estamos vivendo, mas vindoura, parece distante. É claro que ele está se referindo a essa felicidade quando nós tivermos dentro de nós as leis divinas presentes e vivenciando-as, porque somente assim nós teremos essa felicidade plena, absoluta, completa. Então é uma felicidade a ser conquistada. E aí está sendo levantado uma pontinha desse véu que nos oculta a vida futura. E eu faço aqui um link, como se diz modernamente, eu aprendi isso com meus netos, faz link, vó, essas coisas assim, porque me contaram o seguinte, uma pessoa de terceira idade, quando compra um computador, já vai um garotinho de 5 anos para ajudar de brinde, né? E eu tive muitos brindes, então, eu conversando, não é? E aí eles vão nos trazendo essas noções, essas explicações, e com isso eu tive uma ideia melhor a respeito dessas ligações que nós podemos fazer, mentais, é claro, vibratórias, e também no computador faz um link aí com qualquer coisa. Então, com o Código Penal da Vida Futura, que Kardec vai abordar lá no 4º livro, o livro que traz para nós o céu e o inferno, a justiça divina, segundo a doutrina espírita. Muito bem, o Código Penal da Vida Futura é uma coisa fantástica, está lá no capítulo 7 da primeira parte, não é? Então, são 33 itens esse código. E então, olha bem o título, Código Penal da Vida Futura. Porque Kardec está desdobrando, quem sabe, esse véu que está sendo levantado, não é? Ele vai chegar na questão da felicidade futura. E ali, logo de imediato, no primeiro dos dispositivos, itens do código, ele vai dizer que o espírito encontra no mundo espiritual, consequência do que ele fez na Terra. E depois, mais adiante, eu vou falar só 2 itens, não preciso assustar, porque não são os 33 que nós não teríamos nem tempo. Então, ele vai falar o seguinte, felicidade completa, só com a perfeição. Então, ele diz que quanto mais nós vencermos imperfeições, mais perto estaremos da felicidade, até chegarmos na felicidade completa. Voltando, portanto, aqui, o código divino
que aos poucos vai despertando em nós. E a doutrina espírita

veio exatamente fazer esse despertar da nossa consciência. A conscientização que aos poucos nós vamos alcançar de nós mesmos, da vida, essa compreensão e com a doutrina espírita, a fé raciocinada. Quero ainda dizer e lembrar aqui que o Evangelho segundo o Espiritismo, nos seus primeiros capítulos, vejamos como que a coisa, como que a matéria é muito bem concatenada pelo codificador. Ele começa dizendo o capítulo 1, não vim destruir a lei. O capítulo 2 já é o reino de Deus. É o capítulo 2, trata desse reino, esse reino especial. O capítulo 3 trata da as muitas moradas na casa do Pai, e o 4 é a respeito da reencarnação. E a partir daí, então, ele vai abordar as bem-aventuranças e muitos outros pontos. Eu estive analisando há algum tempo atrás essas questões da matéria toda completa do Evangelho segundo o Espiritismo, e sem olhar dentro dos capítulos, mas só olhando os títulos dos capítulos, Kardec vai usar 13 capítulos com base no Sermão da Montanha. E os outros 15 são de outros momentos, de outras passagens. Então temos aí 28 capítulos. O reino é tão importante que Jesus vai colocá-lo também na prece do Pai Nosso, a prece dominical. Quando nós falamos, mencionando a prece, orando, nós vamos dizer: venha a nós o vosso reino. Portanto, o reino é para ser melhor pensado, refletido. Então vamos para frente. Ele é um código de moral universal, sem distinção de culto, que é também uma forma que Kardec, ali na introdução, denomina esse código. Mas vamos lembrar a fé inabalável, que foi muito bem aqui já abordada, e nós vemos o seguinte: essa fé inata. Às vezes a pessoa tem tanta facilidade em aceitar, em admitir, em compreender esses princípios básicos que a doutrina espírita proporciona, porque ela já traz do passado experiências, cabedal de aquisições. Então, a facilidade de aceitar ou já as verdades espirituais, significando que a pessoa tem algum tipo de vivência anterior, que às vezes a pessoa está lendo pela primeira vez o Livro dos Espíritos, as primeiras perguntas, e diz assim: parece que eu já conheço isso, eu já conheço isso. É claro que a pessoa traz do ontem algum tipo de experiência nesse campo. E é também no capítulo que nós estamos citando aqui, o 19, quando Kardec menciona: para crer não basta ver, é preciso, sobretudo, compreender. Essa é a diferença da fé raciocinada para a fé cega. Todos nós aqui sabemos disso. Porque não adianta ver ou alguém dizer, nós precisamos apreender, compreender. E aí sim, isso, para aquele que não teve a facilidade da fé inata, pode aos poucos, raciocinando, chegar às conclusões que são aquelas que abrirão a sua consciência. E esse trecho também já muito comentado: fé inabalável, só o é, a que pode encarar de frente a razão em todas as épocas da humanidade. Porque é claro que esses conhecimentos todos da doutrina, que fortalecem o nosso entendimento, fortalecendo essa fé raciocinada, que aos poucos, quanto mais raciocinamos, mais ela se fortalece. Porém, para raciocinar é preciso estudar. Ninguém consegue raciocinar se não tiver uma base, uma fundamentação de tudo que ela está lendo, de tudo que está tentando apreender. Portanto, é preciso ler, estudar, e eu vejo que o movimento espírita, felizmente, está estudando muito mais. Não ainda o suficiente, mas já melhorou bastante, porque quase todas as casas espíritas hoje estão trabalhando o ESD, estão trabalhando as apostilas, os livros da FEB, estão fazendo grupos de estudos da codificação de André Luiz, de Emmanuel, de Joana de Anjos. Isso é muito bom, não é? Mas vamos continuar
cada vez mais. E é agora que nós vamos começar a falar um pouquinho a respeito da família. Porque, como eu disse, esse é um módulo que me coube. Mas lembremos que o código divino, traz abrangência, não é, que nós mencionamos há pouco nos slides anteriores, a abrangência, não é, que abrange tanto a nossa vida pessoal, a vida privada, a vida individual, como a vida social, a vida em sociedade, enfim, em todos os aspectos. E, logicamente, iluminando a família, trazendo para a família aquelas, aqueles ensinamentos, ainda mais para os dias atuais. Como é difícil criar filhos nos dias atuais. Como é difícil manter uma família que às vezes já está há bem tempo, solidamente estruturada, com a base no amor, no respeito. E de repente, esses laços parecem que se rompem, alguma coisa acontece. E de repente, uma família que antes parecia totalmente estruturada para vencer o tempo, essa família, aos poucos, esses laços vão se esgarçando e às vezes se rompem. Mas a doutrina nos está ajudando nesses aspectos. Então, o título é Família, Espaço para Aprender, desse nosso módulo que Jacobson também vai abordar. E Joana de Ângeles, ela vai mencionar a educação para a nova era. Porque nós estamos vivendo esse momento. Então não é aquela educação e não é aquele conjunto de informações que nós temos que passar também para os nossos descendentes, para os nossos filhos, para o relacionamento em geral. Mas é visando esse tempo que nós estamos vivendo e projetando essa nova era que a doutrina espírita abre, levanta esse véu para nós. A educação, diz Joana, para a nova era, deve estruturar-se no conceito de realização integral, abrangendo os valores culturais, sociais, econômicos, morais e espirituais do ser humano. É difícil? É difícil. Não é fácil, não. Abranger isso tudo aqui não é fácil, não. É claro que isso aqui é o ideal, não é? Isso aqui é o conjunto completo. Mas, aos poucos, nós vamos conseguindo vivenciar, no seio da nossa família, esses valores, não é? Morais. Valores morais, valores culturais. Nós vamos conseguindo transmitir isso, os pais, os educadores no lar, vão conseguindo transmitir para os filhos. Embora que o confronto desses filhos com a sociedade lá fora, com o mundo lá fora, é algo assim muito sério. Muito difícil de ser também ajustado. Mas é claro que o lar, aonde o Evangelho do Cristo é cultivado, aonde se faça o culto do Evangelho no lar, aonde se prioriza a oração, este lar, ele tem uma estrutura espiritual, uma proteção espiritual. Tudo isso está sendo vivenciado ali, se o lar está dentro dessa perspectiva. É do livro Constelação Familiar, o capítulo 11. Então, o que acontece? Nós precisamos aprender a aprender. Porque nem sempre nós sabemos aprender. Então, nós temos que aprender como que aprende. E aí é um processo também autoeducativo, autoconsciencial, é um processo até mesmo de disciplina, porque isso tudo abrange esse momento que a família está vivendo e que a pessoa individualmente precisa também ter consciência disso. Agora nós vamos usar uns textos do Camilo, que é o instrutor espiritual do nosso querido Raul Teixeira. E Camilo, no livro dele, Desafios para a Vida Familiar, ele apresenta aspectos muito interessantes. Ele fala assim, aprendendo a amar, eu coloquei esse título. Numa só existência, o indivíduo molda personalidades de filho ou filha, de esposo ou esposa, de pai ou mãe, de irmão ou de irmã, de avô ou de avó, e de outros laços secundários. Cada alma, reencarnações afora, aprende a sensibilizar-se
a portar-se, a agir e a reagir

a sofrer e a amar, vivendo cada uma dessas relações em famílias forjadas segundo os povos, etnias e raças variados, conforme culturas diferentes. Nós passamos por tudo isso. E às vezes nem lembramos que já fomos filho ou filha e que depois passamos a ser esposo ou esposa. E que fomos irmão ou irmã. E assim por diante. E depois nós vamos ser pai ou mãe. E depois nós vamos ser avô ou avó. Nós passamos por esses graus todinho. Por essas apresentações da vida, não é? Nós vamos representar esses papéis, ou viver esses papéis, cada um desses. E fora os laços secundários, os agregados, os que vão chegando. Então, que muitas vezes, é difícil até, eu costumo falar o seguinte, que é bem possível que todos aqui, ou quase todos, tenham um parente difícil. Mas quem não tem, vai ter. Porque quase ninguém passa em brancas nuvens nesse campo. É porque às vezes a família está muito bem constituída, moldada ali e tal. Aí vem o agregado, não é? Vem alguém diferente. Mas ele vem porque precisa estar. Ninguém vem porque não precisa estar, não. Vem porque tem que estar ali. A coisa não é assim aleatoriamente, vai chegando e tal. Não, vem e fica. Porque precisa, não é? Porque precisa. E aí nós temos que ter o quê? Paciência, não é? Tolerância. E compreensão. Porque quem é espírita já tem um conhecimento que aquela criatura não tem. E isso nos leva a uma condição para agir melhor. Para estreitar, quem sabe, um laço pelo menos de respeito, de afeto, alguma coisa desse tipo. Muito bem, continuando, ele diz, Camilo, é desse modo no mundo que Deus nos mostra que para conseguir amar multidões inumeráveis de irmãos nossos, temos que aprendê-lo pelo exercício desse amor. Há pequenos grupos de 3, 5, 10 pessoas dentro do lar. Uma vez que ninguém pode ser fiel em grandes obras, se não consegue sê-lo nas obras pequenas, conforme o ensino de Jesus, conforme está em Lucas 16, 10. Muito bem. É claro que ali é que nós estamos aprendendo a amar. Não adianta eu falar assim, bom, lá no centro eu amo, não é? Lá no centro a pessoa às vezes tem uma voz diferente, uma atitude diferente. Dentro de casa às vezes é uma pessoa que é difícil, não é? Uma pessoa difícil, intransigente, uma pessoa que trata todos os familiares muito mal. Então não adianta nada ela ir lá no centro espírita e assumir uma máscara, não é? Ela vai assumir e vai depois na sua casa, na sua vivência particular, ela não é nada daquilo. E Jung fala muito isso, não é? A respeito da persona, a respeito do nosso lado sombra, a respeito dessa máscara e tudo mais. Muito bem. Então, nós temos que aprender a conviver ali, para conviver mais adiante, mais lá fora. Não é? E também nos adaptarmos a essa vivência, é uma coisa muito complicada. Porque, como eu disse, o filho é preparado ali dentro de casa, os verdes anos de vida, não é? De juventude, mas ele começa a ter um confronto lá fora, com os coleguinhas, com a vida, com as pessoas, com a maldade, com aquilo tudo que acontece. Com a bondade também. Não é? Jamais vamos esquecer. Mas aí entra aquela questão, vou abrir um parêntese, né? A 932, quando Kardec pergunta, não é? Por que o mal sempre vence? Por que o mal está sempre... Aí vem a resposta, porque os bons são tímidos. Porque nós não vamos para a mídia para dizer quantas pessoas foram curadas na nossa casa espírita, como nós estamos, o bem que fazemos, todas as casas que foram fundadas mediante os preceitos da doutrina para ajudar o próximo, o bem que fazemos, todas as casas que foram fundadas mediante os preceitos da doutrina para ajudar o próximo e tal. Os bons são tímidos. E a

quando mencionamos criança e jovem, nós temos que educá-los, não apenas na nossa casa, mas na casa espírita, na evangelização e tudo mais, com vistas a esse momento, a essa era nova. São crianças inteligentíssimas. Eu me lembro de um garoto de 9 anos, que a mãe, porque participava lá da nossa casa, a mãe obrigava, não, você tem que ir para a evangelização, vai para a sala da evangelização, o menino não queria ir. Quando foi uma certa noite, ele falou assim, hoje eu não vou, eu vou ficar aqui que eu quero ver a palestra, eu vou ficar aqui. E aí, a mãe acabou aquecendo, era uma palestra sobre a reencarnação. E a pessoa que estava expondo, ela falou, fez um pequeno, uma pequena explicação da reencarnação através dos tempos e depois sobre o processo da reencarnação e tal. Quando terminou, o garoto ficou em pé e falou assim para a mãe e para a avó, ó, hoje eu aprendi sobre a reencarnação muito mais do que em todos esses anos nas aulinhas lá que eu participei. Então, ele aprendeu ali na reunião pública. Por quê? Um menino dotado de uma inteligência, que às vezes ficava ali ouvindo uma historinha daquelas antigas, não é? E eles não suportam. Agora, isso, esse menino de 9 anos, hoje já tem 20 anos, porque é da minha família, conheço bem. Então, naquela época já era assim, de uma inteligência fulgurante. Muito bem. Então, é essa criança que precisa ser olhada com outros olhos. Eu estava em Barbacena, que é perto de Juiz de Fora, e fui fazer um seminário. Então, um senhor ficou me levando de carro para lá e para cá, ele lá de Barbacena mesmo. E aí ele me contou o caso da netinha dele e disse o seguinte, eu tenho uma neta de 8 anos, Ana Carolina. E essa minha neta é muito inteligente. E agora nasceu o priminho dela. Quando o garotinho estava com 2 dias de vida, e o menino recebeu o nome de Pedro, a Carolina falou assim, eu quero mandar um cartãozinho para o meu primo Pedro. E aí escreveu assim, querido primo Pedro, seja bem-vindo a esta terra, mas eu já vou lhe dizendo, a vida aqui não é nada fácil. Beijos, Ana Carolina. Aí o avô analisando comigo, falou, olha Sueli, veja bem, seja bem-vinda a esta terra. Não falou, seja bem-vinda à terra, que seria o mais comum. E a vida aqui não é nada fácil. Ela veio, já conhece outras coisas, e está dizendo isso para o primo, que também veio de um outro tempo, não é? De uma outra vivência, e que agora está vindo para esse planeta, para essa experiência. E nós sabemos que esse é o processo de transição planetária. E isso está acontecendo. Milhões, dizem os espíritos, Manuel Filomeno de Miranda e Joana de Anjos, sobretudo, milhões de espíritos já estão reencarnando, e alguns já, milhares já reencarnados aqui entre nós, que vem de uma estrela muito mais adiantada, não é? Que é a Alcíone, lá da constelação do Touro. Só para ter uma ideia, Alcíone dista da nossa Terra 440 anos-luz de distância. Mas esses espíritos também, não sabemos quantos anos-luz eles estão na nossa frente. Mas nós vamos chegar lá, não é, meus irmãos? Nós vamos chegar também. Agora vamos ver a importância da família. Através da vivência familiar, o espírito reencarnado vai se preparando para aprender a conviver, conhecer e a respeitar a humanidade. Adquirir elementos intelectuais e sentimentais que propiciem no futuro a compreender, cooperar e amar a imensa família universal. Muito bem, então, ainda é Camilo, não é? No mesmo livro, trazendo esses conceitos todos. Mas aqui encerrando uma homenagem ao nosso Raul Teixeira. Muito bem, vamos bater palmas para o Raul. Porque ele psicografou essa obra, que é muito boa, Desafios da Vida Familiar. Numa só existência, deparamos-nos sob o nosso próprio teto, com um verdadeiro laboratório em que, lidando uns com os outros, aprendemos a nos relacionar com a humanidade. É ali o laboratório que nós vamos sair para os grandes empreendimentos da vida, para

As grandes experiências, ou pequenas, na nossa própria visão, às vezes achamos que são pequenas, mas para o mundo espiritual podem ser grandiosas. Portanto, vale a pena conhecer essa obra. Adiante aqui, eu vou também homenagear uma grande amiga, que é Sandra Borba. Que... Uma salva de palmas para Sandra Borba. Ela esclarece que Jesus... Enquanto mestre por excelência, Jesus adotou uma postura por demais inovadora no que diz respeito à aprendizagem e aos métodos e procedimentos de ensino que lhe possibilitam a construção do seu próprio mundo íntimo. Afastou-se da verbosidade, do formalismo, da memorização, da lição ex-cátedra, demonstrando sua preocupação com uma assimilação ativa do conteúdo, com uma aprendizagem verdadeiramente significativa. Então, Jesus está, sabemos nós, né? E Joana ainda acrescenta que Jesus houve uma preparação, claro, na espiritualidade superior, que nós podemos entender, né, vibratoriamente falando, muito alta, muito acima da nossa. Então, a vinda de Jesus, claro, toda programada, e o seu verbo também programado para que pudesse alcançar todos os tempos. Ela é atemporal. Então, Jesus veio e nos trouxe essa mensagem de uma riqueza que cada vez mais nós vamos conseguindo enxergar. Nós temos esse tesouro que aos poucos nós vamos conseguindo, então, achar cada um desses pontos maravilhosos. Isso é o livro da Sandra, Reflexões Pedagógicas à Luz do Espiritismo, no capítulo 1. Mas eu quero agora sair um pouquinho para dizer o seguinte, a respeito dessa vivência. Nós precisamos conhecer e lembrar dos padrões do Cristo, os padrões de Jesus. Essa é uma mensagem de Emmanuel, nesse livro notável que é Palavras de Vida Eterna. Metamorfose essencial para nós será sempre aquela que nos alcance o imo da alma. Isto equivale a dizer que para renovar-nos, em verdade, no modo acima de tudo, sentir-nos padrões do Cristo, para pensar, observar, ouvir e agir com acerto na realização da tarefa que o Cristo nos reservou. Os padrões vibratórios do Mestre. Nós não temos nem condições sequer de imaginar esse padrão vibratório, mas podemos procurar, como aqui Emmanuel nos está dizendo, não é? Sentir um pouco mais nos padrões do Cristo. E eu creio que essa nossa busca, nós vamos elevar o nosso padrão vibratório para entrar nessa sintonia superior, para pensar, observar, ouvir e agir com acerto. É esse o propósito. O nosso aprendizado nesses 3 dias aqui, ao contato uns com os outros, porque não apenas com os expositores, mas entre nós todos, é uma troca maravilhosa, vibratória e também que nos enriquece essa troca. E isso é extremamente necessário, porque nós somos uma minoria, contando os outros ramos do cristianismo e as outras religiões, as orientais, nós somos uma minoria. Mas isso não quer dizer nada, porque se nós estivermos buscando os padrões do Cristo, nós iremos cada vez mais enlastecendo esse nosso movimento e também em qualidade, que isso é importante. Agora, é preciso isso que está aí, pensar o Espiritismo e pensar como espírita. Não é pensar no Espiritismo, é pensar o Espiritismo. Lermos e meditarmos. Começarmos a meditar a respeito da doutrina, a respeito, confrontando com os ensinamentos do Mestre, com os vários autores. Nós vamos pensar o Espiritismo. Isso é importantíssimo para que nós possamos introjetá-lo cada vez mais na nossa vivência para chegarmos a esse outro ponto aqui, que é fundamental, pensar como espírita. Porque nem sempre pensamos como espírita nas horas cruciais da vida. Nem sempre.
Às vezes temos anos de doutrina. A pessoa diz assim: eu já tenho mais de 30 anos. Eu já tenho 40, não sei quantos anos eu tenho. Eu já vou no centro, não sei quantos anos. Mas na hora da vivência, ela não pensa como espírita. Ela pensa como a maioria. O modelo que foi implantado no momento. E ela segue esse momento, porque ela está pensando com o modelo que está vigindo aí. Então, é preciso pensar como espírita. Eu sou espírita. O que devo fazer como espírita? Às vezes eu ouço a pessoa dizer que tem uma frase assim: que faria Jesus se estivesse no meu lugar? Ora, nós nem sabemos o que Jesus ia fazer. Então, eu creio que nós devemos pensar, eu como espírito, o que eu devo fazer? E não Jesus. O que Jesus faria no meu lugar? Porque isso nós sabemos, é só ler o Evangelho, que nós sabemos como que Jesus atua, é como Jesus ensina, como que Jesus viveu. Mas a nossa vida é tão diferente. Não é? Nós não estamos mais no tempo dos mártires, no circo romano. Nós estamos vivendo agora, como diz Joana de Ângeles, há uma outra arena, que é o mundo. E as feras, muitas vezes, são nossas próprias imperfeições. Então, é essa arena que nós estamos enfrentando. E as imperfeições que nos rodeiam, né? Tudo isso também. Então, eu vou pensar o espiritismo. E depois eu vou pensar como espírita. Como espírita, o que devo fazer? Qual a melhor forma? Qual o melhor processo? Qual a melhor ação? Eu vou pensar como espírita. Que aí sim, por exemplo, eu cito sempre isso. Porque um exemplo crucial é uma separação do casal. Ainda mais quando a família já está estruturada e, de repente, um dos cônjuges resolve ir embora. E aí é que vem a questão. Arruma a mala e vai embora. E aquela outra pessoa vai julgar os filhos contra aquele que foi. Porque isso é tão comum. E eu conheço casal espírita que fez isso. Espírita quase que de berço. Né? Desde criança, na evangelização, na hora da separação conjugal, os dois agiram da maneira mais imprópria possível. Agora, a gente vê que o modelo é assim, não é? Bom, o pai se afastou, a mãe que ficou, então ela envenena os filhos contra o pai, ou vice-versa, e assim vira aquela situação dolorosa dentro do lar. Mas se alguém ali é espírita, precisa pensar como espírita. Como eu vou fazer, não é? É nessa hora, a hora do testemunho como espírita. E como o tempo urge, como nós já estamos caminhando para o final, vamos lembrar aqui do Espírito de verdade. Como está em o Evangelho segundo o Espiritismo, no capítulo 20, item 5. Os novos obreiros do Senhor, não é? Os obreiros do Senhor. Aproxima-se o tempo em que se cumprirão as coisas anunciadas para a transformação da humanidade. E não é agora? Ditosos serão os que houverem trabalhado no campo do Senhor, com desinteresse e sem outro móvel senão a caridade. Seus dias de trabalho serão pagos pelo cêntuplo do que tiverem esperado. Nós estamos nesse tempo. Esse é o tempo, este, que nós, humanidade, sem querer fazer propaganda, mas já fazendo, no meu livro recentemente lançado, Nas Fronteiras da Nova Era, no qual eu comento porque o mérito do livro é propriamente de Manuel Filomeno de Miranda, porque eu estou comentando duas obras desse autor espiritual através de Valdo, que é o Transição Planetária, que foi lançado em 2010, e o Amanhecer de uma Nova Era, que foi lançado em 2012. E ali nós vamos encontrar toda uma pesquisa, e nesse caso essa pesquisa eu tive um prazer, né, pesquisar. Eu acho mais muito prazeroso quando nós começamos a fazer essas pesquisas. As profecias em relação ao fim do mundo, as profecias em relação a essa mudança, a isso tudo. Então, desde as escrituras mais antigas, já se dizia que haveria um tempo que tudo iria mudar. Depois os profetas, falando mais diretamente. Depois o mestre. Jesus tem um sermão profético.
Vamos ler o sermão profético do Cristo, que está no Novo Testamento, não é? Porque Kardec não pôde colocar tudo, como nós já sabemos. Então, leiam no Novo Testamento o sermão profético, que tem Mateus, nós vamos encontrar em Marcos, Marcos 13, por exemplo, que é difícil explicar. Porque quando Jesus vai receber aqueles que foram os mártires do circo romano, entre eles estava Lívia, a esposa do Públio Lentulus. E então, eles, depois de passarem por aquela prova tremenda ali da desencarnação, alguns queimados vivos e outros nas patas e bocarras das feras, eles vão para o mundo espiritual. Porque enquanto está acontecendo, automaticamente eles já vão abandonando o corpo físico. E lá no mundo espiritual, aquela recepção maravilhosa, até que chega o momento que Jesus também vai recepcioná-los. E ele vai falar de uma maneira simplesmente fantástica. Porque é interessante observar o seguinte, essas palavras de Jesus foram ditas há 2000 anos atrás. E Emmanuel resgatou isso dos arquivos mnemônicos, podemos dizer assim, do ecrã divino, não é? Do filme, do gravação, qualquer coisa desse tipo. E então Emmanuel resgatou isso e ditou para Chico Xavier, que psicografou de uma forma esplendorosa. Então ali é uma augusta profecia, como diz Emmanuel. Então quem não leu, leia. E também quem não leu os outros quatro, leiam, porque são 5 romances de Emmanuel. Muito bem, para finalizar. Missão dos Espíritas. Essa é a nossa palavra final, a minha, não é? Mas aqui vamos ver Erasto falando qual é a nossa missão, de uma maneira tão bela, nos conclamando, não é? É o imperativo. Marchai, pois, avante, falange imponente pela tua fé. Diante de ti, os grandes batalhões dos incrédulos se dissiparão, como a bruma da manhã aos primeiros raios do sol nascente. Arme-se a vossa falange de decisão e coragem. Mãos à obra, o arado está pronto, a terra espera. Arai. Erasto. E esse é o nosso papel. Essa é a nossa tarefa. Vamos fazer conforme estamos recebendo da espiritualidade superior, cada um dentro da sua condição. Às vezes a pessoa diz assim, ah, mas eu sou tão anônima, ninguém me conhece. Não. Pode ser anônima para o restante das pessoas, mas para Jesus não, porque Jesus já marcou com o nome as suas ovelhas. Nenhuma das ovelhas que meu pai me confiou se perderá, e ele já chama as ovelhas pelo nome. Ele é o bom pastor. Portanto, mãos à obra, o arado está pronto, a terra espera. Arai. Muito obrigada, que Jesus nos abençoe. Muito obrigada. Obrigada.

0: Agradecemos carinhosamente essa bela mensagem da companheira Sueli Caldas, que nos reaviva sentimentos novos em cada um de nós.
1: Você acompanhou a palestra Desafios para a Vivência do Evangelho, com a expositora Sueli Caldas Schubert, de Minas Gerais. 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
2: 11 horas e 55 minutos.
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1: Esse é o nosso domingo especial aqui na Web Rádio Fraternidade. Estamos chegando ao final desta apresentação, mas nós temos outras programações especiais durante todo o domingo. Basta você prestar atenção no nosso espaço de notícias no site da Rádio Fraternidade. Lá tem toda a programação, toda a informação da nossa programação especial do domingo, o domingo especial. Eu gostaria de convidar você também a se manifestar no nosso livro de visitas, o nosso livro de recados, que está lá no site da Rádio Fraternidade, logo abaixo de notícias, abaixo do recados. Nós temos lá um espaçozinho, um formulário, que é só você preencher, mandar a sua opinião e ela vai estar lá no nosso livro de recados, o feedback de vocês para conosco acerca dessas exposições que a gente está tendo a oportunidade de apresentar para vocês. Mas o domingo especial continua, tem muita coisa boa aí durante todo esse dia. Acompanhe conosco, fique conosco, Rádio Fraternidade, emissora do bem na internet, ajudando a construir um mundo melhor.
2: 11 horas e 56 minutos.
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2: Quando a luz nasce, ela não precisa lutar contra a escuridão. Ela simplesmente ilumina. Assim é o amor de Jesus. Uma luz que transforma tudo ao seu redor.

0: Meus discípulos serão reconhecidos por muito se amarem.
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Minutos de Sabedoria, por Carlos Torres Pastorino, mensagem 227. Saiba dominar-se e vencer-se a si mesmo. Vitorioso não é aquele que vence os outros, mas o que se vence a si mesmo, dominando seus vícios e superando seus defeitos. A vitória sobre si mesmo é muito mais difícil, e quem consegue isto pode ser classificado como verdadeiro herói. Aprenda a dominar-se e jamais desanime. Se desta vez não conseguiu, recomece e um dia sairá vitorioso. O nosso verdadeiro destino é a sabedoria e o amor. Que assim seja.

0: queridos irmãos, amigos ouvintes da Web Rádio Fraternidade, aqui é a Divina, e nós estamos aqui para o nosso momento de preces, hoje, neste domingo de manhã, que também vai ao ar, né, com reprise às 12 também, às 18 horas, e hoje conosco estarão aqui a Simone, né, com os pedidos de preces, a Manuela, com a leitura do livro Caminho, Verdade e Vida, a Samara, com a leitura do Evangelho, e a nossa prece final com o nosso querido irmão Vinícius. E é com alegria que eu gostaria de convidar a todos vocês que pudessem nesse instante fechar os seus olhos, agradecer a Deus, a Jesus, por esta oportunidade de aqui estarmos reunidos com essa vibração, com essa prece. Vamos ouvir os pedidos de preces que a Simone vai trazer para nós. Com certeza, a espiritualidade envolve a cada um desses pedidos, assim como o teu, né? Que você faz aí através dos teus pensamentos, através do teu coração. Cada um destes pedidos serão atendidos de acordo com a necessidade de cada um destes nossos irmãos. Vamos ouvir os pedidos trazidos pela Simone, que nos chegaram aqui.
1: Pedindo a Deus, a Jesus, o amparo e a proteção e as bênçãos para cada um desses pedidos que nos chegaram. Nos chegou um pedido de prece para o nosso irmão Antenor de Paula Neto, para Daniel Cordeiro de Barros e para Júlio Machado. E também nos chegou um pedido para nossa irmã Maria de Lourdes Rodrigues. Se você, meu irmão ou minha irmã, não ouviu o seu pedido, tenha certeza que a espiritualidade já recolheu de acordo com sua necessidade. É com gratidão a Deus, a Jesus, que agradecemos as bênçãos que aqui foram derramadas a cada um desses pedidos. Que assim seja. Paz e luz para todos.
0: Obrigada, querida irmã Simone. É uma alegria te ouvir e tê-la aqui conosco. E agora eu quero convidar você para ouvir, continuar, né, ouvindo a leitura do Evangelho segundo o Espiritismo, no capítulo já de número 4. Ninguém pode ver o reino se não nascer de novo. Esta conversa aí que Jesus explica, né, a Nicodemos, traz essa lição, né, para todos nós, né, o que a gente precisa fazer, esta renovação, precisa vir novamente, né, e ter esta oportunidade de melhorar os nossos caminhos, a nossa vida. Então vamos ouvir a nossa querida irmã Samara.
2: Continuação da leitura do Evangelho segundo o Espiritismo, capítulo 4. Ninguém poderá ver o reino de Deus se não nascer de novo. Item 9. O Espírito sopra onde quer, ouve-lhes a voz, mas não sabes nem de onde ele vem, nem para onde vai. Pode-se entender que se trata do Espírito de Deus, que dá vida a quem ele quer, ou da alma do homem. Nesta última acepção, não sabes de onde ele vem nem para onde vai, significa que ninguém sabe o que foi nem o que será o Espírito. Se o Espírito ou a alma fosse criado ao mesmo tempo que o corpo, saber-se-ia de onde ele veio, pois que ele conheceria o começo. Como quer que seja, essa passagem consagra o princípio da pré-existência da alma e, por conseguinte, o da pluralidade das existências.
0: Obrigada, querida irmã Samara. É uma alegria te ouvir, né, com essa valorosa leitura do Evangelho segundo o Espiritismo. Este que deve ser o nosso consolo, o nosso livro de cabeceira, né? Que a gente consegue ler, e cada lição a gente consegue fazer uma nova interpretação, né? Fazer, não uma nova interpretação, mas a leitura nos traz, né, consolo, né, para a nossa vida, aprendizado, né, e a gente se torna cada vez melhor. Então, a gente pode ler o Evangelho por muitas e muitas vezes. E agora, pessoal, eu queria pedir a você que possa ouvir essa leitura hoje trazida pela Manuela, do item 9 do livro Caminho, Verdade e Vida, capítulo 117, Terra Proveitosa. Este livro, né, que foi psicografado por Chico Xavier, através do Espírito de Emmanuel, vem trazer para nós, né, muitos ensinamentos para o nosso dia a dia. E em especial, esta mensagem que nos traz o quanta bênção recebemos de Deus todos os dias da nossa vida. Quantas vezes, né, erramos ou fazemos algo que não é legal, não é bacana, e a gente tem a oportunidade de deitar as nossas cabeças, né, nos nossos travesseiros, fazer as nossas reflexões, a nossa prece, e estar pensando, né, nessas oportunidades que Deus nos dá. Mas ainda somos tão egoístas, né, que às vezes não conseguimos ver essas bênçãos, essas dádivas que são derramadas, né, sobre nós. Se a gente parar para pensar, a gente vai observar desde o momento em que acordamos, né, quando a gente respira, toma o nosso café da manhã, abraça o nosso filho, quando vai, sai para o nosso trabalho. E assim é durante o tempo todo, o dia todo. Às vezes coisas materiais, mas que também estão ligadas às espirituais, ao nosso crescimento. Então, que a gente possa agarrar de unhas e dentes, né, tudo isso que o Cristo, que Deus nos dá no nosso dia a dia, que Deus nos envia para que possamos, né, melhorar, para que possamos trabalhar dentro de nós essas oportunidades, não deixando que a vaidade, que o egoísmo, né, possa imperar nos nossos corações. Porque somente aquele que abre o coração com humildade ao trabalho no bem, ó, a receber todos esses frutos, né, esses ensinamentos do Cristo, que pode enxergar, né, e utilizar da maneira correta tudo isso que Deus nos oferece. Porque foi dito aqui as coisas materiais, né, às vezes, mas os ensinamentos, o apoio espiritual, né, tudo isso é nos dado a todo instante. E Deus, gente, Ele usa da nossa boa vontade, Ele usa do pouco que nós conseguimos dar e transforma esse pouco em muito, né? Ele transforma esse pouquinho que a gente tem, que a gente pode dar, né, em bênçãos. Então, que nós possamos conseguir enxergar da melhor forma possível todas essas bênçãos, todos esses ensinamentos que Deus nos oferece. Eu queria agradecer a todos vocês pela paciência de estar aqui conosco neste momento de prece, convidar você para que possa estar conosco no céu. Vai ser uma alegria imensa ter você aqui conosco. Então, não deixe de vir. Se você puder, esteja aqui conosco. Acompanhe aí os trabalhos da Web Rádio Fraternidade, né? Que estes trabalhos possam chegar de encontro a tantos irmãos que nos ouvem. E também a gratidão, né, pelo carinho, pelo amor que cada um traz, né, dentro de si. Então, meus queridos irmãos, eu queria pedir para que vocês possam aí escutar essa leitura, né, que a nossa querida irmã, a Manuela, vai trazer para nós. E aproveitar-se, né, toda essa vibração, este momento, aqui, neste momento de preces.
3: Leitura do livro Caminho, Verdade e Vida, autoria do Espírito Emmanuel, psicografia de Francisco Cândido Xavier, lição 117, Terra Proveitosa. Porque a terra, quem bebe a chuva que cai muitas vezes sobre ela e produz erva proveitosa para aqueles por quem é lavrada, recebe a bênção de Deus. Paulo, Hebreus 6.7. Os discípulos do Cristo encontrarão sempre grandes lições em contacto com o livro da natureza. O convertido de Damasco refere-se aqui à terra proveitosa que produz abundantemente, embebendo-se da chuva que cai incessantemente na sua superfície, representando o vaso predileto da recepção das bênçãos de Deus. Transportemos o símbolo ao país dos corações. Somente aqueles espíritos atentos aos benefícios espirituais que chovem diariamente do céu são suscetíveis de produzir as utilidades do serviço divino, guardando as bênçãos do Senhor. Não que o Pai estabeleça prerrogativas injustificáveis. Sua proteção misericordiosa estende-se a todos, indistintivamente. Mas nem todos a recebem, isto é, inúmeras criaturas se fecham no egoísmo e na vaidade, envolvendo o coração em sombras densas. Deus dá em todo o tempo, mas nem sempre os filhos recebem de pronto as dádivas paternais. Apenas os corações que se abrem à luz espiritual, que se deixam embeber pelo orvalho divino, correspondem ao ideal do lavrador celeste. O Altíssimo é o Senhor do Universo, sumo dispensador de bênçãos a todas as criaturas. No planeta terreno, Jesus é o sublime cultivador. O coração humano é a terra. Cumpre-nos, portanto, compreender que não se lavra o solo sem retificá-lo ou sem feri-lo, e que somente a terra tratada produzirá erva proveitosa, alimentando e beneficiando na casa de Deus, atendendo de estarte a esperança do horticultor. Emmanuel.
0: Obrigada, querida irmã Manuela, né, pela leitura valorosa que nos trouxe. E aqui também já me despedindo, pedindo a você que possa continuar aí no domingo especial com essa programação tão bacana, né? Divulgasse esse trabalho, que você possa também participar aí deste momento de prece final com nosso querido irmão Vinícius. Um abraço, né, a todos vocês, e venha para o céu você também. Um beijo.

Senhor Jesus, aqui nos encontramos sob os teus cuidados para darmos início ao momento de oração, aonde muitos irmãos encarnados e desencarnados em todo o espaço terrestre se ligam neste momento para uma só ideia, para um só sentimento. Momentos de crise estão vindo à tona, muitas verdades estão aparecendo, muitas máscaras estão caindo devido à ambição da conquista, da posse, do mandato, do querer, do poder, da tola vaidade, do egoísmo sem freio. Isso ainda temos muito ainda dentro de nós e por isso estamos enfrentando tudo isso. Mas a ti pedimos, Mestre querido, que nos influencie diretamente em nossos corações para que desapeguemos dessas coisas materiais e possamos focar e valorizar os teus ensinamentos. Somos tão gratos pela doutrina espírita e o seu clarão que nos traz efetivamente todas as ideias, todas as direções precisas do bem e da verdade, aonde o único objetivo é trilhar pela terra, mas fazer morada no plano celestial. Estamos exaustos, estamos cansados, pedimos força e proteção para nós, seguimos em frente, mas em especial pedimos pelos aqueles que ainda não reconhece a mudança que precisa fazer. Que a tua luz abençoada, Senhor, o teu amor misericordioso alcance esses irmãos que ainda lutam nas sombras, nos abismos. Senhor, alcance a cada um desses que sofrem intimamente por causa de pessoas que cometem essas besteiras. Guerras, fome, doença, destruição. Nosso planeta pede socorro. Nossos irmãos, a humanidade, todos nós pedimos socorro. Que a tua falange benfeitora estimule cada vez mais esses bárbaros de outras vidas que ainda persistem no mal e na miséria de luz. Abençoe, Senhor, nosso planeta, a nossa humanidade. Que assim seja. É muito bom estarmos juntos e cada vez mais nos fortalecemos, porque estamos nos proliferando na medida que vamos nos unindo e unindo mais pessoas. Esse é um dos nossos deveres, sermos multiplicadores da boa nova. Não precisa fazer muito, mas o pouco que se faz, vamos fazer com qualidade. Olhar para o nosso semelhante, as calamidades ocultas, é o primeiro, um dos primeiros passos a se fazer, começando dentro de casa, do ambiente doméstico, ambiente de trabalho, aonde quer que a gente se relacione. Com a nossa conduta, aos pouquinhos vamos dando exemplo e modificando também as pessoas que precisam, assim como nós. Espalhem a boa nova, divulguem a Rádio Fraternidade, essa bendita que nos agasalha todo santo dia. Temos encontro marcado. Até a próxima. Um grande abraço.

0: 12:28.
1: Queridos amigos, iniciando mais um momento com música, mais um programa que nos caracteriza nosso bem, que nos dá noção da nossa luta verdadeira, né, em direção ao bem celeste, que não é fácil, não é? Mas é necessário, porque só experimentando o progresso, só experimentando a verdade, é que nós vamos, de fato, sentindo o bem dessa verdade em nós. Porque até lá, então, fica só no âmbito do conhecimento. E todos nós sabemos da luta que é dentro de nós para, de fato, alçarmos as regiões altas, né? Preenchidos da verdade e do amor. Olha, o nosso programa de hoje, aliás, vamos fazer dois programas cantando mais hoje, tá bom? Nossa mão está melhorando, graças a Deus, então a gente vai cantar mais hoje. Eu queria começar com a música que ela vai falar da brilhante veste que você tem. Olha que brilhante veste você conquistou devido à sua luta divina, devido aos seus esforços, né, celestes. Esse violão está afinado? Mais ou menos, né? Nota assim um pouco para baixo. Então, toda essa nossa, esse nosso esforço para iluminar, ele é de grande valor para cada um de nós. E nós sabemos, aqui repetindo, que fácil não é. Mas quando a gente consegue brilhar nossa luz, e o que brilha a nossa luz, amigos, se não for a verdade, né? Vivenciada. Então essa canção é muito curta, muito simples, mas ela vai dizer assim: que brilhante veste você conquistou,

Olha só, né? Então, que brilhante veste a gente conquista quando nós estamos na verdade. E a letra disse assim que não a verdade relativa, mas a verdade celeste, né? Que é a suprema luz. Não é mais a sua verdade, mas a suprema luz que o maior portador dessa luz na Terra para nós já sabemos quem é, né? Já sabemos que tudo passa por ele, tudo passa pelo amor dele, tudo passa pelo conhecimento dele. E quanto mais nós segui-lo, mais brilho há em nós, mais grandeza celeste há em nós. E nós podemos retardar, né? Atrasar, atrasar, atrasar, mas não tem como negar esse sol divino em nossa existência, que é o Cristo, nosso mestre querido, né, gente? Não tem como ser diferente mesmo, não tem. Olha, como nós falamos que a nossa live hoje ela é bem mais falada, isso é cantada, porque no depois da pandemia, que nós tivemos a questão do dedo, o artrite, né? Aliás, nas duas mãos, de tanto tocar, aí nós falávamos muito mais do que cantávamos. Mas nós vamos, aos poucos, inverter, cantar um tanto bom também. Já que o nosso programa é de 15 minutos, dá para a gente cantar algumas músicas e também falar. A próxima obra musical vai dizer que o bem nos deixa leve. O bem me deixa leve, na verdade. Fico mais leve se busco a verdade. Fico mais leve se faço o bem, claro. Fico mais leve se penso alto. Tão leve, tão leve, tão leve. Fico mais leve buscando Ele, Jesus. Fico mais leve quando perdoo. Mais leve eu fico quando compreendo. É tão leve, leve, leve, leve, leve, leve. Então, gente, a leveza nos pertence. Nos pertence no sentido mais divino, desculpem, da nossa existência feliz, né? E todos vocês sabem, todos nós sabemos, né? Do esforço repetitivo, repetidas vezes que nós precisamos ter, fazer repetidas vezes, repetidas vezes, repetidas vezes, para que a gente possa, de fato, falar assim: não, olha, eu estou mais leve. Eu estou mais divinizado, né? Eu estou mais feliz comigo mesmo. Bom, então eu vou cantar essa música que chama-se O Bem Me Deixa Leve. O Bem Me Deixa Leve. Vou até aumentar um pouco a música. O Bem Me Deixa Leve. O Bem Me Deixa Leve.

É isso, gente, né? O bem nos deixa leve. E o bem nos deixa, de fato, muito leve, leve, leve, leve, leve, leve, leves, né? Dependendo de cada um de nós e a nossa luta divina de cada dia para de fato conquistarmos esse bem. Todos nós temos experimentado as nossas lutas, né, queridos amigos? E eu tenho certeza que ela acontece principalmente, senão na sua totalidade. As nossas mudanças começam em nossa totalidade no pensamento. É o pensamento. É o pensamento que nos pega, né? É o pensamento que acaba cumprindo um papel muito expressivo em nossa imortalidade. Estamos falando da nossa imortalidade. Não é de uma vida. Isso é, não é de uma existência. Vida é uma só, né? A vida é imortal, é uma só. Mas nas existências e existências, cada vez mais, o pensamento, ou no pensamento, é a nossa grande construção. Porque tudo passa por ele, tudo passa pelo crivo da razão que vem representada pelo pensamento. Então, quando o pensamento ele é justo com as leis divinas, o ser que o tem já em expansão se liberta. Mas é preciso muito esforço. Não é do nada. Não vem, o famoso não vem de graça, né, queridos amigos? Vem dos esforços empreendidos por cada um de nós. Então, quando o bem me deixa leve, é uma alusão, primeiramente, ao que eu penso, ao que eu sinto, né? Vem em segundo plano, pensamento e sentimentos. Então, o que eu penso de fato, porque às vezes trago um pensamento do ontem, potencializado no hoje, e que ele fica ocupando um espaço dentro de nós muito perigoso. Mas

0: nós estamos aprendendo também que com Jesus nós saímos do perigo. É um verdadeiro perigo, mas com Cristo nós saímos do perigo. Então, que nós possamos ter essa base divina da nossa evolução, do nosso progresso, melhor dizendo, no pensamento, né? Uma vez estando em sacramento, que nós vamos com muita frequência a sacramento, terra do nosso querido irmão Eurípides, e a nossa Alzira, ela falando, né, que construir uma ideia, não é fácil construirmos uma ideia. Elaborarmos uma ideia, melhor dizendo, não é projeto fácil. Mas também depois que ela está elaborada, que passa a ser vivenciada, desfazermos dessa ideia, se ela está equivocada, também não é fácil. Agora, se ela está atrelada às leis divinas, se ela é fiel às leis divinas, se essas ideias elas são portadoras das leis divinas, mensageiras das leis divinas, pronto, aí nós estaremos nos libertando, né? Mas até lá, queridos amigos, que nós possamos estar contando com Cristo permanentemente, permanentemente, de dia e de noite e de dia, né? É o nosso papel, é a nossa alegria de cristãos. Nós já tivemos os primeiros cristãos, agora estamos nós aqui. Não sei que faixa nós ocupamos, 11ª, 15ª, na categoria dos cristãos que já evoluíram, mas estamos a caminho, né? Então, queridos amigos, é isso. Um forte abraço a todos, muito bem do Cristo para nós. E nós hoje dividimos nosso programa com música e fala, que aliás é o nome do programa, né? Um forte abraço para todos e muito bem do céu para todos nós.
1: Doze horas e 43 minutos.
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1: 12 horas e 43 minutos.
3: Olá, amigos da Web Rádio Fraternidade. Eu sou Humberto Fabri e começamos aqui na emissora do bem mais uma edição do nosso Rádio Book. Hoje nós vamos dar continuidade num trecho da obra A Executiva. No seu capítulo de número 26, intitulado Emoções em Desequilíbrio. Vicente convidou-nos a entrar na instituição. Ao passarmos pela porta, notei finos cabos luminescentes que envolviam totalmente o edifício. Ricardo aproveitou a oportunidade para a sua primeira pergunta. Essas correntes eletromagnéticas são as instalações de defesa, Vicente? Bem observado, respondeu ele. Sim, fazem parte do complexo e estão dispostas dessa maneira, visando impedir o assédio de entidades que somente buscariam causar transtornos e perturbações. A vibração positiva é a chave para a passagem de todos aqueles que visam ao bem ou estão em busca de socorro e lenitivo sincero para suas dores. Caso contrário, qualquer tentativa de assalto por parte de espíritos mal intencionados será imediatamente repelida, sem violência, obviamente. Porém, de forma enérgica, frustrando inclusive o desejo de futuras tentativas. Trata-se da vigilância e defesa da casa contra as investidas dos ladrões. Nesse caso, refere-se àqueles que buscam roubar a paz e promover a desordem, por conta de insistirem em viver asilados do amor. Se não fosse dessa maneira, Ricardo, a instituição se tornaria uma casa de loucos, não? Com certeza. Impressionou-me a explicação referente à tecnologia utilizada. Mas não tínhamos os sensores com infravermelho operando de maneira idêntica? Logo, questionei-me em pensamento. Como pode um jovem como Ricardo desconhecer tecnologia tão simplória para os dias atuais? No saguão principal, um senhor que aparentava uns 80 anos, acompanhado de uma senhora, veio receber-nos gentilmente. Vicente, amigos, que alegria em vê-los. Sejam muito bem-vindos. O enfermeiro-chefe apresentou-nos e informou. Jardel e sua esposa Diná são os dirigentes responsáveis pelo centro em nossa presente estada. Cumprimentei-os formalmente, contudo, de imediato. O casal declinou as formalidades, solicitando que fossem tratados pelos nomes, sem o senhor ou senhora. Em seguida, Vicente perguntou: pelo pequeno número de pessoas aqui no saguão, as aulas estão para iniciar, estou certo? Sim, em 5 minutos estaremos reunidos com os nossos queridos expositores para a prece. Podemos ir? Imediatamente, meus amigos, respondeu Vicente. Ao entrarmos na sala de aula, que se encontrava com lotação completa, notei as mesmas características de uma escola regular. Porém, meu único foco era encontrar a minha filha. Onde estava Isabela, que eu não conseguia identificar? Uma senhora que estava sentada à frente da turma, acompanhada de um jovem, levantou-se e foi para o centro da sala, dizendo: bom dia a todos. Por favor, meus irmãos, vamos serenar os nossos pensamentos e preparar-nos para a prece inicial. O que chamou minha atenção foram os alunos que se apresentavam de maneira distinta. A grande maioria parecia ter um corpo mais adensado e não registravam a nossa presença, enquanto que outros nos olhavam de maneira mais significativa. Não foi possível continuar em meus devaneios, porque na sequência mencionada a senhora, que me pareceu a coordenadora da sala, convidou: quem gostaria de fazer a prece inicial? No fundo da sala, no meio de um grupo, levantou-se uma linda jovem com seus cabelos negros cortados na altura do ombro e porte de uma verdadeira princesa, dizendo: eu faço a prece, professora. Meu coração acelerou seus batimentos desgovernadamente. Eu não poderia estar enganada. A confirmação veio em seguida: então venha até à frente, Isabela. Minha filha estava vindo em minha direção. Tentei levantar-me da cadeira para abraçá-la, todavia foi-me impossível. Vicente veio em meu socorro, solicitando: mantenha-se tranquila. Logo colocaremos você ao lado dela, está bem? Sim, acho que sim. A emoção superara todos os meus limites e simplesmente eu não conseguia segurar a avalanche de lágrimas que desciam dos meus olhos. Queria abraçá-la e cobrir o seu rosto de beijos. O amor da minha vida estava à minha frente e eu precisava conter os meus impulsos. Decidi que não aguardaria numa tentativa de aproximar-me e comandei a cadeira em direção a ela. Somente pude ouvir aquela voz semelhante ao canto do rouxinol, dizendo: Pai Nosso. A emoção tomou conta de mim e me senti anestesiada por completo. Após um movimento rápido do Vicente, que colocou a sua destra na direção de minha fronte. Ao despertar, encontrava-me deitado em agradável ambiente semelhante à enfermaria de um hospital. Onde estou? Maria Lúcia, está tudo bem agora. Acalme-se. Isabela, onde está? O enfermeiro-chefe recomendou: não permita que a sua emoção coloque a perder o momento do reencontro. Em breve você poderá estar com a sua querida filha e matar as saudades. Nesse instante, procure manter-se serena e, acima de tudo, discipline os seus sentimentos, está bem? Desculpe, não consegui conter os meus impulsos. É compreensível, mas não podíamos permitir que a emoção se degenerasse em desequilíbrio. Você entende isso, não? Impressionou-me a minha atitude. Eu, que fora sempre objetivo e firme diante das situações mais delicadas, havia me descontrolado completamente. Estava ficando mole de uma hora para outra. Era minha filha, sim, mas teria que trabalhar estes aspectos em minha personalidade. Sem que eu suspeitasse de coisa alguma, Vicente, que me olhava amigavelmente, explicou: nós somos seres humanos, Maria Lúcia. Nossas reações não podem ser programadas como os equipamentos comuns que eram utilizados em seu trabalho. Senhores de patrimônio inestimável no terreno dos sentimentos, nem sempre conseguimos domá-los de imediato, em virtude de nossa acanhada evolução. Portanto, não se cobre além do necessário. Antes, exercite-se no controle, porque o maior valor que a criatura tem é a possibilidade de utilizar sua vontade para alcançar os resultados, tanto neste como em outros terrenos, porém, pacientemente. Nesta oportunidade rara, concordei satisfatoriamente. Estou plenamente de acordo, Vicente. Queira desculpar-me o desequilíbrio. Minha irmã, entre nós não existem motivos para desculpas. Estamos todos aprendendo juntos e, diante dessa realidade, é absolutamente normal cometermos nossos equívocos. Saiba que somente aquele que não tenta não poderá errar, não é mesmo? Valorizemos, antes de tudo, o esforço empreendido na luta incessante em nossas mudanças. Acreditemos em nós, para que a nossa fé cresça em Deus e em nosso Mestre Jesus. Amigos, esse é o nosso Radiobook, com a leitura de livros espíritas de nossa autoria. E esperamos você na próxima edição, quando daremos continuidade da leitura da obra A Executiva. Continue conosco em nossa programação. 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
2: 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Sou professora também. 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
6: 13 horas e 5 minutos. Estamos começando mais uma edição do programa Semear. 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
13: Olá a todos vocês que nos ouvem pelas ondas do rádio ou pela rede mundial de computadores. Roguemos a Jesus o seu amparo misericordioso, que nos alavanca a vontade, nos inspirando a filosofia do bem viver, conosco, com o próximo e com o planeta, oportunizando-nos a ciência que tudo desenvolve e aprimora, nos fazendo sentir e viver, por fim, a religião da vida. O programa Semear está no ar. Trabalhando bem, construindo a solidariedade e a tolerância, onde o amor do Cristo nos levar. Não é isso mesmo, Marilourdes?
14: Olá, Queiroz! Olá, meus irmãos e irmãs! É com muita alegria que damos início à edição 607 do Semear. Rogamos a Deus que nos presenteie sempre com muita saúde, paz e muitas bênçãos. Se liga na nossa programação de hoje, está muito especial. Semeando o Evangelho com José Queiroz, tratando da passagem do Evangelho segundo o Espiritismo, capítulo 2, item 2 e 3, com o tema A Vida Futura. No quadro Estratégias do Amar, Joedra Rodrigues nos faz uma apresentação sobre o processo evolutivo do planeta Terra até os dias atuais. No quadro Reflexões, Alberto Almeida nos explica que ninguém pode mudar por nós. A felicidade é um recurso que só tem valor quando movimentado a favor de todos. Vamos refletir com Amália Ramalho, baseando-se nas obras da doutrina espírita. Também temos dicas de leitura, agenda de eventos, divulgação de casas espíritas e músicas espíritas de primeira qualidade. Fique ligado, porque o programa Semear está só começando.
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15: Vida futura. Pilatos, tornando a entrar, pois, no palácio e tendo feito servir Jesus, lhe disse: Sois o rei dos judeus? Jesus lhes respondeu: Meu reino não é deste mundo. Se meu reino fosse deste mundo, minhas gentes teriam combatido para me impedir de cair nas mãos dos judeus. Mas meu reino não é aqui. Pilatos então lhe disse: Sois, pois, rei? Jesus lhes replicou: Vós o dissestes. Eu sou o rei. Eu não nasci e nem vim a este mundo senão para testemunhar a verdade. Qualquer que pertença à verdade, escuta minha voz. São João, capítulo 18, versículos 33, 36 e 37. Por estas palavras, Jesus designa claramente a vida futura, que ele apresenta em todas as circunstâncias, como o termo para onde tende a humanidade, e como sendo o objetivo das principais preocupações do homem sobre a Terra. Todas as suas máximas se dirigem a este grande princípio. Sem a vida futura, com efeito, a maior parte dos seus preceitos de moral não teriam nenhuma razão de ser. Por isso, aqueles que não creem na vida futura imaginam que ele não fala senão da vida presente. Não os compreendem ou os acham pueris. Esse dogma pode, pois, ser considerado como ponto central do ensinamento do Cristo. Por isso, está colocado como um dos primeiros nesta obra, porque deve ser o alvo de todos os homens. Só ele pode justificar as anomalias da vida terrestre e concordar com a justiça de Deus. Os judeus não tinham senão ideias muito incertas quanto à vida futura. Acreditavam nos anjos, que consideravam como os seres privilegiados da criação, mas não sabiam que os homens pudessem vir a ser um dia anjos e partilhar sua felicidade. Segundo eles, a observação das leis de Deus era recompensada pelos bens da terra, pela supremacia das suas nações, pelas vitórias sobre seus inimigos. As calamidades públicas e as derrotas eram castigo de sua desobediência. Moisés, sobre isso, não podia dizer mais a um povo pastor, ignorante, que devia ser tocado antes de tudo pelas coisas deste mundo. Mais tarde, Jesus veio lhes revelar que há um outro mundo onde a justiça de Deus segue seu curso. É esse mundo que ele promete àqueles que observam os mandamentos de Deus e onde os bons encontrarão sua recompensa. Esse mundo é o seu reino. É aí que ele está em toda a sua glória e para onde vai retornar ao deixar a terra. Entretanto, Jesus, conformando seu ensinamento ao estado dos homens da sua época, não acreditou dever-lhes dar uma luz completa, que os teria ofuscado sem esclarecer, porque não o teriam compreendido. Ele se limitou a colocar de alguma sorte a vida futura em princípio como uma lei natural à qual ninguém pode escapar. Todo cristão crê, pois, forçosamente na vida futura, mas a ideia que muitos fazem dela é vaga, incompleta e, por isso mesmo, falsa em vários pontos. Para um grande número, não é senão uma crença sem certeza absoluta. Daí as dúvidas e mesmo a incredulidade. O Espiritismo veio completar, neste ponto como em muitos outros, o ensinamento do Cristo, quando os homens estavam amadurecidos para compreenderem a verdade. Com o Espiritismo, a vida futura não é mais um simples artigo de fé, uma hipótese, é uma realidade material, demonstrada pelos fatos, porque são as testemunhas oculares que vêm descrevê-la em todas as suas fases e em todas as suas peripécias, de tal sorte que não somente a dúvida não é mais possível, mas a inteligência mais vulgar pode fazer ideia do seu verdadeiro aspecto, como se imaginasse um país do qual se leu uma descrição detalhada. Ora, essa descrição da vida futura é tão circunstanciada às condições de existência, feliz ou infeliz, daqueles que aí se encontram, são tão racionais que podemos dizer, apesar disso, que ela não pode ser de outra forma e que está lá a verdadeira justiça de Deus. Reflexões extraídas do livro O Evangelho Segundo o Espiritismo, capítulo 2, itens 2 e 3. Autor Allan Kardec, IDE Editora.

0: esperança move a vida. Vive no verbo esperançar e significa oportunidade. Esperançar é agir, buscar, possibilitar. É saber que hoje pode ser diferente amanhã. Cada um de nós pode levar esperança a quem precisa, a uma pessoa conhecida ou desconhecida. E podemos fazer a diferença e inspirar um propósito a uma vida. Vamos juntos esperançar?
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2: Queridos amigos do programa SEMEAR, da Federação Espírita Paraibana, nós estamos aqui dentro das reflexões das estratégias do Amar. E hoje nós queremos olhar para o processo evolutivo do nosso planeta Terra. Como Emmanuel afirma em A Caminho da Luz, Jesus recebeu das mãos divinas a nebulosa que iria originar o planeta Terra. E ele, com outros espíritos iluminados, organizaram todo este planeta para a evolução, para a continuidade do processo criativo. E organizando o nosso planeta, a início, ele apenas era uma massa incandescente que foi resfriando, passando por muitas turbulências, construindo o seu relevo, depois chegando à água, mas só se falava em minerais. Até que um dia, nas águas mornas de nosso planeta, desabrocha a forma de vida mais rudimentar, que André Luiz chama de mônada. E a partir daí, a evolução orgânica, ela vai se dando dentro das águas, depois por terra, por ar, e nesse encadeamento belo, majestoso, inteligente, porque a evolução ela se dá em dois níveis. A evolução foi se dando no mundo físico e a evolução foi se dando no nível espiritual. Então, o princípio espiritual vai evoluindo até o momento em que se individualiza em nós, espíritos. Em primeiro lugar, precisamos reconhecer que nós somos feitos dos mesmos elementos da Terra. Joana de Ângeles diz, somos feitos do mesmo material das estrelas. E essa evolução do princípio espiritual se individualiza no ser humano. É quando nós temos a capacidade da reflexão, quando nós vamos ter o pensamento contínuo, quando nós vamos poder pensar sobre nós mesmos. Observemos isso. Pensar sobre nós mesmos. Termos condições de refletir. É uma nova era no processo evolutivo. E o Livro dos Espíritos, na questão 609, vai dizer que o progresso é mais rápido à medida que tomamos consciência de nós mesmos. Olha mesmo, o que é tomar consciência de nós mesmos? É porque nós estamos saindo de um estado de primitivismo em que estávamos, como espírito já, altamente dominados pelo instinto para começarmos a trabalhar a reflexão, a consciência, a razão, entender a lei de liberdade, de causa e efeito e aí a responsabilidade. Tomar consciência é sair do automatismo, é sair daquelas atitudes que a gente apenas reage. Que eu lembro muito do quanto aprendi com as palestras de Divaldo, quando ele nos dizia a diferença entre agir e reagir. Reagir é do automatismo, das reações que a gente diz foi sem pensar. E a nossa busca para avançarmos é cada dia tomarmos consciência de nós mesmos. E nós vamos encontrar já na questão 919, que o caminho para tomar essa consciência é fazer o processo de autoconhecimento, que já era algo preconizado há muitos séculos antes de Cristo e antes da doutrina espírita. E na questão 919A, Santo Agostinho vai nos trazer toda uma série de ações para nós fazermos esse processo de autoconhecimento, começando por avaliar cada dia nosso, o que fizemos, o que deixamos de fazer, se nós ofendemos alguém, se nós estivemos conectados com a lei divina, se fizemos todo o bem que deveríamos fazer, dentre outras questões. Se eu prejudiquei alguém, e Kardec diz, mas será que nós não iremos estar achando justificativas para explicar por que magoamos ou ferimos alguém? O nosso amor próprio não vai justificar? E os espíritos nos dizem que nesta hora a gente observe se aquela atitude fosse em outra pessoa, como nós julgaríamos. Olha que importante. Porque aí a gente não consegue escamotear, fugir, enganar. E se nós percebermos isto, que bom que estamos percebendo ainda encarnados e podemos fazer os ajustes. Porque depois de desencarnados, fica mais difícil, não é mesmo? Então nós estamos nesse processo evolutivo que se une o físico e o espiritual com o apoio dos espíritos luminares, os co-criadores em plano maior, como diz Emmanuel, para adquirirmos essa consciência, para esse crescimento, aprimoramento espiritual, junto a todo esse processo evolutivo que eu falei do físico, do espiritual e o emocional também vai junto. E esse emocional no sentimento, ele começa a se aprimorar lá nos mamíferos, quando eles começam a tomar conta de sua cria. E a gente começa a ter, vamos dizer assim, as primeiras experiências de uma amorosidade mais próxima ao humano do que nós entendemos. E assim, meus irmãos, não esqueçamos que somos espíritos cuidados pelos nossos irmãos maiores. Que nós somos terra que anda, terra que pensa e terra que ama. Cuidemos de nossa casa fora e de nossa casa de dentro, de nós próprios. Grande abraço. Que Jesus fique conosco.
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0: Ouvimos no primeiro bloco as músicas A Cada Dia e Nunca Esmoreça, na voz de Luiz Pedro, e Canção da Esperança, com o coral espírita Maria de Nazaré.
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3: O processo de planificação e de caminho para o estado de bem-querer, de felicidade, de avanço interno e de gratificação da alma, está aonde você se movimenta. E aonde você se movimenta diz respeito como você se movimenta. E como você se movimenta diz respeito ao seu lar, ao seu ambiente de trabalho, à via pública, ao espaço da comunidade de lazer que você frequenta, ao espaço religioso no qual você está inserido. E aonde você for, você é chamado a fazer esse processo de mudança. É esse investimento que é o único que você pode fazer, capaz de poder promover uma mudança mundializada. Uma ação que você tenha circunstancial é capaz de reverter a sua história, a história daquele com quem você se relaciona, e é capaz de cair nas redes sociais e ganhar o mundo fazendo transformações em cadeia, desde que a sua ação ela tenha uma propositura efetiva de transformação real, efetiva, afetiva. No entanto, nós ainda estamos querendo uma solução de fora para dentro, do governo, daqueles que governam circunstancialmente a nação, o estado, o município, para nós, das empresas que se colocam no mundo para atender os seus funcionários. Queremos que as grandes potências possam agora orquestrar o mundo de uma forma diferente. E ficamos numa imobilidade mórbida, experimentando a crise existencial em nós mesmos, guardando dentro de nós a angústia, experimentando igualmente a solidão, não dando conta de lidar com um conteúdo que emerge de dentro de nós mesmos, porque nós estamos num estado de compasso de espera de uma transformação que venha de fora para dentro. Não vem ninguém transformar você. Ninguém é capaz de promover a mudança que você está esperando que opere em você ao se aproximar de você. Nós temos uma grande ilusão de que alguém seja capaz de planificar-nos, preencher-nos do ponto de vista da nossa afetividade. É uma ilusão, é um processo de idealização infantil. Isso nos remete à nossa história reencarnatória atual, quando nós não conseguimos nos dar conta ainda de que o processo de autoapropriação é o único capaz de poder nos colocar no comando da nossa própria vida e de efetivar as transformações que nós objetivamos enquanto seres humanos, espíritos reencarnados na Terra. Mas ficamos ainda num processo de carência, experimentando lá o que experimentávamos na infância, aguardando que aqueles que substituem os nossos pais possam vir nos atender e saciem a nossa sede de amor, que possam atender a nossa carência de afetividade, que possa experimentar a eliminação dos nossos medos que se multiplicam, que possam fazer a redução da nossa angústia, que possam, de algum modo, estabelecer a felicidade em nós mesmos. Ninguém faz feliz ninguém. O máximo que nós podemos fazer é ajudar alguém numa cumplicidade para que alguém, aquele que caminha conosco, perto ou longe, possa agenciar dentro de si mesmo uma movimentação também de autogerenciamento para conquistar também a sua própria felicidade. O máximo que nós podemos fazer é ajudar alguém, mas não conseguiremos transformar ninguém em alguém feliz e ninguém conseguirá também, na perspectiva oposta, nos transformar em pessoas felizes se somos frustrados, infelizes, conflituados. Os nossos conflitos, quem resolve somos nós mesmos. Teremos cúmplices na posição de alguém que vem, estabelece a dança da convivência profunda, graciosa, fecundante, na posição de um filho, de um esposo, de uma esposa, de um companheiro, de um amigo, mas não esperemos um salvador de nós mesmos, ele não existe. Talvez esse tenha sido uma das grandes encrencas na história do cristianismo, quando nós fixamos a frase de que Jesus era o salvador, e ficamos esperando, de uma forma cômoda, na inércia e na preguiça, de que ele venha nos salvar, ou de que ele já nos salvou com o seu sangue, com o seu sacrifício. E passamos a contemplá-lo, esperando que isso se efetive dentro de nós mesmos. Esse olhar pequeno, reducionista da figura de Jesus, quando passou para a terra, nessa consagração de ser o Salvador, interpretado de uma forma pequena, nos deixou na infância psicológica. E experimentamos na atualidade, ainda no cristianismo, de uma forma geral, a esperança de que Jesus venha nos salvar e de que ele ainda haverá de vir sobre as nuvens resgatar-nos, numa imobilidade

0: os meus passos, que não vem na minha trilha, que não se movimenta, que não segue, que não perfilha, não conseguirá, portanto, alcançar os píncaros da plenitude que ele nos deu o exemplo como deveríamos fazer. Era, portanto, uma proposição de exemplo que ele nos deixou. Mas, na posição da criança, que quer estar sempre alimentado pelos pais, que vai crescendo na idade e retardando o seu movimento de auto-administração de si mesmo, nós permanecemos numa inércia dentro do cristianismo, aguardando que Jesus venha. E Jesus aguarda que nós possamos nos prospectar. Essa espera imobilizante, que não é a esperança, faz-nos, portanto, na humanidade cristã, pessoas que não contribuem para a grande transformação social, porque elas estão no processo de autoalienação, adiando a sua própria transformação. Assim, o Espiritismo hoje vem ao nosso encontro para tentar nos convidar a fazermos um novo olhar, um olhar que seja mobilizador, profundo, capaz de poder estabelecermos uma relação conosco mesmo e tomarmos-nos sob a nossa tutela, o nosso próprio ser, nas nossas mãos, e fazermos o gerenciamento do nosso universo interno, a fim de que a nossa relação com aqueles que caminham conosco na via do cotidiano possa ser transformada em relações altaneiras, fecundas, em relações sociais de profundidade, por ter um significado diferenciado.
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3: Vamos falar hoje sobre Buscando a Felicidade, texto de Emmanuel que se encontra no livro Inspiração, psicografado por Francisco Cândido Xavier. Mas antes de tudo, nós precisamos esclarecer um ponto. Porque nós espíritas lemos e estudamos o Evangelho segundo o Espiritismo, nós temos acesso no capítulo 5, item 20 do Evangelho segundo o Espiritismo, a seguinte informação através do cardeal François Nicolas Mandelay, que diz que a felicidade não é deste mundo. Vamos aprendendo isso e vamos ficando de uma forma que não buscamos essa felicidade. Não, a felicidade não é deste mundo, este mundo é um mundo de expiação e provas, né? E realmente a felicidade vista pela visão material, realmente felicidade não existe, porque já foi comprovado até pela ciência, né? Pelos estudos científicos de que nem casa, nem mansão, nem carros, nem conta alta no banco faz ninguém feliz. Faz sim as pessoas terem momentos felizes ou algum tipo assim, felicidade ilusória. E Emmanuel nos trata desse assunto sobre essa busca da felicidade, dizendo que a felicidade que pode realmente não existir na Terra, olha só, enquanto a Terra padecer a dolorosa influenciação de um só gemido de sofrimento, mas pode existir na alma humana. Como? Quando a criatura compreender que a felicidade verdadeira é sempre aquela que conseguimos criar para a felicidade do próximo. E ele nos aponta alguns passos para isso. Ele diz o seguinte: o primeiro passo, porém, para a aquisição de semelhante riqueza, é o nosso entendimento das leis que nos regem, para que o egoísmo e a ambição não nos assaltem a vida. O negociante que armazena toneladas de arroz com o propósito de lucro fácil, não poderá ingeri-lo

0: Não na quantidade de algumas gramas por refeição. O dono da fábrica de tecidos, interessado em reter o agasalho devido a milhões, não vestirá senão um costume exclusivo para resguardar-se contra a intempérie, ou seja, as chuvas, o vento. E esse costume aqui, vale ressaltar que é a roupa, né? Um sobretudo que a gente usa, uma capa. E ele continua: o proprietário de extensas vilas, que delibera locupletar-se com o suor dos próprios irmãos, não poderá habitar senão uma casa só e ocupar dentro dela um só aposento para o seu próprio repouso. Tudo na existência está subordinado a princípios que não podemos desrespeitar sem dano para nós mesmos. E, por esse motivo, a felicidade pura e simples é aquela que sabe retirar da vida os seus dons preciosos sem qualquer insulto ao direito ou à necessidade dos semelhantes. Assim, pois, tudo aquilo que amontoamos no mundo em torno de nós, a pretexto de desfrutar privilégios e favores com prejuízo dos outros, redunda sempre em perigosa ilusão a envenenar-nos o espírito. E ele vai concluir dizendo: felicidade é como qualquer recurso que só adquire valor quando em circulação, em benefício de todos, isto é, quando nós empregamos o movimento, quando nós movimentamos o que nós temos de recursos materiais, mas também de recursos espirituais, e compartilhamos, doamos, fazemos um banquete, vamos dizer assim, espiritual com os amigos, com os conhecidos. Isso é uma reflexão minha. Em razão disso, ele continua dizendo: saibamos dar do que somos e a distribuir daquilo que retemos em favor dos que nos partilham a marcha, ou seja, que caminham conosco nessa existência. Porque somente a felicidade que se divide é aquela que realmente se multiplica para ser nossa alegria e nossa luz. Aqui e além, hoje e sempre. Então, que a gente possa refletir bastante sobre esse texto, porque nós buscamos as felicidades, gente, nas coisas materiais, no carro do ano, numa mansão, uma viagem muito grande para o exterior, para depois ficar comentando que conhece isso, conhece aquilo outro. Mas isso são momentos de felicidades, né? São momentos em que você se sente feliz. Mas a verdadeira felicidade, ela é uma construção diária nossa. Nós precisamos arregimentar em nós os nossos tesouros. É, sim, gente. Os nossos tesouros, as nossas aptidões, para que a gente possa desenvolver e, com isso, construir uma felicidade coletiva, onde a gente vai ser útil e se sentir útil a doar-se para que uma comunidade, um grupo se melhore. Então, a gente tem que aprender a distribuir já aquilo que nós temos. Quando Jesus fala: brilha a vossa luz, tem que se esforçar a cada dia mais para que a gente possa desenvolver os nossos potenciais da alma, para que a gente consiga se fazer útil no meio em que estamos, na família, no trabalho, em qualquer lugar que nós estamos em aprendizado e buscando nos educarmos. Nós estamos aqui para isso. Vamos falar mais. Emmanuel tem uma vastidão de textos que a gente pode beber na fonte e pode refletir e trazer para o nosso dia a dia. E é isso que eu sempre faço. Eu busco isso. Para quê? Para que naqueles momentos de provas e expiações que a Terra ainda está, a gente tenha como lidar com essas provas, com sabedoria, com entendimento, com compreensão.
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0: Ouvimos nesse bloco as músicas E Aceita, na voz de Elizabeth Lacerda.
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2: Agora vamos de casas espíritas. 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Na cidade de Campina Grande, também na Paraíba, nós temos o Núcleo Espírita Novo Mundo, na rua Riachuelo, 954, bairro da Liberdade. 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

0: Olá, queridos irmãos e ouvintes do programa Semear. Estamos encerrando mais uma edição juntos. E neste mês, dedicado à problemática do suicídio, no momento da reflexão semanal, escolhemos hoje trazer uma mensagem solicitada pelo médium Francisco Cândido Xavier com uma entrevista a um espírito suicida comum. Humberto de Campos começa dizendo: sabe você, quanto eu, que não existe casos absolutamente iguais. Cada um de nós é um mundo por si. Para nosso esclarecimento, porém, devo dizer-lhe que se trata de jovem senhora que, há precisamente 14 anos, largou o corpo físico por deliberação própria, ingerindo formicida. Ela se envenenou no Rio de Janeiro aos 32 anos de idade, deixando o esposo e um filhinho em casa. Moça tímida, honesta, operosa, de instrução regular e extremamente devotada aos deveres de esposa e mãe. Passemos, no entanto, às suas 11 questões e vejamos as respostas que ela nos deu e que transcrevo na íntegra. A irmã possuía alguma fé religiosa que lhe desse convicção da vida espiritual depois da morte? Seguia a fé religiosa como acontece a muita gente que acompanha os outros no jeito de crer, na mesma situação com que se atende aos caprichos da moda. Para ser sincera, não admitia fosse encontrar a vida aqui como a vejo no mundo espiritual, tão cheia de problemas ou talvez mais cheia de problemas que a minha existência no mundo. Quando sobreveio a morte do corpo, ficou inconsciente ou consciente? Não conseguia sequer mover um dedo, mas, por motivos que ainda não sei explicar, permaneci completamente lúcida e por muito tempo. Quais as suas primeiras impressões ao verificar-se desencarnada? Ao lado de terríveis sofrimentos, um remorso indefinível tomou conta de mim. Ouvia os lamentos de meu marido e de meu filho pequenino, debalde gritando também a suplicar socorro. Quando colocaram meu corpo no carro funerário, tentei ficar em casa, mas não pude. Tinha a impressão de que eu jazia amarrada ao meu próprio cadáver pelos nós de uma corda grossa. Sentia em mim, num fenômeno de repercussão que não sei definir, todos os baques do corpo no veículo em correria. Atirada com ele a um compartimento do necrotério, chorava de enlouquecer. Depois de poucas horas, notei que alguém me carregava para a mesa de exame. Vi-me desnuda de chofre e tremi de vergonha. Mas a vergonha fundiu-se ao terror que passei a experimentar ao ver que dois homens moços me abriam o ventre sem nenhuma cerimônia, embora o respeitoso silêncio com que se davam à pavorosa tarefa. Não sei o que me doía mais, se a indignidade feminina retalhada aos meus olhos ou se a dor indescritível que me percorria a forma em meu novo estado de ser, quando os golpes do instrumento cortante me rasgavam a carne. Mas o martírio não ficou nesse ponto, porque eu, que horas antes me achava no conforto do meu leito doméstico, tive de aguentar duchas de água fria nas vísceras expostas, como se eu fosse um animal dos que eu vira morrer quando menina, no sítio de meu pai. Então, clamei ainda mais por socorro, mas ninguém me escutava nem via. Recorreu à prece no sofrimento? Sim, mas orava à maneira dos loucos desesperados, sem qualquer noção de Deus. Achava-me em franco delírio de angústia, atormentada por dores físicas e morais. Além disso, para salvar o corpo que eu mesma destruíra, a oração era um recurso de que lançava mão muito tarde. Encontrou amigos ou parentes desencarnados em suas primeiras horas no plano espiritual? Hoje sei que muitos deles procuravam auxiliar-me, mas inutilmente, porque a minha condição de suicida me punha em plenitude de forças físicas. As energias do corpo abandonado, como que me eram devolvidas por ele, e me achava tão materializada em minha forma espiritual quanto na forma terrestre. Sentia-me completamente sozinha, desamparada. Assistiu ao seu próprio enterro com o terror que o meu amigo é capaz de imaginar. Não havia espíritos benfeitores no cemitério? Sim, mas não podia vê-los. Estava mentalmente cega de dor. Sentia-me sob a terra, sempre ligada ao corpo, como alguém a se debater num quarto abafado, lodoso e escuro. O que aconteceu em seguida? Até agora, não consigo saber quanto tempo estive na cela do sepulcro, seguindo, hora a hora, a decomposição de meus restos. Houve, porém, um instante em que a corda magnética cedeu e me vi libertada. Pus-me de pé sobre a cova. Reconheci-me fraca, faminta, sedenta, dilacerada. Não havia tomado posse de meus próprios raciocínios quando me vi cercada por uma turma de homens que, mais tarde, vinha saber serem obsessores cruéis. Deram-me voz de prisão. Um deles me notificou que o suicídio era falta grave, que eu seria julgada em corte de justiça e que não me restava outra saída senão acompanhá-los ao tribunal. Obedeci e, para logo, fui por eles encarcerada em tenebrosa furna, onde pude ouvir o choro de muitas outras vítimas. Somente após muito tempo de oração e remorso, obtive o socorro de espíritos missionários que me retiraram do cárcere depois de enormes dificuldades, a fim de me internarem num campo de tratamento. Por que razão decidiu-se matar-se? Ciúmes de meu esposo que passara a simpatizar com outra mulher. Julga que a tua atitude lhe trouxe algum benefício? Apenas complicações. Após 6 anos de ausência, ferida por terríveis saudades, obtive permissão para visitar a residência que eu julgava como sendo minha casa no Rio. Tremenda surpresa. Em nada adiantara o suplício. Meu esposo, moço ainda, necessitava de companhia e escolhera para a segunda esposa a rival que eu abominava. Ele e meu filho estavam sob os cuidados da mulher que me suscitava ódio e revolta. Sofri muito em meu orgulho abatido. Desesperei-me, auxiliada pacientemente, contudo, por instrutores caridosos, adquiri novos princípios de compreensão e conduta. Estou aprendendo agora a converter aversão em amor. Comecei procedendo assim por devotamento ao meu filho, a quem ansiava estender as mãos, e só possuía no lar as mãos dela, habilitadas a me emprestarem semelhante favor. Pouco a pouco, notei-lhes as qualidades nobres de caráter e coração, e hoje a amo, deveras, por irmã de minha alma. Como pode observar, o suicídio me intensificou a luta íntima e me impôs, de imediato, duras obrigações. Que aguarda para o futuro? Tenho fome de esquecimento e de paz. Trabalho de boa vontade em meu próprio burilamento e qualquer que seja a provação que me espere, nas corrigendas que mereço, rogo a compaixão divina, me permita nascer na terra outra vez, quando então conto retomar o ponto de evolução em que estacionei, para consertar as terríveis consequências do erro que cometi. É isso aí, meus irmãos. Reflitamos na vida. Um beijo no coração e até o nosso próximo encontro com o programa Semear. É contigo agora, Marilurdes.
1: A frase que trazemos para nos lembrar o que viveu o Cristo de Deus está em Filipenses, no capítulo 4, versículo 13.
0: Tudo posso naquele que me fortalece.
1: Quando estamos em sintonia com a divindade, com os espíritos amigos, nos fortalecemos para tomarmos as melhores decisões no nosso caminhar. A mensagem do Cristo é mensagem de amor e de esperança. Um grande abraço e até o nosso próximo encontro.

0: agradecemos pela sua companhia em mais uma edição do Semear. Saúde, paz e muito amor em sua vida. A gente se encontra de novo na semana que vem.
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2: 14 horas e 5 minutos.
3: A nossa mensagem é de muita paz, de muito amor e de admiração, porque acabamos de tratar de assuntos relativos à tecnologia, ao desenvolvimento da civilização na Terra, e ficamos maravilhados com o que a tecnologia nos pode oferecer hoje, aqui na instituição, a rádio sendo, a palestra sendo transmitida no ar pelas ondas hertzianas, através da Rádio Fraternidade chegando dentro do seu lar. Deus é amor. Nós somos filhos de Deus, somos herdeiros do universo. Nós somos co-criadores com o Criador. O reino de Deus está dentro de nós. Portanto, caros radio-ouvintes, nesse contexto de capitalismo, de tecnologia, vamos aproveitar tudo isso, como acabamos de ouvir, que através da rádio web, que é as ondas do amor através da internet, que nós possamos utilizar desse patrimônio que Deus nos oferece para construir esse mundo novo.
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gostaríamos de enviar o nosso abraço a você, que faz aniversário no mês de setembro. E o nosso abraço especial vai para a Tati, de Florianópolis, em Santa Catarina. A Débora Michel Souza, do Grupo de Bate-Papo número 2. A Tatiene, de Uberlândia, Minas Gerais. A Andréia, de Viçosa, também em Minas Gerais. A Maria Celeste Lopes, de Montes Claros, em Minas Gerais. A Adélia Cleidomar Torres Guedes, de Belém do Pará. A Cleusa Maria Tomás, de Petrópolis, no Rio de Janeiro. A nossa querida colaboradora,

Stuttgart, da Alemanha. A Rafaela, de Volta Redonda, no Rio de Janeiro. Ao Pedro Teste, de Petrópolis, Rio de Janeiro. Ao Ladson Pereira da Cunha, de Uberlândia, em Minas Gerais. A Tatiana Pedrosa, de Itabirito, em Minas Gerais. Ao Israel Inácio Berta, de Chapecó, em Santa Catarina. Ao Fabiano, de Recife. A Normélia, de Aracaju. E a Cleide Maria, de Divinópolis, em Minas Gerais. E se você também desejar ouvir o seu nome neste momento de felicitações, entre em contato conosco através do e-mail faleconosco@radiofraternidade.com.br, informando o seu nome e a data do

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2: A Vilma Lippe. Tenho dores do estômago frequentes. Tomo remédio há anos. Já fiz vários exames e os médicos dizem que não há motivo para sentir dores, pois aparece uma leve irritação. Deve ser uma leve gastrite, provavelmente. Será que tem ligação com vidas passadas? Como devo proceder para melhor, tanto corporal como espiritualmente? Às vezes há enfermidades que não têm no corpo uma correspondência. O médico examina e a pessoa está sentindo aquilo demais e o corpo diz que é de menos. Às vezes são processos emocionais. É a sensibilidade da pessoa, a subjetividade, que amplifica sintomatologia que não tem uma correspondência literal com o corpo físico, que se apresenta menos afetado do que sugere os sintomas da pessoa. Pode ser de vidas passadas? Pode. Às vezes a enfermidade está ainda na alma. São as dores fantasmas. O médico examina, não encontra uma correspondência física e a pessoa sente. Eu tive mesmo a oportunidade de atender certa feita, uma jovem que tinha uma dor no abdômen desde a infância e fizeram uma via sacra por todos os médicos sem conseguir diagnosticar a doença. Adulta, num trabalho de regressão de memória, nós pudemos eliminar essa dor e descobrir a sua causa. Ela tinha sido assassinada com um punhal, com uma facada, pelo noivo que se tinha interrompido num relacionamento. Então, esse processo deixou nela uma dor. Ela fixou essa dor no corpo perispiritual e passava para o corpo físico essa sensibilidade. Essa experiência de catarse foi suficiente para curá-la. Às vezes nós trazemos de vidas passadas. O que é de bom tom, segundo a sua pergunta, é poder cuidar do médico, o corpo, e cuidar da alma. Avaliar os valores morais, a espiritualidade, a oração, buscar uma nova ética de se colocar no mundo, porque a ética ela proporciona equilíbrio energético que impacta as células e subtrai sintomas e minimiza as doenças quando não as cura. Por isso, Jesus foi o grande protagonista das curas. Curava e ainda assinalava, olha, vai e não tornes a errar para que não te aconteça coisa pior, mostrando que a ética do comportamento nos faz adoecer ou nos faz ficar curados.
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1: 14 horas e 14 minutos.
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5: Olá, amigos da Rádio Fraternidade, a emissora que divulga o bem na internet. Eu sou Jorge Dyer e estamos com o nosso programa Saúde e Espiritualidade. A Organização Mundial de Saúde estima que 30% da população é portadora de depressão. O número é alarmante, aponta para uma epidemia e mostra que depressão efetivamente é uma doença. Poderíamos falar de aspectos espirituais da depressão? Sem dúvida, porque o ponto marcante da depressão é a perda da esperança. Um autor clássico da área de neurociências diz que na depressão o que é mais marcante é a perda de horizontes, é o amanhecer sem qualquer expectativa. Autores da psicanálise dizem que a depressão é um desejo íntimo de reviver o mito da fênix, de renascer das cinzas, mas para renascer existe antes o morrer. E depressão, efetivamente, é uma doença que aumenta em muito o risco de suicídio. Estima-se que 70% daqueles que cometeram suicídio apresentavam depressão. Então, vamos falar hoje de uma doença que é extremamente complexa, que tem vários aspectos. O primeiro aspecto é o aspecto físico, o aspecto biológico. A depressão é uma doença que tem repercussão biológica no cérebro. Não é uma simples tristeza, não é um simples mau humor, não é o luto que é normal por alguém que já partiu. Mas a depressão é como ser, estar deprimido, na verdade, é como ser possuído por uma perda irreparável, talvez a perda de si mesmo. Algo profundo que leva a sofrimento e que é decorrente também de alterações que se processam no cérebro. Sabemos que essas alterações ocorrem no cérebro como em resposta a um evento primário de origem psicológica, de origem espiritual, mas não de origem física na grande maioria dos casos. Mas existe uma conformação do cérebro a esse estímulo inicial. Daí ser tão difícil o tratamento sozinho da depressão, se não for um tratamento focado em uma abordagem multidisciplinar. Os espíritos não falaram de cara na doença depressão, que era conhecida na época de Kardec como melancolia, mas falaram do desgosto da vida. Na questão 943 de O Livro dos Espíritos, Allan Kardec pergunta: de onde nasce o desgosto da vida que, sem motivos plausíveis, se apodera de certos indivíduos? Os espíritos responderam: efeito da ociosidade, da falta de fé e também da saciedade. Nós vemos que os espíritos falam da ociosidade, que é a falta de ocupação. Nós vemos que uma boa parte da população trabalhadora está nesses 30% afetados pela depressão. Que tipo de ociosidade os espíritos aqui falam? Não é a ociosidade do trabalho formal, mas a ociosidade do espírito, a falta de reflexão, de perspectiva futura, a falta de perguntar quem eu sou, de onde eu vim, para onde vou, por que vim à Terra, qual o meu papel na Terra. São questionamentos metafísicos, são questionamentos que têm uma extrapolação religiosa, filosófica, mas é o ponto base. Esses questionamentos são a âncora de darmos uma finalidade na nossa vida enquanto estamos no planeta Terra. Então é dessa ociosidade que os espíritos falam, da ociosidade do espírito que deixa se levar pela onda das massas, deixa se levar pela programação cerebral que ele mesmo fez e não retoma nada, não retoma a rédea ou o comando de sua vida. Vive dos impulsos. Falam também da falta de fé, mas a falta de fé acaba por ser decorrência da própria ociosidade. A falta de fé em si mesmo, a falta de confiança em si, e não se acredita em si mesmo quando deixa-se de questionar quem eu sou. Quando nós deixamos de lado a pergunta básica: quem eu sou? O que eu sou? Qual o meu papel? De novo, esses questionamentos metafísicos, filosóficos, com extrapolação religiosa. E eles falam também da saciedade. Vivemos hoje, muito mais que a época de Kardec, no momento onde temos saciedade em tudo, mas uma saciedade que busca uma satisfação cada vez maior. A saciedade que me deixa entorpecido, é essa saciedade que os espíritos falam. E hoje ficamos entorpecidos muito facilmente, entorpecidos com os nossos vícios, entorpecidos com as nossas atitudes mesquinhas do cotidiano, entorpecidos com conquistas, conquistas transitórias que em nada significam para as verdadeiras conquistas, que são as conquistas transcendentais, as conquistas do Espírito. Os Espíritos complementam essa resposta dizendo: para aquele que usa das suas faculdades com um fim útil e de acordo com as suas aptidões naturais, o trabalho nada tem de árido e a vida se escoa mais rapidamente. Que trabalho, ele fala? É esse trabalho, o carpir o espírito, o trabalho que a gente faz conosco mesmo, o trabalho transcendental, dar as nossas aptidões naturais aquilo que elas são. Elas têm por finalidade nos fazer crescer espiritualmente. Ele lhe suporta as vicissitudes com tanto mais paciência e resignação quanto obra com o fito da felicidade mais sólida e mais durável que o espera. Então os Espíritos estão falando aqui não do trabalho físico, mas exatamente desse trabalho que é a nossa missão na Terra, o trabalho que temos conosco mesmo, de nos descobrirmos seres espirituais. Isso nada fala para aquele que já está acometido da doença, para aquele que já está em tratamento, para aquele que vai buscar o necessário tratamento médico. Mas serve também para essas pessoas como um alento ou um alerta. Apenas 40% de resposta pode qualquer remédio oferecer. Os outros 60% dependem unicamente da pessoa que sofre depressão. Esses outros 60% vão ser buscados através da terapia, da psicoterapia, que é muito necessária, da terapia ocupacional, que tem lugar, mas depende da vontade, do desejo, da busca, não da morte para renascer, mas a busca da vida enquanto estamos no corpo. O esforço íntimo, o esforço hercúleo daquela pessoa que está deprimida, que tem que buscar recursos de onde parece não existir. Esse é o trabalho que os Espíritos falam. Esse trabalho buscando as suas aptidões naturais. Esse trabalho nos dá novamente um sentido na vida. Auxilia em muito o nosso terapeuta, o nosso médico, auxilia o remédio, porque nós estamos auxiliando a nós mesmos quando num tratamento de uma doença tão séria como a depressão. Então, meus amigos, a mensagem de hoje é para dizer que depressão efetivamente é uma doença. Tem aspectos múltiplos, mas um aspecto dessa doença, como de todas as doenças, e é o aspecto principal, é que depende de nós. Se não temos forças físicas ou não temos como divisar mais forças, rogamos ao alto. Peçamos a Deus e com certeza seremos atendidos. Eu sou Jorge Dyer, estou com vocês aqui na Rádio Fraternidade e qualquer dúvida ou comentário, nos envie e-mail pelo faleconosco@radiofraternidade.com.br. Até a próxima semana.
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5: 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Eu sou Jorge Dyer, da Associação Médico Espírita de Goiás. E gostaria de convidá-los para estar conosco no nosso programa Saúde e Espiritualidade. 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Um abraço a todos, rogando a Jesus que nos ampare e contando com a audiência amiga de todos vocês.
1: 14 horas.
6: e 26 minutos.
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9: Boa noite a todos, senhoras, senhores, jovens, crianças, aqueles que nos ouvem pela web rádio, pela web TV. Os cumprimentamos com votos de muita paz. Estamos num ambiente singelo, simples, que não poderia ser diferente daquele que Chico Xavier conviveu nesta cidade. Conta-nos uma lenda que num amanhecer encontrava-se um agricultor desde muito cedo, aonde os raios de sol ainda não tinham se despontado. Ele continuava trabalhando. Quando singrava os céus, o colorido amarelo, que pintava o firmamento, trazendo o contorno das montanhas, e ao mesmo tempo em que pintava o céu com o colorido amarelo, desde o carmim mais escuro àquele mais claro. Ao mesmo tempo, o gorjeio dos pássaros fazia com que aquela manhã tivesse uma melodia diferente das demais. Ele trabalhava e aproximava-se dele um senhor urbano da cidade, que era ateu. Não acreditava em Deus, mas sabia que aquele agricultor era um homem religioso. E diante deste cenário, dirige-se a ele, perguntando assim: Senhor, o senhor acredita em Deus? E ele respondeu afirmativamente: sim, senhor, e continuou trabalhando. E o homem da cidade questionou novamente: se o senhor acredita em Deus, onde ele se encontra? Onde ele está? O agricultor parou de fazer o seu trabalho, colocou o cotovelo sobre a enxada, contemplou a natureza, olhou o firmamento, ouviu o gorjeio dos pássaros e disse para ele: Senhor, eu não sei onde Deus está. E aí o senhor da cidade sorriu, jubiloso, porque esperava que a resposta fosse aquela. Ele então disse assim: entretanto, Senhor, eu gostaria que o Senhor me respondesse aonde ele não está. E aquele senhor reflexivo, cabisbaixo, saiu a sua caminhada sem respondê-lo. Esta lenda nos mostra de que o Criador, ele se encontra em toda parte. Muitos não acreditam em Deus, mas acreditam na natureza. A natureza é a expressão do pensamento do seu Criador. A natureza é a expressão do pensamento do Pai. E o Pai cuida das criaturas, utilizando-se das suas leis, especialmente da lei maior, que é a lei do amor. A humanidade já ouviu falar do amor, teve exemplos do amor, mas nunca tinha visto, presenciado, tão perto de si, o amor como na época em que Jesus esteve conosco há 2000 anos atrás. Jamais alguém falou, vivenciou e sentiu o amor como Jesus há 2000 anos atrás, a ponto de que até os dias de hoje nós o questionamos. E alguém já disse que ele é o amor ainda não amado. Quando nós consultamos o Livro dos Espíritos, nas perguntas 614, 621 e 625, nós vamos encontrar o codificador perguntando aos imortais sobre a lei natural. O que é a lei natural? E eles respondem que é a lei divina. São leis perenes, eternas, que são verdadeiramente o caminho para a felicidade, porque estas leis nos ensinam como devemos agir e como não devemos agir. E que nós somos infelizes porque nós nos desviamos destas leis. Mais tarde, na pergunta 621, eles nos dizem que estas leis estão na nossa consciência, estão em nós. E o codificador pergunta: ora, se está na nossa consciência, será que precisa alguém nos esclarecer sobre estas leis? E eles respondem que sim. E o Criador sempre mandou almas nobres, espíritos elevados, para nos relembrar estas leis. Porque além de nós nos termos desviados delas, nós as esquecemos e muitas das vezes as abandonamos. E na pergunta 625, respondem eles que o modelo e o guia da humanidade é Jesus. Quando Jesus chegou há 2000 anos à Terra, desde o seu nascimento, ele já expressou a fidelidade ao Pai. Porque a humanidade conhece uma frase, que esta frase não foi citada por ele naquele momento, porque estava ao berço: glória a Deus nas alturas, paz na terra, boa vontade entre os homens. Naquele instante, Jesus, ao glorificar ao Pai, traçou a plataforma, o destino futuro da terra. A terra é de paz, desde que os homens tenham boa vontade entre si. E ele, ao longo da sua vida, que nós só conhecemos 3 anos, com muito mais detalhe do que os demais anos da sua vida, porque são esses 3 anos que interessam à humanidade a mensagem que ele veio trazer. Que começou após o batismo com João Batista, apesar de ser batizado, jamais batizou alguém, mas fez cumprir a lei e os profetas, como estava previsto. Era numa manhã, quando João Batista observa ele chegando, pois já tinha anunciado várias vezes a chegada daquele que ele não seria capaz de atar sequer as suas sandálias. E quando Cristo se aproxima, solicita o que o batize, ele diz que ele não teria condições de assim fazê-lo. E Jesus disse que ele fizesse, pois teria cumprir a lei e os profetas, como estava predito. E era naquele momento que ele pratica o ato habitual. Mas este ato com Cristo foi diferente. Porque o batismo, à época, era como se nós estivéssemos assim, num ambiente como este, próximo ao rio, onde João Batista ali se encontrava, e qualquer um de nós saíamos da multidão, víamos à frente e falávamos as nossas mazelas, os nossos maus hábitos, os nossos equívocos, os nossos erros, justamente como se fosse uma catarse coletiva diante do público, para que pudéssemos assim nos lavar intimamente dos erros devido ao arrependimento. Após isto, João apenas mergulhava o corpo na água, como se estivesse limpando diante de tantas mazelas declaradas pelo arrependimento. E a pessoa saía constrita. Jesus chegou, foi batizado, e não tinha nenhuma mazela a dizer. Ao contrário. E após aquele ato, observa-se um efeito que nós, espíritas, conhecemos como sendo efeitos mediúnicos, de materializações, efeitos físicos, como sendo

clara. E quando nós lemos as Escrituras, o Novo Testamento, identificamos que ele realmente era o Messias. Mas mesmo assim, não acreditaram. E a partir dali ele sai para a sua vida pública. Imaginemos nós, quando ele formou o seu apostolado, alguém trabalhando de forma singela, num lago, um pescador, que sobrevivia daquele labor. E alguém chega, um estranho, e convida para que ele deixasse a pesca para pescar homens. É um instante em que talvez, se esse convite fosse feito a qualquer um de nós, naturalmente nós talvez não dessemos nem atenção. Mas como? Alguém estranho chega, convida, e eles ficaram em dúvida. E pensaram, e a família, como seguir este homem? Mas seguiram. Os dois primeiros seguiram Cristo. E a partir daí ele foi formando o apostolado, já dando-nos o exemplo de que este colegiado era um colegiado diverso. Ele escolheu alguém que o iria trair no futuro. Escolheu outro que naquele momento não o negou, mas negaria mais de duas vezes também no futuro. Escolheu alguém que não era muito simpático à sociedade, porque era um cobrador de impostos. Tinha outro que só acreditava vendo, duvidava de tudo. Mas ele também não esqueceu da juventude, porque escolheu um jovem. Desde o jovem ao mais idoso, formou 12, o apostolado do Cristo. Cada um com a sua característica, aonde ele nos demonstrou que o trabalho que devemos realizar, ele não pode ser um trabalho pessoal, mas um trabalho resultante de uma construção coletiva, onde o respeito às individualidades tem uma resultante muito maior, porque ao invés de dividir, as diferenças somam. E foi assim que ele conviveu, respeitando-os ao longo desses 3 anos, começando a dizer para eles nos primeiros contatos de que deveriam ter fidelidade ao Pai, para depois trazer-lhes o ensinamento maior de que o reino não era deste mundo e que eles deveriam construir este reino dentro de si. E a confiança cada vez mais foi sendo adquirida perante aquele que eles denominavam de mestre. E Jesus escolheu dentre a sociedade os aristocratas? Não. Os simples, os humildes, aqueles que necessitavam de um consolo, de uma boa notícia, que à época chamava evangelho. O evangelho à época também era vendido neste sentido da boa notícia, porque os meios de comunicações não existiam como nos dias de hoje. Viajava-se, e quando alguém trazia uma notícia nova, trazia o evangelho, era algo novo. Mas Jesus trouxe uma boa nova diferente. Daí ser perseguido por aqueles que se diziam doutores da lei. Eram aqueles que não admitiam uma ideia nova. E Jesus veio trazer uma revolução, uma ideia nova, completamente diferente daquela com as quais eles coexistiam. Daí a perseguição dos fariseus, que não admitiam que ele fosse o Messias, e nem tampouco algo diferente da lei até então respeitada, usada, que era a lei mosaica. Mas Jesus, ao longo desses 3 anos, falava de amor, mas, sobretudo, sentia-o, vivia-o, e começou a trazer informações novas para todos aqueles aonde a oportunidade existia. No meio do colegiado, muitas perguntas foram feitas que de imediato ele não respondeu. Mas, na primeira oportunidade em público, ele respondia com seus ensinamentos e olhava sempre, naquele olhar singelo, profundo, com um sorriso amigo para aquele apóstolo, aquele discípulo que havia feito uma pergunta, talvez no dia anterior, na semana, que cuja resposta estava naquele momento sendo dada a ele, não só para quem perguntou, mas para o público em geral. E assim ele foi construindo, foi curando, inclusive,

inclusive, de várias formas. Cego, ele curou de muitas maneiras. Inclusive, cuspindo ao chão, fazendo um barro, fazendo passar aos olhos, solicitando que lavasse os olhos numa fonte que era considerada uma fonte respeitada, milagrosa. E Jesus, inclusive, curou muitos sem jamais tocar. Leprosos se aproximavam dele, desejosos de serem curados. E ele solicitou que eles voltassem para falar com os doutores da lei. E eles assim fizeram e foram. Durante o caminho, as suas peles começaram a se renovar. E de todos aqueles que eram número de 10, somente um voltou para agradecê-lo. Mas chegaram curados. Ele mandava sempre, após a cura, que fossem procurar os doutores da lei, principalmente os ancianianos, porque eram eles que distinguiam na sociedade quem vivia em comunidade e quem era separado devido à doença que tinham à época. E ele mandava voltar para que eles testemunhassem aquilo que ele acabava de estar fazendo e que eles poderiam ver pela prática a cura diante da sua presença e do seu poder magnético. As mulheres à época, todos nós sabemos que não eram consideradas como são nos dias de hoje. Mas ele as considerou todas como irmãs. Como somos todos espíritos imortais, ele jamais as distinguiu. Tanto que o exemplo da mulher adúltera é um exemplo que marcaram para ele e fizeram uma cilada, para que ele caísse na cilada. Levaram uma mulher para que ele a julgasse, porque ela era adúltera. Mas olha que interessante. Se alguém aqui conhecer um adultério com menos de 3 pessoas, eu gostaria que levantasse e nos dissesse. Porque nós não conhecemos um adultério com menos de 3 pessoas. E, no entanto, a própria lei, quando julgava, julgava aqueles que eram envolvidos. Mas trouxeram só a mulher para que ele pudesse julgar. E ele, naturalmente, agiu como deveria agir, solicitando a todos que ali estavam, se não tivessem pecados, que atirasse a primeira pedra. E nenhum deles ali permaneceu. Era a sua autoridade moral, era o seu poder. E a mulher, diante daquele fato, ajoelhada, ele apenas disse para ela: onde estão aqueles que te julgavam? Ela olha e ali eles não mais se encontravam. Ele apenas aconselha, dizendo assim: vai e não peques mais. Ou seja, vai e permanece fiel às leis naturais, às leis divinas, que são aquelas que nos fazem felizes. E todas as vezes que nós desviamos delas, somos infelizes. Em outra oportunidade, que ele conversa com a samaritana, que além de ser mulher, era considerada praticamente como inimigos à época, porque os conceitos, as ideias que defendiam eram diferentes, tanto do samaritano quanto dos fariseus, de todos aqueles que tinham o conhecimento da lei e que cada um interpretava à sua maneira. E é naquele diálogo que ele convida ela para beber uma água que sanava a sede, não igual àquela água que ela estava buscando. E esta água é o seu evangelho. São notícias que ele trouxe como boas novas, não dele, mas do Pai, que ele sempre convidou a respeitar e dizer que era maior do que ele. Mas, em um determinado momento, ele falou perante o público, aos fariseus, que não entenderam: eu e o Pai somos um. E naquele instante eles entenderam que ele estava se dizendo Deus. Onde nós observamos durante esses 3 anos os registros do Evangelho, de que Jesus jamais sobrepôs a Deus. Mas o verdadeiro significado, ele estava dizendo: eu e o Pai somos um, porque o nosso pensamento é o mesmo. Eu conheço as leis divinas, eu as vivencio. Tanto que ele mandou-me para que eu pudesse fazer com que vocês lembrassem estas leis que estão nas suas consciências, para que não desviem mais, para que não pequem.
como dizendo, eu estou aqui para exemplificá-las, para mostrar a vocês o verdadeiro amor que ainda não conhecem. Apenas ouviram falar, alguns já vivenciaram, mas não na sua verdadeira pureza. E assim foi a sua vida, exemplificando o amor em todos os instantes. Jamais Jesus perdeu um instante sequer de sua vida, tanto nos atos, nas palavras, mas principalmente nas suas ações. Nos dias de hoje, quem visita a Palestina, verifica o percurso do Gólgota, do Morro da Caveira, onde alguém diz, olha, Jesus caiu aqui, caiu ali, e dirige-se, foi aquele percurso chamado da paixão. Mas ali ele também deixou ensinamentos. Um ensinamento que nós precisamos entender o espírito da letra. Porque ele estava caminhando para um destino que ele sabia que tinha que ser cumprido para cumprir as próprias escrituras. O destino dele era o Gólgota, para ser crucificado. E ele permaneceu, caiu, mas jamais nós vemos escrito ou sabemos que ele caiu e prostou-se. Ele caía, levantava. Continuava com a cruz, caía mais à frente. E nesse percurso de cair aqui, cair ali, grandes ensinamentos ele deixou. Todos nós somos criaturas do Pai, espíritos imortais, perfectíveis, num progresso da simplicidade, da ignorância para a angelitude, para um dia também sermos um Espírito Cristo. E naquela caminhada, ele nos disse, em outras palavras, que este progresso, ele existe, mas deve ser persistido por cada um de nós. Que a queda faz parte da caminhada. O grande equívoco é ser recorrente na queda. É cair, desviar-se da lei e permanecer com o mesmo desvio. Mas cais, levantas e com fé, aprende o ensinamento, caminha. Poderemos cair na frente, mas não no mesmo erro. E assim nós vamos progredindo até chegarmos à perfeição. E naquela caminhada ele assim persistiu, só que milhares de pessoas o assistiam. Dentre eles, muitos que ele curou. Inclusive, alguns discípulos e apóstolos que, com receio, ali estavam escondidos. Aquelas mulheres com as quais ele pôde conviver, que o olhava. E ele fitava cada um com aquele olhar sereno, mas profundo, marcante, que esses espíritos jamais esqueceram. Ao ponto de, durante esta caminhada, dentre aquelas milhares de pessoas, apenas um sirineu, um homem simples, um agricultor, que a lei permitia que alguém pudesse ajudar aquele que estava carregando a cruz, se oferece. Jesus poderia dizer, não, a cruz é minha, deixa que eu levo. Mas aceitou. Outro grande ensinamento. Nesta caminhada, neste progresso, jamais falta um sirineu nas nossas vidas. Por pior que ela seja, por maior que seja a cruz, por mais dificuldades que tenhamos, todos nós teremos nesta caminhada um sirineu a nos ajudar. São os nossos espíritos amigos, os anjos guardiães, encarnados ou desencarnados, que estão sempre ao nosso lado nos momentos difíceis, procurando dar-nos o reforço necessário para que carreguemos a nossa cruz nesse processo evolutivo. E assim Jesus passou os seus 3 anos, dando o maior testemunho no momento em que ergue-o na cruz. E ele, a partir daquele instante, diante dos olhares diversos que ali estavam, daqueles que aos seus lados, que eram os ladrões, olhavam e conversavam com ele. Ele apenas, num determinado momento, observa aquele discípulo amado, o único que estava ali junto com a sua mãe, Maria, e que naquele momento nós sabemos. Aí está a tua mãe, aí está teu filho. Não que naquele instante ele despojasse todo o carinho e amor da sua mãe Maria, mas dando mais um ensinamento de que todos nós, como irmãos em humanidade, temos um compromisso uns com os outros e que em determinado momento exercemos papéis
seja de pais, de filhos, de mães, de irmãos. Mas naquele momento ele deixou um ensinamento. Mas o ensinamento maior da cruz é naquele instante em que Lucínios leva uma lança, que era hábito, para verificar se realmente o crucificado já estava morrendo ou morto, e coloca a lança no seu corpo. Ele deve ter dado um olhar ao Lucínios, um olhar profundo que esse espírito jamais esqueceu naquele instante. E o ensinamento maior é quando ele roga ao Pai que perdoasse a todos, porque nós não sabíamos o que estávamos fazendo. E não parou por aí, porque faltava ele testemunhar algo mais, o mais importante, já que ele veio trazer um ensinamento maior, que quando na conversa com Pilatos, Pilatos não entendeu: és rei? E ele disse assim: tu dizes que eu sou rei. Se eu fosse rei, os meus súditos estariam aqui comigo para que pudessem me soltar. Mas o meu reino não é deste mundo. E Pilatos, diante daquilo, não entendeu. E naquele momento, Pilatos entrega ele para que fosse julgado por aqueles que trouxeram e desejavam o julgamento, que era o povo hebreu. E assim, naquele instante da cruz, Jesus, ao perdoar a todos nós, aguardava o momento seguinte, porque a lei dizia que 3 dias depois o Messias apareceria. E assim acontece quando a visita de Madalena ao túmulo não encontra o seu corpo, e de repente ela ouve uma voz, e quando observa, é o mestre, é o rabino, que diante dela solicita: não me toques, que ainda não fui ao Pai, mas vás e avise aos apóstolos de que você me viu. E ela, naquele instante, corre, avança, e chega ao encontro deles, que estavam com receio, numa sala, como se tiveram presos. Na realidade, dos 12, tinham apenas 10, porque Judas havia feito um ato que não deve ser praticado por nenhuma criatura, o autocídio. E Tomé não estava presente. Mas naquele momento, quando ela chega, os 12 se encontravam. E naquele instante ela diz: eu vi Jesus. E aí começou o burburinho, porque naturalmente cada um daqueles imaginava: como Jesus surgiria para você? Porque aí veio os atavismos, já começou a discriminação. Você, aquela mulher, que era uma mulher que tinha uma vida não digna, ele aparecer para você, porque não apareceu para a mãe, que era Maria? E aí começou aquele burburinho, mas a única pessoa que estava presente, que era Maria, foi a única que acreditou, e solicitou a ela para dizer como foi o encontro. Eles silenciaram. E noutra oportunidade, quando os 10 se encontravam, Jesus chega, surgem, e eles ficam atônitos, porque as portas estavam cerradas. É o Espírito, é Jesus, é, não é? E Jesus o apascenta com a paz que ele sempre os cumprimentou. E é naquele instante que ele conversa com eles, eles atônitos, mas faltava um, que era Tomé. E quando encontram Tomé, dizem para Tomé: Tomé, Jesus apareceu, falou conosco. Tomé: ah, não, eu só acredito quando eu tocar suas feridas. E certa feita, momentos depois, Tomé estava presente. Jesus também chega, primeira coisa que diz: Tomé, toca a ferida. E Tomé não resiste, naturalmente genuflexo diante daquele fato. Jesus aproveita mais uma vez para trazer aquele ensinamento da bem-aventurança daqueles que creem sem ver. E a mensagem do Cristo, a partir daquele instante, a única coisa que faltava era ele provar a imortalidade, porque a morte foi morta 2000 anos atrás por Jesus,
quando chegou até nós, depois do Gólgota, dizendo: somos imortais. Mas alguns acreditam que isto é só para Jesus. Não é para as demais criaturas, porque ele é o filho direto do Pai. Mas o Pai está em tudo. A lei do Pai maior é a lei de amor, indistinta para qualquer criatura. Somos imortais. Se não sabíamos, há 2000 anos, nós começamos a saber. Sendo provado. Comprovado, porque ele não apareceu só nestas vezes. Apareceu a 2 discípulos na estrada de Emaús, que só vieram reconhecê-lo na partilha do pão. Apareceu várias vezes, ao pleno meio-dia, ao maior perseguidor do cristianismo, que era Paulo. Saulo, ao cavalo, depois de cair e contemplar o Cristo, que apenas diz assim: Saulo, por que me persegues? Naquele momento imaginamos que a sua capacidade de entrar na consciência do ser era como se dissesse assim: Saulo, lembre-se do compromisso que você fez comigo antes do nascimento. E é naquele instante que, diante disso, ele apenas diz assim: que queres que eu faça? Porque é uma transformação muito grande, a não ser que haja realmente essa penetração do mestre na sua consciência, chamando-o ao compromisso. E aí nós lembramos de Bezerra de Menezes, que em uma de suas mensagens diz que aquele Saulo tinha receio do Paulo que seria, do compromisso que assumiu com Cristo para fazer levar a sua mensagem, a boa nova, a boa notícia aos gentios, no grande trabalho que ele fez pela humanidade, levando esta mensagem da boa nova, consolando os corações. Mas há um momento inesquecível de Jesus. Foi aquele entardecer, quando em Jerusalém, após quase uma semana de ter adentrado ao Domingo de Ramos, ele é questionado pelos discípulos: mestre, aonde iremos comemorar a Páscoa? Aí Jesus diz assim, destaca 2 deles, e diz: vai à cidade, vais encontrar um homem com um cântaro de água, segue-o, vai até a casa do anfitrião, e quando lá chegar, pergunta para ele o local aonde o mestre irá comemorar a Páscoa. Ele vai lhe indicar um salão, e a partir daí pode fazer os preparativos. À época, um homem com um cântaro de água era coisa rara. Vide o exemplo da samaritana que estava buscando água. Não era um hábito normal dos homens fazer isto, mas Jesus já tinha, e como sabemos, pela sua evolução espiritual, a capacidade da premonição, de prever coisas, porque eles, os apóstolos, já estavam acostumados, quando Jesus assim fazia, na entrada em Jerusalém, antes de chegar em Jerusalém, ele disse assim: vais, trazem 2 jumentos, mas se o dono do jumento perguntar o que estás fazendo, diz a ele que é para o mestre. E eles foram, e encontraram na estrada de Jerusalém o animal. Puxaram o animal, e o dono reclamou. E eles disseram: não, o mestre solicitou, e ele ficou calmo. E Jesus adentra Jerusalém no jumento. Então eles já estavam habituados a essas premonições, a essas visões do Cristo. E assim foram, encontraram o homem com um cântaro de água à cabeça. Dirigiram-se à casa. É uma casa que nós, hoje, alguns dizem, os pesquisadores, historiadores, que seria a casa de Marcos. Mas o Espírito Amélia Rodrigues não nos cita quem é, mas ela diz que, à época de Jesus, havia muitas pessoas que, ao ouvir a mensagem do mestre, eram tocadas por ela, mas não tinham a coragem de segui-lo, ou de dizer-se amigo ou discípulo de Jesus. Diziam-se amigo, mas ficavam escondidos, ficavam na retaguarda, e aquele era uma dessas pessoas que admirava o mestre, a sua mensagem, mas não tinha a coragem de declarar-se seguidor do Cristo. E quando o apóstolo chega, avisa para ele que o mestre solicita para que a comemoração da Páscoa ali seja feita, foi um júbilo muito grande. Ele ficou muito alegre,
preparou a casa, mostrou o grande salão, preparou a família para a festa, e durante a ceia, que seria a última, porque esta ceia era aquela semana que já no momento seguinte, ele já estava sendo levado para o Gólgota. E naquela ceia ele aproveita para preparar os apóstolos para poderem ele dar continuidade à sua mensagem de levar o evangelho a todos. E naquele instante, depois do lava-pés, conhecido de todos, Jesus fala para eles, preparando-os para o holocausto, que já saberia que existiria, porque mais tarde eles diriam, sou cristão, e com o simples fato de dizer, sou cristão, dia seguinte, estariam nos circos, sendo queimados, ou com os corpos estraçalhados, ou comido pelos leões. E Jesus disse para ele, trago-vos um novo mandamento. Que vos ameis uns aos outros, como eu vos amei. Naquele instante, talvez os apóstolos não tivessem entendido aquela grande mensagem. E o Espírito Emmanuel, pela mediunidade abençoada do Chico, nos fala de que muitas das vezes, uma leitura desatenta, achamos que este ensinamento é semelhante à Lei Áurea, que é o outro ensinamento, quando nos diz que devemos amar a Deus sobre todas as coisas. O único ensinamento que nós precisamos. No entanto, Deus, ainda desconhecido, e Jesus, sabedor da nossa infância, da nossa ignorância, nos convida para que nós praticássemos um segundo ensinamento que tem o mesmo valor do primeiro, amar ao próximo como a si mesmo. E Emmanuel faz uma distinção, dizendo que neste primeiro momento, a Lei Áurea, a referência somos nós, porque nós deveremos amar ao próximo como a nós mesmos. Para isto eu preciso me amar. E não preciso de recompensa, porque o simples fato de fazer o bem ao outro, de acordo com aquilo que eu gostaria que fosse feito para mim, já é a gratidão, já é a recompensa. Mas o novo mandamento, daí ele ter denominado novo mandamento, a referência é o Cristo. É o exemplo maior do amor. Que nós estamos tentando há muitas encarnações e muitas no futuro, a um dia vivenciarmos o verdadeiro amor como ele vivenciou. Porque ele é referência. E nos convidou naquele momento à fraternidade universal. Convocou os apóstolos à união, para estarem unificados no seu evangelho, na mensagem divina. Porque Jesus trouxe as leis divinas, as leis universais. Ele cantou as bem-aventuranças, falando da caridade. Mas ele também recebeu o doutor da lei, que no calar da tarde o procurou, e eles conversaram sobre o nascer de novo. Falou da reencarnação, disse-nos e abriu, singrou os céus, dizendo que na casa do Pai tem muitas moradas. Falou-nos da imortalidade, falou-nos da comunicabilidade entre ambos os planos da vida, provando no diálogo que tinha com aqueles que eram considerados loucos, que chegava próximo a ele e ele conversava, não com aquele que no instante estava fazendo o papel de médium, mas com o interlocutor, que era quem estava falando os Espíritos, que respeitava a sua presença e a sua autoridade moral. Que simplesmente uma palavra sua fazia com que aqueles Espíritos não mais estivessem próximos daqueles que eram considerados na época loucos ou obsidiados. E assim Jesus foi demonstrando a todos nós as leis universais. A lei do progresso, a lei de destruição. Mas naquela mesma noite, ele preparando disse assim, que eles não entenderiam ainda a sua mensagem, mas nesta visão de futuro que ele sempre teve, disse, eu vou mandar um paracleto, um advogado, vou mandar um consolador para explicar tudo que eu não me expliquei, vou rogar ao Pai para que no momento certo assim o faça. E os anos se passaram, durante os 3 primeiros séculos da nossa era. Jesus, exatamente 313 anos. A mensagem de Jesus, ela foi mantida na sua pureza, na sua pulcritude,
por aqueles que, ao defender isto e ao procurar vivenciar, por conhecer estas mensagens, por conhecer as leis divinas, deram a sua vida em holocausto, no testemunho de segui-lo. Até que no dia 13 de junho de 313, o Império Romano já não conseguia mais perseguir os cristãos. Porque quanto mais perseguia, mais crescia a doutrina, mais cresciam os adeptos. E Constantino, tocado por isto, resolveu então transformar aquela doutrina cristã na religião do Estado. Um grande ganho para os cristãos. Estariam livres, sem perseguições, para professar a sua religião, o Evangelho. Mas, em compensação, a partir desta data, começou-se a inserção na pureza, na pulcritude da mensagem do Cristo, dos interesses egóicos, dos interesses particularistas, do interesse do Estado, dos hábitos pagãos que havia na época devido ao politeísmo, aonde nós observamos que Jesus jamais idolatrou, mas a partir daí a idolatria tomou conta. Jesus jamais solicitou a qualquer um, especialmente as mulheres, que para orar colocasse um hábito à sua cabeça, um pano qualquer. Este era um hábito dos pagãos. E assim foram se construindo, e com o passar do tempo, a instituição ela foi se elevando em detrimento da mensagem do Evangelho, que aos poucos foi perdendo a sua simplicidade. Mas, em compensação, o poder, a luxúria, foi graçando, a ponto que 1000 anos depois, aproximadamente, ele envia mais uma vez, devido ao seu amor, ao amor divino, à misericórdia do Pai, e o seu próprio amor, como sempre o fez, mandou à face da terra aquele discípulo amado, o mais jovem, o único que não tinha sido crucificado, dilacerado, foi o único que morreu, faleceu, vamos dizer assim, de morte natural por velhice, que era João. E reencarna João como Francisco de Assis, o pobrezinho de Assis, para relembrar a humanidade da simplicidade, da humildade, do amor. Porque jamais alguém imitou Jesus como Francisco, em todos os seus aspectos, inclusive na própria crucificação. Mas ele deixou o seu legado. E a humanidade prosseguiu na sua evolução. De Francisco, apenas se lembra dos atos caridosos, da sua humildade. Mas a sua mensagem também não foi seguida. O tempo passa, e a Idade Média, que durou aproximadamente 1000 anos, e os historiadores dizem que é uma Idade Negra, porque o progresso ao longo desse tempo, ele foi muito lento. Pouco a humanidade progrediu. Até quando, depois da tomada de Constantinopla, quando surgiu o iluminismo, quando os homens começaram a raciocinar em liberdade, em fraternidade, a trazer uma nova onda à humanidade, que foi o Renascimento, a humanidade começou a trazer um novo progresso. Mas eu gostaria de lembrar de um fato, que o livro Brasil, Coração do Mundo, Pátria do Evangelho, pelo Espírito Humberto de Campos, a psicografia abençoada do Chico, nos trouxe no ano de 1938, no momento em que ele diz, nas suas palavras mais poéticas, mas interpretadas da nossa maneira, ele dizia assim, que no último quartel do século XIV, quer dizer, de 1375 a 1400, sem data específica, o Cristo, dentre as raras visitas que faz à crosta da terra, naquele encontro sobre a Europa, na latinidade, aonde a história da humanidade ali se engrou e cresceu, ele, junto com uma pleia de espíritos, observava a história da humanidade. E, para sua tristeza, verificou que a sua mensagem foi esquecida. Ela não foi seguida.
e que mais uma vez a humanidade plantou de forma livre espinhos, dificuldades e sofrimentos. Mas ao seu lado estava um espírito, Elio, responsável pela parte sociológica, pelo desenvolvimento sociológico da humanidade da Terra. E é naquele instante que Elio procura falar com ele, querendo apenas justificar-se, dizendo: mestre, apesar de tudo isto, houve muito progresso. Houve muitas caminhadas nômades, fundaram muitas cidades, o comércio desenvolveu-se, o Ocidente aproximou-se do Oriente, e até os reis, os poderosos da época, procuravam preservar as terras santas. E aí, naquele diálogo, Jesus diz para Elio: Elio, qual pedaço de terra neste habitat que não é santo? Todos são santos. E ele, então, diante dessa afirmativa do Cristo, convida, então: mestre, vamos às terras novas, que ainda não foram conhecidas pelos homens civilizados. E nos diz Humberto de Campos que, naquele momento, como se fosse um raio de luz, singra da Europa para a atual América, aportando-se na atual América do Norte. E ali, diante da presença daqueles espíritos nobres da natureza, ao contemplá-los, se apazigua. O vento é suave, os pássaros gorjeiam, os habitantes que eram silvícolas sentiam uma presença diferente daqueles espíritos. Mas Jesus, naquele instante, ao contemplar, pergunta assim: Elio, onde ficam as terras que nós contemplamos o símbolo de redenção da humanidade, que era o Cruzeiro do Sul, que nós conhecemos? E Elio diz assim: mas ao sul, mestre. E ele se dirige mais ao sul. E quando chega nas atuais terras, que seria o Brasil de hoje, diz Humberto de Campos que naquele instante Jesus eleva os seus braços ao alto, dando glória ao Pai e dizendo que para estas terras ele transplantaria o seu evangelho da Palestina. E a partir daquele instante diz assim: Elio, reencarnarás, para que tu possas levar pelos mares bravios, pelos mares perigosos, os homens do velho mundo para este novo mundo. E assim nós vamos verificar Dom Henrique de Sagres, nascendo em Portugal, este espírito que a humanidade ainda não reconheceu o seu papel, tão importante quanto o papel da NASA nos dias de hoje. Porque ele nunca navegou aos mares, mas à época, cumprindo a sua missão, convergiu para si os sábios, aqueles que eram os engenheiros, aqueles que conheciam da navegação, e a partir daquele instante preparou para que eles pudessem assim se ingrar, fundando a Escola de Sagres, e as grandes navegações começaram pela costa da África até o dia em que aportou aqui no Brasil Pedro Álvares Cabral. E nos conta ele ainda que naquele dia da descoberta, os portugueses estavam naquele momento na amizade com os silvícolas, e um deles até dançou com eles, numa alegria, compartilhando logo após a primeira missa. No plano espiritual havia também uma festa. Era uma festa porque aqueles espíritos estavam alegres devido àquela promessa do Cristo estar sendo cumprida, porque o próprio Elio encontrava-se já desencarnado e orientando dentro daquilo que era possível, aproveitando os recursos da mediunidade para que chegassem às terras novas, que era o Brasil. Mas nos diz Humberto de Campos que naquele instante Jesus adentra aquele encontro e trazia à mão uma bandeira alva, branca, numa cor que indescritível de se dizer. E dirige-se àquela plateia um espírito dizendo assim: Ismael, escreve nesta bandeira a tua coragem, aquilo que sempre desejastes, a tua coragem de seguir ao Pai as leis divinas. Diz que Ismael, naquele instante, emocionado, ele imprime na bandeira Deus, Cristo e caridade. Mais uma vez o amor chegando. Porque Deus, Cristo e caridade têm uma transversal do amor. Deus, a criação do amor.
o criador desta lei, a qual todos nós estamos imersos. Jesus, o exemplo maior desta lei, que veio trazer aos homens a maneira mais pura de exemplificar o amor. E a caridade, que é o amor em ação. E ali impresso nesta bandeira, a partir daquele instante, Ismael assume o seu papel de governador do Brasil, do futuro Brasil, já que as terras naquele instante tinham sido denominadas terras de Vera Cruz. Terra de Santa Cruz e depois Brasil, que a nossa história conta. E a partir daquele momento, singram e vão as naus portuguesas. Mas era hábito deixar os degredados, aquele que a sociedade portuguesa não aceitava. E ali deixaram dois portugueses, porque eram pessoas não aceitas pela sociedade portuguesa. E nos conta Humberto de Campos que um deles, ao verificar as naus portuguesas irem embora, a saudade, mas ao mesmo tempo a injustiça que estava sendo impregnada em si naquele momento, ele se apossa de uma canoa daquelas usadas pelos indígenas e adentra, mar adentro. E navega, navega, navega, rema até quando não aguenta mais. E no meio do oceano ele grita aos céus, solicitando que morresse, porque ele estava ali de maneira injusta, que ele não praticou o ato que os homens disseram que ele tinha praticado como criminoso, e se encontrava agora em terras distantes. E as suas rogativas chegam até Ismael. E o primeiro ato de caridade é praticado por este espírito quando chega próximo a este português. E ele, sem perceber, de repente, as ondas o conduz às praias. E assim nós prosseguimos. Mais tarde, no ano de 1799, no dia 31 de dezembro, o mesmo espírito Humberto de Campos relata no livro Cartas e Crônicas, uma parte que eu gostaria, se possível, lessem, para entender naquele momento, aquela noite de 1799. Próximo dia, já era o primeiro dia do ano de 1800. E diz-nos ele que nos céus da latinidade reunisse os espíritos mais nobres, sábios, filósofos de toda a humanidade. Sócrates, Platão, os encarnados e os desencarnados. Rousseau, Montesquieu, pleias de espírito que a nossa história ressalta como homens que vieram trazer o progresso. E naquele instante que ali estavam reunidos, eles observam vindo da crosta da terra, não com tanta luminosidade, porque estavam encarnados, mas espíritos conduzidos por outros espíritos desencarnados, que ao chegarem naquele ambiente, estava à frente o corso. Napoleão, orgulhoso, na sua postura costumeira, e adentrando a um salão, aonde um trono tinha sido colocado para que ele ali sentasse, e sendo reverenciado por todos aqueles que ali se encontravam. Ele circunspecto, todos cumprimentam, ele entra sem nenhuma emoção, senta-se ao trono. Quando Humberto de Campos nos diz que clarinetas tocam, e pontos luminosos como se fossem estrelas estavam vindo do mais alto, e quando se achegavam ao solo, transformavam-se em corpos humanos, e um com um cajado, um espírito respeitável. Ao se aproximar, é a primeira vez que Napoleão se emociona, chora, fica genuflexo, chega próximo a ele, e este espírito então procura levantá-lo quando uma voz suave fala a este espírito que ele prosseguisse a sua missão, preparando a terra, a Europa, especialmente a França, para a missão daquele apóstolo que teria que ser executado em breve. E a conversa de Humberto de Campos, esclarecedora, traz a este espírito ainda encarnado, que nós verificamos que ele na realidade não cumpriu, porque quando nas suas reflexões na ilha de Santa Helena, ele verificou os equívocos que cometeu. E após esse instante, diz-nos Humberto de Campos, que este espírito traz ele de volta ao seu leito. E é assim que no ano de 1804, nasce em Lyon, Hippolyte Léon Denizard Rivail, o Allan Kardec.
este espírito nobre, tão nobre quanto aqueles que com ele trabalharam na codificação, e que teve uma infância com um mestre chamado Pestalozzi, que o ajudou na construção do seu trabalho, para que mais tarde, no ano de 1857, depois de verificar todos os fenômenos que graçava a humanidade, desde 1848 com as irmãs Fox na América, e depois com as mesas girantes na Europa, depois de constatar que o fato era verdadeiro, e diante das perguntas que fazia, cada vez mais sérias, com respostas correspondentes, na seriedade, ele catalogou estas perguntas utilizando-se de princípio de um método universal, utilizando-se de mais de 1000 médiuns, catalogando aquelas respostas que realmente, diante do seu processo e do seu método, identificavam que eram verdades que ali estavam chegando, sendo ditas por médiuns diferentes e locais diferentes. E assim surge a maior obra filosófica que a humanidade ainda desconhece, o Livro dos Espíritos, em 1857. E durante 12 anos, este homem trabalha, dia e noite, para que pudesse deixar um legado das revistas espíritas, do Pentateuco, como nós chamamos, da codificação, de onde o Livro dos Espíritos, composto por 4 capítulos, ele desdobrou em mais 4 obras, e tirando do Prolegômenos o livro que é o Espiritismo, da primeira parte, desdobrando para que nós tivéssemos hoje o conhecimento do livro A Gênese, da segunda parte, que fala da comunicação entre ambos os planos da vida, o Livro dos Médiuns, e da terceira parte, o Evangelho segundo o Espiritismo, que nos fala das leis morais, e da última parte, das consolações. Ele nos fala do céu e inferno, no livro cujo nome é o mesmo. E assim nos deixa um legado. E isto aconteceu no ano de 1857. E o Brasil, nesta época, já não era um país adulto. Era um país em crescimento. E estas notícias também chegaram ao Brasil. E foi assim que, no Brasil, no ano de 1883, Augusto Elias da Silva lança O Reformador, uma revista que desde aquela época jamais deixou de ser editada. No nosso país, só 2 têm este privilégio, o Diário Oficial e o Reformador, que até os dias de hoje procura levar a mensagem do Cristo a todos aqueles que têm acesso a esta revista. Em 1884, funda-se a Federação Espírita Brasileira. E ela continua no seu papel, até que em 1895, no momento difícil, Bezerra de Menezes assume a presidência da Federação Espírita Brasileira, coloca ela numa posição, sendo ancorada pela caridade, trazendo harmonia à paz. E a partir do ano de 1900, quando ele desencarna, o movimento espírita começa a ter uma outra conotação no país. Mas Jesus, misericordioso, com o seu planejamento que prometeu um consolador que chegou até nós através dessas obras, mas que não pararia por aí, necessitaria ainda de explicações maiores, porque nós sabemos que no Livro dos Espíritos se encontra as verdades do Pai, palavras de vida eterna, como Jesus assim o falou. Porque a doutrina espírita é o evangelho redivivo, trazendo a pureza daqueles 300 primeiros anos para o conhecimento da humanidade, para consolar. E é assim que nasce nesta cidade, no ano de 1910, no mês de abril, Chico Xavier. Uma criança simples, como qualquer outra, pobre, de uma família humilde, mas que desde a sua infância o contato com o plano espiritual se faria de maneira jubilosa, de maneira exultante. E ele, diante daquele fato natural, porque conversava com sua mãe, que há pouco havia desencarnado, mas a proporção que iria crescendo com as dificuldades naturais de convivência com a família, um laboratório próprio para o seu desenvolvimento, onde as suas madrastas tratavam da maneira que todos nós conhecemos, mas ele, diante dos seus conflitos,
encontrou num padre amigo um consolo, aonde ele levava as suas dúvidas, e as explicações vinham de acordo com o conhecimento daquele pároco.

até o dia em que, diante de um conhecimento desta realidade que chegou nas suas mãos, ele, ao conhecer a doutrina espírita, ele começou a entender a sua mediunidade, que era nada de sobrenatural, era algo natural que estava com ele, e que ele realmente tinha condições de conversar com os espíritos, de entender isto. E a partir dos 17 anos, ele começa então o seu trabalho nesta cidade, no contato com o plano espiritual, que através das suas mãos psicografava páginas. Naquela primeira psicografia de 18 páginas, numa rapidez imensa, ele nos conta que naquele instante ele, no plano espiritual, observando a experiência, aquele ambiente circunscrito de paredes, de teto, é como se tivesse sumido. E ele observava a amplidão, o cintilar das estrelas, enquanto ele contemplava, ao olhar, via muitos espíritos nobres olhando para ele, como dizendo, apoiando-o, para que ele pudesse dar continuidade a um trabalho que ali se iniciava. E assim, o Chico Xavier foi exemplificando duas coisas que o Cristo espera daqueles que querem ser considerados discípulos do Cristo: a humildade e o amor. Chico é exemplo de humildade, é exemplo de amor, mas sobretudo da vivência do Evangelho de Jesus. Porque quando o encontro com Emmanuel, o Espírito que todos nós sabemos que o orientou, o seu mentor, ele deu duas informações para ele que ele deveria seguir. Duas orientações. E que jamais o Chico esqueceu, mas vivenciou-as. A primeira, todos nós sabemos: disciplina, disciplina, disciplina. E Chico foi disciplinado toda a sua vida. A segunda, de que ele seguisse Jesus, o seu evangelho. Que ele seguisse Jesus e Kardec. E se em algum momento Emmanuel, Espírito, dissesse alguma coisa que contradizesse, que entrasse em contradição com a mensagem de Jesus e com aquilo que Kardec estava nos esclarecendo, que ele seguisse Jesus e Kardec e não seguisse Emmanuel. São dois exemplos que nós, nos dias de hoje, devemos lembrar isto com muita firmeza, porque ele foi fiel a estes exemplos. Ele foi disciplinado. E, além do mais, ele fez o seu papel como o codificador o fez, procurando distinguir aquilo que era seu daquilo que vinha do alto. Ele dizia que era o carteiro do céu. Ele apenas recebia a mensagem e entregava no endereço certo. Mas vivenciou o amor. Daí o respeito, a lembrança do Chico Xavier, que saiu de uma cidade simples, ultrapassou as barreiras de Pedro Leopoldo, ultrapassou as barreiras de Minas, as barreiras do verde e amarelo do nosso Brasil, e hoje é um cidadão do mundo, não conhecido ainda, mas será reconhecido com o passar do tempo. Como está sendo Jesus nos dias de hoje? Porque há 2000 anos ele aguarda pacientemente as nossas consciências se ampliarem para entender a mensagem que ele trouxe, para que nós sejamos tocados. Ele começou sozinho, escolheu 12, depois designou 72, 70, para poderem sair divulgando a sua mensagem. Voltaram jubilosos: mestre, curamos, fizemos tudo como recomendastes. Mas depois os 500 da Galiléia, pessoas simples, crianças, pobres, trôpegos, aleijados, ali foram para aquele grande encontro dos 500, aonde ele prometeu um futuro. Nos dias de hoje, somos 7 bilhões e quase meio de habitantes da face da Terra. Somos bilhões de cristãos. Cada um seguindo Jesus, a sua mensagem, a sua maneira, respeitado. Mas não é a religião que nos conduz a sermos melhores.
O que nos conduz a sermos melhores, Jesus mesmo, porque ele não criou nenhuma religião, apesar de uma delas dizer que ele a criou em detrimento das outras. Mas Jesus nos ensinou a prática do bem, a fidelidade a Deus, a sermos fiéis às leis divinas, para que sejamos felizes. E o bem, os próprios imortais responderam no Livro dos Espíritos, que é tudo aquilo que nós fazemos em conformidade com as leis do Pai. Todas as vezes que nós agirmos em conformidade com a lei do Pai, estamos praticando o bem. E nos dias de hoje, depois de singrarmos esse discurso histórico, lembrando a mensagem de Jesus, trazendo depois para ele redivivo chegar com a doutrina espírita, e depois observarmos nesse desdobrar espíritos nobres que, amando dele, vieram para nos esclarecer mais a mensagem, como um Chico Xavier, que cumpriu o seu messianato, uma estrela entre nós, não reconhecida à sua época, mas que hoje é bem diferente. Há 15 anos atrás, um pouquinho mais, ver o Chico Xavier era simplesmente viajar de qualquer lugar do mundo a Uberaba, ou a Pedro Leopoldo, quando ele aqui morava. E aí tínhamos a oportunidade de conhecê-lo. Comemoramos hoje 15 anos de saudade, mas também de reconhecimento, de gratidão, pelos seus 90 anos de mediunidade, fiel, fidedigna, à orientação do seu mentor de disciplina e de seguir o Cristo e a doutrina espírita. 15 anos, onde nós lembramos dele com muito carinho, com muito afeto. Naturalmente é uma estrela que brilha em regiões muito altas, talvez próximo ao Cristo, olhando pela humanidade da Terra, porque o seu trabalho é um trabalho para a humanidade. Que um dia, traduzido em outras línguas, certamente, levará consolo, junto com a doutrina espírita, a todos aqueles aflitos, como Jesus prometeu no Sermão da Montanha. Hoje, encontrar o Chico já não é mais com a mesma facilidade. Muitos de nós que aqui convivemos com ele ao desencarnarmos, vamos lembrar de Emmanuel, quando nos conta que ao desencarnar, no plano espiritual, perguntou por Lívia. Aí disseram: ah, Lívia, tem que marcar a agenda, ou observar o dia que ela vem para nos visitar, porque ela já se encontrava, pelo testemunho que deu como cristão, como uma estrela já trabalhando junto ao Cristo, pela paz da humanidade, como ele prometeu: a minha paz vos dou, não a dou como o mundo a dá. E nos dias de hoje, que nós estamos vivendo um contexto de transição, como é conhecido por nós espíritas, com muita clareza, com muita clarividência, pelas informações que o alto tem trazido a todos nós, pelas mediunidades abençoadas que aí se encontram e pela própria codificação, que desde Prolegômenos, a pergunta 1019, no livro da Gênese, falando sobre a nova geração, nos mostra de que a transição estava chegando, já havia chegado, e de que este momento, que não é surpresa para nós espíritas, porque já está à disposição há 160 anos, e eles mesmos disseram que este trabalho já havia começado há 100 anos anteriormente, então na realidade há 260 anos. Mas mesmo aqueles que não têm acesso a essas obras, o simples fato de acompanhar a midiática, já entendem que a Terra passa por uma transição. Uma transição aonde nós observamos que a psicosfera predominante é de desalento. É uma psicosfera de medo, de receio, de desânimo. Para onde nós vamos? Como é que essas coisas acontecem? Do desrespeito, do medo ao semelhante. Mas, muito bem, tem sido praticado. Do medo ao semelhante.
Mas, muito bem.

nos dias de hoje. A humanidade nunca necessitou de Jesus como nós necessitamos no dia de hoje. Desta mensagem consoladora, que nos fala da vida futura, que nos diz que tudo passa e que o sofrimento tem data para acabar. Apenas nos orienta. Até quando acabe o sofrimento, que nós persistamos, sejamos perseverantes no bem, nos amemos mutuamente como Ele aconselhou lá na última ceia, através da união, o feixe de varas que é formada por varas diversas, de tamanhos variados, de espessuras diversificadas, mas que juntos são fortalecidos. Fortalecidos para poderem, como nos diz Bezerra, unidos seremos união, separados, mero ponto de vista. E ele ainda nos diz em outra mensagem, que unidos seremos resistência. Já prevendo este momento de dificuldade, aonde a ausência do mal nos convida a estarmos sintonizados com o mal. Mas se nós formos resistentes no bem, venceremos o grande desafio da atualidade, que é conviver com o mal sem sintonizar com ele. Para isto, é necessário que nós não só conheçamos a mensagem de Jesus, mas lembremos de Alcione, que numa conversa, o Espírito Alcione, dizendo da sua experiência do Evangelho no lar, ela diz: a mensagem do Evangelho de Jesus tem que ser conhecida, mas também tem que ser refletida. Mas além disso, tem que ser sentida, para que finalmente ela seja vivida. Conhecida, refletida, sentida e vivida. E nós, que já fomos tocados por Jesus, aonde estamos? Conhecendo, refletindo, sentindo ou vivendo? Somos convocados no dia de hoje a aplicar as ideias espíritas e sofrer as suas consequências. Estamos sendo convocados ao testemunho. Os cristãos foram o holocausto. O nosso testemunho é a todo instante perguntando-nos: o que você fala para o outro? Você pratica? Você se diz cristão? Diante da dificuldade, qual é o seu comportamento? É coerente com a mensagem cristã que a doutrina espírita lhe traz e lhe esclarece? Porque os tempos são chegados. Se nós estamos plantando um mundo de regeneração, é porque a paz está se instalando na Terra. A Terra nunca teve um futuro tão promissor como nós estamos tendo. É a preparação da regeneração. Glória a Deus nas alturas, paz na terra, boa vontade entre os homens. O que está faltando é a boa vontade entre os homens para que a paz se instale. E a boa vontade é benevolência para com todos. Benevolência para com todos é caridade. O que está faltando é a caridade entre nós, para que nós mesmo, dentre nós, os espíritas, exemplifiquemos conosco a união, que muitas das vezes é questionada. Porque fala muito mais forte em nós o passado, as experiências vividas, o ego que foi exaltado no passado e que hoje nós temos que esquecer. Porque o trabalho com Cristo é impessoal. O trabalho com Cristo é comum a todos, mas não cabe personalismo. Lembremos do seu apostolado, ele trabalhou em colegiado, ele trabalhou junto, ele jamais mandou, mas coordenou e fez com que todos aqueles que o seguissem se sentissem felizes e hoje continua com ele, ajudando o progresso da humanidade. Que nós possamos, queridas irmãs, queridos irmãos, refletir sobre esta mensagem do Cristo, sobre aquilo que Kardec nos trouxe e sobre um exemplo bem próximo, que é o do Chico, que vivenciou a humildade e o amor. E que nesta data nós estamos comemorando os 90 anos de sua mediunidade. 15 anos da sua alçada aos locais mais próprios ao seu testemunho. Que nós possamos também testemunhar
diante do conhecimento que nós já

0: detemos. Porque para nós possuirmos, é preciso senti-lo e vivenciá-lo. Que a mensagem cristã grace cada vez mais pela humanidade. Que tenhamos esperança, fé, confiança. Porque os dias que nós estamos passando são transitórios, são necessários. O Brasil nunca esteve tão bem. Hoje à tarde, me fizeram uma entrevista e me perguntaram sobre o estado do Brasil. E me permitam eu repeti-la, que eu assim fiz uma analogia. O nosso país nunca esteve tão bem. É como se nós estivéssemos morando numa casa e que tivéssemos uma luminosidade de uma lâmpada de 40 watts. Limpávamos a casa, ficávamos satisfeitos. Lá para as tantas, aparece uma tecnologia nova e surge uma luz de 60 watts. E nós trocamos a luz de 40 por 60. A casa estava limpa, mas quando observamos, tinha algo que eu não tinha visto. E aí passamos a limpar. Mas no futuro, passamos para de 100 watts. A sujeira cada vez mais aparecendo. Nós estamos diante da luz. A luz está chegando. E é por isto que estas coisas que precisam ser limpas estão surgindo. Surgindo para que nós possamos fazer a limpeza adequada. Para que no futuro este país cumpra a sua missão no concerto das nações. De pátria do evangelho, coração do mundo. E isto é uma construção dos brasileiros, que não são perfeitos, mas são perfectíveis, e que têm esta missão perante si próprio, com o compromisso assumido com Cristo. Que Jesus nos abençoe, que Jesus nos fortaleça, que possamos perseverar no bem, sem desânimo, para que nós possamos contribuir com este mundo de paz, que a oportunidade reencarnatória está nos concedendo nestes dias difíceis, mas para nós, uma reencarnação ímpar, porque é uma oportunidade que nós não poderemos perder. Se plantarmos prova e expiação nessa, na próxima, a Terra será de regeneração. Será que teremos lugar nela? Mas se plantarmos regeneração, certamente poderemos ter um assento lá na frente, em próximas encarnações. Que fiquem estas reflexões, para que nós possamos lembrar do Chico com carinho, com amor. Mas não ressaltando a sua imagem como ele sempre desejou. Ele queria se apagar para que Jesus aparecesse e para que Kardec nos iluminasse. E que nós possamos assim também ser tão disciplinados como ele, lembrando dele, mas lembrando do seu pedido, para que Jesus seja sempre lembrado nos nossos corações e nas nossas mentes. Muita paz a todos e que tenhamos um congresso de muito júbilo, de muita paz com aqueles que aqui estarão compartilhando com vocês. Assim faço, porque o dia de amanhã eu tenho outros compromissos lá em Brasília e não estarei com vocês. Mas que façam um bom proveito deste fim de semana. Muita paz.
1: Você acompanhou a palestra Divino Legado, expositor Jorge Godinho, do Distrito Federal, então presidente da Federação Espírita Brasileira. Palestra ocorrida no dia 30 de junho de 2017 em Pedro Leopoldo, Minas Gerais, por ocasião do primeiro Congresso Espírita de Pedro Leopoldo.
2: Olá, amigos da Web Rádio Fraternidade, você está acompanhando o domingo especial. Toda uma programação feita com muito carinho para vocês. Nós vamos para um intervalo neste momento de seminário. Voltamos já já. Enquanto isso, você aproveite também, deixe o seu recadinho, deixe a sua mensagem no nosso livro de recados, no nosso livro de visitas, no site da Rádio Fraternidade. E também, claro, curta a nossa página no Facebook. É Web Rádio Fraternidade no Facebook também. É fácil você curtir. Acesse o Facebook, facebook.com/WebRádio Fraternidade. Já já a gente volta na sequência para acompanhar o desenrolar deste nosso seminário dentro do Domingo Especial.
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4: 15 horas e 48 minutos.
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0: pesquisadores da Bíblia, hoje os grandes estudiosos, já chegaram à conclusão que as narrativas sobre a infância de Jesus são quase parábolas. Elas não são, na verdade, descrições pormenorizadas de exatamente do que aconteceu, mas são histórias contadas com alguns elementos de ficção, de parábola mesmo, para enriquecer o leitor. E ao traduzir esses textos, nós podemos constatar esse fato. Realmente, as narrativas da infância de Jesus são construídas com tal beleza, com tal riqueza poética, que elas lembram as parábolas do Velho Testamento. E não devem, por isso, ser lidas de forma literal, como se fossem a descrição exata e pormenorizada de fatos reais.
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2: 15 horas e 57 minutos.
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5: Muito bem, nós estamos já voltando e dando sequência ao Domingo Especial na apresentação desse seminário que você estava acompanhando e que nós tivemos esse pequeno momento de intervalo para você poder relaxar um pouquinho. Vamos continuar ouvindo e acompanhando e prestando bastante atenção nessa exposição que nós estamos acompanhando. E aproveite também, deixe o seu recadinho, deixe a sua mensagem no nosso livro de recados, no nosso livro de visitas, no site da Rádio Fraternidade. E também, claro, curta a nossa página no Facebook, é Web Rádio Fraternidade no Facebook também. É fácil você curtir, acesse o Facebook, facebook.com/webradiofraternidade. Aguarda a sua curtida lá pra gente, tá bom? Vamos continuar então ouvindo o seminário.
6: Você acompanha agora a palestra Um Olhar sobre o Tempo Presente,

0: com o expositor Arthur Valadares, ocorrida no dia 8/7/2018 em Uberlândia, Minas Gerais, no primeiro Fórum Leon Denis.
1: Bom dia a todos. Que a paz de Jesus nos envolva a todos, que nos sintamos acolhidos pelo seu amor, pelas bênçãos divinas que sempre caem profusamente onde os corações se reúnem em torno do Evangelho, do bem e do Consolador prometido. Que saímos daqui mais fortalecidos e, principalmente, mais inspirados para que consigamos cumprir cada um de nós onde foi colocado por Deus a tarefa que nos compete da construção de um novo tempo, de uma nova era, a começar por nós mesmos. Não poderia iniciar a minha fala aqui nesta manhã sem antes fazer, de certo modo, uma homenagem, prestar aqui o nosso preito de gratidão ao esforço e ao trabalho desses companheiros que se têm dedicado por resgatar essa obra tão preciosa que é a obra de Leon Denis em nossa doutrina. Se o ideal, se a inspiração vem do alto, certamente é preciso convir que eles carecem de mãos, de corações, de bocas dispostos a, aqui no mundo, concretizar esses ideais. E é por isso que a gente gostaria de parabenizar o esforço de todo esse grupo, o Geld, na pessoa do William, por estarem dando coração, suor, lágrimas, energia às suas vidas em prol desse resgate, em prol dessa revivescência desse que tem sido para nós o mensageiro do ideal, o mensageiro da virtude, o mensageiro do dever, Leon Denis. Parabenizar também todo o esforço do CELD, do Centro Espírita Leon Denis, do Rio de Janeiro, todo esse trabalho de resgate dessas obras, por nos trazer esses textos inéditos que nos fazem sentir aí esse vigor do apóstolo ao longo de toda a sua vida, mesmo naqueles últimos anos já, onde, embora o corpo ao quebrado, o espírito mantinha-se vigoroso, firme, inspirado como sempre foi. Então, parabenizamos a todo o grupo por esse esforço aqui nas pessoas do Saulo, do Tiago, que vêm aqui representar o CELD, que sigam adiante, inspirados certamente por ele, como também por Kardec, e acima de todos, por Jesus, nesse resgate e nesse trabalho de divulgação tão importante para nós, sobretudo com relação aos tempos que hoje vivemos. A mensagem de Denis encontra hoje um sentido, um espaço, talvez como nunca, para alcançar os corações que têm se deixado resvalar ante as dificuldades que hoje vivemos, para o pessimismo, para a perda da esperança, para a perda dos horizontes mais vastos que a vida em sentido espiritual nos descortina. Imprescindível, portanto, trazer novamente esse tônus, essa vibração elevada do pensamento de Denis para consolar e infundir nas almas novo ânimo, nova força para o trabalho. E faço a reflexão aqui nesta manhã, tenho dito que, para mim, foi uma oportunidade, na verdade, de prestar aqui, ou de resgatar aqui, uma dívida de gratidão. Porque, embora conhecendo a doutrina espírita desde a infância, posso dizer que me tornei de fato espírita. Adentrei, de fato, na Seara do Consolador, pelas portas de Denis. Seguindo os passos daquele que tem sido um professor querido em muito, muito menor escala, foi o livro Depois da Morte que abriu-me as portas dessa grandiosidade da vida e da doutrina espírita. Eurípides Barçanufo encontrou também, nesse desvelar dos véus, na grandiosidade e na magnificência dessa obra, o seu caminho, a sua entrada na Seara Espírita. E para mim foi também essa obra um marco, o marco de um retorno, o marco de um encontro, de algo que finalmente pôde saciar a minha alma e o meu espírito nessa busca por entender a vida e entender a maneira ou o meio pelo qual pudesse colaborar com o mundo e cumprir aquilo que foi proposto para essa encarnação. Então faço aqui esse resgate dessa dívida de gratidão que sinto no meu coração por esse espírito que me mostrou a grandiosidade da vida e a magnificência da criação de Deus. Então, que possamos, inspirados por ele, buscar refletir na beleza das suas palavras, em como podemos encontrar na grandiosidade do Consolador esse alimento que nos fortalece, essa luz que nos orienta os caminhos e os passos nascendo.

da encarnação. E quando essa pequenina obra, mas grandiosa em conteúdo e em inspiração, chegou às minhas mãos, Um Olhar Sobre o Tempo Presente, logo fui me dedicar à leitura e fui me extasiando a cada capítulo, como que revivendo tudo aquilo que vivi ao longo do estudo das obras de Denis. Após a leitura de Depois da Morte, fiquei tão encantado com essas obras, ou com o estilo dele, que fui logo ler todas as suas obras. Tudo que achei de Leon Denis, eu fui ler, antes mesmo de adentrar, propriamente dita, na codificação de Kardec. Então, iniciei o Espiritismo por uma via talvez não tão comum. Comecei por Denis, depois fui a Kardec e fiz a conjunção dos dois. Mas, quando voltou, chegou a essas mãos, essa pequenina obra, grande em conteúdo, pude como que reviver aquela experiência, todo aquele contato que tanto me marcaram, e vi em cada capítulo aquele sopro de inspiração, aquele sopro do Espírito que lhe é tão característico. Aquela grandiosidade, aquela maneira que ele tem de fazer, poeta que é em prosa, aquela habilidade ou capacidade que tem ele de fazer com que nos sintamos flutuando. Tem ele essa habilidade de nos dar asas ao Espírito para que, num voo do pensamento, consigamos contemplar a criação de uma perspectiva mais elevada, e não tem como não se encantar e não se preencher com isso. Foi isso que pude perceber nessa obra. E, mais do que isso, perceber também que, embora todos os avanços, sobretudo no campo científico e tecnológico, que nos distanciam lá do século XIX, do início do século XX, alguns problemas, algumas dificuldades permanecem as mesmas. A gente pode ler ou perceber, então, nesse livro, que existe ainda um elo vigoroso que une o passado, aquele tempo em que ele vivia, com o presente que hoje nós vivemos. Embora todos os progressos no campo científico, tecnológico e intelectual, a humanidade ainda se vê às voltas, escravizada, presa, amarrada às mesmas problemáticas fundamentais que lhes trazem ou que lhe trazem tanto sofrimento, tantos males e tantas dores. Embora o progresso intelectual segue o materialismo com todos os seus filhos diletos ou com todos os seus aliados, o hedonismo, o egoísmo, o consumismo, o imediatismo e tantos outros ismos, o relativismo, o ceticismo, seguem todos eles ainda prendendo a humanidade às teias das ilusões, prendendo a humanidade ainda na caverna, que a impede de ter uma visão mais ampla e mais abrangente da glória da vida, da glória da criação. E, claro, segue ainda prendendo, escravizando a humanidade às dores e lágrimas decorrentes das suas paixões e das suas desilusões. Então, a gente vê que há ainda esse elo vigoroso, que é justamente o elo a ser vencido ou a ser superado neste momento que ora vivemos enquanto humanidade. Chegamos no ápice, ou chegamos na derrocada, melhor dizendo, de um modelo de sociedade. E chegamos no alvorecer de um novo modelo de sociedade. Essa é a transição que agora vivemos e para a qual o Espiritismo vem nos munir de forças e de inúmeras ferramentas para que possamos vencer essa etapa e adentrar a outra que nos aguarda. Porque a sociedade, ainda escravizada a essas algemas da ilusão, decorrentes do egoísmo, do materialismo e de tudo que nasce disso, a humanidade segue ainda, embora todo o progresso material, dando os seus espetáculos de luz e sombra, de grandeza e baixeza. Uma humanidade que ostenta tantas conquistas, como, por exemplo, essa que hoje nos permite estar em contato aqui com pessoas de todas as partes do mundo, pessoas que nos acompanham de além-mar, pessoas que nos acompanham sabe-se lá de onde, graças à bênção da tecnologia, é a mesma humanidade que ainda se utiliza dessa tecnologia para semear a falsidade, para semear as calúnias, as mentiras que confundem as pessoas, que iludem, que afastam as pessoas do compromisso da verdade, que colocam as pessoas num constante regime ou numa constante posição de resistência, de desconfiança mutuamente. Aliás, era isso que Jesus nos dizia quando falava da transição dos tempos, que abundariam os falsos profetas, e aí estão eles materializados nas fake news que percorrem as redes, trazendo tantos males à sociedade em larga escala.
na política,

política, na filosofia, enfim, em tantos aspectos. É a humanidade que dá ainda os seus espetáculos de luz e sombra, que utiliza as mesmas ferramentas e tecnologias tão poderosas, com tantos potenciais benéficos, para semear ainda a sombra, para alimentar ainda o egoísmo, o insulamento, a dúvida, a negação. A humanidade que desenvolve, ou já desenvolveu, tantas conquistas no campo da medicina, produzindo máquinas, equipamentos, descobrindo novas técnicas fantásticas, fenomenais, mas a mesma humanidade que ainda preenche os hospitais com os feridos de suas guerras sem sentido, com os feridos, crianças, muitas vezes, desprotegidas, os feridos do seu próprio egoísmo, da sua própria ambição. Então, é a humanidade que se prende ainda em suas contradições, o que leva, muitas vezes, as criaturas, ante esse contexto de dificuldade, de tamanha corrupção e de tamanhas lutas, a desesperançarem, a perderem o propósito. Uma humanidade que, escravizada aos bens materiais, às paixões sedutoras do mundo, acaba por perceber, mais cedo ou mais tarde, que aquilo que julgavam ser o essencial, que julgavam ser o que lhes alimentaria e saciaria a sede da alma, na verdade, apenas lhes traz mais sede ainda. E é uma humanidade que, por não encontrar a felicidade, porque buscada num falso lugar ou num falso sentido, acaba por desacreditar nela. Acaba por perder o sentido e o sabor pela vida. Acaba por perder o propósito existencial. Esses são os sintomas de uma sociedade adoecida, cujos resultados aí estão, em números cada vez mais crescentes de transtornos, de desequilíbrios, a depressão, o suicídio, a perda do sentido, a perda do ideal, a perda do valor da vida, da grandiosidade da vida, porque estamos ainda aferrados aos mesmos elos que nos prendem, como no mito da caverna de Platão, a uma visão da vida bem ensombrada, a uma visão da vida bem aquém do que de fato ela é. Somos nós ainda aqueles que vivemos nas cavernas do egoísmo, da ilusão, não acreditando, ou melhor, acreditando que a vida seja simplesmente as sombras transitórias, bem efêmeras, que aqui no mundo vemos passar. Mas eis que o Espiritismo, o Evangelho, vem nos convidar, enfim, a sairmos dessa caverna. E é isso que pude também perceber neste livro. Se ele apresenta essas problemáticas, que são tão atuais como há 150 anos atrás, há 100 anos atrás, apresenta-nos ele também as soluções, os caminhos, os meios para que, enfim, consigamos superar e galgar esse novo degrau em termos civilizatórios. Porque é esse o ponto em que chegamos. Morre, definha um modelo, a fim de que outro possa nascer, a fim de que outro possa resplandecer para a humanidade. Recorrendo-me aqui à questão do Livro dos Espíritos, 793, quando Kardec nos fala do progresso das civilizações, pergunta ele por quais indícios poderia se reconhecer uma civilização completa. Em outras palavras, ele perguntava também implicitamente: já alcançamos a condição de civilização? Somos já povos civilizados? E os Espíritos respondem: esse ou essa condição se reconhecerá pelo progresso moral. Acreditais que estão muito adiantados por conta das grandes descobertas, das grandes tecnologias que têm desenvolvido, mas vos digo que só tereis o direito de verdadeiramente vos chamardes povos civilizados quando do vosso seio houverdes banido todos os vícios, sobretudo o pai de todos eles, o egoísmo, e quando viverdes regidos pela caridade cristã, por aquele valor universal do Evangelho, que dá origem, que tem como filhos todos os outros valores. Só então podereis realmente vos considerar um povo, uma humanidade civilizada. Até então, sereis apenas povos esclarecidos, que terão percorrido a primeira etapa da civilização. Esse é o marco que agora vivenciamos, o verdadeiro marco civilizatório do nosso mundo. Estamos agora nos pórticos da civilização do porvir, e daí todas as dores do parto de um novo modo de ser indivíduo, um novo modo de ser família.

família e um novo modo de ser sociedade. Essas as dores que agora vivenciamos e para as quais, sobretudo, o Consolador haverá de nos trazer um lenitivo e orientação. Por isso dirá Emmanuel que o Espiritismo chegou no momento psicológico adequado da Terra, a fim de que fosse nesses momentos da grande transição aquele que a sustentaria, aquele que daria apoio, e daí a palavra do grego paracleto, que nada mais significa literalmente que aquele que foi chamado a estar ao lado de, aquele que foi chamado a apoiar, a sustentar o Espiritismo. Então é isso que Denis vai tratar no seu livro, embora em termos de conteúdo, em termos de textos, singelo, simples, mas vai tratar de maneira tão grandiosa, tão enriquecedora para a nossa alma, sobretudo, três pontos fundamentais que hoje gostaríamos de desenvolver. Três pontos capitais para pensarmos esse novo tempo, esse futuro que nos aguarda e que hoje, no tempo presente, podemos construir. Três pontos nos chamaram a atenção nesse livro. Primeiro, a importância ou o papel do Espiritismo na mudança dessas perspectivas. Segundo, o papel da educação nesse processo de transição. E terceiro, o papel ou a construção da nova geração. Denis vai se fixar ou dedicar muito do seu tempo nessa obra, muito daquilo que escreveu nessa obra, a falar-nos da juventude. Não apenas a juventude do corpo, que é também fundamental, mas, sobretudo, uma outra juventude que compete a cada um de nós cultivar, independentemente da idade física do corpo ou do instrumento que utilizamos para que viver e facear a vida. Então, são esses os três pontos capitais em nossa leitura desse livro. Pensar o papel do Espiritismo em preencher, enriquecer esse vazio existencial que o mundo, com os seus valores, hoje tem, preencher novamente de ideal, de sentido, de valor e de propósito a vida humana, a existência humana, rasgando-lhe novos horizontes, porque são os horizontes que nos dão força para caminhar. São os horizontes, são as metas e os objetivos que transcendam a existência física, que nos fazem superar todos os obstáculos que aqui enfrentamos e faceamos. Então, esse é o primeiro ponto que ele quer aqui se dedicar, com um aspecto específico que dá justamente a força do Espiritismo. Depois, decorrendo disso mesmo, vem ele falar a renovação da educação, do entendimento do que seja educar, entendendo que educar agora não é simplesmente mais instruir, não se pode reduzir a educação a apenas instrução, como por séculos e ainda muitas vezes fazemos, e daí a consequência disso, a construção dessa nova geração, que será a geração construtora, a geração formadora dos novos tempos, da nova era. Então, recorro aqui ao texto, às suas próprias palavras, no capítulo 5, intitulado O Acontecimento dos Séculos. Como a dizer que, em todos esses últimos séculos, existiu um marco, algo importante, fundamental para a humanidade, talvez que boa parte da humanidade ainda desconheça, mas que mais cedo ou mais tarde, as consequências desse marco, desse acontecimento, serão profundamente sentidas, serão profundamente reverenciadas pela humanidade do porvir. Começa ele dizendo assim, uma das desgraças do nosso tempo, como falei no início, falava ele do seu tempo, mas parece que podemos sentir que é o mesmo tempo que o nosso, é a ignorância geral do princípio e das leis que regem as sociedades e o mundo. Vem daí a maior parte dos males de que sofremos, o enfraquecimento das consciências, o amor desenfreado pelo lucro, a indisciplina social e a perda do senso moral. Atual? Atual ou distante da nossa realidade? Parece até que esses traços foram acentuados com o passar dos anos. Ao que lá talvez desabrochava um modo de ser sociedade que começava ali com toda a questão material, parece que hoje esses traços estão ainda mais acentuados.
estão ainda mais caracterizados na nossa sociedade. O amor desenfreado pelo lucro, o enfraquecimento das consciências, algo do qual temos falado muito, a falta de resiliência da nossa sociedade hoje, da nossa geração, que, tendo muitas vezes todos os seus caprichos, paixões e vontades atendidas, não está apta a lidar com a frustração, com a perda, com o fracasso, que, na verdade, muitas vezes é uma bênção. O fracasso que, muitas vezes, é para nós um crescimento, uma vitória para o Espírito. Construindo ou criando essa geração dentro dessa bolha de tudo atendido, de todos os caprichos atendidos, da satisfação imediata, do prazer buscado a todo custo, acaba-se por criar consciências fragilizadas, sem sustentáculo, sem força, para resistir aos choques naturais da vida, que são os que nos forjam. Porque não há aço, o aço que usamos em nossas construções, aço temperado, não seria ele tão resistente, não fosse o choque que sofre ele na sua formação, a têmpera pela qual ele passa, que o dá tanta resistência e, portanto, tanta utilidade. São as consequências, os sintomas do modelo que temos regido ou cultivado. A indisciplina social e a perda do senso moral, que se traduz aí, nesse, especialmente em nosso país, nessa corrupção sistêmica, tudo isso fruto desses valores cultivados, dessas sementes por nós cultivadas, que naturalmente trazem os frutos de maneira condizente com aquilo que lhes deu origem. Então é isso que ele começa dizendo. E ele complementa: o ensinamento dos Espíritos vem preencher esta enorme lacuna. Ao determinar o propósito real da existência e ao demonstrar a consequência inelutável dos atos, ele oferece um remédio eficaz a todos aqueles que aceitarem e colocarem em prática este ensinamento. Então, existia uma lacuna no mundo, como ainda existe, e na vida de muitas pessoas. Mas diz Denis, diz Kardec, dizem os espíritos que essa lacuna aqui está. A lacuna que vai trazer novamente a nossa existência aquele sabor pela vida. Essa doutrina que vai trazer novamente a nossa possibilidade de sermos no mundo o sal da terra. Aqueles que onde estão e como vivem, sabem temperar a vida, os momentos, a interação. Porque são esses que farão a diferença. Aqueles que muitas vezes passam anônimos, apagados, mas cuja presença é sentida, ou cuja ausência é sentida. Esses são os cristãos. E é esse sabor que precisamos resgatar. Essa lacuna que precisamos preencher, encontrando naquilo que a doutrina vai nos esclarecer, naquilo que ela vai nos apresentar como propósitos fundamentais da vida, aquilo que realmente nos preenche. Porque o que é eterno em nós só pode ser alimentado, nutrido pelo que é eterno. Não se pode naturar, não se pode nutrir a nossa natureza eterna com algo que seja transitório. A grande maioria de nós, portanto, tem sofrido atualmente de uma fome de espírito, da fome de espiritualidade, da angústia existencial que marca tantas existências. E é justamente disso que o Espiritismo, especialmente revivendo o Evangelho e o Cristianismo, vem nos preencher, ensinando-nos a encontrar o propósito maior, a água viva, única capaz de nos saciar a sede fundamental da alma, na prática e na vivência do amor, no exercício do bem. É isso que nos preenche a alma. Vermos vidas sofridas a recuperarem a esperança e o sorriso no rosto, graças a um mínimo gesto de bondade. Vermos o nosso lar se converter num templo, num reduto de paz e de refazimento, graças aos nossos mínimos esforços de compreensão e de amor no sentido da convivência harmoniosa. Vermos cada gesto do nosso dia a dia se preencher de sentido, de propósito, pela utilidade

que agregamos a Ele, nos sentindo parte integrante dessa grande sinfonia da vida, que é a vivência aqui na Terra em coletividade, sentindo-nos notas harmoniosas no concerto divino. Vem nos recolocar, portanto, o Espiritismo no papel que compete a cada um de nós, fundamental, e que só pode ser exercido por nós nessa grande sinfonia. É isso que Ele faz conosco, preenchendo o vazio agora com um novo ser, com novos sentir, com novo sentir, com novas alegrias e contentamentos que o mundo não nos pode proporcionar. Porque aquele que vive insulado, ou aquele que vive pelas ilusões do egoísmo, está privado voluntariamente das maiores alegrias que um coração possa sentir. As alegrias do compartilhar, a alegria do servir, a alegria de se doar. Essas o egoísmo não conhece. Essas o mundo até então tem estado para ela de olhos fechados e tem feito para ela ouvidos moucos. Mas é para isso que o Espiritismo vem nos despertar. E é isso que Denis está aqui nos dizer. Entretanto, numerosos homens permanecem surdos aos apelos vindos do alto. Em vão, a natureza ostenta o espetáculo de suas metamorfoses, que constituem outra forma de revelação. Em vão surgiram acontecimentos formidáveis. Nada logrou descerrar os seus olhos e levá-los a discernir o erro, a compreender a verdade. Eles permanecem desesperadamente agarrados aos bens materiais, cuja posse é tão precária e sem futuro. O que será preciso, então, para esclarecê-los? Será necessário descer até o abismo das misérias humanas para compreender que se errou o caminho e que se deve procurar, acima de tudo, o que há de mais precioso neste mundo? Isto é, o raio de luz que ilumina a estrada da vida e nos mostra o seu propósito. Na realidade, o Espiritismo é o grande acontecimento do século. Não o Espiritismo no sentido de uma nova religião, mas o Espiritismo no sentido da revelação de leis divinas, leis naturais que um dia farão parte do arcabouço ou do patrimônio de conhecimento da humanidade inteira, como a própria gravidade, como as leis da física, da química ou da biologia. O Espiritismo, nesse sentido, é o grande acontecimento do século 19, 20, 21, e por muitos séculos ainda será, porque é ele que vem descortinar a humanidade, a grandiosidade da obra de Deus e a beleza, a magnificência do destino de cada um de nós. E é esse horizonte, meus amigos, vasto, encantador, que volta-se à nossa vida presente e a preenche de sentido. Porque penso que um dos maiores males do mundo moderno é justamente a perda de sentido. É justamente a perda do motivo, do objetivo, do alvo a ser buscado. Porque, como falei, é isso que nos alimenta. Nós nos alimentamos de esperança. Nós nos alimentamos de horizontes. Nós nos alimentamos de infinito. Mas quando a nossa visão, ensombrada pelo materialismo, se reduz a tão poucos metros à nossa frente e a tão pouco tempo ali adiante, o imediatismo, eis que esses horizontes se fecham e eis que nos falta força para caminhar. Recordando-me aqui do belíssimo livro de Viktor Frankl, Em Busca de Sentido, quando irá ele dizer, ou irá ele parafrasear um outro filósofo, paradoxalmente Nietzsche, quando irá ele dizer, quem tem um porquê suporta qualquer como. Faltam-nos porquês no mundo moderno. Por que lutar? Por que seguir? Por que perseverar? Por que ir além? Por que continuar? E o Espiritismo, como o Evangelho, sobretudo, nada mais faz do que nos preencher de porquês. Por que seguir? Pelo amor dos meus pais? Por que seguir? Pelo amor de Deus? Por que seguir? Pelo amor do Cristo? Por que seguir? Pelo amor de tantos
que aqui se congregam hoje conosco, felizes que estão por nos verem buscando seguir. Por que seguir? Quantos porquês não vem o Espiritismo nos trazer? Quanta força, portanto, não vem ele nos infundir para seguir vencendo obstáculo a obstáculo em direção ao destino que nos cativa e nos atrai. Isso é a contribuição fundamental do Espiritismo para o mundo moderno. E mais do que isso, uma contribuição que se não baseia em crença. Porque não falamos aqui de crenças. E aí está a grande força do Espiritismo. O seu caráter de experimentação, o seu caráter científico que Deli vai buscar reforçar ao longo de toda a obra. O Espiritismo não nasce da elucubração de um homem que assentou-se em sua mesa, em seu escritório e disse: bom, penso que a vida futura seja assim. E então começou ali a imaginar como seria. Não nasceu assim o Espiritismo. Não é um espiritualismo que nasce do pensamento ou da elucubração. Nasce ele da observação dos fatos, dos fenômenos que trazem a doutrina à sua força, capaz de resistir a todas as análises. Por quê? Baseada na experimentação, na observação, no aspecto científico que consolida a doutrina como algo coeso, como algo que responde aos anseios do mundo moderno, que não quer mais abdicar de um dos seus atributos essenciais, a inteligência, a razão. Porque até então o que tínhamos? Tínhamos uma ciência que, embora falasse a nossa inteligência, deixava-nos o coração muitas vezes seco, ressequido, desconsolado. Tínhamos do outro lado as religiões de então, que embora falassem ao coração, que embora nos trouxesse consolação, pedia à humanidade abdicasse ela da sua razão. Então nesse debate, ou nessa luta, nesse degladio entre dois colossos, como diz Denis, estava ali o espírito humano a pairar. Para que lado pender? Para o lado que me pede abdicar da razão, mas me traz consolo ao coração, ou para o lado que me deixa o coração ressequido, mas me traz respostas à razão? Surge então o Espiritismo como a conjugar essas duas forças, esses dois elementos, nos dizendo: é possível alimentar a ambos, e essa é a tarefa da doutrina espírita. Daí a sua força da observação, o seu aspecto científico, porque, como vai dizer Allan Kardec no livro A Gênese, que completa neste ano seus 150 anos, lá no capítulo 4, a mediunidade foi para o mundo espiritual o que o telescópio e o microscópio foram para a ciência material. Foi ela que nos permitiu devassar esse novo universo e experimentá-lo, analisá-lo, observá-lo e daí colher as consequências disso. Daí extrair o aspecto filosófico da doutrina espírita que nasce dessa força científica do Espiritismo. Então dirá Denis, só esse espiritualismo científico será capaz de sustentar e preparar a educação e a transformação, a construção da humanidade do porvir. Algo que se baseia ao mesmo tempo no sentimento, no coração, mas também na inteligência e na razão. É isso que ele está aqui nos dizer, já prenunciando-nos o segundo ponto fundamental dos três que aqui escolhemos trabalhar. É esse espiritualismo científico, dele irá nascer a força educadora da doutrina espírita. As consequências filosóficas e morais da doutrina espírita. Porque dirá ele aqui no capítulo 6, o despontar de uma nova era, que fosse o Espiritismo apenas uma ciência, não conseguiria fazê-lo. Era preciso que fosse ou tivesse também esse seu caráter educativo, de transformar, de moldar os caracteres tão em sintonia com Allan Kardec. Dirá ele, era preciso investir na educação filosófico-moral do Espiritismo, que é a sua força irradiante. Em outras palavras, a força do Espiritismo está numa educação que leve em consideração a verdadeira natureza do ser, a sua origem e a sua destinação. Essa é a educação filosófico-moral do Espiritismo. Porque só ela é capaz de ir no ímã, no cerne
do ser e transformar o seu caráter. Renovar-lhe, transformar-lhe a sua moral. Porque aprendemos com o Espiritismo que a moral nada mais é do que essa capacidade nossa de discernir como agir, de discernir entre o bem e o mal, e funda-se ela na observância das leis de Deus. Ora, como educar mesmo, pensando em termos de eternidade, sem conhecer essas leis? Sem que o Espírito saiba o que ele é, a sua essência, a sua natureza? Como preparar seres para a eternidade, pensando apenas em termos de transitoriedade? Como moldar seres para a vida eterna, se lhes apresentamos apenas a vida transitória, com os seus bens? Era preciso ampliar horizontes, e essa educação que o Espiritismo vem trazer para o mundo, aquela que nos trate, ou aquela que nos traga, sim, a instrução, mas que amplie também os nossos horizontes, aumentando a nossa concepção do que seja a vida e o propósito dela, como também trabalhando na criatura algo que até então estava muito esquecido, o seu sentimento. Trabalhando o seu coração, porque foi nisso que Jesus investiu. Foi isso que ele buscou ressaltar a todo momento. A importância da iluminação do coração para que a inteligência e a razão não se perdesse escravizada que estava às suas paixões. Era preciso trabalhar. Por isso Emmanuel define a educação na visão espírita, no livro Correio Fraterno, capítulo 43. Educação, em boa síntese, é luz que circula vitoriosa do sentimento ao coração, sustentando o equilíbrio do sentimento, melhor dizendo, a razão, sustentando o equilíbrio entre o cérebro e o coração. Olha que definição feliz de educação. A educação espírita, aquela que busca equilibrar progresso intelectual com progresso moral. Progresso moral que só nasce do contato e da experiência do amor. Porque essa é a capacidade ou a habilidade fundamental para educar com Jesus. Quando Jesus vai convidar Simão Pedro a ser o seu colaborador direto na tarefa educativa do Evangelho, Jesus não pergunta a formação de Pedro. Pedro, você sabe aí, você já estudou, qual que é o seu currículo, quantos cursos você já fez? Jesus volta após a crucificação e pergunta assim para Pedro: Pedro, você me ama? Então apascenta as minhas ovelhas. Pedro, você me ama? Então apascenta as minhas ovelhas. Pedro, você me ama? Três vezes, como garantia, você me ama? Então apascenta as minhas ovelhas. Como a dizer que, tendo-se o amor, tudo mais decorre disso. Porque aquele que ama o que faz, aquele que ama aquele que está sob a sua tutela, busca se melhorar, se qualificar, se aperfeiçoar, dar o melhor de si na tarefa de educar e transformar vidas. Por isso, ao comentar justamente esse versículo, no Caminho, Verdade e Vida 97, intitulado Amas o Bastante, Emmanuel irá dizer: é preciso convir que o amor é um ingrediente fundamental na educação evangélica, na educação cristã e, diríamos, espírita. Porque com o amor, com suficiente provisão de amor, todos os demais problemas se resolvem. Os teus conhecimentos intelectuais valem muito. As tuas indagações são louváveis. Mas só será efetivo e eficiente colaborador do Cristo se tiveres amor. É para essa educação, portanto, que Denis vem nos despertar. Para a educação que construa no ser, sim, o imenso potencial da inteligência, que representa horizontalidade, mas aquela educação que o eleve na verticalidade do ideal, do sentimento e da virtude. Aquela educação que cultive, que alimente o ideal. Aquela educação que entenda a vida e o ser como algo que transcenda simplesmente a matéria. Que abra ele esses horizontes e que desperte nele os infinitos potenciais divinos que estão ali na condição de sementes, mas que compete a nós cultivar e fazer florescer e frutificar, porque são esses os indivíduos da nova humanidade. Aqueles que em si despertaram seus potenciais crísticos. Aqueles que têm investido em si, em despertar no seu coração, no sentimento, no intelecto.

é fazer com que as pessoas consigam ver neles um pouquinho mais de Jesus. É fazer com que aqueles que convivam com ele consigam sentir-se um pouquinho mais próximos de Jesus pelas virtudes que apresentem no conviver. Mas para o que estamos preparando os nossos filhos? Para o que estamos preparando a nova geração? Para os louros, para o ornamento transitório do mundo ou para as marcas de Jesus? Porque por muito tempo ainda, aqueles que trazem na terra as marcas do Cristo não trarão os louros do mundo. Não terão as medalhas do mundo. Terão sim cicatrizes. As mais doloridas das que Denis enfrentou. Aquelas que não dizem respeito ao corpo, mas aquelas que ferem fundo a alma, mas são dessas cicatrizes que nasce a luz desses mártires, desses heróis que semearam o novo, que semearam o futuro na humanidade nos tempos em que viveram. Foi isso que fez deles, ou foi isso o tesouro que levaram daqui? Para o que estamos preparando os indivíduos? Que tipo de educação temos cultivado? Aquela que pensa apenas no sucesso profissional, que terá o seu mérito, que tem o seu valor, desde que bem dimensionado? Ou aquela que prepara, antes de tudo, o meu filho, a minha filha, aquele que está sob a minha tutela, para ser no mundo um homem e uma mulher de bem? O que eu estou exportando do meu lar para o mundo? Lembrando a fala de Jesus, em Jesus no Lar, a casa do homem é a legítima exportadora de caracteres para a vida comum. O que todos os dias tem cruzado os umbrais do meu lar? Alguém com o brilho da inteligência, com o brilho das capacidades humanas, ou alguém que brilhe ou traga consigo o brilho divino? É isso que a gente precisa pensar. E não conseguiremos uma mudança tão visceral, tão profunda nos indivíduos e na maneira de pensar sociedade, se não estivermos amparados ou sustentados sobre essa visão mais abrangente da vida. Porque torna-se até difícil, muito mais difícil, renovar-se hábitos quando a minha visão de universo e de vida é restrita. Me recordo aqui da questão 914 de O Livro dos Espíritos, quando Kardec fala assim, reconhecendo que o egoísmo é a raiz de todos os males, como Denis aqui nos disse, o egoísmo parece tão difícil de ser vencido, diz Kardec, porque se assenta no interesse pessoal. Chegaremos um dia a vencê-lo? É a pergunta que ele faz. E os espíritos respondem assim, à medida em que se instrui acerca das coisas da vida espiritual, menos valor dá, ou dá o valor adequado às coisas da vida material. Em outras palavras, não é possível desprender uma consciência dessa vida apegada à materialidade, não apresentando a ela uma vida mais abrangente, não preenchendo a sua vida de espiritualidade. Não é possível libertá-la das paixões e dos hábitos infelizes que a escravizam à materialidade sem lidar, por contraponto, à espiritualidade. Porque só à medida que ela se instrui, se enriquece desses novos horizontes, é que ela percebe a fragilidade, a pobreza e a brevidade daquilo que a gente pode tocar. Daquilo que momentaneamente nós gostamos de ostentar. Títulos, nomes, posses. Só olhando mais além, a gente consegue redimensionar o seu valor, colocando-as no devido lugar. Então é preciso enriquecer a nossa educação de espiritualização, de espiritualidade, a fim de que essa educação, melhor entendida, possa também renovar as nossas instituições, porque isso é a sequência da resposta. Dizem os Espíritos, é também preciso renovar as instituições que entretêm e excitam o egoísmo, e isso é tarefa da educação. Porque quantas vezes o egoísmo não é cultivado, alimentado na nossa própria família? Quando ensinamos aos nossos a pensar em nós, nos nossos, no nosso círculo estreito e o restante, como seja. Desde que os nossos estejam bem, desde que o nosso esteja garantido, o resto é o resto. Ou seja, ainda excitamos e alimentamos o egoísmo em nosso lar. A nossa educação

0: coração muitas vezes ainda excita e alimenta o egoísmo, ensinando as crianças desde pequenas que são competidoras, que uma tem de vencer a outra acima de tudo e não a si mesma. Então é preciso renovar, inclusive, as instituições, as leis, que ainda entretêm e excitam o egoísmo. E isso é a tarefa da educação, mas não de uma educação intelectualização, mas de uma educação moralizante, ou moralizadora e não moralista. Não regrinhas, mas ensinando que não teremos uma sociedade feliz, equilibrada, harmoniosa, distante dos valores do amor, do perdão, da humildade e da compreensão. Esse é o segundo ponto fundamental que Denis vai falar em seu livro. A importância da educação. E como o Espiritismo, fundamentado não em crenças, mas no entendimento de leis universais, vem contribuir para a renovação dessa educação. Que prepare agora, ou que olhe agora para espíritos, e não para personalidades. Como Eurípides também fez ali em Sacramento, já há tanto tempo atrás. E essa educação, naturalmente, será a educação que construirá a nova geração, que terá por tarefa fundamental edificar os novos tempos, a nova civilização. A nova geração, que não tem muito a ver, como muitas vezes pensamos, apenas com corpos novos, apenas com, com esses que hoje são jovens ou crianças também. Mas a nova geração, no entendimento dos Espíritos, e sobretudo do Evangelho, muito mais do que algo que diga respeito ao nosso corpo, é uma nova postura de alma. Porque entendia o apóstolo Paulo que essa nova geração, o novo ser, são aqueles seres que passaram por uma recriação, uma regeneração, uma nova gênesis. É o ser humano agora moldado segundo aquele padrão que nos foi oferecido por Deus. É o ser humano construído segundo o molde Jesus. O arquétipo humano, como diz também Paulo em um livro dos Espíritos, na questão 1009. Essa é a nova geração. Independentemente da idade do nosso corpo, podemos ser nós, desde já, uma nova geração em Cristo. Nova Gênesis. E é isso que Denis vai dizer no seu capítulo 3, para mim, o mais especial do livro. A juventude idealista e o progresso. Quando ele vai dizer que a juventude idealista é aquela que conserva em toda a sua vida a poesia e o frescor das primeiras horas. Cabe a cada um de nós se perguntar, estamos conservando a poesia e o frescor das nossas primeiras horas? Estamos sendo nós os eternos jovens, não no sentido de maturidade, mas naquele sentido de abertura ao novo, ao progresso, à renovação? Porque isso é ser jovem, eternamente jovem, nunca cristalizar-se, nunca parar, nunca perder essa fome de crescer, de fazer, de se renovar, de mais aprender, de mais servir. Isso é ser jovem idealista. Essa é a nova geração que salvará o futuro. Diz ele, os jovens dos grandes entusiasmos, aqueles que conservam o fogo sagrado, o ardor no pensamento e a religião altiva e radiosa do ideal. Estes salvarão o futuro. Como Denis gosta tanto de dizer, é ele o filósofo do ideal. Talvez uma das palavras que mais repita em toda a sua obra é ideal. Algo que falta ao nosso mundo de hoje. Com tantas filosofias negativistas, com tantas filosofias do pessimismo, do materialismo, é ele o filósofo do ideal, que nos eleva, que nos convida a subir. Não veja o mundo de quem está no vale, veja o mundo daquele que subiu a montanha. Enxerga o mundo como quem paira mais alto com as asas do pensamento. Alimente-se de ideal, porque é o ideal que vai te dar força para fazer e realizar no mundo. Ao que Jesus disse-nos, lá no seu sermão profético, Mateus 24, quando falava do futuro e do porvir, e dava-nos ele orientações de como vencer, de como passar pela transição, Jesus tem umas falas meio estranhas assim, que só, claro, com o auxílio do Espiritismo a gente consegue entender. Ele diz assim: e então, naqueles tempos, os que estiverem na Judéia, fujam para os montes. E os que estiverem no telhado da casa, não são a buscar alfaias. O que Jesus está querendo dizer, gente? Emmanuel tem um comentário que ele diz assim: por Judéia devemos entender a região espiritual de quantos já se aproximaram de Jesus para a iluminação dos seus espíritos. Então, os que estão na Judéia, teoricamente, somos aqueles que estamos buscando aprender com Jesus. Nos momentos difíceis que hoje passamos, diz ele, subamos aos montes. Não os montes que estão lá na Judéia, gente. Subamos aos montes do espírito, do ideal, da esperança. Não deixemos a chama da caridade apagar, esfriar. Os que estiverem no telhado não desçam para buscar alfaias. Alfaias são enfeites. Em outras palavras, desapeguemos-nos das ilusões, das capas do mundo e mantenhamos-nos no telhado da casa mental. Mantenhamos-nos no superconsciente. O que, que mora no superconsciente? Diz-nos Calderaro, no Mundo Maior, capítulo 3, o ideal e as metas superiores. Permaneçamos, portanto, no telhado. Estes são aqueles que passarão pela transição firmes, conectados com Jesus para a atuação. Estes, os jovens, eternamente jovens e idealistas. Não a juventude que busca apenas gozar, mas uma juventude que já entendeu que é um período breve do corpo, de muito vigor, de muitas alegrias, sem dúvida, mas que deve estar aplicada à edificação na eternidade. Como aprendemos com aquele que, talvez depois do Cristo, foi o que mais investiu nos jovens no cristianismo. Jesus já os investiu, já investiu neles. Basta lembrar João Evangelista, Tiago Maior, seu irmão, ambos muito jovens. Mas depois deles, foi o apóstolo Paulo que investiu na juventude. Ele que tinha como colaboradores principais jovens, Silas, Lucas, Tito, Timóteo. Timóteo, quando conheceu com apenas 13 anos, em alguns poucos anos se tornou um dos seus maiores colaboradores, porque enxergava Paulo o poder da juventude idealista. Por isso diz ele a Timóteo e a todos nós, o que queremos ser essa nova geração: ninguém despreze a tua mocidade. Ninguém despreze essa energia divina da juventude, do potencial que há em nós quando nos conectamos a Deus. Busquemos alimentar essa chama, busquemos cultivar bem alto o ideal, e então seremos nós, desde já, nova geração. Porque essa que tem o papel ou a tarefa, não tão simples, mas altamente compensadora, de construir um novo tempo, de aproveitar o presente na construção do futuro que nos aguarda e nos convida. Certamente um futuro radioso, um futuro de paz, um futuro de fraternidade, que é o que o nosso coração, o coração de todos nós, certamente anseia. Por isso diz ele, mais adiante no seu texto: lembrem-se, pois, almas imortais, aprisionadas na carne, lembrem-se do seu estado de liberdade na luz, recordem-se das alegrias e dos sofrimentos, das provações e dos males, das vitórias e das quedas que se alternaram pela espiral imensa da sua ascensão, desde que subiram do abismo. E, ao mesmo tempo, despertarão em vocês potências adormecidas, as energias que dormitavam no seio da matéria. Então sentirão que estão se tornando almas novas, nova geração, maiores e melhores, e mais bem preparadas para enfrentar as lutas da vida. E mais adiante, ele conclui: tomem coragem, a jornada é longa, o caminho é rude, mas a meta é esplêndida. Vocês não estão aqui para desfrutar, porém para crescer através da ciência, do amor e da provação. Coragem, pois, irmãos. O mundo, o Cristo, conta conosco nessa tarefa de regeneração. Comecemos por nós, infundindo nova vida, novos propósitos no nosso ser e no nosso existir. E certamente estaremos contribuindo com a construção desses novos tempos, tomando novamente o seu lema, Semper Ascendens, sempre avante, sempre adiante, sempre para o mais alto. Que Jesus nos abençoe a todos.
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2: Olá, amigos da Web Rádio Fraternidade. Você está acompanhando o Domingo Especial, toda uma programação feita com muito carinho para vocês. Nós vamos para um intervalo neste momento de seminário. Voltamos já já. Enquanto isso, você aproveite também, deixe o seu recadinho, deixe a sua mensagem no nosso livro de recados, no nosso livro de visitas, no site da Rádio Fraternidade. E também, claro, curta a nossa página no Facebook. 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Já já a gente volta na sequência para acompanhar o desenrolar deste nosso seminário dentro do Domingo Especial.
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4: 16 horas e 55 minutos. Sim.

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11: Muito bem, nós estamos já voltando e dando sequência ao domingo especial na apresentação desse seminário que você estava acompanhando e que nós tivemos esse pequeno momento de intervalo para você poder relaxar um pouquinho. Vamos continuar ouvindo e acompanhando e prestando bastante atenção nessa exposição que nós estamos acompanhando. E aproveite também, deixe o seu recadinho, deixe a sua mensagem no nosso livro de recados, no nosso livro de visitas, no site da Rádio Fraternidade. E também, claro, curta a nossa página no Facebook, é Web Rádio Fraternidade no Facebook também. É fácil você curtir, acesse o Facebook, facebook.com/webradiofraternidade. Aguarda a sua curtida lá pra gente, tá bom? Vamos continuar então ouvindo o seminário.
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13: Hoje, sobre esse amor que o Emmanuel está contando aí, especificamente na convivência familiar. Assim, quando eu penso em família, e eu acho isso tão interessante, a gente conversa muito sobre família e é como se nunca fosse o suficiente, nunca bastasse, né? A gente assiste palestra de família, faz curso de família, faz, né? Lemos tantos livros sobre família, mas é interessante como é um assunto inesgotável. E eu fico pensando, se fosse um assunto científico, talvez, se a gente já chegasse um dia, eu já entendi bastante a parte científica. Se fosse tão somente um assunto filosófico, a gente pode chegar a dizer assim, eu já entendo bastante, né, da filosofia espírita, já entendi o ponto de vista espiritual. Mas quando a gente fala de família, a gente está no aspecto, no âmbito religioso, ou âmbito mais espiritual, melhor dizendo, porque a gente está falando de conexão, de relação, de ligação. Nós temos essa ligação familiar em âmbitos muito diferentes. A gente tem essa ligação familiar na nossa família reencarnatória presente. Temos uma ligação familiar na nossa família que abrange outros espíritos que fazem parte da nossa história familiar. E estamos ligados, na verdade, na grande família que é a humanidade. Então, eu penso que é por isso que é inesgotável. Porque é um assunto, é um tema das nossas vidas que está o tempo todo articulado a muitas dimensões. Dos desencarnados, dos encarnados, né? E pessoas que estão por aí encarnadas no mundo inteiro fazem parte da nossa família sempre. Então, haverão sempre questões e impasses nessas convivências, nesses diversos âmbitos, né? Por exemplo, nós estamos vivendo essa questão da Covid e agora um novo estágio de reclusão, né, de fechamento. Isso é um tema familiar. Não é interessante ser um tema familiar? É um tema familiar. Porque essa dificuldade que a gente tem de poder adotar um comportamento protetor para consigo, para com os outros, é uma questão de convivência, isso é uma questão familiar. Então, a gente fica muito refém do comportamento do outro para que a gente tenha a vida. Então a gente vai pensando assim, olha, então em relação à vacina isso é um tema familiar. As questões políticas são temas familiares. Olha que coisa interessante. Quantas famílias viveram afastamentos e sofrimentos por posicionamentos políticos. Nunca foi tão intenso assim. Antes era como se fosse assim, a política era num lugar e a família ficava em outro lugar. Agora não. quando se fala sobre política, se fala de família, e quando se fala de família, se fala de política. É impressionante como é que agora isso tudo virou um assunto só. Então, se eu continuasse aqui, vocês vão perceber, qualquer assunto que a gente pense, nós vamos chegar na família. Então, por isso ela é uma dimensão da nossa existência de profunda importância e que a gente precisa estar revisitando e sempre com um novo olhar e tentando ampliar o nosso entendimento para a gente poder escolher padrões melhores de relacionamento com as pessoas que a gente gosta tanto, né? Afinal, as nossas relações familiares são todas relações de amor. Pode ser um amor adoecido, pode ser um amor mais saudável, mas é relação de amor. E a gente sofre por amor, sofre por falta de amor, sofre porque o amor é sufocante, a gente sofre por muita coisa. Então hoje o convite do nosso diálogo é a gente olhar um pouco para esse modo como a gente se relaciona com as nossas famílias. Então eu vou trazer um autor do âmbito das ciências, né, da psicologia científica, para ajudar a gente na reflexão, mas nada mais é do que comprovação de tudo que o Emmanuel fala, Joana fala, é só para a gente poder perceber como que a gente pode olhar de outros pontos e perceber como que a gente, no Espiritismo, a gente já consegue abraçar esses conhecimentos de um lugar mais alargado. Então, eu vou compartilhar com vocês aqui um slide para a gente poder caminhar junto nessa reflexão, tá? Então, nada muito extenso, mas eu acho que a gente assim pode conversar melhor. Então, assim, vocês estão conseguindo ver, né? O slide. Então, família é o tema da gente, né? Esse alimento da alma, esse alimento da vida. Então, o Emmanuel, no livro Vida e Sexo, que eu acho um livro que eu sempre faço propaganda desde que eu vou fazer até o fim da minha vida, é um livro antigo e profundamente atual. Então é pra gente ter assim, decorado Vida e Sexo. Então ele vai utilizar várias expressões para a família. Então eu peguei essas expressões para a gente poder pensar juntos aqui, né? Então ele primeiro vai dizer: família é uma estação de esperança de âmbito doméstico. Então, se é uma estação de esperança, a gente já começa a perceber que a convivência familiar é um lugar de desafio. Então é para a gente estar lá trabalhando a nossa esperança por dias melhores. Então, família para o Emmanuel também é pouso de desligamento. Então, ele vai utilizar essa expressão para poder dizer que os laços familiares, eles passam por um período de apego, desapego, apego, desapego. Então, nós temos a chance de, nas relações novas familiares, exercitarmos desligamentos para que possamos nos ligar de maneira mais saudáveis. A cada encarnação acontece um movimento simultâneo. Movimento não quer dizer que garante o resultado, mas tem um movimento simultâneo de poder que a gente possa se desligar daquilo que nos adoece, de quem a gente está erroneamente grudado, e nos ligarmos de maneira mais saudável daqueles laços que nós estamos afastados. Então, é muito importante esse termo que ele está trazendo. É um momento de desligamento mesmo, né? A gente desliga, desconecta de uma relação que era de um determinado jeito na encarnação anterior e é convidado numa encarnação seguinte a estar refazendo esses laços afetivos de um outro lugar para poder nos curarmos. Então ele vai dizer que a família tem duas funções de regenerar. Então, imagina um tecido sendo regenerado, né? Nascendo de novo. Então, nós temos a função de regenerar os nossos afetos, essas feridas enormes que a gente tem de encarnações anteriores, e também é um espaço de educação das nossas almas. Então, por isso que a gente diz que a família é a primeira escola. É aonde o nosso caráter começa a receber informações novas através do esquecimento do passado para poder alargar, para poder modificar-se, né? Ganhar uma plasticidade tal para que possa se desenvolver, para poder progredir. Então, é regeneradora no que diz respeito àquilo que já passou e é educativa no sentido de novas experiências, novos aprendizados que essa família vai oferecer para o novo reencarnante, né? Nenhum de nós é novato. Essas famílias que a gente reencarna, nós somos todos espíritos velhos, já viemos, já voltamos muitas vezes em vários outros modos de relacionamento. Então, nada é novidade para a gente, nós somos os mesmos e estamos aqui na difícil tarefa de não repetir os erros anteriores, porque nós somos tendentes a repetir todos os movimentos antigos. Nós somos viciados nos nossos modos de amar doentios. Mas nós também temos um coração divino que tem sede de melhora. Então, a gente tem, em contrapartida a esses vícios morais, nós temos também esse desejo incessante do melhor que nos acompanha em todas as reencarnações. Então, a importância da família no progresso individual é enorme. Todos nós precisamos muito, mas muito mesmo das nossas famílias. Mais do que possamos imaginar. Embora a gente tenha a vontade de não depender da família, embora a gente tenha a vontade de largar nossas famílias, não ligar a mínima para elas, esses acessos que dá na gente, mas sem família ninguém progride. A gente nasce numa família, desencarna permanecendo na família e continuamos no mundo espiritual em família. E vamos retornar em família novamente. Então, não há como a gente impedir a convivência. A convivência é constituinte e ela é base inicial de qualquer programa de progresso evolutivo, né? De mudança evolutiva. Então, os espíritos nos esclarecem que existe uma diferença na qualidade dos laços corporais e espirituais. Eles vão denominar os laços espirituais aqueles laços em que a gente já tem uma afinidade, uma empatia natural, já são laços que a gente tem alegria de encontrar e é fácil amar e tal. Nem sempre coincide esses laços espirituais no nível evolutivo que a gente vive, então é quase nunca coincide que os nossos laços espirituais estejam na nossa família corporal. Isso nos ajuda a suportar um pouco mais, nos ajuda a talvez descobrir qual é a função daquele laço corporal para um aprimoramento espiritual. E é por isso que às vezes a gente sente mais afinidade com a mãe do vizinho do que com a nossa mãe, mais afinidade com o irmão do vizinho do que com o nosso irmão. Por isso, porque nesses outros espaços estão os nossos laços espirituais e que a gente reencontra os nossos amigos, por exemplo, né? Quando a gente faz uma amizade, tem pessoas que têm amizades que duram a vida inteira. Tá velhinho e é aquele amigo do colégio, de quando você era pequenininho, né? Isso são laços espirituais importantes que a gente tem, que a gente cultivou, trabalhou, desenvolveu, mas nós precisamos experimentar os laços corporais, aqueles laços em dívida, para que eles um dia possam ser estes, que a gente tem um enorme prazer de reencontrar. Então, gente, cada família que a gente nasce atende às necessidades reencarnatórias da gente. Então, de uma vez por todas, é para a gente decorar isso. Não tem equívoco na formação da família. Essa história que a gente diz, ah, eu não tenho nada a ver com essa família, eu nasci num lugar que não tem nada a ver comigo, isso é enrolação. Vocês acham que Deus se equivoca? Você tem a ver, sim. Você pode não querer lembrar, você pode ter uma família idealizada na sua cabeça, aí a sua família corporal não se encaixa nessa idealização, mas essa família que você tem é a que você precisa. É muito bom a gente usar essa palavra precisa. Eu gosto mais do que merece. Merece parece castigo. Ah, essa é a família que você merece. Eu acho isso muito... Falta caridade nessa frase, né? Então a família que a gente tem é a família que a gente precisa, é a família necessária para o nosso crescimento. Então as nossas vidas, a nossa reencarnação acontece com algumas condições. Ó, primeiro na dupla condição de que a gente é o espírito imortal numa viagem finita, tem começo, meio e fim aqui. A gente pode não saber o dia, mas todos nós vamos presenciar a morte de entes queridos, ou os nossos entes queridos vão presenciar a nossa morte. É assim que é. É uma encarnação que se dá com o esquecimento do passado. Poucos são os espíritos que têm lembranças da vida anterior, com clareza. É uma encarnação que acontece com mudança de lugar para que haja mudança de ponto de vista. Essa é a chance para a gente mudar a nossa maneira de ser, porque a gente só muda quem a gente é mudando a nossa visão das coisas. Enquanto a gente não muda a nossa concepção, enquanto a gente não muda a nossa maneira de pensar, de ver o mundo, a gente não muda o nosso comportamento. E vamos encarnar num corpo que será nosso continente, o continente do espírito. É o corpo, o campo de experiência. Por exemplo, as reencarnações expiativas. Então, o nosso corpo tem a função de segurar, de sustentar as emoções do espírito, as necessidades psíquicas e todas as outras necessidades que um espírito precisa para poder se desenvolver. Então, esse assim é bem o chão, bem básico, assim, para quem está chegando no espiritismo, é o que uma família oferece e é como se dá a reencarnação para todos nós aqui nesse estágio evolutivo que a gente se encontra. Aí eu peguei o livro O Problema do Ser, do Destino e da Dor, em que o Leon Denis deixa bem organizado para a gente por que que é tão importante esquecer o passado. Eu não estou dizendo que a gente não possa fazer regressão, existem essas terapias de regressão. Você vai lembrar uma coisa ou outra, mas você não lembra de todas as reencarnações, não temos condições emocionais de lembrar de tudo. Lembra um determinado trauma, um determinado acontecimento, mas por que que a gente reencarna com essa amnésia? Né? Para que serve essa amnésia para a gente? Então, para a gente poder quebrar os modos de ser rígidos e estruturados. Se a gente lembrasse das nossas convicções, se a gente lembrasse de todos os nossos pontos de vista, a gente demoraria muito mais para poder modificar pensamentos. Seríamos muito radicais, continuaríamos radicais e cada vez mais arraigados naqueles pontos de vista. Então, com essa amnésia que a gente tem, a gente abre a possibilidade de estudar outros modos de pensar, de ser no mundo, outros paradigmas, e isso vai modificando a rigidez do pensamento e dos posicionamentos acerca da vida, né? Esquecer o passado também tem a finalidade da gente não ficar reencarnante culpado, porque a gente ficaria preso à memória das nossas faltas. Então, com o esquecimento das faltas, a gente fica liberado de ficar culpado, temos mais energia para poder agir, né? Imagina a gente culpado, cada pessoa que a gente encontrasse, e esse aqui eu traí, aquele ali eu roubei, aquele lá eu matei, aquele lá eu fiz isso ou fiz aquilo, né? Além disso, a gente também ficaria, talvez, vitimado quando foi ao contrário, né? Ih, olha lá, aquele lá me fez sofrer, aquele lá me passou a perna. Imagina, seria um tormento a nossa vida se a gente lembrasse tudo o que aconteceu nas outras encarnações, né? Ficaríamos aprisionados nas culpas e nas vitimações, né? Sem a lembrança do passado a gente já fica preso, imagina lembrando, né? E também serve para que a gente não fique nostálgico se a gente porventura teve uma vida em que o passado foi melhor que esse, no seguinte aspecto, assim, vou imaginar que na encarnação anterior você passou pela prova da riqueza e nessa você está passando pela prova da pobreza. Olha como é difícil se eu lembrar de todos os castelos que eu morava e agora eu estou vivendo numa comunidade. Então, não lembrar do que aconteceu ajuda a gente a sair da culpa, da vitimação e da nostalgia. Então, é protetivo essa medida, é favorável, é para nos dar melhor condições de atravessar uma encarnação que, por si só, já é um grande desafio. Então é para a gente amolecer, quebrar, modificar modos de pensar e para a gente não ficar aprisionado em estados emocionais densos. E por último, para eu não me afastar de quem eu preciso me aproximar para evoluir. Porque se eu me lembrasse do que aconteceu entre eu e meu pai, entre eu e minha mãe, entre eu e meu irmão, eu não suportaria ficar próximo. Mas como eu não me lembro, embora eu sinta mal-estar, como eu não sei por que é aquele mal-estar, isso fica no meio das experiências cotidianas, a gente vai levando daqui, levando dali, e aí a gente abre a chance de poder olhar os nossos familiares de um lugar melhor, tanto nós quanto eles também. Então, em resumo, sabe o que, que o Leon Denis está dizendo para a gente? Que, na verdade, o esquecimento do passado nos liberta, claro que de modo relativo, para que a gente possa escrever uma nova história reencarnatória. Então, para aqueles que ficam dizendo para a gente, mas eu estou aqui pagando não sei o que do passado de uma coisa que eu nem lembro, né? É porque não tem ideia do que seria, o inferno que seria, lembrar de tudo isso. Dos traumas, das memórias faltosas, e ficaria preso totalmente nessas emoções que não nos ajudam a dar um próximo passo, né? Então, devidamente convencidos de que é necessário a gente esquecer o passado e a reencarnação se dá nessa condição, a gente vai experimentar na família um laboratório de experiência para a gente superar o orgulho e o egoísmo. Superar, eu estou querendo dizer, é a gente educar a nossa alma, cuidar do nosso coração, para a gente ir se libertando desses dois movimentos defensivos da nossa alma. Então, na questão 785 do Livro dos Espíritos, em que Kardec pergunta, o que nos impede de progredir? Qual é o maior obstáculo para a gente progredir? Já que a gente já sabe o que é preciso, por que a gente não progride logo, não é? E aí os Espíritos dizem que nós somos viciados nos comportamentos do orgulho e do egoísmo. E somos tão viciados que esse comportamento vai fazendo com que a gente se torne incompatível, né, com a lei de justiça, amor e caridade. Então, o orgulho e egoísmo, que a gente fala sempre isso, eu acho bom a gente ir compreendendo que existem muitas maneiras de manifestação do orgulho e egoísmo. São tantas que a gente, às vezes, tem dificuldade de identificar que aquilo é orgulho, dificuldade de identificar que aquilo é egoísmo, muito mesmo. Então, na questão 917, que Kardec pergunta como é que a gente faz para sair do egoísmo, olha que coisa interessante. Os Espíritos são até muito consoladores, porque eles falam assim, que às vezes a gente, na convivência humana, nesse nível evolutivo que a gente se encontra, a gente experimenta o egoísmo dos outros. E como os outros são extremamente egoístas na relação com a gente, o nosso coração se faz egoísta como defesa. Então, eu gostei de ver isso, né? Que a gente pode estar vivendo uma experiência de egoísmo, não porque essencialmente eu ainda seja ou esteja viciado, mas por pura defesa. Porque já senti muita dor num lugar em que eu fui mais aberto. Porque eu já sofri muito, já passava muita perna no meu coração quando eu era mais generoso, quando eu era mais leve. Então, essa palavra defensiva me chamou a atenção, assim, puxa, isso significa que podemos estar numa circunstância tal em que genuinamente eu não seja mais egoísta, mas ainda estou nesse movimento como uma defesa nos relacionamentos, né? Então, como é que a gente pode identificar, né? Eu gosto de fazer uma brincadeira, assim. Como é que o comportamento do egoísta chama o orgulhoso e do orgulhoso chama o egoísta, né? Vou imaginar que eu pedi emprestado um livro para um egoísta, mas eu não sei que ele é egoísta, né? Oh, você me empresta seu livro? Me empresta seu livro dos Espíritos? Aí o egoísta responde, não, você não cuida do meu livro como eu cuido, eu não gosto que rabisque, eu não gosto que dobre a página, eu não gosto que mexa na página, o meu livro dos Espíritos eu ganhei de, sei lá, do diretor do centro, esse meu livro dos Espíritos é muito precioso e tal, e tem 50 mil argumentos e diz para ele que então que não dá para emprestar. Aí o orgulhoso, que sofre, que não gosta de experimentar qualquer tipo de não, responde assim para o egoísta: eu também não queria. É. Então, nessa brincadeira, nesse jogo de palavras, o que eu quis dizer é que nós estamos sempre alternando isso. Ora a gente ocupa o lugar do egoísta, ora a gente ocupa o lugar do orgulhoso, né? E de lá, né, de uma ponta para outra, às vezes a gente até se surpreende de a gente ter se comportado desse jeito, né? Mas é isso, a gente mistura esse comportamento. E às vezes a gente até se pergunta assim: pô, nem sei por que eu fui tão egoísta com fulano, nem eu sou desse jeito, né? Por que será que acontece isso, que a gente se surpreende com o nosso comportamento? Já que a gente convive com a gente tanto tempo, como é que a gente pode se esquecer desse nosso jeito, né? É porque tem uma coisa importante para a gente lembrar: os outros também nos convidam a ser quem nós somos. Nós não somos uma identidade que é estável e ela se repete sempre igual com qualquer pessoa. Nós ainda não temos essa estabilidade identitária. A cada relação e a cada época da nossa vida, a gente vai sendo convocado para nos relacionar de determinado jeito, e às vezes a gente cede e às vezes não. Aí vai interferir e vai aparecer o arrastamento das nossas paixões. Não é? Nós somos vulneráveis ainda a isso. Então, nós vamos usar muitos argumentos para justificar por que a gente se comportou de um modo mais egoísta, de um modo mais orgulhoso, mas a verdade é que a gente fica pulando de uma cadeirinha para outra. Ainda somos muito convocados para esses comportamentos, né? Vou juntar aí também os comportamentos que a vaidade nos chama. A vaidade, ela está a serviço do orgulho, né? Porque no orgulho eu fico muito preocupado com a minha imagem, exigência, perfeccionismo, né? Então a vaidade vai estar a serviço disso. Não é pra gente ir observando, não é pra gente se culpar, nem é pra gente ficar rigoroso, mas é pra gente se observar. Só quem se observa sem julgamento é que tem a chance de fazer mudanças efetivas na alma. Aquele que se observa julgando já perdeu muito, muito mesmo, porque fica com pouquinha energia de transformação. Então, eu peguei um autor, vou botar pra cá, peguei um autor que estudou os vínculos afetivos. Ele estudou como é que a gente estabelece os laços afetivos. Então, como a gente está falando dos laços afetivos da família, eu pensei que o Bowlby pode nos ajudar muito, porque ele estudou exaustivamente como é que se dá a formação dos vínculos, quando, na verdade, ele chama isso de apego. Então, ele é famoso porque ele é que trouxe a teoria do apego. Então, ele explica muito claramente, eu acho que ele escreveu uns 3 volumes, explicando como é que acontece com a gente quando a gente nasce. Então, ele vai dizer que, quando a gente nasce, a gente vai aprender a amar através de um vínculo de confiança. Porque as necessidades básicas de um recém-nascido são 100% necessidades que só podem ser supridas por um adulto. Então ele vai dizer que existe uma forte relação entre essas experiências que a gente tem nessa fase mais dependente com os nossos pais e a nossa capacidade de, quando nos tornamos adultos, de estabelecermos vínculos afetivos. Então, é a matriz de como a gente aprende a amar na infância, é onde a gente aprende a confiar, é quando a gente aprende a dar, aprende a receber, que será a matriz de como serão nossos relacionamentos na vida adulta. E essas variações, inúmeras variações dessa capacidade, vão se manifestar nos nossos relacionamentos conjugais e, consequentemente, claro, com os nossos filhos. Porque, gente, quando os filhos nascem, a gente revive a nossa infância toda. A gente nem se dá conta disso, mas a gente revive tudo outra vez. E aquelas lacunas que não ficaram trabalhadas com os nossos filhos, todas vêm à tona. A gente pode olhar isso como um grande problema, mas a gente pode olhar isso também como uma grande oportunidade de crescimento. Opa, está vindo à tona, então é hora de eu curar. Por isso, às vezes, é difícil dar para o meu filho o que eu não recebi. Ou às vezes eu quero dar exatamente o que eu não recebi e cobro que ele seja grato porque está recebendo o que eu não pude receber. Então a gente vai fazendo muitas complicações nessas lacunas. Porque todos temos lacunas, é claro. Porque quem de nós aqui é filho ou filha de pais evoluídos, né? Não somos filhos de pais evoluídos e nem nós somos pais evoluídos dos nossos filhos. Somos todos irmãos em processo de crescimento, habitando o mundo de provas e expiações, porque é aí que está o nível evolutivo das nossas almas, né? Então, o Bowlby vai dizer, vai listar alguns comportamentos que mostram a precariedade afetiva da nossa infância. Vou mostrar os itens, vocês vão se identificar. Cada um de nós viveu todos os itens, alguns dos itens, um dos itens pelo menos você experimentou, né? É como se dá ainda a chegada de um bebê. Então, ele diz assim, pode ser que tenha acontecido uma ausência persistente de resposta dos pais aos pedidos da criança. Então, tem que deixar chorar no berço, não pode pegar no colo porque fica mimado, não pode isso, não pode aquilo. Então, muitos pais acham que deixar a criança sentir falta é educativo, né? Então, a criança chora até cansar, chora até desistir de pedir. Essa desistência do pedir é o que lá na frente a gente vai chamar do orgulhoso, que não pede para não receber, não. Isso é uma experiência muito primária da nossa infância. Um outro tipo de precariedade afetiva, quando a gente experimenta um ambiente em que os pais dizem que vão deixar de nos amar, como uma maneira de controlar os nossos acessos afetivos. Eu me lembro quando era criança, graças a Deus os adultos não falam mais isso, mas falavam muito isso. Eu vou te deixar no colégio interno, hein? Vou te deixar na casa do vizinho, hein? E eu não amo mais você. Se você fizer isso, papai vai deixar de gostar de você. Então são ameaças que as crianças sofrem de que vão perder o afeto se não se comportarem do determinado jeito, né? Outro tipo de ameaça é a ameaça de abandono como método de disciplina da criança ou do cônjuge, né? Há relacionamento de casal tão complicado que um dos cônjuges está sempre indo embora, e volta no dia seguinte, passa o dia todo fora, só volta à noite, a criança não vê o pai ou a mãe voltar. Então, está sempre com ameaça presente de abandono, né? Vocês estão vendo que o Bowlby fala muito de ameaça, né? É isso. Então, assim, o adulto pode não agir, mas a criança acredita na ameaça. Porque para a criança, o que o pai e a mãe falam são leis. Então, se o pai fala, olha, eu vou deixar você aí, hein? Se você continuar batendo o pé, eu vou te deixar aí no supermercado, hein? Só volta amanhã para te buscar. Para a criança, aquilo é real. É. Então, ameaças de abandono, ou de matar, ou de cometer suicídio. Muitos pais falam isso. Eu vou pular pela janela. Eu vou me matar, né? Para a criança é real. E se por um acaso algum adulto num desatino comete mesmo suicídio, a criança leva até a vida adulta a certeza absoluta que ela foi responsável pela morte do pai ou da mãe. Indução de culpa à criança, afirmando que o comportamento dela é responsável pela doença ou morte de um dos pais. Pode não falar diretamente, mas dá a entender, né? Ah, também aqui em casa vocês não ficavam quietos? Olha lá, a mamãe está doente, né? Então, esses comportamentos que quando a gente experimentou como crianças são gênesis, né? Eu não estou querendo culpar os pais, né, gente? Cuidado com isso. Os nossos pais também são adoecidos, precários. Também foram crianças que receberam essa mesma maneira de educação. O nosso trabalho é da gente não continuar reproduzindo isso. De poder começar a fazer diferente, aprender o exercício de amor de um outro lugar, né? Então, essas precariedades afetivas promovem comportamentos defensivos. Aí eu retomo a questão do Livro dos Espíritos que eu falei, em que os espíritos dizem que o egoísmo é um comportamento defensivo, né? Então, a gente pode se fechar como sendo uma maneira da gente se proteger de tantas ameaças. Então, o orgulho e o egoísmo, ele pode não ser nem mais a nossa essência, mas ser maneira da gente se defender do sofrimento. Então, já está na hora da gente sair da defesa e começar a olhar para esses nossos comportamentos egoístas ou orgulhosos e a gente rever. Será que eu ainda quero continuar sendo assim? Será que eu ainda preciso continuar me comportando assim? Será que eu já posso dar uma chance para mim de poder me abrir novamente para o amor como as crianças? Né? Então, ele vai dizer que tem uns 4 tipos de defesas. E aí, vocês que estão nos assistindo, vai pensando se isso acontece com você, né? Eu coloquei lá as motivações, agora os efeitos, né? Que comportamento de defesa a gente pode assumir nas nossas famílias? A gente pode ter um comportamento de dependência ansiosa, assim. Aquele medo de perder, né? Pais que ameaçaram muito, eu vou me embora, vou te deixar, vou isso. A gente pode, como defesa, criar um comportamento de ter uma ansiedade sempre presente, sempre presente. E ser dependente afetivamente. Ou seja, eu sempre estou precisando receber. E sempre estou precisando de garantias do afeto. Ter certeza que você não vai me deixar. Ter certeza que você não vai embora. Aí tem aquelas pessoas que são ciumentas. E aí tem aquelas pessoas que comparam tudo. Estão sempre medindo todas as coisas. São exigentes no afeto. Por mais que a gente dê, sempre é pouco, né? Então, é quase que um saco sem fundo. Uma dificuldade muito grande de poder reter aquilo que recebe. Então, vive numa ansiedade extrema, precisa de medicamentos para ansiedade, ou precisa estar sempre fazendo alguma coisa, ocupando, não consegue parar o corpo, não consegue parar a ação. Por quê? É a ansiedade da separação que a gente chama. Criou um mecanismo interno de que a qualquer momento eu vou perder. Né? Acreditou naquelas ameaças. Então, precisa começar a fazer um trabalho curativo, como diz a Joana de Ângeles, curar as nossas crianças e poder dizer, olha, isso era quando você era pequenininho. Agora que nós crescemos, ninguém tem o poder de nos abandonar. Isso é uma coisa maravilhosa da vida adulta. Na vida adulta não existe abandono. Abandono só acontece com criança ou com objetos, com bichos. Mas com quem pode sair do lugar... Não é abandono, é escolha. Se alguém sai da convivência com a gente, eu posso me mover para outra direção. Criança não, ela é obrigada a ficar. Né? Então, abandono é na infância. Na vida adulta, se você está com medo de abandono, é que você está totalmente ainda muito identificado com a sua infância primeira. Você pode... depois de viver aquela precariedade afetiva que eu falei no slide anterior, desenvolveu uma maneira de ser defensiva que é da autossuficiência. Então é assim, é aquela pessoa que dá conta dela mesma, ela não pede ajuda para ninguém, tem horror de precisar de alguém, ela é até é solida para ninguém, tem horror de precisar

perder, na verdade, o apreço dos outros. Tudo isso está a serviço disso. Então, nunca se coloca precisando, nunca pede, adianta-se a necessidades para que não possa passar nenhum tipo de privação. O terceiro tipo que ele vai trazer é a solicitude exagerada. É aquele que faz tudo para o outro e se esquece de si totalmente. Então, é aquele que tem vício de agradar, está o tempo todo atendendo os outros. E é impressionante que esse tipo de comportamento convoca pessoas do seguinte perfil. Então, o que tem solicitude exagerada ajuda quem não precisa, ajuda quem não pede, e também aquelas pessoas que nem agradecem. Então, quem tem solicitude exagerada cria vícios. Então, cria pessoas folgadas. Estimula o outro a ser folgado. Por quê? Como você está sempre atendendo, o outro se vicia no fazer, porque você vai fazer mesmo. Você pode até reclamar, mas faz. Então, aquele que tem solicitude exagerada, que reclama de estar sobrecarregado, é ele quem colabora para que o outro seja inerte. Então, é muito sério. No capítulo 16 do Evangelho segundo o Espiritismo, os Espíritos dizem assim: prodigalidade exagerada é modalidade do egoísmo. Ó, que lindo isso. Prodigalidade exagerada, ou seja, solicitude exagerada, é modalidade do egoísmo. Os Espíritos dizem isso porque, aqui completando com o que o Bowlby está falando, o que o Bowlby está dizendo para a gente que me faz compreender essa frase do Evangelho? É que quando eu estou querendo fazer isso, essa doação exagerada, não é mais para o outro que eu estou fazendo. Eu estou fazendo isso para eu garantir afeto, então é para mim. Tem cara de doação, porque eu estou fazendo muito para o outro, mas na verdade é para eu tornar o outro dependente de mim, é para eu ser necessário, é para eu ser indispensável. E o quarto tipo pode ser você adotar um comportamento de afastamento afetivo. É mais do que autossuficiência, é desligamento afetivo. É viver no isolamento. É se relacionar com os outros como se os outros fossem objetos. Então, isso é que dá origem às psicopatias, né? Relações muito doentes, né? Então, esses quatro movimentos de defesa que a gente precisa cuidar são os movimentos do orgulho e do egoísmo, só que de uma maneira clara que eu coloquei aqui. Mas é o obstáculo ao progresso que os Espíritos estão contando pra gente. Então, quanto mais a gente se demora nesses comportamentos, mais a gente atrasa o nosso adiantamento, mais a gente mora no sofrimento. Então, a gente precisa começar a visitar esses nossos comportamentos e rever. Será que eu ainda preciso continuar adotando esses comportamentos? Será que isso ainda sou eu? De verdade? Será que eu já não posso começar a soltar? E aí é por isso que na próxima encarnação eu vou nascer num outro lugar na mesma família, mas em outra posição, para ver se a gente desliga desses vícios comportamentais. Compreende, gente? Então, vamos imaginar que eu tive uma existência toda na solicitude exagerada. Então, numa outra encarnação, a gente vai reencarnar numa outra configuração, de modo que eu possa ter a vontade de repetir a solicitude exagerada, mas não vou encontrar condições para isso. É assim que vai acontecendo a quebra dos vícios, né? Eu vou estar ali com vontade de experimentar a autossuficiência, mas as condições familiares às quais eu vou nascer e vou conviver não vai dar para eu repetir a autossuficiência, entende? E aí a gente vai desligando e a gente vai desatando esses laços tão vigorosos, viciados, do nosso coração com os corações dos nossos entes queridos. Então, a reencarnação, na verdade, é uma grande jornada terapêutica. Por quê? De modalidades, né, de laços afetivos em outros, a gente vai experimentando abrir mão de uma coisa e abrir o nosso coração para outras coisas, e assim vai se dando o progresso, né, paulatinamente. Nada é de uma maneira repentina. Nenhum processo evolutivo se dá
repente.

0: paulatinamente, né? Nós estamos num grande processo de amadurecimento. Então, quando a gente começa a identificar esses nossos modos viciados, a gente, em primeiro lugar, fica um pouco decepcionado, né? Porque a gente sempre fica achando que nós somos tão bacanas, né? Nós somos tão legais, nós somos tão bons. Mas quando a gente vai olhando para esses comportamentos, a gente vai percebendo o quanto que a gente precisa curar os nossos corações. Então a gente precisa começar a perder um pouco esse acanhamento, perder um pouco a vergonha de olhar e ver, nossa, não é que eu sou mesmo solicitude exagerada? Nossa, não é que eu sou mesmo muito autossuficiente? Nossa, não é que eu ando numa dependência danada? Eu preciso melhorar isso. Então, como é que vai acontecendo? Você vai observando cada vez que acontece, a frequência que acontece, quais são os laços da sua família que você tem esse tipo de comportamento. Aí vocês vão se perguntar assim, será que é possível num determinado laço adotar comportamento de autossuficiência e no outro lado adotar o comportamento de solicitude exagerada? Sim. Com cada laço afetivo, dependendo da história que você tem familiar de outras encarnações, você pode apresentar um determinado tipo de comportamento. Então você pode ser muito autossuficiente num relacionamento que você já sentiu muita dor. Então você aprende assim, é melhor eu não precisar, porque se eu precisar, vai doer. Então eu nunca mais vou pedir, essa é a nossa defesa. Embora eu esteja precisando, eu morro precisando, mas eu não vou pedir. Eu peço pro vizinho, mas eu não peço pro meu irmão. E às vezes a gente diz assim, eu já tô cansado de pedir, ninguém me escuta. Ninguém ouve o meu pedido e não sei o que. Aí a gente está lá na vitimação. Ai, coitado de mim, que não sou escutado e tarará, né? E aí, se você sentasse com Jesus, como é que ia ser essa conversa, hein? Se você dissesse assim, olha Jesus, lá em casa, eu peço, peço, peço, ninguém me escuta. O que será que Jesus te falaria? Imagina, o que Jesus te falaria? Falaria que você precisa perdoar 70 vezes 7. Falaria assim, dá uma respirada e vamos tentar de outra maneira, porque essa maneira que você está tentando não dá dando certo. Então você está reclamando que o outro não tem orelha para escutar, mas você já parou para pensar como é que está sendo o seu modo de pedir, seu modo de falar? Vocês repararam, já devem ter reparado, os orgulhosos não têm noção da dureza das suas palavras e da suscetibilidade quando escuta a palavra do outro. É impressionante. Isso é uma característica muito forte. Quem é muito orgulhoso, na hora que fala, é de um lugar muito autoritário. Mas ai de quem falar daquela maneira com ele. Nossa Senhora! Como fulano é grosso! Como fulano é isso, fulano aquilo! Eu fico só olhando, uhum. Se você pudesse filmar como você fala, né? Então é isso, né? Aí a gente reclama que o outro abusa da nossa boa vontade, mas a gente não lembra, não percebe a maneira dependente e arrastada que a gente se coloca, servil diante do outro. Então é assim, sabe? Nessa pouca auto-observação que a gente tem, em que a gente olha o cisco no olho do outro e não percebe uma enorme trava nos nossos olhos. Então, como a gente fica olhando o cisco no olho do outro, a gente não consegue perceber a nossa maneira de nos dirigir. Às vezes não é nem a palavra, é a maneira que a gente olha. É um olhar de cima para baixo. Ou é um olhar de cachorro abandonado que a gente faz. Então, gente, os nossos comportamentos, os gestos, o tom da voz, as palavras que a gente escolhe, elas convidam modos de convivência, modos de relação. Então, a nossa família, que é a nossa escola de amadurecimento moral, a nossa família, que é o nosso pouso de desligamento, que é a nossa estação de esperança, é o lugar mais privilegiado de aprendizado que a gente precisa aproveitar. Mas a gente só pode aproveitar se a gente abrir mão do lugar de que eu tô certo, a beça, e tá todo mundo errado. Sou eu que sou o bacana. Se eu puder desistir desse lugar, porque esse lugar ele é muito atraente, né? Se eu puder desistir deste lugar e poder de coração sincero e aberto como diz Jesus, se a gente tiver o coração como das crianças, a gente vai entrar no reino dos céus. Como das crianças, sabe o que quer dizer esse coração como das crianças que Jesus diz, né? Que ele vai dizer, se a gente fosse como os pequeninos, é um coração sem intenção de se dar bem. É um coração que não manipula. O coração das crianças, a pureza do coração das crianças, é que as crianças não têm defesas. As crianças, elas são sinceras, têm um coração aberto. Ter o coração como as crianças não é ter o coração ingênuo no sentido da gente não saber o que a gente sabe. Não é a gente abrir mão do cuidado e da atenção. Tanto é que as crianças precisam do adulto por causa disso. Esse coração de criança que Jesus nos convida a ter é um coração livre de intenções negativas, sem intenções manipuladoras, né? É quando eu simplesmente amo. É quando eu simplesmente me arrisco nessa relação. É quando eu me abro para refazer a confiança. Porque quando a gente fala de fé raciocinada, muitas pessoas acham que é uma fé mental. Não é isso. Fé raciocinada quer dizer uma fé que não é ingênua, fanática. É porque é. O que eu creio, o que eu confio, tem fundamento. Isso é que é uma fé raciocinada. Então, quando eu vou me relacionar, é preciso fé nos relacionamentos. Então, fé quer dizer confiar. Fé em Deus é eu confio na espiritualidade maior. Eu confio no Criador. Se isso está acontecendo na minha vida, eu posso não estar entendendo nada, mas se está acontecendo, Deus sabe, Deus vê. Isso é para o meu melhor, então eu me rendo. Né? Não fico aqui discutindo, olha Deus, não era para eu ter essa família, você escolheu errado, você fez errado o planejamento, não, é essa, vamos, né? Isso é confiar. Confiar não é ter certeza do que vai acontecer, confiar no sentido de eu entregar, parar de ficar me defendendo, né? Então, enquanto eu estiver na defesa, eu estou mergulhada no egoísmo e no orgulho, estou eu obstaculizando o meu progresso, o meu crescimento. Agora, se eu confiar que o melhor está se dando e o melhor vai se dar, então aí é o meu coração como o das crianças. Esse é o estado, né? Esse é o coração propício para que a gente possa habitar o reino dos céus. É isso, queridos amigos. Um grande beijo para todos. Obrigada.
1: Nós é que agradecemos, Ana Tereza. E temos aqui algumas perguntas.
0: Ah, vamos lá.
1: Vamos lá. A primeira é assim, se você poderia falar um pouco mais sobre a família Pouso de Desligamento.
0: Posso. Vou dar um exemplo. Esse exemplo eu gosto de dar porque é um exemplo do André Luiz, né? A mãe do André Luiz tem um diálogo com ele dizendo que ela vai reencarnar de novo e vai casar com o pai do André Luiz e que vai ter 3 filhas, e essas filhas foram as amantes do marido. Entenderam o desligamento? Então, numa encarnação anterior, a relação desse homem, dessa mulher, desse casal com essas 3 mulheres, de que tipo, de que teor era esse laço afetivo? Né? A mãe do André Luiz provavelmente experimentou muito ressentimento, sensação de desprezo e tantas outras coisas. Como é que fica o coração de uma mulher sabendo que o seu ente querido devota seu coração a outros corações? E ele, que teve uma relação leviana com elas, agora vai ser protetor e educador das 3. Então é um pouso de desligamento. Então desliga de um jeito adoecido para, numa nova ligação, numa nova oportunidade, essa aproximação propiciar o exercício do amor. Eu fico imaginando como é que não deve ter sido o ciúme entre as três lutando pela atenção do pai, uma relação hostil com a mãe. É assim, as nossas famílias são assim. Que histórias anteriores aconteceram nas nossas vidas, né?
1: Então, temos uma outra pergunta. aqui, que é adultos com transtorno de ansiedade generalizada, foram crianças onde houve pouco afeto?
0: Olha, todos nós fomos crianças que experimentamos complicações afetivas na infância. Ninguém teve um lar 100% equilibrado, senão a gente já estava num mundo ditoso, gente. Mundo de prova e expiações significa todos somos espíritos com muitas precariedades afetivas. Mas tem lares que essas precariedades são de um grau muito intenso. E tem lares que essa precariedade é de um modo menos intenso. Mas não existe assim, sem nenhuma precariedade, tá? Em pensando nisso, esse diagnóstico, que é o TAG, né, transtorno de ansiedade generalizada, eu imagino que é alguém que vive uma ameaça constante. Não sabe nem mais o que está sendo ameaçado, do que e da onde está vindo essa ameaça. Mas experimenta a vida como um lugar perigoso. Não consegue experimentar a vida como um lugar onde ele pode relaxar. Está sempre em vigília, em atenção, em insônias frequentes. Não pode parar o corpo, não pode parar o pensamento. Tem aceleração de pensamento. Então precisa de ajuda para poder harmonizar isso. Se houve falta de afeto na infância, eu não posso garantir, porque cada história é uma história. Mas independente do que te aconteceu quando você era pequeno, hoje você pode cuidar de você. Se existiram ameaças quando você era pequeno, agora que você é adulto, você pode ser protetor de si sem autossuficiência, né? Você pode se proteger, já tem inteligência para se proteger. Nada mais pode te ameaçar que você não possa se cuidar.
1: E complementando, tem essa resposta, eu acho que a pergunta que foi feita aqui é: uma criança que sofre abuso e violência pelo seu pai ou padrasto, com a conivência da mãe, ela tinha que passar por esta expiação?
0: Não. Não. Não tinha que passar por essa expiação. Mas houve arrastamento das más paixões por parte dos adultos, né? Mas em passando por essa situação, é preciso poder fazer uma ressignificação dessa história, para poder sair dessa encarnação curado. Não arrasta isso para a próxima encarnação, né? Sabe-se lá que histórias antigas essa criança e esses adultos tiveram, mas é muito bom lembrar que todas as crianças são inocentes. É um espírito que está ali, adulto, gente grande e tal, mas está num corpo de criança, num estágio evolutivo ali, nessa encarnação, vivendo a infância. Então, todas as crianças são inocentes. Então, ninguém nasce para ter que experimentar um abuso sexual, entende? É diferente de eu dizer assim: você nasceu tendo que experimentar a prova da riqueza. Você nasceu tendo que experimentar a prova da pobreza. Você nasceu tendo que experimentar a privação de estudos. Você nasceu no meio que teve que experimentar a privação de pessoas. Aí sim, tem um planejamento e você está envolvido nessa escolha. Agora, se houve abuso sexual na infância, com a conivência dos adultos ou não, isso foi uma experiência, fez parte das circunstâncias. Você era inocente enquanto criança, não houve nenhuma intenção do seu coração para isso. Então, você precisa cuidar, encontrar condições de se curar disso nessa existência ainda.
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Minutos de Sabedoria, por Carlos Torres Pastorino, mensagem 227. Saiba dominar-se e vencer-se a si mesmo. Vitorioso não é aquele que vence os outros, mas o que se vence a si mesmo, dominando seus vícios e superando seus defeitos. A vitória sobre si mesmo é muito mais difícil, e quem consegue isto pode ser classificado como um verdadeiro herói. Aprenda a dominar-se e jamais desanime. Se desta vez não conseguiu, recomece e um dia sairá vitorioso. O nosso verdadeiro destino é a sabedoria e o amor. Que assim seja. Paz e bem.

0: queridos irmãos, amigos ouvintes da Web Rádio Fraternidade, aqui é a Divina. E nós estamos aqui para o nosso momento de preces, hoje, neste domingo de manhã, que também vai ao ar, né, com reprise às 12 também, às 18 horas. E hoje conosco estarão aqui a Simone, né, com os pedidos de preces, a Manuela, com a leitura do livro Caminho, Verdade e Vida, a Samara, com a leitura do Evangelho, e a nossa prece final com o nosso querido irmão Vinícius. E é com alegria que eu gostaria de convidar a todos vocês que pudessem nesse instante fechar os seus olhos, agradecer a Deus, a Jesus, por esta oportunidade de aqui estarmos reunidos com essa vibração, com essa prece. Vamos ouvir os pedidos de preces que a Simone vai trazer para nós. Com certeza, a espiritualidade envolve a cada um desses pedidos, assim como o teu, né? Que você faz aí através dos teus pensamentos, através do teu coração. Cada um destes pedidos serão atendidos de acordo com a necessidade de cada um destes nossos irmãos. Vamos ouvir os pedidos trazidos pela Simone, que nos chegaram aqui.
1: Pedindo a Deus, a Jesus, o amparo e a proteção e as bênçãos para cada um desses pedidos que nos chegaram. Chegou um pedido de prece para o nosso irmão Antenor de Paula Neto, para Daniel Cordeiro de Barros e para Júlio Machado. E também nos chegou um pedido para a nossa irmã Maria de Lourdes Rodrigues. Se você, meu irmão, minha irmã, não ouviu o seu pedido, tenha certeza que a espiritualidade já recolheu de acordo com sua necessidade. É com gratidão a Deus, a Jesus, que agradecemos as bênçãos que aqui foram derramadas a cada um desses pedidos. Que assim seja. Paz e luz para todos.
0: Obrigada, querida irmã Simone. É uma alegria te ouvir e tê-la aqui conosco. E agora eu quero convidar você para ouvir, continuar, né, ouvindo a leitura do Evangelho segundo o Espiritismo, no capítulo já de número 4, Ninguém pode ver o reino se não nascer de novo. Esta conversa aí que Jesus explica, né, a Nicodemos, traz essa lição, né, para todos nós. Né, o que a gente precisa fazer, esta renovação, precisa vir novamente, né, e ter esta oportunidade de melhorar os nossos caminhos, a nossa vida. Então vamos ouvir a nossa querida irmã Samara.
2: Continuação da leitura do Evangelho segundo o Espiritismo, capítulo 4. Ninguém poderá ver o reino de Deus se não nascer de novo. Item 9. O Espírito sopra onde quer, ouve-lhes a voz, mas não sabes nem de onde ele vem, nem para onde vai. Pode-se entender que se trata do Espírito de Deus, que dá vida a quem ele quer, ou da alma do homem. Nesta última acepção, não sabes de onde ele vem, nem para onde vai, significa que ninguém sabe o que foi, nem o que será o Espírito. Se o espírito ou a alma fosse criado ao mesmo tempo que o corpo, saber-se-ia de onde ele veio, pois que ele conheceria o começo. Como quer que seja, essa passagem consagra o princípio da pré-existência da alma e, por consequente, o da pluralidade das existências.
0: Obrigada, querida irmã Samara. É uma alegria te ouvir, né, com essa valorosa leitura do Evangelho segundo o Espiritismo, este que deve ser o nosso consolo, o nosso livro de cabeceira, né? Que a gente consegue ler, e cada lição a gente consegue fazer uma nova interpretação, né? Fazer, não uma nova interpretação, mas a leitura nos traz, né, consolo, né, para a nossa vida, aprendizado, né, e a gente se torna cada vez melhor. Então, a gente pode ler o Evangelho por muitas e muitas vezes. E agora, pessoal, eu queria pedir a você que possa ouvir essa leitura hoje trazida pela Manuela, do item 9 do livro Caminho, Verdade e Vida, capítulo 117, Terra Proveitosa. Este livro, né, que foi psicografado por Chico Xavier, através do Espírito de Emmanuel, vem trazer para nós, né, muitos ensinamentos para o nosso dia a dia. E em especial, esta mensagem que nos traz o quanta bênção recebemos de Deus todos os dias da nossa vida. Quantas vezes, né, erramos ou fazemos algo que não é legal, não é bacana, e a gente tem a oportunidade de deitar as nossas cabeças, né, nos nossos travesseiros, fazer as nossas reflexões, a nossa prece, e estar pensando, né, nessas oportunidades que Deus nos dá. Mas ainda somos tão egoístas, né, que às vezes não conseguimos ver essas bênçãos, essas dádivas que são derramadas, né, sobre nós. Se a gente parar para pensar, a gente vai observar desde o momento em que acordamos, né, quando a gente respira, toma o nosso café da manhã, abraça o nosso filho, quando vai, sai para o nosso trabalho. E assim é durante o tempo todo, o dia todo. Às vezes coisas materiais, mas que também estão ligadas às espirituais, ao nosso crescimento. Então, que a gente possa agarrar de unhas e dentes, né, tudo isso que o Cristo, que Deus nos dá no nosso dia a dia, que Deus nos envia para que possamos, né, melhorar, para que possamos trabalhar dentro de nós essas oportunidades, não deixando que a vaidade, que o egoísmo, né, possa imperar nos nossos corações. Porque somente aquele que abre o coração com humildade ao trabalho no bem, a receber todos esses frutos, né, esses ensinamentos do Cristo, que pode enxergar, né, e utilizar da maneira correta tudo isso que Deus nos oferece. Porque foi dito aqui as coisas materiais, né, às vezes, mas os ensinamentos, o apoio espiritual, né, tudo isso é nos dado a todo instante. E Deus, gente, Ele usa da nossa boa vontade, Ele usa do pouco que nós conseguimos dar e transforma esse pouco em muito, né? Ele transforma esse pouquinho que a gente tem, que a gente pode dar, né, em bênçãos. Então, que nós possamos conseguir enxergar da melhor forma possível todas essas bênçãos, todos esses ensinamentos que Deus nos oferece. Eu queria agradecer a todos vocês pela paciência de estar aqui conosco neste momento de prece, convidar você para que possa estar conosco no céu. Vai ser uma alegria imensa ter você aqui conosco. Então, não deixe de vir, se você puder, esteja aqui conosco. Acompanhe aí os trabalhos da Web Rádio Fraternidade, né? Que estes trabalhos possam chegar de encontro a tantos irmãos que nos ouvem. E também a gratidão, né? Pelo carinho, pelo amor que cada um traz, né, dentro de si. Então, meus queridos irmãos, eu queria pedir para que vocês possam aí escutar essa leitura, né, que a nossa querida irmã, a Manuela, vai trazer para nós. E aproveitar-se, né, toda essa vibração, este momento, aqui, neste momento de preces.
3: Leitura do livro Caminho, Verdade e Vida, autoria do Espírito Emmanuel, psicografia de Francisco Cândido Xavier, lição 117, Terra Proveitosa. Porque a terra, quem bebe a chuva que cai muitas vezes sobre ela e produz erva proveitosa para aqueles por quem é lavrada, recebe a bênção de Deus. Paulo, Hebreus 6.7. Os discípulos do Cristo encontrarão sempre grandes lições em contacto com o livro da natureza. O convertido de Damasco refere-se aqui à terra proveitosa que produz abundantemente, embebendo-se da chuva que cai incessantemente na sua superfície, representando o vaso predileto da recepção das bênçãos de Deus. Transportemos o símbolo ao país dos corações. Somente aqueles espíritos atentos aos benefícios espirituais que chovem diariamente do céu são suscetíveis de produzir as utilidades do serviço divino, guardando as bênçãos do Senhor. Não que o Pai estabeleça prerrogativas injustificáveis. Sua proteção misericordiosa estende-se a todos, indistintivamente. Mas nem todos a recebem, isto é, inúmeras criaturas se fecham no egoísmo e na vaidade, envolvendo o coração em sombras densas. Deus dá em todo o tempo, mas nem sempre os filhos recebem de pronto as dádivas paternais. Apenas os corações que se abrem à luz espiritual, que se deixam embeber pelo orvalho divino, correspondem ao ideal do lavrador celeste. O Altíssimo é o Senhor do Universo, sumo dispensador de bênçãos a todas as criaturas. No planeta terreno, Jesus é o sublime cultivador. O coração humano é a terra. Cumpre-nos, portanto, compreender que não se lavra o solo sem retificá-lo ou sem feri-lo, e que somente a terra tratada produzirá erva proveitosa, alimentando e beneficiando na casa de Deus, atendendo de estarte a esperança do horticultor. Emmanuel.
0: Obrigada, querida irmã Manuela, né, pela leitura valorosa que nos trouxe. E aqui também já me despedindo, pedindo a você que possa continuar aí no domingo especial com essa programação tão bacana, né? Divulgasse esse trabalho, que você possa também participar aí deste momento de prece final com o nosso querido irmão Vinícius. Um abraço, né, a todos vocês, e venha para o céu você também. Um beijo.

Senhor Jesus, aqui nos encontramos sob os teus cuidados para darmos início ao momento de oração, aonde muitos irmãos encarnados e desencarnados em todo o espaço terrestre se ligam nesse momento para uma só ideia, para um só sentimento. Momentos de crise estão vindo à tona, muitas verdades estão aparecendo, muitas máscaras estão caindo devido à ambição da conquista, da posse, do mandato, do querer, do poder, da tola vaidade, do egoísmo sem freio. Isso ainda temos muito ainda dentro de nós e por isso estamos enfrentando tudo isso. Mas a ti pedimos, Mestre querido, que nos influencie diretamente em nossos corações para que desapeguemos dessas coisas materiais e possamos focar e valorizar os teus ensinamentos. Somos tão gratos pela doutrina espírita e o seu clarão que nos traz efetivamente todas as ideias, todas as direções precisas do bem e da verdade, aonde o único objetivo é trilhar pela terra, mas fazer morada no plano celestial. Estamos exaustos, estamos cansados, pedimos força e proteção para nós, seguimos em frente, mas em especial pedimos pelos aqueles que ainda não reconhecem a mudança que precisa fazer. Que a tua luz abençoada, Senhor, o teu amor misericordioso alcance esses irmãos que ainda lutam nas sombras, nos abismos. Senhor, alcance a cada um desses que sofrem intimamente por causa de pessoas que cometem essas besteiras. Guerras, fome, doença, destruição. Nosso planeta pede socorro. Nossos irmãos, a humanidade, todos nós pedimos socorro. Que a tua falange benfeitora estimule cada vez mais esses bárbaros de outras vidas que ainda persistem no mal e na miséria de luz. Abençoe, Senhor, nosso planeta, a nossa humanidade. Que assim seja. É muito bom estarmos juntos e cada vez mais nos fortalecemos, porque estamos nos proliferando na medida que vamos nos unindo e unindo mais pessoas. Esse é um dos nossos deveres, sermos multiplicadores da boa nova. Não precisa fazer muito, mas o pouco que se faz, vamos fazer com qualidade. Olhar para o nosso semelhante, as calamidades ocultas, é um dos primeiros passos a se fazer, começando dentro de casa, do ambiente doméstico, ambiente de trabalho, aonde quer que a gente se relacione. Com a nossa conduta, aos pouquinhos vamos dando exemplo e modificando também as pessoas que precisam, assim como nós. Espalhem a boa nova, divulguem a Rádio Fraternidade, essa bendita que nos agasalha todo santo dia. Temos encontro marcado. Até a próxima. Um grande abraço.

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1: Você já sentiu-se inseguro quanto a alguma decisão que precisa tomar? Já se viu diante de duas ou mais opções em sua vida, sem saber qual caminho seguir? Jesus, o amigo divino de todas as horas, se dispõe a ajudar você em todos os desafios de sua vida. Ele nos recomenda a oração e nos diz assim: buscai e achareis, batei a porta e se vos abrirá, porque todo aquele que pede recebe, e o que procura acha. Não tenha receio de procurá-lo, sejam as suas dificuldades de ordem material, emocional ou espiritual. Estamos encarnados na Terra, cumprindo a nossa sagrada missão de nos melhorarmos moral e intelectualmente. Os nossos problemas são desafios que nos impulsionam no processo evolutivo. Você jamais esteve ou estará sozinho. Allan Kardec nos orienta para, quando estivermos indecisos quanto a fazer ou não fazer alguma coisa, devemos, antes de tudo, responder às seguintes perguntas. O que eu estou pretendendo fazer pode causar algum prejuízo a outra pessoa? Pode ser útil a alguém? Se alguém fizesse o mesmo em relação a mim, eu ficaria satisfeito? Se o que vamos fazer somente a nós interessa, convém que se avalie a soma das vantagens e desvantagens pessoais que isso pode nos trazer. Enfim, para as melhores coisas, é preciso ainda considerar se é o momento adequado. E precisamos conduzir com prudência e calma a situação, observando se temos forças e meios para realizar o que desejamos. Em todos os casos, sempre podemos pedir a ajuda de Jesus e a todos os espíritos bons, a fim de que nos inspirem e orientem em nossas decisões. Lembrando destas sábias palavras, na dúvida, abstente. Não se esqueça, existe em você uma espécie de retiro íntimo, uma fonte de onde jorra paz, equilíbrio e harmonia. Para entrar em contato com essa fonte em qualquer momento e em qualquer lugar, basta orar. Vamos a uma prática. Senhor Jesus, agradeço por todos os benefícios que tenho recebido até aqui. Recebi a bênção de um corpo, pessoas que cuidaram de mim, alimento que me permitiu viver. Obrigada pelo ar que respiro. Ampara, Senhor, com Teu amor, todos os meus irmãos em humanidade. São tantos os sofredores. Ampara-me também, Senhor Jesus, e que eu encontre neste momento essa fonte de paz, este meu retiro íntimo. Obrigada, Senhor. Que assim seja. Relaxe agora. Deixe Jesus trabalhar em você. Imagine que você começa a respirar com seu coração. Sinta cada inspiração. Sinta uma paz, uma tranquilidade que harmonizam a sua mente e o seu corpo. Usufrua agora desse bem-estar infinito. Muito bem. Cuide-se bem e seja feliz.
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3: 18h31.
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0: transmitido pela TV Cultura Paulista, pela TV Morada do Sol, pela Rede Amigo Espírita, pela TV Mundo Maior e pela Web Rádio Fraternidade, um olhar sobre a doutrina espírita começa agora. Setembro é o mês dedicado à conscientização sobre a prevenção do suicídio. E hoje propomos uma reflexão profunda sobre aquilo que sustenta a existência humana, o sentido da vida. E para essa conversa, recebemos ela, Bruna Teixeira Pinto, terapeuta ocupacional formada pela UFSCar, com mestrado, doutorado pela mesma instituição, o tema de estudo Espiritualidade no Cuidado em Saúde, idealizadora e proprietária da Clínica da Vida, cuja proposta é o cuidado integral de todas as dimensões e em todas as fases da vida. Única clínica aqui do interior do estado de São Paulo que une profissionais da área da saúde com profissionais de PICS, que são as práticas integrativas e complementares em saúde. Para a gente, como sempre e para sempre, é uma grande honra recebê-la aqui, Bruna, para falar de um tema tão importante e receber uma profissional da saúde tão acolhedora e bem formada como você, para a gente é um alívio na alma. Muito obrigada por aceitar nosso convite.
1: Pri, é um prazer enorme estar aqui. Sempre, né, uma gratidão imensa por esse espaço, por todo o conhecimento, né, que esse programa consegue atingir, que esse programa consegue levar para a vida das pessoas. Então, sou eu que agradeço, sempre, sempre.
0: E a gente fala de um tema delicado e nós estamos aqui escolhendo com muito cuidado as propostas de temas que a gente vai desenvolver durante o mês de setembro, porque muito importante a gente falar sobre alguns assuntos e não necessariamente do suicídio em si, mas também da prevenção, de como olhar, o cuidado, a autonomia, o autoconhecimento e tudo que a gente vai trazer durante o mês inteiro vai somar para que a gente se fortaleça, para criar esse chão para a nossa saúde mental, para a gente pisar naquele chão mais seguro. E a gente queria começar com algo que parece central, que é a questão do sentido da vida, da existência. E a gente pensou nos 5 Ds, que são as 5 condições que merecem muita atenção, que é a depressão, a desesperança, o desamparo, o desespero, a questão das doenças crônicas. O que que esses chamados 5 Ds... tem em comum e mexem com a questão do sentido existencial?
1: Primeiro, Pri, vamos lá para a gente analisar cada um deles, que eu acho que fica um pouco mais fácil da gente ver o que une todos eles, né? Por isso esses 5 Ds aí. Quando a gente fala em depressão, a gente está falando de um adoecimento que ele é biológico, que ele é fisiológico, né? E que ele gera dentro da gente todos esses outros Ds, né? Então ele gera desamparo, sensação de desamparo, ele gera desespero, ele gera desesperança, né? É quando eu olho para a vida e eu não vejo mais graça. É quando eu olho para o que eu fazia e eu sentia prazer em fazer e eu não sinto mais, e eu não vejo mais graça, né? Então todos eles, esse desespero, né, essa sensação de não ver saída, de não ver solução, né? O desamparo de me sentir sozinho, de me sentir sem expectativa nenhuma de melhora, de sair daquela situação, de sair daquele óculos, né? Daquele óculos que eu vesti, que eu comecei a enxergar a vida e que eu não consigo mudar. Todas essas situações, elas mexem e elas interferem diretamente na questão do sentido de vida. E o que que é o sentido de vida? Sentido de vida é aquilo que nos faz mover na vida. A vida é movimento, né? Claro. Então, eu costumo dizer que a vida é a gente dentro do mar. Então, não dá pra gente ser rígido porque tem a correnteza. Né? Então, o pai, o avô, a mãe, a tia não falava mira o guarda-sol, né? Mira o guarda-sol para vocês não se perderem. Mira onde a gente está em um ponto fixo, porque a correnteza pode te levar para cá, pode te levar para lá. Mira para você não se perder da gente. A vida é isso. A gente traça planos, a gente traça projetos, mas a correnteza, que é aquilo que a gente não controla, ela pode levar para cá, ela pode levar para lá, ela pode desfazer algumas coisas, ela pode trazer coisa nova que a gente não esperava. Então, essa maleabilidade é necessária para a gente viver com qualidade, né? Para a gente conseguir viver com leveza, porque não adianta a gente lutar contra a correnteza, a gente não tem controle, é uma força maior, é algo maior. Então, o sentido de vida, ele me permite trazer o movimento, né? Eu vou para a vida, eu vou para as dificuldades, eu enfrento as dificuldades por conta do meu sentido de vida. Tive um dia difícil, estou vivendo um momento difícil, perdi alguém, né, muito significativo na minha vida, estou vivendo um luto. Ou perdi alguém não para a morte, porque a gente vivencia lutos de diferentes formas. Perdi alguém, estou vivendo um luto de alguém vivo, me separei, né? 30 anos casado, filho, uma vida inteira juntos, desconstruiu. Estou vivendo um momento difícil. O que que me leva para a vida? O movimento. O movimento é o sentido de vida. Sentido de vida é aquele negocinho que a gente fala, nossa, tá um caos, tem muita coisa acontecendo de ruim, mas eu quero tal coisa, mas eu tenho os meus filhos, mas eu quero juntar dinheiro para construir minha casa, mas eu quero um trabalho melhor, mas eu quero me formar, mas eu quero um emprego. O sentido de vida, ele tem a ver com propósito de vida, com objetivos de vida. O sentido me faz construir planos. E tudo isso me move, porque o meu sentido de vida, ele me liga com algo superior. Independente do nome que eu queira dar, universo, Deus, né? Independente disso, vida, tem pessoas que chamam de a própria vida. Independente do nome que eu dê, é aquilo que me conecta com algo superior.

0: perdido na maré.
1: Uhum,
0: fica e muitas deriva. Vezes a maré tá bem alta, não é,
1: Bruna? Tá bem alta. Tá bem alta, às vezes sufoca, né? Às vezes dá um desespero. A gente cansa também, muitas vezes, de nadar, né? Às vezes a onda vem alto demais. E aí eu me afundo, né? E é muito importante, Pri, o que eu queria destacar aqui, aproveitando o espaço e que eu tenho essa liberdade, porque justamente estamos falando, né, para um público que tem uma religião, né, um público espírita. A religião, ela é muito importante na nossa vida, mas ela não nos blinda, ela não cria uma armadura em volta da gente, ela nos deixa mais fortes, ela nos traz mais ferramentas para a gente poder lidar com aquilo, mas não blinda. Não,
0: claro,
1: traz armadura.
0: Não é porque somos espíritas que não sofreremos.
1: Estamos imunes, exatamente.
0: Que não passaremos por questões, dificuldades, desafios. Ninguém passará incólume pela vida, pela existência. E sofreremos. Sentiremos falta, saudade, teremos lutos.
1: Isso.
0: Não é verdade?
1: E isso não tem a ver com falta de crença.
0: Com falta de fé.
1: Falta de fé. Poxa, né? Faz 30 anos que eu tô no espiritismo, perdi minha companheira agora e tô assim? Sim, tá assim. Porque somos seres humanos, porque a gente criou uma vida, porque desconstruiu coisas, porque dá saudade, porque a gente sente falta. Então, o espiritismo, ele me traz ferramentas que me sustentam muito.
0: Esclarecimento.
1: Mas não me traz blindagem, né? Isso nenhuma religião me traz. Porque a vida é o mar, né? Eu tô ali. Tô ali à deriva, muitas vezes. Tô ali enfrentando essas ondas. E o que que eu preciso fazer, Pri? Primeiro, sentido de vida, ele não é o mesmo desde sempre na nossa vida, né? A gente não nasce com um sentido de vida e ele permanece ao longo da vida. Ele vai mudando. Ele vai mudando conforme as fases da vida. Então, tem situações e tem crescimentos naturais, né? Fases de vida aí, que automaticamente o nosso sentido de vida cai por terra, né? O sonho de princesa de uma criança não vai ser e nem deve ser para o resto da vida, porque a gente vai entrando na realidade, a gente vai vivendo situações, então a gente vai adequando o nosso sentido de vida a essa realidade, adequando aos nossos valores, adequando às experiências de vida que a gente vai adquirindo, ao conhecimento que a gente vai adquirindo. Então, o sentido de vida, ele é mutável, ele vai se transformando. Então, é comum, é muito comum e é necessário, inclusive, é saudável que a gente desconstrua sentidos de vida e construa outros. Mas a grande maioria das vezes a gente faz isso sem perceber. É natural, né? O nosso sentido, ele vai mudando de uma forma muito natural. É só o pessoal aí em casa pensar, né? Naquilo que movimentava, naquilo durante a adolescência. E agora na fase adulta, claro. O que é que movimenta? Né? O que é que me dá esse gás, que me manda para o movimento, que me faz respirar e voltar para o prumo e falar, não, preciso seguir por aqui. Preciso mirar aqui no guarda-sol, que é meu sentido de vida, apesar da correnteza estar forte hoje, apesar da onda estar alta, né? E ao longo desse processo, é a gente ir buscando também ferramentas para a gente se fortalecer. Então, quando o mar estiver alto, a onda estiver forte, o que eu faço? Se eu mergulhar de um jeito, funciona. Se eu mergulhar do outro, funciona. Né? Se eu ficar de frente para o mar, funciona. Se eu ficar de costas, é melhor. E isso tem instrumentos, tem ferramentas que a gente vai aprendendo fazendo, que a gente vai experimentando, porque às vezes o que é bom para mim não é para você.
0: Claro.
1: Então, o sentido de vida, ele muda, e é saudável que mude. O que não é bacana é a gente permanecer sem.
0: Perder a razão da existência.
1: Perder a razão da existência.
0: Do sentido existencial. E a gente vai falar mais sobre essas estratégias hoje aqui no próximo bloco. A Bruna vai nos orientar, nos direcionar para que a gente entenda e construa e comece a perceber por meio do autoconhecimento, do conhecimento, para que a gente ressignifique, mude a rota, não tem problema, mas que a gente tenha o nosso sentido da nossa existência. E chegamos ao nosso momento Chico Xavier, nos trazendo a mensagem Ele Atenderá, pelo Espírito Emmanuel, publicado no livro Rumo Certo.
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3: Quando atravesses um momento considerado terrível na jornada redentora da Terra, recorda

que o desespero é capaz de suprimir-te a visão ou barrar-te o caminho. Para muitos, esse minuto estranho aparece na figura da enfermidade, para outros, na forma da cinza, com que a morte lhe subtrai temporariamente o sorriso de um ente amado. Em muitos lugares, guarda a feição de crise espiritual, aniquilando a esperança. Em outros, ele que surge por avalanche de provas encadeiadas, baldando a energia. Ninguém escapa a esses topes de luta que diferem para cada um de nós, segundo os objetivos que procuramos nas conquistas do espírito. Esse jaz atormentado de tentações, aquele padece abandono, aquele outro chora oportunidades perdidas e outro ainda lamenta os desenganos da própria queda. Se chegaste a instante assim, obscurecido por nuvens de lágrimas, arrima-te a paciência, ouve a fé, aconselha-te com a reflexão e medita com a serenidade, mas não procures a opinião do esmorecimento. Desânimo é fruto envenenado da ilusão que acalentamos a nosso respeito. Ele nos faz sentir pretensamente superiores a milhares de irmãos que, retendo qualidades não menos dignas que as nossas, carregam por amor fardos de sacrifício dos quais diminutas parcelas nos esmagariam os ombros. Venha o desânimo como vier, certifica-te de que a forma ideal para arredar-lhe as sombras será compreender, auxiliar, abençoar e aprimorar sempre. Guardes o coração conturbado ou ferido, magoado ou desfalecente, serve em favor dos que te amparem ou desajudem, entendam ou caluniem. Ainda que todos os apoios humanos te falhem de improviso, nada precisas temer. Tens contigo a frente e a retaguarda, à esquerda e à direita, a força do companheiro invisível que te resolve os problemas sem perguntar e te provê com todos os recursos necessários à paz e à sustentação de teus dias. Ele que ama, trabalha e serve sem descanso, espera que ames, trabalhes e sirvas quanto possas. Sem que o saibas, ele te acompanha os pequeninos progressos e se regozija com os teus mais ínfimos triunfos, garantindo-te tranquilidade e vitória. Ele que te salvou ontem, salvará também hoje. Em qualquer tempo, lugar, dia ou situação em que te sintas à beira da queda, na tentação ou na angústia, chama por ele. Ele te atenderá pelo nome de Deus.

0: Estamos de volta ao nosso Esferas da Vida. Na semana do dia 10 de setembro, Data Mundial de Prevenção ao Suicídio, Esferas propõe um olhar para uma dimensão que durante muito tempo foi pouco considerada no cuidado em saúde pela ciência, que é a espiritualidade. Continuamos a nossa conversa com ela, Bruna Teixeira Pinto, doutora em terapia ocupacional com o tema de estudo Espiritualidade no cuidado em saúde. Mas antes de voltarmos a ela, temos o nosso querido quadro Desenho que Fala, e a mensagem de hoje é sobre você. Como assim? Vejam lá a menininha recebendo esse recado. Deus ama ver você dizendo não, se respeitando, se cuidando e se amando. É sobre isso. É sempre sobre você, sobre nós. Às vezes, na ânsia de salvar a todos ao nosso redor, a gente se esquece do principal e nossa maior missão, que é cuidar da gente mesmo. Combinado? Arroba Desenho que Fala toda semana aqui no Esferas da Vida. É um perfil do Instagram. Corre lá, comece já a segui-los, que todos os dias tem mensagens importantes, evangélicas, espiritualizadas, espíritas, para dar um alimento aí, um combustível no nosso dia a dia. E a gente volta para você, né? A gente tem que cuidar da gente, e a gente cuida como? A gente acabou o primeiro bloco falando de algumas estratégias importantes para que a gente fortaleça o nosso sentido existencial. E qual é a principal estratégia, na sua opinião, dentro dos seus estudos, Bruna, seu doutorado, que a gente precisa realmente desenvolver?
1: A principal, Pri, e não tem como a gente fugir, é o autoconhecimento, né? Por quê? Porque quanto melhor, quanto mais a gente se conhece, melhor a gente se cuida. E é só a gente pensar nessa relação com outra pessoa. Quanto mais eu conheço meu filho, quanto mais eu conheço minha mãe, quanto mais eu conheço meu marido, minha esposa, melhor eu sei. Melhor eu sei o dia de conversar, melhor eu sei a forma de conversar, né? Então as coisas, elas ficam mais fáceis. Porque a gente, né, parte do princípio que o conhecimento liberta. E se o conhecimento não está libertando, eu ouso dizer que é porque a gente está usando ele errado. Então, conhecimento sempre liberta. O autoconhecimento, então, faz a gente ter uma vida com mais qualidade, com certeza. Quanto mais eu sei sobre mim, e o que, que é importante eu saber sobre mim? Tudo. Mas, principalmente, o que me faz bem, o que não me faz bem, né? O que me incomoda, o que eu gosto de ouvir, o que eu preciso melhorar, o que eu tenho de habilidade, o que eu tenho que não é tão bacana assim. Por quê? Porque tudo isso vai me gerar automaticamente estratégias para lidar. As coisas que eu consegui evitar, eu vou evitar. As coisas que eu não consegui, eu vou começar a ter um leque de opções de como enfrentar melhor, né? Então, eu não gosto que gritem comigo. Então, o que, que eu vou fazer quando alguém gritar? O que, que eu vou fazer quando alguém estiver na iminência de gritar? Eu posso já colocar um limite com respeito, né? Já dizer, interromper uma conversa e dizer, depois a gente continua isso, porque não vai dar certo, a gente está se exaltando, está saindo fora do objetivo todo. Eu consigo ficar presente, percebe? E eu consigo não fazer mais estragos, nem com os outros e principalmente comigo. Então, o autoconhecimento, ele me fornece ferramentas de presença. Eu consigo ficar naquelas situações, mesmo as mais difíceis, presente. Poxa, tô me sentindo desesperançosa. Por quê? O que me gerou isso? Foi uma conversa com alguém? Foi um encontro? É uma situação que eu tô vivendo? Porque eu consigo ir cada vez mais aprofundando dentro de mim, até eu encontrar coisas que me geram esse sentimento. E se são coisas, mais uma vez, que eu consigo evitar, ótimo. Coisas que eu não consigo, quais as ferramentas que eu vou usar quando essa desesperança aparecer?
0: E é importante, quando a gente fala de autoconhecimento, é a gente ser verdadeiros com a nossa análise. Uhum. E realmente ter a vontade soberana do crescimento espiritual e humano. Porque muitas vezes a gente quer tapar o sol com a peneira conosco mesmo. Então assim, eu tenho que realmente olhar para mim e perceber as minhas fragilidades. Aonde que o orgulho fica mais alto, a vaidade, o egoísmo. Uhum. Não são as grandes chagas da humanidade, como diz o Evangelho segundo o Espiritismo. E se nós estamos aqui nesse planeta de provas e expiações, somos espíritos dentro dessa realidade de planeta de provas e expiações, é porque a gente tem muita fragilidade. Uhum. Nós somos mais frágeis muitas vezes, como disse Jesus, como maldosos. Uhum. Porém, que fragilidades são essas? Uhum. Não é? E que forças eu tenho? Uhum. Né? Então, maximizar minhas forças, eu perceber as fragilidades, ver as minhas oportunidades. Uhum. Neste momento de crescimento, buscar as oportunidades, ver o que, que ameaça, o que, que não ameaça. Eu sempre lembro da análise SWOT, eu vim do segmento publicitário, a gente sempre fazia isso para a marca. Mas a gente pode muito bem colocar isso para a gente, nossa, enquanto pessoa, uhum, enquanto ser humano. O que eu tenho de bom, o que eu tenho de ruim? Mas olhar com verdade, porque muitas vezes a gente não quer mostrar, nossa, eu sou maldoso nesse momento, eu cutuco, eu sou maledicente, eu sou fofoqueiro. Uhum. E aí eu gero tantos sofrimentos. Uhum. Porque Emmanuel fala isso, quanto maior o nosso nível de imperfeições, maior também o sofrimento. A pessoa muito imperfeita, ela sofre muito mais. Por ciúmes, uhum, por inveja, por orgulho, por vaidade, por cobiça. Uhum. Então a gente precisa olhar com muita verdade para o nosso eu, para que a gente realmente consiga sair do estado psíquico, mental no qual a gente se encontra. Sim. E ganhar autonomia.
1: O exercício do autoconhecimento, aí ele também é um exercício da humildade.
0: Isso.
1: Né? Porque a gente tem que ser muito sincero com a gente. Então eu brinco que não é a relação que a gente tem que ter com a gente, não é a de início de namoro, né? Que a gente tá ali no ideal, que a gente coloca num palanque, né? Que a gente coloca num pedestal.
0: Maravilhados.
1: Que a gente só vê as coisas boas, né? Não, é um relacionamento honesto. Né? É aquele relacionamento com o filho adolescente, sabe, que eu sei, eu conheço meu filho, né? Eu sei que às vezes o que os outros estão falando é verdade, mas como eu vou dizer para ele, para que isso não fira, para que isso faça crescer, para que isso... Então é esse o relacionamento que eu tenho que ter comigo, na honestidade, mas também sem me ferir, sem me massacrar,
0: acolher.
1: Porque, Pri, não tem inimigo maior da gente do que a gente mesmo. A gente sabe fazer isso muito bem, porque a gente conhece o nosso calcanhar de Aquiles. A gente conhece. Então, se a gente quiser se judiar, ninguém faz melhor. Então, já que é algo tão potente, vamos usar a nosso favor, né? Vamos conseguir destacar as qualidades que a gente tem de bacana, não por ego, mas para destacar, para eu poder usar como ferramenta, inclusive, claro, de auxílio aos outros. Mas vamos também olhar para aquilo que não é legal, entendendo que todos nós estamos aqui para evoluir.
0: Claro.
1: Né? Alecrim dourado não
0: existe
1: tá
0: neste momento. Né? Nessa existência a gente tem que ser verdadeiro.
1: A gente tem que ser verdadeiro.
0: E uma questão que eu acho importante destacar aqui também nas esferas da vida é a questão da autonomia, que você fala que o autoconhecimento nos leva para as pessoas certas. Uhum. Porque isso é indiscutível, pessoas precisam de pessoas. Uhum. E nós precisamos de profissionais, por exemplo, como você, para que a gente consiga esse respiro. Uhum. Essa nutrição, que seja ou por meio da religião ou por meio do profissionalismo de um profissional da saúde mental, mas a gente precisa de vocês, como a gente precisa de outros especialistas. E a importância também de olhar para o nosso passado, porque muitas vezes o sofrimento não foi gerado pela falta de autoconhecimento. A gente temos histórias de pessoas que sofrem desde criança abusos. Né? Existem histórias muito tristes. Uhum. Que a pessoa vem carregando ao longo da vida. Enfim, a gente não precisa falar todos os tipos de histórias. Uhum. Aqui. Mas que a gente precisa entender que essa pessoa, às vezes, sozinha não consegue sair. E precisa de ajuda, mas que ela conseguiria se tivesse ajuda, ou ela tem autonomia para sair desse lugar. Uhum. Como que é isso?
1: somos seres sociáveis, né? Então, se somos seres sociáveis, a gente precisa de pessoas. Pessoas precisam de pessoas. É na relação com o outro que eu, inclusive, me conheço. Então, essa questão do autoconhecimento, ela não vem de uma relação também só eu comigo mesma. O eu comigo mesmo vem no sentido reflexivo, no sentido da presença. Poxa, eu tô sentindo isso. Por que que eu tô sentindo isso? O que que aconteceu? O que que desencadeou? O porquê? O porquê que isso me pega? O porquê que me gera isso? É no sentido reflexivo de ir aprofundando. Eu me conheço nas relações. Eu só sei, claro, que não gosto que gritem comigo quando alguém gritar. Eu não vou gritar comigo. Quando alguém gritar, é que eu vou começar a entender que eu não gosto. E talvez não seja nem na primeira vez, né? Talvez seja lá pela décima, que eu, poxa, ó, fiquei ruim aqui.
0: Me faz mal mesmo.
1: Me faz mal, muda meu corpo, muda meu comportamento, me dá um ataque cardíaco, poxa, não é legal. Então, somos seres sociáveis, precisamos de pessoas. O que a gente tem que entender é, quando a gente está numa situação, a gente precisa de ajuda, mas a gente precisa da ajuda certa. A gente precisa das pessoas certas, porque muita coisa que eu ouço, Pri, dentro do consultório é: mas eu busquei tanto ajuda. E aí eu falo, ah, é, mas que tipo de ajuda que você buscou? Eu sempre procurei falar isso para os meus pais, eu sempre falei com os meus amigos, eu sempre falei com a minha avó, eu sempre falei para minha madrinha, eu sempre falei para o meu namorado, para o meu companheiro. E muitas vezes eu fui ridicularizada, e muitas vezes eu fui diminuída.
0: Julgada,
1: né, desvalidada
0: mesmo.
1: Então, quando a gente está em sofrimento e a gente busca esse espaço de ajuda, e o outro, às vezes, não na intenção de não ajudar, muito pelo contrário, na intenção de ajudar, às vezes me diz coisas que me desvalidam, que diminuem o meu sentimento, né, e diminuem aquilo que eu estou vivendo, e isso é muito ruim, isso não me ajuda. Então, eu sempre dou esse exemplo, que é muito comum, e infelizmente ainda é muito comum, perdas gestacionais, né? E aí, as pessoas, no intuito de consolar, muitas vezes, dizem para a mãe, ai, mas fica tranquila, já já você tem outro, você é nova, ai, fica tranquila, Deus sabe o que faz, ai, mas ó, você já tem dois, né? Tá tudo bem, você já é mãe, você já tem dois. Então, é, muitas vezes, no intuito de auxiliar, de confortar, mas são falas que não confortam, são falas que diminuem o sofrimento, que desvalidam o sofrimento. E faz com que a pessoa não se sinta ouvida, faz com que a pessoa pense, poxa, não tenho espaço aqui para isso, poxa, tenho que aguentar sozinha, poxa, ninguém entende essa minha dor. E aí, quando eu busco muito essas ajudas, de pessoas, muitas vezes, que não estão preparadas, tecnicamente, eu estou dizendo, para ajudar, para confortar, mesmo que na boa intenção, a tendência é essas pessoas irem se recolhendo, né? E ficarem com aquele sofrimento sozinhas. E aí isso fica muito pesado, porque o meu raciocínio, ele já está diferente nesse momento, eu já não consigo mais olhar as coisas com clareza. Já estão distorcidas, porque o meu sofrimento é muito grande. Então, o meu olhar sobre isso já muda. As saídas eu já não consigo ver. E aí, talvez, eu entre nesse movimento de desesperança, desamparo, depressão, né? Alguns dizem até delírio, que é essa coisa distorcida aí da realidade. E isso vai me alimentando e vira um ciclo, né? Que eu vou me colocando cada vez mais para baixo.
0: Que pode gerar o autoestima.
1: Que pode gerar um pensamento suicida, que pode evoluir para o ato em si. Então, Pri, o buscar a ajuda certa, e a ajuda certa que eu digo é profissional, é muito importante. Por isso que eu falei lá no primeiro bloco. A religião, ela é importantíssima, mas ela não nos blinda. Então, a outra coisa que eu quero dizer com isso é: busquem ajuda, tá tudo bem. A gente precisa de ajuda, claro. Porque isso não serve de armadura, isso serve de ferramenta para fortalecer. Mas as situações difíceis, elas vão vir.
0: Bruna Teixeira Pinto, hoje aqui no Esferas da Vida, Que honra tê-la presencialmente aqui, que coisa boa. E é claro que chegamos ao nosso quadro do NUPES, Núcleo de Pesquisa em Espiritualidade e Saúde da Universidade Federal de Juiz de Fora, comandado pelo querido cientista, psiquiatra, Dr. Alexander Moreira Almeida. O vídeo de hoje é sobre o tratamento da depressão, que é muito mais do que o uso da medicação.
2: 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NUPES, Núcleo de Pesquisa em Espiritualidade e Saúde, da Universidade Federal de Juiz de Fora.
3: Um paciente, por exemplo, e fala, ah, eu tô deprimido. Então o que eu tenho que fazer? Eu tenho que ficar deitado na minha cama, tomando remédio, esperando não ficar bom. O que é péssimo. Ele fica o dia inteiro trancado na cama, mexendo no celular, sem sair pra fazer nada, esperando a química resolver a vida dele, porque a química que resolve. Então eu falo pro paciente, olha, sim, você vai precisar do remédio, ele é muito importante. Só que eu falo pra todo mundo, o remédio não vai resolver a tua vida. Ele vai te colocar em melhores condições de você resolver a sua vida. Então, você vai tomar o remédio, mas você tem que fazer força pra sair da cama. Tem que usar o seu empenho nesse sentido. Você vai ativamente se mover. Ah, sem vontade. Ok, sem vontade, mas você vai empurrar. É o carro que tá pra pegar no tranco. Você tem que empurrar pra poder sair, pra você começar a fazer a ativação. Você vai fazer e isso muda completamente a situação. A gente sabe hoje em termos de neuroimagem, a gente tem estudos nessa área de psicoterapia, por exemplo, que quando você começa a atuar na psicoterapia, na visão de mundo do indivíduo, ele ativa áreas cerebrais diferentes. Por exemplo, caso clássico, numa depressão ou num quadro ansioso, a pessoa tem muita ativação em hipocampo e amígdala, que tem a ver com as áreas das emoções. Que é muito assim, aquilo é muito importante, é muito grave, é muito difícil, é muito ruim, né? Ou a pessoa mais deprimida ou muito ansiosa, ela vai ver logo uma carga emocional muito forte daquilo. E aquilo é ativado, ativa automaticamente. Essa pessoa pode, ela, tomar uma atitude perante isso. Será que é isso mesmo? Será que não? Como é que ela vai recrutar, quando ela começa a fazer isso, ela começa a recrutar ativação pré-frontal, aqui no início do cérebro, que é a área mais desenvolvida nos humanos, em comparação com os primatas. Tanto é que o que a gente tem de macaco, a gente é testudo. O macaco tem a testa afundada, né, os primatas, e a nossa testa é pra frente, porque o pré-frontal aumentou. E eu começo, ao fazer esses pensamentos, eu ativo as vias pré-frontais que vão inibir o sistema límbico. É o famoso menos, né? Menos. Então, ou seja, você tem uma ativação sua, você tem algo a dizer, você não é uma vítima desarmada do ambiente e da neuroquímica.
0: E trazemos também, neste momento, um recorte de uma entrevista de Viktor Frankl, que foi um médico psiquiatra austríaco, fundador da Escola da Logoterapia, que explora o sentido existencial do indivíduo e a dimensão espiritual da existência. No seu livro Em Busca de Sentido, publicado pela primeira vez em 1946, Frankl relata suas experiências como interno de um campo de concentração e também descreve o seu método psicoterapêutico para encontrar sentido em todas as formas de existência, mesmo as mais sórdidas, que no caso dele foi bem pesado mesmo, e daí também encontrando uma razão para continuar vivendo. Vejam que neste vídeo ele traz uma forma didática e até matemática, uma maneira aí para lidar com o desespero. Vale a pena, é uma entrevista legendada para facilitar a nossa vida, claro.
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5: 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As long as an individual cannot see any meaning in his or her despair, he or she will certainly be prone to, in its suffering, I wanted to say, no meaning in the suffering, he or she will certainly be prone to despair and, under certain conditions, to suicide. 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

0: Voltamos ao nosso Esferas da Vida na semana do dia 10 de setembro, Data Mundial de Prevenção ao Suicídio. O Esferas vem propondo esse olhar para essa dimensão que durante muito tempo foi pouco considerada no cuidado em saúde, em ciência, que é a espiritualidade. Por isso, continuamos aqui com ela, Bruna Teixeira Pinto, doutora em terapia ocupacional, com o tema de estudo espiritualidade no cuidado em saúde. E Bruna, a gente vem conversando no primeiro, segundo bloco, e a gente não definiu um pouquinho a questão da espiritualidade, que é diferente de espiritismo, por mais que estejamos num programa espírita, espiritualidade vem acima. O que é de fato? Tudo que a gente conversou é espiritualidade?
1: Tudo que a gente conversou é sobre espiritualidade, né? Porque dentro da área da ciência, é a questão do sentido de vida, que é o que começou a ser olhado, é o que começou a ser trazido para os estudos, inclusive, principalmente de pessoas já adoecidas, né, já vivenciando um momento aí de adoecimento, é a questão do sentido de vida, que dentro da saúde a gente chama espiritualidade ou dimensão espiritual. Então, quando a gente fala dimensão espiritual, a gente está falando do sentido de vida, e sentido de vida é individual. E o que que forma o nosso sentido de vida? A nossa crença, né? A gente vem num país que tem muita crença, que é muito miscigenado, e não só de raças, né? De cor de pele, mas também de credos. Então, no Brasil, a nossa crença, ela também tem uma mistura de coisas. É só vocês pensarem na família de vocês aí, né? A gente tem uma avó católica, outra evangélica, né? Um amigo espírita, né? Enfim, é uma misturinha de coisas que a gente, às vezes, vai pegando uma coisinha ali, uma coisinha ali, e isso vai formando a nossa espiritualidade. Então, vamos lá para a diferença dos termos. Espiritismo é uma religião. Religião é aquilo que traz dogmas, traz crenças, traz rituais, traz sim a questão de sentido de vida também, mas dentro desse contexto. E trabalha muito a questão de controle social, né? Então, o que é certo, o que é errado, o que é ruim, o que é bom, tá? Religiosidade é como as pessoas dentro da mesma religião interpretam aquilo. Então, por isso que muitas vezes, dentro da mesma religião, tem olhares muito diferentes. As pessoas levam a religião para a vida de forma muito diferente, porque aí tem a ver com a bagagem individual. Então, religiosidade é como eu manifesto, é como eu exerço e enxergo a religião dentro da minha vida. Espiritualidade é a questão maior, mais ampla. Algumas pessoas vão pelo caminho da religião. A religião é um dos caminhos para a espiritualidade, mas não é o único. Às vezes, o meu sentido de vida tem a ver com a minha crença religiosa, mas também tem a ver com outras bagagens, que é a minha vivência, que é a minha infância, aquilo que eu herdei dos meus pais, né? São os meus valores. Então, tudo isso forma a minha espiritualidade. Por isso que é comum a gente ver uma pessoa que se diz espírita, mas que às vezes ouve hino, né? Porque tem isso, porque é algo que faz bem.
0: É cultural, bem, dentro da família,
1: dentro, às vezes, da,
0: o que faz bem
1: família,
0: pro próprio coração.
1: Gosto de assistir
0: uma missa.
1: O espiritismo
0: tá muito relacionado à filosofia, à ciência, com consequências morais. Não necessariamente dentro de uma questão dogmática. Já nesse caso da religião, a gente não poria o espiritismo dentro desse pacote de religião, que é mais uma questão de religar
1: a algo
0: maior, uma fé raciocinada, da questão da religação com Deus. Acho que o espiritismo caberia dentro desse conceito, não necessariamente num conceito dogmático, mas dá pra gente entender os conceitos.
1: Essas diferenças, né?
0: Isso.
1: Então, espiritualidade é esse olhar maior. É por isso que quando a gente traz a espiritualidade, que foi meu objeto de estudo aí dentro da área da saúde, a gente está dizendo em olhar para do outro, né? O que que é importante para o outro, o que que traz esse conceito e esses valores para o outro, né? O que que o outro sente falta, o que que traz essa ligação, como que o outro chama isso? É Deus? É universo? É energia?
0: E tá dentro aí da espiritualidade, tá de fato. E pra gente finalizar o nosso programa, que estamos aqui nos últimos minutos, e estamos nessa semana importante de prevenção ao suicídio, a gente que busca ajudar e ser ajudado, quais são os sinais importantes para que busquemos ajuda ou para que ajudemos também o nosso próximo?
1: Qualquer situação difícil que eu esteja vivendo na vida e que me paralisa, que me tira essa coisa do movimento, como a gente falou no bloco inicial, busque ajuda, sem pensar duas vezes. Não espere passar sozinho. Então, um alerta que eu queria trazer: não naturalizem comportamentos que não são corriqueiros, que não são bacanas, né? Ah, eu tenho um filho adolescente e agora ele vive no quarto. Não. Não é porque é adolescente que vai viver no quarto. Então não naturalizem. A qualquer sinal, a qualquer percepção de que algo está diferente, se aproxime, abre espaço, converse, coloque à disposição uma ajuda profissional. Porque, Pri, se não for nada, né, grave, o profissional vai dizer: olha, você não tem demanda, tá de alta, tá tudo bem, né? Claro. Continua assim, tá tudo certo. Caso isso se torne tal coisa, tal coisa, tal coisa, me procure de novo. Então isso é muito melhor do que a gente ficar nessa de esperar passar, né? Não, vai ser só eu melhorar o trabalho que isso passa, vai ser só eu melhorar aqui o relacionamento que isso vai... Não espere passar. Busque ajuda, inclusive, para conseguir passar por isso, que pode melhorar ou não. Né? Então não naturalizem comportamentos, busquem ajuda, retração, isolamento social, a pessoa que era extrovertida e que agora está quietinha, que não fixa o olhar. Hoje a gente tem a questão das redes sociais, que vem também complicando muito isso, porque a rede social, ela traz uma exigência, ela traz um mundo idealizado e muitas vezes a gente se compara com aquilo. Poxa, trabalho tanto, não tenho isso, poxa, acabou de terminar comigo e já está feliz assim. Então isso vai trazendo muito mais sofrimento e que na grande maioria das vezes não é real, não é baseado em situações reais, porque a rede social, ela é muito ilusória, ela é muito fantasiosa, está ali só o que é aceitável, não o que é verdadeiro, o que é real. Muitas vezes a gente não sabe o que está por trás. Então tem isso hoje em dia que dificulta muito. Então fiquem atentos a todos esses sinais, a todas essas mudanças de comportamento, a falas que trazem essa coisa de: ai, nada mais vale a pena, ai, nada mais me interessa, né? Fiquem atentos a tudo isso.
0: Cuidemos um do outro hoje e sempre. E chegamos na nossa querida editora Clarim. Temos indicação de mais um livro hoje, que é A Vida no Outro Mundo. E quem vai nos ajudar é a nossa querida repórter Amanda Eva.
2: Nossa, você já tá aí? Bom, cheguei de uma caminhada agora, então não repara que eu tô toda descabelada. Mas não posso perder a oportunidade de gravar esse vídeo para vocês. Vamos lá? Durante a caminhada, tive vários momentos de reflexões. E coincidiu que eu estou muito inspirada, porque finalizei a leitura do livro A Vida no Outro Mundo, escrito por Kerbar Schutel enquanto estava encarnado. Foi uma leitura muito esclarecedora sobre a continuidade da vida. E eu me lembrei de pessoas que me procuraram com perguntas sobre a vida no outro mundo. E são pessoas que nunca tiveram contato com a doutrina espírita. Perguntas como: será mesmo que a vida começa no berço e termina no túmulo? Se ela não termina no túmulo, quer dizer que eu sou mais do que um corpo material? Eu manterei a minha individualidade após o desencarne? O que é e como funciona esse inevitável processo da morte? Há momentos de confusão enquanto meu espírito se desliga de meu corpo material? Quanto tempo leva o desenlace? Como eu posso me preparar para lidar com esse momento? E se eu tiver fome, haverá alimento? Sentirei sono, frio, calor? Será que lá tem flores e jardins tão encantadores como os que eu já vi aqui no planeta Terra? Poderei apreciar arte, música e ciência no outro mundo? Que tipo de ofício irei realizar? Como poderei ser útil? Reencontrarei meus amigos e familiares? Lá tem residências para que eu possa me acomodar junto a eles? Essas e outras perguntas me foram esclarecidas no livro A Vida no Outro Mundo.
0: 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Ficamos por aqui. Bruna Teixeira, muitíssimo obrigada. Só flores para ela hoje, gente. A gente fica muito feliz com essas suas reflexões, seus direcionamentos. Muito obrigada. Que Jesus te abençoe sempre.
1: Amém, que assim seja. Foi um prazer estar aqui. E gostaria de falar sobre o CVV, sobre os serviços aí de psicologia na cidade também, que existem, gratuitos. Então, busquem na cidade de vocês também esses recursos.
0: Obrigada. A gente fica por aqui. Semana que vem, mais Esferas da Vida, com temas importantíssimos, reflexivos e orientadores para a gente seguir a nossa vida. Um grande beijo e até a semana que vem, se Deus quiser.

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1: 19h25.
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1: 19h25.
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5: Olá, ouvinte Fraternidade, muito obrigado pela sua audiência. Estamos aqui hoje, domingo, uma programação toda especial para você, dentro do Domingo Especial da Web Rádio Fraternidade. E eu convido você para acompanhar mais este seminário especialíssimo que nós preparamos para apresentar a você. Durante a apresentação, o seminário, envie a sua opinião, registre a sua mensagem no nosso livro de recados, o nosso livro de visitas. A manifestação de vocês, a opinião de vocês é muito importante para nós. Vamos lá? Vamos curtir esse nosso domingo especial? Muito obrigado pela sua sintonia.
6: Você acompanha agora a palestra Eu Me Amo, Eu Não Tenho Vícios, com o expositor Divaldo Pereira Franco, da Bahia. Conferência ocorrida no dia 14 de outubro de 2014, na cidade de Feira de Santana, na Bahia, durante a 36ª Semana Espírita de Feira de Santana.
7: Ilustríssimo senhor prefeito desta cidade, excelentíssimo senhor deputado federal Colbert Martins Filho, digníssimas autoridades, representantes de instituições religiosas e de outras entidades, senhoras, senhores, queridas irmãs, queridos irmãos espíritas, caros amigos televidentes e radiovintes que nos acompanham, jovens, nossos votos cordiais de muita paz. No século XVII, Lord Bacon, o grande filósofo inglês, teve a ocasião de anunciar este pensamento. Uma filosofia superficial leva a mente humana ao materialismo, à negação. Uma filosofia profunda induz a mente humana à verdadeira religião. Merece considerar que este pensamento de Lord Bacon aconteceu no momento peculiar da história da cultura terrestre. Exatamente quando Nicolau Copérnico, Galileu Galilei e uma equipe de nobres cientistas, a partir do século anterior, haviam demonstrado que nem sempre a Bíblia tinha razão e que a doutrina religiosa dominante encontrava-se profundamente equivocada. A tradição da fé cega deveria ser substituída pelo empirismo científico e, logo depois, pelas investigações científicas e pela tecnologia de ponta. Mas aquele momento significativo evoca-nos a presença de três nobres cientistas e filósofos. Eles haviam estabelecido como premissa que a vida é o resultado do capricho dos átomos, do movimento e do vácuo. Hobbes, Gassend e Locke estavam atualizando o pensamento grego de Leucipo, Lucrécio e Demócrito, fazia 23 séculos. E desta maneira, o pensamento grego do atomismo reduzia tudo ao impositivo da matéria. Enquanto esses três elementos se aglutinavam, tínhamos a objetivação, o imaterial, o material, o sensível, o insensível, e naturalmente a criatura humana. Mas desde que uma dessas partículas se desagregasse, adivinha a morte, o aniquilamento. O atomismo grego passou a governar a mente dos séculos XVII e daqueles que o sucederam. É, portanto, o início do materialismo. O materialismo que se irá apresentar no século XIX sob três aspectos: o materialismo dialético, o materialismo histórico e o materialismo mecanicista. Mas nesse báratro em que a ciência se divorciava da religião, por serem incompatíveis as conquistas do pensamento técnico com as informações da fé tradicional, aparece no cenário a figura impoluta de Blaise Pascal. Esse notável místico francês católico, que deixou para a posteridade, além dos cálculos da matemática, sendo considerado dos pais da matemática euclidiana moderna, os seus célebres pensamentos. E entre os pensamentos notáveis de Blaise Pascal, desejamos repetir um deles, quando o eminente pensador tem a ocasião de dizer: encontramos-nos em uma grande encruzilhada. De um lado, le prix de géométrie, o que equivale a dizer o espírito da razão, da lógica. E de outro lado, le prix de finesse, o espírito da gentileza. Se a sociedade optar pelo espírito da lógica, da razão, as humanidades do porvir entre devoração. Esse pensamento enunciado naquela oportunidade foi confirmado pela experiência dos fatos. Porquanto, nesse momento em que temos uma visão cósmica das galáxias e penetramos nas micropartículas para demonstrar que a tese do atomismo grego está também equivocada, a criatura humana não logrou realizar le prix de finesse para poder harmonizar le prix de cœur, o espírito do sentimento, do coração. E vemos que as criaturas entre devoramos-nos, seja pelas questões do preconceito desta ou daquela natureza, seja pela herança antropossócio-psicológica da evolução, ou simplesmente pelo seu estágio de primarismo moral. Porque apesar das conquistas notáveis da ciência, não houve uma equivalente conquista ético-moral. Vivemos o período anárquico da inclusão, porém da inclusão por baixo, pela perda dos valores da dignidade, em que a violência urbana, que é uma filha espúria da violência do indivíduo, toma conta da nossa sociedade. E as criaturas encontramos-nos dominadas por três adversários que a moderna psiquiatria chama eventos de vida e que respondem por 60% das depressões que tomam conta da Terra. São esses eventos de vida a solidão, a ansiedade e o medo. Estamos com as armas inteligentes mais notáveis que a imaginação pode conceber. No entanto, Estamos aturdidos e amedrontados na intimidade de nós mesmos, porque conquistamos o mundo de fora, mas não tivemos a audácia de conquistar o mundo interior. Somos capazes de fazer viagens transatlânticas ou sairmos da atmosfera terrestre numa bólide espacial com a maior tranquilidade e segurança, mas não temos a mesma tranquilidade ao atravessarmos uma rua de qualquer cidade, seja de uma aldeia modesta ou de uma megalópolis, por causa do terror, da anarquia e da perda de sentido existencial. Esse medo que se vai tornando cada vez mais paranoico e nos vai empurrando para o abismo da depressão, a ponto de a Organização Mundial de Saúde dizer que essa pandemia já tem diagnosticadas 380 milhões de criaturas. Não se considerando aqueles indivíduos que ainda não foram identificados pelos transtornos de conduta íntima associados ao terrível pavor que toma conta de cada um de nós em diferentes estágios do próprio medo. É também uma sociedade de indivíduos isolados em que namoramos, mantemos atividades afetivas, realizamos compras e viagens através da comunicação virtual. Graças ao WhatsApp, temos o mundo na palma da mão, mas não sabemos dialogar um com o outro dentro de casa sem brigar. Perdemos a arte da conversação e nos tornamos hábeis na técnica da discussão, porque perdemos o sentido da afetividade e temos medo um dos outros. Essa afetividade risonha da comunicação virtual é porque o outro está à distância física e é muito fácil amar, conviver, traçar planos com aqueles indivíduos que fazem parte do nosso arquétipo da fantasia, o indivíduo mitológico, aquele para quem nós transferimos nossos conflitos, aquele indivíduo que deve representar as aspirações do que nós não logramos ser. E por isso, perdemos a habilidade da conversa saudável. Apesar de sermos animais gregários, estamos cada dia mais isolados uns dos outros. E estamos vivendo esta solidão porque deixamos de ser solidários. Ao abandonarmos a solidariedade, tornamos-nos solitários. E a ansiedade é o terceiro adversário da nossa paz. Eu tenho certeza que uma boa parte deste público está ansiosa para que eu acabe logo. Mas eu desejo tranquilizar. Só irei acabar à meia-noite. Portanto, que preservemos a nossa ansiedade no calabouço da nossa expectativa. Esta é uma paisagem que tem levado a cultura rica e bela, a tecnologia de ponta, cibernética, a uma situação deplorável que edificou uma sociedade individualista, que pensa primeiro, depois e apenas em si mesmo. E nesse individualismo não tem coragem de olhar os seus conflitos, transferindo no mecanismo de natureza psicológica para o outro a culpa do seu fracasso, a responsabilidade do seu insucesso. E naturalmente, vendo no outro o inimigo, e ao invés de o amar, armar-se em direção a ele. Tornamos-nos uma sociedade de pessoas desamadas e muito armadas, por causa do individualismo. mas como mecanismo de fuga. Esse individualismo nos leva ao consumismo.

porém um prazer ligeiro, rápido, sem compromisso, deixando um vazio ainda mais profundo. O notável psicólogo e teólogo norte-americano, Dr. Holloway, assevera que esta é uma sociedade de vazios existenciais, em que nós estamos colocando a máscara da aparência e sofrendo terrivelmente em nossa realidade interior. De um lado, porque perdemos esse sentimento de fineza, referido por Blaise Pascal, e adotamos essa postura imediatista da cultura do conhecimento, de todos os mecanismos da moderna tecnologia da inutilidade. E ficamos perdidos nesse baratro, procurando fora aquilo que não preenche a necessidade de dentro. Qual é então a solução? Uma autoanálise. Darmos uma parada na corrida louca das nossas manifestações humanas e realizarmos as velhas perguntas do pensamento grego. Quem sou? De onde vim? Para onde vou? Por que estou aqui? Qual é a razão das minhas aflições? A grande maioria anda perseguindo missões, desejando missões que alardeiam como de grande significado social. Eu tenho uma amiga da minha idade, 87 anos. Mas como se trata de uma amiga, ela diz que tem 75. Porque sendo mulher, ela se permite o direito de se enganar na idade. Porque uma mulher verdadeiramente feminina elimina de 5 a 15 anos a data do nascimento. E quando ela tem a oportunidade de dizer, eu sou fiel, pode dizer que ela elimina apenas 10 anos. E a minha amiga que está com 87 anos, não há muito encontramos-nos. E foi uma surpresa muito agradável e chocante. Porque nós nos havíamos encontrado faz 40 anos. E agora quando nos reencontramos, somos uma sombra do que nós pensamos que éramos. E ela me perguntou, lembra de mim? Pergunta traiçoeira, terrivelmente perversa. Porque se nós dissermos, lembrou, qual é a identidade do meu título de leitor? E ninguém vai se lembrar disso. Então, quando eu a vi, assustei-me, porque reconheci pela voz. E logo tive um outro susto. Imaginei o susto que ela estava tomando depois de me encontrar 40 anos depois. Porque naquela época, ela era uma diva e eu tinha um corpo de toureiro. Naturalmente, o corpo de toureiro continuou, toureiro aposentado. Todas aquelas energias, bíceps, desenvolvimento torácico da ginástica, permaneciam um pouco abaixo como um pneumático. E ela, que fez, no meu cálculo, umas 5 cirurgias plásticas, estava com dificuldade de sorrir, porque certamente ia romper o rosto. Mas eu tive dificuldade de reconhecer a minha amiga de há 40 anos. Mas começamos a falar coisa nenhuma, porque quando duas pessoas que se querem desde há muito se reencontram, é claro que não tem tema. E o tema é funesto, lembrar do passado. E recordar de coisas que não tem mais nenhum sentido. E agora suspirar pelas alegrias que não foram fruídas. Mas nesse ínterim ela me disse, Divaldo, faz anos que eu tenho procurado. Para lhe fazer uma pergunta, e agora que eu encontrei, falarei de imediato. Qual é a minha missão na Terra? E eu disse, você deseja uma resposta honesta? É claro. Deixe para a próxima encarnação. Porque aos 87 anos ela ainda não sabia qual era a sua missão na Terra. E ela, demonstrando uma jovialidade que seria irreversível, disse, mas não há mais jeito. Eu disse, ah, comece a amar. O auto-amor.

0: o alo-amor, o amor a Deus em a natureza. A nossa missão na terra é amar, mas Divaldo, eu não dou sorte com o amor. Não é você ser amada, é você amar. Esse é o enfoque equivocado da nossa jornada psicológica. Desejamos que nos amem, porque ainda somos, na opinião de Carl Gustavo Jung, a criança ferida. E nos últimos anos apareceu uma frase muito peculiar: eu estou tão necessitado de colo. Quer dizer que ainda não cresceu, está na primeira infância, necessitado de colo aos 80 anos. E o colo mais viável é aquele que tem 4 alças e que se leva para o cemitério. Então nós vivemos uma sociedade peculiar, em que os valores éticos estão inteiramente alterados. E todos nós desejamos missões fabulosas para, no fundo, ocultar nossa timidez, nossos medos, nosso autodesconhecimento. Mas da mesma forma como houve esse período de l'esprit de géométrie, a busca da lógica, porque logo no século XVIII, com a presença da enciclopédia e Voltaire, com Jean-Jacques Rousseau, o iluminismo francês, a revolução de 1789, a implantação da liberdade, da fraternidade, da igualdade, e em 1792, o estabelecimento dos direitos do homem, dos direitos da mulher, até hoje desrespeitados, nós vimos florescer nesse iluminismo uma doutrina de beleza que logo depois, no século XIX, será referendado pelo positivismo. Essa doutrina é extraordinária, que mais tarde vai sensibilizar os republicanos brasileiros, que inserem no pavilhão nacional uma frase positivista de Auguste Comte: ordem e progresso. Mas tanto o iluminismo como o positivismo são as doutrinas filosóficas do ver para crer, através das quais tornava-se e exige-se necessário o fato demonstrado em laboratório. Como Lord Bacon havia afirmado que uma filosofia profunda leva a mente da criatura humana à verdadeira religião, surgiu essa doutrina quando, a 18 de abril de 1857, Allan Kardec, pseudônimo de Hippolyte Lyon Denis Arrivaio, apresentou em Paris, na Galeria d'Orléans, na Livraria Danty, em Palais Royal, o Livro dos Espíritos. Uma obra que responde àqueles quesitos básicos, que responde à questão mitológica do pensamento grego, da tragédia grega de Édipo e de Eletra, demonstrando que não estamos na terra por capricho do acaso, e dignificando a anterioridade do pensamento religioso. Se nós somos algo que pensa, somos um efeito. E é óbvio, dentro da lei da física, que todo efeito provém de uma causa. Se esse efeito é inteligente, a causa, logicamente, também o é. Essa doutrina que tem um caráter científico, porque a primeira doutrina científica que parte de um fato para uma explicação. É curioso notar que a ciência espírita aparece depois que fenômenos inusitados abalaram a sociedade desde os primórdios da civilização. Se remontarmos à arqueologia, vamos encontrar na intimidade das grandes furnas, na escrita rupestre, por exemplo, as anotações a respeito do retorno daqueles que eram considerados mortos. Os investigadores das doutrinas fósseis sempre se perguntaram: Porque na entrada das cavernas do homem primitivo havia invariavelmente um crânio humano à porta, olhando na direção do infinito. Era naturalmente um arquétipo tabu. Mas como poderia isso na caverna de Feldofer, na África do Sul, ou na Lagoa Santa, em Minas Gerais? Essa mesma manifestação, esse mesmo caráter. E depois, fazendo uma análise das fogueiras primitivas, o encontro com toros de madeiras, com alguns dibuchos e aparente fisionomia humana, ou pedras, em torno das cinzas, em uma experiência ritualística de evocação dos mortos e de apoio dos mortos para que na quadra invernal pudessem receber o aquecimento das fogueiras. Mas se avançarmos um pouco, no momento quando o homem sapiens sapiens ergue a cabeça e naturalmente o neocórtex torna-se a terceira parte divina do cérebro, nós vamos encontrar na velha tradição a informação da imortalidade da alma, de uma causa essencial em todas as doutrinas do passado. Desde as civilizações mais remotas, às mais primitivas do Novo Mundo. Então faz parte do estudo arqueológico, também o estudo de natureza espiritualista do ser humano e da sua realidade transcendental. Mas curiosamente aconteceu no dia 31 de março de 1848, quando Karl Marx, na Sociedade Dialética de Londres, às 10 horas da manhã, apresentou o seu livro A Doutrina do Capital, discípulo de Spencer, o grande sociólogo e filósofo socialista. Marx, que era um admirável estudioso da economia, coloca no seu livro que as religiões são o ópio das massas. E essa frase de Marx produziu um grande mal-estar entre os religiosos da época, mas ele estava com a razão, e está até hoje. Porque era tradicional nas doutrinas dominantes esse argumento, dizer ao proletariado, aos trabalhadores do campo, ao povo, suportem os maus patrões, aqueles indivíduos que não têm sentimento, suportem com paciência, amem-nos, perdoem-nos, porque eles, quando morrerem, vão para o inferno e vocês vão para os céus. E a verdade era, e é, exatamente oposta. Porque quando esses poderosos morrem, recebem de determinados cultos religiosos, nas exéquias fúnebres, na missa de corpo presente, de terceiro dia, de sétimo, de um mês ou de um ano, o perdão a todos os males praticados. E dentro da teologia irão para o céu. E os miseráveis, o povilhão, aqueles que são os trabalhadores braçais, que foram castigados e humilhados, que não tiveram direito a respirar, porque não podem pagar as exéquias fúnebres, continuarão no inferno. Portanto, se trata de um ópio, de uma ilusão. Era necessário que algo viesse dizer exatamente o oposto, mas não somente dizer, provar. Nesse mesmo dia, do outro lado do Atlântico, em um lugarejo do estado de Nova York, no condado de Rochester, Hydersville, durante aquela noite, uma família metodista não consegue dormir num cottage, numa casa de madeira de dois pisos, casa considerada assombrada desde 1842. Reps, fenômenos diferentes, ruídos, batem no teto, no piso, na porta, nos móveis, na cama de ferro. E a família assustada não pode dormir. Duas meninas, uma de 13 e outra de 15, e seus dois pais, estão apavorados. Quando uma delas diz, já sei, papai, deve ser alguém querendo pregar-nos uma peça. Porque amanhã é o 1º de abril, é o dia dos bobos. E ele desce com uma lanterna até o sótão e não encontra ninguém. Ao porão, sobe, desce, não encontra ninguém. E o mais surpreendente é que aqueles ruídos dão-se, ora na porta, ora no piso, como estalido de madeira sob a ação da alta temperatura. 31 de março, ainda era o fim do inverno norte-americano. De repente, a jovem pergunta: você não será por acaso Satanás? Porque nós temos uma predileção por Satanás. Toda vez que nos acontece uma coisa inusitada, é sempre o diabo. Porque Deus está muito despreocupado conosco, mas Satanás está na ativa. Então nós sempre optamos por Satanás e deixamos Deus de lado. E é de uma forma muito curiosa a pergunta. Porque o demônio nos Estados Unidos é chamado pé de cabra. Aqui também em Feira de Santana eu me recordo. E ela pergunta: não é por acaso o senhor do pé rachado? E ela ouve dois ruídos fortes e fica impressionada. Então ela pergunta: você poderia me responder? Ele faz a pergunta, você dá uma pancada para sim, duas para não, três para talvez, possivelmente e etc. E começa nessa noite um diálogo peculiar com algo estranho e transcendental que se comunica através de raps, de ruídos. E no dia seguinte, quando a aldeiazinha desperta e as pessoas tomam conhecimento, aliás, no interior ninguém se preocupa com a vida, claro que todo fica terrorizado. E um certo senhor de Weasley, que era talvez o mais inteligente, vai observar os fenômenos. E tem uma ideia. Eu irei dizendo o alfabeto e você assinala na letra que quiser, com uma pancada. Nós então formaremos uma palavra, uma frase e nos comunicaremos. E passar o dia nesse diálogo, estranho diálogo. Ao fim do dia, havia anotado o seguinte: meu nome é Charles B. Rosman. Eu fui assassinado aqui no ano de 1842 pelo casal Wickman. Eu era um vendedor ambulante. Pedi para que me agasalhassem durante a noite. Eles me assassinaram, roubaram as minhas quinquilharias e $500. Então, o meu cadáver está no porão. Era o início, portanto, de uma coisa muito estranha. As investigações começam, viajam a Nova York e na residência do juiz Edmond, o juiz da Suprema Corte de Nova York, ao receber um amigo recém-chegado de Paris, está conversando com ele na sala. Quando a sua menina Laura, uma jovem de 12 anos, empalidece subitamente, levanta-se e saúda em grego a visita, que era de origem grega, e dialoga durante 2 horas ante o espanto do pai, que sabia que a filha mal falava o inglês, porque não era permitido à mulher em regra aprender senão prendas domésticas e o curso fundamental. A sua menina Laura, falando com aquele estranho que era amigo, disse: difícil. E de repente, a visita diz ao juiz Edmond: mas como sua filha? Mas ela nunca aprendeu coisa nenhuma. Das domésticas. Sim. Ela está dizendo que o meu amigo Evangelides, que eu deixei em Paris, e ele está dizendo que durante a trajetória que fiz de Paris até New York, ele adoeceu e morreu. E está me contando fatos íntimos do nosso relacionamento. E a partir daí o juiz Edmond vai estudar com Laura a faculdade mediúnica, e esses fenômenos que abalam a América do Norte transferem-se à Europa, fazem sede em Paris, culminando no referido dia 18 de abril de 1857, quando Allan Kardec apresenta uma obra na qual ele tem a audácia de começar a sua análise filosófica a respeito do grande enigma do universo, que é Deus. Até então, sempre a filosofia, a sociologia, a religião e a ética, perguntavam sobre Deus de uma maneira equivocada. Um Deus antropomórfico. Quem é Deus? E na partícula quem está subentendida o homem que? Allan Kardec, por ser um profundo conhecedor da língua francesa e falava mais 4 idiomas, faz a interrogação de uma maneira correta. Que é Deus? Qu'est-ce que Dieu? E veio a resposta. A inteligência suprema do universo, a causa primeira de todas as coisas. E que prova se tem da existência de Deus? E a resposta. No axioma que aplicais às vossas ciências, todo efeito provém de uma causa, logo, tudo aquilo que não foi feito pelo homem, por Deus foi feito. É fascinante notar que essas respostas vieram através de meninas de 12 e 14 anos. As meninas da família Baudin, através de uma mesita que saltitava mesa pé de galo, dando respostas, e que mais tarde, através da psicografia, irão apresentar a ciência espírita em 5 volumes fundamentais, em 2 complementares, e na revista que Allan Kardec publica, do dia 1 de janeiro de 1858 até 31 de março de 1869, quando desencarnou. Então, essa ciência leva a mente do indivíduo à religião, à verdadeira religião. Serão falsas as outras religiões? De maneira nenhuma. São naturalmente postulados que merecem algum reparo e que pertenceram a determinados períodos da sociedade ultrapassados hoje pelos estudos profundos da física quântica e especialmente das doutrinas moleculares, da astrofísica. Para surpresa, então, daquele abismo que se fez entre a religião e a ciência, a partir do século XIX, alguns cientistas começaram a fazer a viagem de volta a Deus. E no século XX, essa viagem de volta a Deus fez-se numa linguagem arrebatadora, como no caso do astrofísico inglês Sir James Jeans, que teve a ocasião de dizer
1: justamente que parte da liberdade de consciência. O espírita, ele não está impedido e nunca deve estar de frequentar outras religiões para...
0: Kirchhoff declara com empáfia: eu encontrei o espírito. O espírito para mim é um ser de interação universal, semelhante à eletricidade e à gravidade. Reticências, que pensa? Utilizo-me da palavra inglesa mind, mente, para dizer que o espírito é o resultado de partículas de mente, ou de mind. E no dia 26 de junho do ano 2000, na Casa Branca, quando foi apresentada a decodificação do genoma humano, o presidente Bill Clinton, com um telefone diretamente ligado a Tony Blair, na época primeiro-ministro da Inglaterra, diante das redes de televisão e de rádio norte-americana para o mundo, declara ipsis verbis. Agora, nós sabemos como Deus criou a vida, porque o genoma humano, depois de decodificado, mostrou que a vida começou na intimidade das águas profundas dos oceanos há 2 bilhões e 200 milhões de anos. Iniciou como moléculas de açúcar, depois como aglutinados unicelulares, pluricelulares, algas, plantas, culminando do ser que hoje somos e que logo mais seremos denominados como homos virtualis. Então agora nós sabemos como Deus criou a vida. Era, portanto, o momento culminante de um iminente cientista da genética. ética que colocou esta frase no discurso.

curso do digno presidente falar a respeito de Deus. Mas o materialismo continuou predominando. Apesar de outras doutrinas religiosas trazerem uma vasta contribuição para o pensamento da busca do ser que somos e do trabalho de transformação moral, o imediatismo passou a tomar conta da nossa sociedade e estamos em um verdadeiro caos. Embora eu seja grande otimista, estamos numa fase em que uma época vai ceder lugar à outra, um período de transição em que o mundo de sofrimento cederá lugar ao mundo de regeneração, conforme a afirmação dos Espíritos. E como efeito do materialismo, surgiram em nós os vícios, as dependências alcoólicas, tabagistas, sexólatras, químicas e de outra natureza, governando a nossa existência como mecanismo

da cela dormirá aberta. E ele pergunta, mas como dormirá aberta? Nós subornamos os guardas. Os guardas já eram subornáveis há 2.400 anos. Imagine hoje. Mas como subornasses os guardas? Através das nossas joias, da nossa família. E a porta dormirá aberta e tu sairás do cárcere. E Sócrates filosofa, mas eu não estou preso, mestre. Não é hora de sofismares. Tu estás encarcerado. Aí está a parede de pedra, de óleo de baleia, de cal, as barras de ferro. Ó, Crito, tu és um mau filósofo. Encarcerado está aquele que tem vícios, porque onde quer que ele vá, ele leva os vícios com ele. Onde quer que esteja, ele estertora nas paredes viciosas do seu hábito doentio. Eu sou livre, porque eu sei pensar. E onde quer que vá o meu pensamento, aí eu irei com ele. Em realidade, os vícios chamados sociais, que agora atingem a culminância dos vícios graves e tenebrosos, que trazem o monstro da guerra numa ameaça soez contra a sociedade. E estes 6.700 anos de cultura, de ética e de civilização podem perfeitamente ser visto no novo Estado que se levanta no Oriente, o Estado Islâmico, e que o ódio, o preconceito, assassina de maneira perversa, grosseira, pelo decapitar das criaturas, desejando voltar ao Estado Levante da Idade Média, quando o Corão e a sua doutrina política, social e de justiça governava as mentes. Mas concomitantemente, estamos vendo a tragédia da Ucrânia, da Rússia, a lamentável luta entre judeus e palestinos e a luta terrível das nossas ruas. No Brasil, tradicionalmente decantado como um país de paz, que em verdade politicamente está em paz, somente em cada ano dos 10 últimos, foram assassinados no meio da rua 50 mil pessoas, em média. Mais de 40 mil acidentes com óbito. O que equivale dizer que desses 10 anos, mais de 900 mil pessoas perderam a vida de maneira violenta, sendo que nos acidentes automobilísticos, 70% por alcoólatras, por indivíduos viciados, dependentes das substâncias destrutivas do seu organismo. Então é de estranhar que a nossa cultura haja atingido índices tão alto e os nossos sentimentos ainda estejam no abismo das nossas paixões, empurrando-nos para esses estados de depressão, de medo e de angústia. Mas o nosso objetivo não é lamentar, é apenas referir. Referência que nós estamos saturados de ver na grande mídia, que sempre opta pela desgraça, pela tragédia, pelo horror, pela infâmia, em detrimento dos vultos nobres da humanidade, desses indivíduos padrões que atingiram o máximo, como agora a meninazinha paquistanesa, que é agaloardada com o Prêmio Nobel da Paz, e um outro indiano, por haver salvo milhares de crianças que arrancou do trabalho forçado. Então parece que há um rejuvenescer na sociedade e que as forças do bem nessa luta tremenda contra as nossas paixões asselvajadas vai ganhando triunfo. Mas eu permito pedir licença para narrar uma experiência que nos anos 70 me chamou a atenção de uma forma lamentável. Quando meu filho nasceu, escreve o periodista em seleções do Reader Digest, e que eu li e vou narrar pela minha emoção. A alegria tomou conta da minha alma. Eu era um vendedor de seguros, diz ele, e morava nos arredores de Nova York. Agora que meu filho tinha nascido, eu senti um estímulo para poder ampliar a minha renda e dar ao meu filho o que havia de melhor. Comecei a lutar tenazmente
e logrei mudar de posição na empresa. Transferi-me de residência para um bairro mais distinto. Naturalmente, tornei-me sócio de um clube para que meu filho pudesse ter relacionamento com a melhor sociedade nova-iorquina. E acompanhei meu filho, Richard, na intimidade, Rick. Rick era uma criança encantadora. Eu lhe dei tudo que um pai pode oferecer, e sua mãe também. Deu-se-lhe total, integralmente. 5 anos depois, nasceu o nosso segundo filho. Mas, de alguma forma, Rick levava-nos a paroxismos de alegria. Meu filho agora está com 10 anos. Ele deseja ser oceanógrafo. Ele adora o mar. O seu quarto está cheio de aquários. E ele está estudando com uma força de vontade e eu trabalhando cada vez mais para poder dar conforto, comodidade à minha família. Agora, estamos em um período de transição. Aqueles anos 60, 70, do hippieísmo, da libertação da mulher, da degradação da família, da decadência do matrimônio. Estamos vivendo um período muito difícil aqui na América. E meu filho está com 15 anos. Mas parece que já não é o mesmo. Noto-lhe o semblante amargurado. Bem, mas os jovens todos estão assim. Ele também começou a descuidar do traje. Bem, mas todos os jovens estão igualmente desta forma. Eu não tenho tempo de conversar muito com meu filho, porque viajo muito. A minha vida é tormentosa. Mas eu deveria dar um pouco mais de atenção. A minha mulher já me disse: você precisava conversar com o Rick. Ele está aos 15 anos. Veja lá, ele colocou na porta do quarto: entrada proibida. E não há muito eu entrei. O quarto era uma babel. E removendo as coisas, eu tomei um choque, porque encontrei um saco de supermercado cheio de uma erva de odor forte. Naturalmente é a marihuana. E perguntei a Rico: o que é isso? Nada, velha. É um colega que usa a droga e me pediu para guardar. Estou guardando para ele. Eu não acreditei muito. Olhei para meu filho, mas ele não faria isto. Nosso filho não faria isto conosco. Nós o temos educado. Os filhos dos outros devem fazer. Mas eu peguei a droga e queimei-a. Um odor horrível. E a partir daí eu comecei a observar melhor nosso filho. Ele me parece estranho. Eu noto que ele tem as pálpebras um pouco derreadas. Tem manchas sobre os olhos. As mãos tremem levemente. E a palma da mão é muito alva. Você precisava ter uma conversa com nosso filho. Preocupação de mulheres. As mulheres sempre veem fantasmas onde não existe nada. Mas, nesse ínterim, quando Rick estava com 15 anos, 6 meses, o seu pai estava em casa. Era um sábado à tarde. O telefone tocou e uma voz do outro lado disse: desejamos falar com a família do jovem Rick. Sou eu, pai. Bem, é que o seu filho provocou um acidente. Pô, eu pago quaisquer prejuízos. Mas é que ele não tem carteira para conduzir. É de menor idade. E depois ele parece que está fora de si. Está falando aqui o delegado de polícia. E então eu tomei um choque muito grande. Pedi o endereço, peguei o meu carro e corri para lá. Henrique parecia desvairado. O olhar estava vidrado, sem vida, sem nenhuma característica daquele menino. Aquele menino que ia ser um oceanógrafo. Então, eu assumi todas as responsabilidades. Abracei meu filho e trouxe-o para casa. Deveria comparecer à corte dentro de 15 dias. Assumi a responsabilidade dos prejuízos. A garagem que foi praticamente destruída, felizmente. Ninguém foi afetado. Mas aquele sábado foi terrível. Porque o meu filho se atirou no quarto e ficou no estado de semi-ebetação. No domingo pela manhã, eu estava em casa. O telefone tocou. Minha mulher, muito preocupada, foi atendê-lo. Era um colega de Henrique. Pedia para falar com ele. Eu disse que ele não estava em condições. Mas ele abriu a porta do quarto e saiu. Não era meu filho.
Era um ser diferente, era um monstro. Ou melhor, era um fantasma. Se movia como se fosse uma múmia. Ele arrebatou o telefone da mão de minha mulher e disse, depois de alguns instantes, estarei com você dentro de meia hora. Jogou o telefone lá e voltou-se para minha mulher e disse a chave do carro. Rick, você arrebentou o carro de seu pai ontem. Tivemos que usar o outro carro que ele faz viagem. Mulher, a chave do seu carro. Eu quero a chave do seu carro. Meu filho, você... Não sou seu filho. Eu não sou seu filho. Eu quero a chave do carro. Mas você mal pode ficar em pé, Rick. Mulher, eu quero a chave do seu carro. Então eu interferi. Meu filho. E ele disse, não sou seu filho. Eu sou filho daquela noite quando você a procurou, mas eu não sou seu filho. Não aguentei dele uma bofetada. Quando me dei conta, havia agredido meu filho. Dei-lhe uma bofetada na face. Ele abriu os braços como se fosse Cristo e disse semicambaleante, bata mais, covarde. Se isso lhe agrada, bata mais. Eu quero a chave do carro. Eu estava desesperado e resolvi descer para trabalhar no porão, fazer qualquer coisa, enquanto minha mulher resolvia o problema. Desci e percebi que a discussão se fez acalorada. Nesse momento, minha mulher desceu correndo e disse, ele enlouqueceu. Chamarmos a polícia. Eu tinha porte de armas, porque eu andava com muitas importâncias da companhia. Então eu subi, peguei o cinturão, o coldre, coloquei o revólver, coloquei na cintura para assustar o meu filho, naturalmente. E estávamos, minha mulher e eu, quando de repente ele aparece. A porta cambaleante, mulher, dê-me a chave do carro. E ela disse, Rick, você não pode. Ele então subiu correndo, entrou na cozinha que ficava em cima da sala que nós estávamos. E nós víamos, ouvíamos as gavetas caírem. E de repente ele apareceu com uma dessas facas de destrinchar pernil. Eram 3 degraus e uns 2 metros entre a porta e nós. Então meu filho, transvariado, suando abundantemente, com os olhos vidrados, ergueu aquela arma que reluziu na claridade da manhã e disse, mulher, dê-me a chave do carro. E ela correu e se escondeu atrás de mim. Eu tirei o revólver. O meu filho avançou e disse, Rick, pare, atire, covarde. Então eu atirei. Atirei com pontaria e meu filho caiu na escada. Berreou e eu disse, chame a polícia. Minha mulher subiu a escadaria. Eu corri para abraçar o meu filho. Coloquei-o nas minhas pernas. Ele levou a mão ao peito e pareceu agora recuperar a lucidez. Viu sangue, olhou para mim e disse, papai. Fechou os olhos. Meu filho estava morto. Eu era um assassino. A polícia chegou. Foi lavrado alto, tudo estava muito claro. Meu filho foi levado para a necrópsia. Foi encontrada alta dose de substâncias químicas da pesada. Chegou o dia do julgamento, júri popular. A cidadezinha estava abarrotada daqueles representantes dos grandes veículos da mídia. O juiz, um homem extraordinário, ouviu a acusação, que não foi muito rigorosa, ouviu a defesa. E depois de meditar, de dar o direito para que fosse estabelecida a pena, antes de ser lida, ele disse, desejo fazer-lhe uma pergunta. Agora que já temos o veredicto, já temos o resultado, por que você atirou para matar? Atirou para matar? Sim, meu Letíssimo. Eu atirei para matá-lo. Porque eu fiz tiro ao alvo. Mas por que você? Por que não deu um tiro noutra parte? Não podia, meu Letíssimo. Não era meu filho. Eu estava matando o monstro que tomou conta de meu filho. E eu não podia permitir que ele
ele ia nos matar. Mas nós havíamos gerado um monstro que morrêssemos. Quando eu me lembrei que ele ia pegar o carro, e naquela situação ia sair em alta velocidade, e naturalmente assassinar pessoas na rua, eu não tive outra alternativa e atirei para matar. E não me arrependo. O juiz então pediu para que fosse lido o resultado, e eu fui inocentado. Todos disseram, nós faríamos o mesmo. Saí como se fosse um herói. O assassino de um filho. Todos diziam, fez muito bem. Salvou a sociedade. E ao escrever este artigo, narrar essa parte da minha vida, nesta revista de 14 milhões de exemplares, em mais de 50 idiomas, eu desejo fazer uma pergunta. Em que errei? Em que errei? Eu dei tudo a meu filho. Dei uma boa sociedade, uma boa escola. Dei-lhe recursos para uma vida pródiga. Dei-lhe excelentes amigos. Em que errei? Se alguém souber e puder me ajudar, diga-me, porque ainda tenho um filho que agora está com 10 anos. E eu terei tempo de não repetir o mesmo erro. Eu fiquei impressionado. Então resolvi fazer-lhe uma carta. Fiz uma longa carta. E encaminhei-a através de seleções do Reader's Digest da agência de New York. Na carta ele dizia, a sua história sensibilizou-me profundamente. Eu sou educador. Temos uma obra social de atendimento a crianças em momentos de risco. E depois de ler os cuidados que o senhor teve, eu notei um detalhe. O senhor deu-lhe um clube, deu-lhe amigos, deu-lhe uma boa escola. Mas nem uma vez o senhor falou se lhe deu religião. Eu conheço um pouco da cultura americana. E sei que o americano, em linha geral, frequenta um templo de qualquer natureza ao domingo. Como alguém que vai pagar o imposto de renda e depois está liberado. O senhor deu religião ao seu filho. Falou-lhe do sentido da vida, preocupou-se em dar-lhe comodidades, mas não se deu. Educar é criar hábitos saudáveis, não é oferecer coisas através das quais nós subornamos a consciência do filho para que ele não se dê conta da nossa ausência. Um pai, uma mãe, um educador não dão presentes. Fazem-se presentes. Não dão coisas, dão-se. Acompanhe o desenvolvimento, intelecto moral do educando, para poder evitar o vício, para poder evitar a iniciação. O primeiro cigarro de maconha, o primeiro baseado, como brincadeira, a primeira taça de uísque, como brincadeira, depois a primeira aspiração. Hoje, do crack, amanhã, da cocaína, e mais tarde, de drogas terríveis, que esfacelam os neurônios cerebrais, e que não têm retorno. Então, eu gostaria que o senhor me lesse este livro, que lhe estou mandando, traduzido ao inglês, o Livro dos Espíritos, e o Evangelho segundo o Espiritismo, para que o senhor pudesse ler novamente o Sermão da Montanha, o mais notável código de ética da humanidade de todos os tempos, as bem-aventuranças, e tomado por este Espírito do Cristo, Cristo amor, ternura, retidão, grandeza moral, sacrifício, o senhor evitar que o seu filho número 2 enverede pelo mesmo caminho. E é claro que eu nunca obtive resposta, embora tivesse mandado através de um recurso de garantia do Correio Brasileiro, eu tinha já a ideia de que não lhe chegaria às mãos, ou, se chegasse, não teríamos a oportunidade de saber do seu resultado. Passaram-se os anos, passaram-se muitos anos, e agora, por volta do novo milênio, a cidade de Baltimore, nos Estados Unidos, atingiu índice de vícios, de crimes, uma onda terrível de selvageria. E o nobre prefeito, ao assumir o encargo,
Ele anunciou uma frase: eu acredito. E programou atividades variadas para que se pudesse restabelecer a paz entre os afro-americanos, na população daquela cidade que foi muito importante na Guerra de Secessão, e pedia que todos pudessem colaborar. Uma extraordinária psicóloga brasileira que ensina na Universidade da Virgínia, no campus de Baltimore, a doutora Vanessa, teve uma ideia de promover o encontro na universidade com o apoio da prefeitura a respeito do tema Eu Não Tenho Vícios, e convidou-nos para proferir a conferência. Lá estivemos, apresentamos a nossa tese e vimos acompanhando desde então os acontecimentos em Baltimore. E a doutora Vanessa Anceloni, que esteve conosco aqui no Brasil bem recentemente, em um encontro que fizemos, me conta de que a campanha de libertação dos vícios deve ser encetada em todo lugar por todos nós que temos vícios. Porque o vício é o hábito enfermo que toma conta de nós. É a herança do nosso instinto de preservação da vida que, fugindo à responsabilidade, adora comportamentos extravagantes como fugas e que sempre vão terminar em estados de agressividade, de violência e de desastre. Quando os amigos de Feira de Santana, da 36ª Semana Espírita, mandaram o tema que eles haviam elegido a respeito de Eu Não Tenho Vício, para que pudéssemos aqui abordar, eu lembrei-me dessa história comovedora desse jovem pai que deu tudo ao filho e tirou-lhe também a existência corporal. Mas como fazer para nós nos libertarmos dos vícios? Fazendo a viagem de interiorização e perguntando-nos qual é a finalidade da nossa vida. A nossa atitude é hedonista, atitude do prazer, do ter, do desfrutar, do gozar, não a atitude do ser, do servir, do amar. E nenhuma ética se pode opor àquela apresentada por Jesus no seu Evangelho. Feliz é quem ama e não aquele que é amado. Ditoso é quem doa. Bem-aventurado é quem tem simples o coração. É aquele que é manso, que é pacífico, que é dúctil. Então ele tem o reino dos céus desde hoje nas paisagens profundas dos seus sentimentos. E quando nós vamos analisar o vício do ponto de vista psicológico, vamos para a psicologia espírita e nos deparamos com uma mazela que passa sutil no organismo da sociedade: as obsessões. Não havendo a morte, aqueles que a desencarnam como consequência das atitudes viciadas e viciosas retornam e encontram guarida nas mentes que estão iniciando nessa ladeira rampa na direção do abismo e estabelecem conúbios obsessivos. É por isso que Allan Kardec, quando publicou o Livro dos Médiuns, no capítulo número 23, exalou o seguinte pensamento: um grande número daqueles que se encontram internados nos hospitais de alienados mentais é constituído não por loucos, mas por obsidiados. Nós, os cristãos, sabemos que isso é legítimo, porque Jesus foi o Senhor dos Espíritos. Ele teve a ocasião de libertar os possessos, fosse do outro lado do mar, quando teve a oportunidade de visitar Gadara, ou Gergesa, ou Gercesa, fosse quando desceu do Tabor e um pai lhe pediu aflito: apiada-te de meu filho, pois tem um espírito imundo, toma, faz que ele convulsione até babar sangue e ninguém consegue curá-lo. E Jesus acerca-se do menino, que se encontra numa espécie de transe epileptiforme, numa convulsão, e fala com energia: espírito imundo, sai dele, eu te ordeno. E o jovem convulsiona mais uma vez, recupera a razão
e o pai recebe de volta absolutamente saudável. Porque Jesus, na opinião da doutora Hannah Wolff, a maior psicanalista do século XX, depois de Anna Freud, a filha de Sigmund Freud, estabelece que Jesus foi o maior psicoterapeuta da humanidade. Poderemos ver em Jesus uma multifacetada expressão. O filósofo, o pensador, sim, o poeta, o revolucionário, o homem da religião, mas, sobretudo, o sábio, o excelente filho de Deus. As bibliotecas do mundo narram que o ser mais biografado do mundo é Napoleão Bonaparte. Sobre ele já foram escritas mais de 250 mil biografias. Jesus ultrapassa o Congresso norte-americano na sua biblioteca severa, que sobre Jesus já foram escritos mais de 500 mil biografias. Nem todas favoráveis, é claro. Mas porque ele dividiu a humanidade, dividiu a história, como asseverou muito bem Ernesto René. Ele foi tão grande que não coube na história da humanidade. Todos os vultos Péricles do século V da Grécia, Augusto do século I de Roma, todos eles nasceram na história. Jesus foi tão extraordinário que o seu berço divide a história da humanidade em antes e depois dele. Entre este homem extraordinário está renascido hoje na proposta da doutrina espírita, que é o consolador que ele prometeu, que tem a faceta de ciência, que está ao lado dos investigadores da física quântica, da biologia molecular, da astrofísica, e que podem ser demonstrados em laboratório. O laboratório do espiritismo é a mediunidade. A mediunidade que enfrenta a razão face a face em todas as épocas da humanidade. Mas como a filosofia otimista, a filosofia do sentido existencial, a nossa vida tem um sentido existencial. E Carl Gustavo Jung, Viktor Frankl, o notável psiquiatra do século XX, que esteve no campo de concentração, sobreviveu e trouxe para a humanidade a terapia do sentido, eles dizem: a nossa vida tem que ter um sentido psicológico, um significado. Porque uma vida que não tem um significado psicológico é uma vida vazia, é uma vida inútil. E qual é o maior significado psicológico? Uma carreira política, social, intelectual, religiosa, seja o que for, nós atingimos. E quando atingimos, o que advém? O tédio. Quando atingimos o topo, vem uma certa indiferença. Perdemos o significado da vida. O significado é, pois, a imortalidade. Porque, por mais longa que seja a nossa vida, o momento chega em que ela se interrompe. E aí vem a pergunta: e agora? O nada não pode existir diante do tudo. A vida que continua. Se nós nos precatamos para, na velhice, termos uma aposentadoria digna, uma segurança para a saúde, qualquer uma forma que nos dê comodidade, que prolongue a vida, se tivermos a certeza da nossa imortalidade, a meta é a sobrevivência. Eu me recordo de que, quando era muito jovem, e todo jovem tem licença para ser estúpido, eu tinha a ideia que não ia viver muito. Eu achava lindo morrer jovem, morrer tuberculoso. Eu achava lindo Castro Alves morrer tuberculoso, olha que beleza. Então eu queria ser poeta para morrer tuberculoso. Aqui em Feira de Santana tinha um grande amigo, o professor Antônio Santos. Era um poeta, mas era um poeta notável, era um tanto desvairado, e era quase o meu modelo. Eu digo: ah, eu hei de ser como o professor Antônio Santos. Mas quando eu notava que ele tinha alguns parafusos fora do lugar, eu disse: não quero chegar a tanto. Mas então eu via um homem de 25 anos e para mim era velho, eu tinha 12. Meu Deus, como é que se vive tanto tempo, 25 anos? E de repente, eu completei 25 anos. Mas aí eu mudei de meta, 25 anos, até que eu estava bem. Olhei um de 40 e disse: nossa, 40 anos, é muita coisa viver 40 anos. De repente eu me barbeava, estava com 40 anos, eu tive um choque moral. Meu Deus, eu estou com 40 anos, me olhei, mas até que está bem. Aí subi a meta, 40, muito bem, mas 50, meio século.
viver meio século precisa muita coragem. Eu não chegarei aí, eu vou morrer antes. Certo dia eu completei 60. O choque moral foi muito pior. Mas aí eu pulei para os 70. Não, 60 até que estou bem. Estou respirando bem, estou andando sem bengalinha, mas 70 de jeito nenhum. Meus amigos, eu nem passei uma semana, estava com 70 anos, porque é rápido. Quando eu vi que estava com 70, chorei. Mas eu digo assim, mas quem não quiser envelhecer, que morra antes. Então eu preferi envelhecer. Aí pulei para 80. Diz a 80, não, arrastando os pés. E quando ia pegar um avião, aquelas moças lindas, diz assim, tem preferência as grávidas, as mães com crianças de menos de 2 anos, o cartão XYZ, as pessoas da melhor idade. Eu ficava olhando o desfile da melhor idade, então eu dava as costas, meu Deus, se isso é a melhor idade, eu preferia ter a péssima idade dos 40, porque eu não entro em fila de terceira idade absolutamente. Não é porque eu esteja na terceira idade, é porque se a fila de terceira idade tem 5 pessoas e a chamada normal tem 500, eu entro na de 500, que é mais rápida. Porque é de terceira idade, quando ele chega, cai o óculos, cai a carteira, faltou o cartão. E a outra andando, andando, andando, de forma nenhuma. Então eu completei 80. Quando completei 80, eu não acreditei. Fui pegar a certidão de nascimento, olhei, conferi, fiz os cálculos da Escola Normal Rural de Feira de Santana. Eram 80. Eu então olhei para o de 90 e gritei, olá, boy, eu chegarei aí. Mas já mudei de meta. Graças à ciência, a meta agora é de 110. Como passa rápido depois que passou. Então amigos dizem, nós somos amigos faz 60 anos. E eu digo, calha a boca. Não me lembro de uma tragédia dessa. Então nossa meta é uma existência adornada de bênçãos, cheia de objetivos, da alegria de viver, de servir, de amar. Porque quando nós amamos, temos sucessivas descargas de adrenalina. Quando nós amamos, nossos neurônios produzem dopamina.

é a saúde moral. Necessitamos de desenvolver os valores ético-morais para podermos equiparar-nos ao desenvolvimento intelectual, ao desenvolvimento extraordinário da tecnologia de ponta. A nossa mensagem, portanto, nesta 36ª semana é de uma revisão de valores, de uma inclusão pelo alto, não a inclusão pelo baixo, pela decadência, pela degradação, pela perda de valores. É a inclusão do bem. É essa necessária manifestação da alegria de viver, como escreveu Dostoiévski no seu notável livro Idiota, quando ele coloca na boca do príncipe Michigan esta frase: a beleza salvará o mundo. Vimos aqui a beleza do canto lírico, vemos aqui a beleza das flores, mas sobretudo a beleza de amar, a beleza de nos contemplarmos não apenas do ponto de vista orgânico, estético, dos padrões de beleza física tão variáveis, mas temos esta beleza do sentimento de poder pensar em Deus e dizer: Senhor, eu gostaria de dizer-te que eu amo a vida, que para mim é bela e é consentida. Muito obrigado, Senhor, por tudo que me deste, por tudo que me dás. Obrigado pelo ar, pelo pão, pela paz. Obrigado pela beleza que os meus olhos veem no altar da natureza. Olhos que fitam o céu, a terra e o mar, que acompanham a ave ligeira, que voa fagueira pelo céu de anil, e se detém na terra verde, salpicada de flores em tonalidades mil. Muito obrigado, Senhor, porque eu posso ver meu amor, mas diante da minha visão eu detecto os cegos que se debatem na escuridão, que tropeçam na multidão, que choram na solidão. Por eles eu oro e a ti eu imploro com miseração, porque eu sei que depois desta lida, na outra vida, eles também enxergarão. Muito obrigado pelos ouvidos meus, que me foram dados por Deus, ouvidos que ouvem o tamborilar da chuva no telheiro, a melodia do vento nos ramos do olmeiro, as lágrimas que vertem os olhos do mundo inteiro, ouvidos que ouvem a música do povo que desce do morro na praça a cantar, a melodia dos imortais que a gente ouve uma vez e não esquece nunca mais, a voz melodiosa, melancólica do boiadeiro e a dor que geme, que chora no coração do mundo inteiro. Pela minha faculdade de ouvir, pelos surdos eu te quero pedir, porque eu sei que depois desta prova na vida nova, eles voltarão a ouvir. Obrigado pela minha voz, pela sua voz, pela voz que canta, que legisla, que alfabetiza, que ensina, que trauteia uma canção, que o teu nome profere com dulce da emoção. Mas diante da minha melodia, eu encontro na terra os que sofrem de afasia. Eles não cantam de noite, eles não falam de dia. Oro por eles, porque sei que depois desta dor do teu reino de amor cantarão. Obrigado pelas minhas mãos que aram, que semeiam, que agasalham, mãos de ternura, que libertam da amargura, mãos que apertam mãos, mãos dos adeuses, que limpam feridas, que enxugam lágrimas, suores das vidas, pelas mãos de sinfonias, de poesias, de cirurgias, de psicografias, pelas mãos que atendem a velhice, a dor, o desamor, pelas mãos que no seio embalam o corpo de um filho alheio sem receio, e pelos pés que me levam a andar sem reclamar. Muito obrigado, Senhor, porque eu posso caminhar diante do meu corpo perfeito. Eu te quero louvar, porque eu vejo na terra aleijados, amputados, marcados, paralisados, que não se podem movimentar. Eu oro por eles, porque eu sei que depois desta expiação, na outra reencarnação, eles também bailarão. Muito obrigado, por fim, pelo meu lar. É tão maravilhoso ter um lar. Mas não é importante se este lar é uma mansão, um duplex, uma vila miséria, um ninho, um gravato de dor, um bangalô, uma casa no caminho, seja o que for. Mas que dentro dele exista a presença do amor, de mãe ou de pai, de mulher ou de marido, de filho ou de irmão, a presença de um amigo, alguém que nos dê a mão, porque é muito triste viver na solidão. Mas se eu a ninguém tiver para me amar, nem o teto para me agasalhar,

0: lugar, nem um lar para repousar, ou um cão para me acompanhar, nem aí reclamarei. Pelo contrário, eu direi: obrigado, Senhor, porque eu nasci. Obrigado, Senhor, porque eu não tenho vício. Muito obrigado, porque creio em Ti, pelo Teu amor. Obrigado, Senhor, pela Sua atenção. Muito obrigado, senhores.
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2: Você acompanhou a palestra Eu Me Amo, Eu Não Tenho Vícios, com o expositor Divaldo Pereira Franco, da Bahia. 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
4: 20h48.
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4: 20h48.
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queridos e queridas ouvintes. Nós, da Web Rádio Fraternidade, gostaríamos de enviar o nosso abraço a você, que faz aniversário no mês de setembro. O nosso abraço especial vai para o nosso querido amigo Simão Pedro de Lima, nosso querido amigo palestrante. O nosso abraço, Simão. A Patrícia de Toledo, da Alemanha. Ao Paulo César Ourives, de Mato Grosso. Ao Juarez Aurélio de Araújo, de Campina Grande. A Simone Jardim Borges, nossa querida colaboradora voluntária de Florianópolis, Santa Catarina. A Ana Lu, de São Paulo. Ao Emerson, de Aracaju, em Sergipe. A Aline Nascimento, de Ipatinga, Minas Gerais. Ao Jean Jardim, de Mongaguá, em São Paulo. Ao Célio Miguel, de Joinville, em Santa Catarina. A Hortência Ferraz, de Cosmópolis, em São Paulo. Ao Eduardo, de Florianópolis. A Ebiana, de Marabá, no Pará. A Elma, de Goiânia. A Odali Araújo, de Natividade, em Tocantins. A Lenice, do Ceará. A Vilma, do Grupo de Bate-Papo número 1. A Elisângela Cristina, do Paraná. E a Margarete, de Campina Grande. E se você também desejar ouvir o seu nome neste momento de felicitações, entre em contato conosco através do e-mail faleconosco@radiofraternidade.com.br, informando o seu nome e a data do seu aniversário.

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3: 20 horas e 57 minutos.
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3: 20 horas e 58 minutos.
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3: 20 horas e 58 minutos.
7: Queridos ouvintes da Rádio Fraternidade, meu nome é Nazareno Feitosa, estou aqui para deixar uma mensagem, dizer que mesmo nos momentos de dificuldade, de doença, de depressão, as tribulações que possamos estar vivenciando, as dores que inevitavelmente irão nos alcançar, busquemos sempre a inspiração da prece, a leitura das obras edificantes, o conhecimento que nos fortalece a fé e a razão, e que saibamos que Jesus está ao nosso lado. Ele nos convida para nunca temer, para enfrentar as cruzes, as dores, as expiações, os resgates, muitas vezes, ainda necessários, mas com bom ânimo. Já nos advertiu há 2000 anos que o seu reino não era deste mundo. Nos convida então a ter fé, a ter bom ânimo, a ter a esperança, porque já estamos na alvorada de uma nova era de regeneração, onde a alegria, a paz, a harmonia, a felicidade já pode ser antevista, já pode ser saboreada, e já vemos os primeiros raios da manhã que se anuncia. Então perseveremos, porque aquele que perseverar até o fim será salvo, como ele nos advertiu. Então, lembremos também, quando ele nos fala no sermão profético, da parábola do mordomo fiel, de que ele, quando o filho do homem retornar, quando encontrar aquele servo que se encontra ocupado auxiliando seus irmãos, este se salvará. Então, que estejamos ocupados com as mãos laboriosas, com esse tesouro que a doutrina espírita nos oferece, que é o tesouro de servir, com o conhecimento que ela nos proporciona, resgatando o Evangelho de Jesus em toda a sua pureza, não temos mais motivos a temer, não temos mais por que retroceder. Então, prossigamos avante com a fé no futuro, com a consciência tranquila e com a certeza de que Jesus e os bons espíritos estão ao nosso lado. Que Ele, com seu amor, nos abençoe e nos mantenha sempre sobre sua paz. Meu nome é Nazareno Feitosa.
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